0: diretora de projetos e pesquisas do BRICS Plus Tech Forum. Tudo bem, Laura? Seja bem-vinda mais uma vez ao Mundioca.
1: Tudo bem, é sempre um prazer estar aqui com vocês.
0: Prazer é todo nosso. Laura, a África do Sul vai fazer um empréstimo de US$1 bilhão para modernizar a sua infraestrutura, empréstimo esse que vem do Banco do BRICS. Em que esse dinheiro vai ser empregado especificamente?
1: Bem, esse empréstimo ele vai ser empregado mais na infraestrutura de municípios do país, como ampliação de sistemas de água, saneamento básico, energia elétrica, modernização, essas questões mais voltadas à urbanização.
0: A África do Sul está se inspirando em algum outro país para modernizar suas estruturas?
1: Acredito que isso seja mais uma característica do novo Banco de Desenvolvimento. Ele faz esse tipo de investimento normalmente em municípios dos países, para não agregar e não gerar uma responsabilidade à soberania do país. Então, países como Índia já fizeram, inclusive, na mesma portaria da África do Sul. O Brasil também tem muitos municípios que seguem esse mesmo padrão.
0: É mesmo? Quais?
1: Nós temos, por exemplo, Sorocaba, nós temos a capital de Sergipe, nós temos, tem alguns em São Paulo. Alguns investimentos também em Pernambuco estão tentando entrar justamente nessa questão do Banco Mundial. E é sempre voltado a essa questão de infraestrutura. Nunca é no sentido de, por exemplo, angariar um fundo de investimentos àquele município, mas é sempre voltado ao desenvolvimento geral.
0: E se candidatar a receber esse empréstimo é algo fácil?
1: Não necessariamente fácil ou difícil, é mais um pouco burocrático. Porque qual é a etapa desse empréstimo? Primeiro precisa passar pelo Conselho de Governadores, eles vão definir o teto, que foi o que aconteceu com a África do Sul. O teto deles é de US$1 bilhão. Não é necessariamente US$1 bilhão de vez, mas por etapas e tudo mais. Depois disso, tem a assinatura do contrato. Nesse caso, nessa etapa, os representantes desses municípios, ou do município, se for o caso, se reúne com o representante do Banco Mundial para definir as taxas de juros, a moeda que será utilizada, o prazo, o cronograma. Depois disso, é liberado o dinheiro por etapas, que sempre vai ser atrelado ao cumprimento de marcos técnicos, ambientais ou sociais do projeto. E isso é o que necessariamente diferencia o novo Banco de Desenvolvimento do, por exemplo, FMI ou do Banco Mundial, porque as garantias e condições deles são sempre relacionadas a juros, a quase que um comprometimento do país a uma servidão deles. No novo Banco de Desenvolvimento não é mais uma questão realmente ambiental e social. Depois disso, vem a escolha da moeda e aí sim, esse empréstimo ele começa a valer. Mas perceba que é realmente toda uma questão de burocracia, documentação e comprometimento governamental.
0: E é importante também que os países que fazem parte, eles saibam que eles têm esse direito, que eles têm esse recurso. Você acha que isso aí está bem propagado?
1: Acho que nos últimos anos, desde que a Dilma assumiu a presidência do novo Banco de Desenvolvimento, essas questões vêm sendo cada vez mais propagadas. A gente tem uma década de atuação, acho que desde 2016, para falar a verdade, essas questões vêm aumentando muito, porque eles aprovaram cerca de 110, 120 projetos desde 2016 até 2025, por exemplo. E isso demonstra não só o crescimento da dinâmica do novo Banco de Desenvolvimento, mas também da confiança dos países nessa nova instituição. Então, realmente demonstrando uma autoridade no setor.
0: Sempre que a gente quer saber de África do Sul, a gente consulta a Laura Ludovico. Laura, nos valendo desse seu conhecimento, o que a África do Sul precisa? Precisa de ponte? Precisa de saneamento básico? Precisa de rodovias? Quais são as fragilidades, assim? O que a África do Sul precisa para se desenvolver, para ser uma potência ainda melhor?
1: Bem, a África do Sul, ela realmente se destaca muito no continente africano, justamente pela peculiaridade dessa formação da identidade nacional. Já conversamos outras vezes sobre como foi sofrida a história desse país e também como eles se desenvolveram após esse momento, por exemplo, do apartheid. E a aproximação da África do Sul do Ocidente gerou nela essa fonte de investimentos. É um país que muitos outros países querem investir justamente porque se desdobrou dessa forma, de uma forma mais próxima de uma dinâmica dos Estados Unidos e da Europa. Então, para que serve esse empréstimo? Esse empréstimo, ele é do tipo, eles têm um termo que usam, que é o que não agrega a soberania do país, porque a responsabilidade aqui vai para os municípios. Então, se de alguma forma esses municípios não cumpram essas regras, não cumpram as metas, quem vai sofrer, se possível, se acontecer, quem vai sofrer algum tipo de cobrança são esses municípios, não necessariamente a África do Sul. Então, a gente consegue ver que o próprio apoio do país a esses municípios vem dessa tentativa de modernização da África do Sul. Então, o que ela precisa agora, acho que como a gente está vendo esse up de desenvolvimento, tanto tecnológico quanto urbano, é justamente isso, uma modernização, mas que também não dependa 100% dos Estados Unidos, já que vários contratos e acordos entre a África do Sul e Estados Unidos foram suspensos desde, acho que, o início do ano.
0: Como é que esses investimentos que a gente está falando aqui em água, saneamento, energia, eles podem fortalecer a competitividade econômica da África do Sul?
1: Bem, a competitividade econômica está sempre atrelada ao que o país consegue sustentar. Então, quando a gente coloca o país em um cenário competitivo, ele precisa tirar de algum lugar que não vá prejudicar o resto da sua estrutura soberana. Então, não faz sentido a África do Sul, por exemplo, querer competir no, na importação e exportação de materiais raros, ou na relação com o BRICS, ou realmente se mostrar como líder, se para isso ele precisa tirar da sua educação, tirar do seu saneamento, deixar de investir alguma coisa. Então, esse tipo de investimento gera uma segurança. Eu posso investir sem sacrificar o bem-estar social do meu país.
0: Como é que esse financiamento de infraestrutura ele pode contribuir também para reduzir desigualdades históricas que foram herdadas do período colonial?
1: Bom, acho que todos os países pós-colônia, eles enfrentam uma questão muito estrutural de como eles querem ser como país individual. Sem colônia. E isso é uma dificuldade que a gente vê tanto nas Américas, quanto na Ásia, quanto alguns países africanos. Então, no momento que a gente deixa, não a África do Sul país, mas os municípios sul-africanos determinarem isso, a gente vai ver essa identidade de nação se manifestando de uma forma peculiar. A forma que Joanesburgo vai se manifestar sobre isso é diferente de outra cidade nesse sentido. Então, a quebra das raízes coloniais vem não só do Instituto, que apesar de ser um banco, que a gente não pode deixar, deixar isso passar, apesar de ser um banco, ainda assim é um banco que vem de uma instituição multilateral, vem também da responsabilidade que vai atribuir esses municípios de como é que vocês querem crescer e serem representados. Então, eu acho que isso dá um alto grau de autonomia a eles e é justamente uma luta também anticolonial.
0: Eu achei interessante que você falou, ó, gente, não pode esquecer que é um banco, né? Qual é a consequência se esses municípios não conseguirem honrar com esse empréstimo?
1: Bom, como mencionado, como é que se cumpre esse empréstimo? É justamente através de metas que os próprios municípios estabelecem ali. Então, é muito o que é que você pode fazer. A gente está dando R$1 bilhão aqui para dividir entre esses oito municípios. O que é que vocês podem fazer com isso? Caso não consiga, então não é como se eles fossem pegar o dinheiro de volta. Existe a possibilidade de multa, existe a possibilidade de suspensão do acordo, existem várias possibilidades que não vão ser no sentido de prejudicar aquela nação, porque aí o projeto perde a razão de ser. Mas eu sinto que o novo Banco de Desenvolvimento, ele tenta muito atrelar a uma coisa mais flexível nesse sentido de cumprimento de metas.
0: Para R$1 bilhão para ser dividido em 8 municípios não é tanta coisa assim, mas mesmo assim, isso deve melhorar bastante a vida da população?
1: Sim, com certeza, com certeza. Eu acho que até quando a gente vê para onde é que esse projeto está indo. É ampliação de sistemas de água, energia elétrica, modernização de gestão, toda aquela questão que é muito básica. Não é nada para construir um arranha-céu ou nada nesse sentido. É justamente para conseguir garantir o básico para essas populações. Então, o que eu vejo aqui, obviamente, eles estão pensando na população, mas também estão pensando de outras formas de demonstrar essa autoridade. Especialmente com um membro como a África do Sul.
0: Por que que o BRICS defende que mais empréstimos sejam feitos em moedas locais e sem depender tanto do dólar? Nesse caso, em dólar, né?
1: Nesse caso, a gente, assim, foi estabelecido primeiramente em dólar, mas ainda vão entrar as discussões sobre qual moeda irão utilizar, mas provavelmente será o dólar. Essa questão do BRICS com o dólar, ele é uma luta muito clara para que os países parem de depender tanto da moeda americana. Mas a gente também não pode pensar só no sentido heróico e fictício dessa coisa, de ai, como eles são bonzinhos. Mas é uma luta direta contra o governo americano. A gente observa que do último ano para cá, o dólar foi desvalorizado em cerca de 10%, 12%, algo nesse sentido. E é justamente para tirar esse poder de compra e venda. Quem determina as regras do mercado, na ideia multilateral do BRICS, é quem participa desse mercado. Não necessariamente um governo mundial que sempre vem pautado nessa ordem mundial gerada pela ONU, que é presidido pelos Estados Unidos. Então, essa possibilidade de poder utilizar a moeda local, e é uma prática que vem crescendo muito, é nesse sentido, de desvalorizar o dólar e de diminuir esse poder que ele tem no comércio internacional.
0: Agora, esse investimento, ele pode gerar também empregos?
1: Com certeza, com certeza. O novo Banco de Desenvolvimento, ele não vai, por exemplo, mandar o pessoal dele para lá para fazer alguma coisa. Fica normalmente a cargo do município. Então, se existe um projeto sendo iniciado para aumentar o processo de saneamento básico, então isso vai ser uma iniciativa que já não existe lá. Não vão utilizar o que já é disponibilizado por uma prefeitura ou por um governo estadual, mas justamente uma nova instituição será criada ali para isso. Então, com certeza vai gerar tanto emprego quanto circulação de bens e serviços.
0: Laura, essa é a primeira vez que o Banco do BRICS financia um projeto de infraestrutura desse tamanho para a África do Sul?
1: Para a África do Sul, com certeza. Acredito que os demais projetos, até do próprio novo Banco de Desenvolvimento, eles são até singelos nesse sentido. Acredito que junto ao da África do Sul, saiu também o da Índia, que foi justamente para uma estação de metrô. Então perceba a diferença. No da Índia, a gente viu que era um projeto para o metrô de Lucknow, lá na Índia, que tem 12 estações. É justamente aquele gancho que eles trazem para um desenvolvimento, mas é muito voltado para um projeto só. É um metrô que vai ser ampliado, que vai ser construído. Na África do Sul, a gente vê um projeto quase que de nação. 8 municípios metropolitanos, então é algo realmente gigante. Eu acho que foi realmente um tiro alto que eles estão dando aqui.
0: E quais municípios são esses? Você tem para dizer pra gente?
1: Olha, de cabeça, eu lembro que existe Cidade do Cabo, Joanesburgo, Tsuane, e acho que mais 5 aí nessa estrutura, que são cidades que atraem muito investimento. Cidade do Cabo não é qualquer cidade, Joanesburgo não é qualquer cidade. Então são cidades que atraem não só turistas, mas também investimentos em larga escala.
0: São cidades, pelo menos Joanesburgo e Cidade do Cabo, que tem muito luxo também, né?
1: Exatamente, exatamente. Eles querem realmente ter um portfólio ali do que eles fizeram para essas cidades melhorarem, mesmo que já sejam cidades com muita movimentação de dinheiro.
0: A gente tem também a Etiópia, né? Agora no BRICS. A Etiópia já teve algum projeto dessa monta ou eles estão fazendo primeiro na África do Sul?
1: Bom, é muito boa essa pergunta, porque a Etiópia, ele é um país que também está em desenvolvimento e que vez ou outra entra em um certo atrito de quem vai investir na Etiópia, como é que eles podem fazer, é sempre um centro da questão. O que muda recentemente é que, por exemplo, em 2024, tanto a Etiópia quanto o Egito, eles entram como membros plenos do BRICS. Então, eles têm essa possibilidade de ter esse empréstimo para eles também. Nunca houve, acredito, pelo meu conhecimento, algo nesse sentido para a Etiópia. Mas eu acho que a África do Sul, ela angaria muito uma conjuntura. É sempre uma representação, seja para o Ocidente, seja para o BRICS. Então, é como se realmente fosse um território disputado pelo simbolismo. Se todo esse projeto continuar dando certo na África do Sul, então países como a Etiópia, Nigéria, Uganda também se sentirão confortáveis para atrair esse tipo de investimento para eles.
0: Laura, a África do Sul tem capacidade para executar esses projetos e garantir que os recursos sejam usados corretamente?
1: Todos os países que se envolvem nesse tipo de empréstimos, eles precisam comprovar que possuem a capacidade de arcar com esse tipo de compromisso. Então, o Banco de Desenvolvimento do BRICS, ele não vai arriscar US$1 bilhão, assim como se fosse nada. Mas acredito que sim, a África do Sul tem essa plena capacidade. Acho que dos países africanos, é um dos mais que realmente demonstra esse tipo de capacidade, tanto de investimento quanto de distribuição de investimento. Justamente porque na idade contemporânea foi criado para isso. Mas se, por exemplo, não vai ter nenhum desvio, não posso afirmar com certeza. Tudo vai ser entregue no tempo certo, na época certa, no projeto certo, na moeda certa, não é uma garantia. Mas falando de capacidade, a África do Sul com certeza tem.
0: Agora, como é que esses projetos eles podem ser realizados, executados, como a gente conversou, sem aumentar excessivamente a dívida do país?
1: Bom, a dívida do país, ela não se comunica com esse projeto. E isso é uma forma de assegurar novos tipos de investimentos. O tipo de empréstimo que foi feito no novo Banco de Desenvolvimento é o que não vincula a soberania do país, vincula a autonomia dos estados. Então, se alguma dívida for contraída nesse sentido, vai ser para os municípios, nesse caso, não necessariamente para o país da África do Sul. Mesmo que eles possam investigar, que eles possam supervisionar ou algo nesse sentido, quem atua aqui é o próprio tomador, um ente subnacional ou o município. Ele que assume esse risco de crédito. Então, se acontecer alguma dívida, não vai se comunicar com a dívida externa do país.
0: A modernização da infraestrutura sul-africana pode beneficiar também os países vizinhos?
1: Acho que mais como tomando a África do Sul como exemplo do que uma consequência direta disso. os países da África, eles têm uma relação muito mista com a África do Sul como um todo. Justamente pela constante aproximação com o Ocidente, sempre ser uma porta aberta para esse tipo de investimento, que acaba abrindo a porta para estrangeiros que querem mais dominar outros territórios do que necessariamente investir. Então, eu não acho que seria visto com tanta segurança, por exemplo, deu certo na África do Sul, então vou agregar no meu. Sempre vem esse tipo de coisa com desconfiança. Porém, sendo um projeto que vem do BRICS, que vem de uma instituição que sempre se compromete a ser multilateral, talvez abra portas para justamente tirar essa tensão que existe com a África do Sul.
0: Agora, isso pode gerar também um certo ciúme na África, a África do Sul receber tantos investimentos?
1: Acho difícil. Acredito que, especialmente nos últimos 2 anos, os países africanos vêm tendo um movimento nacionalista muito forte. Em particular, com a retirada da presença militar da Europa de lá. Então, eles estão em um movimento também de crescimento. Não necessariamente atrelado a uma questão de investimento urbano ou de infraestrutura, mas também uma consolidação deles como nação plena africana, e não uma nação tão influenciada pela Europa. Acredito que nesse movimento, nessa dinâmica, se comunica muito bem com esse tipo de investimento. Não acho que existiria um tipo de ciúme ou algo nesse sentido, mas com certeza acho que atrelaria muito bem a luta que a gente está acompanhando agora.
0: Agora, fora esse projeto do BRICS, os chineses, eles também estão na África do Sul e estão daquela maneira deles de financiar infraestrutura, chegam com uma aproximação mais sutil. Eu gostaria que você falasse sobre esse assunto.
1: Bom, a China, ela é mestre nisso. Ela faz isso com países africanos, ela faz isso com a América Latina, ela faz isso de uma forma diferente na Europa. Mas essa é a cartada diplomática deles, é justamente essa segurança. Nós estamos aqui para observar e garantir a execução dos seus planos, mas sem pegar um tanto assim da sua soberania. É muito diferente dos investimentos que a gente vê, por exemplo, de empresas europeias, de governos europeus ou até de governos e empresas estadunidenses. Isso é próprio da China. É uma construção que eles fazem nos últimos aí, desde a década de 70, desde a década de 80. E o que isso contribui para a nação? A nação vai estar fazendo projetos com o maior parceiro comercial mundial. Então eles têm essa segurança de que esse empréstimo vai chegar para eles de alguma forma. Em contrapartida, eles têm uma presença constante nesse país, tanto na seara diplomática quanto na seara comercial, e vai, de certa forma, esperar certas condições financeiras e tarifárias benéficas para eles. Então, a China age muito nesse sentido de garantir coisas para poder cobrar depois, mas sem sacrificar a soberania do país nesse sentido.
0: Laura, eu já ouvi de algumas pessoas que estiveram na África do Sul que em alguns bairros periféricos, bairros que não têm muita estrutura, que eram mais pobres, eles não têm as mesmas condições que outros bairros. Eu queria te perguntar se o fim do apartheid, ele conseguiu democratizar o acesso à infraestrutura, ou esse processo ele ficou incompleto, como me relataram?
1: Ficou muito incompleto, muito incompleto. Acredito que, especialmente em Joanesburgo, eles tiveram uma época de muitas brigas de gangue. Na década de 90, 2000, isso muito depois, não tudo depois, mas um pouco depois aí do apartheid. E não existia uma certa política pública para impedir esse tipo de coisa. Essas coisas iriam seguir acontecendo como se nada. Então, eu não acho que a gente sabe que existia um reconhecimento histórico, memorável e de verdade do que aconteceu no apartheid, para que a população não me esqueça desse setor. Mas dizer que a África do Sul trabalhou ativamente, proativamente, para garantir uma melhor qualidade de vida, sem esse tipo de desigualdade social que remeta a raízes coloniais, a gente não pode afirmar dessa forma. Acredito que justamente nessa época de 2000, que todos os estados se arrependeram de virar as costas para a África do Sul, e todos eles foram em cima do país para investir, para fazer crescer e tudo mais, talvez tenha existido um abandono das raízes deles aí. Existe esse abandono da própria causa pela razão de ser mesmo. Então, sim, existe uma violência urbana lá, existe uma desigualdade social e existem coisas que você não consegue não associar a essas raízes coloniais.
0: O apoio do Banco do BRICS pode ampliar a influência política do BRICS no continente africano?
1: Sim, acredito que sim, justamente porque eu acho que o BRICS está tentando realmente se mostrar uma diplomacia muito semelhante à da China, como uma instituição respeitável, como a autoridade que vai te garantir o que está prometendo que vai garantir ali. Dessa forma, quando eles investem na África do Sul, eles abrem as portas para o Egito, para a Etiópia, para a Nigéria, eles estão aumentando o nível de influência deles ali, em uma campanha explícita contra a dolarização do mercado. Então, para além de uma influência no continente africano, eles estão realmente tentando dominar o mercado, não como uma moeda única, como já tinham até comentado em alguns momentos, que existe a moeda BRICS, não, mas através de um instrumento próprio, como por exemplo o BRICS Pay.
0: Esse investimento do NDB, né, Banco do BRICS, representa uma solução econômica que a África do Sul precisa ou também é um instrumento de influência geopolítica?
1: A gente pode afirmar que é um pouco dos dois. A África do Sul precisa de investimentos que não venham só dos Estados Unidos, como estava acontecendo. Ele precisa realmente diversificar esse tipo de mercado, esse tipo de abertura que vai entrar lá. Mas é também um instrumento de geopolítica, porque quem é a segunda opção da África do Sul, já que ela é tão simbólica assim? Eles estão fazendo uma declaração, eles estão saindo dessa política de não alinhamento para uma política totalmente alinhada ao multilateralismo. Então, é também um risco para esse país. Então, além dessa influência geopolítica, existe a África do Sul realmente transformando e reconfigurando sua identidade diplomática.
0: A modernização da infraestrutura da África do Sul pode acelerar a integração econômica da África por meio da zona de livre comércio continental africana?
1: Bom, eu acho que pode realmente atrelar de forma positiva a África do Sul. Mas os outros países africanos, eles estão em um momento um pouco mais tenso do que a África do Sul no momento. Estão enfrentando guerras civis ou até ameaças terroristas nesse sentido. Porém, quando a gente observa o que esperar desse cenário, é justamente uma expulsão dessa influência estrangeira. Então, o papel do BRICS aqui é não ser visto como uma instituição estrangeira, justamente para evitar esse tipo de abandono da África como um todo, mas também se aproximar de uma segurança institucional.
0: Existe, na sua opinião, uma disputa geopolítica entre China, Europa e Estados Unidos pelo financiamento da infraestrutura africana ou é só o BRICS que está interessado nisso?
1: Bom, eu acho que todo mundo está um pouco interessado na África do Sul no momento. Eu acho que existe sim uma competição por eles, não apenas no sentido simbólico, mas também nessa questão de guerra de minerais. A gente observa essa mais um conflito comercial, mais uma disputa comercial entre China e Estados Unidos, e eles sempre estão procurando um aumento tecnológico, essa desenvoltura tecnológica, e para isso eles precisam de minerais raros, que é muito comum tanto na África como um todo, mas também tem muito na África do Sul. Então, a África do Sul podendo servir de porta de entrada novamente para esse nível de influência, seria ótimo para todos os atores citados aí.
0: A gente fez outro dia um programa aqui sobre a África do Sul e seus casos de xenofobia, os sul-africanos não querendo outros imigrantes que estariam em situação irregular, imigrantes africanos. Você acha que esse tipo de atitude mancha um pouquinho a reputação da África do Sul como um país que está capitaneando o Sul global?
1: Com toda certeza. Eu acho que se a África do Sul seguir nesse padrão de comportamento de realmente se livrar de influência ocidental e se aproximar cada vez mais do Sul global, que é onde ele faz parte, por mais que ele tente se travestir de ocidente, ele não é ocidente, ele é Sul global. Ele precisa ter políticas sobre isso. Obviamente que esse tipo de problema acontece em todos os países, mas se o Estado, que está comprometido com o multilateralismo, não faz nada sobre isso, então ele abre mão de fazer parte dessa agenda também. Então, os casos de xenofobia podem até continuar nessa mesma medida, mas se o Estado se mantém silente sobre isso, então ele também abandona a agenda multilateral.
0: A África do Sul não está se comportando nesse quesito como colonizador?
1: Não diria como colonizador, mas com certeza reproduzindo comportamentos de colonizador. Eu acho que qualquer nação que em algum momento foi colonizada, foi submetida a uma violência cultural e um apagamento de tradições, ele se apega a esse tipo de questão, esse tipo de comportamento que o violentou. A gente vê casos de xenofobia, por exemplo, também aqui no Brasil. Nós fomos um país colonizado. Então, de onde é que vem esse ódio que não é nosso? Vem justamente dessa estrutura colonial que foi reforçada durante os séculos. Ela nunca, as mudanças políticas nunca buscaram eliminar a influência externa de países como o Brasil, África do Sul, Argentina. Não, eles reforçam esse sistema de poder. Então, o que a gente vê é um comportamento que remete a uma ideia muito colonizadora, mas é justamente porque esse continente, esse país também foi colonizado.
0: E o que o governo sul-africano está fazendo para conter esse tipo de reação xenófoba?
1: eu acho que o alinhamento deles a compromissos internacionais já garantem uma segurança de que eles são contra esse tipo de coisa. Então, eles se agregam à Agenda 2030, eles se agregam à ONU, eles se alinham ao G20, eles se alinham ao BRICS. E por mais que tenham iniciativas muito econômicas, não dá para falar de economia sem falar de política. Uma das condições, por exemplo, dos empréstimos do novo Banco de Desenvolvimento são questões muito políticas, sociais e ambientais. Então, se eles aceitam esse tipo de empréstimo, eles também fazem um compromisso político e social com os cidadãos deles. Então, acredito que, não de forma tão explícita, mas de forma discreta, eles acabam realizando esse tipo de compromisso político anti-xenofobia.
0: Tem alguma cláusula referente a isso no contrato para ter empréstimo?
1: Existe uma das fases que é justamente o de compromisso, que eles passam por essa assinatura de acordo para estabelecer a taxa de juros, moeda, etc. E aí chega a parte dos desembolsos, que é justamente quando eles vão marcar os marcos técnicos, ambientais e sociais do projeto. Então isso faz parte técnica, não é algo que pode ter um contrato ou não. Ele precisa ter marcos tanto sociais quanto ambientais no projeto. Então acredito que nessa fase que eles estão agora, a próxima é justamente delimitar isso.
0: Então esse empréstimo ele pode ser barrado?
1: Acredito que é difícil, assim, alguma coisa pode acontecer, mas é muito difícil porque já que eles tiveram essa iniciativa, eles só precisam garantir que ele vai ser cumprido através de metas, tanto sociais quanto ambientais.
0: Tá certo, eu tive o enorme prazer de conversar com a Laura Ludovico, advogada especialista em direito internacional público e estudo humanitário diplomático, além de ser diretora de projeto e pesquisa do BRICS Plus Tech Forum. Muito obrigada, Laura, por ajudar a gente a entender esse assunto que é tão interessante.
1: Muito obrigada, estou sempre disponível para vocês.
0: Muito legal a entrevista e vamos continuar falando sobre esse assunto que é tão bom com a nossa segunda entrevistada. O Mundioca tem o enorme prazer de receber pela primeira vez a Rafaela Melo Rodrigues de Sá, pesquisadora associada do Public Banking Project e doutoranda em Ciência Política, Relações Internacionais na McMaster University do Canadá, de onde ela fala com a gente hoje, pesquisadora também associada do NUBRICS da UF e mestre em Relações Internacionais pela PUC-Rio, além de ser bacharel em Relações Internacionais na Universidade Católica de Petrópolis. Seja bem-vinda, Rafaela, a casa é sua, tudo bem?
2: Olá, tudo bem, agradeço muito pelo convite, é um prazer participar do Mundioca, venho acompanhando vocês há um tempo, então vai ser muito um prazer falar um pouco sobre o NDB e esses projetos recentes para a África do Sul.
0: Olha, eu sou vaidosa, quando algum entrevistado fala aqui pra gente que é Mundioca, que ouve a gente, eu fico muito feliz. Rafa, vamos lá começar o nosso assunto. Por que que a África do Sul foi escolhida para receber esse financiamento do Banco do BRICS de US$1 bilhão exatamente nesse momento?
2: Olha, esse projeto, né, é um projeto muito interessante. Primeiro eu vou fazer talvez uma introdução desse projeto, né, pra gente talvez entender algumas características interessantes que ele vem trazendo. Bom, primeiro esse projeto, ele vai, na verdade é um financiamento de US$1 bilhão, né, de dólares para a África do Sul. O principal objetivo é para modernizar, né, a infraestrutura urbana, e é interessante que ele vai envolver 8 municípios diferentes, né, 8 municípios metropolitanos, que inclui Joanesburgo, a Cidade do Cabo e diversos outros centros urbanos do país. E o principal objetivo desse projeto, né, é impulsionar investimentos para a prestação de serviços urbanos, né, pensar assim, bens públicos para a população. Então vai incluir abastecimento de água, saneamento, eletricidade, gestão de recursos, resíduos. Então, assim, é um projeto que vai envolver diversos setores, né? Ele não está específico, né, para algum setor, né, voltado para, por exemplo, a maioria dos projetos do NDB, ele geralmente vai envolver um setor específico. Aqui, ele vai ter uma transversalidade, né? Vai envolver vários objetivos diferentes. E acho que a principal questão desse projeto, né, é também a gente pensar o papel e a função dos bancos de desenvolvimento. Eu acho que esse projeto, ele parte do princípio de que o banco de desenvolvimento, ele está ali para garantir os recursos, né? Pensar a provisão dos bens públicos, pensar o benefício da população, e esse é um grande exemplo, né, de que o banco está tentando buscar, né, então, garantir investimentos de longo prazo, né, para essas infraestruturas essenciais, né, e que o NDB ele vai basicamente endereçar essa demanda dos bancos, né, dos países do BRICS em questão de infraestrutura, né? Então esse projeto é um exemplo claro dessa questão. Uma outra questão interessante desse projeto é o aporte, né? Porque ele é um grande aporte de US$1 bilhão e ele é um projeto que é maior do que os outros projetos que o banco já vem, né, financiando. É com exceção, claro, né, para os grandes projetos que foram financiados durante a pandemia, né, que envolveram essa mesma quantia, mas a ideia de que você vai criar um projeto mais robusto, que vai envolver diversos municípios, vai atingir, por exemplo, 24 milhões de pessoas, e é um projeto voltado a longo prazo, né? Então, os impactos, eles só vão começar a ser, né, mais concretos e sentidos a partir de 2031. Então, assim, é muito interessante ver que é um projeto um pouco diferente, é uma abordagem um pouco diferente, que vai envolver múltiplos setores, né, e que vai envolver vários municípios ao mesmo tempo. Então, realmente, esse projeto é uma coisa que a gente avaliar e comparar com os projetos anteriores.
0: 2031, a gente está em 2026, então é um futuro próximo, então vai ser rápido, né?
2: Uhum, exatamente.
0: Quais são os principais gargalos de infraestrutura que o governo sul-africano pretende resolver com esses recursos?
2: Bom, o principal objetivo, né, desse projeto especificamente vai ser voltado, né, para a questão de água e saneamento. O segundo setor seria a questão de energia, né, e o terceiro a gestão de resíduos. E o interessante é que a maioria desses setores são setores que o NDB ele já tem uma certa tendência de financiar, né? Então energia, água e saneamento são os dois setores que o NDB vem mais financiando, né, nos últimos anos. Então acho que esse projeto ele está muito envolvido também com as próprias operações do NDB ao longo desses últimos anos.
0: Esse investimento, US$1 bilhão, isso pode marcar uma nova fase de crescimento para a economia sul-africana? Ou você acha que US$1 bilhão ainda é insuficiente diante de tantos desafios que a África do Sul tem?
2: Bom, eu acho que primeiro é interessante pensar, né, que esse investimento, ele toca, né, numa questão muito importante, não só para a África do Sul, mas também pensando em todos os países dos BRICS, que é o processo de urbanização, né, todo esse processo de gargalo, que esse processo de urbanização acelerada ocorreu, né, nas economias emergentes. Então, assim, é uma questão relevante para todos os países dos BRICS, né, que pensam muito essa questão da virada urbana, né, que a África do Sul e os outros países também vivenciaram, né, nas últimas décadas. Então, assim, as questões relacionadas a essa grande população, né, a crescente concentração de pessoas nas áreas urbanas, ela é realmente um desafio comum, né? E uma coisa interessante é que esse projeto ele representa, né, um exemplo de que o NDB ele vai tentando colocar ênfase, né, no desenvolvimento local, né, no desenvolvimento dos grandes centros urbanos, né, com diversos projetos para essas demandas estruturais, né, para esses gargalos, como transporte, saneamento, energia e também moradias. Então a gente tem diversos projetos no geral, né, que o banco vem financiando. E esse projeto ele meio que demonstra essa transversalidade, esse grande financiamento em forma de apenas uma operação. E aí uma questão interessante, né, sobre a questão da urbanização, avaliando os relatórios, né, do NDB, em relação à distribuição dos financiamentos, considerando os Objetivos de Desenvolvimento Sustentável, o ODS-11, né, que é voltado para cidades e comunidades mais sustentáveis, inclusivas e resilientes, ele representa o objetivo que tem o segundo maior setor que recebe financiamento. Então a gente percebe, né, a relevância da questão urbana, né, não só para pensar o desenvolvimento, mas a relevância dessa questão para o banco, né? Então a gente vê vários esforços voltados aos municípios e de como que existe um potencial, né, de melhorar a qualidade de vida da população, né, e também conseguir contribuir um pouco para a inserção dessas cidades nas dinâmicas globais de investimento, de comércio e tudo mais.
0: De que forma esse empréstimo reforça o papel do novo Banco de Desenvolvimento como uma alternativa ao Banco Mundial e ao FMI?
2: Bom, acho que essa questão, né, é um debate interessante, né, para a gente pensar a inserção do NDB como um todo nessa arquitetura financeira internacional. Bom, o NDB ele é uma importante fonte de financiamento sustentável, né, para as economias emergentes e também para o sul global como um todo. E assim, ele é conhecido, né, por implementar abordagens diferentes, né, diferentes das tradicionais instituições financeiras, né, que acabam sendo mais dominadas pelo norte global. Então, assim, a primeira característica, né, que a gente pode destacar é que o banco ele adota o chamado country system, né, sistema de países, sistemas nacionais, que significa que ao invés da gente depender de salvaguardas internacionais, né, ou recomendações externas, o banco ele faz uso das leis do país. Então o projeto está sendo implementado no Brasil, por exemplo, então ele vai pegar as regulamentações do país. Então o banco ele não vai impor nenhum tipo de condicionalidade, né, mais política ou econômica, e ele vai priorizar as leis e as regulamentações domésticas. Um segundo ponto, né, também que o banco vem trazendo como uma alternativa é que ele vai tentar reduzir o custo de capital, né, em questão do financiamento, né, do desenvolvimento, né, em duas frentes, por exemplo. Uma frente seria na questão das parcerias com bancos domésticos. Então, o NDB, ele vem trabalhando numa abordagem que a gente chama, né, principalmente aqui no Public Banking Project, aqui no Canadá, onde a gente vai trabalhando essa pesquisa, que é o conceito de colaborações público-públicas, né, ou public-public collaborations, como a gente vem trabalhando aqui. Essas colaborações, elas ocorrem quando os bancos multilaterais, eles cofinanciam, né, projetos com bancos nacionais ou subnacionais, né. Então, a ideia de que esses bancos globais, né, que tem alcance global, ele vai fazer parcerias com bancos locais, né, e isso vai permitir que o custo seja reduzido, né, o custo de capital, ele vai conseguir se reduzir. Por quê? Porque os bancos multilaterais, eles capturam recursos no mercado de capital em melhores condições, ou seja, eles possuem altas classificações de crédito, eles acessam capital de forma mais barata, né, e isso facilita, né, quando você cofinancia esses projetos. Um exemplo claro é quatro projetos que o NDB já vem trabalhando com o banco, né, o BNDES, o Banco de Desenvolvimento do Brasil. Então, assim, a gente tem que pensar muito essa abordagem que o banco vem trazendo. Então, só para trazer alguns números, né, de um total de 40 bilhões de empréstimos que o banco já, né, vem trabalhando, 7 bilhões são provenientes desse cofinanciamento com outros bancos públicos, seja no Brasil, na África do Sul, na China. No caso do Brasil, dos 31 financiamentos em andamento,

0: Né, os riscos cambiais que esses países têm quando eles acionam esses financiamentos internacionais. Então, ao invés de a gente financiar um projeto apenas em dólar, né, em dólar americano ou em euro, a gente tenta reduzir essa instabilidade de câmbio usando as moedas locais. Então, você acaba eliminando também uma barreira ao financiamento nesse sentido.
1: Que tipo de projetos semelhantes o Banco do BRICS já financiou em outros países, como aqui no Brasil, a Índia, China e Rússia?
0: Olha, tem alguns projetos semelhantes, né, assim, mas não nessa mesma proporção, né, não em termos financeiros e operacionais, por exemplo. A gente vê que há projetos mais específicos, mas não nessa proporção. Então, assim, considerando esse grande aporte, né, de 1 bilhão que está sendo realizado para a África do Sul, os únicos projetos, né, que se aproximam a este projeto maior seria, né, que foi ocorrido durante a pandemia, onde várias operações, né, nessa mesma quantia de 1 bilhão também foram aprovadas para os países membros, mas todos eles foram voltados para objetivos mais específicos, né, e relacionados àquele contexto da recuperação econômica, né, devido aos impactos da pandemia. E também em termos operacionais, no geral, a maioria dos projetos do NDB, eles são voltados a municípios e setores muito específicos, né? Geralmente, os municípios escrevem, né, os projetos demandando essa ajuda de custo, né, essa ajuda de financiamento, e são demandas muito específicas, como, por exemplo, melhorias no transporte público em Curitiba, né? Teve um projeto financiado nesse sentido, ou também uma construção, né, de infraestruturas urbanas, né, em Aparecida de Goiás, por exemplo, também. Então, só para trazer alguns casos específicos. Então, assim, a maioria desses projetos, eles são bem específicos e são voltados apenas para um município, né? No caso desse projeto para a África do Sul, a gente envolve 8 municípios diferentes, com setores bem diferentes também. Então, realmente é um aporte, né, e uma operação bem maior do que a gente já vinha tendo no banco.
1: Em que medida o fortalecimento da infraestrutura urbana influencia a capacidade do país atrair investimentos estrangeiros?
0: Bom, o país conseguindo garantir, né, essa posição de melhores desenvolvimento, não só para a população, mas tentando pensar também desenvolvimento econômico, isso vai fortalecer a posição, né, da África do Sul, não só no processo de industrialização, né, tentando alcançar os lugares na cadeia global de valor, mas também pensando melhores qualidades de vida, né? Então, isso pode garantir também desenvolvimento humano, né, crescimento para também melhorando, né, a qualidade de vida dessa população.
1: O crescimento das operações do NDB, você acredita que representa uma mudança estrutural na governança financeira global ou só está complementando as instituições tradicionais?
0: Bom, pensando na inserção do NDB, né, nessa estrutura financeira internacional, acho que é importante destacar que há um potencial, né, grande do banco, né, de conseguir se inserir e se colocar, né, como um banco multilateral de escopo global, mas a gente vê que ainda há alguns desafios que o banco vem enfrentando e, assim, é claro que um banco que tem pouco mais de 10 anos de operação, isso obviamente irá acontecer. Então, acho que é importante a gente pensar as contradições e alguns constrangimentos, né, que o banco vem enfrentando em relação ao mercado financeiro, mas também pensando as dinâmicas geopolíticas. Então, assim, nesse sentido, é pouco provável, né, que atualmente, né, o banco vá ocupar uma posição de concorrência igual, assim, em relação às instituições financeiras tradicionais, né? Eu acho que pensando em termos de financiamento, o Banco Mundial, ele vai financiar, né, muito mais projetos pelo seu aporte financeiro, mas a gente pode pensar também a transformação das práticas, né, que o NDB vem inserindo. Então, há um potencial enorme, né, do banco, né, do BRICS, de avançar as suas pautas, expandir as suas próprias práticas, né, e pensando que isso vai gerar, né, um maior potencial para os desafios do Sul Global. E também pelo banco ser, né, o primeiro banco multilateral de desenvolvimento com alcance global, criado exclusivamente, né, por economias emergentes, acho que é importante pensar que a instituição, ela deve primeiro consolidar as áreas que possui potencial, né, um potencial para liderar, como por exemplo no financiamento das moedas locais. Né? E também um outro potencial seria em relação às operações de colaboração com os outros bancos públicos. Então, nessa área, o banco, ele já vem liderando, né? Ele tendo o maior volume de financiamento relacionado ao clima concedido através de cofinanciamento. Então, o NDB, ele é o maior, né, banco multilateral que faz esse tipo de cofinanciamento voltado ao clima em relação aos bancos domésticos. É bem interessante ver esse dado também. Então, assim, explorando essas vantagens, a gente vê que é possível perceber maiores impactos das operações do NDB voltados para essas específicas vantagens que ele tem, né? Isso vai

0: gerar um maior impacto na arquitetura financeira internacional no futuro próximo.
1: Quais países que não pertencem ao BRICS e já receberam ou já solicitaram financiamentos do Banco do BRICS e o que isso revela sobre a expansão do Banco do BRICS?
0: Bom, essa questão da expansão da instituição é uma pauta bem interessante, né? Importante para a gente avaliar no contexto atual, né? Pensando também paralelamente a expansão do próprio agrupamento do BRICS. Então, a gente vê essa expansão do BRICS em dois momentos, né? Não só a expansão dos membros do NDB, mas também a expansão desses agrupamentos. E então, em relação ao banco, né, em si, esse processo de expansão, né, de adesão de novos membros, ele começou a partir de 2021, né? Então, demorou mais ou menos 5 anos para o banco institucionalmente consolidar a entrada desses novos países, né? E vai iniciar, então, o processo de tentar alcançar um escopo global. Como desde o início foi esse objetivo, né, mas demandou uma certa maturidade institucional para que esse processo fosse executado, né? Então, atualmente, de acordo com o site da instituição, o banco possui 5 novos membros efetivos, né, que já estão inseridos na dinâmica do banco, que são Emirados Árabes Unidos, Bangladesh, Egito, Argélia e Uzbequistão. Então, contando também, né, além desses bancos, esses membros efetivos, a gente tem 4 membros prospectivos, ou seja, membros que estão aguardando, né, os procedimentos domésticos, né, questões políticas internas, para efetivar esse processo de entrada. Então, é bem interessante a gente avaliar que existem ainda outros membros que estão voltados para essa questão. Então, dentre os membros efetivos, Bangladesh teve 2 projetos aprovados, né, totalizando 125 milhões de dólares, e esses projetos eles foram voltados para infraestrutura sustentável, para o setor privado, principalmente, e uma operação para proteção ambiental, com a construção de uma usina de energia baseada na incineração de resíduos. Então, são 2 projetos específicos que foram aprovados. Então, Bangladesh é o único país, né, que não era membro fundador, que conseguiu já aprovar 2 projetos e ainda tem outros mais 5 projetos propostos. Então, ainda está aguardando ainda alguns projetos voltados para o setor de energia. Então, isso revela que é um processo de a proposição dos projetos, ela vai demandar um certo período de maturação, né, após a entrada efetiva na instituição. Ou seja, Bangladesh, ele foi o primeiro país a aderir ao banco, né, oficialmente, e ele demorou, né, uns certos anos para conseguir garantir e financiar esses projetos e aprovar. Então a gente pode esperar os projetos de outros membros no futuro breve.
1: Existem contrapartidas e metas que o banco exige do governo sul-africano ou de qualquer outro governo que queira um empréstimo?
0: Então, né, a questão da contrapartida é um debate interessante, né, porque o banco ele vem tentando evitar, né, essas contrapartidas mais políticas e econômicas, né. Obviamente a gente vai ter contrapartidas de pagamento, questões mais financeiras e administrativas, mas o banco ele vem tentando evitar cada vez mais, né, inserir, né, e ingerir, né, questões internacionais em relação às políticas domésticas. Então, eu acho que é uma pauta que o banco ele vai tentando evitar um pouco, né, trabalhar, até pela discussão política e para tentar também se diferenciar da abordagem do Banco Mundial ou também do FMI. Então, assim, relacionado a isso, o banco ele vai tentar utilizar cada vez mais essas regulamentações locais. Mas, ao mesmo tempo que isso tem um potencial, também há um certo risco nesse sentido. Porque mesmo quando o banco ele vai financiar, por exemplo, projetos, né, que vão ser voltados para energias renováveis, energias limpas, ainda tem casos, né, durante as operações do banco, de que ocorreram impactos negativos, né, socioambientais, principalmente a questão das comunidades locais. Então, a gente teve o caso, né, em 2016, que foi o primeiro projeto do Brasil, né, no banco, que foi o financiamento junto com o banco, né, o BNDES. A gente tem um caso que foi o caso de Araripe, que era uma região, né, que você foi construir usinas eólicas e solares, e nesse momento desse projeto ocorreram impactos socioambientais em comunidades quilombolas, né? Então, né, a gente vê vários grupos, né, sociais, tentando reivindicar e buscar soluções para isso. Então, nesse caso, o banco ele sofreu, né, um certo problema na questão dos impactos socioambientais, mas esse caso foi emblemático porque isso ajudou o banco a aprender, né? Então, teve um processo de aprendizagem e agora ele vai tentando, então, trabalhar e solucionar essas lacunas. Iniciativa interessante para solucionar isso foi a recente criação do Escritório de Avaliação Independente, né? Então, isso vai demonstrar que a instituição ela está aberta, né, a aprimorar a sua prestação de contas, a sua transparência, né, e também o processo de governança e tentando mitigar cada vez mais os riscos. Então, eu acho que a criação desse escritório de avaliação independente, ela demonstra um papel do NDB de assumir um papel mais proativo, né, na gestão dos riscos. Então, é interessante ver essa questão também.
1: Isso é muito interessante que você está falando. Esses projetos na África do Sul, eles prevêem especificamente medidas de adaptação às mudanças climáticas, às secas prolongadas, enchentes e eventos climáticos extremos que têm acontecido na África do Sul?
0: Olha, esse projeto especificamente, ele não está voltado, assim, diretamente, né, para a questão de proteção ambiental, mas provavelmente ainda não tem documentos ainda, né, sobre isso, mas provavelmente a avaliação dos riscos, né, que a instituição vai fazer junto à comunidade local, né, a regulamentação nacional, eles provavelmente vão tentar avaliar isso transversalmente, né, então há um potencial também de ampliar um pouco essa questão, porque quando o banco ele vai aprovar um projeto, ele vai fazer toda uma reestruturação, né, dos riscos, dos potenciais riscos, então isso também provavelmente foi considerado, né, no processo.
1: E em que medida o fortalecimento da infraestrutura sul-africana altera a posição do continente nas cadeias globais de produção e de comércio?
0: Bom, eu acho que é interessante pensar, né, o potencial, né, do NDB, mas também de todos os bancos de desenvolvimento, né, de financiar áreas e lacunas, né, no processo de desenvolvimento dos países. Então, acho que no caso da África do Sul, o NDB, né, focando em setores que a população está demandando, né, isso há um potencial de que isso facilite também a inserção, né, da África do Sul na economia global. Então, acho que há uma contribuição grande, né, do banco, principalmente nas questões de saneamento, energia, que são questões que também impactam, né, debates sobre sustentabilidade e também financiamento climático atualmente, né? Então, acho que tudo isso está bem relacionado.
1: Qual que é o impacto geopolítico da expansão do crédito do BRICS sobre a influência financeira das potências ocidentais?
0: Olha, esse debate, né, é um debate muito interessante, um debate que a gente precisa pensar por vários aspectos e várias dimensões, assim. Eu acho que o NDB, né, com o financiamento utilizando moedas locais, ele tem um potencial gigantesco de expandir, né, as suas operações de crédito e tentar influenciar um pouco, né, esse processo de desdolarização, que vai ser um processo de longo prazo. É difícil a gente pensar como que vai ser, né, quais os termos envolvidos nesse longo processo, mas eu acho que o NDB ele tem potencial para contribuir para essa discussão, né, e pensar o crescimento, né, do uso das moedas locais nos financiamentos é uma questão muito interessante, porque não só o uso, né, das moedas locais, mas também pensar que o banco ele vai expandindo a possibilidade de fortalecer a captação de crédito nos mercados financeiros locais. Por exemplo, para conseguir captar, né, em moedas locais, o banco ele vai expandindo o portfólio, né, da captação de recursos, e ele funciona de tal forma, né? Como que ele resolve isso? Ele vai emitir títulos, né, nos mercados de capitais locais, por exemplo, na China, na África do Sul, né, que são os países que mais ocorrem nesse sentido. E isso tem um potencial de fortalecer esses mercados. Então, assim, há, né, um potencial gigantesco, mas ao mesmo tempo ocorrem alguns constrangimentos, né, algumas contradições nesse sentido. Então, por exemplo, uma questão que limita, né, em certa medida, a atuação nos mercados locais é, né, em relação à posição do banco no mercado financeiro, né? Ou seja, a percepção de risco que os grandes agentes financeiros têm em relação à instituição. Por exemplo, por um lado, o banco ele apresenta excelentes classificações de crédito nos mercados asiáticos, por exemplo, no Japão, na China, mas, por outro lado, a percepção das agências de crédito norte-americanas é um pouco diferente. Eles acabam avaliando a instituição com um certo risco. Então, ao invés de ter, né, essa avaliação de crédito AAA, eles têm apenas AA, né? Ou seja, então é difícil a gente pensar, né, a atuação global da inserção do NDB globalmente, mas tem um potencial no mercado asiático, obviamente, e também está iniciando também em relação à África do Sul, porque a gente tem diversas emissões de títulos na China e na África do Sul. Então, no geral, a gente vê que há, né, um certo potencial, mas ainda há constrangimentos globais. Eu acho que a questão das agências de crédito norte-americanas dominando, né, esse mercado, eu acho que é muito difícil o NDB furar essa bolha, né, e conseguir pensar isso em escopo global. Só para complementar essa questão das moedas locais, eu acho que é interessante também pensar as contradições, né, e também as dinâmicas internas da instituição, né, em relação ao financiamento nessas moedas locais. Por exemplo, no debate, né, a China é o país que mais se beneficiou até agora desse mecanismo, né, uma grande parcela dos seus projetos aprovados são denominados em renminbi, né, e não só para a China, isso que é interessante, também há projetos para outros países do BRICS, como o Brasil, ou seja, tem um projeto para expansão de transmissão entre o Nordeste e o Sudeste do Brasil, e foi aprovado também um outro projeto no final do ano passado, conectando as operações da Straight Grid, e também tem um outro projeto para China Three Gorges, então há para a construção da usina eólica na Serra da Palmeira, na Paraíba. Então a gente percebe que essa dinâmica, ela não só auxilia, né, a inserção da China globalmente, mas também percebe como que o renminbi também está presente na economia brasileira.
1: Tá certo, eu tive o enorme prazer de conversar com a Rafaela Melo Rodrigues de Sá, pesquisadora associada do Public Banking Project, doutoranda em ciência política na McMaster University no Canadá, de onde ela fala com a gente, pesquisadora associada do NUBRICS, da UF, mestre em Relações Internacionais na PUC-Rio e bacharel em Relações Internacionais na Universidade Católica de Petrópolis. Foi ótimo conversar com você, Rafa. Espero que você tenha gostado de mim, né? Hoje só estou eu aqui, não está o Marcelo, e também de conversar com a nossa audiência.
0: Foi excelente a experiência, agradeço demais pela participação e espero nos encontrarmos de novo no futuro próximo.
1: Com certeza, já fica aí o convite para uma próxima vez. Um abraço. Muito bom, hora das nossas curiosidades geopolíticas. Eu vou trazer algumas curiosidades geopolíticas para vocês, porque elas vão muito além do óbvio e tem tudo a ver com o programa de hoje. África do Sul foi o último país a entrar no BRICS. O grupo nasceu como BRIC, Brasil, Rússia, Índia e China. A África do Sul entrou apenas em 2010, transformando o bloco em BRICS. Sua entrada teve menos a ver com o tamanho da economia e mais com a sua importância estratégica como porta de entrada para o continente africano. 2. É a menor economia do BRICS, mas representa um continente inteiro. Mesmo tendo um PIB menor que Brasil, Rússia, Índia e China, a África do Sul ganhou peso político por ser vista como uma ponte entre o BRICS e os demais países africanos. 3. É sede regional de multinacionais africanas. Muitas empresas utilizam Joanesburgo como base para operar em diversos países africanos. Isso faz da África do Sul um importante centro financeiro do continente. 4. Curiosidade geopolítica, o país é estratégico por causa dos minerais críticos. A África do Sul concentra alguma das maiores reservas mundiais de platina, manganês, cromo e vanádio. Esses minerais são fundamentais para a indústria automotiva, baterias, hidrogênio verde e transição energética. 5. O BRICS depende desses minerais. Sem a produção sul-africana, projetos ligados à indústria de alta tecnologia, energia limpa e defesa ficariam mais caros para vários países do bloco. 6. A África do Sul controla uma das principais rotas marítimas do mundo. O país está localizado entre o Atlântico e o Índico. Quem navega entre Ásia, Europa e América, muitas vezes passa pelo Cabo da Boa Esperança, especialmente quando há problemas no Canal de Suez. 7. O país ajuda o BRICS a ter presença em 3 oceanos. Com a África do Sul, o bloco amplia sua projeção sobre Atlântico, Índico, rotas para o Oceano Antártico. E isso aumenta o seu peso geoestratégico. 8ª curiosidade, é um dos poucos países africanos no G20. A África do Sul participa simultaneamente do BRICS, do G20, União Africana, Comunidade para o Desenvolvimento da África Austral. Ela frequentemente leva demandas africanas para esses fóruns multilaterais. Nona curiosidade, foi a primeira presidência africana do G20. Em 2025, a África do Sul assumiu a presidência do G20, colocando temas como financiamento ao desenvolvimento, reforma das instituições financeiras internacionais e combate às desigualdades no centro da agenda global. Décima curiosidade, é um dos maiores defensores da reforma da ONU. A África do Sul defende que a África tem um assento permanente no Conselho de Segurança da ONU, posição apoiada por vários parceiros do BRICS. 11ª curiosidade geopolítica, o país pode ser decisivo para a expansão do BRICS na África, sempre que novos países africanos demonstram interesse em estreitar relações com o BRICS. A África do Sul costuma atuar como uma das principais interlocutoras do bloco no continente. 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
4: Olá, ouvintes, sejam bem-vindos ao podcast Em Órbita. Por aqui nós vamos trazer novidades e debater temas importantes no mundo da ciência e da tecnologia. Eu sou a Dani Zanata. Nós vamos ao ar 3 vezes na semana e você pode nos ouvir tanto nas plataformas de áudio quanto na Rádio Sputnik, na Metropolitana 80.5 FM do Rio de Janeiro. Lembrando a você que nos ouve que o nosso WhatsApp está aberto para receber dúvidas de tecnologia no quadro Ajuda Tech, lá no finalzinho do episódio. Então manda pra gente aqui o que você tá querendo entender melhor de tecnologia, que a gente explica pra você. Manda um alô pro número 21 98065 0066, 21 98065 0066. Neste episódio nós vamos falar sobre uma fonte de energia que pode representar uma das grandes apostas para a transição energética mundial nas próximas décadas. É a energia maré motriz, ou seja, a eletricidade produzida a partir do movimento das marés. Enquanto boa parte das discussões sobre energias renováveis gira em torno da energia solar e da eólica, existe um enorme potencial escondido nos oceanos. A energia das marés, ou então maré motriz, é gerada por meio do desnível da água do mar provocado pelo fenômeno das marés. Trata-se de uma energia limpa que não produz resíduos poluentes ao meio ambiente e utiliza uma fonte renovável. Claro que é a água. A energia das marés é utilizada desde pelo menos os séculos 10 e 11 no continente europeu para a movimentação de moinhos durante o processamento da produção agrícola, mais precisamente de grãos. No entanto, somente no início do século 20 é que tiveram início os estudos sobre a viabilidade que na época seria a produção energética em larga escala. E foi em 1966 que a primeira usina maré motriz do mundo foi inaugurada, a usina de Larence, na França, que está ainda em operação. O Brasil não possui usinas maré motrizes em operação comercial, mas existem iniciativas de pesquisa e projetos piloto no setor de energias oceânicas, como o projeto no Maranhão, da barragem de Pacanga, e uma usina de ondas do PECEM, no Ceará. As marés seguem um ciclo extremamente previsível, determinado pela interação gravitacional entre a Lua, o Sol e a Terra, e isso é uma vantagem por ela ter bastante previsibilidade. Só que a tecnologia ainda é pouco utilizada, principalmente porque tem muitos desafios técnicos, econômicos e principalmente ambientais. Para entendermos esses desafios e se a energia maré motriz poderia complementar a matriz energética brasileira, hoje fortemente baseada nas hidrelétricas, e discutirmos ainda muitas outras questões, por aqui a gente recebe no Em Órbita o professor Milad Shadman, que é especialista em energias renováveis offshore e descarbonização do COP, UFRJ, Centro de Ensino e Pesquisa de Engenharia da Universidade Federal do Rio de Janeiro. Professor, seja muito bem-vindo ao Em Órbita, é um prazer tê-lo com a gente nessa conversa.
5: Olá, obrigado pelo convite.
4: Professor, quando a gente fala em energia dos oceanos, muitas pessoas elas podem imaginar apenas aquelas plataformas de petróleo ou os parques eólicos offshore, que são os mais visíveis, né? Mas existe um universo muito maior, certo? O que, que exatamente é a energia maremotriz? Explica mais detalhado pra gente onde ela se encaixa dentro das chamadas energias oceânicas.
5: Perfeito, muito boa pergunta para iniciar nossa conversa. As fontes renováveis no mar, no oceano, podem ser divididas em duas categorias. Fontes renováveis do oceano, são fontes oriundas da água do mar, e fontes renováveis existentes, disponíveis no espaço oceânico. As fontes renováveis do oceano, temos seis diferentes fontes: energia de onda, energia das marés, né? Que pode ser diferença de potencial, diferença de altura das marés e corrente das marés. Temos gradiente térmico do oceano, temos gradiente de salinidade, né? E também temos energia corrente oceânica. Essas fontes são oriundas da água. E outras fontes, como a energia solar e energia eólica, que podem ser aproveitados usando o espaço disponível no mar, que são energias no oceano.
4: E, professor Milad, a gente olha para o oceano e a gente tenta diferenciar, e peço para que o senhor nos diferencie, o que, que é energia de onda, de energia de maré e também da energia das correntes marítimas. Tudo isso é parte também da energia térmica dos oceanos, certo? Até energia osmótica. O que, que o senhor pode explicar um pouco mais didaticamente a diferença entre todas elas?
5: Sim, a energia das ondas vem principalmente do vento, né? Quando o vento atua numa área grande, no meio do mar, no alto mar, que a gente chama pista, o vento transfere energia para a superfície do oceano e cria ondas. E essas ondas começam a crescer até um momento que param de crescer e começam a se propagar no sentido da costa. E essas ondas transportam, né, energia por grandes distâncias e chegam até a costa. Essa é onda, né? Então, quando a gente fala conversores de energia de onda, aproveitamento de energia de onda, a gente está se referindo a essa onda, que tem um período, né, entre 4 e 15 segundos. A gente tem a energia das marés, que tem outra origem. Ela está associada principalmente à interação gravitacional entre a Terra, a Lua e o Sol. Essa interação provoca variações periódicas do nível do mar e também corrente de enchente e vazante. As correntes oceânicas, que são outras fontes de energias renováveis no mar, que normalmente ocorrem perto da superfície e afastado da costa, são grandes movimentos de água produzidos por vários fatores, como os ventos, diferenças de temperatura, salinidade e a rotação da Terra. A energia térmica do oceano é basicamente a diferença térmica entre camadas superiores e camadas inferiores. Estou falando sobre uma profundidade de mais de 1.000 metros no oceano. Essa diferença térmica pode ser aproveitada para gerar energia elétrica ou para gerar água potável. E finalmente, a energia osmótica aproveita a diferença de salinidade, principalmente quando a água doce de um rio, né, encontra água salgada no mar. Na foz dos rios, normalmente, esse tipo de energia tem um grande potencial. A gente usa essa diferença de potencial de salinidade para gerar energia elétrica através das membranas específicas.
4: E professor, agora para a gente sempre esclarecer um pouco mais para o nosso ouvinte, para a gente entender também como é que são os fenômenos, né? Como é que se produz uma maré, e o senhor pode trazer para a gente, do ponto de vista da física mesmo, qual é esse fenômeno responsável por produzir as marés, como a interação, por exemplo, né, gravitacional entre Lua, Sol e Terra? Como é que tudo isso acaba movimentando as bilhões de toneladas de água todos os dias?
5: As marés são produzidas fundamentalmente, como falei, pela interação gravitacional entre a Terra, a Lua e o Sol. A Lua exerce uma força de atração sobre toda a Terra, e essa força não é exatamente igual em todos os pontos da Terra. O lado da Terra, que fica mais próximo da Lua, sofre uma atração um pouco maior do que o centro do planeta, vamos dizer assim. Enquanto o lado mais distante sofre uma atração um pouco menor. essa diferença de forças provoca uma deformação no oceano, né, e contribui para a formação de duas regiões, de maré alta, aproximadamente do lado voltado para a Lua, e outro do lado oposto, né? E à medida que a Terra gira, diferentes regiões passam por essas zonas. Então, fisicamente, esse mecanismo, né, que faz com que a gente tenha as marés. O Sol também participa, né, nesse processo. Quando Sol, Lua e Terra estão aproximadamente alinhados, né, nas luas nova e cheia, os efeitos se somam e temos marés de maior amplitude. Né, então, contribui para amplitudes maiores de marés. E quando forem aproximadamente um ângulo reto, né, o efeito combinado é menor. Mas o comportamento real é um pouco mais complexo, né? Continentes, profundidade, formato das baías e características do fundo do mar, tudo isso pode amplificar, atrasar ou reduzir as marés, né? Impactar essa dinâmica, né, das marés. Então, por isso duas cidades relativamente próximas, se a gente considerar, podem ter padrões bastante diferentes das marés.
4: Professor, quando o senhor estava detalhando a diferença antes para a gente de cada uma, que o senhor pontuou ali, né? Uma com mais influência do vento, a outra tem diferença entre as superfícies mais superiores, inferiores, também tem quando o senhor mencionou a energia osmótica, a referência pela salinidade. O que se aproveita nesse contexto de cada uma, quando se diz que vai se extrair a energia das marés? De onde exatamente está saindo essa energia? Ela está sendo retirada, reaproveitada como?
5: Perfeito. Quando a gente fala sobre fonte energética das marés, na verdade a gente pode aproveitar essa energia, esse potencial, considerando duas formas diferentes. Podemos aproveitar a diferença de altura da água, ou podemos aproveitar a velocidade da corrente de maré. Imagina uma baía fechada parcialmente por uma barragem, e durante maré alta, a água entra e fica armazenada dentro do reservatório dessa barragem. E quando o nível do mar começa a baixar, maré vazante, surge uma diferença de altura entre a água dentro da baía e a água do lado de fora. Então, ao passar uma turbina, essa água produz eletricidade. Existem turbinas parecidas com turbinas elétricas, e quando esse fluxo de água passa pela turbina, gera energia elétrica tanto na maré enchente quanto na maré vazante. Né? Assim, a gente aproveita a diferença de altura da água devido à maré com um mecanismo, com um sistema parecido com o hidrelétrico. E a segunda forma é utilizar a velocidade da corrente de maré, porque esse movimento da água, maré enchente, maré vazante, né, provoca um movimento, né, da água perto do fundo do mar, que é a velocidade da corrente de maré. Só que esse movimento é bidirecional. Quando o maré enchente, né, o nível da água sobe, o movimento da água no fundo do mar é no sentido da costa. E quando o maré volta, vamos dizer assim, o vazante, né, o movimento da água no fundo do mar é no sentido do mar. Então, se a gente colocar umas turbinas de corrente de maré no fundo do mar, a gente consegue aproveitar essa velocidade para gerar energia elétrica também.
4: Professor, entre todas as fontes renováveis do oceano, o senhor até nas suas pesquisas e nas conversas que a gente vinha tendo antes mesmo aqui do episódio, o senhor pontua aí que a energia das marés, ela acaba sendo pouco atraente do ponto de vista de potencial. Claro que a gente traz um pouquinho aqui também para análise econômica e também dos impactos ambientais. Só que mesmo ela sendo pouco atraente desses pontos de vista, ela é uma fonte renovável um pouco mais previsível, né? Talvez até mais previsível do que o vento e a radiação solar. Teria como se explorar mais em função dessa previsibilidade?
5: Sim, você tem razão, um ponto muito importante. Por mais que energia das marés, né, tenha complexidades maiores sob o ponto de vista ambiental e econômico, mas tem um ponto forte, é previsibilidade. E quando a gente fala sobre energias renováveis, quando a gente fala sobre a inserção das fontes renováveis na rede elétrica, em qualquer país, né, especificamente estamos falando sobre o Brasil, nós precisamos muito de previsibilidade. Né? O Operador Nacional do Sistema Elétrico, o ONS, sempre busca, né, ter essa previsibilidade, é importante para um gerenciamento mais eficiente da rede elétrica. Então, nesse ponto de vista, vista, a energia das marés tem uma vantagem. As marés são extremamente previsíveis, né, porque sua origem principal está nos movimentos astronômicos da Terra, da Lua e Sol. E esses movimentos são regulares e podem ser calculados com muita precisão. Você pode ter, né, com base em medições históricas, né, de uma determinada região, os pesquisadores, os engenheiros, né, estudiosos, podem identificar os diferentes componentes da maré, podem construir modelos capazes de prever os horários de maré alta, maré baixa, as velocidades das correntes, e assim você consegue prever a disponibilidade do recurso. É importante ressaltar aqui que uma coisa é disponibilidade do recurso, nesse ponto de vista, maré é previsível, e outra coisa é produção de energia elétrica. Produção de energia elétrica tem a ver com a tecnologia, tem a ver com a turbina, né? Então, às vezes a gente pode ter paradas pela manutenção ou pelos outros fenômenos, essa produção pode ser interrompida, né, por alguns outros fatores. Mas a própria fonte é previsível, ao contrário do vento, por exemplo, que depende muito da dinâmica da atmosfera no mar, a interação entre mar e atmosfera e outros fenômenos. E também, mais que solar, porque a previsibilidade solar depende muito da previsão das nuvens, né? Como é que as nuvens vão cobrir o sol, vamos dizer assim. Então, a energia solar também fica prejudicada do seu ponto de vista de previsibilidade.
4: O senhor falou do vento ali num determinado momento, sobre essa corrente oceânica, e eu já quero aproveitar nessa pergunta que o senhor nos traga quais são as regiões que concentram mais esse potencial das marés, mas pensando no quanto atinge de velocidade, professor Milardi, a gente consegue atingir um mínimo para essa produção?
5: Nós estamos falando sobre maré. Na região nordeste, especialmente da Bahia, São Marcos, Maranhão, nós temos talvez a maior amplitude da maré no Brasil, que pode chegar a 10, 11, 12, 13 metros, né? Obviamente, nessa região, a velocidade da maré, da velocidade de corrente, devido ao movimento da maré, pode chegar aos níveis adequados para as tecnologias disponíveis. Mas quando a gente fala sobre corrente oceânica, esses estudos mostram que correntes oceânicas que ocorrem nas regiões mais afastadas da costa, no Brasil, nós não atingimos a velocidade mínima para que as tecnologias sejam viáveis tecnicamente e a fonte seja viável economicamente. Ao contrário do Mar do Norte, que as velocidades chegam a 3 a 4 metros por segundo, no Brasil a gente tem velocidades em torno de 1,5 a 2 metros por segundo.
4: E com quanto tempo de antecedência é possível prever uma geração elétrica de uma usina maremotriz?
5: Boa pergunta. Os ciclos astronômicos das marés podem ser calculados com anos e até décadas de antecedência. Portanto, é possível saber hoje com bastante precisão em que horário ocorrerão as marés alta e baixa em uma determinada região, né, daqui a alguns anos. Então, isso é possível. Entretanto, devemos diferenciar a previsão da maré da previsão da geração elétrica, porque a disponibilidade do recurso é extremamente previsível, mas a produção de energia elétrica não depende só da disponibilidade do recurso, depende da tecnologia, da turbina, da bateria, do sistema de transmissão, e que também tem muitos fatores externos que podem impactar essa produção. Mas mesmo assim, quando a gente fala sobre uma barragem das marés ou sobre uma turbina de corrente de maré, a gente está falando sobre um sistema que produz energia elétrica com bastante previsibilidade.
4: E, professor, para que o nosso ouvinte consiga visualizar um pouquinho, nos escutando, obviamente, se o senhor conseguir até fazer algumas analogias para a gente pensar na transformação especificamente dessa água em eletricidade. Imaginando que a gente estivesse diante de uma usina maremotriz pela primeira vez, o senhor pode nos descrever mais ou menos esse passo a passo? Qual é o processo desde a chegada da maré ali até a energia chegar a, por exemplo, a tomada da nossa casa?
5: Perfeito. Então, vamos fazer uma analogia com hidrelétrica, né? Porque para aproveitar a altura da maré, nós precisamos de construir uma barragem. E essa barragem normalmente é construída no estuário. Então, vamos supor que a gente construa uma barragem no estuário e tem um certo nível da água atrás da barragem. Quando a gente tem uma turbina, normalmente de baixa queda, que fica no fundo dessa barragem, e temos uns portões, né, que permitem a passagem de água. Então, quando a maré começa a subir, o maré enchente, essas portões estão abertas e a água entra no reservatório da barragem. Neste momento, a gente pode gerar energia pelo fluxo de água que passa pelas turbinas. E quando a água entra no reservatório e atinge o nível máximo, nós fechamos os portões e vamos aguardar até maré vazante, ou seja, até o mar voltar, vamos dizer assim. E quando a gente tem maré vazante, a gente abre os portões e novamente a gente tem um fluxo de água que vai voltar para o mar, porque a gente tem um reservatório que tem um potencial aí, energia potencial, faz com que a água passe pelos portões e volta para o mar. Então, normalmente é mais eficiente ter turbinas bidirecionais. Turbinas bidirecionais são turbinas que, tanto na subida quanto na descida, eles geram energia elétrica. Então, essa energia, o sistema de barragem, né, usa as turbinas bidirecionais para que possa aproveitar tanto o movimento da maré enchente quanto a maré vazante. E a partir da produção de energia, essas turbinas são conectadas com a subestação no local onde essa energia elétrica produzida entra na subestação elétrica e a partir daí é distribuída, pode ser conectada à rede elétrica ou, se for utilizado num centro de consumo local, vai ser conectado à subestação do centro de consumo para que seja aproveitada essa energia elétrica.
4: E, professor, a construção e o funcionamento dessas barragens utilizadas para a maré motriz, o que que elas têm de diferença ou se elas são muito próximas, o que que lembra aquela hidrelétrica convencional que a gente conhece das barragens de energia elétrica tradicional?
5: Sim. Uma barragem maremotriz fecha totalmente ou parcialmente uma baía ou um estuário, criando uma espécie de reservatório ou conectando ao mar por portões, comportas e turbinas. Durante a maré alta, como eu expliquei, as comportas podem ser abertas para permitir que a água entre no reservatório. Depois, quando a maré do lado de fora começa a baixar, essa passagem da água vai ser fechada por algum tempo e com isso cria um nível de água entre reservatório e mar que permite o fluxo da água voltando para o mar. A semelhança com uma hidrelétrica convencional é muito grande. A barragem, obviamente, com portas, né, os portões, né, turbinas hidráulicas, né, de baixa queda, geradores e diferença de pressão. Essa é a principal semelhança que tem com a hidrelétrica convencional. A principal diferença é a origem da água. Na hidrelétrica, o reservatório é alimentado pelo ciclo hidrológico e pelos rios. Na maré motriz, o oceano enche e esvazia o reservatório periodicamente. Um exemplo é o barragem La Rance, que foi construído em 1966 na França. Foi o primeiro barragem construído no mundo na época. Um bom exemplo que está funcionando até hoje na França.
4: Professor, e tem situação em que a turbina ela pode ficar submarina e dispensar essas barragens?
5: Bom,
4: como é que acontece essa conversão dessa energia? A gente pode chamar cinética da água em eletricidade?
5: Isso, certo. Na medida que a gente tem esse movimento da massa da água, maré enchente, maré vazante, ou vamos falar de uma forma mais simples, quando o mar sobe, quando o mar desce, volta, né? A gente tem um movimento da água, massa da água, perto do fundo do mar. Normalmente essas profundidades são profundidades menores de 20 metros, 15 metros, dependendo da região, perto do estuário. Normalmente, construção de uma barragem no estuário pode impactar bastante ambientalmente o ecossistema local. Normalmente tem grandes impactos ambientais, não é viável que sejam construídos em várias regiões do estado. E, por outro lado, a corrente, né, de maré fica interessante porque os impactos ambientais são menores. Então, perto da costa, perto do estuário, nós temos esse movimento, a massa da água, essa corrente devido à maré no fundo do mar, onde a gente pode implementar turbinas de corrente de maré para que essas turbinas extraiam essa energia a partir da velocidade de maré nas duas direções. Então, o principal desafio, vamos dizer assim, é que a direção da corrente muda, né, conforme muda a direção da maré, e as turbinas têm que ser adaptadas para poder funcionar de uma forma eficiente e para, considerando essas duas direções aí da velocidade de maré.
4: Então, são turbinas aerogeradores mesmo, como comentam, como fazem uma analogia, como se fossem turbinas aerogeradores funcionando debaixo d'água, certo? Só que essas não são utilizadas no Brasil pelo impacto ambiental, é isso?
5: Sob o ponto de vista do princípio de funcionamento, são parecidas com aerogeradores. Na verdade, as turbinas de corrente de maré têm diferentes categorias. Temos turbinas de eixo horizontal, são turbinas parecidas com aerogeradores que a gente conhece. Temos turbinas de eixo vertical, também existem alguns aerogeradores com eixo vertical, mas não são comuns. Existem hidrofólios e existem turbinas de Venturi, e outros tipos de turbinas debaixo da água, outros mecanismos. Mas o mais comum e mais, vamos dizer assim, avançado comercialmente são turbinas de eixo horizontal parecidas com aerogeradores. A diferença é que aerogeradores ficam no ar e as turbinas de corrente ficam submersas no mar, né, na água, onde a água tem uma densidade maior. Então você, com as dimensões menores das turbinas, você consegue alcançar um potencial, né, uma produção maior. Esse eu diria a maior, o principal diferença, né, entre turbinas de corrente e aerogerador.
4: Professor, justamente nesse ponto que o senhor toca agora, da água ser centenas de vezes mais densa, né, do que o ar, ela possui muito mais massa, né, concentrada no mesmo volume. Isso acaba exigindo um projeto estrutural muito mais robusto para essas turbinas? Como é que essa característica altera completamente o projeto das turbinas por essa diferença?
5: Perfeito. Sim, como a água tem uma densidade maior, quase 800 vezes mais densa que o ar, as forças do fluido são maiores na estrutura. Então, o que acontece quando o ar, vamos falar sobre o aerogerador, o que acontece quando o fluido, no caso ar, encontra a estrutura, no caso a par, né, do aerogerador, o que acontece que é o rotor começa a girar? Então, a gente aqui tem uma interação fluido-estrutura. Então, quando o vento encontra, né, a gente tem duas forças, força de sustentação e força de arrasto aerodinâmica. E essa força de sustentação faz com que o rotor num aerogerador comece a girar. E mesma coisa acontece embaixo da água, só que o fluido, no caso, é água, e 800 vezes mais densa. Obviamente, essa força de sustentação será bem superior e, por isso, a gente precisa de um projeto estrutural bem mais robusto para que o sistema possa resistir a essas forças e, ao mesmo tempo, forças estruturais, e, ao mesmo tempo, gerar energia adequada. Então, eu diria que, sim, o princípio de funcionamento é a mesma coisa, mas na hora de projetar o sistema, o projeto será diferente, as forças serão diferentes, e com certeza embaixo da água nós precisamos de projetos mais robustos estruturalmente.
4: Tem alguns materiais que o senhor pode nos mencionar para suportar, principalmente corrosão, né? Pressão, tem muito organismo marinho ali, o senhor falou em décadas de operação, né? O que materiais suportam? suportam tudo isso?
5: Sim, normalmente não existe um único material capaz de resolver todos os problemas, né? Obviamente. Utilizamos uma combinação de materiais, sistemas de proteção. Essa parte de material, a corrosão fica mais crítica quando a gente está na linha, na superfície da água, onde tem ar e onde tem água, né? Fica mais crítica a questão de corrosão, mas essas questões, eu diria, são bem dominadas pela indústria de óleo e gás offshore, né? Onde o Brasil também domina essa indústria. As pás podem ser fabricadas com materiais compósitos, justamente para poder ter flexibilidade suficiente, que não sejam rígidos demais, tenham flexibilidade e, ao mesmo tempo, tenham resistência, né? Então, normalmente, as pás são fabricadas com materiais compósitos, semelhantes aos utilizados na indústria eólica, né, aerogeradores. As estruturas principais podem ser utilizadas aço protegido, né, ligas especiais, ou, em alguns casos, concreto também, né? Concreto tem uma durabilidade maior, tem uma vida útil maior, um pegado de carbono menor. Então, não são muitos casos de concreto, normalmente são utilizados aço. E em componentes mais críticos podem ser empregados aços inoxidáveis ou ligas com maior resistência à corrosão, né, que poderia ser o problema mais crítico. São aplicados também revestimentos protetores, sistema de proteção catódica e tintas específicas para o ambiente marinho, enfim. E os compartimentos elétricos precisam ser estanques, né, e cabos, conectores, vedações. Como falei, essa parte é totalmente dominada, né, pela indústria de óleo e gás offshore. Não vejo, obviamente tem que ter toda essa atenção nessa parte material, mas do ponto de vista tecnológico são bem maduros e viáveis tecnicamente.
4: Professor, ainda mantendo as turbinas, mas eu só vou dar uma complementar ainda algumas coisas com relação ao que o senhor falou ali do impacto ambiental, com relação aos efeitos que isso ocasiona, né? Claro, o que torna extremamente positiva essa energia maré motriz, mas explica pra gente os riscos que essas turbinas realmente causam. A gente tem que pensar o quê? Nos próprios peixes, os mamíferos marinhos, tartarugas, e o senhor falou antes na alteração das correntes. Tudo isso modifica o ecossistema? Como é que vocês vêm encarando o uso desse tipo de energia, de produção de energia?
5: Se não forem projetados e planejados de uma forma responsável, do ponto de vista ambiental, prejudicam sim. Os sistemas de aproveitamento de energias oceânicas, né, renováveis offshore, exige um estudo ambiental muito criterioso. Eu posso falar sobre algumas questões ambientais críticas. Se a gente for utilizar turbinas de corrente fixadas no leito marinho, nós precisamos perfurar o leito marinho. E esse processo de instalação de fundos fixos no fundo do mar gera ruídos. E essa frequência, né, os decibéis, né, tem que ser controlados com relação à vida marinha ao redor desse projeto. Então isso tem que ser estudado antes. Quais são as espécies que residem lá na região? E se esses decibéis que vão ser ruídos, que vão ser gerados no processo de instalação, vão impactar significativamente, né? Outro ponto importante, além da parte da instalação, essas turbinas, né, giram o tempo inteiro, né? Então é importante entender se a gente está falando sobre um parque de turbinas de corrente. Não é só uma unidade de turbina. Então a gente está falando sobre 10, 15, 20 ou 30 turbinas que vão ocupar um espaço grande. Temos que ver se realmente eles vão atrapalhar, né, a rota migratória de alguns mamíferos marinhos, espécies que podem ficar presos, né, ou podem ter acidentes com esses motores submarinos que estão girando. Então, esses dois assuntos ambientais, são bem mais críticas, que têm que ser consideradas antes de, na fase do planejamento do projeto.
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4: Nós vamos fazer uma pausa aqui com o professor Milad Shadman, especialista em energias renováveis offshore e descarbonização do COP, o UFRJ, para saber de uma cooperação internacional que coloca o Brasil em crescimento no que envolve iniciativas sobre energia oceânica. Neste ano de 2026, o país passou a integrar uma agência internacional em redes de cooperação científica e tecnológica. É a nossa apresentadora virtual, Ludmila, que tem as informações dessa adesão. Conta pra gente, Lud.
6: Olá, eu sou a Ludmila, apresentadora virtual da Sputnik Brasil e voz do quadro Curto Circuito, o seu giro pelo mundo da tecnologia no podcast Em Órbita. O Brasil passou, neste ano de 2026, a integrar a agência internacional que formula iniciativas sobre energia oceânica, em busca da união de três frentes estratégicas que são posicionamento global, formulação de política energética e atração de investimento. O Brasil faz parte, agora, da Agência Internacional de Energia. A participação brasileira será ancorada na transição energética, essencial no enfrentamento contra as mudanças climáticas e aquecimento global. O Brasil será representado pelo Instituto Nacional de Pesquisas Oceânicas, Unidade de Pesquisa do Ministério da Ciência, Tecnologia e Inovação. O anúncio foi feito no mês de abril pelo diretor do Departamento de Programas Temáticos do Ministério, Leandro Pedron. Por meio do Instituto Nacional de Pesquisas Oceânicas, o país passará a integrar o programa Ocean Energy Systems, uma das principais iniciativas globais dedicadas ao desenvolvimento de tecnologias de energia oceânica no âmbito da agência internacional. A adesão amplia a participação brasileira em redes internacionais de cooperação científica e tecnológica e fortalece sua participação em agendas estratégicas relacionadas à transição energética. A Agência Internacional de Energia é uma organização intergovernamental voltada à coordenação de políticas energéticas, produção de dados e análises e promoção da cooperação entre países. Reconhecida como uma das principais referências globais no setor, a agência reúne programas dedicados ao desenvolvimento tecnológico em diferentes fontes renováveis, incluindo aquelas associadas ao ambiente marinho. A participação brasileira, por meio do Instituto, representa um passo estratégico para o fortalecimento da Agenda Nacional de Energia Azul. Ao integrar uma das principais redes internacionais do setor, o país amplia oportunidades de cooperação científica, acesso a conhecimento técnico especializado e participação na construção de diretrizes globais para o desenvolvimento sustentável da energia oceânica. Essa foi Ludmila, apresentadora virtual da Sputnik para o quadro Curto Circuito.
4: Obrigada, Lud. Nós voltamos aqui para análise no estúdio. Nós estamos conversando com o professor Milad Shadman, que é especialista em energias renováveis offshore e descarbonização do Centro de Ensino e Pesquisa de Engenharia da Universidade Federal do Rio de Janeiro. Ele está contando para a gente os desafios da energia maré motriz produzida pelas marés e também as possibilidades dessa tecnologia aqui no Brasil. Vamos ouvir.
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1: Bom, ainda numa questão técnica, a gente observa que a maré, professor, ela fica mudando de direção diversas vezes no dia. O que que essa turbina também precisa acompanhar? Ela também precisa, por exemplo, mudar de lado? Existe algum mecanismo para aproveitar esse fluxo nos dois sentidos?
5: Sim, exatamente. Isso é um desafio que a energia de maré, a corrente de maré tem, porque na medida que temos maré enchente, tem uma direção da velocidade no sentido da costa, e quando a gente tem maré vazante, temos velocidade da corrente sentido contrário para o mar. Para isso, temos algumas soluções. Se a gente for utilizar turbinas de corrente com eixo vertical, nós conseguimos resolver isso de uma forma passiva, sem querer controlar ativamente o sistema. Agora, se a gente for usar turbinas de eixo horizontal, que são mais comuns, né, que parecem com aerogeradores, nós precisamos de um controle das pás, que em inglês é controle de pitch, né, em português, controle de passo, né? Ou seja, as turbinas vão girar ao redor do seu próprio eixo na medida que a direção da velocidade corrente de maré muda. Então, existem esses sistemas passivos, se a gente for usar eixo vertical, e controle de passo, controle de pitch da pá, se a gente for utilizar turbinas de eixo horizontal.
4: Professora, eu vou sair das turbinas ainda para a gente conversar um pouquinho mais amplamente. A gente ainda tem curiosidade só para entender algumas delas. Recentemente ganhou destaque uma turbina que ela é chamada, me corrija se eu não estiver correta, com um nome, a Orbital O2.
5: Sim, correto. Sim.
4: Ela é descrita como um avião, como se fosse um avião preso debaixo d'água. Explica pra gente que estrutura é essa. Realmente ela é como uma aeronave? O que tem cada parte dela? Explica pra gente ali se tem fuselagem, se tem asa, como é que é?
5: Geometricamente eu diria que se a gente olhar de cima para baixo, parece um avião, que tem um corpo ali no meio e tem duas asas e cada asa tem uma turbina. Mas isso de fato é uma turbina de corrente. É um exemplo muito interessante que adota uma configuração flutuante, não é uma estrutura fixada no leito marinho, é flutuante, que é um ponto interessante. Né? A plataforma tem aproximadamente 74 metros de comprimento. Nas laterais, né, existem dois braços ou asas, né, estruturais, cada um sustentando uma turbina de aproximadamente 1 megawatt. Né? Então, a gente está falando sobre um sistema com capacidade instalada de 2 megawatts. Os rotores ficam submersos totalmente e capturam a energia das correntes de maré. Na região Mar do Norte, onde tem os maiores velocidades de corrente de maré do mundo, que acontece e ocorre, né? A grande inovação está na combinação entre alta potência, estrutura flutuante e facilidade de acesso na parte de operação e manutenção, porque esses sistemas têm uma vida útil de 25 a 30 anos e se a gente realmente tiver um processo de operação, né, manutenção complexo, isso pode comprometer economicamente o sistema. Os braços podem ser elevados, trazendo as turbinas para perto da superfície, permitindo a inspeção e manutenção. Então, essa foi uma inovação interessante nesse sentido, sem remover permanentemente todo o equipamento para fazer

0: que também foram realizadas no Mato Norte, a maioria absoluta tinham subestruturas de base fixa. Eram estacas no fundo do mar, onde as turbinas ficavam conectadas a essas estacas para captar energia de corrente de maré. Mas esse sistema flutuante permite você instalar o sistema eventualmente nas profundidades maiores. Esse sistema pode ser adaptado para aproveitar energia corrente oceânica, como eu falei, ficam nos lugares afastados da costa, ficam nas profundidades maiores, então pode ser adaptado para energia corrente oceânica. E também, quando você tem um sistema flutuante, eventualmente, se você quiser trazer o sistema para porto ou estaleiro para fazer a operação de manutenção, esse processo é mais facilitado, porque o sistema fixa, né, é um sistema que está fixo lá, você não consegue arrancar simplesmente e trazer para costa para fazer qualquer manutenção ou operação.
1: Professor, se a gente avaliar que o Brasil possui aí cerca de 8.500 quilômetros de litoral, certo? A gente poderia considerar que só por essa dimensão, automaticamente o nosso país, ele já tem um enorme potencial para essa energia das marés? E justamente por esse número que nós temos, por que apenas aquelas poucas regiões que o senhor mencionou antes é que apresentam essas condições favoráveis?
0: O Brasil tem grande potencial de energias renováveis do oceano, em geral. Sobre a maré, na verdade, nós temos algumas regiões norte e nordeste do país que representam um potencial enorme de maré. O desafio maior é um desafio ambiental e o custo. Quando a gente fala sobre aproveitar a altura da água, diferença de altura da água, ou seja, aproveitar através da construção de uma barragem, etc., isso significa que você tem que construir uma barragem enorme no estuário. Isso pode trazer impactos significativos para o ecossistema local. E também a operação dessas barragens, normalmente é uma operação cara. Então você aproveita esse tipo de sistema nas regiões que extremamente você tem um potencial alto para aproveitar ou não tem outra opção realmente para gerar energia. Mas essas fontes, a fonte de maré, pode ser aplicado nos nichos específicos. Por exemplo, as comunidades que vivem perto dos lugares que têm potencial, grande potencial de maré, podem ser beneficiados através da geração de energia elétrica usando essa fonte. E outro ponto também que eu gostaria de mencionar aqui, a tecnologia para captar a corrente de maré pode ser aproveitado para a corrente dos rios também. Então, mesmo a turbina que você coloca, implementa para aproveitar, gerar energia elétrica a partir de corrente de maré, você consegue adaptar para colocar nos rios, para aproveitar a corrente dos rios para gerar energia elétrica, porque a gente tem muitas comunidades, especialmente na região amazônica, onde sofrem essas comunidades falta da água potável, falta de energia, não estão conectados à rede elétrica, mas moram perto dos rios, grandes rios com grandes vazões e altas velocidades do água do rio, onde essas turbinas podem ser aproveitadas, né, para gerar energia elétrica. Então, eu diria que esses pontos, essas aplicações específicas no Brasil que se destacam com relação a essa fonte.
1: E professor, vocês mesmos aí do COP, da Universidade Federal do Rio de Janeiro, tem aquele projeto piloto ainda? Ele já saiu do papel, daquelas ondas no porto de Pecém?
0: Sim, na verdade, esse projeto foi um conversor de energia de onda. Foi um dos primeiros pilotos em escala real, eu diria, no mundo, que foi instalado em 2012 no porto do Pecém, no Ceará, e foi descomissionado depois de um ano de funcionamento devido a uma obra no porto do Pecém. Eram duas unidades de conversor de energia de onda com capacidade instalada de 100 kW, que geravam energia elétrica a partir dos movimentos de onda. Então não era exatamente um sistema de não aproveitável, uma fonte de energia de maré, fonte de onda, mas foi um grande laboratório ao céu aberto durante um ano. Nós ganhamos grande experiência, né, através de todo o processo de projeto,

0: de instalação e operação desse sistema, e hoje em dia nós estamos trabalhando com soluções bem mais inteligentes, mais compactos, vamos dizer assim, comparando com 13, 14 anos atrás, para aplicações específicas no Brasil, especificamente quando a gente fala sobre descarbonização das atividades de óleo e gás nas águas profundas, onde essas fontes podem atender pequenas demandas na indústria de óleo e gás, que onde não há fonte de energia para atender essas demandas. Então, nesses nichos específicos, conversores de energia de onda são aplicáveis aqui no Brasil.
1: Professor, e agora nos compara aí com outras fontes renováveis, quando a gente pensa num total aí de geração elétrica no Brasil, a hidrelétrica ainda domina, certo? E também, se o senhor puder comparar questões de termos técnicos, a nossa eólica offshore, ela ainda é a mais promissora. O que a gente tem de diferenças entre a convencional e se nós pudéssemos ter uma ampliação dessa usina Maremotriz?
0: Sim, perfeito. O que está claro, quando a gente fala sobre cenários de transição energética, quando a gente fala sobre segurança energética, o que é segurança energética? Segurança energética não significa só ter energia suficiente no futuro. Significa não ficar dependendo de uma fonte só no futuro. Significa não ficar dependendo de uma fonte que altera com conflitos geopolíticos e guerras no mundo. Significa que a gente tem energia renovável, energia previsível, né, com previsibilidade, e democratizar, né, esse acesso de energia no futuro. Então, você mencionou bem, a nossa dependência hidrelétrica ainda existe, né? A gente tem em torno de, operacionalmente falando, 50% sempre hidrelétrica. Então, o que a gente pode falar, por exemplo, eu vou destacar eólica offshore. Eólica offshore, sob ponto de vista energético, tem uma harmonia natural com hidrelétrica, porque tem uma complementariedade sazonal com hidrelétrica. Quando temos períodos secos, eólica offshore está no máximo de produção, no máximo de vento, e como quando a gente tem períodos chuvosos, eólica offshore está no nível normal, vamos dizer assim. Então tem uma complementariedade sazonal, e quando a gente olha para eólica offshore e compara com solar, sob ponto de vista de disponibilidade, também a gente tem uma complementariedade interessante, especialmente nas regiões norte e nordeste, onde a partir das 4, 5 horas da tarde, quando placas solares param de produzir energia, né, nossa energia eólica começa a crescer e chega ao pico. Então, essa complementariedade flexibiliza a nossa rede elétrica, torna mais fácil, vamos dizer assim, a gestão e a distribuição de energia para o operador nacional de sistema. Então, eólica offshore, a fonte de renováveis offshore mais madura tecnologicamente que existe no mundo, quando a gente compara com gradiente salinidade, gradiente térmico, maré, energia de onda, no Brasil já tem marco legal. Nós estamos aguardando diretrizes para a primeira processo de cessão de área pelo Ministério de Minas e Energia, uma nova indústria que vai começar no Brasil, geração de emprego. A gente está falando de revitalização da indústria naval, dos estaleiros, e a gente está falando sobre segurança energética novamente, novas demandas, data center, de produção de hidrogênio, de produção de combustíveis sustentáveis, etc. Né? Se a gente está falando sobre todos esses produtos renováveis, nós precisamos de energia elétrica renovável, eólica offshore pode contribuir significativamente nesse sentido. E outras fontes oceânicas, eu destacaria a energia de onda para algumas aplicações específicas no alto mar e também para gerar água potável nas regiões afastadas, isoladas, energia corrente de maré e corrente dos rios, para gerar energia suficiente para as comunidades que ficam afastadas, isoladas, né, da rede elétrica, que sofrem com falta de água potável, falta de energia elétrica, e também gradiente térmico também, para aproveitar essa diferença térmica de diferentes camadas na água para gerar energia elétrica para ilhas remotas, que também precisam de energia constante e renovável e também para a descarbonização da indústria de óleo e gás.
1: E então, lá no comecinho do nosso papo, professor, o senhor chegou a falar um pouco de uma questão econômica de que não seria tão viável. O senhor pode trazer para a gente um panorama do que a gente tem de custo com isso? Porque, assim, seria muito bom, inclusive, quando o senhor pontua, levar água para as regiões aí, né, onde tem essa escassez. Só que se a gente for fazer um comparativo do quão caro é ou não, em comparação com o que a gente tem hoje de energia solar e de energia eólica. A própria energia solar, ela já foi extremamente cara, né? Se nós formos olhar décadas atrás, parecia algo muito futurista ter instalações de placas solares. E hoje em dia é mais acessível. Como é que está essa comparação com a Maremotriz?
0: Muito importante considerar que as tecnologias, para que sejam comercializadas, eles precisam um passo a passo em diferentes níveis de maturidade tecnológica, que normalmente a gente divide em 9 níveis para chegar a ser comercializados, que começa pelos estudos básicos na universidade, depois testes de modelos reduzidos em laboratório e depois vai para o ambiente real. Normalmente a dificuldade desses sistemas, em geral, sistemas renováveis offshore, começa essa dificuldade a partir do momento que você sai da universidade, sai do laboratório e tem que construir um piloto no mar, que normalmente é caro. E traz risco para quem vai financiar. Então, nesse momento, eu sempre reforço isso, é muito importante, né, a colaboração, a contribuição do governo, incentivando de uma forma estratégica a aplicação e implementação dos pilotos. Para que piloto? Porque na medida que a gente coloca um piloto em escala real no mar, a gente está montando uma cadeia de produção para aquele sistema numa escala reduzida para uma unidade, que a partir dessa cadeia de produção a gente vai baixar o custo conforme curva de aprendizagem e a gente pode chegar a um sistema comercial. Então esse processo é fundamental e nesse processo a agência de fomento e o Banco de Desenvolvimento, o BNDES, o FINEP e outras instituições podem ajudar, né? O Brasil chega a esse patamar, poder comercializar esses sistemas. E eu sempre dou exemplo da Petrobras. Petrobras buscava petróleo nas águas até 400, 500 metros, talvez uns 40 anos atrás. Hoje em dia, explora petróleo e produz petróleo nas profundidades de mais de 3.000 metros. Né? Isso foi uma referência mundial. Né? Então, mostra que investimento, né, para poder baixar o custo, né, valeu a pena e isso aconteceu. Então, no Brasil, realmente, se a gente quiser chegar nos sistemas comercializados, teremos que ter pilotos no mar, teremos que ter investimento de uma forma mais organizada e estratégica nesses sistemas e pensar, como você mencionou, às vezes você compara custo de produção de energia para uma comunidade isolada, onde realmente é difícil você levar a energia elétrica da rede. Realmente, para você levar água potável, tem que ter caminhão-pipa, que tem que pegar estrada, enfim, tem dificuldades. O produto final, comparando com essas situações, pode ser competitivo, né? Então, temos que também trazer dentro do contexto daquela aplicação específica quando a gente quer fazer um estudo econômico. A questão é que realmente difícil competir nas situações normais. Hoje em dia, com eólica e solar, são bem mais baratos, né, a hidrelétrica, mas se a gente está falando sobre condições específicas para comunidades isoladas, para a descarbonização da indústria de óleo e gás no meio do mar, a gente tem que entender que os custos são outros patamares, né, a competitividade se dá da outra forma.
1: Professor, é justamente dessa sua especialidade que o senhor trabalha justamente com essas energias renováveis offshore, fica claro aí o papel dos oceanos nessa descarbonização mundial que o senhor fala. Futuramente, a gente tem como imaginar uma convivência no mesmo espaço desses parques eólicos offshore e também dos sistemas maremotriz? Agora, não tanto pensando nessa questão econômica, porque a gente entende que ainda tem muitos desafios, mas na questão técnica mesmo.
0: O Brasil faz muito abençoado, né? Nós temos diferentes diferentes fontes renováveis disponíveis, abundantes, né, e barato. Então, para a gente adicionar mais uma fonte renovável, o desafio é grande, porque essa fonte renovável tem que competir com as renováveis existentes, se a gente olhar neste momento. Mas se a gente olhar estrategicamente, o que, que a gente tem que considerar? Eu volto a dizer, a questão de segurança energética, né, a questão de diversificar as fontes que estão contribuindo para a rede elétrica. Quanto mais a gente diversifica, a rede fica mais flexível, né? A rede elétrica fica mais flexível, pode baratear custo, né, de energia, o preço, né, para os consumidores. Isso levando em conta que nossas fontes renováveis têm uma complementariedade pela natureza, né? Estão em harmonia de uma forma natural, então isso é muito importante. Eu vejo, sim, é possível ver, especialmente na região norte, nordeste, a questão de corrente de maré ou barragem de maré. O eólico offshore realmente tem um potencial muito grande aqui no Brasil. Será o carro-chefe, vamos dizer assim, das fontes renováveis offshore, com certeza, no futuro.
1: Professor Milad, muito obrigada pela sua participação, por nos esclarecer tão bem aí e aos nossos ouvintes para entender essa energia maré-motriz, essa complementação aí de matriz elétrica. Claro que a gente pensa no Brasil, não dá o tempo ainda da gente trazer as referências todas internacionais. Foi muito bom o nosso papo com o professor Milad Shadman, que é especialista em energias renováveis offshore e descarbonização do COP, UFRJ, Centro de Ensino e Pesquisa de Engenharia da Universidade Federal do Rio de Janeiro. Um bom trabalho também a gente deseja para vocês aí.
0: Obrigado, agradeço o convite, obrigado pela conversa e até a próxima.
1: Até uma próxima, professor. Tchau, tchau.
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1: Você, nosso ouvinte do Em Órbita, provavelmente já usa inteligência artificial acessando chats como o ChatGPT e o Gemini para fazer busca, certo? Esses recursos, eles são de graça e também tem versões premium. Eu vou trazer para você hoje aqui conhecer algumas parcerias que são com instituições bancárias que oferecem aos clientes os recursos mais avançados dessas IAs, também para armazenamento em nuvem e ferramentas que podem ajudar na produtividade, na criatividade e na organização das tarefas do dia a dia. 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É isso, essa é a dica de hoje. Lembrando que você, ouvinte, pode sempre mandar qualquer dúvida de ciência e tecnologia pra gente pelo WhatsApp. É 21 98065 0066, 21 98065 0066. Manda que a gente responde a sua dúvida aqui no Ajuda Tech.
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1: É isso, gente, esse foi o Em Órbita aqui na Rádio Sputnik, na Metropolitana Rio FM. 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
3: 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Venezianos e genoveses entram em guerra pelo mar Mediterrâneo. 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Esse é mais um episódio da Guerra de São Sabás, um conflito prolongado entre as duas maiores potências marítimas italianas, a República de Veneza e a República de Gênova. 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
3: E aí, apaixonados por história, beleza? Pedro Henrique Lima na área pra gente revirar esse histórico de rivalidades entre as repúblicas de Gênova e Veneza. Na Idade Média, a Itália era cheia de república. Entre essas pequenas unidades territoriais, Gênova e Veneza se destacaram como as maiores potências do mundo ocidental na época, estabelecendo um domínio político e econômico sobre o mar Mediterrâneo. Pelo Mediterrâneo passava um comércio transcontinental. Se existisse Shopee na época e você comprasse uma blusa ou um aparelho de barbear, provavelmente ele seria entregue por uma empresa genovesa ou veneziana. Aí, evidentemente, essas duas repúblicas entram em conflito. Foram quatro grandes conflitos marcados por batalhas navais históricas. E essa história de tiro, porrada e bomba começa no Oriente Médio, na cidade de Acre, e por causa de um mosteiro, Mosteiro de São Sabás. Isso para vocês terem uma ideia da extensão da influência e do poder de Gênova e Veneza. Essas duas repúblicas ajudaram a moldar o mundo que viria na época moderna, assim como outras partes da Itália, como Florença, Pisa, que também foram fundamentais para o renascimento artístico e cultural no fim da Idade Média. Ah, e vocês lembram que o primeiro europeu a chegar na América era um genovês, né? E isso não foi à toa. Essas duas repúblicas desenvolveram uma tecnologia naval importante para que os europeus depois atravessassem o Atlântico, Pacífico, enfim. O que se seguiu depois dessas guerras foi um declínio de Gênova, mas essa república definitivamente deixou uma marca e um legado na história. 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Chegou a hora daquelas viradas de história que a gente gosta muito. Bom, e agora eu tenho o prazer de receber aqui no podcast o Felipe Mendes Erra, ele que é historiador, medievalista, doutor pela Universidade de São Paulo e membro do Laboratório de Estudos Medievais. Felipe, seja mais que bem-vindo ao Virada de História, tudo bem?
5: Olá, tudo bem, Pedro? Para mim é um prazer poder estar aqui hoje, poder falar um pouco de história, né? Sobre um período que eu me debrucei durante muitos anos e eu espero que a gente possa aproveitar esse podcast para pensar um pouco junto esse período.
3: Isso aí, legal, gostei da proposta. Bora então pensar junto esse período e desde já quero agradecer aí a sua participação. Felipe, uma camada de contextualização para os ouvintes. Quando a gente fala da Itália medieval, é importante dizer que não era algo unificado, né? A Itália só vai se unificar lá pro século XIX. Como que era a composição ali da bota, né? Como a gente costuma chamar a Península Itálica, e como eram as relações entre o norte e o sul desse território?
5: Boa pergunta, Pedro. Acho que é uma excelente ponto de partida. E para começar, eu gostaria só de fazer um pequeno parênteses para a gente, de saída, realizar uma espécie de desmistificação sobre o período medieval, né?
3: Tá.
5: Às vezes eu percebo que para muita gente prevalece a ideia de que esse período foi assim um período da história estagnado, né? Com predomínio de repetição de ideias, de predomínio de repetição nas práticas sociais, em que um conjunto de tradições estanques regulava a vida social, a vida cotidiana, a vida política, e é com a modernidade que se instaura uma dinâmica de transformações, né? Que posteriormente é acelerada bruscamente durante a formação do capitalismo industrial. Então, assim, a Idade Média seria um período estagnado e hoje seria um período de rápidas transformações. E eu acho que nada me parece mais equivocado do que isso, né? Tem um historiador medieval que comenta de forma bem provocativa e bem-humorada que a cada 60 anos o mundo dá voltas, né? Vira de cabeça para baixo. Tanto no período medieval quanto hoje, né? E eu espero que isso apareça um pouco hoje. Eu estou dizendo isso porque eu vou me restringir aqui a falar sobre os séculos, sobre o período que aconteceu entre os séculos 12 e 15, né?
3: Sim.
5: Um período que assistiu à emergência das repúblicas italianas. Eu não vou falar do período anterior e só nesses séculos que a gente vai pegar, houve bastante transformações, né? Bom, então, para pensar um pouco como era esse mapa político da Península Itálica, eu acho que a gente tem que levar em consideração três, assim, formas políticas diferentes. Uhum. No sul havia o predomínio da monarquia, das formas monárquicas. Então, por exemplo, você tinha a monarquia da Sicília, que englobava áreas como a própria Ilha da Sicília, mas também a Púlia, a Calábria, a Campânia. Essa região passou por disputas políticas intensas. Em 1282, na parte final do século XIII, ocorreu a Revolta das Vésperas, que dividiu o reino em duas monarquias, né? E assim permaneceu um pouco até o final da Idade Média. E na Ilha da Sicília houve o estabelecimento de uma casa dinástica ligada ao reino de Aragão, e que propiciou um projeto de dominação do Mediterrâneo Ocidental por esse reino de Aragão, pela dinastia da coroa de Aragão. E aqui a gente já começa a perceber que não havia apenas uma disputa no Mediterrâneo entre Veneza e Gênova, mas havia, no período, muitos outros players políticos e econômicos importantes, né? Uhum. Já na parte central e no norte da península ocorreu a emergência do fenômeno das comunas. É o chamado período comunal da Itália, né? E o que eram as comunas? As comunas eram cidades e núcleos urbanos que alcançaram autonomia política, o estabelecimento de um governo civil e um certo controle sobre o entorno rural. E essas comunas tiveram destinos muito diferentes, né? Algumas permaneceram como pequenas entidades políticas, como a comuna de São Gimignano, por exemplo, enquanto outras passaram por um processo de crescimento demográfico, territorial e econômico e passaram a ser reconhecidas como repúblicas. Então, por exemplo, nós tivemos as repúblicas de Siena, de Florença, de Lucca, de Gênova, de Veneza, a República de Bolonha, para citar apenas as mais importantes no cenário político do período, né?
3: Uhum.
5: E aí, para pensar algumas características centrais dessas repúblicas, né? Eu vou elencar algumas. A primeira tem a ver com a cultura do período, né? Nesse período ocorreu o chamado nascimento das universidades. E as universidades organizavam três disciplinas, né? Três campos de estudos: a teologia, a medicina e o direito, né? Na teologia, por exemplo, foi o período de formação da escolástica, né? E a formação de estudos em direito teve uma influência importantíssima na condução do governo das repúblicas. Primeiro, pela própria construção de uma teoria. Houve nesse período a elaboração de textos pensando uma teoria de governo, estabelecendo critérios de legitimidade ou de falta de legitimidade na condução do poder.
3: Uhum.
5: Além disso, essas entidades políticas passaram a construir uma normativa, uma legislação, em geral estatutos que regulamentavam o exercício do poder. E de fato, as universidades de direito municiaram frequentemente as repúblicas com um corpo de profissionais qualificados, seja para a condução dos tribunais, seja para a redação do próprio corpo jurídico que norteava a condução da política. E finalmente, a gente chega na principal característica das repúblicas italianas, que era uma composição colegiada do poder. Em geral, o poder tinha uma forma oligárquica, era conduzido a partir de órgãos compostos por uma dezena ou uma centena de participantes, e havia a existência de assembleias, né, frequentadas pelos estratos mais prósperos e poderosos dessas repúblicas.
3: Sim.
5: Então, por exemplo, em Veneza, né? Em Veneza havia a existência de um líder, o doge, mas o doge sempre conduzia o poder a partir da reunião e da consulta constante aos órgãos colegiados. Primeiro havia um conselho menor, o conselho do Doge, formado por 6 membros. Havia também o Senado, formado por 60 membros da elite política e mercantil de Veneza, e que legislava sobre o comércio, sobre a navegação das frotas, sobre as próprias guerras. E havia também uma assembleia de maior dimensão, o Conselho dos 40, que aprovavam ou vetavam as decisões dos órgãos centrais e, de certa forma, repercutia as decisões desse núcleo sobre a comunidade política completa de Veneza. E aí, finalmente, para encerrar esse mapa político breve que a gente está fazendo da Península Itálica, havia também uma terceira forma de poder, que era a presença de senhorios. Os mais conhecidos eram os ducados, que tinham como principal vetor um líder, geralmente ligado a uma família poderosa, e que conduziu o poder com um formato mais monárquico, né, se a gente utilizar a tipologia aristotélica. Então, por exemplo, a gente tinha o Duque de Ferrara, o Duque de Urbino, e posteriormente o Ducado de Milão, né? Milão se tornou um player político de primeira grandeza na península também. Sim. Então, como se vê, era um cenário político compósito, sim, multifacetado, com diferentes formatos e com diferentes composições.
3: É uma ótima contextualização que você fez pra gente, e aí os ouvintes podem até estar se perguntando, tá, mas como isso vai influenciar depois os rumos da história e até mesmo chegar aqui no Brasil? Olha, de uma forma avassaladora, porque é nessa região que vai florescer o Renascimento italiano, né? Sobretudo na cidade de Florença, mas houve também manifestações renascentistas em Veneza, Gênova. Então, tá tudo associado, né, a isso que você disse, da criação de universidades, dessa forma republicana de governo, que se torna até um modelo, né, para outras repúblicas em tempos posteriores. E eu imagino que essa conjunção de fatores também tenha sido determinante para essas cidades, e aí falando especificamente de Veneza e Gênova, construírem política e economicamente o poderio no Mediterrâneo. Faz sentido essa leitura, Felipe?
5: Faz todo sentido, sim, né? Eu acho que a primeira coisa interessante para a gente pensar é que entre esse período, né, entre os séculos 12 e 14, aconteceu um movimento de crescimento econômico generalizado na península, né? E isso é muito visível quando a gente acompanha, por exemplo, o movimento demográfico, né? Há um verdadeiro boom demográfico que acontece nesse período. Então, você comentou sobre a cidade de Florença, né? Em 1200, Florença contava com 10 mil habitantes. Uhum. Apenas 100 anos depois, em 1300, essa cidade passou a contar com uma população de 100 mil habitantes, né? Pulou de 10 mil para 100 mil. Sim. E você imagina o impacto que isso teve na paisagem, na organização social, na organização econômica do período. Então, por exemplo, no início do século 14, Milão, Veneza e Florença alcançavam esse patamar de 100 mil habitantes e, junto com Paris, formavam as 4 cidades mais populosas do que a gente chama de cristandade ocidental. Uhum. Né? A cristandade ocidental é um termo assim que não se confunde com o continente europeu, porque, por exemplo, parte da Península Ibérica ainda era ocupado pela civilização brilhante, muito vivaz, muçulmana, né? Sim. E a cristandade ocidental também não se confunde com o Império Bizantino, que tinha outros rituais cristãos e que não reconhecia no papado a liderança da igreja, né? Então, retomando assim, Milão, Veneza e Florença, junto com Paris, eram as 4 maiores cidades da cristandade ocidental. E eram também potências econômicas e mercantis. Florença, por exemplo, para a gente continuar nessa linha, né? Florença, ali na região da Toscana, acabou se caracterizando por um intenso desenvolvimento no setor da produção têxtil, na produção de tecidos de lã. Isso ocorreu de tal forma que o próprio processo de produção se transformou. Deixou de ter características de artesanato e passou a ser conduzido através de um processo manufatureiro. Uhum. Ou seja, nas diversas etapas de produção, né, têxtil, no corte, fiação, tecelagem, pisoamento, tinturaria, etc., houve uma forte intensificação da divisão social do trabalho. Com uma miríade de oficinas de pequeno porte, conduzida por trabalhadores muito especializados naquela etapa do processo produtivo. Isso fez com que Florença se tornasse, por exemplo, uma potência fabril, né, capaz de distribuir seus tecidos para muito além da região da Toscana. Por sua vez, isso possibilitou assim, um esteio para a formação de grandes companhias de comércio, companhias com capital, incluindo acionistas com participação nos lucros, com uma sede em Florença, mas com filiais espalhadas no Mediterrâneo e nas principais praças de comércio da Europa, né? Ou então, se a gente olha um pouco o sul da Itália, né? Se a gente faz também um sobrevoo de pássaro. Nápoles, tanto o Principado de Nápoles quanto o Reino da Sicília se tornaram espaços de grande produção agropastoril. Então, por exemplo, todos os anos, cerca de 1000 cabeças de gado de grande porte partiam da região da Apulia e atravessavam os Apeninos e chegavam na Toscana, né? Mostrando uma formação de circuitos comerciais muito fortes e prósperos dentro da península. A Ilha da Sicília, por sua vez, se tornou um produtor de trigo na escala do Mediterrâneo. O trigo da Sicília abastecia diversas praças de comércio, seja no Mediterrâneo Oriental, seja no Mediterrâneo Ocidental. Agora, o que acontece é que o serviço de transporte marítimo dessas mercadorias foi feito predominantemente por embarcações ligadas ao que passou a ser conhecido como repúblicas marítimas, né? Ou seja, as repúblicas marítimas foram aquelas comunas que encontraram no mar o principal espaço de condução de sua vida econômica e política. E aí três delas se destacaram, né? A República de Pisa, de Gênova e de Veneza, né? E aí o primeiro ponto importante é que essas repúblicas encontraram na própria produção de embarcações uma forma de inserção econômica privilegiada. Uhum. Então eu falei um pouco da divisão social do trabalho na manufatura têxtil de Florença. Algo similar acontece na produção de navios das repúblicas marítimas. Então esses estaleiros navais passaram a contar com um saber muito específico dos artesãos dessas repúblicas em termos de construção. E essas repúblicas, Pedro, já te adianto, elas foram verdadeiras protagonistas de uma revolução náutica que aconteceu nesse período. As caravelas portuguesas, para ir linkar com essa pergunta, né, que chegaram aqui nas Américas, que conquistaram o Atlântico e conquistaram o Oceano Índico, foram o elo final de um desenvolvimento tecnológico que modificou a navegação e que foi conduzido pelas repúblicas marítimas italianas.
3: Sim, o próprio Cristóvão Colombo era genovês, né?
5: Exatamente. E só para encerrar, assim, o último ponto que eu acho importante sobre o poderio econômico dessas repúblicas foi a forma estratégica como elas se inseriram nos mercados do período. Uhum. Ou seja, assim, pensando as coisas de forma geral, né? No interior desse crescimento e dessa prosperidade geral, as repúblicas encontraram uma inserção estratégica para se aproveitar e se beneficiar desse crescimento, construindo malhas mercantis no mar, né? Eu acho que é isso. Isso responde um pouco a sua pergunta, Pedro.
3: Não, com certeza. Agora, Felipe, quando a gente fala desse comércio, um comércio, né, revolucionário, como você mesmo disse, muito estimulado por esse domínio marítimo que vai ser essencial séculos depois para as grandes navegações, mas nessa época, até onde se estendiam os tentáculos comerciais de Veneza, de Gênova, e que tipo de mercadorias valiosas cruzavam essas rotas a ponto de das duas repúblicas entrarem numa guerra, entrarem num conflito?
5: Elas, pouco a pouco, foram conquistando todo o Mediterrâneo. Elas foram estendendo seus tentáculos por todo o Mediterrâneo. E aqui é uma composição de diferentes mares, né? Por exemplo, o Adriático, o Tirreno, o Jônico, o Egeu, uhum. O Mar de Alborão, que desemboca no Atlântico, né? E a posição geográfica é bastante relevante, né? Por exemplo, a Ilha da Sicília fica no coração da bacia, né? O ponto de passagem entre o Mediterrâneo Ocidental e o Mediterrâneo Oriental. Já o Adriático desemboca no Mar Jônico, que serve como porta de entrada à Península Grega, que por sua vez é um ponto de contato com a Anatólia. E quem ouve falar em Anatólia, eu acho que acaba se lembrando de Constantinopla e do Império Bizantino, sim, né? Sim. Esse grande descendente do Império Romano. E durante a Alta Idade Média, ou seja, entre o século 7 a 9, o Mediterrâneo foi um palco de disputa contínua entre o Império Bizantino e os sultanatos estabelecidos no norte da África. Pois bem, eu vou aqui focar um pouco no crescimento de Veneza para a gente poder visualizar como essa extensão marítima aconteceu. O crescimento de Veneza começa pelo Adriático e passa pela construção de uma aliança com o Império Bizantino, com Constantinopla, né? Veneza construiu uma relação de aliança e passou a ser empregada por Constantinopla como defensora dos interesses mercantis e comerciais do Império Bizantino no Adriático, além de compor as próprias frotas navais empregadas pelo Império Bizantino. Então, por exemplo, no século XI, os normandos estabelecidos na Sicília tentavam realizar uma expansão militar e Veneza atuou como defensora dos interesses de Constantinopla. E justamente essa aliança estratégica permitiu que Veneza tivesse uma atuação militar muito forte no Adriático. E a partir daí, as frotas venezianas passaram a atuar em benefício próprio, para garantir a supremacia da navegação nesse mar, né? E, de fato, durante esse comecinho da expansão veneziana, essa república realizou uma verdadeira política de imposição militar naval, impondo um domínio que se estendia do litoral leste da Itália, pela Dalmácia, e descia até o Mar Jônico. E é interessante, Pedro, notar aqui duas coisas, né? A primeira é que, durante esse período, as embarcações que faziam o comércio eram as mesmas que faziam a guerra, né? As galeras, né? Um tipo de embarcação que utilizava remos, e eram embarcações multifuncionais. Então, elas podiam praticar a pirataria, o saque, a invasão de cidades portuárias e realizar também o comércio mais pacífico possível. Ou seja, a mesma esquadra naval que garantia o poder militar de Veneza no Adriático era aquela que conduzia a prática do comércio com as cidades litorâneas. Então, a dominação militar assegurava a dominação do circuito mercantil. As esquadras de guerra garantiam o domínio comercial. Uma vez garantido o domínio do Adriático, as galeras venezianas começaram a frequentar o Mediterrâneo Oriental, e numa posição de privilégio, né? Isso significa dizer que essas galeras de Veneza começaram a se inserir na malha de comércio que existia sobre a sombra do Império Bizantino, ou seja, na Península Grega, na Ilha de Creta, no Peloponeso, e começaram a ter mais sucesso que os próprios mercadores de Constantinopla. E isso gerou um certo, vamos dizer assim, um certo incômodo no interior do Império Bizantino, né? Na metade final, por exemplo, do século XII, os imperadores bizantinos começaram a considerar que a posição dos mercadores venezianos haviam alcançado uma situação muito favorável e começaram a ter uma importância mercantil superior aos próprios mercadores de Constantinopla. Então, em 1171, numa situação de hostilidade crescente, o imperador de Bizâncio manda prender todos os mercadores venezianos e confisca os seus bens. E esse é o começo da ruptura da aliança, né? A partir daí, durante algumas décadas, se instala uma verdadeira situação de pirataria endêmica, com pilhagens, com saques, com esquadras de comércio o tempo todo tentando atacar uma embarcação mais vulnerável. E isso chega numa resolução com a chamada Quarta Cruzada, né? Nesse período estava acontecendo essa forma de expansão ocidental, que eram as cruzadas. E a Quarta Cruzada, Pedro, se você me permite falar um pouquinho sobre ela, porque foi um divisor de águas, né, nesse momento de expansão. Acontece algo muito interessante, né? Em 1202, um grupo de nobres da França, reunidos na região de Champagne, decidem por contratar o suporte logístico de Veneza para carregar mais de 30 mil homens para o Levante, para fazer a conquista. Então, 30 mil homens era um contingente gigantesco para a época, incluía cavaleiros, escudeiros, soldados, e eles contrataram Veneza para fazer o suporte logístico, né? Veneza começou a construção de uma enorme frota naval, composta por 50 galeras e que seriam manejadas por cerca de 6 mil marinheiros. Uhum. Em 1203, a frota ficou pronta, mas o contingente militar dos cruzados foi muito pequeno, e os cruzados não tinham condições financeiras de pagar o que eles próprios haviam contratado. Isso permitiu que os venezianos assumissem um papel de liderança decisiva na Quarta Cruzada, né? E aí, em vez de eles partirem para o Levante, eles partiram para Constantinopla, visando a substituição do imperador bizantino por outro mais favorável. Uhum. Em 1203, as tropas desembarcam em Galata, que fica bem em frente a Constantinopla, e no ano seguinte, em 1204, eles invadem e conquistam Constantinopla. Né? Isso leva à formação do Império Latino, uma experiência política que foi muito breve, que durou só 60 anos, mas foi exatamente um divisor de águas, porque esse império permitiu que Veneza construísse uma política colonial nas águas do Mediterrâneo, né? Veneza começou a fundar colônias em Creta, na Moreia, e fundou também uma colônia no Mar Negro. Então, a partir disso, ou seja, essas colônias funcionavam como base de operações navais e base de operação de comércio.
3: Sim.
5: E a partir daí, Veneza definitivamente se assenhorou das malhas do comércio ligadas ao Mediterrâneo Oriental.
3: E é inclusive o Mediterrâneo Oriental que vai ser palco, né, da Guerra de São Sabás, que vai ser o primeiro evento dessa série de embates entre venezianos e genoveses. E foi uma guerra que então começa longe, né, de casa, se a gente for colocar dessa forma, na cidade de Acre, na atual Palestina, envolvendo ali uma disputa pelo mosteiro de São Sabás. Então, acho que é isso que você trouxe agora, ajuda a gente a entender, né? Porque uma disputa local no Oriente Médio virou, então, uma guerra total entre essas duas repúblicas.
5: É, exatamente, né? Eu falei um pouco do crescimento de Veneza, mas Gênova chegou um pouquinho depois, né? É interessante porque o divisor de águas foi justamente para Veneza, foi a formação do Império Latino. E a derrocada do Império Latino foi o divisor de águas de Gênova, né? Que acontece justamente logo após a Primeira Guerra, né? Que começa com esse evento que você mencionou, né? Eu falei muito de Veneza, acabei deixando Gênova na sombra, mas a expansão de Gênova no Mediterrâneo Oriental se dá basicamente por muita pirataria, né? Gênova, as galeras genovesas realizam muitos saques, e isso foi levando a uma situação de hostilidade crescente. É claro que Gênova também teve uma participação importante nas cruzadas anteriores, e as suas comunidades mercantis, a sua comunidade de mercadores, estabeleceu nas cidades litorâneas do Levante, conquistadas pelos cruzados. A primeira cruzada vai por terra, logo os cruzados percebem que é uma viagem muito onerosa, muito custosa, que a melhor forma de acessar, de realizar a conquista é indo por mar, e nas duas anteriores, na segunda e na terceira, eles utilizam bastante o suporte logístico de Gênova, né? Então isso possibilita também que Gênova comece a participar das malhas mercantis e dos próprios embates que haviam no Mediterrâneo Oriental. Isso foi de fato levando a um cenário de hostilidade crescente, né? E aí até que acontece o estopim, né? Acre, a cidade de São João d'Acre, era um importante entreposto da cristandade latina no Levante, né? Era uma das últimas conquistas cruzadas após a derrocada do Reino de Jerusalém. E em Acre viviam comunidades de mercadores de diferentes nações, né? As principais comunidades de mercadores eram aquelas dos genoveses e dos venezianos, né? Cada uma ocupava um quarteirão distinto que servia como base de operações para o comércio de cada um deles, né? Ou seja, né, esses quarteirões funcionavam como espaços de negociação de mercadorias, de manutenção de estoques, a existência de uma igreja, né, a existência de residências e dormitórios. Ora, ocorreu que um desentendimento de rua mesmo, levado por essa rivalidade, acabou resultando em um assassinato. Um veneziano acabou matando um genovês. E como retaliação, os genoveses invadiram o bairro dos venezianos e realizaram atos de vandalismo, né? Pois bem, o mosteiro de São Sabás se localizava entre os dois bairros. E essa escalada de conflito acabou se tornando uma disputa pela posse e pelo direito de controle do mosteiro. Essas duas comunidades que estavam em pé de guerra acabaram encontrando no mosteiro um lugar de disputa intensa. Só que o que aconteceu? As notícias chegaram, tanto em Gênova como em Veneza. Quando aconteceu o conflito, havia uma frota de embarcações genovesas estacionadas no porto, protegidas por uma corrente, né? Só que quando essas notícias chegam, uma frota veneziana estava a caminho. E os venezianos já chegam com a intenção de fazer a guerra. E aí eles chegam poucos meses depois, em 1257, eles conseguem quebrar a corrente que protegia o porto e conquistar e destruir as embarcações genovesas. Esse conflito dá início à Primeira Guerra entre Gênova e Veneza. Então, ou seja, a hostilidade já estava posta, já existia um sentimento de rivalidade muito intenso. Os marinheiros das galeras que faziam comércio eram também homens que sabiam praticar guerra, e faltava apenas o estopim. O estopim aconteceu nesses conflitos entre as comunidades na cidade do Acre, né, de São João d'Acre.
3: Você colocou muito bem, assim, conseguiu explicar muito bem como se desenrolou esse conflito, que você bem falou, foi só a primeira guerra, né, a primeira guerra veneziano-genovesa, mas quais foram outras batalhas marcantes relacionadas a esse conflito entre Veneza e Gênova? Quais foram outros conflitos determinantes envolvendo as duas repúblicas?
5: De forma geral, a gente pode pensar, assim, são reconhecidas quatro guerras, né? Na verdade, teve até uma posterior, a Quinta Guerra, mas geralmente se reconhece a existência de quatro guerras, né? Eu vou comentar um pouco das datas dessas guerras, né? A primeira é essa que a gente acabou de mencionar, que aconteceu entre 1256, e a situação de conflito se estende até 1270, né? Então, assim, por mais de 14 anos ali, existiram conflitos constantes entre as duas repúblicas, né? E é curioso porque o que acabou definitivamente a guerra foi uma intervenção, entre aspas, estrangeira, né? Foi, na verdade, a coroa francesa que estava interessada em realizar uma nova expedição de conquista, impôs a paz para Gênova e Veneza, né? Mas essa paz não é muito duradoura, né? Poucos anos depois, entre 1294 e 1299, ocorre a Segunda Guerra entre Gênova e Veneza. É uma mais curta, com batalhas, em geral, inconclusivas. A Terceira Guerra ocorreu entre 1350 e 1355, e finalmente a Quarta, que é reconhecida como a última, ocorre entre 1378 e 1381. Então, no geral, foram mais de 100 anos de conflito, e em intervalos de 25 a 50 anos, as duas repúblicas acabavam colocando as suas frotas para tentar vencer a rival, para tentar varrer a rival do Mediterrâneo. E eu gostaria, Pedro, de elencar, assim, dois fatores interessantes sobre a guerra, né? Claro. Pensando numa perspectiva geral. Primeiro, que em geral, essas guerras foram inconclusivas, né? A vitória ou a derrota não eram suficientes para selar o domínio ou a derrocada marítima, seja de Gênova, seja de Veneza. E às vezes ocorreu até o contrário. Então, por exemplo, na Primeira Guerra, né, que a gente mencionou esse episódio que aconteceu em São João d'Acre, na primeira guerra acontecem algumas batalhas e, em termos gerais, Veneza sai vitoriosa, né? A impressão que a gente tem é que as frotas de Gênova foram derrotadas. No entanto, enquanto isso acontecia, os genoveses conseguiram realizar uma aliança estratégica com o imperador de Niceia, e esse imperador de Niceia realizou a reconquista de Constantinopla. Isso gerou o fim da experiência do Império Latino e gerou o restabelecimento do Império Bizantino. Ora, e isso aconteceu com o apoio dos genoveses. Então, isso imediatamente, apesar dos genoveses terem sido derrotados na guerra, essa aliança política com esse Império Bizantino reconstruído levou aos genoveses a alcançarem uma posição privilegiada nas malhas comerciais do Império Bizantino, né? E isso permitiu que Gênova realizasse uma expansão extraordinária, e a própria repetição, emulando os venezianos, os genoveses passaram a construir colônias também no Mediterrâneo Oriental. Ou seja, a derrota na guerra não impediu que Gênova crescesse bastante pouco depois. E é interessante que a mesma lógica ocorreu um pouco na Quarta Guerra. Ali foi o contrário, né? Veneza, que foi quem lutou para sobreviver, escapou de uma grande derrota, mas não escapou de uma derrota em termos gerais. Mas poucos anos depois, ela surge completamente dominante, no, seja no Adriático, seja na Península Itálica, seja no Mediterrâneo Oriental.
3: 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Felipe Mendes Erra, historiador, medievalista, doutor pela Universidade de São Paulo e membro do Laboratório de Estudos Medievais. Felipe, na quarta e última guerra, inclusive, os genoveses chegam a cercar a própria Lagoa de Veneza. Houve a possibilidade da cidade desaparecer do mapa nesse momento?
5: Houve sim, Pedro. A Quarta Guerra, ela foi um pouco singular, porque você utilizou a expressão guerra total. E essa expressão a gente só pode pensar um pouco durante a Quarta Guerra, porque nas anteriores não havia muito essa ideia de guerra total, mas havia mais a tentativa de suprimir a outra potência marítima e ocupar o espaço daquela potência marítima nos mares do Mediterrâneo. Algo, por exemplo, que aconteceu no Tirreno, no outro lado, né? Eu falei muito do Adriático, falei pouco do Tirreno, e no Tirreno, eu mencionei no começo, não havia uma república marítima, haviam duas, Pisa e Gênova. Ora, acontece que Gênova consegue destruir as frotas navais de Pisa, né? E Pisa desaparece como potência marítima, mas não desaparece como república. O que acontece é que Pisa passa por uma transformação da economia e, em vez de ter embarcações fazendo dinheiro no mar, passa a ser uma economia de serviços portuários na entrada da Toscana, né? E o seu próprio porto passa a ser muito frequentado por embarcações genovesas. Então, assim, nas três primeiras não havia essa intenção de destruição total, mas isso aparece na quarta, né? Na quarta há um projeto de eliminação de Veneza, né? E aí a primeira coisa interessante, Pedro, é que essa Quarta Guerra não foi apenas um encontro entre Gênova e Veneza, mas foi uma coalizão de forças contra Veneza. Essa aliança envolveu o senhor de Pado, envolveu o reino da Hungria e envolveu a própria República de Gênova, né? Nesse período, a gente está falando aí da segunda metade do século XIV, e estava em curso um processo de simplificação do mapa político, ou melhor dizendo, né? Eu comecei falando das pequenas comunas se organizaram ali entre os séculos XII e XIII. 100 anos depois, 150 anos depois, essas pequenas comunas estavam sendo absorvidas por entidades políticas maiores. Então a gente começa a assistir a um momento de formação de estados territoriais ali no comecinho do século XV e no final do século XIV. E esse processo levou à formação de três grandes poderes no norte da Itália: o Ducado de Milão, a República de Veneza e o Senhorio de Pádua. E o Lorde de Pádua tinha como ambição a conquista do Veneto, né, e possivelmente a conquista de Veneza. O segundo sujeito político importante foi o Reino da Hungria, que conquistou as cidades da Dalmácia e queria libertar o Adriático da dominação veneziana. Então, as tropas da Hungria e de Pádua avançaram por terra e cercaram territorialmente a cidade de Veneza, deixando apenas a saída para o mar. Ora, a saída para o mar foi bloqueada pelos genoveses, né, que chegaram a ocupar a ilha de Chioggia, no sul da laguna de Veneza, né? Possivelmente, esse foi um dos episódios mais dramáticos de todas as guerras, né? Porque Veneza, quando se viu cercada por todos os lados, assina com uma possibilidade de negociação, ou seja, de se render e negociar os termos do rendimento. Só que a coalizão de forças não aceita. isso, né? Mostrando que o interesse deles era invadir Veneza e realizar uma destruição absoluta dessa república, né?
3: Sim.
5: Mas, porém, isso leva os venezianos a uma estratégia de defesa total, né? Então, muitos artesãos, muitos cidadãos acabam sendo inscritos nas linhas de defesa, né? E é interessante que eles utilizaram quase uma estratégia de guerrilha, vamos dizer assim. Porque como eles conheciam muito bem a laguna, a estratégia que eles conceberam não foi fazer um enfrentamento direto, mas foi fazer com que as embarcações genovesas encalhassem nos canais, né? Então eles começaram a encher os canais para as embarcações ficarem presas e os genoveses não terem possibilidade de lutar.
3: E o fim oficial dessa longa série de guerras veio com o Tratado de Turim de 1381, que foi um tratado em que Veneza e Gênova, os dois lados, saíram, né, ganhando, né, alguns territórios. Acho que foi mais Gênova, se eu não me engano, mas a Veneza foi declarada vencedora militar, tendo que fazer algumas concessões. Quem realmente saiu ganhando no fim das contas e como que fica essa divisão de poder no Mediterrâneo a partir dali?
5: É muito interessante, né, Pedro? Porque eu acho que em termos gerais, assim, entre Gênova e Veneza é muito difícil dizer quem saiu ganhando com a guerra, né? Porque no final das contas a guerra foi muito custosa para todos os contendores e trouxe problemas políticos para todos. Com certeza, o grande derrotado foi o senhorio de Pado. Durante a guerra, enquanto Veneza estava cercada, a República conseguiu enviar alguns diplomatas para o Ducado de Milão e realizar uma aliança com o Ducado de Milão, né? A conversa mais ou menos era essa: olha, se o senhorio de Pado conquistar o Veneto, depois vão ser vocês. Uhum. E aí o Ducado de Milão percebe isso, se alinha com Veneza e eles literalmente varrem do mapa a família Carrara, né, que tinha o senhorio de

0: Então, o reino da Hungria também não conseguiu satisfazer a sua ambição de ter um crescimento marítimo. Bom, durante o Tratado de Paz, realmente você tem razão quando você diz que Gênova ganhou terras, porque a República de Veneza cedeu muitos territórios no Mediterrâneo Oriental. E Gênova, por exemplo, teve muitas conquistas, né, na Grécia, por exemplo, né, e aumentou a sua base colonial. Talvez com a ideia de aumentar a sua presença econômica, a sua presença mercantil no Mediterrâneo Oriental. Só que o custo da guerra, né, as despesas com a guerra, gerou conflitos políticos enormes em Gênova. E isso levou a uma situação de estabilidade institucional muito severa, o que foi diferente do que aconteceu com Veneza, né? O próprio esforço de guerra que Veneza fez para sobreviver, levou a uma espécie de fortalecimento das instituições venezianas, dessas instituições que sustentavam a república, né? E após a guerra, há uma mudança, vamos dizer assim, na estratégia política de Veneza. Se antes Veneza concentrava o seu interesse na expansão marítima, a partir daí ela começa a pensar em termos de expansão territorial, em expansão sobre o norte da Itália. E de fato, Veneza começa a ter uma expansão no Vêneto e se torna também uma. E entra também nesse processo de formação de estados territoriais. Então, quando a gente chega no século XV, a gente tem a formação de cinco grandes estados territoriais na Península Itálica: Veneza, Milão, Florença, o Reino da Sicília no sul e os estados papais, né? Isso é um pouco outra história depois da experiência de Avignon, quando os estados papais eles retornam em crise para a Itália, depois eles começam a construção de um poderio territorial também, formando então a quinta potência que ocupava a península, mas isso aconteceu só no final do século, durante o século XV, né?
1: Por que que, após o fim dos conflitos, a Gênova vai entrar num declínio político interno e Veneza consegue manter a estabilidade e se tornar império da República? Queria até que você explicasse esse conceito, se puder, para os ouvintes também.
0: Claro, realmente, Pedro, as duas repúblicas tiveram destinos muito diferentes, né? Eu tenho insistido sobre essa expressão de Estado territorial, né? Porque o que era isso, né? Era a formação de unidades políticas de maior dimensão, né? Ou seja, com uma maior burocracia de governo, uma maior capacidade de arrecadação fiscal e uma maior capacidade de mobilização de tropas. Então, isso aconteceu com Veneza. Veneza reuniu essas três características. Ela passou a ter uma possessão territorial importante dentro ali das unidades políticas, da Península Itálica. Ela passou a contar com uma frota marítima com enorme potencial de comércio e enorme potencial militar. E ela passou também por esse processo de fortalecimento das instituições da República, né? Ela passou por um processo de forte estabilidade institucional. E isso, de certa forma, foi muito raro, né? Porque as outras repúblicas, o tempo todo, foram chacoalhadas, né? Sofreram rivalidades e conflitos internos muito agudos. A própria República de Florença, por exemplo, no século XV, a ascensão da dinastia Médici significa o final da experiência da República, né? O nome continuou, mas a família Médici assume a República como um poder de caráter monárquico. Isso não acontece em Veneza. Por isso, Veneza passou a caracterizar a si mesma como La Sereníssima, né? Como um lugar em que as instituições republicanas sobreviveram e os conflitos existiram sempre no interior dessas instituições, dessas formas colegiadas de poder e seguindo as formas estatutárias. As normativas e os estatutos que eu mencionei no início. Já em Gênova, isso não aconteceu. Gênova, sobretudo depois da Quarta Guerra, entrou numa estabilidade política profunda, né? O que isso significava? Isso significava que houve a formação de diferentes facções lutando pela ocupação dos principais cargos da República, lutando pela ocupação dos conselhos da República, né? E isso já foi um fator importante. Outra coisa também, outro fator importante que eu acho que selou o destino de Gênova como uma

0: competência foi a impossibilidade de realizar o mesmo processo de expansão territorial, né? Gênova está ali na região da Ligúria, a Ligúria talvez dificultasse muito, é uma região muito montanhosa, e colocasse essa diferença topográfica, né? Essa impossibilidade. Mas realmente o que custou mais caro foi a instabilidade política, né? E o que acontece, Pedro? Nesse período era muito comum, quando duas facções disputavam o governo de uma comuna, de uma das facções encontrar uma aliança em uma potência estrangeira. Ou seja, uma facção encontrava o apoio de uma unidade política de fora e com isso conseguia alcançar o poder. Né? Isso dava início, isso às vezes dava início a um período de protetorado senhorio. Uhum. Por exemplo, eu vou mencionar uma, né? Na disputa entre guelfos e ghibelinos, ou entre famílias genovesas rivais, né? Um grupo que estava em combate conseguiu se aliar com uma potência estrangeira e alcançar o poder. Por exemplo, quando eles se aliam com o Duque de Milão. O Duque de Milão assume o protetorado sobre Gênova, garante alguns direitos e benefícios sobre a República, tem a possibilidade de escolher uma autoridade pública para acompanhar o governo. No entanto, as famílias genovesas que acompanharam esse processo também garantiam o controle desse governo, né? E elas também mantinham essa situação de protetorado, também garantia um relativo autogoverno, também garantia uma relativa autonomia dessas elites que passavam a governar sobre a égide de um poder estrangeiro, né?
1: Sim, sim. Muito bom os fatores que você trouxe para a gente poder entender toda a complexidade desse processo. Agora, Felipe, existe uma teoria de que o bloqueio de rotas e o custo dessas guerras foram fatores que forçaram os navegadores, inclusive o próprio Cristóvão Colombo, a buscar novas rotas pelo Atlântico. As guerras veneziano-genovesas, de certa forma, involuntariamente, indiretamente, deram início à era das grandes navegações. A gente já falou um pouco sobre isso no começo do episódio, mas a gente pode fazer essa conexão assim tão direta entre esses dois acontecimentos?
0: Olha, Pedro, eu acho essa uma excelente questão. Uhum. E a minha opinião é que não, na verdade. Uhum. Eu acho que é difícil fazer essa ligação, né? Eu acho que eu tenho tentado insistir desde o começo que Gênova e Veneza não eram os únicos atores políticos ou econômicos importantes no Mediterrâneo, né? Não era um Mediterrâneo vazio que foi ocupado por essas duas repúblicas, ao contrário, né? Haviam muitas outras entidades políticas muito importantes. Então, por exemplo, no norte da África havia, por exemplo, o Sultanato Mameluco. E no norte havia, assim, uma rede de circuito de trocas, seja econômicas, seja culturais, riquíssima, e que alcançava a Península Ibérica, né? Gênova e Veneza, por exemplo, não criaram esse circuito no norte da África, elas se inseriram de forma estratégica, né? Havia também, por exemplo, o Império Mongol na Ásia, né, que permitiu, por exemplo, o estabelecimento da Rota da Seda. E o que acontece no Mediterrâneo Ocidental, né? No Mediterrâneo Ocidental, no século 13, a expansão do Reino de Aragão. O Reino de Aragão já começa a ser um player importante politicamente e economicamente, né? E Barcelona já é uma capital do Mediterrâneo no século 14. Só que no século 14 e 15 entram outros dois reinos no jogo, o Reino de Portugal e o Reino de Castela, né? E no próprio século 15 acontece a união das coroas de Castela e de Aragão, que culmina na formação da Espanha, né? E esse foi um dos grandes acontecimentos políticos do século 15. Então, por exemplo, no século 16, as frotas da Espanha no Mediterrâneo já superam em muito as frotas venezianas. Então, o que aconteceu, na verdade, foi uma expansão e uma incrível prosperidade dos reinos ibéricos. Uhum. Durante esse período, dos séculos 12, 13, 14, surgiu um outro polo importante, que foi o norte da Europa, né? Na região de Flandres e na Inglaterra. E os genoveses, eles inauguram uma navegação atlântica, uma navegação pelo Atlântico Norte, que chega do Mar do Norte, ali acompanhando o litoral da Espanha e da França, alcançando a região de Flandres por mar. Uhum. Essa rota acaba lançando Lisboa nesse circuito internacional.
1: Sim.
0: E Lisboa depois vai andar assim com as próprias pernas. Agora, você comentou sobre a presença de navegadores genoveses no processo de expansão marítima de Portugal. E isso realmente aconteceu. Por quê? porque os mercadores de Gênova, eles observaram essa prosperidade dos reinos ibéricos como uma oportunidade.
1: Uhum.
0: Então, muitos mercadores genoveses se mudaram para Lisboa, se mudaram para Castela e passaram a enriquecer no bojo desse crescimento ibérico. Muitos desses genoveses acabaram, entre aspas, se nacionalizando. Passaram a formar família, a residir de forma permanente, seja em Lisboa, seja no reino de Castela. E é interessante porque um deles, inclusive, aparece na colonização do Brasil.
1: Uhum.
0: Esses mercadores genoveses, eles possuíam capital e eles possuíam o domínio da tecnologia financeira do período, né? Então eles acabam funcionando como banqueiros, né? Os banqueiros genoveses se tornaram o coração financeiro do Império Espanhol no século XVI.
1: Uhum.
0: E foi essa prosperidade em que os genoveses tiveram uma presença marcante, mas que foi conduzida sobretudo pelos reinos ibéricos, que gerou a expansão para o Atlântico.
1: Uhum.
0: Na minha forma de ver, a expansão do Atlântico foi uma façanha dos próprios reinos ibéricos, apesar dessa participação importante de mercadores genoveses. É assim como eu entendo um pouco as coisas.
1: Maravilha. Felipe, pra gente encerrar, se você pudesse apontar a maior lição que a história das guerras veneziano-genovesas nos deixa sobre comércio, poder global, rivalidade política, qual seria essa lição? Ou melhor, quais seriam as lições?
0: Ah, que boa pergunta, Pedro. Eu espero não falar muito, porque eu acho que é uma pergunta que eu adoro. E eu acho que aqui há três camadas importantes, né? A primeira, sim, é um pouco de um sentido histórico, né? Geralmente é comum a gente escutar a construção de uma certa mitologia sobre as grandezas do nosso período histórico, né? Do período contemporâneo. Então, enquanto o passado é marcado pela tradição, pela obsolescência, pela ignorância científica, nós não. Nós somos a geração da ciência, da grande produção intelectual, dos acontecimentos em rápida velocidade. E eu acho que o primeiro efeito que ocorre quando a gente observa o passado é uma espécie de choque de realidade. É um choque de realidade em que a gente começa a perceber que não, que o nosso período histórico é assim um pouquinho até modesto, é muito modesto, uhum, na verdade, né? Então a gente hoje, se a gente for pensar assim num voo de pássaro, a nossa elite política tem uma marca de boçalidade que é um pouco impressionante, né?
1: Uhum.
0: As nossas produções culturais e intelectuais são um pouco modestas, então a gente tem tanta coisa à nossa disposição e o que a gente faz com isso parece que não é nem metade do que os homens do passado produziam com menos, né?
1: Uhum.
0: Você falou do Renascimento, eu mencionei a Revolução Náutica que aconteceu nesse período e que culminou nas caravelas, e realmente foi uma produção em que houve desenvolvimento tecnológico impressionante e uma produção cultural impressionante, né? Com pessoas com nomes como Dante, Camões, Shakespeare no final do século XVI. Então a gente precisa talvez baixar um pouco a bola e entender que a gente precisa trabalhar muito em termos de produção cultural, econômica e política, né, de melhor qualidade.
1: Sim, sim.
0: Agora, a segunda camada de reflexão que eu gostaria de propor talvez seja mais visível, né? Então, ou seja, eu falei que Veneza manteve a estabilidade das instituições e se tornou uma potência. Gênova foi marcada pela estabilidade, com alianças com governos estrangeiros, com lutas políticas que se colocavam acima das instituições, e isso se mostrou a longo prazo um desastre para a República, né? Isso,
1: uhum,
0: se mostrou desastroso.
1: Uhum.
0: Em Veneza, os conflitos que ocorreram dentro das instituições. E não só isso, os venezianos também desenvolveram uma diplomacia extraordinária. Os venezianos estavam o tempo todo tentando entender o que estava acontecendo na Grécia, na Anatólia, na França, em Milão, na Toscana. E essas informações eram vitais para a inserção política e estratégia de Veneza nesse concerto dos povos. Então a gente olha o Brasil de hoje, parece que nós temos uma nova elite política que sequer entende os trâmites institucionais. E eu não estou aqui nem falando algumas aparições de caráter fascista dos últimos anos.
1: Uhum.
0: Eu estou falando de políticos que sequer entendem a organização institucional, o papel dos partidos, o papel do Estado na economia contemporânea. Sequer entendem, por exemplo, o papel do Estado numa economia como a norte-americana, com um projeto capitalista de grandes corporações, de consumismo desenfreado, de uma classe média composta por trabalhadores bem remunerados, né? Mas também não conseguem entender o papel do Estado na economia de mercado gerenciada como ocorre na China. Então, assim, é uma elite política que se mostra incapaz de ler o que está acontecendo lá fora. E, finalmente, Pedro, para encerrar minha resposta, minha reflexão, há uma terceira camada que, para mim, é a mais interessante, né? É uma camada que mostra, assim, quando a gente visualiza esse período dos, que entre os séculos 12, 13, 14 e 15, o que a gente vê é que a história muda o tempo todo. Uhum. Né? Comunidades e sociedades que até ontem eram pequenos núcleos comerciais, de repente se tornaram grandes economias. As formações culturais floresceram e desapareceram. Pequenas unidades políticas podem se tornar grandes estados ou desaparecer. A história não está pronta e o futuro é sempre aberto. Isso. E aí, pensando hoje, eu acho que é muito constrangedor perceber como nós estamos enredados num processo agudo de concentração de renda. E parece que esse processo agudo de concentração de renda está matando a nossa economia de mercado, né? Está matando os 40 anos de industrialização que nos tornou uma potência industrial do Sul. E finalmente essa concentração de renda está começando a estrangular os princípios da nossa Constituição, pautada, por exemplo, pelos direitos fundamentais, pela universalização da saúde e da educação. Então, me parece que se a gente não começar a reverter essa concentração de renda, a nossa Constituição vai ser estrangulada. A gente vai mergulhar num consumismo acompanhado por um acirramento agudo da exploração do trabalho e principalmente pela legitimação da retirada de direitos fundamentais. Eu falei de educação, as nossas escolas públicas, por exemplo, estão em situação de calamidade. E há um enorme silêncio, né? Uhum. Nesse período, eu comentei um pouco sobre a importância das universidades para as repúblicas, né? No período medieval. Sim. E para encerrar, Pedro, me parece que hoje o principal instrumento de dominação de classe é uma ausência de projeto de desenvolvimento nacional, né? E a história de Gênova e de Veneza nos mostram que a gente precisa urgentemente de um projeto de desenvolvimento econômico, né? Visando uma melhores condições de vida para a nossa população. E esse enfrentamento a essa concentração de renda, né? É isso, eu acho que a gente pode pensar muita coisa olhando para a história.
1: Pois é, lições valiosíssimas que você trouxe, aliás, o episódio inteiro foi uma verdadeira aula, eu digo isso sem exagero nenhum, que eu tenho curiosidade, eu sou mais da área de moderna, mas está conectada com esse período da Itália também, como eu disse, vai moldar o mundo que viria depois no século XVI, XVII. Então aprendi bastante aqui hoje, tenho certeza que o ouvinte também aprendeu bastante. Quero muito agradecer, Felipe, pela sua participação, sua disponibilidade e todo o seu cuidado aí em preparar essa entrevista, né? E foi ótimo, cara, gostei muito da nossa conversa. Obrigado e um grande abraço.
0: Muito obrigado, Pedro, fico muito feliz, eu espero que os ouvintes gostem, que eles possam também pensar um pouco sobre o que está acontecendo hoje. E eu espero que tenha sido produtivo para todos que ouviram, da mesma forma que foi produtivo para mim pensar um pouco sobre a história medieval. É isso, Pedro. Fico muito feliz com o convite. Pô.
1: Maravilha. E portas abertas aí, Felipe, para você voltar em outras oportunidades.
0: Eu agradeço mesmo de coração, Pedro. Gostei muito de ter participado. Um abraço, Pedro.
1: Tchau, tchau.
0: Até mais.
1: Pessoal, espero que tenham curtido esse episódio. 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Um grande abraço, pessoal. Fui!
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3: Boa tarde, sejam todos muito bem-vindos. Agora 4 horas em ponto e você está na Rádio Sputnik na Metropolitana em 80.5 FM no Rio de Janeiro. Também estamos nas principais plataformas de áudio. Hoje é sexta-feira, dia 24 de julho de 2026. E as principais notícias do Brasil e do mundo estão aqui. Começa agora o programa Entretanto, porque toda notícia tem outro lado. Esta é uma produção da agência de notícias russa Sputnik. Eu sou o Leonardo Macaxi. Cheiro. E a gente chama agora o nosso analista geopolítico, Rafael Machado. Rafa, boa tarde para você.
4: Boa tarde, Leonardo. Sempre uma honra estar aqui no programa Entretanto. E é isso aí, sextou e com certeza vamos fechar a semana com chave de ouro.
3: Exatamente, Rafa. E olha, além do Rafael aqui no nosso programa, daqui a pouco a gente recebe Davidson Souza Cruz, que é mestre em ciência política pela Universidade Federal de Minas Gerais. E vamos às principais notícias de hoje. Washington falhou em fazer Zelensky avançar rumo a um acordo, é o que diz chanceler da Rússia. STF autoriza a investigação sobre financiamento de filmes sobre Jair Bolsonaro. E tem também o trânsito aqui no Rio de Janeiro, a previsão do tempo e economia. Fica com a gente porque começa agora o programa Entretanto.
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3: A gente começa o programa repercutindo a entrevista de hoje do ministro das Relações Exteriores da Rússia, Sergei Lavrov. De acordo com ele, os Estados Unidos garantiram que Vladimir Zelensky daria os passos necessários para um acordo no conflito ucraniano, mas não conseguiram fazer com que isso acontecesse. Ao comentar as declarações do secretário de Estado dos Estados Unidos, Marco Rubio, de que as propostas apresentadas durante a cúpula entre Rússia e Estados Unidos no Alasca sobre a resolução do conflito na Ucrânia fracassaram, Lavrov disse que é necessário entender quem, de fato, fracassou. E é com esse assunto que a gente começa o Entretanto de hoje.
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3: E olha, em outro momento, o Ministério das Relações Exteriores da Rússia divulgou detalhes da reunião entre o chanceler russo e Marco Rubio, que ocorreu no âmbito dos eventos da Associação das Nações do Sudeste Asiático, na última quinta-feira em Manila, nas Filipinas. Na ocasião, o ministro das Relações Exteriores da Rússia reiterou a disposição de Moscou para uma solução político-diplomática do conflito na Ucrânia e o compromisso com as propostas apresentadas. O ministro russo também chamou a atenção de Rubio para a impropriedade de continuar a fornecer armas à Ucrânia. Ele disse o seguinte, olha, houve uma troca detalhada de opiniões sobre uma ampla gama de assuntos bilaterais e internacionais, com base nos recentes contatos de alto nível. Além disso, as partes discutiram questões internacionais, incluindo a situação no Golfo Pérsico e a normalização das condições de trabalho das missões diplomáticas da Rússia e dos Estados Unidos, e concordaram em dar continuidade aos contatos entre os ministérios das Relações Exteriores, inclusive no âmbito de organizações internacionais. Bom, Rafa, queria trazê-lo para a gente começar o Entretanto de hoje, uma declaração de Sergei Lavrov, dizendo que Washington falhou em fazer Zelensky avançar rumo a um acordo. Eu queria, Rafa, que você explicasse o porquê dessa fala de Sergei Lavrov, por que ele afirma que essa falha é dos Estados Unidos, e queria entender também se na sua avaliação ainda há a possibilidade de Washington conseguir com que Zelensky avance rumo a esse acordo.
4: Bem, em relação ao porquê, por que isso seria função propriamente dos Estados Unidos e por que os Estados Unidos teriam falhado. A primeira coisa que a gente tem que levar em consideração é que esse conflito na Ucrânia, ele não acontece do nada. Ele vem ali, né, quando a gente fala no início da Operação Militar Especial, trata-se da erupção de determinados fatores que já estavam presentes ali e que vem, no mínimo, desde 2014, desde o Maidan, quando houve ali uma mudança de regime, uma revolução colorida em Kiev, capital da Ucrânia, mas é claro que a gente poderia estender isso até um pouco antes, quando a gente leva em consideração a atuação da OTAN. E quem esteve por trás dessas mudanças na Ucrânia foi o Ocidente como um todo, mas é óbvio que a gente pode singularizar alguns países de uma maneira mais específica. Os Estados Unidos, a França, a Alemanha, o Reino Unido e, em alguma medida, também a Polônia e os países bálticos tiveram uma influência significativa nessa virada ucraniana. Evidentemente, entre todos esses países, o mais forte, o mais poderoso, aquele que também tem mais dinheiro, aquele que mais investe, por exemplo, em projetos de engenharia social, em mudança de regime, em intervenções ao redor do mundo, são os Estados Unidos. Então, o principal país por trás da virada russofóbica da Ucrânia foram os Estados Unidos. Na época do Maidan, por exemplo, a Victoria Nuland, que, enfim, já foi vice-secretária de Estado, já desempenhou inúmeras funções junto ao governo dos Estados Unidos, especialmente em administrações ligadas ao Partido Democrata. Ela esteve presente nas ruas no Maidan, inclusive distribuindo bolinhos, né, para os neonazistas que estavam ali tentando derrubar o governo e que efetivamente, eventualmente, conseguiram derrubar. E além dela, houve outros figuras que eram embaixadores ou gente do staff de embaixadas, especialmente dos Estados Unidos, e de outros aliados dos Estados Unidos, estavam nas ruas junto a manifestantes perigosos, né, ligados a grupos de hooligans, grupos neonazistas e assim por diante. A gente pode, por exemplo, tentar se colocar no lugar imaginando, por exemplo, se naquelas jornadas de junho ou naquelas manifestações contra a Dilma que levaram ao impeachment esse que muitas pessoas interpretam e com razões, me parece, interpretam como tendo sido um golpe, imaginem se houvesse ali funcionários de embaixadas estrangeiras. Seria muito visível que aquilo ali não é algo autônomo, não é algo efetivamente voluntário, espontâneo da população daquele país. Então isso aconteceu na Ucrânia, portanto os Estados Unidos tiveram um papel importante na criação das circunstâncias que levaram a operação militar especial. Isso para não falar do fato de que entre 2014 e 2022, um período aí de 8 anos, foram os Estados Unidos principalmente, diretamente ou através da OTAN, que armaram, treinaram, financiaram as Forças Armadas Ucranianas e uma série de outras organizações, instituições e inclusive batalhões paramilitares. Então os Estados Unidos tiveram um papel muito central na criação de toda essa situação que a gente está vendo agora na Ucrânia. Portanto, em primeiro lugar, existe sim essa responsabilidade dos Estados Unidos, no sentido de que, já que eles ajudaram a colaborar para esse caos na Ucrânia, para toda essa situação que nós estamos vendo e que foi provocada naquilo que concerne o estopim, foi provocada pelas ações e decisões de Kiev, né, dos regimes ali que se instauraram após o Maidan. Então, os Estados Unidos têm essa responsabilidade. Agora, em relação ao porquê que eles não teriam conseguido, sendo que eles se comprometeram a isso em Alaska, naquela reunião do ano passado em Anchorage, que houve entre o Donald Trump e o presidente Vladimir Putin, talvez, inclusive, claro que o ministro de Relações Exteriores, Sergei Lavrov, até pela função que ele desempenha, ele está sendo também bastante moderado, bastante singelo em relação às suas declarações, até porque a gente poderia até mesmo questionar se houve realmente um esforço muito grande, uma vontade muito grande de conseguir convencer o regime ucraniano, de conseguir fazer o regime ucraniano entrar no caminho da paz. Eu acho que a gente pode efetivamente questionar se os Estados Unidos, de fato, se esforçaram o suficiente para, enfim, realizar ali as concessões necessárias, chegar para as negociações com o ânimo, de fato, de chegar em algum tipo de consenso ou entendimento. É claro que também a sua boa vontade você demonstra respeitando quando é declarada alguma trégua, e a Ucrânia nunca respeitou nenhuma trégua declarada desde o início da Operação Militar Especial. Então talvez, de fato, os Estados Unidos não tenham feito um grande esforço. E por que que os Estados Unidos podem não ter feito esse esforço? Um dos motivos mais plausíveis é que não há nem mesmo na própria administração atual dos Estados Unidos um consenso em relação a essa questão ucraniana. A gente tem que levar em consideração que, ainda que o Trump tenha disputado eleições numa plataforma que era bastante crítica em relação aos eleitos, em relação à Ucrânia, essa não é a posição de todos os membros da administração dele. O próprio Marco Rubio, ele esteve posicionado no passado junto a figuras que eram a favor do financiamento das Forças Armadas ucranianas. Então, no próprio governo do Donald Trump, na própria administração dele, entre secretários, vice-secretários e algumas outras figuras, você vai ter alguns elementos que, na verdade, não compartilham 100% da perspectiva que, pelo menos verbalmente, o Trump apresentou em alguns momentos em relação à Ucrânia. O J.D. Vance, me parece que ele está entre aqueles que são mais críticos do Zelensky e do regime ucraniano, porém, no caso do Marco Rubio, no passado, pelo menos, ele esteve junto aos neocons, apoiando o apoio, né, o financiamento dado ao regime ucraniano. Então, um dos motivos pode ser o fato de que não há esse consenso. Também a gente tem que levar em consideração que não existem apenas os interesses do próprio governo, do próprio Estado, mas também de empresas privadas que têm os seus lucros garantidos. As empresas privadas, no caso, me refiro primariamente aquelas do complexo militar industrial, que têm o seu lucro garantido, porque mesmo em momentos em que os Estados Unidos não se responsabilizaram diretamente por adquirir equipamento militar para mandar para a Ucrânia, eles forçaram, por assim dizer, os países europeus a desembolsarem o dinheiro necessário para encomendar essas armas, veículos, mísseis, etc., do complexo militar industrial dos Estados Unidos. Então você tem empresas militares que estão, empresas da indústria bélica, no caso, que estão lucrando horrores. Porém, pouco se fala de outras empresas ocidentais, especialmente dos Estados Unidos, que estão abocanhando tudo que existe dentro do território ucraniano. As terras, né, as terras férteis estão sendo vendidas para empresas estrangeiras. A própria Monsanto, que é uma mega corporação transnacional, que faz todo um esforço para tentar monopolizar sementes, eles adquiriram uma grande quantidade de terras na Ucrânia. Eles na prática controlam a agricultura ucraniana. Você tem outras empresas como a BlackRock, né, que é aí um grande fundo de investimento na prática, né, que maneja os investimentos de outras empresas. Eles também adquiriram inúmeros ativos na Ucrânia. E a realidade é que, em primeiro lugar, a situação de estado de exceção, que, tal como eu comentei ontem, permite ao Zelensky prorrogar sua presidência em tese para sempre, também permite ao presidente aprovar leis que mudam, enfim, o ordenamento jurídico todo, legalizam coisas ou tornam outras determinadas coisas ilegais, sem que ele precise do mesmo tipo de processo legislativo que nós vemos numa democracia mais ou menos estável, como por exemplo o Brasil, em que na verdade você tem ali a iniciativa legislativa, o projeto de lei entra na Câmara, vai para o Senado, tem que ser aprovado, se for um PL comum, por uma maioria ali simples, daí passa por comissões, vai para o presidente pode vetar, porém o veto pode ser derrubado, e assim por diante. Não, na Ucrânia, por conta do estado de exceção, o presidente propriamente pode unilateralmente aprovar leis, e isso tem sido feito num sentido que acaba sendo bastante benéfico para atender os interesses de uma série de empresas estrangeiras. Então, na verdade, tem muitos interesses que desejam a manutenção desse conflito. A gente também tem que levar em consideração que uma parte dessas elites que financiam a Ucrânia, na verdade, odeiam a Rússia e, portanto, independentemente do fato de que a Ucrânia está sendo derrotada nesse conflito, ainda assim eles querem usar a Ucrânia para tentar desgastar e enfraquecer a Federação Russa. Então, com isso a gente vê que, na verdade, todo esse conflito se dá num contexto que é muito complexo, de modo que pode haver inúmeras razões para essa dificuldade, por assim dizer, de colocar a Ucrânia na mesa de negociações com vontade verdadeira de negociar.
3: Perfeito, Rafa. Agora, a gente aqui no Entretanto, Rafa, a gente nos últimos tempos, né, especialmente, nós vemos a Rússia trazendo muito esse discurso de que está aberta a negociações, de que espera uma solução diplomática, e a gente não vê essa mesma boa vontade do outro lado. Agora, quando a gente para e olha o posicionamento do Ocidente, é sempre de que a Rússia é vilã dessa história. Por que permanece esse sentimento anti-Rússia, sendo que a gente sabe dos verdadeiros interesses e da política de tentar resolver diplomaticamente essa situação, Rafa?
4: Bem, em primeiro lugar, aquilo que o Ocidente tem feito é tentar instrumentalizar o direito internacional, interpretando o direito internacional segundo a sua própria conveniência e de uma maneira claramente ideológica, para utilizar ou tentar utilizar o direito internacional contra a Rússia. Então, o Ocidente deixa passar batido o fato de que, por exemplo, o regime ucraniano estava acumulando tropas no leste do país para uma operação contra o Donbass, acumulou ali, se eu não me engano, mais de 300 mil homens. Você não acumula mais de 300 mil homens se você não está pretendendo realizar uma mega invasão, uma mega operação de agressão, né? Uma operação hostil. Isso aí você não desloca tropas assim para fins exclusivamente defensivos. Existe o fato de que os Zelensky que havia aceitado hospedar, inclusive, mísseis de longo alcance e mísseis de longo alcance com capacidade nuclear no território ucraniano, e aí, evidentemente, isso foi considerado uma ameaça muito significativa e completamente intolerável pela Federação Russa. Tem o fato de que as violações de paz em relação ao Donbass nunca foram diários, na verdade, né? Então, os acordos de Minsk nunca foram efetivamente respeitados. Então, assim, tudo isso eram atos de violência, atos de guerra propriamente, praticados pela Ucrânia contra a Federação Russa antes do início da Operação Militar Especial. Porém, no momento em que se inicia a Operação Militar Especial de uma maneira preventiva e reativa por parte da Rússia contra o regime ucraniano, todo esse passado em que a Ucrânia estava preparando a invasão ali da região do Donbass, e inclusive falava-se que após a conquista do Donbass, no embalo, tentariam tomar a Crimeia. Então isso é ignorado ali a disposição dos Zelensky para abrigar mísseis com capacidade nuclear e uma série de outras coisas, e tudo isso é transformado num mito de que, sem motivo algum, de uma hora para a outra, a Rússia teria invadido a Ucrânia. E como isso seria, né, aquela violação da soberania territorial, da soberania nacional ucraniana, as elites ocidentais se escondem por trás desse juridiquês internacionalista para poder continuar se fazendo de desentendidos em relação à necessidade de negociar com a Federação Russa, porque eles vão dizer o seguinte: não, que a Federação Russa violou o direito internacional e, portanto, não se pode negociar com a Federação Russa, a não ser que eles se retirem completamente dos territórios que supostamente teriam invadido. Então, essa é a maneira pela qual o Ocidente constrói as suas narrativas. Mas, na prática, para além dos interesses materiais, eu acho que vale a pena enfatizar interesses materiais, por exemplo, do complexo militar industrial e de várias outras de empresas, de vários outros setores. Eu acho fundamental enfatizar exatamente esse elemento ali de uma russofobia ideológica que é muito central para a elite ocidental contemporânea. O russo, ele é visto como bárbaro, como selvagem, como atrasado, como reacionário, inclusive. E o fato de que a Rússia cada vez mais volta a ser uma potência como era a União Soviética gera um certo rancor por parte das elites ocidentais. Aconteceu nos anos 90 da Rússia acabar engolindo meio que à força o liberalismo econômico, porém nunca abraçou as outras vertentes do liberalismo: liberalismo moral, liberalismo cultural e assim por diante. Ou se foi afetado por isso foi nos anos 90 principalmente, e não de uma maneira total como nos países ocidentais. E por isso, entre outros motivos, a Rússia acabou se tornando também até uma esperança até mesmo de pessoas no Ocidente que são críticos do seu governo ou dos seus governos por não gostarem dos rumos que as coisas estão tomando nesses países, razão pela qual muita gente dos Estados Unidos, da França, da Alemanha, do Reino Unido, especialmente pessoas conservadoras que querem morar num lugar em que haja um respeito a seus costumes, a sua cultura, etc., estão se mudando para a Federação Russa. Então existe esse elemento, inclusive, de cruzada ideológica pretensamente progressista que deseja também remover a Federação Russa do mapa mundi, ou então fazer com que a própria Federação Russa se torne uma cópia daquilo que o Ocidente é hoje. Então existem aí inúmeros aspectos pelos quais a Rússia é odiada pelas elites ocidentais. E eu penso que antes da Operação Militar Especial não existia tanta consciência em relação a isso dentro da própria Federação Russa. Foi apenas aquela onda de sanções, cancelamentos, ódio, etc., que começou a borbulhar na internet principalmente, mas também em algumas situações concretas, foi que dentro da própria Rússia, inclusive, que se tomou uma maior noção do quanto que as elites ocidentais, por exemplo, a grande mídia do Ocidente e uma série de outras forças desse nível, de fato, odiavam extremamente a Federação Russa e, por isso, inclusive, utilizariam outros povos como arma para tentar enfraquecer ou até mesmo fragmentar, destruir a Federação Russa.
5: Olá pessoal, já ouviram falar em cibercondria? É uma condição caracterizada pela busca obsessiva por sintomas na internet, que transforma pequenas dúvidas em diagnósticos graves. Longe aí de tranquilizar, esse comportamento vem gerando ansiedade severa e pode levar a automedicação perigosa, automutilação de tratamentos e resistência à orientação médica qualificada.
6: A gente conversou melhor sobre tudo isso com Renata Bombini, psicóloga especialista em saúde mental, mestre em saúde pública e pós-graduada em psicopatologia e saúde pública pela USP, e também com César Eduardo Fernandes, presidente da Associação Médica Brasileira.
5: Então não perca, a gente tem um encontro marcado aqui na Rádio Sputnik Metropolitana.
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3: 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Você pode enviar a sua sugestão de assunto, também sugestão de pergunta aos nossos especialistas. Enfim, participar da programação aqui da Rádio Sputnik na Metropolitana. Bom, a gente permanece no assunto internacional, trazendo a informação que o ministro das Relações Exteriores do Irã, o Abbas Araghchi, emitiu uma declaração sobre o possível precedente perigoso com o confisco de bens no contexto de uma iniciativa para utilizar fundos iranianos para pagar os danos causados pelo bloqueio do Estreito de Hormuz. Na quinta-feira, o presidente dos Estados Unidos, Donald Trump, disse que Washington usaria ativos iranianos controlados pelos Estados Unidos para compensar possíveis danos a navios e cargas, enquanto os militares dos Estados Unidos continuam a bloquear o Estreito de Hormuz. No X, o antigo Twitter, o chefe do Ministério das Relações Exteriores iraniano escreveu o seguinte, olha: aqueles que acolhem com satisfação o uso desses fundos ou se beneficiam deles, devem lembrar que assim que os governos começarem a considerar o confisco de propriedades como uma norma, os bens de ninguém poderão ser considerados protegidos, escreveu. Araghchi chamou a apreensão de bens de um estado de precedente perigoso. Rafa, eu queria trazê-lo pra gente falar um pouco sobre esse assunto, né? Eu queria entender o porquê se torna um precedente perigoso esses planos dos Estados Unidos. E Rafa, além disso, os Estados Unidos entraram em um conflito e agora não sabem mais como resolver esse problema?
4: Bem, essa questão do confisco de ativos iranianos por parte dos Estados Unidos e talvez outros países ocidentais entra numa questão que é muito semelhante àquele debate sobre os ativos russos congelados. Então, especialmente na União Europeia, se discute já há alguns anos, desde que começou a Operação Militar Especial, sobre, de fato, confiscar esses ativos, né, não deixá-los apenas congelados e utilizá-los, por exemplo, para, supostamente, pelo menos, para uma reconstrução da Ucrânia, para investir na Ucrânia e assim por diante. E tal como esse debate que na União Europeia vinha sendo bloqueado, por exemplo, pela Hungria do Viktor Orbán, tal como nesse debate da União Europeia, aquilo que se tem debatido, aquilo que se tem refletido em relação a isso, é que isso representa um precedente perigoso. Por quê? Porque quando os países, por exemplo, depositam as suas reservas de ouro, né, em instituições, em países do primeiro mundo, ou quando os países, especialmente países do terceiro mundo, mas não necessariamente do terceiro mundo, fazem investimentos e colocam ativos financeiros em bancos na Suíça, nos Estados Unidos, em países da União Europeia, existe a pressuposição de que, inclusive, um dos motivos pelos quais se está depositando dinheiro ou ouro nessas instituições em países ocidentais é de que é mais seguro, né? Mais seguro em todos os sentidos. Existem maiores garantias, caso você precise pegar de volta, existe uma maior facilidade de conseguir aquilo de volta, porque são aí instituições que estão muito bem seguradas, que estão de fato bem abastecidas em relação a ativos, a recursos. E é por isso, por exemplo, mesmo a Venezuela, o ouro venezuelano, por exemplo, estava em Londres, né? Então, muitos países confiando exatamente na credibilidade dessas instituições, muitas vezes privadas, de países ocidentais, vinham colocando seus ativos nesses países. Até porque o sistema financeiro no Ocidente, ele acaba sendo, por uma série de motivos, mais desenvolvido do que em vários outros países, né? Então, quando você quer realizar determinados tipos de investimentos, você vai botar ali, por exemplo, na Bolsa de Nova York ou numa das bolsas europeias. Então, sempre foi muito comum e havia essa confiança de que conflitos políticos, desentendimentos políticos não levariam a qualquer interferência em relação a esse dinheiro, porque evidentemente isso levaria a uma perda de credibilidade. Porém, aquilo que se tornou comum nos conflitos, especialmente do pós-Guerra Fria, foi passar a considerar os inimigos não como inimigos legítimos, e sim como bandidos, terroristas, fora da lei, párias e assim por diante. Então existe todo um esforço de deslegitimar o inimigo, né, de não tratar o inimigo como inimigo legítimo, e sim como alguém que não deve ter acesso a qualquer direito e que precisa ser destruído, não deve ter nada. Faz isso, por exemplo, com a Líbia, né? Então, ainda que a gente hoje fale sobre estabelecimento de precedente, na verdade, com a Líbia já havia acontecido, né, a desconsideração daquelas prerrogativas que tem um presidente, o fato do próprio ouro líbio ser confiscado, ativos líbios que estavam no exterior sendo confiscados e assim por diante. Mas de lá para cá isso foi se tornando mais comum. O ouro venezuelano, por exemplo, foi confiscado na base da canetada do Juan Guaidó, né, que era ali um presidente de faz de contas, né, um cidadão privado que, porque deu na telha, né, se disse presidente, teve a sua, entre aspas, presidência reconhecida por metade do planeta, e ele assinou ali um papel, né, um papel de guardanapo, e sumiu o outro venezuelano que estava em Londres. Então, essas coisas vinham acontecendo, só que talvez, da perspectiva do mundo, quando você faz isso com um país, por exemplo, que era visto de uma maneira, visto com desconfiança, por exemplo, como a Líbia, do Gaddafi, é uma coisa. Quando você faz isso com a Venezuela, que já dezenas de países não reconheciam, isso é uma coisa. Agora começa-se a tentar fazer isso com a Rússia e com o Irã, que são países que possuem governos reconhecidos por todos os países do mundo, na prática, governos que são governos estáveis, que possuem ordenamentos jurídicos democráticos. É claro que são democracias que possuem suas características próprias, porém são um país ali que possuem constituição, possuem separação de poderes, judiciário independente e assim por diante. Talvez comece a mudar de figura, ou pelo menos haja essa percepção, de fato, de muitos países, especialmente países que não pertencem a esse sistema ocidental, de que não é seguro manter o seu dinheiro, as suas divisas, o seu ouro nesses países ocidentais. E se isso acontecer, vai ser calamitoso, porque muitos países, e países poderosos, países ricos, como por exemplo uma Arábia Saudita, né, que é uma peça-chave no petrodólar, são países que mantêm uma parte significativa dos seus ativos e de suas moedas estrangeiras em instituições financeiras em países ocidentais, né? Tanto ativos, moedas estrangeiras e também ouro, por exemplo, ou outros metais preciosos, são mantidos muitas vezes nesses países. É o caso da Arábia Saudita. Então, se, por exemplo, a gente tivesse países como a Arábia Saudita ou outros países que possuem muitos investimentos no Ocidente, retirando tudo aquilo que eles têm em termos de investimentos dessas instituições, isso seria um golpe significativo para todo o sistema financeiro internacional. Poderia levar a falências e assim por diante. Então, na verdade, é de fato um tiro que pode sair pela culatra, porque vai minando a confiança que os estados têm em relação a essas instituições financeiras que outrora eram vistas como neutras, mas que hoje estão cada vez mais politizadas.
7: Olá, Bela quinta-feira chegando e a pergunta que o Mundioca lança hoje é: quem vai pagar a conta da guerra que está acontecendo no Irã?
8: Marcelo, eu acho que todos nós já estamos pagando essa guerra. De que maneira? Pagando mais caro pelo combustível, a alimentação, pelo frete, mas a pergunta que você fez, ela é mais específica. É quem vai ajudar a reconstruir os lugares históricos, os lugares de infraestrutura que foram bombardeados? É um assunto complexo e bastante interessante. Segundo dia seguido que a gente fala de Oriente Médio aqui no Mundioca, o programa está imperdível.
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3: Brasil adentro. Agora, no entretanto, a gente vai falar dos assuntos nacionais e a gente começa falando do Partido Liberal, que oficializou a candidatura de Douglas Ruas ao governo do estado do Rio de Janeiro. Já está aqui comigo no estúdio o nosso repórter Vinícius Fernandes, que acompanhou e tem mais detalhes pra gente. Vini, boa tarde pra você.
10: Boa tarde, Léo. Boa tarde a todos os ouvintes que acompanham o entretanto e a convenção do Partido Liberal, que foi realizado na manhã de hoje na sede do partido, no centro da capital fluminense. Fluminense também confirmou a candidatura do senador, a candidatura de Carlos Portinho à reeleição. A chapa, porém, ainda não está definida, tanto para o vice do Douglas Ruas, quanto também a segunda candidatura ao Senado aqui pelo Rio de Janeiro, pelo Partido Liberal. O partido chegou à convenção depois de uma série de mudanças. O ex-governador Cláudio Castro desistiu, né, da disputa pelo Senado após ser alvo de investigação da Polícia Federal. Márcio Canella, o ex-prefeito de Belford Roxo, que também era cotado para a vaga, perdeu força depois de ser preso em uma operação da PF. O ex-prefeito de Nova Iguaçu, o Rogério Lisboa, declinou da vaga de vice de Ruas, alegando motivos pessoais. Em seu discurso, Douglas Ruas afirmou que representa uma nova geração na política e criticou o que chamou de velha política. O candidato disse que a sua campanha terá como prioridade o contato direto com a população e a busca por soluções para problemas nas áreas da saúde, educação e segurança.
11: Quero dizer que é uma alegria, uma grande satisfação hoje aqui estar reunidos com todos os correligionários do PL, onde a gente conseguiu a aprovação por unanimidade para a candidatura ao governo do estado do Rio de Janeiro. Nós temos adversários que são de uma geração de políticos que criaram todos esses problemas para os quais hoje nós buscamos as soluções. Eu não acredito que a solução vai vir a partir desses que criaram os problemas. Eu tenho 37 anos, represento uma geração que nasceu e cresceu convivendo com esses problemas, mas essa geração cansou e agora quer ver gente nova na política, com novas ideias para colocar o estado do Rio de Janeiro como grande protagonista dessa nação. Nós temos um potencial enorme, somos a segunda maior economia do país e merecemos sim ser destaque na nação em todos os indicadores de serviços públicos com qualidade para a população. É para isso que nós vamos trabalhar, nós vamos percorrer o estado do Rio de Janeiro. Tenho pedido aos nossos correligionários que nós possamos fazer uma campanha limpa e propositiva, falando do futuro do estado do Rio de Janeiro, ouvindo as pessoas e entendendo como que o poder público pode atuar para melhorar a vida de cada cidadão do estado do Rio de Janeiro. Não vamos entrar no jogo da velha política que os nossos adversários estão acostumados a fazer nos últimos 30 anos. Eu era criança ainda, brincando de bola numa rua esburacada na cidade de São Gonçalo, os meus adversários já estavam no poder. Eles tiveram a oportunidade e não conseguiram entregar a mudança que o estado do Rio de Janeiro tanto anseia. Eu tenho certeza que chegou a hora, o estado do Rio de Janeiro será, a partir do ano que vem, o grande protagonista dessa.
10: A convenção também foi marcada pela participação por telefone de Flávio Bolsonaro e Michele Bolsonaro. Ao comentar a reaproximação dos dois, Douglas Ruas afirmou que o gesto fortaleceu o partido e levou a motivação dos filiados.
11: Realmente foi um gesto que elevou a autoestima de todos nós do PL, um gesto de muita humildade do nosso próximo presidente da República, que será o Flávio Bolsonaro, e também da Michele Bolsonaro, que realizou um trabalho extraordinário à frente do PL Mulher, percorreu todo o nosso Brasil, enganjando, filiando mulheres para participarem da política, para se colocarem à disposição da população também. Mesmo não sendo candidato, estaria envolvida, porque a política é importante para todos. É através da política que a gente tem a oportunidade de transformar a vida das pessoas. Eu até utilizei aqui o meu discurso hoje para poder pedir também a todos os nossos correligionários que possam ter esse espírito de união, iniciado pelo Flávio e pela Michelle, que essa união possa tomar conta de todo o estado do Rio de Janeiro e do nosso Brasil, para que a gente possa, de uma vez por todas, se livrar desse governo do PT.
10: No cenário nacional, o PL realiza amanhã em São Paulo a convenção nacional que deve oficializar a candidatura de Flávio Bolsonaro à presidência da República. A legenda ainda tenta definir o nome para vice e busca ampliar o apoio de partidos do chamado Centrão, Léo.
12: Perfeito, Vini. Muito obrigado pela presença no programa de hoje, por essa reportagem. Agora, eu queria aproveitar, nós já temos aqui com a gente o Davidson Souza Cruz, ele que é mestre em ciência política pela Universidade Federal de Minas Gerais. Davidson, mais uma vez, seja muito bem-vindo aqui ao nosso Entretanto, você que já faz parte aqui, quase que do nosso quadro de comentaristas fixo, né? Tá sempre aqui com a gente participando do Entretanto. Seja mais uma vez muito bem-vindo. E Davidson, olha, me chama a atenção a fala de Douglas Ruas quando ele diz que representa a juventude, algo novo. Eu queria saber de você o

0: mais jovens é antiga. Não chega sequer a ser novidade, né? Me lembra mais ou menos a ideia de que alguém na própria família foi preso e aí alguém diz assim, não, foi meu tio que foi preso e eu sou de uma nova geração mais honesta. O problema é que é da mesma família. Então, não se deve culpar a pessoa, os filhos pelos pecados dos pais, mas o fato é que nos partidos políticos você participa de uma mesma posição ideológica. Parece que o candidato a senador do PL é da oposição ao PL. E parece que o PL, que é o mesmo partido do Cláudio Castro, e as forças políticas que tiveram em conjunto nos últimos 20, 30 anos dentro do governo do Rio de Janeiro, parece que ele está no partido da oposição. Então, assim, ele está dentro de um partido que é a situação, mas se comporta como sendo oposição. No final das contas, isso aí é só para confundir o eleitorado e expressar um sentimento daquilo que o eleitor quer, mas não é daquilo necessariamente que de fato ele representa. Porque o que é a novidade que o eleitor quer? A novidade do ponto de vista da entrega, que está correto. O que ele diz é a novidade do ponto de vista etário. Ou seja, a política tem várias novidades. Tem a novidade do ponto de vista da gestão, tem a novidade do ponto de vista ideológico e tem a novidade do ponto de vista etário. Ele não é novidade nem do ponto de vista da gestão, porque está no partido que é governo. Não é novidade do ponto de vista ideológico, porque o partido que estava no governo é o partido dele, e o partido dele é a posição ideológica dele. E qual é a novidade? A novidade é do ponto de vista etário. Ele quer que a novidade do ponto de vista etário, que é o fato de ser mais jovem do que aqueles que são mais, têm maior idade, ela prevaleça sobre o aspecto da política em si, seja ideológica, seja do ponto de vista da gestão. No final das contas, eu penso que é mais uma bomba ninja, uma cortina de fumaça que se joga no cenário político do ponto de vista do discurso, que não tem nada a ver com, de fato, aquilo que se representa. A política se representa posicionamentos dos partidos políticos. É isso.
1: Perfeito, Davidson. Obrigado pela resposta. Rafa, queria ouvir um pouquinho de você sobre esse assunto também. A gente vem acompanhando o cenário aqui no estado do Rio de Janeiro. As pesquisas mais recentes apontam o Eduardo Paes um pouco à frente de Douglas Ruas, pelo menos nesse momento, né? Enquanto a campanha eleitoral ainda não começou de fato. Mas por tudo que vem acontecendo aqui no Rio de Janeiro, né? O Cláudio Castro nem mesmo ao Senado vai conseguir concorrer, está respondendo a uma série de coisas. Você enxerga a candidatura de Douglas Ruas como competitiva ou o PL, na verdade, lançou esse candidato mais porque já é o partido do poder, enfim, foi por muitos anos e precisa manter o seu nome como, enfim, um dos principais partidos aqui dentro do estado?
2: Eu diria que a sua segunda hipótese está mais perto da verdade. Eles querem demarcar a posição. Acaba sendo natural que os grandes partidos, ou pelo menos aqueles que estão disputando de uma maneira mais ativa o governo, estejam querendo demarcar a posição nos vários estados. A gente vê o PT, por exemplo, insistindo, às vezes até um tanto quanto exageradamente, por exemplo, pro Haddad disputar em São Paulo contra a própria vontade do Haddad. Então você tem pelo menos o PT e o PL insistindo muito em marcar a posição, até porque essas figuras, como um Douglas Rua, em alguma medida vão servir como cabos eleitorais para tentar puxar voto, atrair voto para a eleição presidencial, no caso aí para o Flávio Bolsonaro. Então não. A gente sabe que no Rio de Janeiro, ainda que seja muito difícil e não seja apropriado tentar prever resultado, mas é claro que na medida em que o Eduardo Paes está nessa disputa, fica um tanto quanto difícil para os outros candidatos ou pré-candidatos que estão tentando se apresentar como possíveis rivais do Eduardo Paes. O Eduardo Paes, ele conta com uma série de

0: especificidades que vão ali de algumas características próprias do estilo dele de política, bem como em relação à própria experiência dele, que tornam bastante difícil para os rivais que estão aparecendo e que em muitos casos são figuras que, com as quais o cidadão do Rio de Janeiro já teve algumas experiências negativas. Então, por exemplo, quando a gente olha aí para pelo menos algumas configurações de pré-candidatos ao governo estadual, em muitas listas aparecem, por exemplo, nomes como o Antony Garotinho e o Wilson Witzel, né? E aí, sem fazer juízo de valor em relação à culpabilidade, são figuras em relação às quais existe aí uma percepção negativa por parte da população por conta de fatos pretéritos, né? É daí, inclusive, que vem, em parte, esse discurso do Douglas Ruas em relação à novidade, mas não me parece também um tipo de discurso que tem muita ressonância, porque talvez pelo momento, ou enfim, por outros fatores, a população do Rio de Janeiro, pelo menos, parece mais propensa a escolher um personagem que ela tem a impressão de ser uma aposta segura, né? Diante de uma sucessão de governadores que são presos, empichados, enfim, ou que se deparam com uma série de escândalos. Não que o Eduardo Paes não tenha ali alguns problemas, algumas controvérsias em seu percurso político, mas o cidadão do Rio de Janeiro está considerando ele uma aposta conhecida e, portanto, uma aposta um pouco mais segura. Alguém que entrega alguns benefícios, algumas coisas positivas, pelo menos fez isso no passado, e que por isso deve ser apoiado, mesmo que seja alguém da, entre aspas, velha política.
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2: Poderes. 4h49, o ministro André Mendonça do Supremo Tribunal Federal autorizou a Polícia Federal a investigar a origem e a destinação de recursos usados para financiar o filme Dark Horse sobre a trajetória do ex-presidente Jair Bolsonaro. A apuração pretende verificar se os valores enviados ao exterior para custear a produção foram efetivamente utilizados para essa finalidade. Entre as suspeitas está a de que o banqueiro Daniel Vorcaro, do Banco Master, tenha repassado 61 milhões de reais para o projeto. A ligação com o banqueiro, do banqueiro com o filme, veio a público após o site The Intercept Brasil divulgar mensagens atribuídas ao senador Flávio Bolsonaro, que é pré-candidato à presidência, nas quais ele teria pedido recursos a Vorcaro para financiar a produção do longa. Bom, eu queria trazer o Davidson para comentar um pouco sobre esse assunto. Davidson, olha, o filme Dark Horse, inclusive, ele estava para ser lançado bem próximo às eleições. E alguns comentaristas, inclusive, que participaram aqui do Entretanto, indicavam que esse filme, na verdade, era uma tentativa de se criar uma imagem positiva do ex-presidente Jair Bolsonaro. Mas por tudo aquilo que está se cercando a esse filme nesse momento, eu queria, na sua avaliação, entender. Esse filme Dark Horse vai pesar mais negativamente ou positivamente para a família Bolsonaro, já que Jair não é candidato e o filho dele, Flávio, é?
0: Então, a resposta a essa pergunta já está respondida, já está pesando negativamente nos indicadores de popularidade do Flávio, né, nos índices de pesquisa de opinião. Ele tem perdido consistentemente votos, ele estava empatado com o Lula antes dessa crise e perdeu em torno de 4 a 8 pontos percentuais ao longo dessa crise. Engendrou-se, junto com a crise do Banco Master, outra crise com a Michelle Bolsonaro. E o lançamento desse filme é basicamente uma peça de propaganda. E a finalidade do filme fica mais claro a cada dia, que era uma peça de propaganda, mas que na verdade foi utilizado como mecanismo de enriquecimento privado e evasão de divisas. A gente precisa compreender que o modo do grande da família Bolsonaro, ela opera de duas maneiras. Num ponto, ela envolve a disputa pelo poder. Dentro da disputa pelo poder, a prioridade para a disputa pelo dinheiro. É como se podemos citar da seguinte maneira: há um certo aspecto na política em que o enriquecimento privado via de recursos, ele é parte do processo político. Mas também há uma compreensão de que a malandragem demais engole o dono. Você tem crises conexas, por exemplo, do Flávio vender a vaga dele de Senado em São Paulo. Ele é senador pelo Rio de Janeiro ou por São Paulo? São Paulo, né? O fato de que a disputa com Michel Bolsonaro envolveu a questão do acesso à taxa de campanha. Então, todos esses aspectos eles sinalizam que as doações para a execução do filme Dark Horse, o fato da ONG que executou o filme ter ligações com o primeiro comando da capital, também ter operar desvios de verbas e outras ações legais, ela demonstra que, na verdade, o filme foi uma cortina de fumaça para poder lavar dinheiro e para evasão de riquezas. Eu penso que uma parcela considerável do eleitorado bolsonarista, ele não é totalmente refratário a qualquer tipo de denúncia, ou investigação ou notícia que envolva a família Bolsonaro. Ou seja, eles já são fiéis. Entretanto, você tem uma parcela dos eleitores mais moderados, conservadores, que interpretam que esse conjunto de crises inviabiliza a campanha do Flávio e demonstra que esse discurso da ética, tal como candidato a Senado pelo PL, o primeiro novo candidato a Senado pelo PL, apresenta, ele na verdade ele não tem essa veracidade toda. É apenas um verniz. E enquanto verniz, você, na medida que você arranha, você mostra por baixo uma madeira podre, ao invés de uma madeira fina. Isso demonstra também a fragilidade do Flávio demonstrada nos últimos eventos dessa semana. Em certa medida, a reconciliação interna do PL é um contexto de desespero hoje que se busca salvar o que tem, num cenário que ele possivelmente aumenta-se a crise, ele possa vir a disputar o segundo turno, tentando manter o monopólio ideológico do eleitorado à direita do espectro. É isso, basicamente. Ou seja, o filme Dark Horse, ele tem sido um marketing negativo muito alto para o Flávio, afastando os eleitores mais moderados que eventualmente poderiam vir a apoiá-lo. É isso.
2: Perfeito, Davidson. Obrigado pela resposta. Rafa, eu queria trazê-lo para a gente falar um pouco sobre esse assunto, porque a gente está falando, obviamente, né, do STF autorizando uma investigação sobre o financiamento do filme. Autorizar, né, uma investigação mostra de que, na verdade, há alguns elementos, né, para que, enfim, seja justificado essa investigação. Eu queria entender com você, Rafa, caso alguma irregularidade de fato seja encontrada, quais são as consequências disso? E quando eu digo consequências, são as políticas. Se caso aí seja confirmado algo de irregular nesse filme, você acha que há a possibilidade do PL mudar o candidato ou até retirar candidatura? Ou para você, independente do que esteja acontecendo, Flávio é candidato até o fim?
0: Bem, me parece que, em termos de prazos, está tudo um tanto quanto em cima, né? Se eu não me engano, até o quê? 5 de agosto, aproximadamente, que você teria o prazo para uma eventual troca de candidaturas, creio eu que é mais ou menos ali pelo início de agosto. As eleições, elas já estão aí, né? Não me parece haver tempo hábil para uma mudança desse tipo, uma mudança desse nível. É claro que também, da perspectiva de uma investigação, também é relativamente pouco tempo, né? Autorizar que se abra uma investigação não significa que em uma semana vão ali cair uma tonelada de informações já de bandeja. Mesmo que isso seja seguido, por exemplo, por uma autorização de uma busca e apreensão, que é um caminho normal, seria bastante plausível que a partir desse início de investigação se realizasse uma busca e apreensão em endereços vinculados a essa questão do filme, né? Produtor e assim por diante. E a gente está falando da busca e apreensão que apreenderia, por exemplo, HDs, notebooks, celulares e assim por diante. A quebra do sigilo disso tudo não é o tipo de coisa que acontece rápido, né? Os especialistas, enfim, cuidariam disso. É claro que talvez, por uma série de fatores, desejassem colocar alguma celeridade em cima disso, porém, mesmo dando algum tipo de prioridade, me parece que é o tipo de coisa que levaria pelo menos algumas semanas, talvez alguns meses, para poder gerar, por exemplo, um relatório, né, ou alguns relatórios dentro de um inquérito. E aí, claro que o percurso, mesmo que isso seja até de uma certa perspectiva um tanto quanto absurdo, o percurso seria isso ser vazado para a imprensa, né? Mas é assim que acaba acontecendo. Talvez o Flávio Bolsonaro acabe se deparando com um azar muito grande de ver algum fato extremamente negativo aparecendo ali no clímax da corrida eleitoral, no clímax da disputa eleitoral. Seria um azar bastante significativo, mas é algo que, pelo timing daquilo que está acontecendo e pelo percurso mais ou menos razoável de uma investigação desse tipo, poderia acontecer exatamente num momento em que ele estivesse ali no calor da disputa, o que teria consequências péssimas ali para o esforço que ele está tentando empreender, por exemplo, de tentar reatar laços com a Michelle Bolsonaro, etc., encontrar um vice, alguém que queira se queimar sendo vice do Flávio Bolsonaro nesse momento. Tem todo um esforço aí sendo empreendido, mas isso pode acabar vindo dar em nada ou realmente resultando ali numa votação bastante prejudicada caso apareça alguma coisa exatamente naquele momento mais sensível, mais delicado, e que é também um momento em que mesmo alguém que está em desvantagem nesse momento por conta desses escândalos passados, poderia ser a expectativa de virar. Ao longo dos últimos anos, a gente viu, em pelo menos algumas eleições, mudanças significativas acontecendo ali nos 30 dias que antecedem propriamente as eleições, ou mesmo naquele espaço de tempo entre o primeiro turno e o segundo turno. Então esse é um espaço de tempo em que muitas coisas podem acabar acontecendo. E aí, de fato, apesar de ter um setor de eleitores que vai votar no Flávio Bolsonaro, independentemente daquilo que apareça do Flávio Bolsonaro, eu já vi, por exemplo, que tem aí um determinado político dizendo que ele tem um vídeo, que seria um vídeo do Flávio Bolsonaro com uma outra pessoa, que não seria a sua própria esposa. Então, assim, tem nesse período aí, a gente sabe que começam a pipocar os dossiês, né? Tem um setor do eleitorado dele que vai votar nele, independentemente do que apareça em relação a ele. Mesmo que aparecessem provas de coisas muito graves, ainda assim você tem uma parte do eleitorado que votaria nele. Tal como acontece até com o principal adversário do Flávio Bolsonaro, né? Quando a gente está lidando com o fenômeno do populismo e também com esse tipo de eleição extremamente polarizada, certos apegos carismáticos acabam falando mais do que interesses racionais. Mas existe ainda assim uma parcela que não é insignificante de eleitores que, por exemplo, pretendem votar no Flávio Bolsonaro por um cálculo pragmático, talvez ali uma consideração do Flávio Bolsonaro como menos pior, como não sendo ideal, como tendo mil defeitos, mas como sendo hipoteticamente menos pior do que o Lula e assim por diante. E esse eleitorado menos fanático, menos apegado a esses elementos carismáticos do bolsonarismo, ele está passível, sim, de mudar de voto, inclusive de decidir votar no Lula, né? Ali um eleitor conservador, mas que quer estabilidade, que quer ali pelo menos uma superfície de uma certa lisura, e de fato o Lula não esteve envolvido em nenhum grande escândalo de corrupção durante esse mandato, apesar de outras pessoas ligadas ao partido dele terem tido seus nomes colocados em investigações, o próprio Lula não está entre essas pessoas. Então, mesmo eleitor conservador, porém mais moderado, ele pode, de fato, não apenas não votar no Flávio Bolsonaro, como até mesmo decidir votar no Lula. Então, o que quer que possa aparecer daí, realmente tem chance de causar prejuízos significativos a essa campanha do Flávio Bolsonaro, porque o timing torna possível, pelo menos, que o resultado de uma eventual perícia em materiais que venham a ser apreendidos, né, no futuro, possa acabar ali coincidindo com o clímax da disputa eleitoral.
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2: Brasil adentro. 5:04, agora há pouco a gente falava sobre as polêmicas no entorno do filme Dark Horse. Esse assunto que a gente traz agora também envolve a família Bolsonaro e também foi motivo de muita polêmica nas últimas semanas. A ex-primeira-dama Michelle e o senador Flávio anunciaram uma reconciliação pública após semanas de tensão dentro da família e do Partido Liberal. Michelle afirmou que aceitou o pedido de desculpas do enteado e declarou que todos nós cometemos erros, defendendo a importância do perdão e também da união. Flávio Bolsonaro havia pedido desculpas publicamente depois que Michelle afirmou ter se sentido desrespeitada e humilhada durante um episódio que gerou repercussão entre aliados do grupo político. Na mensagem, o senador reforçou o convite para que ambos caminhem juntos no projeto político da direita. Essa reaproximação é vista como um gesto para fortalecer a unidade do grupo bolsonarista em um momento de articulações políticas e preparação para as eleições. Davidson, queria trazê-lo, a gente falou agora há pouco da polêmica envolvendo o Dark Horse, esse é mais um assunto que gerou muito comentário na internet, né? Essa briga entre Michelle e Flávio, enfim, agora parece que selaram a paz. Agora, Davidson, eu queria entender com você, amigo, faltando pouco tempo, né, para as eleições, parece que ainda são muitos meses, mas não são, é agora em outubro. Eu queria entender se esse pedido, né, de desculpas, se selar a paz agora resolve o problema ou o estrago que a polêmica toda que ficou ali, né, sendo comentada ao longo de semanas, esse estrago já foi feito, há espaço ainda para resolver, para que melhore a imagem da família, dos dois, enfim, na sua avaliação, como é que fica depois de semanas de polêmica?
4: O primeiro ponto é o seguinte: alguns eleitores que não mudaram de voto tendem a voltar. Eleitores que migraram podem vir a votar se houver um clima menos polarizado dentro do PL nas próximas semanas, até o lançamento da candidatura. O fato concreto não é necessariamente esse. O fato concreto é que eleitoras que dentro do contexto das fofocas envolvendo essa crise associaram a imagem do Flávio Bolsonaro a uma pessoa incapável e depois a Michelle meio que perdoa e retorna, digamos que isso cria uma resistência, uma desconfiança que depois que cristaliza no indivíduo é muito difícil que isso se reverta. Lembrando que tem essa, além desses fatores de crise, o fato concreto é que na política tudo é teatro, digamos assim. Mas o fato concreto não tem a ver com respeito ou desrespeito no contexto da campanha. Tem a ver com disputa de caixa de campanha. É ali que está a disputa, de fato. Porque envolve valores no sentido financeiro e não valores no sentido de costumes. Basicamente, a disputa dentro do PL do nome da Michelle era o acesso ao caixa de campanha. Ela seria candidata sem caixa de campanha, lembrando que o PL e o próprio Flávio Bolsonaro arregimentaram quantias de recursos, deram acesso ao fundo eleitoral para estruturar a candidatura, enquanto disso vai, digamos que, gotejar no fundo de campanha da Michelle. Lembrando que qualquer cenário é provável. A família Bolsonaro opera com lógica distinta. Ela quer ganhar com a derrota e quer ganhar com a vitória. Então ela opera com ganhos seguros. Então o Flávio ser um derrotado eleitoral, que é o que as pesquisas de opinião atual elas apontam, não é necessariamente ruim, desde que ele consiga no processo de campanha manter um caixa robusto de campanha, que ele possa ter restos de campanha pós-expost, e a Michelle do mesmo modo. Você gasta na campanha, mas você não gasta tudo, você tem ali uma gordurinha que você pode guardar para os momentos posteriores, quem sabe até para comprar outra mansão. Mas o ponto ponto principal é que no curto prazo, essa sinalização de pacificação, ela demonstra um contexto de desespero. Porque o Flávio, ele não recuou, nem na primeira, nem na segunda intervenção. Ele só começou a recuar de posição quando houve um movimento por parte dos partidos de centro e por parte do próprio governo Lula em prol da neutralidade desses partidos na disputa nacional. Isso, ou seja, o colapso interno do PL, ele provocou uma debandada dos partidos do Centrão que estavam sendo tensionados a apoiarem o Flávio e que agora migram para uma posição de neutralidade. Esse contexto de neutralidade e os apelos, inclusive, do Estadão para que o Flávio renunciasse à campanha e houvesse uma certa abertura para outros candidatos de direita para disputar essas eleições, elas meio que se colocaram o Flávio nas últimas semanas nas cordas e ele não conseguiu reagir em posse nenhuma. Então ele estava recebendo críticas por parte do eleitorado, paulista principalmente, estava recebendo críticas internas ao PL, recebendo críticas do Centrão, à direita, e, ou seja, a coalizão que ele vinha cevando há meses entrou em colapso completo. E a única alternativa que ele teve foi reconciliar-se com a Michelle. Ou seja, ele não reconcilia com a Michelle por convicção, muito menos por remissão. Ele reconcilia com a Michelle porque não lhe restam outras alternativas. Se ele pudesse, não o faria. Então ele busca salvar internamente a PL alguma sinalização para que ele consiga chegar às eleições com uma imagem pública menos afetada, menos fragilizada. E o ponto máximo da sua questão é como é que fica a Michelle nessa história. A Michelle ela vai tentar regenerar a história no sentido de que ela, eu perdoo o meu enteado, é mais importante a política do que as brigas internas, etc. A gente pensa no Brasil, etc, etc. Mas aquela desconfiança sempre vai ficar acesa e isso não tem, como é que eu posso dizer, a clareza de que isso significa uma pacificação interna ao PL. É uma trégua interna até a consolidação das candidaturas. Depois da consolidação das candidaturas, você tem a coordenação dos caixas de campanha, do programa de governo, etc. E num contexto em que de dificuldades do Flávio ao longo da campanha, uma potencial conflito entre ambos tende a se manter. As fofocas internas da Brasília, elas sinalizam que após as eleições a Michelle iria se divorciar do Jair Bolsonaro. Então, a unidade dele vem em função das eleições e dão caixa de campanha. Não é uma unidade ideológica que vai persistir depois disso. É preciso lembrar que no campo da direita, nas crises, em função da crise das últimas semanas, o que está em questão, em discussão, como que vai ficar o campo para 2030, que é a construção de alternativas pós-Bolsonaro. E essa sinalização de crise interna ao PL, ele demonstra que a competitividade do Flávio, ela caiu muito. Ele persiste como candidato que vai para o segundo turno, mas a ideia de que ele vai para o segundo turno já com resultado fadado, a derrota se consolida a cada dia. Ela é uma coisa que não é uma certeza, mas é uma compreensão que parte da elite política e econômica brasileira, ela sedimentou em função da fragilidade do candidato como pessoa e como personalidade política. Esse é o ponto. Agora, como que eles vão administrar até o dia das eleições, é o que a gente já sabe. É um grande teatro. vão parecer que são uma família unida, mas na verdade internamente brigam por dinheiro, brigam por poder, brigam por mídia, brigam por espaço. Ou seja, o único consenso que eles têm é que eles precisam ganhar alguma coisa, mas o pouco que eles vão repartir esse bolo e ganhar coletivamente, fiquem abertos.
2: Perfeito, Davidson. Obrigado pela resposta. Eu queria trazer o Rafa para falar um pouco sobre esse assunto. Rafa, me chama a atenção o seguinte: pré-eleições, né? Ou seja, até agora, nesse ano de 2026, nós já vemos algumas confusões envolvendo os candidatos, enfim, as lideranças do PL, né? Nós temos a mais recente, como a gente trouxe aqui no Entretanto Agora, o Flávio com a Michelle, mas nós já tivemos em outros momentos outras desavenças. Eduardo Bolsonaro e Nicolas é um exemplo. Em algum momento se disse que Tarcísio, que não é do PL, mas faz parte ali do grupo bolsonarista, não apoiaria Flávio, e em muitos momentos o Flávio, não, vai apoiar, e a gente cobrava que o Tarcísio também falasse, enfim, para confirmar ou não, e por muito tempo o Tarcísio não falou, não confirmou. Então, assim, em muitos momentos esse grupo PL bolsonarista demonstrou dificuldade em manter uma unidade de grupo. Cada um puxava para um lado. Eu queria entender, Rafa, quais são, que desafios ainda permanecem dentro do grupo bolsonarista para manter, assim, uma unidade que possa, enfim, tentar disputar as eleições, já que hoje, né, pelo que a gente acompanha das pesquisas, Lula está à frente.
0: Bem, o problema aí do bolsonarismo, um dos problemas, em primeiro lugar, a gente está lidando com um movimento populista, né? Um movimento populista construído ao redor do carisma percebido do Jair Bolsonaro, e que mistura esse elemento do populismo, que a gente de fato vê em outros países do mundo. Existe aí um fenômeno populista internacional em outras partes das Américas, na Europa e assim por diante, mas existe ali uma dimensão clânica, né, ou seja, familiar, que está presente no bolsonarismo, mas não está tão presente em outros fenômenos populistas, com algumas possíveis exceções. Então, na família Bolsonaro, e isso em alguma medida tem algo de muito, muito tipicamente brasileiro, no sentido de uma velha política oligárquica, mesmo com o bolsonarismo se colocando aí como um representante de uma nova política, etc. Mas essa dimensão fundamentalmente clânica, né, que vê a política como algo mais pessoal, mais personalista, algo, um meio para a garantia dos interesses dos membros da família, isso também é uma característica muito marcante do bolsonarismo, que até o aproxima de fenômenos que a gente via, por exemplo, na República Velha, no período colonial e assim por diante. Isso gera uma série de dificuldades, porque a gente está num período da história política brasileira em que existe exatamente um certo impulso bastante significativo de despersonalização da política, né? É um impulso que parte fundamentalmente do período Vargas, que de fato foi quem criou a administração pública como res pública, né, como coisa pública, e não como mero butim para interesses familiares, para interesses privados, interesses clientelistas. E desde então existe esse esforço por garantir que o Estado brasileiro seja propriamente um Estado, em que a coisa pública se sobreponha aos interesses privados. Mas quando você tem esse tipo de fenômeno clânico, personalista, etc., na política, a possibilidade de que conflitos pessoais, conflitos de personalidade, conflitos familiares atrapalham, interfiram em decisões que deveriam ser decisões mais impessoais, é bastante grande. Então, por exemplo, quando a gente vê hoje o PL, O PL, na verdade, são dois partidos. Existe o PL-PL, que inclusive tem aspectos ali de centrão, e existe o partido bolsonarista dentro do PL. Só que, até por essas características carismáticas do bolsonarismo, a realidade é que esse enfraquecimento, talvez, da figura do Jair Bolsonaro, é algo que vem desde antes da própria prisão dele. Já existia o discurso no âmbito da direita de que o Bolsonaro não conseguia mais atrair tanta gente, por exemplo, para manifestações de rua. A gente chegou até a comentar sobre isso em outras ocasiões, antes da prisão do Bolsonaro, que o bolsonarismo não estava mais atraindo tantas pessoas para as ruas. Então houve um enfraquecimento. Quando você tem um enfraquecimento da figura carismática que serve de argamassa no movimento populista, começam a aparecer outras figuras que, através ali do seu próprio carisma, tentam atrair seguidores, né, ou converter seguidores e criar seus próprios feudos ali dentro do movimento populista mais amplo. E parece que é mais ou menos isso que está acontecendo. A Michelle Bolsonaro, ela já tem as suas próprias relações, inclusive relações em alguma medida clientelistas, né, nesse sentido de que figuras políticas de várias partes do Brasil tentam crescer dentro do PL através da Michelle Bolsonaro, ajudam a Michelle Bolsonaro, esperam também da Michelle Bolsonaro algum grau de ajuda. Isso entra em choque com outros feudos que existem dentro do bolsonarismo enquanto movimento populista, o principal sendo esse núcleo controlado pelos filhos do Bolsonaro, que ainda são os atores mais fortes dentro do bolsonarismo como um todo, mas que derivam boa parte da sua liderança do Jair Bolsonaro, né? Uma figura como o Flávio Bolsonaro não possui carisma próprio. Inclusive, dentro do bolsonarismo, quando se debatia quem é que deveria concorrer representando o bolsonarismo nas eleições, a maioria dos ativistas, né, dos militantes bolsonaristas, preferiam o Eduardo Bolsonaro, por considerar que ele tinha mais carisma que o Flávio Bolsonaro. Então, muito dessa liderança dos filhos do Bolsonaro é, na verdade, um proxy, uma extensão da liderança carismática do Jair Bolsonaro. Então, tem uma série de fragilidades aí. E, como eu falei, essa natureza clânica, essa dimensão mais personalista é terreno fértil para os conflitos de egos. Como que eles poderiam superar isso? Na verdade, a maneira de superar isso, em primeiro lugar, teria que partir do próprio Jair Bolsonaro. Isso não vai acontecer por mil motivos, ele está impossibilitado disso por decisões judiciais, por conta de violações dos termos ali da prisão domiciliar dele, mas teria que partir de cima um esforço exatamente de desparticularização, despersonalização dessa política bolsonarista, através, por exemplo, de uma maior, até da indicação de outras figuras, construção de alianças que não passam apenas pelo atendimento aos interesses mais particulares do bolsonarismo. Vejam, por exemplo, a desgraça da perspectiva política, que foi toda essa movimentação para forçar o Carlos Bolsonaro em Santa Catarina, passando por cima de figuras que, por exemplo, eram aliadas históricas do bolsonarismo, ou passando por cima de figuras do Centrão, só para garantir que o Carlos Bolsonaro tivesse uma chance razoável de se tornar senador, né? E, portanto, considerando qual tem sido o percurso que a família Bolsonaro tem trilhado, eu acho difícil que eles consigam alcançar esse nirvana de um equilíbrio político marcado por um certo impessoalismo, etc., a essa altura do campeonato.
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2: A Polícia Civil realiza uma operação no complexo do Muquiço, zona norte aqui do Rio de Janeiro, para prender os envolvidos na morte de um inspetor da corporação. O Paulo Fonseca, nosso repórter, traz mais detalhes pra gente.
6: A Polícia Civil realizou nesta sexta-feira uma operação na comunidade do Muquiço, em Guadalupe, na zona norte do Rio, e localizou um dos suspeitos de participar da morte do inspetor Carlos Alberto Freire Neto, assassinado no início deste mês na mesma região. Paulo Roberto Barreto da Silva foi baleado durante uma troca de tiros com os policiais e levado para uma unidade de saúde, onde segue internado sob custódia. Com ele, os policiais apreenderam uma pistola com dois carregadores, além de drogas e um rádio comunicador. Durante a operação, outros seis homens foram presos e um adolescente foi apreendido. De acordo com a Polícia Civil, os agentes voltaram a ser atacados durante a operação desta sexta, o que deu início a um novo confronto. Baleado, Paulo Roberto Barreto da Silva será autuado em flagrante e encaminhado ao sistema prisional após receber alta médica. A Polícia Civil informou ainda que o criminoso possui uma extensa ficha criminal e costuma se exibir nas redes sociais portando armas de fogo. Em uma das publicações identificadas pelos investigadores, ele aparecia dormindo com um fuzil sobre a cama. A ação foi realizada por equipes da Delegacia de Homicídios da Baixada Fluminense e da Delegacia de Miguel Pereira. Durante a operação, os policiais também descobriram e desmantelaram uma central clandestina de internet, utilizada pelo grupo criminoso na comunidade. Carlos Alberto Freire Neto morreu após ser atingido na cabeça durante um ataque a uma viatura descaracterizada na Avenida Brasil no último dia 8. Mesmo baleado, o agente ainda conseguiu conduzir o veículo, atravessar a via expressa e buscar socorro de colegas que passavam pelo local. Uma inspetora, que também estava na viatura, foi baleada na perna e sobreviveu ao ataque. Reportagem Paulo Fonseca.
2: Obrigado ao Paulo pela reportagem. Bom, já está aqui no estúdio comigo Pedro Henrique Lima, apresentador do Casos Belli, também do Virada de História. Pedro, boa tarde para você. Daqui a pouquinho a gente tem Casos Belli a partir das 6 horas da noite. Você e o comandante Farinazzo. O que você está preparando de bom para o programa de daqui a pouco? Boa tarde, amigo.
7: Boa tarde, Léo. Boa tarde, ouvintes aí da Sputnik na Metropolitana. Bom, Casos Belli, a gente está sempre falando das tensões no Golfo Pérsico, né? Envolvendo Estados Unidos e Irã. Parece que agora o Paquistão entrou na jogada, querendo mediar um acordo aí para encerrar o conflito. Também tem os desdobramentos daquele acordo de cooperação nuclear entre a Arábia Saudita e Estados Unidos. Parece que os Estados Unidos condicionou a efetivação desse acordo ao sim de Israel, né? O Israel tem que corroborar aí por esse acordo. E por fim, o comandante Robson Farinazzo hoje esteve na Avibraz, que é uma importante empresa, né, de que fabrica mísseis e armamentos aqui do Brasil, para poder falar sobre a retomada dos trabalhos dessa indústria super estratégica para o nosso país. Mas tem muitos outros assuntos que a gente vai discutir logo mais às 6 horas aqui.
2: Perfeito, deixe o meu abraço ao comandante Robson Farinazzo.
7: Pode deixar.
2: Ele que é um craque desse assunto, né? Sabe muito.
7: Sem dúvidas.
2: Agora, tem também hoje o Virada de História, 11 horas da noite, né, Pedro?
7: Isso, 11 horas da noite a gente vai falar sobre a Revolução Sandinista na Nicarágua, que foi em 1979. Na verdade, a gente começa falando da fundação desse partido de resistência e como os Estados Unidos sempre tentaram intervir nesse processo, mas sem sucesso, porque eles conseguiram conseguiram derrubar uma ditadura de 40 anos. Então esse episódio vai ser logo mais, às 11 da noite, como você falou, e tá imperdível, Léo.
2: Na segunda tem episódio inédito a partir das 7 da manhã, que é o primeiro horário, não é isso?
7: Isso, e na segunda nós vamos falar de uma guerra histórica, assim, que marcou uma virada de era, que foi a Guerra Civil Espanhola, né, entre 1936 e 1939, e que contou com o apoio, o lado desse conflito dos nacionalistas, contou com o apoio da Alemanha nazista e da Itália fascista. Então a gente vai falar dessas articulações e como que esse apoio aéreo do nazifascismo foi decisivo para a vitória do futuro ditador Francisco Franco.
2: Perfeito, Pedro. Obrigado, tá? Desculpa aí.
7: Tamo junto.
2: Atrapalhar, sei que você tá na produção do Carlos Belli aí na
7: correria. Sempre um prazer vir aqui no Entretanto, que isso.
2: Obrigado, estamos juntos. Daqui a pouquinho, então, Carlos Belli a partir das 6 da noite aqui com Pedro Henrique Lima
7: e
2: o comandante Farenaz. Valeu, Pedro.
7: Grande abraço.
2: Valeu.
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2: 5:30, o presidente Lula voltou a defender hoje mais investimento no setor de defesa. A fala dialoga com discursos recentes do petista com foco na soberania nacional, tema que ele deve priorizar durante a campanha à reeleição neste ano. No discurso, Lula afirmou que o Brasil tem a paz como prioridade, mas ele quer que soldados das Forças Armadas estejam bem treinados para tomar conta do país. Ele disse o seguinte, olha, sem nenhuma arrogância, falando em paz, mas quero estar preparado para não deixar ninguém meter o nariz nesse país, disse o Lula. A declaração do petista ocorreu hoje durante visita a unidades industriais da empresa Avibraz, que fica em São Paulo. Nos últimos dias, o presidente brasileiro tem feito discursos direcionados à defesa nacional e à ampliação de investimentos no setor, sempre reforçando que o Brasil não quer guerra, mas que o país tem que estar preparado para defender sua soberania. E achei interessante uma fala do presidente Lula de hoje. Ele falou o seguinte, olha, se vai conversar com algumas pessoas, acham que não precisa gastar dinheiro com forças armadas. Não precisamos disso. Mas sempre digo o seguinte, forças armadas é que nem Deus. Pode não acreditar, mas quando tiver a primeira dor de barriga, vai dizer, ai meu Deus. Pois é, foi o que disse o presidente Lula na tarde de hoje. E eu queria trazer o Davidson Souza Cruz para a gente comentar um pouco sobre esse assunto. Davidson, olha, eu já vi candidato a presidente falar em diversos discursos aqui no nosso país. Mas falar em ampliar investimento em defesa não é algo muito comum pra gente. Em outros países, sim, pra gente não. Nesse momento, por que que o presidente Lula fala em ampliar o investimento na nossa defesa, nas nossas forças armadas? Pra você, ele faz certo ao falar sobre isso em discurso?
8: Bom, em primeiro lugar, a gente precisa registrar que a relação do governo Lula com os militares, ela foi muito tensionada no período do bolsonarismo. E iniciou-se o governo com uma relação de desconfiança brutal. Inclusive com momentos de tensão, várias vezes o Múcio sinalizando um possível pedido de demissão, de saída do governo. E ao mesmo tempo, inclusive sinalizações de corte de recursos, mas a rigor o governo cumpriu o acordo que tinha com os militares em diversas ocasiões. E esses investimentos atuais, eles sinalizam para, digamos que, um fortalecimento institucional das Forças Armadas no Brasil. Isso não quer dizer necessariamente que existe um alinhamento direto das forças militares com o governo. Isso é algo, digamos que as relações elas têm sido institucionais ao invés de alinhamento ideológico, tal como houve com o governo Bolsonaro, que era um ponto de captura da instituição das Forças Armadas por ativistas ideológicos dentro das Forças Armadas, ou seja, atuando como partido político, ao invés de atuar como instituições de Estado, as Forças Armadas como instituições de Estado. Nesse contexto de fortalecimento institucional, o governo Lula, ao sinalizar uma política de investimentos econômicos, seja pela compra de aviões, seja pelas exportações da indústria bélica nacional, seja pela retomada do projeto de submarino, seja pelo lançamento da fragata no sul do país. Então, todas essas sinalizações, elas relevam muito mais o lastro institucional das Forças Armadas com o Estado brasileiro. Há de se anotar também, igualmente, algo impensável que há tempos atrás, que é o fato de oficiais brasileiros fazerem visitas institucionais à China. Então, as Forças Armadas no Brasil, apesar de comprar equipamento militar americano, apesar de americanos virem fazer treinamento no Brasil, alguns exercícios conjuntos, elas sinalizam muito mais para uma missão institucional das Forças Armadas do que se imagina. Indo para a questão estratégica do fortalecimento militar, há dois pontos que se deve considerar. Primeiro é a relação entre desenvolvimento técnico-científico e desenvolvimento militar. Muito dos projetos pensados como desenvolvimento no âmbito da defesa, elas migram, elas criam tecnologias que depois são ligadas para o setor civil da economia e que geram desenvolvimento econômico. Então, há uma ideia de que o dinheiro jogado na defesa é um dinheiro jogado no lixo. Em parte isso é verdade, mas também em parte é parte do motor do desenvolvimento econômico e da produção econômica civil, dado que muito do desenvolvimento técnico-científico em diversos conflitos e ao longo do século XX, ao longo do século XXI, elas foram primeiro gestadas no âmbito militar e depois migradas para a economia civil. Então há essa sinergia. O segundo ponto é estritamente o ponto de conflito, seja o conflito com missão de paz, seja do ponto de vista de defesa externa, o mundo encontra-se num grau de incerteza tal em que garantias que o Brasil encontra-se isolado e que ameaças externas jamais irão atingir o país, isso é uma ficção. Isso é uma ilusão. A rigor, a ideia de que existe um conflito iminente contra o Brasil, ela é falsa, mas não quer dizer que ela não venha a ocorrer em qualquer momento, dado que, por exemplo, conflitos comerciais podem desembocar em conflitos militares e o fato de que a dependência brasileira de diversos insumos internacionais pode levar há problemas logísticos internacionais. Por exemplo, como é que o Brasil vai defender o seu litoral, como é que vai defender as fronteiras, como pode se defender de ameaças terroristas advindas de outros países internamente, e aí, nesses casos, a iminência de um conflito, ela torna necessário que exista uma Força Armada forte. Então, assim, minha resposta a esse cenário é que o governo Lula está fazendo certo. Claro que a dimensão do discurso dele quanto a tornar popular a importância da defesa para o desenvolvimento econômico nacional, ela faz parte do estilo dele, mas do ponto de vista geopolítico, diplomático, de projeção de poder e manutenção da paz, é essencial. O país da dimensão do Brasil não pode prescindir de forças armadas. É claro que ele não vai disputar contra os Estados Unidos, contra a Rússia, contra a China, mas ele precisa se compor como uma força política regional capaz de se autodefender e capaz de se aliar e junto com parceiros para defesa de interesses comuns. É isso.
2: Perfeito, Davidson. Olha, obrigado pela resposta. Eu queria muito agradecê-lo pela participação aqui no Entretanto de hoje. Tá? Foi muito importante a sua presença aqui com a gente. Acredito que quem acompanhou o Entretanto até aqui gostou bastante também da sua análise. Davidson, seja sempre muito bem-vindo. Você é um convidado. Tem aqui o espaço sempre aberto no Entretanto. Obrigado, um bom fim de semana para você e até a próxima.
8: Eu agradeço, mande um abraço ao Farinazzo por mim, que eu sou fã dele.
2: Deixa comigo, vou mandar um abraço sim, peço ao Pedro para encaminhar o

novela do submarino nuclear brasileiro. Porém, eu diria que houve uma certa mudança de chave, ou pelo menos um senso de urgência provocado por aquilo que aconteceu na Venezuela, do nosso lado, basicamente, né, nas nossas fronteiras. Os Estados Unidos realizaram uma operação militar relâmpago, e na medida em que existia uma certa expectativa em relação às capacidades defensivas venezuelanas, o fato de que essas capacidades foram anuladas, é claro que existe um debate sobre se houve ali alguma infiltração ou coisa do tipo que tem. O fato é que, apesar de altos investimentos militares feitos pela Venezuela, e em algumas áreas específicas, as Forças Armadas venezuelanas eram, no papel, melhores que as brasileiras, então isso lançou um alerta bastante significativo nas nossas próprias Forças Armadas. Eu lembro que aproximadamente 3 semanas depois dessa operação dos Estados Unidos na Venezuela, saiu uma notícia de que o Lula havia se reunido com os comandantes das Forças Armadas, a pedido dos próprios comandantes, para eles, enfim, conversarem em relação às necessidades militares brasileiras. Houve ali uma série de consensos, e aí a gente começa a ver um esforço um pouco mais focado do governo brasileiro em atender a pontos de fragilidade que me parecem ter sido identificados pelas Forças Armadas em relação às nossas necessidades militares. É aí que muda a própria situação da Avibraz. A Avibraz estava às moscas, era basicamente o sindicato dos trabalhadores que estava movendo a luta pela Avibraz. A Avibraz estava para ser vendida para empresas estrangeiras. Existia ali uma disputa entre australianos, sauditas e uma empresa de um outro país para tentar adquirir a Avibraz. A Avibraz, ela produz sistemas de artilharia e mísseis que estão entre os melhores do mundo. Inclusive o comandante Farinazzi também fez parte dessa campanha de luta pela Avibraz. Chegou aí a Brasília, então isso também é, em grande medida, uma vitória do comandante Farinazzo e, enfim, das pessoas que acompanham ali o trabalho do Farinazzo e o apoiam. Então houve essa luta para salvar a Avibraz e, finalmente, o governo brasileiro entendeu a importância estratégica da Avibraz, de que não se trata de uma empresa qualquer que deve estar ali seguindo exclusivamente as leis de mercado, ou seja, se não estiver indo bem das pernas, vende, ou então deixa falir, que no mercado funciona assim. Não é assim que funciona, mas a gente está falando de empresas estratégicas de um setor que é um setor que se vincula diretamente com a soberania. Porque, assim, pelo fato do Brasil ser um país pacífico, que não tem tido que lidar com conflitos ao longo dos últimos anos, existe essa ilusão de que a soberania é garantida pelo papel, né? Pelo direito, pelas instituições internacionais. Não, existe, é claro, a dimensão jurídica e formal da soberania, mas a soberania é garantida na prática pela força militar. Diante daquilo que aconteceu na Venezuela, me parece que houve uma certa injeção de realismo nas Forças Armadas e, pelo menos, no governo atual, no governo Lula. Quando a gente leva isso em consideração, a gente, inclusive, consegue entender algumas coisas que vieram acontecendo. Parece que a questão ali dos caças Gripen deu uma destravada. Como eu falei, a Avibraz saiu do limbo. As Forças Armadas lançaram, acho que em março ou abril desse ano, um plano de modernização das suas forças, né, em relação à necessidade de investimentos para a prática de guerra cibernética, investimento em drones e uma série de outras áreas que são vistas como possuindo uma série de

0: fraquezas ou estando, na verdade, completamente ausentes das nossas Forças Armadas. É, então existe, enfim, essa percepção da necessidade, sim, de uma modernização e de maiores investimentos. É, antes mesmo da questão venezuelana, a gente já percebia algo, porque o orçamento aprovado no ano passado para esse ano teve ali uma melhora, houve um aumento ainda abaixo daquilo que o Brasil precisa, mas um aumento ainda assim razoável. É, então já havia essa percepção. Também existe um trabalho muito interessante feito, por exemplo, no âmbito da Comissão de Relações Exteriores e Defesa do Congresso Brasileiro, da Câmara ou do Congresso, onde também, inclusive, o comandante Farinato já palestrou junto a outros colegas nossos. Então também existe no âmbito do Legislativo um apoio significativo a um aprimoramento das Forças Armadas. Mas onde eu vejo o maior risco, na verdade, agora em que parece que essa parte material está avançando um pouco, é na parte ideológica, na verdade. O comandante da Marinha, creio, que é o Marco Olsen, ele deu uma entrevista esses dias à CNN, dizendo, inclusive, que o alinhamento entre as Forças Armadas brasileiras e as Forças Armadas dos Estados Unidos era algo garantido, que existia ali um alinhamento doutrinário, especialmente nesse âmbito da Marinha. Então, assim, nessa dimensão mais ideológica, a gente ainda tem um caminho bem longo para poder trilhar. Com isso, eu não digo aqui que, na prática, o Brasil deveria romper com os Estados Unidos ou qualquer coisa do tipo. Porém, nós temos que ser realistas e entender que os Estados Unidos possuem uma pretensão de hegemonia nas Américas como um todo, e que os Estados Unidos, eles não têm tolerado e não vão tolerar que países, naquilo que eles veem como sua zona de influência, tentem se tornar potências. Então existe um choque de interesses entre Brasil e Estados Unidos que acaba sendo muito natural, de modo que, quando a gente fala da necessidade do Brasil se preparar para ameaças e riscos, mesmo que o Brasil queira a paz, nós temos que ser realistas para entender que, caso aconteça qualquer tipo de ação militar ou qualquer tipo de conflito, o candidato mais provável a ser responsável por iniciar um conflito com o Brasil ou no Brasil, ou realizar, por exemplo, uma ação militar relâmpago ou uma infiltração de forças especiais para cumprir alguma missão, são os Estados Unidos, né? Então é necessário muito cuidado com essa noção de um alinhamento doutrinário. Daí, inclusive, que vem essa importância da visita oficiais militares brasileiros à China para a realização de formação. Não foi apenas ali uma visita diplomática, isso é algo único, primeira vez que acontece algo nesse sentido. E o Brasil deveria aprofundar tanto com a China como com outros países, Rússia, Índia, né, os países dos BRICS, de um modo geral, essa colaboração militar nesse âmbito doutrinário, nesse âmbito que acaba sendo o âmbito propriamente ideológico das Forças Armadas.
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2: 5h49, hora de falar com você, motorista sintonizado em 80.5 FM na Rádio Sputnik na Metropolitana. Informação de momento: linha vermelha liberada em Cordovil, via liberada na altura da saída para a rodovia Washington Luiz, após a retirada de um carro enguiçado no sentido Baixada. O trânsito está de intenso a lento desde a altura do Galeão. Tem também informação de momento das Laranjeiras, olha, rua Pinheiro Machado, liberada na altura da rua Coelho Neto, após acidente que envolveu caminhão e carro no sentido centro. O trânsito está com retenções desde a altura da travessa Euclides de Matos. 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Olha, sentido Rio de Janeiro, fluxo com lentidão da grande reta até a saída para a Avenida Brasil. Travessia prevista em 34 minutos. Já no sentido Niterói, fluxo com lentidão dos acessos ao Mocanguê, travessia prevista em 28 minutos. 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
2: A Polícia Civil realizou uma operação contra uma organização criminosa investigada por explorar o transporte clandestino entre a região dos Lagos e a capital. O Paulo Fonseca tem mais detalhes pra gente.
5: A Polícia Civil realizou nesta sexta-feira uma operação contra uma organização criminosa responsável pela exploração do transporte clandestino intermunicipal de passageiros entre Cabo Frio e a capital fluminense. Entre os alvos está um policial militar apontado como chefe do esquema, que utilizava violência, ameaças e cobranças ilegais para controlar os pontos de embarque e manter o monopólio criminoso da atividade. Uma pessoa foi presa em flagrante durante a ação. O detido é filho do policial militar, apontado como o principal articulador do bando. Os agentes também apreenderam documentos, celulares e máquinas de cartão de crédito, que serão analisados no decorrer das investigações. A investigação da Delegacia de Repressão às Ações Criminosas Organizadas e Inquéritos Especiais, a DRACO, teve início a partir da troca de informações com o Departamento de Transportes Rodoviários do Rio de Janeiro, o DETRO. De acordo com a Polícia Civil, o grupo funcionava como uma verdadeira empresa criminosa, com divisão de funções entre administradores, responsáveis pelos pontos de embarque, motoristas e os chamados papagaios, encarregados de atrair os passageiros. A organização também cobrava taxas ilegais dos condutores, controlava os locais de embarque e intimidava os concorrentes para garantir o domínio da atividade. Ainda de acordo com a investigação, o chefe da quadrilha utilizava a condição de policial militar para fortalecer o controle sobre o transporte clandestino. A polícia também investiga a ligação do grupo com outros crimes, como extorsão, ameaças contra motoristas e agentes de fiscalização, danos ao patrimônio e até homicídios relacionados à disputa pelos pontos de embarque. Reportagem Paulo Fonseca.
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2: Olha, o fim de semana será de temperaturas amenas aqui no Rio de Janeiro. No sábado, amanhã, pode chover à tarde e à noite. Já no domingo não chove. Segundo o Climatempo, as temperaturas variam entre 17 e 27 graus.
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2: Dólar comercial operando dia em queda de 0,06%, cotado a R$5,08. A Bolsa de Valores opera também em queda de 1,52% a 174.042 pontos.
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2: 5 e 9h54, aproveitar que a gente falou um pouquinho de economia, trazer um último informativo aqui no Entretanto. O Ministério da Fazenda esclareceu que a chamada subvenção à gasolina, ou seja, é um tipo de subsídio, foi prorrogado por somente mais 30 dias. Uma portaria assinada pelo titular da pasta, o ministro Dário Duringham, manteve em 44 centavos a subvenção para manter o preço do combustível mais baixo por mais um mês, a partir de 26 de julho, né? Ontem ficou aí esse desencontro de informações, se essa portaria seria por mais 60 dias ou 30, enfim, confirmado pelo Ministério da Fazenda por mais 30 dias. Olha, Rafa, queria agradecê-lo por essa semana aqui no Entretanto, acho que foi uma semana muito produtiva, né? E cada dia que passa a gente vai ficando mais perto das eleições e a gente vai continuar atualizando para quem é ouvinte fiel aqui do Entretanto. Rafa, obrigado, um bom fim de semana para você. Na segunda-feira a gente está de volta.
0: É isso aí, Leonardo. Sinto uma honra estar aqui no programa Entretanto. E boa noite a todo mundo. Até a próxima semana.
2: Até lá, Rafa. A gente se encontra novamente na segunda-feira. Lembrando a você, amigo ouvinte, que sintonizou aqui em 80.5 FM na Rádio Sputnik na Metropolitana. Pegou, entretanto, às vezes pelo caminho, né? Pela metade. 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Lá também tem as descrições desse programa, ou seja, se tem algum assunto que de repente interessa mais a você, você pode verificar na descrição e ouvir novamente o episódio por completo. Ao vivo a gente está de segunda a sexta, a partir das 16h até as 18h, atualizando tudo aquilo que é notícia, não só no Brasil, mas em todo o planeta. Eu aproveito para desejar a você que esteve com a gente desde o início do programa um ótimo fim de semana. Agradeço a paciência e também a audiência. Agradeço a toda a equipe aqui da Sputnik e também da Metropolitana. Desejo a todos aí um bom fim de semana. Na segunda-feira a gente está de volta a partir das 16h com uma edição inédita do Entretanto. Na sequência do nosso programa entra no ar o Casus Belli agorinha, a partir das 18h com Pedro Henrique Lima e o nosso comandante Robinson Farinaz. Um bom fim de semana para você e na segunda-feira a gente está de volta.

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3: A ansiedade provocada pela busca compulsiva por sintomas médicos na internet, pela tendência de concluir sem respaldo clínico que se tem uma doença grave, tem nome: cibercondria. O fenômeno tem se tornado cada vez mais frequente, impulsionado pelo acesso imediato à informação, pela circulação de conteúdos sem confiabilidade e pelo avanço da inteligência artificial.
4: Pesquisar sobre saúde na internet por si só não é um problema. Para muitas pessoas, essa é a primeira reação diante de um sintoma desconhecido ou da dúvida sobre qual especialista procurar. O risco surge quando essa busca se torna repetitiva, alimenta ansiedade e passa a substituir a avaliação médica.
3: Eu sou o Kaique Santos.
4: E eu sou o Rafael Costa e você está ouvindo o podcast Jabuticaba Sem Caroço da Agência Internacional de Notícias Sputnik Brasil.
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4: E te lembro também que nós estamos no site da Sputnik Brasil, anota aí, noticiabrasil.net.br, e também na rádio Sputnik Metropolitana, na frequência 80.5 FM do Rio de Janeiro. Vamos agora bater um papo com a nossa primeira convidada.
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3: A gente recebe no Jabuticaba Sem Caroço a Renata Bombini, que é psicóloga especialista em saúde mental, mestre em saúde pública e pós-graduada em psicopatologia e saúde pública pela Universidade de São Paulo, a USP. Renata, bem-vinda ao Jabuticaba, muito obrigado pela disponibilidade para falar sobre esse assunto com a gente. Como vai?
5: Kaique, eu estou bem, eu agradeço o convite e estou aqui à disposição para a gente ter esse bate-papo sobre cibercondria.
3: É, a cibercondria ainda é um termo relativamente novo para muitas pessoas, né, Renata? Queria que você começasse contando para nós como que a psicologia entende, na verdade, melhor dizendo, esse fenômeno. Estamos falando de um transtorno específico ou de um comportamento que também é associado muito aí à ansiedade?
5: Então, a cibercondria, ela não é classificada como um transtorno específico, né, nos manuais de diagnósticos, que são o DSM-5, que é o Manual Diagnóstico e Estatístico de Transtornos Mentais, e também o CID-10, né, que é uma classificação internacional de doenças. Então, a psicologia, ela entende como um comportamento que está associado, né, a quadros de ansiedade. Então, seria o quê? Uma busca repetitiva, né, e excessiva por informações de saúde na internet, que ao invés de tranquilizar, né, porque por a pessoa obter aquela informação, ela acaba aumentando, né, ou, em algum, né, ou gerando ansiedade. Então, como você disse, é um termo novo, né, mas ela tem descrito um padrão que nós, né, que estamos na clínica, já temos reconhecido bem.
4: É, doutora, eu, por exemplo, tenho que assumir aqui, acabei de fazer recentemente um exame de sangue, né, daqueles que vira a gente do avesso, e alguns pontos que eu não entendi, bom, alguns pontos que eu não entendi, eu não sou médico para entender de exame, mas assim, tem alguns dados a gente consegue entender, né, tipo hemoglobina, essas coisas. Mas eu confesso que alguns pontos ali eu fui tirar dúvidas nas redes sociais, enfim, no Pai dos Burros, né? E também no IAI para poder entender do que se tratava. Eu assumo isso. Enfim, muitas pessoas acreditam que pesquisar sobre a saúde na internet, assim como eu fiz, as deixa mais preparadas, né? Mas na prática, por que acontece justamente o contrário? A ansiedade, ela tende a aumentar?
5: Sim, a ansiedade, ela tende a aumentar. Por quê? Que nem você disse, hoje nós temos essa ferramenta que está ali a um clique, né, do nosso alcance, Então, buscar informação na internet, antes, né, era mais o Google, hoje nós estamos utilizando muito as inteligências artificiais. Então, esse é um aspecto que, tudo bem, buscar informação, mas o que que acontece? Como a IA, ela vai, ou o Google, enfim, ela, outra rede, né, outra forma, ela vai sempre te dar informação. Então, você busca uma informação, ela te responde. Só que você, às vezes, muitas vezes, não fica satisfeito com aquela informação. Então, você quer aprofundar mais. Ok, ela vai te dando ali outros. Mas ela não é um médico, né? Não é uma pessoa, não é alguém que está ali, que entende o seu histórico de vida, que entende o seu quadro atual ou também anterior, né, sobre a sua saúde. E então, ela não vai te dar um diagnóstico. Então, a ansiedade, ela aumenta em decorrência dessa busca incessante, né? E a ansiedade, ela é uma, né, quando a gente fala ansiedade, ela odeia a dúvida, né? Então a gente busca porque a gente precisa de uma confirmação. A gente quer uma confirmação, né? A gente quer algo que num primeiro momento vai nos aliviar, é o que se acredita, mas como se tem esse quadro, né, que muitas pessoas também que buscam, elas já têm um quadro de ansiedade, né, ou de compulsão. Então, com certeza, essa busca, ela vai aumentar a ansiedade, né, ao invés de contribuir com aquela resposta, né.
3: Renata, e existe um perfil que psicológico mais vulnerável a essa cibercondria, a esse comportamento, ou seja, pessoas com transtornos de ansiedade, como o TOC, ou a TAG, ou mesmo algum outro problema de saúde, tem maior risco?
5: Sim, né, esse traço, ele acaba sendo mais comum nessas condições, porque é aquilo, né, que eu disse anteriormente, que a ansiedade, ela, né, as pessoas que têm sintomas de ansiedade e que têm diagnóstico, né, porque é importante também a gente
3: diferenciar,
5: às vezes, fazer um parâmetro, né, diferenciar. Sintomas de ansiedade, todos nós temos. Em alguma situação, que nem hoje, vim aqui responder, né, participar do podcast com vocês. Pode gerar ali uma ansiedade, nossa, o que eu vou falar, como que vai ser. Isso é natural, né? Botei uma entrevista de emprego, mas e aí tem a diferença que é o transtorno de ansiedade, que este, quem diagnostica é o médico psiquiatra, ou TOC, como você disse. Então, uma pessoa que tem só um sintoma comum, o que que ela vai fazer? Ela vai buscar a informação, ela vai ler, dizer, né, ok ou não ok, e vai buscar já uma ajuda profissional, ou um psicólogo, ou um médico. No caso das pessoas que têm esse padrão de comportamento, né, que já tem ali um transtorno diagnosticado, como TOG, a TAG, a preocupação, ela é sempre maior, porque são pessoas que têm comportamentos compulsivos, né? Então, ela aumenta a vulnerabilidade à cibercondria, esses casos, né, de TOC ou de TAG.
4: E Renata, a diferença entre uma pessoa cuidadosa com a própria saúde e alguém que desenvolveu aí uma preocupação excessiva, quais sinais ajudam a diferenciar uma situação da outra?
5: Então, uma pessoa, como quando ela é cuidadosa em relação à pesquisa, em relação à saúde, em relação à vida, ela vai buscar, ela vai encontrar a resposta, e o dia dela segue, a vida segue, né? Se for algo que ela, dentro dos sintomas ali, né? Que a gente sempre fala, né? Quando a gente tem algum sintoma, é claro que a gente não deve ser aquela pessoa que já vai correndo, né, buscar um profissional. A gente primeiro precisa entender o nosso corpo e a nossa mente, observar, né? Então, assim, qual a frequência dos sintomas, né? O que de fato está acontecendo, qual o impacto que está sendo no meu dia a dia, e a gente busca. Então, uma pessoa cuidadosa, ela age dessa forma. Na cibercondria, a pessoa, ela pesquisa repetidamente o mesmo sintoma. Então, ela não se tranquiliza com aquela informação, né? Então, a informação vai gerar um alívio, mas aquele alívio dura poucos minutos e ela já volta a pesquisar. Então, a gente precisa ficar atento para alguns riscos que a gente pode começar a correr dentro deste quadro, né? que seria você perder horas, né, gastar horas em pesquisa, né, você acabar sentindo mais ansiedade depois da pesquisa, porque a gente compreende o quê? Eu busco uma resposta para algo. A partir do momento que eu tiver aquela resposta, o natural seria eu ficar tranquilo, né? Mas na cibercondria não. A pessoa, né, essas respostas vão gerando mais ansiedade, porque vai desregulando o aspecto emocional, né, e mental. Então, aquela resposta, ela nunca vai ser, nunca vai ter algo tipo, é isso. E, então, ela passa a sentir mais ansiedade. E aí tem uma questão, também acaba interferindo no sono, porque a pessoa fica com aqueles, né, pensamentos repetitivos, né? Pessoas que têm uma ansiedade, né, num nível mais alto, ou que são, têm um diagnóstico, os pensamentos são muito repetitivos, então ela está sempre em alerta, né? São pessoas que estão sempre em alerta. E aí acaba dificultando o sono, no trabalho também, porque você fica com o pensamento mais voltado à resposta que você busca do que a aquilo que você tem que fazer, né, desenvolver no seu trabalho, ou nos relacionamentos, né, que seria o quê? Então, eu entendo que eu tenho ali um sintoma e que aquele sintoma eu encontrei que pode estar associado a alguma doença nessas buscas, e nos meus relacionamentos eu só quero falar sobre aquilo, sobre o que eu tenho medo, sobre o que está acontecendo, mas não é algo só ali de você compartilhar, mas é algo que fica rodeando o tempo todo. Então, essas seriam as diferenças.
3: É, vira um aspecto, né, ouvindo você falar, Renata, de até muita negatividade que a pessoa às vezes carrega sem perceber, né? Esse cérebro que tende a acreditar mais nas hipóteses que são mais assustadoras do que nas mais prováveis, e às vezes, né, não vai ali ao médico. Em alguns casos, pode acontecer da pessoa chegar a sentir sintomas físicos apenas por acreditar que tá doente também? Pode surgir esse efeito?
5: Sim, pode surgir esse efeito, porque, como você disse, hoje as informações estão aí, então é aquilo, se a gente busca uma informação sobre uma situação negativa, né, os algoritmos, então eles vão sempre trazendo mais conteúdo sobre aquele tema, ou sobre temas associados. Então, a gente parece, assim, a pessoa, ela vai saindo da realidade que pode ser muito menos catastrófica e acaba criando uma realidade que não condiz muitas vezes com o quadro clínico real. Então, ela pode sim, né, acreditar que ela está doente, porque a ansiedade, ela gera sintomas, que nem muitas vezes tenho recebido, eu recebo na clínica, né, a gente tem vários relatos, que a pessoa teve ali um ocorrido na vida, que pode ser algo relacionado à saúde ou uma outra situação, mas a gente está falando aqui de saúde, né? Então ela vai gerar ansiedade, né? Vai gerar sintomas físicos reais, como taquicardia, uma tensão muscular, tontura, né? Uma sensação de falta de ar. A pessoa tem algumas, né, que às vezes busca ali um atendimento emergencial, de urgência, e o médico diz, olha, clinicamente aqui nesse momento não tem nada. A gente entende que são quadros associados à ansiedade, né? Então, por quê? O organismo, né, a pessoa, ela interpreta sintomas como confirmação da doença. Então, um exemplo, tem, né, você busca ali um nome, né, uma determinada doença, e associado àquela doença tá. Primeiro, vamos dar um exemplo aqui, problema de coração, né? Um dos sintomas é taquicardia. E aí a pessoa fala, eu tô com medo de coração, já começa a sentir dor no coração, já começa a sentir dor, né, no braço. Então, é um ponto de atenção que a gente precisa de fato ter. Porque quando a gente fala da cibercondria, a gente está falando de um ciclo, né? Então, eu vou buscar, né, porque eu tenho medo de algo mais real, de eu talvez ir ao médico. Então, esse medo, ele vai gerar um sintoma físico.
4: E que coisa, né, Renata? Como que a mente o poder da mente mexe totalmente com a gente, né? A gente acha que tem uma coisa, aí pesquisa na internet, passa a acreditar naquilo ali. Que loucura, que loucura. Bom, e eu te pergunto, e hoje nas redes sociais, né, a gente se depara constantemente com pessoas ali falando sobre doenças, enfim. E aí acaba entrando, né? A gente se contaminando com isso. Eu te pergunto, essa superexposição também pode aumentar essa percepção de risco de outras pessoas ao fazer uma comparação sem ter aí um diagnóstico específico?
5: O que você disse, né, algo desse ponto, né, como que a mente, né, como que o nosso cérebro, ele funciona, né, porque assim, existe um viés que é natural da atenção à ameaça, então, isso é uma forma de proteção, então nós temos de fato, né, dentro assim da nossa, do nosso funcionamento cerebral, esse aspecto, que é perfeito, por quê? Senão a gente se colocaria em risco o tempo todo, então, né, existe aí uma evolução que, né, a gente tem essa forma. Mas, nesse ponto que você trouxe, do que, né, a exposição constante, né, desses relatos, sim, né, porque quando eu vejo relatos de outras pessoas, né, mesmo que não tenha uma semelhança clínica real, porque se eu não tenho um diagnóstico, eu não posso dizer que eu tenho aquela doença, mas a gente leva a ter comparações sim, e dizer, será que eu tenho, né, essa doença também? Será que isso também está em mim? E a gente vê muitas situações, né, muitos debates aí, enfim, em fóruns, né, o que eu, como profissional da área de saúde, principalmente saúde mental, a gente nunca orienta, porque fóruns é isso, né? Então, e até às vezes existe, né, inconscientemente, enfim, às vezes tem uma disputa, né? Nossa, eu tenho isso, mas eu falo, nossa, eu tenho isso mais isso, né? Então, vai tendo ali um aumento, né, do que aquele sintoma pode ser. Então, essa exposição, ela acaba alimentando, né, essa percepção de risco.
3: É isso, né? E Renata, a gente falou um pouquinho, né, pontuou, já citou ali sobre a inteligência artificial. A gente, antigamente, o Google era, né, o principal alvo, né, dessas discussões, dessa busca, é um dos principais buscadores aí, ou até o mais utilizado por muitas pessoas para essas pesquisas, mas atualmente muitas pessoas recorrem também às ferramentas de inteligência artificial, e são algumas existentes para interpretar, às vezes, alguns sintomas. E a IA costuma responder de forma organizada e convincente. Aqui tem um ponto que você pode colocar melhor do que eu, que as pessoas estão fazendo consultas também utilizando a IA, né, que é um ponto bem polêmico, complicado, substituindo aí o psicólogo também. Existe o risco de essa linguagem transmitir uma sensação exagerada de autoridade, fazer as pessoas confiarem mais, então, do que deveriam? Como que você vê essa relação mais direta com a inteligência artificial? Então, agora, puxando um pouco mais esse ponto, pensando também que essas consultas que estão substituindo aí, de certa forma, a profissão de vocês, ou dificultando, porque às vezes a IA não vai resolver, e aí quando ela vai para consulta mesmo com um profissional especializado, ela já vai talvez pior.
5: Sim, né, a gente compreende esse como um risco real, porque como a gente já falou, né, então nós estamos, aí é uma ferramenta que a gente está vendo a evolução da tecnologia, e a gente, né, vê, pelo menos eu vejo isso, né, a nossa área também, como algo muito positivo, mas tem esse outro risco, né, igual você disse, né, a IA, ela responde de uma forma articulada, né, assim, ela tem algo ali que parece que até meio pessoal, né, às vezes um tom acolhedor, um tom seguro daquilo que, né, da resposta que ela traz, o que pessoas acabam interpretando e tendo uma falsa impressão de uma opinião especializada. Eu tenho casos que já aconteceram comigo na clínica da paciente trazer, né, a conversa dele com a IA como alguém muito íntimo, como se assim compreendesse, né, a IA como uma pessoa de fato. E às vezes de entender que a IA, ela está trazendo uma resposta totalmente certa. Então, é esse o cuidado que a gente tem que ter, né? No sentido de, ok, ela traz informação, informação é necessário, importante. Mas o que a gente precisa é compreender que ela nunca vai substituir uma avaliação clínica. Por quê? Ela não está, não é? Que nem nós estamos aqui conversando, né? Então, eu estou sentindo que vocês, né, estão me trazendo, e eu entendo que vice-versa, né? Ela não vai examinar a pessoa, ela não conhece o histórico e nem os exames, que são três condições indispensáveis em uma avaliação, né? Porque a gente, como profissional psicólogo, né, o que a gente faz? A gente faz uma anamnese, né? A gente aplica, a gente precisa entender o histórico de vida, né, pessoal, de saúde, profissional, o todo daquela pessoa, a rotina, né? Então, se ela já teve, né, ali alguma doença anterior, que tipo de tratamento que foi feito. E aí, quando você fala, né, desse ponto de que nós, né, que elas estão, infelizmente, né, eu digo infelizmente no sentido desse ponto que vai além daquele uso seguro, né?
3: Do uso saudável, né?
5: Do uso saudável, isso. De entender que por meio de uma, né, de uma IA, você vai resolver o seu problema. Que na verdade você nem sabe se de fato ele existe. Então, nós estamos sim tendo, né, esses aspectos. Eu como profissional, né, porque os pacientes acabam crendo, então trazem esse uso e das respostas e do que eles acreditam dentro daquelas respostas. Então, qual que é o nosso papel, né, o que eu tenho feito? É claro, é ouvir, é acolher o que é feito, mas dentro da avaliação que eu também faço, dentro do acompanhamento que eu faço, é levar isso, é tipo de trazer a pessoa mais para a realidade dela. Então, é esse o papel, né, como psicóloga, que eu tenho abordado na clínica. É ouvir, eu acho que até é importante, né, quando eles trazem, porque eu também quero entender como que está sendo essa relação, né, e que de que forma que essa relação de um paciente com a IA pode ou não estar influenciando nos sintomas dele. Então, eu fico satisfeita quando me trazem, né? Eu acho que é importante, é até uma confiança, né? No sentido, estou compartilhando com a profissional aquilo.
4: Renata, pegando um gancho na sua fala, a psicologia, né, a terapia, ela traz desconforto pra gente, né? É um bom desconforto, porque é através desse desconforto que a gente consegue entender as nossas dores. E a IA, ela já traz, como você bem disse, ela fala coisas que agradam o seu pesquisador, né? A pessoa que tá pesquisando ou que tá desabafando ali, a ferramenta ela traz. Eu fiz um teste sobre isso, falando de um possível relacionamento amoroso. E aí, a ferramenta, ela exatamente me trouxe aquilo que eu queria ouvir. É um acalento, né? Uma forma de, não, tá tudo certo, é por aí mesmo, não sei o quê. Então, assim, quais meios, né, de prevenção a Sociedade Brasileira de Psicologia, por exemplo, né, poderia fazer ou já vem fazendo para poder combater aí esse tipo de consulta, né? Porque a gente tem já relatos de pessoas que tiraram a própria vida depois que se consultaram com esse tipo de ferramenta. Enfim, as pessoas buscam, como estamos pincelando aqui, trazendo essa pauta desde do início, a cibercondria, enfim, você acha, aí eu peço uma análise crítica sua, que falta ainda informação para a sociedade sobre os riscos da cibercondria? Até que ponto, né, você se consultar é saudável, mas até que ponto você viver daquilo ali é prejudicial para sua saúde mental? Enfim, quais os riscos que isso pode trazer? Ainda falta se falar nessa pauta?
5: Olha, eu como, né, profissional da saúde, eu entendo que sim, que falta. Nós, né, que nem eu disse, assim, a gente vive num país que tem uma diversidade cultural, econômica, financeira, educacional, então assim, as diferenças, elas são muito grandes, né? Eu entendo que a cibercondria, ela afeta a todas as classes, né? Não dá para dizer que é uma mais, uma menos, né? E idades também. Eu trabalho com crianças, né? Adolescentes e adultos, e hoje a gente vê esse uso, né? Por todos os ciclos de vida. Então, porque é uma ferramenta que está aí. O que que acontece, né? Eu, dentro aí, né, dos usos que a gente vê muita coisa na internet e ela não é real, né? Que elas são catastróficas, que elas vão ali te levando, né, para um lugar que não é. E no caso, né, do que você falou, da IA, então assim, que ela acalenta, ela traz e ela vai de fato trazendo as respostas que elas mais estão mais relacionadas com aquilo que você quer ouvir, né? Que nem você deu exemplo aí de um, né, de um relacionamento. Então, ninguém quer ouvir, né, que pode ser que dentro ali de tudo que você colocou, que aquela pessoa não está interessada em você e que é um direito dela, né? E a IA, ela vai trazendo ali de uma forma muito leve isso. E quando a gente leva para a clínica, né? Então, a clínica, a psicoterapia, é um contato com a realidade, né? Por isso que ela é difícil, né? Porque por isso que muitas pessoas têm difícil de iniciar uma psicoterapia e muitas vezes se manter. Porque a psicoterapia é um contato muito íntimo com você e muito íntimo com as suas dores, muito íntimo com as suas vulnerabilidades, e não é fácil a gente acessar, né, essa condição. Existem muitos traumas, enfim, existem, né, cada um tem seus desafios durante a sua jornada de vida. Então, eu entendo que sim, que existe, né, como eu já falei, que a gente precisaria, eu não sei se seria uma educação melhor a respeito. A gente às vezes encontra dificuldade em colocar certas situações, né, que são trazidas, o que a gente encontra na internet, como algo que tem que ser questionado, né? Existe uma dificuldade, né, de escuta, existe às vezes uma dificuldade em questionamento, né? Eu acho que hoje a gente vive uma situação que as pessoas têm dificuldades, né? Estão encontrando dificuldades em ouvir opiniões diferentes da dela. E tem muitos casos que a pessoa, ela fala assim, não, mas a inteligência artificial, né, me trouxe essa resposta, isso está certo, né? Mas sem questionar. E assim, a gente até vê já, né, a gente utiliza, é uma ferramenta que ela é utilizada, e em muitos casos, a própria IA, mesmo que seja ali, né, no rodapé, em letras menores, ela fala para você consultar outras fontes, né, e pode haver erros. Eu entendo que isso é uma forma de talvez, de dar ali um pequeno alerta, mas, no meu ponto de vista, não é algo suficiente, né? Eu entendo que não é algo suficiente, porque assim, uma pessoa que nem eu, talvez eu vá fazer outras pesquisas, né? Para eu, de fato, entender se aquilo está dentro do que eu espero, não do que eu espero, mas do que eu acredito, do que eu tenho feito. Mas muitas pessoas nem lêem esse rodapé, né? Então colocam aquilo como verdade, e principalmente porque se sentiram acolhidas. Eu acho que um dos pontos é se sentir acolhido naquilo que buscam.
3: Tá aí, muitos desafios, né, Renata? Muito obrigado por essa conversa aqui com a gente no Jabuticaba Sem Caroço. É muito importante para todos nós, para todos os nossos ouvintes. Esperamos que todos consigam aí lidar menor com menos, então, cibercondria, ou seja, continuar esse hábito saudável, que é o que acho que um pouco que todo mundo faz, que a gente pesquisa mesmo, mas não também pirar com isso e consultar os profissionais devidamente preparados para nos atender, como vocês. Renata Bombini, psicóloga especialista em saúde mental, mestre em saúde pública e pós-graduada em psicopatologia e saúde pública pela USP, a Universidade de São Paulo, é quem está conversando com a gente aqui no Jabuticaba. Muito obrigado.
5: Eu que agradeço, Kaique, Rafael, pela oportunidade, por esse bate-papo. Espero poder, de alguma forma, contribuir e fico aqui à disposição, né? E sempre lembrando que o acesso à informação é um grande avanço e que o desafio é aprender a diferenciar informação de diagnóstico e conhecimento de certeza. Muito obrigada.
4: É isso, Renato. Obrigado pela sua participação aqui. Volte sempre. Tchau.
5: Tchau, tchau.
3: O termo cibercondria começou a ganhar visibilidade em reportagens publicadas no fim da década de 1990 e no início dos anos 2000, período em que os impactos da internet sobre a saúde já despertavam preocupação.
4: Um marco importante ocorreu em 2009, quando pesquisadores da Microsoft demonstraram que buscas online sobre saúde podiam ampliar as preocupações dos usuários e estimular o autodiagnóstico. A partir desse momento, a cibercondria passou a ser tratada como objeto de investigação científica e ganhou espaço nas discussões sobre saúde mental e comportamento digital.
3: E a gente fala mais sobre esse assunto na nossa próxima entrevista.
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3: A gente recebe no Jabuticaba Sem Caroço o Dr. César Eduardo Fernandes, que é presidente da Associação Médica Brasileira, AEMB, e também professor titular de ginecologia da Faculdade de Medicina do ABC. Professor e doutor também, bem-vindo aqui ao Jabuticaba. Muito obrigado por disponibilizar um pouco do seu tempo para conversar com a gente, com os ouvintes da Rádio Sputnik. Como vai?
6: Bom, primeiro agradeço a oportunidade. Espero que a gente consiga conversar com bastante fluidez e que nos façamos facilmente compreendidos para abordar um tema que eu suponho seja de interesse da população hoje, de um modo geral. Agradeço a oportunidade.
3: Com certeza. Doutor, hoje praticamente todo mundo pesquisa sintomas na internet antes ou depois de uma consulta médica, principalmente antes, sobretudo com essa, né, ansiedade, essa preocupação inicial, uma curiosidade até mesmo, né, por desconhecimento, por a gente geralmente não ser da área médica, pelo menos, né, boa parte das pessoas ali que tem algum sintoma de algo, alguma dor. Em qual momento esse comportamento deixa de ser uma busca saudável por informação complementar e passa a ser considerado cibercondria?
6: Primeiro, eu quero registrar para você que nós temos alguns neologismos, ou seja, a criação de novas palavras para identificar diferentes situações, e não é diferente no linguajar médico, no jargão médico. Então, cibercondria, se você buscar 10 anos atrás, certamente não encontraria essa palavra, né? Foi uma palavra criada para identificar aqueles usuários da internet, que hoje é muito abrangente, inclui ferramentas muito poderosas, né, de pesquisa, como inteligência artificial, entre outros, né? Antigamente a gente dizia, vamos dar uma googada, né? Você ia no Google e era uma ferramenta já muito competente, há muitos anos essa ferramenta é muito útil, né? Agora você tem outros recursos mais aprimorados, mais aprofundados, então as pessoas procuram por diferentes razões e também, claro, por esclarecimento sobre as questões de saúde. O interesse por conhecer melhor as doenças não é novo na humanidade, né? Se nós voltarmos, não precisa voltar muitos anos atrás, 50, 60, 70, 80 anos atrás ou mais, nós tínhamos livros que eram escritos por médicos destinados a leigos. Os mais comuns eram livros de pediatrias, né? Como cuidar do seu bebê, como identificar doenças no seu bebê, e aquilo era quase que um manual de orientação para as mães, né? Para identificar os sintomas do bebê, né? Os sintomas que pudessem ser comuns e que não exigiam preocupação maior, e aqueles que eventualmente caberia uma avaliação mais específica, né? Eu mesmo, há cerca de 30 anos atrás, escrevi um livro, junto com mais alguns editores, sobre as questões da menopausa, destinado a mulheres, né? E como nós queríamos que o livro tivesse um título menos pesado, de interesse para a leitura de mulheres que atravessavam essa etapa na vida, nós o denominamos de travessia, ou seja, como atravessar esse momento que separa o período de vida adulta das mulheres, né, para o período de envelhecimento das mulheres. Era um longo período, um período de transição, que então a gente dizia quais eram os sintomas, quais eram as preocupações com a saúde, e num linguajar compreensível para as mulheres. Denominamos esse livro de travessia. né? Como Atravessar. Esse foi um livro, na época, bastante interessante. Faz 30 anos ou mais que nós fizemos isso. E na época não tínhamos o advento das ferramentas digitais, da internet, desse mundo novo que se criou, né? Esse mundo novo que se criou, ele é muito mais acessível, ele é muito mais completo, né? E ele oferece múltiplas fontes de informação, algumas absolutamente confiáveis e outras fantasiosas, falaciosas, e que às vezes as pessoas têm acesso e não conseguem separar exatamente o joio do trigo, né? Não quero com isso, é importante que a gente diga isso, desmerecer o valor dessas ferramentas. Elas são muito valiosas, né? Elas bem usadas, elas podem ajudar muito quaisquer pessoas. Entretanto, a gente tem aquelas pessoas mais vulneráveis, aquelas pessoas que são mais propensas a ter as chamadas psicopatias, as doenças.
3: Queria entrar nesse ponto, doutor. Existe então um perfil de paciente, de pessoa que é mais suscetível a essa cyberchondria, esse nome que foi criado para algo que já existia, ou qualquer pessoa também pode desenvolver esse comportamento dependendo do contexto? É um pouco o ponto que você entrar, mas jogando aqui um pouco mais, né, de um molho para a gente falar um pouco mais sobre isso.
6: Era exatamente isso que eu gostaria de enfatizar. E isso vale para tudo, viu? Você vê que há pessoas, não é, que gostam de tomar o seu aperitivo de final de semana, eventualmente mesmo durante a semana algumas vezes, e existem aquelas pessoas que, se fizerem isso, elas vão se tornar alcoólatras. Não é todo mundo que toma um aperitivo vez ou outra que é um alcoólatra, tem certas pessoas que têm predisposição enzimática, predisposição orgânica para desenvolver o alcoolismo. Nós dizemos sempre, nós médicos, que as doenças se plantam em terrenos favoráveis. Uma analogia muito boa é o seguinte: eu venho do interior, venho do meio rural, e me lembro que para plantar semente de arroz, nós procurávamos um terreno muito úmido. A gente dizia: arroz nasce bem no brejo. Brejo é um terreno umedecido, então era ali que tinha que se plantar o arroz. Se você for plantar arroz num terreno arenoso, provavelmente você não terá o mesmo resultado. As doenças também. Por exemplo, há famílias que têm muito mais predisposição, eu estou fazendo analogias para depois voltar à cyberchondria, né?
3: Claro.
6: Há pessoas que, por exemplo, têm muito mais predisposição a ter infarto do miocárdio, há famílias inteiras que os irmãos todos morrem de infarto do miocárdio, né? E não quer dizer que essas pessoas são irresponsáveis com a sua saúde, comem mais gordura, são mais sedentárias, né? Elas têm uma predisposição genética, nasceram com essa predisposição. A genética hoje praticamente delineia o que vai acontecer com esse indivíduo ao longo da vida. E as doenças psicológicas não são diferentes. Há pessoas que passam por uma situação de estresse, né, a semelhança de outras, alguns administram bem esse estresse e outros entram em profunda doença emocional, com depressões importantes, né, e vivem aquele estado depressivo com muito sofrimento. Não quer dizer que um é mais fraco do que o outro. Olha, aquele indivíduo é muito mais forte, ele superou esse estresse, e esse outro é muito mais frágil, porque olha o que aconteceu com ele. Teve o mesmo estresse e ele está derrubado, está deprimido. Não, a depressão é uma doença que tem mecanismos subjacentes de mau funcionamento cerebral, não é, que faz com que o indivíduo responda de um jeito ou responda de outro. Bom, tudo isso é pano de fundo para dizer que a cyberchondria não acontece com todo mundo que busca informações sobre saúde na internet. Mas existem as pessoas doentes. Como você já viu falar em hipocondria. Hipocondria é quase que um paralelo da cyberchondria. Provavelmente o hipocôndrico seria um dos maiores suscetíveis à cyberchondria, porque o hipocôndrico é aquele indivíduo que qualquer sintoma que apareça para ele, ele já fica extremamente preocupado, achando que ele está acometido por uma doença grave. Então ele vai vasculhar todas as fontes de informação, né, para ver exatamente o que está acontecendo. Existe sim, eu quero registrar isso, uma sensibilidade prévia que esse indivíduo portador dessa vulnerabilidade, se ele buscar, e são muitas as informações que podem trair a compreensão das pessoas, porque ou elas vêm numa formação muito técnica, não é, às vezes de difícil compreensão, existem jargões específicos. Não sei se você já observou, eventualmente, economistas falando. Se um economista falar e ele começar a usar o economês, a gente, sim, não entende nada do que ele está falando. Não é muito difícil você acompanhar o raciocínio de quem fala economista. Agora, se aquele indivíduo destrinchar isso para a linguagem de quem não é economista, você consegue entender. Os textos médicos, a mesma coisa. Não tem texto de maior complexidade do que um texto médico, um texto científico. Ele tem um linguajar próprio, né? Então, imagine você, hoje se eu quiser, eu, como leigo, buscar um artigo científico publicado recentemente numa revista de boa qualidade, eu, como leigo, entro nessa revista e leio o artigo. Só que um artigo feito para médicos, né? Eu não tenho senso crítico, eu não médico, para compreender as conclusões que estão ali. De repente, a conclusão é a seguinte: olha, quem tem um fator de risco, por exemplo, hipertensão arterial, tem uma possibilidade muito maior de vir a fazer um infarto do miocárdio e de vir a fazer um acidente vascular cerebral. Para o cibercondríaco, ele já acha que ele vai ter um acidente vascular cerebral ou vai ter um infarto do miocárdio porque ele é hipertenso, mas ele esquece que ele pode fazer um tratamento adequado. Esse risco ele tem, mas ele vai ser minimizado. Isso precisa ser passado a ele de uma forma mais compreensível. Colorário de tudo que eu estou dizendo. O cibercondríaco, ele é vulnerável por si só, né? Ele vai continuar fazendo isso, ele precisa de tratamento psicológico, né? Mas o ideal para as pessoas é, pode sim buscar a informação, mas leva essa informação para ser discutido com o médico. Existem algumas piadinhas que dizem o seguinte: se você procurou pelo Google uma opinião e está entrando aqui no meu consultório para uma segunda opinião, sugiro que você procure, aí dá o nome de outro site lá, que, né, porque hoje os pacientes chegam muito informados. Eu não acho isso ruim, não.
3: Isso também que a gente queria abordar, porque muitas pessoas acabam, né, trazendo alguns exemplos, podem acabar interpretando sintomas comuns, por exemplo, como algo mais grave, sinais de câncer, doenças neurológicas ou enfermidades raras, até porque tem alguns sintomas que às vezes são parecidos, né? O senhor pode até comentar um pouco mais isso pra gente. E o diagnóstico, muitas vezes, para doenças graves, ele é complexo. Então, não dá para se resumir ao que o Google, o doutor Google, o famoso doutor Google, entrega pra gente. O senhor percebe, então, esse tipo de situação com frequência na prática médica, na forma como esses pacientes chegam ao consultório? É comum o paciente já chegar convencido de algum diagnóstico? Como que isso dificulta também o trabalho de vocês, médico? Ou até, de repente, em alguns casos, trazendo o contraponto, pode tornar a consulta mais produtiva no caso da IA estar certa, no caso dessa busca, de repente, se aproximar de algo que a pessoa ali se convenceu nessa busca pela informação?
6: O que a gente observa com mais frequência é que isso não aparece no momento inicial da consulta, né? A consulta começa como? O paciente, o homem e mulher, chega ao seu consultório, você feito os cumprimentos iniciais para recebê-lo, pergunta: muito bem, o que traz o senhor, a senhora aqui? Aí ele fala: estou vindo aqui porque eu estou com uma dor de cabeça, faz muito tempo, ela não resolve com os analgésicos que eu tomo. Aí você pergunta: quanto tempo você está com essa dor de

0: Você vai considerar as possibilidades diagnósticas iniciais sobre as quais, né, você depois vai fazer exames complementares, aí sim aparece. Mas sabe, doutor, o senhor está falando aí disso, mas o senhor não lembrou essa possibilidade. Você falou, isso é uma cefaleia tensional, é algo relacionado ao momento que você está vivendo, né? Você vive um momento numa situação muito inóspita, num ambiente muito nocivo, num ambiente que o agride, né? Você, em função disso, está acumulando uma carga de estresse. Mas eu fui ler, doutor, e também me falaram que isso pode lembrar, por exemplo, né, para a gente dizer de uma doença mais grave, pode lembrar um tumor. O senhor não acha que a possibilidade melhor seria de que eu tivesse um tumor mesmo, né? Você vai colocar todos os elementos que você conseguiu encontrar na consulta, vai juntar isso numa forma de evidências disponíveis para uma doença mais simples ou mais complexa, mas o cyberchondríaco tende a entender que ele tem um agravamento e muitas vezes colocar em xeque, não de forma ostensiva, no mais das vezes, mas lá no íntimo dele ele fala, não, o doutor, olha, o doutor está sublimando a minha situação, né? Eu tenho uma doença mais grave que ele não quer me dizer, porque ele tem uma visão distorcida psicologicamente por uma vulnerabilidade psicológica que ele tem, e ele então tende a valorizar muito mais a informação que ele obteve via internet do que a própria informação ou o raciocínio ou a hipótese diagnóstica considerada pelo médico que ele procura. Isso é um indivíduo vulnerável, né? Um indivíduo que tem a então hoje chamada cyberchondria. Você sabe que um indivíduo, por exemplo, que foi um dia alcoólatra, né? Ele tem uma suscetibilidade a álcool. Ele nunca mais pode beber álcool, nenhum aperitivo, né? Porque se ele reincidir nisso, ele volta a ser um alcoólatra. E há pessoas que tomam aperitivo, uma vez ou outra, dia sim, dia não, ou só aos finais de semana, e nunca vai ficar um alcoólatra, porque ele não tem essa predisposição. As doenças emocionais são da mesma maneira. Há pessoas que vão procurar informação sobre a doença com o simples propósito de agregar novas informações, que às vezes ele acha que não foi absolutamente contemplada na consulta. Então, é saudável consultar informações? Sim, eu acho que é saudável consultar informações, né? Mas elas precisam ser sempre compartilhadas com o profissional de saúde, porque o profissional de saúde tem uma competência que a profissão lhe dá de fazer análise crítica de tudo isso, entendeu? E que para o leigo é muito difícil fazer essa análise crítica.
1: Por isso que se justifica muito o tempo que vocês, né, levam estudando, né, doutor? A medicina em si é muito tempo de estudo, muitas vezes a residência também, e mesmo assim tem esse cuidado. Aqui acho que é importante a gente considerar isso, reforçar aqui pro nosso ouvinte que a diferença entre tantas profissões e atividades que a IA ou a tecnologia não vai substituir e não vai conseguir mesmo fazer, uma delas é isso do diagnóstico do lugar do médico. Pode ajudar, mas não vai. E aí, né, queria reforçar esse ponto aqui, né? Pessoas acabam muitas vezes, acho que já deixando de procurar o atendimento médico, ir ao hospital, porque acreditam que já descobriram o que tem pela internet. Claro, aqui eu vou fazer uma ponderação. Eu, por exemplo, sou uma pessoa que eu evito ir ao máximo ao médico, mas também não confio muito no Google, mas eu sou uma pessoa que eu evito ir ao hospital. Então, muitas vezes, se eu tenho algum problema, dá pra se resolver, às vezes até uma dor de cabeça, por exemplo, com um remédio, vou atrás de um remédio, mas dor de cabeça não é algo que eu sinto sempre. Então, já, às vezes, quando eu já começo a sentir, eu tomo ali. Mas eu só vou ao médico em extrema necessidade, ao hospital. Mas tenho acesso ao plano de saúde. Fico pensando também que quem não tem, às vezes acha, né, facilita ali buscar informação, enfim, da internet, e às vezes achar que ela não precisa ir numa consulta médica, dependendo, porque nesses casos ela pode sim ter um problema grave que a internet também não vai dizer. Quais são os riscos, né, mais comuns desse autodiagnóstico e dessa pessoa que às vezes, né, deixa de procurar o atendimento médico por conta de situações como essa? Ah, aqui o Google falou que pode não ser nada, por exemplo.
0: O que eu acho é o seguinte: o indivíduo de razoável capacidade crítica, ele consegue avaliar a eventual banalidade dos sintomas. Olha, vou pegar o seu exemplo, hoje eu estou com uma dor de cabeça, mas eu também, olha que dia o meu hoje, foi um dia terrível, né? Sei lá, briguei, você pela fala deve ser muito jovem.
1: Sim.
0: Eu devo, sei lá, hoje eu tive uma conversa muito difícil dentro da minha família, ou estou me desentendendo com a minha namorada ou com

0: minha mulher, no meu trabalho as coisas estão difíceis. Foi um dia muito sofrido, tive que engolir muito sapo, estou com uma dor de cabeça. Por exemplo, né, só para dar. Então, mas eu não tenho dor de cabeça todo dia, estou tendo uma dor de cabeça hoje, ocasional. Então, eu vou tomar um analgésico. Você sabe que a própria Organização Mundial da Saúde permite uma série de medicações de venda livre, a exemplo de analgésicos. Não vai ter um analgésico opioide de venda livre, isso não existe. Mas existem analgésicos de venda livre, existem anti-inflamatórios, existem relaxantes musculares, existe uma cesta de medicações que a OMS considera de venda livre, que pode ser feito sem prescrição médica. Agora, em contrapartida, olha, eu tive uma febre. Acho que eu estou resfriado. Vou tomar aqui, sei lá, um antitérmico. Agora, no dia seguinte, eu acordei com febre mais alta, mais prostrado. Para sair da cama está difícil. Eu já apareceu uma tosse. Eu estou tendo acesso de tosse. Já começo a perceber que a evolução, eu, indivíduo, eu, paciente, começo a perceber que a evolução, ela não está caminhando bem com as medidas que eu tomei. Né? Embora no princípio se justificassem essas medidas. Então, nesses casos, eu vou procurar uma assistência médica. Eu não devo postergar, porque eu posso estar fazendo uma pneumonia. Se eu retardar o diagnóstico da pneumonia, a pneumonia é uma doença grave, que exige internação. A não ser que seja uma pneumonia bem no início, que o médico decida tratá-lo em casa mesmo, com os antibióticos e acompanhamento, assim com periodicidade muito, muito curta, para ver a evolução do sintoma. Mas isso é uma decisão médica baseado no juízo clínico que o médico faz dessas circunstâncias. Então, eu não acho que a pessoa possa, sei lá, deu uma topada aí, bateu o joelho contra uma porta, uma coisa, aquilo está dolorido, mas eu estou com a mobilidade do joelho conservado, mas está doendo, nada impede que eu tome um analgésico, eu tome um anti-inflamatório. Então a gente precisa ter sensatez para, em qualquer situação da vida, a sensatez deve estar presente. Porque sem a sensatez eu não consigo tomar decisões nem sobre os rumos da minha vida, né? Imagina de saúde. Agora, o indivíduo que é negligente com a sua própria saúde, que percebe que a sua dor de cabeça, uma dor de cabeça que ela vem aumentando ao longo do tempo, que ela não é esporádica, que ela não é relacionada aos eventos do cotidiano, que ela vem se agravando. Não faz sentido o indivíduo ficar tomando analgésico repetidamente sem procurar uma avaliação médica. Então, nós estamos falando de um sintoma extremamente comum, entre vários, poderia lembrar vários outros sintomas, né? Então, eu acho que o indivíduo pode até buscar no Google uma orientação, mas apenas para ele ter ideia, para que ele vá mais alimentado de informações, eventualmente, para uma consulta médica. E quero te dizer que hoje nós temos no Sistema Único de Saúde, nós temos o sistema público e o sistema suplementar. Né? O SUS é um sistema único de saúde que contempla o sistema público, acessível para todas as pessoas não dispendem de recursos econômicos, e o sistema é suplementar, onde tem as operadoras de saúde, os planos de saúde. Numa situação ou noutra, o indivíduo pode ser atendido. Claro que nós vivemos um sistema que pode ter lá suas mazelas, os seus problemas, mas nesse sentido, a gente tem que louvar a existência do SUS. O SUS mostrou a sua competência, por exemplo, quando da pandemia. Não tivéssemos um SUS organizado como tínhamos, a pandemia que foi trágica aqui entre nós teria sido muito mais pesada. Então, o SUS, a despeito de todas as queixas procedentes que se fazem ao SUS, é um sistema que a gente tem que valorizar e defender as suas melhoras. Melhoras precisam ser feitas, mas não tem ninguém hoje que não tenha acesso a atendimento. Pode não ser aquele acesso maravilhoso que você imagina chegar e ser de pronto atendido. Você vai num pronto-socorro, claro, é algo que nos constrange muito. Em geral, os pronto-socorros, tem muita gente lá, demora o atendimento. Mas, enfim, é o acesso que nos é permitido. E se você tiver uma doença grave, o SUS vai te acolher e vai te tratar. Então, eu acho que não pode fechar o diagnóstico só com uma consulta ao Google, não, viu? Eu acho que é fundamental e durante muito tempo, eu acho que, não sei se algum dia isso mudará, esta figura do médico, não é, é uma figura importante do médico, do profissional de saúde, para ajuizar tudo aquilo que está acontecendo com essa pessoa, né? A pessoa isoladamente, por si só, buscar através dessas ferramentas digitais o seu diagnóstico e o seu tratamento, acho que é algo que pode levar a consequências sérias para a saúde dessa pessoa, né?
1: Não, perfeito. E o SUS, como o Dr. César bem falou, é o nosso Sistema Único de Saúde, referência internacional, e, portanto, né, comparado aí, referência para muitos países afora. Doutor, queria, quais sinais, né, ajudam uma pessoa identificar que uma informação médica encontrada na internet pode não ser confiável? Aqui, quero já trazer, aproveitar para pedir as dicas finais e trazer um contexto de que, acho que é um pouco do que você trouxe também. A internet, ela reúne informações de vocês médicos também. E aí, por isso que talvez essa busca na hora ali da pessoa pesquisar fica confusa, porque também não é uma inteligência, aí tem a IA, que não é uma inteligência humana, o próprio nome diz, né? Uma inteligência artificial. Hoje já tem as pessoas que conversam com essa IA, que você pergunta uma coisa, ela te responde e ela ainda sugere outras perguntas, do tipo, né? Dando exemplo aqui, exatamente o que você está sentindo, né? Faz umas perguntas complementares como se fosse um atendimento médico. E aí ela tenta buscar as referências que tem de artigos, não sei o quê, mas ainda assim talvez não entregue o que é da forma como o médico falaria. Então, quais sinais, né, a gente encontra? Acho que aqui tem a coisa da checagem, né, da informação também, quando essa informação é passada para quem está buscando.
0: O que eu acho que preciso dizer para você é o seguinte: existem as fontes confiáveis. Eu acho que a inteligência artificial é uma fonte relativamente confiável. Não é? Se você pega um chat GPT, ele vai buscar em fontes, no mais das vezes, confiável. Entre outras ferramentas de inteligência artificial disponíveis. Se você procura ao acaso, tem muitas referências de publicações médicas. E eu quero relatar para você de que, como em qualquer profissão, né, existem aqueles indivíduos, na medicina eles se constituem na imensa maioria, né, de profissionais que têm retidão na sua atuação, pautam a sua vida por princípios éticos, por probidade, por atuação baseada nas evidências disponíveis, e não fazem propaganda de que os resultados que eles alcançam são melhores do que as de qualquer outro médico que pratica medicina com as mesmas bases, né? Desconfiar sempre de mesmo a coisas assinadas por médicos, né, de que prometem situações milagrosas, né, e do tipo, o que eu faço é melhor do que o que os outros fazem. Assim, falando grosseiramente, claro que o médico que assina um artigo desse, né, dessa forma, ele não escreve tão claro como eu estou dizendo, mas nas entrelinhas está claro que o que ele está falando é que os resultados dele, com uma técnica que ele inventou ou com uma técnica que ele preconiza, pode ser de melhores resultados. Sempre desconfiar disso. Muitos desses médicos respondem a processos no conselho, os seus respectivos conselhos regionais de medicina, porque o Conselho Regional de Medicina, ele está muito atento aos médicos que passam informações que não têm evidências conhecidas, divulgadas e publicadas em artigos periódicos de alta credibilidade. Então, desconfiar de tudo aquilo que é miraculoso, que é fantástico, que é excepcional, né? Porque a medicina é uma profissão de meios. O médico não pode garantir resultados. É isso que as pessoas precisam entender. Mas você tem uma doença e nós vamos analisar com você quais são as principais linhas terapêuticas disponíveis. E temos que ter a honestidade de dizer, esta é a linha terapêutica que nos parece a melhor, a que melhor se aplica ao seu caso. Aí a pessoa fala, então eu vou me curar, doutor? É uma pergunta legítima. Não é? A pessoa tem toda a legitimidade de fazer essa pergunta. Qual é a melhor resposta e a mais honesta que nós podemos dar? Olha, a sua possibilidade de cura é bastante grande, né? Mas a gente não pode afirmar que 100% dos casos com essa linha terapêutica vão resolver. A literatura de boa qualidade refere que 90% dos casos, estou falando números arbitrários aqui, né, se resolvem com essa possibilidade. Mas quando você fala 90% dos casos, que é um número muito animador, você está falando que 10% dos casos não se resolvem, né? 10% dos casos não é pouco, porque eu posso estar entre esses 10%, né? A gente nunca sabe de que lado a moeda cai, né? Então, é importante desconfiar sempre daquilo que promete cura, que promete resultado, que é melhor do que o que a medicina tradicional faz. Porque a medicina tradicional, ela é muito séria. Hoje ela é muito baseada em pesquisa de natureza clínica, com resultados muito mensuráveis na população, né? Então, um bom artigo médico, ele termina dizendo, olha, ainda existem lacunas de conhecimento nessa doença, lacunas de conhecimento quanto ao seu diagnóstico, ao seu tratamento. O que a literatura dispõe hoje é disso. Entretanto, a possibilidade de êxito é X, Y, Z e novas pesquisas poderão adiante melhorar os resultados. Essa é a maneira correta de terminar um artigo científico, né?
1: Perfeito. Tá aí o Dr. César Eduardo Fernandes, presidente da Associação Médica Brasileira, AMB, que é professor titular também de ginecologia da Faculdade de Medicina do ABC. Doutor, muito obrigado por essa consulta aqui no nosso podcast Jabuticaba Sem Caroço, por essa aula aqui com a gente.
0: Eu que agradeço a oportunidade, agradeço a sua gentileza, a sua amabilidade de permitir com que nós conversássemos livremente sobre todas as questões formuladas. Espero que isso possa ser de grande interesse para as pessoas que vivem a sarbecondria ou mesmo para aquelas que não chegaram a esse nível de acometimento psicológico, mas que tenham consciência do que fazem ao buscar essas informações na internet, nesse mundo enorme da internet, e muito bom esse mundo, devemos fazer bom proveito dele.
1: Um abraço, professor, até uma próxima.
0: Um abraço, até uma próxima.
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5: Olá pessoal, mais um Mundioca chegando. Hoje, como é sexta-feira, na maioria das vezes a gente traz assuntos ligados ao continente africano e hoje será um dia especial, que é o dia que a gente começa uma série aqui no Mundioca falando sobre as regiões da África. Hoje a gente começa com a África do Norte, que também é conhecida como África Setentrional, África Islâmica ou África Branca.
6: Ou África Árabe.
5: Ou África Árabe. Por oposição à designação da África Negra que muita gente fala. E o que é a África do Norte? Ela compreende, nas definições mais aceitas, os países localizados no norte do continente africano, próximos ao mar Mediterrâneo, embora existam demarcações divergentes. De acordo com a ONU, a Organização das Nações Unidas, os seguintes países formam essa região: Marrocos, Tunísia, Argélia, Líbia e Egito, além de Saara Ocidental e o Sudão.
6: É, Marcelo, olha, tem muita coisa legal pra gente falar, muitas questões geopolíticas extremamente relevantes pra gente falar sobre essa região, a tal da África Árabe. A gente pode falar sobre Argélia e o Egito, que tentam evitar conflitos, a animosidade que existe entre o Marrocos e a Argélia, o fato do Marrocos oprimir a população do Saara Ocidental. Aliás, a gente trouxe a última colônia da África, né? Essa questão do povo sarau e trouxemos várias vezes aqui no Mundioca. Tem a questão da migração, o controle das rotas migratórias pelo Mediterrâneo. A Espanha tem uma questão bastante importante com o Marrocos. A Espanha tem duas cidades, Ceuta e Melilla, no Marrocos. Os marroquinos tentam entrar na Espanha por essa cidade. Já teve vários episódios que ganharam a mídia internacional. A gente vai falar também sobre a Tunísia, sobre controle de terrorismo. Enfim, o programa está muito especial.
5: Só para você ter uma ideia, a gente está falando de uma área de 6.022.000 quilômetros quadrados, junto com uma população de quase 219 milhões de pessoas. E sabe quais são os idiomas falados nessa região? Eu vou te dizer que você não sabe todos. Você sabe muito, mas não sabe todos. Árabe, berbere, espanhol, francês, italiano e português.
6: Sabia, Marcelo, que quando eu estive no Marrocos, eu fiquei impressionada. Eu entrava naquelas lojas ali, como é que eles chamam? Os souks, né? Pra fazer compras, comprar lembrancinhas, até presentes que eu trouxe pra vocês aqui na redação.
5: Obrigado pela parte que me toca.
6: Eu ficava impressionada que os vendedores, eles tentavam, viam a gente, tentava falar em francês, aí via que não ia, italiano, aí não, espanhol, aí português, ou seja, eles jogavam em tudo que era língua. Fiquei bastante impressionada com isso.
5: Lembrando que todos os países referidos são membros da Liga Árabe e 5 países dessa região do continente, Marrocos, a Tunísia, a Argélia, a Líbia e a Mauritânia, também integram a União do Magrebe Árabe, que a gente vai tratar no programa de hoje. Aliás, o programa de hoje, Mel, tá maravilhoso. Um único convidado para discorrer sobre essa região africana, muita informação nova, pelo menos para mim, né, que não tenho esse conhecimento todo como você, não fui ao Marrocos, não trouxe lembrancinhas para ninguém de lá, não podia também porque eu não tive lá, mas gostei muito de fazer o programa de hoje.
6: Mas eu gostei também bastante do presente que você trouxe para mim de Portugal, Marcelo.
5: Ah,
6: obrigada.
5: Ah, isso daí é outro programa. O programa hoje é o continente africano.
6: A gente vai trazer também no programa de hoje as tendências geopolíticas para essa área, a presença econômica de grandes players nessa região. Quais players? Adivinha só, Marcelo. Quem está em todos os lugares? Quem?
5: Quem?
6: China.
5: Opa!
6: Mas também a Rússia e a União Europeia, a gente já sabe, né? Por conta da proximidade. A gente vai abordar também o fortalecimento das relações com os países do Golfo e a importância do Mediterrâneo para a segurança energética da Europa. Essa questão é importantíssima.
5: E a gente começa esse primeiro programa da série sobre a África agora. O Mundioca tem o imenso prazer de receber o Said Marcos Tenório, ele que é historiador, escritor e analista internacional. Said, muito obrigado por ter aceito o nosso convite e estar conosco aqui no Mundioca. Tudo bom?
7: Tudo bem, para mim é uma satisfação estar mais uma vez no Mundioca. Mundioca com esses temas tão centrais da geopolítica, né? Então, para mim é uma grande honra estar hoje novamente com vocês.
6: Olha, a honra é toda nossa, Said, de ter um mestre como você que sabe tanto de história, de norte da África. A gente está fazendo uma série especial e hoje é o primeiro capítulo em que a gente vai tratar todas as questões geopolíticas das regiões africanas. Bom, vamos começar. Quais hoje são, na sua opinião, as principais prioridades da política externa dos países do norte da África?
7: Olha, Melina, eu penso que é um conjunto de questões que combinam segurança regional, estabilidade econômica, a permanente busca pela atração de investimentos, o controle das rotas migratórias, né? Que isso tem influenciado bastante o sul da Europa com essas rotas, acidentes de pessoas que partem da África em busca de uma qualidade melhor de vida, e também a busca pela diversificação de alianças entre os diversos atores daquela região. E penso que também ganha importância a questão da segurança alimentar, porque a África já foi um grande celeiro, mas o colonialismo destruiu a África e a África hoje sofre de uma permanente insegurança alimentar, né? Outra questão muito importante é a questão energética. Há uma busca permanente de uma maior autonomia diante das potências ocidentais para suprir essa necessidade energética do continente.
5: Agora, como é que é a guerra em Gaza, Said? Ela tem influenciado a posição diplomática de países como o Egito, a Argélia, o Marrocos, a Tunísia?
7: Olha, a guerra não. A questão palestina sempre foi uma questão central no continente africano, né? Porque vocês sabem, a África travou ao longo de séculos uma luta colonial muito forte. O colonialismo europeu destruiu a África e a luta anticolonial africana, ela se assemelha, no certo sentido, muito com as reivindicações do povo palestino, de autonomia, de liberdade, de respeito aos direitos humanos, a questão territorial, enfim. Então, a guerra em Gaza reforçou essa centralidade da questão palestina. O Egito, por exemplo, atuou, continua atuando ainda, né, como um mediador muito importante na solução para Gaza. E tem sido uma voz que tem rejeitado com muita força e vigor a proposta dos Estados Unidos e da ocupação israelense para o deslocamento dos palestinos. Você lembra que a gente disse, não, não vamos receber Palestina aqui. Os palestinos têm que ficar na sua terra. E ao mesmo tempo, a Argélia e a Tunísia sempre tiveram uma posição muito contundente contra as ofensivas israelenses, contra o genocídio. A Argélia, que passou por uma guerra de libertação nacional ao custo de muitas vidas, entende muito bem o que o povo de Gaza está passando, né? O que a resistência de Gaza está enfrentando. Então, tanto a Argélia quanto a Tunísia têm no continente as posições, ao meu ver, mais contundentes contra a ocupação israelense e contra o genocídio. O caso do Marrocos é um caso bem em particular, né? Porque enquanto Marrocos declara defensor e apoiador do povo palestino, ele faz um esforço muito grande para escapar do fato de ser um ocupante colonialista do Saara Ocidental. Israel é um ocupante colonialista da Palestina e o Marrocos é um ocupante colonialista do Saara Ocidental. E o Marrocos tem utilizado a sua solidariedade à Palestina, quer dizer, muito mais a solidariedade do povo marroquino, e aí agora na Copa do Mundo a gente pôde observar bem isso, né? Essa solidariedade, essa defesa da Palestina, usa como uma cortina de fumaça esse apoio à Palestina, ao mesmo tempo que faz um jogo de cintura muito maleável e mantém relações estratégicas com Israel, que é exatamente a potência ocupante, opressora e genocida do povo palestino. Então, é uma contradição muito grande, mas acaba, do ponto de vista da opinião pública global, reforçando também a questão palestina, embora tenha consigo essa contradição de ser também um ocupante colonizador do Saara Ocidental.
6: A gente já trouxe esse assunto aqui do Saara Ocidental, e que eu sei que você é profundo conhecedor, escreveu livros sobre isso. Queria que você trouxesse aqui para o nosso ouvinte se essa disputa pelo Saara Ocidental, ela continua sendo um dos principais fatores de tensão na região e qual que é o impacto geopolítico desse conflito, e aproveitar para falar o que você já havia mencionado, né? Que o Marrocos oprime sim o povo saraui.
7: Melina, você mencionou, eu lancei recentemente um livro sobre a questão saraui, o título é RASD, República Árabe Saraui Democrática, 50 anos, a longa marcha pela independência da última colônia da África. Nesse trabalho eu demonstro as peculiaridades dessa luta que é travada em pleno século XXI contra o colonialismo que muita gente acha que já foi extirpado da África, né? Então, esse conflito no Saara Ocidental, quer dizer, um conflito que é decorrente de um processo colonialista de ocupação que se estende por 50 anos. Ele opõe o projeto de autodeterminação defendido pela Frente Polisário, que é a organização política do povo saraui reconhecido internacionalmente pela ONU, pelo BRICS e pelo Brasil também. A Argélia, que é um dos estados que mais apoia a causa saraui, e pela ampla maioria dos países que compõem a União Africana, que é, digamos assim, a ONU da África, a União Africana. E o Saara Ocidental é membro fundador. Então, há um contraponto entre esta luta anticolonial, que envolve esses atores todos, e a reivindicação marroquina de soberania sobre o território do Saara Ocidental. O Marrocos defende uma tese que já foi rechaçada pelo Tribunal da União Europeia, de que há uma ancestralidade marroquina sobre o Saara Ocidental, que seria o mesmo povo. Aquela se assemelha muito, Melina, com a questão palestina, né? O judeu sionista diz, não, mas nós temos aqui uma ancestralidade, porque teve um reino de Israel, 2.500 anos, o templo de Salomão, o rei Davi, tudo conversa fiada, no meu modo de ver como pesquisador. Tem inclusive um livro que eu publiquei há uns anos atrás, chamado Palestina, do mito da terra prometida, a terra da resistência, que eu demonstro que essas teorias do movimento sionista sobre a Palestina são fantasiosas, porque não tem respaldo histórico, arqueológico, não tem nenhuma comprovação de que houve realmente isso. Então, o Marrocos utilizou essa ancestralidade para reivindicar a soberania sobre o Saara Ocidental, e isso continua vigindo e sendo motivo de um processo de antagonismo entre forças políticas regionais africanas. O Marrocos, ele assinou aquele famoso o Acordo de Abraão. O que é o Acordo de Abraão, para que os nossos ouvintes entendam? O presidente Donald Trump, no primeiro mandato, ele desenvolveu essa tese. Não, vamos celebrar os acordos de Abraão. Abraão, fundador das religiões monoteístas, o judaísmo, o cristianismo, o islamismo, né? Para restabelecer o que nunca houve, relações diplomáticas e comerciais desses países de maioria islâmica com Israel. E vários países assinaram, os Emirados Árabes, a Arábia Saudita até hoje fica tutubeando, o Sudão e o Marrocos. E em troca ele forneceria reivindicações desses países muçulmanos. E o Marrocos condicionou a assinatura do acordo de Abraão ao reconhecimento pelos Estados Unidos e por Israel sobre a sua soberania no território do Saara Ocidental. Então isso continua, Melina, sendo um motivo de bloqueio da integração regional. A questão saharaui, ela, na África, ela tem uma presença muito significativa. Do ponto de vista global, é uma causa invisível, né? Pouca gente sabe que existe uma ocupação colonial no Saara Ocidental, pouca gente sabe que há 50 anos esse povo luta por libertação e que há quase 6 anos esse povo voltou às armas. A famosa Guerra do Saara, que aconteceu nos anos de 1970 e 80, né? Então, é uma questão muito central, porque ela envolve questões de recursos naturais, envolve a questão das rotas atlânticas e também uma crescente disputa diplomática entre as potências externas, porque os Estados Unidos se metem no assunto, a França é quem dá maior cobertura ao Marrocos no Conselho de Segurança da ONU, e aí os interesses de outras potências regionais, Itália, etc., Espanha também, acabam se envolvendo. De maneira que essa questão do Saara Ocidental, ela é impactante do ponto de vista geopolítico no continente africano. E como eu mencionei, né, a União Africana, na maioria dos seus integrantes, apoiam que haja a descolonização do Saara Ocidental num processo de um referendo que foi assinado na primeira fase da guerra. Um referendo para decidir se o povo do Saara Ocidental quer a sua autodeterminação ou quer passar por um processo de anexação ao Marrocos, como o rei defende nos organismos internacionais e com apoio dessas potências regionais que eu mencionei.
5: Ou seja, enquanto não se resolver isso, não acabar ou arrefecer essa rivalidade entre Marrocos e Argélia, a integração do norte da África não sai, na tua visão?
7: Eu acho que é muito impactante. A rivalidade, ela praticamente paralisa aquela região, né? Principalmente essa região que é conhecida, o Maghreb Árabe, essa região do norte da África Árabe. Essa rivalidade também, ela mantém fechada uma fronteira terrestre enorme, né, que é a fronteira entre o Marrocos e a Argélia, que impede, por exemplo, grandes projetos comuns de infraestrutura, o acesso ao Atlântico, o comércio entre os países da região que fazem fronteira com essas duas potências regionais, e a questão da segurança também. Eu acho que é uma questão que está bastante posta, da segurança. E eu penso também que, como resultado dessa rivalidade histórica, né, entre o Marrocos e a Argélia, acaba afetando o comércio intra-regional, que é um dos menores do continente, né? O comércio entre o Marrocos e a Argélia, ele representa apenas 5% do comércio total dos países do Maghreb, do norte árabe da África. Então, é uma rivalidade que tem muitos componentes, né? Veja só, a questão da relação do Marrocos com Israel acaba afetando, porque a Argélia é um antagonista vigoroso, ou talvez o maior antagonista dos projetos israelenses e dos Estados Unidos no norte da África.
6: Essa região, a gente chama de África Árabe, muitas vezes eles não se consideram africanos. Você faz que leitura desse assunto?
7: Olha, eu acho que é uma incompreensão da parte deles, porque a África é um continente único, embora muito diverso. Você vê, por exemplo, do ponto de vista racial. Essa região do Maghreb, o norte árabe da África, ele tem muitas características de transição. Não tem feições árabes, como tem, por exemplo, os palestinos, os libaneses, nem tem as feições como tem os africanos, os europeus do sul, da Itália, da Espanha, da França, etc. Mas eles não deixam de ser integrantes desse processo continental. essa fragmentação, eu penso, não auxilia desse ponto de vista numa integração mais ampla, embora, se você perguntar para as lideranças ou para o povo do Saara Ocidental, da Argélia, da Tunísia, da Líbia, do próprio Egito, qual continente eles fazem parte, embora sejam árabes, é África. Nós somos africanos. Aliás, muita gente pensa que o Egito faz parte do Oriente Médio, o Egito faz parte da África. E todos esses países, há pessoas, do ponto de vista racial, pessoas negras e não pardas, né, mais claras e tal. Então, há realmente esse conceito, né, que eu acho que não ajuda em nada.
5: Agora, a Líbia continua sendo um foco de instabilidade regional, né? Quais os atores externos têm disputado essa influência no país ultimamente?
7: A queda da Líbia, digamos assim, aquele processo levado adiante pela OTAN, que destituiu, depois assassinou o presidente Muammar Gaddafi, levou a Líbia a uma fragmentação perversa, com a existência de milícias, disputas de clãs, né, uma ausência de um fórum para a busca de uma solução eleitoral, né, uma solução política, uma solução institucional, e isso mantém essa Líbia, que já foi um país pungente no norte da África, num país com uma vulnerabilidade imensa. E aí muitos atores externos procuram se meter no assunto, cada um com seus objetivos econômicos, estratégicos, políticos, etc. Então eu destacaria, por exemplo, a Turquia e o Catar, que possuem uma forte influência na região oeste da Líbia. E aí outros atores importantes, por exemplo, a Rússia, o Egito, os Emirados Árabes, eles também mantêm relações importantes com forças políticas, com essas milícias, mais na parte leste da Líbia. E aqueles países europeus que sempre se meteram na Líbia com objetivos os mais distintos, colonialistas, de exploração do petróleo, das riquezas nacionais líbias, também fazem uma disputa por influência, né? Sobretudo na questão energética, petróleo e gás, e para conter a onda migratória, que é muito forte, da Líbia para a Itália, para a Espanha, um pouco para a França, mas há uma onda migratória que parte sobretudo da Líbia e que esses países europeus, eles buscam conter. Então fica nessa, né? O pé na canoa da influência energética, do petróleo e do gás, e a outra para botar o pé para não sair pessoas situação de vulnerabilidade para o continente europeu.
6: Agora, queria fazer um parênteses aqui na nossa conversa. A gente acabou de sair de uma Copa do Mundo e um dos ídolos dessa Copa foi um menino de 19 anos, jogador da Espanha, que a mãe é de Guiné-Bissau e o pai é de Marrocos. Enfim, a Espanha tem se vendido como alguém que, como um país que defende a causa palestina, que defende o sul global, um posicionamento completamente diferente do que foi a história. Eu gostaria que você falasse, lembrasse aqui ao nosso ouvinte, quais são os problemas que a Espanha tem com o Marrocos.
7: A Espanha vive numa relação de amor e ódio com o Marrocos, né? A Espanha era a potência colonialista no Saara Ocidental, tanto é que o Saara Ocidental era conhecido como Saara Espanhol. É o único país africano que fala língua espanhola, espanhol e árabe, como os países do norte da África falam árabes com seus dialetos locais. Então, há uma contradição que é a seguinte: a Espanha, ela tem uma dívida com o povo do Saara Ocidental, porque no processo de descolonização da África, todas as potências ocupantes transferiram a administração para a resistência anticolonial. Isso foi em vários. A Bélgica fez isso, a França fez isso, a Portugal fez isso com Angola, Moçambique, Cabo Verde, etc. Mas nesse processo de descolonização, a Espanha, ao invés de transferir a administração do Saara Ocidental para a Frente Polisário, ela causou um hiato publicamente, mas houve um acordo de transferência para o Marrocos no norte e para a Mauritânia no sul. Foi aí que gerou a Guerra do Saara. E hoje em dia, ao gerar essa contradição, a Espanha continua não assumindo a sua responsabilidade e se põe muito mais em favor dos projetos e dos interesses marroquinos, embora haja contradições nos territórios espanhóis que ficam fronteiriços ali com Marrocos, como Ceuta e Melilla, que é uma questão sem solução. E a questão do Saara Ocidental. Então, A Espanha, embora neste período recente agora tenha se posicionado muito em favor do povo palestino, durante a Copa do Mundo tenha se destacado muito, e na final da Copa do Mundo as pessoas diziam, não, nós vamos torcer pela Espanha porque a Espanha apoia a Palestina, e Israel está dizendo que eles são a Argentina na Copa. Então, a Espanha representa essa quantidade de contradições, ainda com um pé no colonialismo, porém, também como Marrocos, que exerce uma ocupação colonial do Saara Ocidental, se posicionando em favor da Palestina. Mas isso não tira de um nem outro o seu passado colonialista. A Espanha, o seu passado colonialista, e no caso do Marrocos, o seu exercício do colonialismo sobre o Saara Ocidental, com apoio de Israel, que é pior do que a gente possa imaginar.
8: Mas Saíde, eu vou pegar esse gancho da Melina, que ela se referiu à família do Lamine Yamal. A gente lembra que também um outro campeão, o Nico Williams, né, que é irmão do Iñaki, que estaria na seleção, mas se machucou. Acabado a premiação, ele pegou a medalha dele e entregou para a mãe. E ele falou assim, olha, eu corro muito, mas ninguém correu mais do que minha mãe, porque ela atravessou a pé e descalça o Saara, fugindo de Gana, e foi encontrar apoio na Espanha. A Espanha, ela tem essa coisa de ser um agregador desse pessoal que está saindo da África em busca de um lugar melhor, não?
7: Sim, a Espanha é um dos principais destinos das pessoas que buscam uma vida melhor, né? Essas pessoas do Saara Ocidental, elas se dirigem principalmente à Espanha, pelo fato de falar espanhol, né? E também porque existem muitos laços familiares, muita gente ao longo dessas décadas foram se estabelecendo na Espanha, e o Saara Ocidental recebe muito essa influência, a ajuda financeira dos parentes que estão na Espanha, etc. Essa questão dos atletas africanos de origem árabe nos clubes europeus é uma coisa muito simbólica, né? Você vê vários atletas da França, da Espanha, faziam referências e reverências islâmicas ao final do jogo. O nosso campeão da Espanha, ele rezou, enquanto estava aquela briga ali, tem as imagens, né? Enquanto os argentinos estavam fazendo aquele festival do coice, ele estava rezando. E o outro fez assim uma das coisas que, do ponto de vista da religião islâmica, é muito simbólica, essa questão da mãe. O Alcorão diz que o paraíso está sob os pés das mães. Então, quem quiser ter acesso ao paraíso, que trate bem sua mãe. Então, a mãe, ela tem um significado grandioso no Islã. Então, você vê uma imagem que é frequente, é quando um prisioneiro palestino sai da cadeia, geralmente a mãe está esperando ele lá de fora. O que é que ele faz? Ele corre e beija os pés da mãe, que é dando sentido a essa passagem alcorânica de que o paraíso está sob os pés das mães.
8: Nesse caso do Nico Williams, a mãe fugiu de Gana, né? Que chama mais atenção ainda, né? Porque é África Ocidental.
7: Exatamente, exatamente. Muitas famílias desses atletas que se tornaram famosos por serem craques no futebol saíram em condições muito precárias, né? Em busca da sobrevivência mesmo. Nós estamos indo para sobreviver. E lá eles se revelaram grandes atletas, né? Há um preconceito racial muito grande na Europa contra esses atletas, né? O atleta brasileiro Vini, como ele foi tratado na Europa, né? E a Argentina também, a Argentina revelou, para quem não sabia ainda, esse lado racista que eles têm, que é um pouco dessa origem e da interferência que há desse lado sionista de origem israelense que tem na Argentina. Você vê o presidente lá da Argentina, esse sujeito depravado que vive matando o povo, entregando as riquezas e o território para Israel, para os sionistas israelenses. Então, esses atletas, eles trazem para o conhecimento do mundo uma realidade, que foi a realidade da saída, de como essas famílias saírem da África, como viveram na Europa, porém, demonstrando toda a pujança de atleta que tem, sem perder os vínculos raciais, sem perder os vínculos religiosos e sem perder essa devoção familiar com as mães. Eu achei aquela cena tão bonita dele ter levado lá a sua medalha e entregado à sua mãe, né? Eu não tinha ouvido essa frase que você mencionou, mas é uma coisa assim que toca realmente na gente, né? Eu corri muito, mas a minha mãe correu muito mais para que eu chegasse até aqui. E é verdade, as mães são incondicionais, né?
6: É, o Alcorão não fala nada sobre os pais, não, né? Porque o Marcelo é pai, aqui eu tô vendo que tá rolando um ciúme.
7: É porque historicamente e concretamente os pais não exercem o mesmo papel do que a mãe exerce, embora existam muitos pais que façam mais do que muitas mães, né?
6: Verdade. Said, qual que hoje é o papel da Rússia ali no norte da África? A influência de Moscou continua crescendo?
7: Eu penso que sim, Melina. Eu penso que a Rússia tem ampliado bastante a presença em todo o continente africano, né? No norte da África, porque eles têm uma cooperação militar antiga com a Argélia, com a própria Líbia, do Muammar Gaddafi, né? Cooperação militar, venda de armamentos, a compra e venda de energia, petróleo e equipamentos, o comércio de cereais, que a Rússia é um grande produtor de cereais, e também em função da articulação diplomática que a Rússia exerce no contexto global. A Rússia é integrante do Conselho de Segurança da ONU, né? Então, a influência da Rússia, ela existe sobretudo, como eu falei, na Argélia e na Líbia, embora enfrente limitações econômicas e a concorrência das potências ocidentais, né? Sul da Europa, que sempre teve uma influência muito grande, a França pelo colonialismo na Argélia e a Itália pelo colonialismo na Líbia e a presença que sempre teve. E agora, já de algum tempo, essa entrada com muita força da China e da Turquia, que vem investindo no norte da África e exercendo também influência diplomática, aumentando a cooperação em várias áreas, etc.
8: Agora, como é que tem se dado essa participação chinesa na tua visão?
7: Olha, a China, ela investe em muitas regiões do mundo, sobretudo na infraestrutura, né? Então, a China investe pesado em portos, ferrovias, telecomunicações, na instalação de parques industriais, nesse intercâmbio de energia, na logística. A China tem no continente africano uma cadeia enorme de investimento na infraestrutura de transporte e logística, estradas de ferro, portos, aeroportos, né? E no Brasil, né? A presença da China é uma coisa impressionante. E essa estratégia da China no continente africano, sobretudo no norte da África, é para evitar condicionamentos políticos diretos, no meu modo de ver, que apresenta o norte da África como uma ponte entre os mercados africanos, europeus e asiático. E sendo assim, a China tem que estar presente. Então, ela tenta minimizar a questão política dessa interferência direta e concentrar na sua presença através dos investimentos na infraestrutura, né? Você vê que a China não está ainda, pelo menos eu não tenho conhecimento sobre cooperação militar, mas se você for ver portos, ferrovias, aeroportos, telecomunicações, etc., a China está investindo pesado, talvez e certamente mais do que a Rússia e do que a Turquia, que são dois grandes investidores na África.
6: Os Estados Unidos e a União Europeia, eles ainda exercem a mesma influência de décadas atrás ali no norte da África?
7: Olha, eu penso, menina, que os Estados Unidos e a União Europeia continuam sendo atores centrais no norte da África, né? Principalmente no comércio, segurança, no financiamento de projetos e na contenção da migração. Mas eu também acho que tanto os Estados Unidos quanto a União Europeia já não possuem o mesmo domínio, porque esses países do norte da África, eles diversificaram as relações com o passar do tempo. Então hoje você vê países que antes mantinha uma relação quase que exclusiva com os Estados Unidos e a União Europeia, hoje eles têm uma relação muito mais forte com a China, com a Rússia, com a Turquia, até mesmo com os países do Golfo. E agora tem um elemento novo, que são os países dos BRICS, que ampliam a margem de presença e de negociação com os países do norte da África. Então eu penso que ao longo das últimas décadas, os Estados Unidos e a União Europeia perderam esse protagonismo para, sobretudo, a China, a Rússia e a Turquia.
8: Agora, qual é a importância? A gente está vendo agora os Houthis ali, né? Qual a importância geopolítica do Mediterrâneo para esses países norte-africanos?
7: Olha, o Mediterrâneo, ele tem uma importância muito grande para o norte da África, né? Primeiro que o Mediterrâneo é quem conecta o norte da África à Europa. Atravessou o Mediterrâneo, está na Europa. E por isso que tem essas políticas dos países europeus em conter a migração, porque é um oceano vasto. Né? Não tem como as guardas costeiras controlarem toda a costa daquela região da Europa. Né? Conecta também ao Oriente Médio, através dos corredores, principalmente do canal de Suez, né? Ali no Egito, etc. Né? E ali se estende para outras regiões do mundo. Então, as principais rotas comerciais entre Norte da África e Ásia, Oriente Médio, trafegam pelo Mediterrâneo e se conectam com outras regiões do mundo. E também tem um significado importante, estratégico, econômico, que é a questão da disputa por gás, que tem uma grande reserva de gás no norte da África. Os portos, como eu falei, a China estabelecendo políticas de construção de portos, cabos submarinos, e aí entre os interesses de Israel, dos Estados Unidos, com a segurança naval, as projeções militares, enfim, e do lado de lá, o interesse em conter a migração, políticas que contêm a migração de africanos do norte e africanos de outras regiões do continente que queiram acessar o continente europeu, que aí é um problema para eles. Eles consideram essa migração uma coisa hoje em dia muito, muito crucial.
6: Agora, a gente falou brevemente sobre a integração do Norte da África, tem essa questão do Marrocos com a Argélia, e eu queria te perguntar, de 0 a 10, quanto que você dá para a integração regional do Norte da África?
7: Olha, Melina, eu acho que a integração do Norte da África daria para, de 0 a 10, 17. Porque o Marrocos, como é uma potência importante do Norte da África, ela está virada para a Europa, está virada para o Mediterrâneo, ao mesmo tempo que está virada para o Atlântico, e por não ter relações com a Argélia, principalmente, ter contradições com a Mauritânia, ter contradições com a Tunísia, com a Líbia, etc., não permite que essa integração se dê de maneira mais ampla, que poderia existir. A Argélia poderia ter uma integração com o Marrocos que possibilitasse fluxo de transportes, de logística para o Atlântico. A mesma coisa os outros países, a Líbia, a Tunísia. O transporte ferroviário talvez ele seja mais econômico e mais rápido do que o transporte marítimo. Todos eles têm acesso ao Mediterrâneo, podem acessar o Atlântico, mas se houvesse um corredor ferroviário, talvez isso se tornasse mais barato e mais rápido.
8: A gente pode dizer, Said, que o Norte da África tem grande potencial de se tornar uma região estratégica para a transição energética, e eu digo especialmente com projetos de energia solar, energia verde?
7: Olha, eu acho que sim. Você vê o deserto do Saara, que tem uma extensão enorme, ele tem uma elevada incidência solar. E tem ainda uma disponibilidade territorial enorme. E isso, somando ao fato de estar próximo da Europa, favorece, né? Grandes projetos de energia renovável, de energia solar, de o chamado hidrogênio verde. E são iniciativas que já estão sendo desenvolvidas pelo Egito. O Egito já desenvolve iniciativas voltadas à produção e exportação desses projetos energéticos, embora ainda conviva com obstáculos relacionados ao financiamento, à escassez de água, à escassez de infraestrutura, e como esses projetos de grande porte beneficiariam as populações locais. Mas o Saara é que tem um potencial energético gigantesco, pode transformar aquilo ali num potencial econômico muito grande para vender energia para a Europa, que tem uma escassez muito grande, né? Você vê, a Europa depende muito ainda do gás da Rússia, e todas essas questões que envolvem a geopolítica, disputas geopolíticas, a guerra na Ucrânia, isso cria muitos problemas para a Europa. Todo ano, no período do inverno, é uma reclamação danada, né? E também uma disputa política e geopolítica muito grande com a questão energética, né? Do gás que vem da Rússia.
6: Agora, os países do Norte da África, eles têm relações com o Brasil?
7: Tem. O Brasil tem uma relação muito próxima com o Marrocos. Eu não sei dimensionar do ponto de vista da balança comercial, mas o Brasil tem uma relação antiga com o Marrocos. O Brasil tem uma boa relação diplomática, comercial e histórica com a Argélia, no período da ditadura, recebeu muitos exilados brasileiros. Miguel Arraes foi exilado na Argélia. E a Líbia, o Brasil tem relação com a Líbia, agora, claro, com essa desestruturação reestruturação da Líbia, eu não sei estimar quanto é essa relação. Mas com a Tunísia, o intercâmbio turístico brasileiro com a Tunísia é muito grande. E o Egito é presente no mundo inteiro, né? Então, eu poderia dizer, sem medo de qualquer equívoco, que a relação do Brasil com os países do norte da África, como o continente africano, eu não vejo nenhuma contradição do Brasil em todos os sentidos, econômico, político, diplomático, com nenhum país do continente africano, mas com os países do norte da África em especial, o Brasil mantém boas relações diplomáticas e comerciais.
8: Agora, em relação a países como China, Rússia, os países dessa região, eles estão equilibrados diplomaticamente com eles? Como é que eles se posicionam num cenário cada vez mais multipolar?
7: Essas potências, né, a China, a Rússia, a Turquia, esses países, eles têm praticado uma diplomacia de diversificação. Eles nem causam dependência, nem estabelecem dependência exclusiva como potência ou como adquirente de produtos dos países com os quais mantém relação, né? Tanto a China, quanto a Rússia, quanto a Turquia, que são os maiores investidores, eles mantêm um comércio e financiamento com esses países e eles são recebedores desses investimentos. E você vê, por exemplo, no caso da Rússia. A Rússia está envolvida em vários países da região que mantém internamente conflitos raciais, étnicos, etc., né? Então há, do ponto de vista da Rússia, muitos projetos de cooperação militar e energéticos também. A Turquia e a China são grandes projetos de infraestrutura. Então, nesse cenário de diversificação da sua relação com os países, eles buscam não torná-los dependentes daquilo que fornece nas diversas áreas, nem tampouco terem aqueles países como os únicos fornecedores. Por isso que eu digo que ambos, a China, a Rússia e a Turquia, eles praticam a diplomacia de diversificação.
6: Quais, na sua opinião, são os principais desafios econômicos dessa região?
7: Olha, Melina, acho que os desafios econômicos é exatamente criar infraestrutura para que os países possam desenvolver de maneira mais efetiva e rápida, né? Eu falei desses investimentos que a China está fazendo, estrada de ferro, aeroportos, portos, etc., porque às vezes muitos desses países têm pujança econômica, produção nas diversas áreas, mas elas estão condicionadas àquela empresa ou àquela potência que explora aquele produto. E não significa que aquela exploração ela tenha um desfecho do ponto de vista do interesse nacional, da população, etc. Então, o desafio do desenvolvimento econômico eu acho que é maior do que qualquer um outro. E esses investimentos que essas potências fazem na infraestrutura desses países, elas podem criar um cenário novo de relação com outros continentes, com outros países, entre si. E o recebimento desses investimentos, dessas potências, Rússia, Turquia, a China e até os países do Golfo, eu acho que ajuda nisso. E a gente sabe, né, que o IDH africano, ele é muito baixo se comparado com outras regiões do mundo, como, por exemplo, comparado com a América Latina, comparado com o Brasil. E esse desenvolvimento na infraestrutura pode gerar condições para a melhora, inclusive, nessa condição de vida dos africanos, sem gerar uma dependência externa. Mas essa infraestrutura e esse desenvolvimento econômico potencializar as capacidades locais, né, de cada um desses países. Porque, ó, se você vê, são países muito ricos de minerais. O Congo, apesar de ter sido usurpado por vários séculos pela Bélgica, ainda mantém uma das maiores reservas de ouro do mundo. E a gente olha nos vídeos e nas fotos como é que esse ouro ele é minerado, ao custo de crianças que perdem a sua infância minerando ouro para as empresas europeias e americanas e de capital israelense ficarem ricas cada vez mais e o povo permanecer naquela desgraça, naquela miséria que é imposta a elas.
8: Agora, Said, a gente vê cada vez mais interesses de alguns países, principalmente na África também, né, de chegar ao BRICS. Isso pode fortalecer esse protagonismo do norte da África, não?
7: Eu acho que sim. Eu falei agora há pouco que o BRICS representa uma novidade muito positiva para a África, para o norte da África, sobretudo, mas para a África como um todo, né? Você veja, o Egito já integra o BRICS. A Argélia já participa do novo Banco de Desenvolvimento, né? O Banco dos BRICS, presidido pela nossa ex-presidenta Dilma. E essa aproximação dos países da África, eu tenho certeza que poderá ampliar as condições para o desenvolvimento, porque na medida que esses países tiverem acesso a financiamento, a um comércio em moedas locais, como o BRICS desenvolve entre seus países, né? Não ficarem na dependência do euro, nem do dólar americano, e também na medida que se integram nessa política que é conhecida como Sul Global, eu acho que dá mais autonomia política, econômica, geopolítica, e isso favorece ao desenvolvimento desses países. Então, eu penso que o BRICS para o Sul Global, para o

0: tem muitos investimentos na região. Eles competem, num certo sentido, com esses investidores, a Rússia, a Turquia, a China, né? Então, eles têm muitos interesses, tanto é que os Emirados Árabes Unidos estão metidos em muitos conflitos locais para o estabelecimento de uma, digamos assim, uma área de influência, de um protetorado, né, sobre aquela região, e aí se beneficiar de ativos que ele não encontra no seu território. A mesma coisa a Arábia Saudita. A Arábia Saudita tem uma potência regional da Península Arábica, tem investimentos no mundo inteiro, é uma das principais fontes energéticas do mundo, né, com a sua reserva de petróleo e gás, e expande a sua influência para a África. E nessa questão do norte da África também eles têm uma presença não tão significativa quanto tem os Emirados Árabes Unidos, mas a Arábia Saudita também tem investimentos e busca exercer o seu papel nessa fronteira africana de investimentos.
1: Agora, vamos falar uma outra questão, que é a crescente presença militar no Mediterrâneo. Como é que isso atrapalha qualquer prognóstico de desenvolver a área ali, na tua opinião?
0: Olha, eu penso que essas bases militares, sobretudo as bases militares dos Estados Unidos, elas são um entrave e causam uma falsa sensação de segurança. Você vê a guerra agressiva dos Estados Unidos e de Israel contra o Irã. De onde partem os ataques? Do Kuwait, dos Emirados Árabes, do Bahrein. E a retaliação do Irã são exatamente contra esses ativos militares através das bases nesses territórios. Aí eles acabam sofrendo, tendo impactos. Dubai vai se transformar numa cidade fantasma. Os investidores não param de abandonar Dubai porque causou a existência de bases militares, aeroportos, bases de lançamento de mísseis, radares gigantescos que tinham interferência climática, tanto nos Emirados Árabes como no Kuwait e no Bahrein, tornou esses lugares inseguros. No Mediterrâneo é a mesma coisa, essas bases militares, os exercícios militares dos Estados Unidos com as potências locais, o uso de drones como Israel fornece para que o Marrocos faça ataques contra as populações do Saara Ocidental, essas frotas navais militares. Então, são uma série de coisas, acordos militares que ampliam os riscos de incidente em vez de trazer segurança, né? E acaba que esses conflitos locais são internacionalizados. Eu falei da presença dos Emirados Árabes no continente, em alguns conflitos no continente. Então, isso também aprofunda a rivalidade no continente, envolvendo a questão da Líbia, que foi destruída pelos Estados Unidos e pela União Europeia, o conflito no Saara Ocidental, a questão do genocídio em Gaza, que interfere na África, o Mediterrâneo Oriental, ali a costa do Egito, a costa árabe, o Líbano, a Palestina ocupada. Então, o Mediterrâneo, ele tem um significado geopolítico muito importante. E esses fatos que eu mencionei, eles acabam trazendo para a região essas tensões que parecia que era coisa de outro mundo. Estão presentes lá: Marrocos, Argélia, Líbia, próprio Egito, a Tunísia com seus problemas, mas a partir dessa interferência externa, com suas bases, seus exercícios militares, suas frontas navais militares, etc. Então, eu penso que, para distensionar a região, era preciso que esses ativos militares dos Estados Unidos e da Europa fossem afastados, mas isso não é uma coisa fácil de acontecer, né?
2: Agora, o que os governos do norte da África têm que fazer para que os jovens desistam de deixar os seus países rumo à Europa ou Estados Unidos?
0: Eu penso, viu, Melina, que esses investimentos que os países fazem na construção de infraestrutura para potencializar o desenvolvimento econômico pode mudar esse cenário, porque você falou bem, esses jovens que deixam a África muitas vezes em uma condição assim bastante precária, o cara sai mais para um suicídio, morrer no Mediterrâneo, nas condições de como eles navegam para atravessar o Mediterrâneo, do que alcançar o continente e terem uma vida melhor. A condição social, a condição de vida, a falta de perspectiva econômica para esses jovens, ela é muito significativa e é o principal elemento que influencia eles tentarem uma vida nova. Então, na medida que há um investimento para tornar esses países viáveis economicamente para o desenvolvimento nacional,

0: nacional e para a solução desses problemas da sua população, evita-se as pessoas deixarem isso em qualquer lugar, né? Na medida que o desenvolvimento chega às regiões mais pobres, acaba o fluxo migratório. É um exemplo brasileiro, para ter como comparação. O Nordeste brasileiro, ele sempre foi uma região de exportar mão de obra barata para o centro-sul do país. Ah, São Paulo, Rio de Janeiro recebem muito Paraíba, as pessoas dizem assim de maneira preconceituosa, né? Ah, os Paraíba e tal. Mas era uma realidade social da época, as pessoas viam São Paulo e Rio de Janeiro uma forma de ter uma condição de vida melhor. Quando teve governos que investiram no desenvolvimento da região, infraestrutura, portos, aeroportos, rodovia, rede ferroviária, construção de parques industriais, acabou. Então, hoje, você vê, o Nordeste já não é mais essa realidade que você viu há 50 anos atrás. Na África está um processo de acontecer o mesmo. Dos países com esses investimentos dessas potências econômicas da União Europeia, da China, da Rússia, da Turquia, dessas potências do Golfo, ela vai mudando esse cenário, permitindo um desenvolvimento regional e nacional daqueles países, e fazendo com que essa juventude se integre na atividade econômica do seu próprio país e não precise migrar para a Europa, porque é para onde mais eles migram, né?
1: Agora, Said, se você tivesse uma moeda para apostar, como é que você apostaria o futuro do norte da África?
0: Olha, eu apostaria numa integração com o BRICS. Uma integração com o BRICS, porque você, quando fala integração com o BRICS, você está somando potências como a Argélia, que é uma grande potência africana, não diria só do norte da África, mas é uma grande potência africana. Você estabeleceria vínculos com a Rússia, com a China, com a Índia, com o Brasil. Então, eu penso que se eu tivesse uma moeda para apostar, eu apostaria na relação, na integração da África como um todo com os BRICS. A integração com a Europa e com os Estados Unidos já demonstrou ao longo de séculos que é uma via de apenas uma mão. Os Estados Unidos e a Europa só querem roubar as riquezas da África. Não levaram desenvolvimento algum. 500 anos de colonialismo na África, foi o que proporcionaram? Nada. Ponto de vista do desenvolvimento humano, do desenvolvimento nacional, do desenvolvimento das infraestruturas que os países precisam para desenvolver. Então, não teve nada disso. Então, eu apostaria no BRICS.
2: Qual que foi o impacto da Primavera Árabe 10 anos depois para os países árabes ali da região?
0: Olha, a Primavera Árabe, ela trouxe percepções contraditórias, né? Você vê no Egito, por exemplo, houve a revolução, houve a destituição de um poder ditatorial, houve a eleição de um presidente e houve a destituição e a volta à ditadura. Deu-se uma volta, saiu da ditadura e voltou-se para a ditadura. Na Tunísia, houve um processo mais amplo, né? Não se estabeleceu uma ditadura, mas também não se chegou àquele processo democrático de inspiração ocidental. Então, eu penso que a Primavera Árabe, ela serviu para chamar a atenção, por um lado, do mundo para as contradições que tinha esses regimes nesses países do norte da África, países árabes de maioria muçulmana, e para as populações locais o sentido de que é possível haver uma virada na política, na economia, na democracia interna. Porque a democracia, eu penso que nós temos que entender a democracia com as peculiaridades locais. Então, não dá para pegar a democracia brasileira e levar para a Argentina, nem pegar a democracia dos Estados Unidos e levar para a Bolívia, né? Porque esses países, como todos os países do mundo, têm peculiaridades. Então, tem gente aqui que diz, não, mas os Estados Unidos é a maior democracia do mundo. Aí, se você comparar com a nossa, é uma bosta, porque a eleição é direta, mas não é direta, porque é um bipartidarismo. O processo eleitoral, ele é muito confuso. Às vezes, mais votado não é eleito.
1: Não ganha,
0: olha que
1: exatamente.
0: Coisa. Não é? Então, eu penso que ficou a semente da busca da democracia com as peculiaridades locais, né? E um alerta que a derrubada de uma ditadura, ela nunca significa que nunca mais haverá volta. Você vê o Brasil, em 1995, passou por um processo de redemocratização. Mas, em 2018, elegeu Bolsonaro. Olha.
2: Quando você falou da volta, eu até bati na madeira aqui, né? Vá de retro.
0: A história é muito dinâmica. Ela pode acontecer coisas surpreendentes.
1: Agora, Said, muitos dizem que a união faz a força, muitos falam em integração. E aí eu te pergunto, quais seriam os principais desafios para uma integração econômica entre os países do Magrebe, por exemplo?
0: Olha, eu penso que era essa integração, ela precisa respeitar as peculiaridades locais, nacionais, né? Políticas, religiosas, ideológicas dos diversos países. O que tem em comum é que são países que passaram por experiência colonial. Então, eles já sabem que tem coisas que não lhes interessa desenvolver mais. Outra coisa que eu penso é que com a existência do hoje conceito do Sul Global, BRICS, e das relações que os países desenvolvem com a China, com a Rússia, com a Turquia e com outros países, dão o sentido de que é possível integrar sem explorar nem deixar ser explorado. É o que os chineses ganham da política, chamam da política do ganha-ganha. Então a Argélia pode ganhar numa relação com a Tunísia, que pode ganhar com a relação com a Argélia, né? Uma relação da Líbia com o Egito, que ganha o Egito, ganha a Líbia. Então, eu penso que a integração, ela precisa levar em consideração esses aspectos que foram nocivos no passado, né? Do colonialismo, da via única, da exploração, do ganho único da potência colonizadora, e estabelecer uma relação que é proposta pelo BRICS. Ó, todo mundo vai ganhar. Uns ganham mais, outros ganham menos, mas ninguém sai roubado, né? Como acontece com os Estados Unidos, com a União Europeia e com os antigos colonizadores.
2: Said, a pergunta saideira, o panafricanismo ainda tem força na região?
0: Eu acho que tem, não com os conceitos da década de 50, de 60, entendeu? Hoje o panafricanismo, ele tem outro sentido, é o sentido do desenvolvimento, o sentido da integração, o sentido da ajuda mútua para resolver os problemas regionais, ainda muitos deles decorrentes do colonialismo europeu. O panafricanismo do Abdel Nasser, eu acho que ele passou por um processo de reciclagem. Ele continua, claro, anti-imperialista, anticolonialista, num certo sentido antagonista ao projeto colonial sionista europeu na Palestina, que eu desconheço nenhum país africano que não seja solidário à Palestina, embora hajam situações como a da Somália. A luta fratricida nacional criou a tal da Somalilândia, que é um protetorado israelense que estabeleceu lá uma base militar. E o projeto colonial israelense, ele não é só no território da Palestina. Nós estamos vendo o que está acontecendo agora na Argentina, na Patagônia, né? O que esses desgraçados estão fazendo lá. E eu tive notícias que estão fazendo coisas semelhantes no Peru. Não, os caras já estão destruindo a Palestina, expulsaram metade do povo, agora querem tomar a Patagônia. Daqui a pouco vão querer tomar o Peru, daqui a pouco vão chegar no Brasil, porque as empresas deles, os tentáculos do sionismo, eles estão presentes no Brasil, né? Comércio, tecnologia, segurança, acordos militares, estão aqui. Mas o panafricanismo, não o do Abdel Nasser, mas o atual, eu penso que o futuro dele e a existência dele está ligado a essa integração. Eles se tornarão países relevantes na medida que considerarem os outros relevantes e essa integração seja uma política do ganha-ganha.
1: Antes da gente encerrar esse programa, eu quero fazer uma correção para vocês aí e para os nossos ouvintes, que o Iñaki Williams, que é irmão do Nico Williams, que foi campeão do mundo, ele jogou a Copa, mas ele jogou por Gana, porque ele preferiu defender o país da mãe dele.
0: País.
1: Entendeu?
0: Muito bem.
1: Está feito esse esclarecimento.
0: Muito bem, muito bem. Saudações por nossos heróis africanos que conquistaram tantas glórias para os seus países em nome de outras seleções, né?
2: Com certeza. A gente teve o enorme prazer de conversar com Said Marcos Tenório, historiador, escritor, analista internacional, nosso amigo aqui do Mundioca. Muito obrigada por ter pacientemente, durante uma hora, explicado para a gente todas as questões geopolíticas, as mais importantes do norte da África.
0: Eu que agradeço ao Mundioca. Para mim é uma honra, uma grande satisfação. Fico muito honrado pelo convite e ter a oportunidade da gente ter uma hora de tão bom diálogo, né? E esclarecendo questões e aprendendo um pouco mais. As perguntas, elas também são ensinamentos, né? Quem pergunta não tá só perguntando, não, ela também tá ensinando. Então, para mim é uma satisfação e modestamente estarei sempre à disposição.
1: Um grande abraço e até a próxima, então, Said.
0: Até a próxima.
2: Adorei a entrevista do Said. Sempre que ele vem aqui ao Mundioca, ele brilha bastante, escritor, ele acompanha bastante as questões ali da África do Norte, a questão palestina. Vale a pena buscar ele nas redes sociais e ouvir o programa de hoje uma, duas, três vezes. Marcelo, eu separei para você e para os nossos ouvintes algumas curiosidades geopolíticas sobre essa região que é tão importante. Primeira, é ponte entre três continentes. O norte da África conecta a África, a Europa e o Oriente Médio, tornando a região estratégica para o comércio, a migração, energia e segurança. Outra curiosidade é que o Canal de Suez é um dos pontos mais importantes do mundo. Ele fica localizado no Egito e cerca de 10 a 12% do comércio marítimo global passa por ele. Qualquer crise na região afeta cadeias de suprimentos e o preço do petróleo. Motivo suficiente para a gente sempre estar de olho nessa região. Outra curiosidade é que o Saara une e separa. Apesar de ser visto como uma barreira natural, o deserto historicamente foi uma rota comercial entre o norte da África e a África subsaariana. E tem também a Líbia, uma das maiores reservas de petróleo da África. A instabilidade política desde 2011 transformou o controle dos campos petrolíferos em um dos principais fatores de conflito interno. Marrocos e Argélia vivem uma rivalidade histórica, a gente tratou desse assunto no programa de hoje. E o principal motivo é a disputa pelo Saara Ocidental, que também influencia alianças militares e diplomáticas em toda a região.
1: Tá na hora de dar tchau, hein?
2: Infelizmente, mas você pode nos dar 5 estrelinhas no Spotify e a gente também tá na Rádio Metropolitana 80,5, se você estiver nos ouvindo no Rio de Janeiro. Você pode ouvir o Mundioca várias vezes ao longo da programação. Beijos!
1: Tchau, tchau, pessoal. Até a próxima.
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1: Boa tarde, sejam todos muito bem-vindos. Agora 4 horas em ponto e você está na Rádio Sputnik na Metropolitana em 80.5 FM no Rio de Janeiro. Também estamos nas principais plataformas de áudio. Hoje é sexta-feira, dia 24 de julho de 2026. E as principais notícias do Brasil e do mundo estão aqui. Começa agora o programa Entretanto, porque toda notícia tem outro lado. Esta é uma produção da agência de notícias russa Sputnik. Eu sou o Leonardo Macaxi. E a gente chama agora o nosso analista geopolítico, Rafael Machado. Rafa, boa tarde para você.
5: Boa tarde, Leonardo. Sempre uma honra estar aqui no programa Entretanto. E é isso aí, sextou e com certeza vamos fechar a semana com chave de ouro.
1: Exatamente, Rafa. E olha, além do Rafael aqui no nosso programa, daqui a pouco a gente recebe Davidson Souza Cruz, que é mestre em ciência política pela Universidade Federal de Minas Gerais. E vamos às principais notícias de hoje. Washington falhou em fazer Zelensky avançar rumo a um acordo, é o que diz chanceler da Rússia. STF autoriza a investigação sobre financiamento de filmes sobre Jair Bolsonaro. E tem também o trânsito aqui no Rio de Janeiro, a previsão do tempo e economia. Fica com a gente porque começa agora o programa Entretanto.
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1: A gente começa o programa repercutindo a entrevista de hoje do ministro das Relações Exteriores da Rússia, Sergei Lavrov. De acordo com ele, os Estados Unidos garantiram que Vladimir Zelensky daria os passos necessários para um acordo no conflito ucraniano, mas não conseguiram fazer com que isso acontecesse. Ao comentar as declarações do secretário de Estado dos Estados Unidos, Marco Rubio, de que as propostas apresentadas durante a cúpula entre Rússia e Estados Unidos no Alasca sobre a resolução do conflito na Ucrânia fracassaram, Lavrov disse que é necessário entender quem, de fato, fracassou. E é com esse assunto que a gente começa o Entretanto de hoje.
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1: E
6: olha, em outro momento, o Ministério das Relações Exteriores da Rússia divulgou detalhes da reunião entre o chanceler russo e Marco Rubio, que ocorreu no âmbito dos eventos da Associação das Nações do Sudeste Asiático, na última quinta-feira em Manila, nas Filipinas. Na ocasião, o ministro das Relações Exteriores da Rússia reiterou a disposição de Moscou para uma solução político-diplomática do conflito na Ucrânia e o compromisso com as propostas apresentadas. O ministro russo também chamou a atenção de Rubio para a impropriedade de continuar a fornecer armas à Ucrânia. Ele disse o seguinte, olha, houve uma troca detalhada de opiniões sobre uma ampla gama de assuntos bilaterais e internacionais, com base nos recentes contatos de alto nível. Além disso, as partes discutiram questões internacionais, incluindo a situação no Golfo Pérsico e a normalização das condições de trabalho das missões diplomáticas da Rússia e dos Estados Unidos, e concordaram em dar continuidade aos contatos entre os ministérios das Relações Exteriores, inclusive no âmbito de organizações internacionais. Bom, Rafa, queria trazê-lo para a gente começar o entretanto de hoje, uma declaração de Sergei Lavrov, dizendo que Washington falhou em fazer Zelensky avançar rumo a um acordo. Eu queria, Rafa, que você explicasse o porquê dessa fala de Sergei Lavrov, por que que ele afirma que essa falha é dos Estados Unidos, e queria entender também se na sua avaliação ainda há a possibilidade de Washington conseguir com que Zelensky avance rumo a esse acordo.
5: Bem, em relação ao porquê, porquê que isso seria função propriamente dos Estados Unidos e porquê que os Estados Unidos teriam falhado. A primeira coisa que a gente tem que levar em consideração é que esse conflito na Ucrânia, ele não acontece do nada. Ele vem ali, né, como a gente fala no início da Operação Militar Especial, trata-se da irrupção de determinados fatores que já estavam presentes ali e que vem, no mínimo, desde 2014, desde o Maidan, quando houve ali uma mudança de regime, uma revolução colorida em Kiev, capital da Ucrânia, mas é claro que a gente poderia estender isso até um pouco antes, quando a gente leva em consideração a atuação da OTAN. E quem esteve por trás dessas mudanças na Ucrânia foi o Ocidente como um todo, mas é óbvio que a gente pode singularizar alguns países de uma maneira mais específica. Os Estados Unidos, a França, a Alemanha, o Reino Unido e, em alguma medida, também a Polônia e os países bálticos tiveram uma influência significativa nessa virada ucraniana. Evidentemente, entre esses países, o mais forte, o mais poderoso, aquele que também tem mais dinheiro, aquele que mais investe, por exemplo, em projetos de engenharia social, em mudança de regime, em intervenções ao redor do mundo, são os Estados Unidos. Então, o principal país por trás da virada russofóbica da Ucrânia foram os Estados Unidos. Na época do Maidan, por exemplo, a Victoria Nuland, que, enfim, já foi vice-secretária de Estado, já desempenhou inúmeras funções junto ao governo dos Estados Unidos, especialmente em administrações ligadas ao Partido Democrata. Ela esteve presente nas ruas no Maidan, inclusive distribuindo bolinhos, né, para os neonazistas que estavam ali tentando derrubar o governo e que efetivamente, eventualmente, conseguiram derrubar. E além dela, houve outros figuras que eram embaixadores ou gente do staff de embaixadas, especialmente dos Estados Unidos, de outros aliados dos Estados Unidos, estavam nas ruas junto a manifestantes perigosos, né, ligados a grupos de hooligans, grupos neonazistas e assim por diante. A gente pode, por exemplo, tentar se colocar no lugar imaginando, por exemplo, se naquelas jornadas de junho ou naquelas manifestações contra a Dilma que levaram ao impeachment esse que muitas pessoas interpretam e com razões, me parece, interpretam como tendo sido um golpe. Imagine se houvesse ali funcionários de embaixadas estrangeiras. Seria muito visível que aquilo ali não é algo autônomo, não é algo efetivamente voluntário, espontâneo da população daquele país. Então isso aconteceu na Ucrânia, portanto os Estados Unidos tiveram um papel importante na criação das circunstâncias que levaram à operação militar especial. Isso para não falar do fato de que entre 2014 e 2022, um período aí de 8 anos, foram os Estados Unidos principalmente, diretamente ou através da OTAN, que armaram, treinaram, financiaram as Forças Armadas Ucranianas e uma série de outras organizações, instituições e inclusive batalhões paramilitares. Então os Estados Unidos tiveram um papel muito central na criação de toda essa situação que a gente está vendo agora na Ucrânia. Portanto, em primeiro lugar, existe sim essa responsabilidade dos Estados Unidos, no sentido de que, já que eles ajudaram a colaborar para esse caos na Ucrânia, para toda essa situação que nós estamos vendo, que foi provocada naquilo que concerne o estopim, foi provocada pelas ações e decisões de Kiev, né, dos regimes ali que se instauraram após o Maidan. Então, os Estados Unidos têm essa responsabilidade. Agora, em relação ao porquê que eles não teriam conseguido, sendo que eles se comprometeram a isso em Alaska, naquela reunião do ano passado em Anchorage, que houve entre o Donald Trump e o presidente Vladimir Putin, talvez, inclusive, é claro que o ministro de Relações Exteriores, Sergei Lavrov, até pela função que ele desempenha, ele está sendo também bastante moderado, bastante singelo em relação às suas declarações, até porque a gente poderia até mesmo questionar se houve realmente um esforço muito grande, uma vontade muito grande de conseguir convencer o regime ucraniano, de conseguir fazer o regime ucraniano entrar no caminho da paz. Eu acho que a gente pode efetivamente questionar se os Estados Unidos de fato se esforçaram o suficiente para, enfim, realizar ali as concessões necessárias, chegar para as negociações com o ânimo de fato de chegar em algum tipo de consenso ou entendimento. É claro que também a sua boa vontade você demonstra respeitando quando é declarada alguma trégua, e a Ucrânia nunca respeitou nenhuma trégua declarada desde o início da Operação Militar Especial. Então talvez, de fato, os Estados Unidos não tenham feito um grande esforço. E por que que os Estados Unidos podem não ter feito esse esforço? Um dos motivos mais plausíveis é que não há nem mesmo na própria administração atual dos Estados Unidos um consenso em relação a essa questão ucraniana. A gente tem que levar em consideração que, ainda que o Trump tenha disputado eleições numa plataforma que era bastante crítica em relação aos eleitos, em relação à Ucrânia, essa não é a posição de todos os membros da administração dele. O próprio Marco Rubio, ele esteve posicionado no passado junto a figuras que eram a favor do financiamento das Forças Armadas Ucranianas. Então, no próprio governo do Donald Trump, na própria administração dele, entre secretários, vice-secretários e algumas outras figuras, você vai ter alguns elementos que, na verdade, não compartilham 100% da perspectiva que, pelo menos verbalmente, o Trump apresentou em alguns momentos em relação à Ucrânia. O J.D. Vance, me parece que ele está entre aqueles que são mais críticos do Zelensky e do regime ucraniano, porém, no caso do Marco Rubio, no passado, pelo menos, ele esteve junto aos neocons, apoiando o apoio, né, o financiamento dado ao regime ucraniano. Então, um dos motivos pode ser o fato de que não há esse consenso. Também a gente tem que levar em consideração que não existem apenas os interesses do próprio governo, do próprio Estado, mas também de empresas privadas que têm os seus lucros garantidos. Essas empresas privadas, no caso, me refiro primariamente àquelas do complexo militar industrial, que tem o seu lucro garantido, porque mesmo em momentos em que os Estados Unidos não se responsabilizaram diretamente por adquirir equipamento militar para mandar para a Ucrânia, eles forçaram, por assim dizer, os países europeus a desembolsarem o dinheiro necessário para encomendar essas armas, veículos, mísseis, etc., do complexo militar industrial dos Estados Unidos. Então você tem empresas militares que estão, empresas da indústria bélica, no caso, que estão lucrando horrores. Porém, pouco se fala de outras empresas ocidentais, especialmente dos Estados Unidos, que estão abocanhando tudo que existe dentro do território ucraniano. As terras, né, as terras férteis estão sendo vendidas para empresas estrangeiras. A própria Monsanto, que é uma mega corporação transnacional, que faz todo um esforço para tentar monopolizar sementes, eles adquiriram uma grande quantidade de terras na Ucrânia. Eles na prática controlam a agricultura ucraniana. Você tem outras empresas como a BlackRock, né, que é aí um grande fundo de investimento na prática, né, que maneja os investimentos de outras empresas. Eles também adquiriram inúmeros ativos na Ucrânia. E a realidade é que, em primeiro lugar, a situação de estado de exceção, que, tal como eu comentei ontem, permite ao Zelensky prorrogar sua presidência em tese para sempre, também permite ao presidente aprovar leis que mudam, enfim, o ordenamento jurídico todo, legalizam coisas ou tornam outras determinadas coisas ilegais, sem que ele precise do mesmo tipo de processo legislativo que nós vemos numa democracia mais ou menos estável, como por exemplo o Brasil, em que na verdade você tem ali a iniciativa legislativa, um projeto de lei entra na Câmara, vai para o Senado, tem que ser aprovado, se for um PL comum, por uma maioria ali simples, daí passa por comissões, vai para o presidente pode vetar, porém o veto pode ser derrubado e assim por diante. Não, na Ucrânia, por conta do estado de exceção, o presidente propriamente pode unilateralmente aprovar leis. E isso tem sido feito num sentido que acaba sendo bastante benéfico para atender os interesses de uma série de empresas estrangeiras. Então, na verdade, tem muitos interesses que desejam a manutenção desse conflito. A gente também tem que levar em consideração que uma parte dessas elites que financiam a Ucrânia, na verdade, odeiam a Rússia. E, portanto, independentemente do fato de que a Ucrânia está sendo derrotada nesse conflito, ainda assim eles querem usar a Ucrânia para tentar desgastar e enfraquecer a Federação Russa. Então, com isso a gente vê que, na verdade, todo esse conflito se dá num contexto que é muito complexo, de modo que pode haver inúmeras razões para essa dificuldade, por assim dizer, de colocar a Ucrânia na mesa de negociações com vontade verdadeira de negociar.
7: Perfeito, Rafa. Agora, a gente aqui no Entretanto, Rafa, a gente nos últimos tempos, né, especialmente, nós vemos a Rússia trazendo muito esse discurso de que está aberta a negociações, de que espera uma solução diplomática, e a gente não vê essa mesma boa vontade do outro lado. Agora, quando a gente para e olha o posicionamento do Ocidente, é sempre de que a Rússia é vilã dessa história. Por que permanece esse sentimento anti-Rússia, sendo que a gente sabe dos verdadeiros interesses e da política de tentar resolver diplomaticamente essa situação, Rafa?
5: Bem, em primeiro lugar, aquilo que o Ocidente tem feito é tentar instrumentalizar o direito internacional, interpretando o direito internacional segundo a sua própria conveniência e de uma maneira claramente ideológica, para utilizar ou tentar utilizar o direito internacional contra a Rússia. Então, o Ocidente deixa passar batido o fato de que, por exemplo, o regime ucraniano estava acumulando tropas no leste do país para uma operação contra o Donbass, acumulou ali, se eu não me engano, mais de 300 mil homens. Você não acumula mais de 300 mil homens se você não está pretendendo realizar uma mega invasão, uma mega operação de agressão, né? Uma operação hostil. Isso aí você não desloca tropas assim para fins exclusivamente defensivos. Existe o fato de que os Zelensky que havia aceitado hospedar, inclusive, mísseis de longo alcance e mísseis de longo alcance com capacidade nuclear no território ucraniano, e aí, evidentemente, isso foi considerado uma ameaça muito significativa e completamente intolerável pela Federação Russa. Tem o fato de que as violações de paz em relação ao Donbass nunca foram diárias, na verdade, né? Então, os acordos de Minsk nunca foram efetivamente respeitados. Então, assim, tudo isso eram atos de violência, atos de guerra propriamente, praticados pela Ucrânia contra a Federação Russa antes do início da Operação Militar Especial. Porém, no momento em que se inicia a Operação Militar Especial de uma maneira preventiva e reativa por parte da Rússia contra o regime ucraniano, todo esse passado em que a Ucrânia estava preparando a invasão ali da região do Donbass, e inclusive falava-se que após a conquista do Donbass, no embalo, tentariam tomar a Crimeia. Então isso é ignorada ali a disposição dos Zelensky para abrigar mísseis com capacidade nuclear e uma série de outras coisas, e tudo isso é transformado num mito de que, sem motivo algum, de uma hora para a outra, a Rússia teria invadido a Ucrânia. E como isso seria, né, aquela violação da soberania territorial, da soberania nacional ucraniana, as elites ocidentais se escondem por trás desse juridiquês internacionalista para poder continuar se fazendo de desentendidos em relação à necessidade de negociar com a Federação Russa, porque eles vão dizer o seguinte: não, que a Federação Russa violou o direito internacional e, portanto, não se pode negociar com a Federação Russa, a não ser que eles se retirem completamente dos territórios que supostamente teriam invadido. Então, essa é a maneira pela qual o Ocidente constrói as suas narrativas. Mas, na prática, para além dos interesses materiais, eu acho que vale a pena enfatizar interesses materiais, por exemplo, do complexo militar industrial e de várias outras de empresas, de vários outros setores. Eu acho fundamental enfatizar exatamente esse elemento ali de uma russofobia ideológica que é muito central para a elite ocidental contemporânea. O russo, ele é visto como bárbaro, como selvagem, como atrasado, como reacionário, inclusive. E o fato de que a Rússia cada vez mais volta a ser uma potência como era a União Soviética gera um certo rancor por parte das elites ocidentais. Aconteceu nos anos 90 da Rússia acabar engolindo meio que à força o liberalismo econômico, porém nunca abraçou as outras vertentes do liberalismo: liberalismo moral, liberalismo cultural e assim por diante. Ou se foi afetado por isso foi nos anos 90, principalmente, e não de uma maneira total como nos países ocidentais. E por isso, entre outros motivos, a Rússia acabou se tornando também até uma esperança até mesmo de pessoas no Ocidente que são críticos do seu governo ou dos seus governos por não gostarem dos rumos que as coisas estão tomando nesses países, razão pela qual muita gente dos Estados Unidos, da França, da Alemanha, do Reino Unido, especialmente pessoas conservadoras que querem morar num lugar em que haja um respeito a seus costumes, à sua cultura, etc., estão se mudando para a Federação Russa. Então existe esse elemento, inclusive, de cruzada ideológica pretensamente progressista que deseja também remover a Federação Russa do mapa mundi, ou então fazer com que a própria Federação Russa se torne uma cópia daquilo que o Ocidente é hoje. Então existem aí inúmeros aspectos pelos quais a Rússia é odiada pelas elites ocidentais. E eu penso que antes da Operação Militar Especial não existia tanta consciência em relação a isso dentro da própria Federação Russa. Foi apenas aquela onda de sanções, cancelamentos, ódio, etc., que começou a borbulhar na internet principalmente, mas também em algumas situações concretas, foi que dentro da própria Rússia, inclusive, que se tomou uma maior noção do quanto que as elites ocidentais, por exemplo, a grande mídia do Ocidente e uma série de outras forças desse nível, de fato, odiavam extremamente a Federação Russa e, por isso, inclusive, utilizariam outros povos como arma para tentar enfraquecer ou até mesmo fragmentar, destruir a Federação Russa.
8: Olá pessoal, já ouviram falar em cibercondria? É uma condição caracterizada pela busca obsessiva por sintomas na internet, que transforma pequenas dúvidas em diagnósticos graves. Longe aí de tranquilizar, esse comportamento vem gerando ansiedade severa e pode levar a automedicação perigosa, automutilação de tratamentos e resistência à orientação médica qualificada.
9: A gente conversou melhor sobre tudo isso com Renata Bombini, psicóloga especialista em saúde mental, mestre em saúde pública e pós-graduada em psicopatologia e saúde pública pela USP, e também com César Eduardo Fernandes, presidente da Associação Médica Brasileira.
8: Então não perca, a gente tem um encontro marcado aqui na Rádio Sputnik Metropolitana.
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7: Lembrando que você pode nos ajudar aqui a construir o Entretanto através do nosso WhatsApp, que é o 21 980650066, 21 980650066. Você pode enviar a sua sugestão de assunto, também sugestão de pergunta aos nossos especialistas, enfim, participar da programação aqui da Rádio Sputnik na Metropolitana. Bom, a gente permanece no assunto internacional, trazendo a informação que o ministro das Relações Exteriores do Irã, o Abbas Araghchi, emitiu uma declaração sobre o possível precedente perigoso com o confisco de bens no contexto de uma iniciativa para utilizar fundos iranianos para pagar os danos causados pelo bloqueio do Estreito de Hormuz. Na quinta-feira, o presidente dos Estados Unidos, Donald Trump, disse que Washington usaria ativos iranianos controlados pelos Estados Unidos para compensar possíveis danos a navios e cargas, enquanto os militares dos Estados Unidos continuam a bloquear o Estreito de Hormuz. No X, o antigo Twitter, o chefe do Ministério das Relações Exteriores iraniano escreveu o seguinte: olha, aqueles que acolhem com satisfação o uso desses fundos ou se beneficiam deles devem lembrar que assim que os governos começarem a considerar o confisco de propriedades como uma norma, os bens de ninguém poderão ser considerados protegidos, escreveu. Araghchi chamou a apreensão de bens de um estado de precedente perigoso. Rafa, eu queria trazê-lo para a gente falar um pouco sobre esse assunto, né? Eu queria entender o porquê se torna um precedente perigoso esses planos dos Estados Unidos. E Rafa, além disso, os Estados Unidos entraram em um conflito e agora não sabem mais como resolver esse problema?
5: Bem, essa questão do confisco de ativos iranianos por parte dos Estados Unidos e talvez outros países ocidentais entra numa questão que é muito semelhante àquele debate sobre os ativos russos congelados. Então, especialmente na União Europeia, se discute já há alguns anos, desde que começou a Operação Militar Especial, sobre, de fato, confiscar esses ativos, né? Não deixá-los apenas congelados e utilizá-los, por exemplo, para supostamente, pelo menos, para uma reconstrução da Ucrânia, para investir na Ucrânia e assim por diante. E tal como esse debate que na União Europeia vinha sendo bloqueado, por exemplo, pela Hungria do Viktor Orbán, tal como nesse debate da União Europeia, aquilo que se tem debatido, aquilo que se tem refletido em relação a isso, é que isso representa um precedente perigoso. Por quê? Porque quando os países, por exemplo, depositam as suas reservas de ouro, né, em instituições, em países do primeiro mundo, ou quando os países, especialmente países do terceiro mundo, mas não necessariamente do terceiro mundo, fazem investimentos e colocam ativos financeiros em bancos na Suíça, nos Estados Unidos, em países da União Europeia, existe a pressuposição de que, inclusive, um dos motivos pelos quais se está depositando dinheiro ou ouro nessas instituições em países ocidentais é de que é mais seguro, né? Mais seguro em todos os sentidos. Existem maiores garantias, existe, caso você precise pegar de volta, existe uma maior facilidade de conseguir aquilo de volta, porque são aí instituições que estão muito bem seguradas, que estão de fato bem abastecidas em relação a ativos, a recursos. E é por isso, por exemplo, mesmo a Venezuela, o ouro venezuelano, por exemplo, estava em Londres, né? Então, muitos países confiando exatamente na credibilidade dessas instituições, muitas vezes privadas, de países ocidentais, vinham colocando seus ativos nesses países. Até porque o sistema financeiro no Ocidente, ele acaba sendo, por uma série de motivos, mais desenvolvido do que em vários outros países, né? Então, quando você quer realizar determinados tipos de investimentos, você vai botar ali, por exemplo, na Bolsa de Nova York ou numa das bolsas europeias. Então, sempre foi muito comum e havia essa confiança de que conflitos políticos, desentendimentos políticos não levariam a qualquer interferência em relação a esse dinheiro, porque evidentemente isso levaria a uma perda de credibilidade. Porém, aquilo que se tornou comum nos conflitos, especialmente do pós-Guerra Fria, foi passar a considerar os inimigos não como inimigos legítimos, e sim como bandidos, terroristas, fora da lei, párias e assim por diante. Então existe todo um esforço de deslegitimar o inimigo, né? De não tratar o inimigo como inimigo legítimo, e sim como alguém que não deve ter acesso a qualquer direito e que precisa ser destruído, não deve ter nada. Faz isso, por exemplo, com a Líbia, né? Então, ainda que a gente hoje fale sobre estabelecimento de precedente, na verdade, com a Líbia já havia acontecido, né, a desconsideração daquelas prerrogativas que tem um presidente, o fato do próprio ouro líbio ser confiscado, ativos líbios que estavam no exterior sendo confiscados e assim por diante. Mas de lá para cá isso foi se tornando mais comum. O ouro venezuelano, por exemplo, foi confiscado na base da canetada do Juan Guaidó, né, que era ali um presidente de faz de contas, né, um cidadão privado que, porque deu na telha, né, se disse presidente, teve a sua, entre aspas, presidência reconhecida por metade do planeta, e ele assinou ali um papel, né, um papel de guardanapo, e sumiu o outro venezuelano que estava em Londres. Então, essas coisas vinham acontecendo, só que talvez da perspectiva do mundo, quando você faz isso com um país, por exemplo, que era visto de uma maneira, visto com desconfiança, por exemplo, como a Líbia, do Gaddafi, é uma coisa. Quando você faz isso com a Venezuela, que já dezenas de países não reconheciam, isso é uma coisa. Agora começa-se a tentar fazer isso com a Rússia e com o Irã, que são países que possuem governos reconhecidos por todos os países do mundo, na prática, governos que são governos estáveis, que possuem ordenamentos jurídicos democráticos. É claro que são democracias que possuem suas características próprias, porém são países ali que possuem constituição, possuem separação de poderes, judiciários independentes e assim por diante. Talvez comece a mudar de figura, ou pelo menos haja essa percepção de fato de muitos países, especialmente países que não pertencem a esse sistema ocidental, de que não é seguro manter o seu dinheiro, as suas divisas, o seu ouro nesses países ocidentais. E se isso acontecer, vai ser calamitoso, porque muitos países, e países poderosos, países ricos, como por exemplo uma Arábia Saudita, né, que é uma peça-chave no petrodólar, são países que mantêm uma parte significativa dos seus ativos e de suas moedas estrangeiras em instituições financeiras em países ocidentais, né? Tanto ativos, moedas estrangeiras e também ouro, por exemplo, ou outros metais preciosos, são mantidos muitas vezes nesse país, é o caso da Arábia Saudita. Então, se, por exemplo, a gente tivesse países como a Arábia Saudita ou outros países que possuem muitos investimentos no Ocidente, retirando tudo aquilo que eles têm em termos de investimentos dessas instituições, isso seria um golpe significativo para todo o sistema financeiro internacional. Poderia levar a falências e assim por diante. Então, na verdade, é de fato um tiro que pode sair pela culatra, porque vai minando a confiança que os estados têm em relação a essas instituições financeiras que outrora eram vistas como neutras, mas que hoje estão cada vez mais politizadas.
1: Olá, bela quinta-feira chegando, e a pergunta que o Mundioca lança hoje é: quem vai pagar a conta da guerra que está acontecendo no Irã?
2: Marcelo, eu acho que todos nós já estamos pagando essa guerra. De que maneira? Pagando mais caro pelo combustível, alimentação, pelo frete, mas a pergunta que você fez, ela é mais específica, é quem vai ajudar a reconstruir os lugares históricos, os lugares de infraestrutura que foram bombardeados? É um assunto complexo e bastante interessante. Segundo dia seguido que a gente fala de Oriente Médio aqui no Mundioca, o programa está imperdível.
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7: Agora, no entretanto, a gente vai falar dos assuntos nacionais e a gente começa falando do Partido Liberal, que oficializou a candidatura de Douglas Ruas ao governo do estado do Rio de Janeiro. Já está aqui comigo no estúdio o nosso repórter Vinícius Fernandes, que acompanhou e tem mais detalhes pra gente. Vini, boa tarde pra você.
12: Boa tarde, Léo. Boa tarde a todos os ouvintes que acompanham o entretanto e a convenção do Partido Liberal, que foi realizado na manhã de hoje na sede do partido, no centro da capital fluminense. Fluminense também confirmou a candidatura do senador, no caso, né, a candidatura de Carlos Portinho à reeleição. A chapa, porém, ainda não está definida, tanto para o vice do Douglas Ruas, quanto também a segunda candidatura ao Senado aqui pelo Rio de Janeiro, pelo Partido Liberal. O partido chegou à convenção depois de uma série de mudanças. O ex-governador Cláudio Castro desistiu, né, da disputa pelo Senado após ser alvo de investigação da Polícia Federal. Márcio Canella, o ex-prefeito de Belford Roxo, que também era cotado para a vaga, perdeu força depois de ser preso em uma operação da PF. O ex-prefeito de Nova Iguaçu, o Rogério Lisboa, declinou da vaga de vice de Ruas, alegando motivos pessoais. Em seu discurso, Douglas Ruas afirmou que representa uma nova geração na política e criticou o que chamou de velha política. O candidato disse que a sua campanha terá como prioridade o contato direto com a população e a busca por soluções para problemas nas áreas da saúde, educação e segurança.
13: Quero dizer que é uma alegria, uma grande satisfação hoje aqui estar reunidos com todos os correligionários do PL, onde a gente conseguiu aprovação por unanimidade para a candidatura ao governo do estado do Rio de Janeiro. Nós temos adversários que são de uma geração de políticos que criaram todos esses problemas para os quais hoje nós buscamos as soluções. Eu não acredito que a solução vai vir a partir desses que criaram os problemas. Eu tenho 37 anos, represento uma geração que nasceu e cresceu convivendo com esses problemas, mas essa geração cansou e agora quer ver gente nova na política, com novas ideias para colocar o estado do Rio de Janeiro como grande protagonista dessa nação. Nós temos um potencial enorme, somos a segunda maior economia do país e merecemos sim ser destaque na nação em todos os indicadores de serviços públicos com qualidade para a população. É para isso que nós vamos trabalhar, nós vamos percorrer o estado do Rio de Janeiro. Tenho pedido aos nossos correligionários que nós possamos fazer uma campanha limpa e propositiva, falando do futuro do estado do Rio de Janeiro, ouvindo as pessoas e entendendo como que o poder público pode atuar para melhorar a vida de cada cidadão do estado do Rio de Janeiro. Não vamos entrar no jogo da velha política que os nossos adversários estão acostumados a fazer nos últimos 30 anos. Eu era criança ainda, brincando de bola numa rua esburacada na cidade de São Gonçalo, os meus adversários já estavam no poder, eles tiveram a oportunidade e não conseguiram entregar a mudança que o estado do Rio de Janeiro tanto anseia. Eu tenho certeza que chegou a hora, o estado do Rio de Janeiro será, a partir do ano que vem, o grande protagonista dessa.
12: A convenção também foi marcada pela participação por telefone de Flávio Bolsonaro e Michele Bolsonaro. Ao comentar a reaproximação dos dois, Douglas Ruas afirmou que o gesto fortaleceu o partido e levou a motivação dos filiados.
13: Realmente foi um gesto que elevou a autoestima de todos nós do PL, um gesto de muita humildade do nosso próximo presidente da República, que será o Flávio Bolsonaro, e também da Michele Bolsonaro, que realizou um trabalho extraordinário à frente do PL Mulher, percorreu todo o nosso Brasil, enganjando, filiando mulheres para participarem da política, para se colocarem à disposição da população também, mesmo não sendo candidato, estaria envolvida, porque a política é importante para todos. É através da política que a gente tem a oportunidade de transformar a vida das pessoas. Eu até utilizei aqui no meu discurso hoje para poder pedir também a todos os nossos correligionários que possam ter esse espírito de união, iniciado pelo Flávio e pela Michele, que essa união possa tomar conta de todo o estado do Rio de Janeiro e do nosso Brasil, para que a gente possa de uma vez por todas se livrar desse governo do PT.
12: No cenário nacional, o PL realiza amanhã em São Paulo a convenção nacional que deve oficializar a candidatura de Flávio Bolsonaro à presidência da República. A legenda ainda tenta definir o nome para vice e busca ampliar o apoio de partidos do chamado Centrão, Léo.
7: Perfeito, Vini, muito obrigado pela presença no programa de hoje, por essa reportagem. Agora, eu queria aproveitar, nós já temos aqui com a gente o Davidson Souza Cruz, ele que é mestre em ciência política pela Universidade Federal de Minas Gerais. Davidson, mais uma vez, seja muito bem-vindo aqui ao nosso Entretanto, você que já faz parte aqui, quase que do nosso quadro de comentaristas fixo, né? Tá sempre aqui com a gente participando do Entretanto. Seja mais uma vez muito bem-vindo. E Davidson, olha, me chama a atenção a fala de Douglas Ruas quando ele diz que representa a juventude, algo novo. Eu queria saber de você o seguinte: ele a pré-candidatura dele é do Partido Liberal, partido que era do Cláudio Castro, é do Cláudio Castro ainda, que é o atual governador do Rio. Na sua avaliação, Davidson, de fato, por ser mais jovem, é uma renovação, é algo de novo na política, ou é, talvez já seja uma continuidade daquilo que o carioca já vê no estado do Rio?
14: Bom, boa tarde, agradeço o convite, estamos aqui de novo. Essa discussão entre cabeça branca versus mais jovens é antiga, não chega sequer a ser novidade, né? Me lembra mais ou menos a ideia de que alguém na própria família foi preso e aí alguém diz assim: não, foi meu tio que foi preso e eu sou de uma nova geração mais honesta, mas é da mesma família. Então, não se deve culpar a pessoa, os filhos, pelos pecados dos pais, mas o fato é que nos partidos políticos você participa de uma mesma posição ideológica. Parece que o candidato a senador do PL é da oposição ao PL, e parece que o PL, que é o mesmo partido do Cláudio Castro, e as forças políticas que tiveram em conjunto nos últimos 20, 30 anos dentro do governo do Rio de Janeiro, parece que ele está no partido da oposição. Então, assim, ele está dentro do partido que é a situação, mas se comporta como sendo oposição. No final das contas, isso aí é só para confundir o eleitorado e expressar um sentimento daquilo que o eleitor quer, mas não é daquilo necessariamente que de fato ele representa. Porque o que é a novidade que o eleitor quer? A novidade do ponto de vista da entrega, que está correto. O que ele diz é a novidade do ponto de vista etário. Ou seja, a política tem várias novidades. Tem a novidade do ponto de vista da gestão, tem a novidade do ponto de vista ideológico e tem a novidade do ponto de vista etário. Ele não é novidade nem do ponto de vista da gestão, porque está no partido que é governo. Não é novidade do ponto de vista ideológico, porque o partido que estava no governo é o partido dele, e o partido dele é a posição ideológica dele. E qual é a novidade? A novidade é do ponto de vista etário. Ele quer que a novidade do ponto

0: Está, Rafa, queria ouvir um pouquinho de você sobre esse assunto também. É, a gente vem acompanhando o cenário aqui no estado do Rio de Janeiro. As pesquisas mais recentes apontam o Eduardo Paes um pouco à frente de Douglas Ruas, pelo menos nesse momento, né? Enquanto a campanha eleitoral ainda não começou de fato. Mas por tudo que vem acontecendo aqui no Rio de Janeiro, né? O Cláudio Castro, nem mesmo ao Senado vai conseguir concorrer, está respondendo a uma série de coisas. Você enxerga a candidatura de Douglas Ruas como competitiva ou o PL, na verdade, lançou esse candidato mais porque já é o partido do poder, enfim, foi por muitos anos e precisa manter o seu nome como, enfim, um dos principais partidos aqui dentro do estado?
1: Eu diria que a sua segunda hipótese está mais perto da verdade. Eles querem demarcar a posição. Acaba sendo natural que os grandes partidos, ou pelo menos aqueles que estão disputando de uma maneira mais ativa o governo, estejam querendo demarcar a posição nos vários estados. A gente vê o PT, por exemplo, insistindo, às vezes até um tanto quanto exageradamente, por exemplo, pro Haddad disputar em São Paulo contra a própria vontade do Haddad. Então você tem pelo menos o PT e o PL insistindo muito em marcar a posição, até porque essas figuras, como um Douglas Rua, em alguma medida vão servir como cabos eleitorais para tentar puxar voto, atrair voto para a eleição presidencial, no caso aí para o Flávio Bolsonaro. Então não. A gente sabe que no Rio de Janeiro, ainda que seja muito difícil e não seja apropriado tentar prever resultado, mas é claro que na medida em que o Eduardo Paes está nessa disputa, fica um tanto quanto difícil para os outros candidatos ou pré-candidatos que estão tentando se apresentar como possíveis rivais do Eduardo Paes. O Eduardo Paes, ele conta com uma série de especificidades que vão ali de algumas características próprias do estilo dele de política, bem como em relação à própria experiência dele, que tornam bastante difícil para os rivais que estão aparecendo e que, em muitos casos, são figuras com as quais o cidadão do Rio de Janeiro já teve algumas experiências negativas. Então, por exemplo, quando a gente olha aí para pelo menos algumas configurações de pré-candidatos ao governo estadual, em muitas listas aparecem, por exemplo, nomes como o Antony Garotinho e o Wilson Witzel, né? E aí, sem fazer juízo de valor em relação à culpabilidade, são figuras em relação às quais existe aí uma percepção negativa por parte da população por conta de fatos pretéritos, né? É daí, inclusive, que vem, em parte, esse discurso do Douglas Ruas em relação à novidade, mas não me parece também um tipo de discurso que tem muita ressonância, porque talvez pelo momento, ou enfim, por outros fatores, a população do Rio de Janeiro, pelo menos, parece mais propensa a escolher um personagem que ela tem a impressão de ser uma aposta segura, né? Diante de uma sucessão de governadores que são presos, empichados, enfim, ou que se deparam com uma série de escândalos. Não que o Eduardo Paes não tenha ali alguns problemas, algumas controvérsias em seu percurso político, mas o cidadão do Rio de Janeiro está considerando ele uma aposta conhecida e, portanto, uma aposta um pouco mais segura. Alguém que entrega alguns benefícios, algumas coisas positivas, pelo menos fez isso no passado, e que por isso deve ser apoiado, mesmo que seja alguém da, entre aspas, velha política.
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2: 4h49, o ministro André Mendonça, do Supremo Tribunal Federal, autorizou a Polícia Federal a investigar a origem e a destinação de recursos usados para financiar o filme Dark Horse, sobre a trajetória do ex-presidente Jair Bolsonaro. A apuração pretende verificar se os valores enviados ao exterior para custear a produção foram efetivamente utilizados para essa finalidade. Entre as suspeitas está a de que o banqueiro Daniel Vorcaro, do Banco Master, tenha repassado 61 milhões de reais para o projeto. A ligação com o banqueiro, do banqueiro com o filme, veio a público após o site The Intercept Brasil divulgar mensagens atribuídas ao senador Flávio Bolsonaro, que é pré-candidato à presidência, nas quais ele teria pedido recursos a Vorcaro para financiar a produção do longa. Bom, eu queria trazer o Davidson para comentar um pouco sobre esse assunto. Davidson, olha, o filme Dark Horse, inclusive, ele estava para ser lançado bem próximo às eleições. E alguns comentaristas, inclusive, que participaram aqui do Entretanto, indicavam que esse filme, na verdade, era uma tentativa de se criar uma imagem positiva do ex-presidente Jair Bolsonaro. Mas por tudo aquilo que está se cercando a esse filme nesse momento, eu queria, na sua avaliação, entender: esse filme Dark Horse vai pesar mais negativamente ou positivamente para a família Bolsonaro, já que Jair não é candidato e o filho dele, Flávio, é?
3: Então, a resposta a essa pergunta já está respondida, já está pesando negativamente nos indicadores de popularidade do Flávio, né, nos índices de pesquisa de opinião. Ele tem perdido consistentemente votos, ele estava empatado com o Lula antes dessa crise e perdeu em torno de 4 a 8 pontos percentuais ao longo dessa crise. Engendrou-se, junto com a crise do Banco Master, outra crise com a Michelle Bolsonaro. E o lançamento desse filme é basicamente uma peça de propaganda, e a finalidade do filme fica mais claro a cada dia, que era uma peça de propaganda, mas que na verdade foi utilizado como mecanismo de enriquecimento privado e evasão de divisas. A gente precisa compreender que o modo de operante da família Bolsonaro, ela opera de duas maneiras. Num ponto, ela envolve a disputa pelo poder. Dentro da disputa pelo poder, a prioridade para a disputa pelo dinheiro. É como se podemos citar da seguinte maneira: há um certo aspecto na política em que o enriquecimento privado via desvio de recursos, ele é parte do processo político. Mas também há uma compreensão de que a malandragem demais engole o dono. Você tem crises conexas, por exemplo, do Flávio vender a vaga dele de Senado em São Paulo. Ele é senador pelo Rio de Janeiro ou por São Paulo? São Paulo, né? O fato de que a disputa com o Michel Bolsonaro envolvia a questão do acesso à taxa de campanha. Então, todos esses aspectos sinalizam que as doações para a execução do filme Dark Horse, o fato da ONG que executa o filme ter ligações com o primeiro comando da capital, também ter operários desvios de verbas e outras ações ilegais, ela demonstra que, na verdade, o filme com a cortina de fumaça para poder lavar dinheiro e para evasão de tiros. Eu penso que uma parcela considerável do eleitorado bolsonarista, ele não é totalmente refratário a qualquer tipo de denúncia, ou investigação ou notícia que envolva a família Bolsonaro. Ou seja, eles já são fiéis. Entretanto, você tem uma parcela dos eleitores mais moderados, conservadores, que interpretam que esse conjunto de crimes inviabiliza a campanha do Flávio e demonstra que esse discurso da ética, tal como candidato a Senado pelo PL, o primeiro novo candidato a Senado pelo PL apresenta, ele, na verdade, ele não tem essa veracidade toda. É apenas um verniz. E enquanto verniz, você, na medida que você arranha, você mostra por baixo uma madeira podre, ao invés de uma madeira fina. Isso demonstra também a fragilidade do Flávio, demonstrada nos últimos eventos dessa semana. Em certa medida, a reconciliação interna do PL é um contexto de desespero hoje que se busca salvar o que tem, num cenário que ele possivelmente salvou. Aumenta-se a crise, ele possa vir a disputar o segundo turno, tentando manter o monopólio ideológico do eleitorado à direita do espectro. É isso, basicamente. Ou seja, o filme Dark Horse, ele tem sido um marketing negativo muito alto para o Flávio, afastando os eleitores mais moderados que eventualmente poderiam vir a apoiá-lo. É isso.
2: Perfeito, Davidson. Obrigado pela resposta. Rafa, eu queria trazê-lo para a gente falar um pouco sobre esse assunto, porque a gente está falando, obviamente, do STF autorizando uma investigação sobre o financiamento do filme. Autorizar, uma investigação mostra de que, na verdade, há alguns elementos, para que, enfim, seja justificado essa investigação. Eu queria entender com você, Rafa, caso alguma irregularidade de fato seja encontrada, quais são as consequências disso? E quando eu digo consequências, são as políticas. Se caso aí seja confirmado algo de irregular nesse filme, você acha que há a possibilidade do PL mudar o candidato ou até retirar candidatura? Ou para você, independente do que esteja acontecendo, Flávio é candidato até o fim?
4: Bem, me parece que em termos de prazos está tudo um tanto quanto em cima, né? Se eu não me engano, até o que? 5 de agosto, aproximadamente, que você teria o prazo para uma eventual troca de candidaturas, creio eu que é mais ou menos ali pelo início de agosto. As eleições, elas já estão aí, né? Não me parece haver tempo hábil para uma mudança desse tipo, uma mudança desse nível. É claro que também, da perspectiva de uma investigação, também é relativamente pouco tempo, né? Autorizar que se abra uma investigação não significa que em uma semana vão ali cair uma tonelada de informações já de bandeja. Mesmo que isso seja seguido, por exemplo, por uma autorização de uma busca e apreensão, que é um caminho normal, seria bastante plausível que a partir desse início de investigação se realizasse uma busca e apreensão em endereços vinculados a essa questão do filme, né? Produtor e assim por diante. E aí a gente está falando a busca e apreensão que apreenderia, por exemplo, HDs, notebooks, celulares e assim por diante. A quebra do sigilo disso tudo não é o tipo de coisa que acontece rápido, né? Os especialistas, enfim, cuidariam disso. É claro que talvez, por uma série de fatores, desejassem colocar alguma celeridade em cima disso, porém, mesmo dando algum tipo de prioridade, me parece que é o tipo de coisa que levaria pelo menos algumas semanas, talvez alguns meses, para poder gerar, por exemplo, um relatório, né, ou alguns relatórios dentro de um inquérito. E aí, claro que o percurso, mesmo que isso seja até de uma certa perspectiva um tanto quanto absurdo, o percurso seria isso ser vazado para a imprensa, né? Mas é assim que acaba acontecendo. Talvez o Flávio Bolsonaro acabe se deparando com um azar muito grande de ver algum fato extremamente negativo aparecendo ali no clímax da corrida eleitoral, no clímax da disputa eleitoral. Seria um azar bastante significativo, mas é algo que, pelo timing daquilo que está acontecendo e pelo percurso mais ou menos razoável de uma investigação desse tipo, poderia acontecer exatamente no momento em que ele estivesse ali no calor da disputa, o que teria consequências péssimas ali para o esforço que ele está tentando empreender, por exemplo, de tentar reatar laços com a Michelle Bolsonaro, etc., encontrar um vice, alguém que queira se queimar sendo vice do Flávio Bolsonaro nesse momento. Tem todo um esforço aí sendo empreendido, mas isso pode acabar vindo dar em nada ou realmente resultando ali numa votação bastante prejudicada caso apareça alguma coisa exatamente naquele momento mais sensível, mais delicado, e que é também um momento em que mesmo alguém que está em desvantagem nesse momento por conta desses escândalos passados, poderia ter a expectativa de virar. Ao longo dos últimos anos, a gente viu em pelo menos algumas eleições mudanças significativas acontecendo ali nos 30 dias que antecedem propriamente as eleições, ou mesmo naquele espaço de tempo entre o primeiro turno e o segundo turno. Então esse é um espaço de tempo em que muitas coisas podem acabar acontecendo. E aí, de fato, apesar de ter um setor de eleitores que vai votar no Flávio Bolsonaro, independentemente daquilo que apareça do Flávio Bolsonaro, eu já vi, por exemplo, que tem aí um determinado político dizendo que ele tem um vídeo, que seria um vídeo do Flávio Bolsonaro com uma outra pessoa, que não seria sua própria esposa. Então, assim, tem nesse período aí, a gente sabe que começam a pipocar os dossiês, né? Tem um setor do eleitorado dele que vai votar nele independentemente do que apareça em relação a ele. Mesmo que aparecessem provas de coisas muito graves, ainda assim você tem uma parte do eleitorado que votaria nele. Tal como acontece até com o principal adversário do Flávio Bolsonaro, né? Quando a gente está lidando com o fenômeno do populismo e também com esse tipo de eleição extremamente polarizada, certos apegos carismáticos acabam falando mais do que interesses racionais. Mas existe ainda assim uma parcela que não é insignificante de eleitores que, por exemplo, pretendem votar no Flávio Bolsonaro por um cálculo pragmático, talvez ali uma consideração do Flávio Bolsonaro como menos pior, como não sendo ideal, como tendo mil defeitos, mas como sendo hipoteticamente menos pior do que o Lula e assim por diante. E esse eleitorado menos fanático, menos apegado a esses elementos carismáticos do bolsonarismo, ele está passível, sim, de mudar de voto, inclusive de decidir votar no Lula, né? Ali um eleitor conservador, mas que quer estabilidade, que quer ali pelo menos uma superfície de uma certa lisura, e de fato o Lula não esteve envolvido em nenhum grande escândalo de corrupção durante esse mandato, apesar de outras pessoas ligadas ao partido dele terem tido seus nomes colocados em investigações. O próprio Lula não está entre essas pessoas. Então, mesmo eleitor conservador, porém mais moderado, ele pode, de fato, não apenas não votar no Flávio Bolsonaro, como até mesmo decidir votar no Lula. Então, o que quer que possa aparecer daí, realmente tem chance de causar prejuízos significativos a essa campanha do Flávio Bolsonaro, porque o timing torna possível, pelo menos, que o resultado de uma eventual perícia em materiais que venham a ser apreendidos, né, no futuro, possa acabar ali coincidindo com o clímax da disputa eleitoral.
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2: 5:04, agora há pouco a gente falava sobre as polêmicas no entorno do filme Dark Horse. Esse assunto que a gente traz agora também envolve a família Bolsonaro e também foi motivo de muita polêmica nas últimas semanas. A ex-primeira-dama Michelle e o senador Flávio anunciaram uma reconciliação pública após semanas de tensão dentro da família e do Partido Liberal. Michelle afirmou que aceitou o pedido de desculpas do enteado e declarou que todos nós cometemos erros, defendendo a importância do perdão e também da união. Flávio Bolsonaro havia pedido desculpas publicamente depois que Michelle afirmou ter se sentido desrespeitada e humilhada durante um episódio que gerou repercussão entre aliados do grupo político. Na mensagem, o senador reforçou o convite para que ambos caminhem juntos no projeto político da direita. Essa reaproximação é vista como um gesto para fortalecer a unidade do grupo bolsonarista em um momento de articulações políticas e preparação para as eleições. Davidson, queria trazê-lo, a gente falou agora há pouco da polêmica envolvendo o Dark Horse, esse é mais um assunto que gerou muito comentário na internet, né? Essa briga entre Michelle e Flávio, enfim, agora parece que selaram a paz. Agora, Davidson, eu queria entender com você, amigo, faltando pouco tempo, né, para as eleições, parece que ainda são muitos meses, mas não são, é agora em outubro. Eu queria entender se esse pedido, né, de desculpas, se selar a paz agora resolve o problema ou o estrago que a polêmica toda que ficou ali, né, sendo comentada ao longo de semanas, esse estrago já foi feito, há espaço ainda para resolver, para que melhore a imagem da família, dos dois, enfim, na sua avaliação, como é que fica depois de semanas de polêmica?
7: Bom, o primeiro ponto é o seguinte: alguns eleitores que não mudaram de voto tendem a voltar. Eleitores que migraram podem vir a votar se houver um clima menos polarizado dentro do PL nas próximas semanas, até o lançamento da candidatura. O fato concreto não é necessariamente esse. O fato concreto é que eleitoras que, dentro do contexto das fofocas envolvendo essa crise, associaram a imagem do Flávio Bolsonaro a uma pessoa intratável, e depois a Michelle meio que perdoa e retorna, digamos que isso cria uma resistência, uma desconfiança que depois que cristaliza no indivíduo, é muito difícil que isso se reverta. Lembrando que tem essa, além desses fatores de crise, o fato concreto é que na política tudo é teatro, digamos assim. Mas o fato concreto não tem a ver com respeito ou desrespeito no contexto da campanha. Tem a ver com o disputa de caixa de campanha. É ali que está a disputa, de fato. Porque envolve valores no sentido financeiro e não valores no sentido de costumes. Basicamente, a disputa dentro do PL do nome da Michelle era o acesso ao caixa de campanha. Ela seria candidata sem caixa de campanha, lembrando que o PL e o próprio Flávio Bolsonaro arregimentaram quantias de recursos, deram acesso ao fundo eleitoral para estruturar a candidatura, enquanto disso vai, digamos que, gotejar no fundo de campanha da Michelle. Lembrando que qualquer cenário é provável. A família Bolsonaro opera com lógica distinta. Ela quer ganhar com a derrota e quer ganhar com a vitória. Então ela opera com ganhos seguros. Então o Flávio ser o derrotado eleitoral, que é o que as pesquisas de opinião atual elas apontam, não é necessariamente ruim, desde que ele consiga no processo de campanha manter um caixa robusto de campanha, que ele possa ter restos de campanha ex post, e a Michelle do mesmo modo. Você gasta na campanha, você não gasta tudo, você tem ali uma gordurinha, você pode guardar para os momentos posteriores, quem sabe até para comprar uma outra mansão. Mas o ponto principal é que no curto prazo essa sinalização de pacificação ela demonstra um contexto de desespero, porque o Flávio ele não recuou nem na primeira nem na segunda intervenção. Ele só começou a recuar de posição quando houve um movimento por parte dos partidos de centro e por parte do próprio governo Lula em prol da neutralidade desses partidos na disputa nacional. Isso, ou seja, o colapso interno do PL, ele provocou uma demandada dos partidos do Centrão que estavam sendo tensionados a apoiarem o Flávio e que agora migram para uma posição de neutralidade. Esse contexto de neutralidade e os apelos, inclusive, do Estadão para que o Flávio renunciasse à campanha e houvesse uma certa abertura para outros candidatos de direita para disputar essas eleições, elas meio que se colocaram o Flávio nas últimas semanas nas cordas e ele não conseguiu reagir em posse nenhuma. Então ele estava recebendo críticas por parte do eleitorado paulista, principalmente. Estava recebendo críticas internas ao PL, recebendo críticas do Centrão, à direita, e, ou seja, a coalizão que ele vinha cevando há meses entrou em colapso completo. E a única alternativa que ele teve foi reconciliar-se com a Michelle. Ou seja, ele não reconcilia com a Michelle por convicção, muito menos por remissão. Ele reconcilia com a Michelle porque não lhe restam outras alternativas. Se ele pudesse, não o faria. Então ele busca salvar internamente ao PL alguma sinalização para que ele consiga chegar às eleições com uma imagem pública menos afetada, menos fragilizada. E o ponto máximo da sua questão é como é que fica a Michelle nessa história. A Michelle ela vai tentar regenerar a história no sentido de que ela eu perdoo meu enteado, é mais importante a política do que as brigas internas, etc. A gente pensa no Brasil, etc, etc. Mas aquela desconfiança sempre vai ficar acesa e isso não tem, como é que eu posso dizer, a clareza de que isso significa uma pacificação interna ao PL. É uma trégua interna até a consolidação das candidaturas. Depois da consolidação das candidaturas, você tem a coordenação dos caixas de campanha, do programa de governo, etc. E num contexto em que de dificuldades claras ao longo da campanha, uma potencial conflito entre ambos tende a se manter. As fofocas internas da Brasília, elas imaginam que após as eleições a Michelle ia se divorciar do Jair Bolsonaro. Então, a unidade dele é em função das eleições e da caixa de campanha. Não é uma unidade ideológica que vai persistir depois disso. É preciso lembrar que no campo da direita, nas crises, em função da crise das últimas semanas, o que está em questão, em discussão, como que vai ficar o campo para 2030, que é a construção de alternativas pós-Bolsonaro. E essa sinalização de crise interna ao PL, ele demonstra que a competitividade do Flávio, ela caiu muito. Ele persiste como candidato que vai para o segundo turno, mas a ideia de que ele vai para o segundo turno já com resultado fadado, a derrota ela se consolida a cada dia. Ela é uma coisa que não é uma certeza, mas é uma compreensão que parte da elite política e econômica brasileira, ela sedimentou em função da fragilidade do candidato como pessoa e como personalidade política. Esse é o ponto. Agora, como que eles vão administrar até o dia das eleições é o que a gente já sabe. É um grande teatro. Vão parecer que são uma família unida, mas na verdade internamente brigam por dinheiro, brigam por poder, brigam por mídia, brigam por espaço. Ou seja, o único consenso que eles têm é que eles precisam ganhar alguma coisa, mas o quanto que eles vão repartir esse bolo e ganhar coletivamente, fiquem abertos.
2: Perfeito, Davidson. Obrigado pela resposta. Eu queria trazer o Rafa para falar um pouco sobre esse assunto. Rafa, me chama a atenção o seguinte: pré-eleições, né? Ou seja, até agora, nesse ano de 2026, nós já vemos algumas confusões envolvendo os candidatos, enfim, as lideranças do PL, né? Nós temos a mais recente, como a gente trouxe aqui no Entretanto Agora, o Flávio com a Michelle, mas nós já tivemos em outros momentos outras desavenças. Eduardo Bolsonaro e Nicolas é um exemplo. Em algum momento se disse que Tarcísio, que não é do PL, mas faz parte ali do grupo bolsonarista, não apoiaria Flávio, e em muitos momentos o Flávio, não, vai apoiar. E a gente cobrava que o Tarcísio também falasse, enfim, para confirmar ou não. E por muito tempo o Tarcísio não falou, não confirmou. Então, assim, em muitos momentos esse grupo PL bolsonarista demonstrou dificuldade em manter uma unidade de grupo. Cada um puxava para um lado. Eu queria entender, Rafa, que desafios ainda permanecem dentro do grupo bolsonarista para manter, assim, uma unidade que possa, enfim, tentar disputar as eleições, já que hoje, né, pelo que a gente acompanha das pesquisas, Lula está à frente.
4: Bem, o problema aí do bolsonarismo, um dos problemas, em primeiro lugar, a gente está lidando com um movimento populista, né? Um movimento populista construído ao redor do carisma percebido do Jair Bolsonaro, e que mistura esse elemento do populismo, que a gente de fato vê em outros países do mundo. Existe aí um fenômeno populista internacional em outras partes das Américas, na Europa e assim por diante, mas existe ali uma dimensão clânica, né, ou seja, familiar, que está presente no bolsonarismo, mas não está tão presente em outros fenômenos populistas, com algumas possíveis exceções. então, na família Bolsonaro, e isso em alguma medida tem algo de muito muito tipicamente brasileiro, no sentido de uma velha política oligárquica, mesmo com o bolsonarismo se colocando aí como um representante de uma nova política, etc., mas essa dimensão fundamentalmente clânica, né, que vê a política como algo mais pessoal, mais personalista, algo, um meio para a garantia dos interesses dos membros da família, isso também é uma característica muito marcante do bolsonarismo, que até o aproxima de fenômenos que a gente via, por exemplo, na República Velha, no período colonial e assim por diante. Isso gera uma série de dificuldades, porque a gente está num período da história política brasileira em que existe exatamente um certo impulso bastante significativo de despersonalização da política, né? É um impulso que parte fundamentalmente do período Vargas, que de fato foi quem criou a administração pública como res pública, né, como coisa pública, e não como mero butim para interesses familiares, para interesses privados, interesses clientelistas. E desde então existe esse esforço por garantir que o Estado brasileiro seja propriamente um Estado, em que a coisa pública se sobreponha aos interesses privados. Mas quando você tem esse tipo de fenômeno clânico, personalista, etc., na política, a possibilidade de que conflitos pessoais, conflitos de personalidade, conflitos familiares atrapalham, interfiram em decisões que deveriam ser decisões mais impessoais, é bastante grande. Então, por exemplo, quando a gente vê hoje o PL, o PL, na verdade, são dois partidos. Existe o PL-PL, que inclusive tem aspectos ali de centrão, e existe o partido bolsonarista dentro do PL. Só que, até por essas características carismáticas do bolsonarismo, a realidade é que esse enfraquecimento, talvez, da figura do Jair Bolsonaro, é algo que vem desde antes da própria prisão dele. Já existia o discurso no âmbito da direita de que o Bolsonaro não conseguia mais atrair tanta gente, por exemplo, para manifestações de rua. A gente chegou até a comentar sobre isso em outras ocasiões, antes da prisão do Bolsonaro, que o bolsonarismo não estava mais atraindo tantas pessoas para as ruas. Então houve um enfraquecimento. Quando você tem um enfraquecimento da figura carismática que serve de argamassa no movimento populista, começam a aparecer outras figuras que, através ali do seu próprio carisma, tentam atrair seguidores, né, ou converter seguidores e criar seus próprios feudos ali dentro do movimento populista mais amplo. E parece que é mais ou menos isso que está acontecendo. A Michelle Bolsonaro, ela já tem as suas próprias relações, inclusive relações em alguma medida clientelistas, né, nesse sentido de que figuras políticas de várias partes do Brasil tentam crescer dentro do PL através da Michelle Bolsonaro, ajudam a Michelle Bolsonaro, esperam também da Michelle Bolsonaro algum grau de ajuda. Isso entra em choque com outros feudos que existem dentro do bolsonarismo enquanto movimento populista, o principal sendo esse núcleo controlado pelos filhos do Bolsonaro, que ainda são os atores mais fortes dentro do bolsonarismo como um todo, mas que derivam boa parte da sua liderança do Jair Bolsonaro, né? Uma figura como o Flávio Bolsonaro não possui carisma próprio. Inclusive, dentro do bolsonarismo, quando se debatia quem é que deveria concorrer representando o bolsonarismo nas eleições, a maioria dos ativistas, né, dos militantes bolsonaristas, preferiam o Eduardo Bolsonaro, por considerar que ele tinha mais carisma que o Flávio Bolsonaro. Então, muito dessa liderança dos filhos do Bolsonaro é, na verdade, um proxy, uma extensão da liderança carismática do Jair Bolsonaro. Então, tem uma série de fragilidades aí. E, como eu falei, essa natureza clânica, essa dimensão mais personalista, é terreno fértil para os conflitos de egos. Como que eles poderiam superar isso? Na verdade, a maneira de superar isso, em primeiro lugar, teria que partir do próprio Jair Bolsonaro. Isso não vai acontecer por mil motivos, ele está impossibilitado disso por decisões judiciais, por conta de violações dos termos ali da prisão domiciliar dele, mas teria que partir de cima um esforço exatamente de desparticularização, despersonalização dessa política bolsonarista, através, por exemplo, de uma maior, até da indicação de outras figuras, construção de alianças que não passam apenas pelo atendimento aos interesses mais particulares do bolsonarismo. Vejam, por exemplo, a desgraça da perspectiva política, que foi toda essa movimentação para forçar o Carlos Bolsonaro em Santa Catarina, passando por cima de figuras que, por exemplo, eram aliadas históricas do bolsonarismo, ou passando por cima de figuras do Centrão, só para garantir que o Carlos Bolsonaro tivesse uma chance razoável de se tornar senador, né? E portanto, considerando qual tem sido o percurso que a família Bolsonaro tem trilhado, eu acho difícil que eles consigam alcançar esse nirvana de um equilíbrio político marcado por um certo impessoalismo, etc., a essa altura do campeonato.
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2: A Polícia Civil realiza uma operação no complexo do Muquiço, zona norte aqui do Rio de Janeiro, para prender os envolvidos na morte de um inspetor da corporação. O Paulo Fonseca, nosso repórter, traz mais detalhes pra gente.
6: A Polícia Civil realizou nesta sexta-feira uma operação na comunidade do Muquiço, em Guadalupe, na zona norte do Rio, e localizou um dos suspeitos de participar da morte do inspetor Carlos Alberto Freire Neto, assassinado no início deste mês na mesma região. Paulo Roberto Barreto da Silva foi baleado durante uma troca de tiros com os policiais e levado para uma unidade de saúde, onde segue internado sob custódia. Com ele, os policiais apreenderam uma pistola com dois carregadores, além de drogas e um rádio comunicador. Durante a operação, outros seis homens foram presos e um adolescente foi apreendido. De acordo com a Polícia Civil, os agentes voltaram a ser atacados durante a operação desta sexta, o que deu início a um novo confronto. Baleado, Paulo Roberto Barreto da Silva será autuado em flagrante e encaminhado ao sistema prisional após receber alta médica. A Polícia Civil informou ainda que o criminoso possui uma extensa ficha criminal e costuma se exibir nas redes sociais portando armas de fogo. Em uma das publicações identificadas pelos investigadores, ele aparecia dormindo com um fuzil sobre a cama. A ação foi realizada por equipe equipes da Delegacia de Homicídios da Baixada Fluminense e da Delegacia de Miguel Pereira. Durante a operação, os policiais também descobriram e desmantelaram uma central clandestina de internet, utilizada pelo grupo criminoso na comunidade. Carlos Alberto Freire Neto morreu após ser atingido na cabeça durante um ataque a uma viatura descaracterizada na Avenida Brasil no último dia 8. Mesmo baleado, o agente ainda conseguiu conduzir o veículo, atravessar a via expressa e buscar socorro de colegas que passavam pelo local. Uma inspetora, que também estava na viatura, foi baleada na perna e sobreviveu ao ataque. Reportagem Paulo Fonseca.
2: Obrigado ao Paulo pela reportagem. Bom, já está aqui no estúdio comigo Pedro Henrique Lima, apresentador do Casos Belli, também do Virada de História. Pedro, boa tarde para você. Daqui a pouquinho a gente tem Casos Belli a partir das 6 horas da noite. Você e o comandante Farinazzo, o que que você está preparando de bom para o programa de daqui a pouco? Boa tarde, amigo.
8: Boa tarde, Léo. Boa tarde, ouvintes aí da Sputnik na Metropolitana. Bom, Casos Belli, a gente está sempre falando das tensões no Golfo Pérsico, né? Envolvendo Estados Unidos e Irã. Parece que agora o Paquistão entrou na jogada, querendo mediar um acordo aí para encerrar o conflito. Também tem os desdobramentos daquele acordo de cooperação nuclear entre Arábia Saudita e Estados Unidos. Parece que os Estados Unidos condicionou a efetivação desse acordo ao sim de Israel, né? O Israel tem que corroborar aí por esse acordo. E por fim, o comandante Robson Farinazzo hoje esteve na Avibraz, que é uma importante empresa, né, de que fabrica mísseis e armamentos aqui do Brasil, para poder falar sobre a retomada dos trabalhos dessa indústria super estratégica pro nosso país. Mas tem muitos outros assuntos que a gente vai discutir logo mais às 6 horas aqui.
2: Perfeito, deixe o meu abraço ao comandante Robson Farinazzo.
8: Pode
2: ele
8: deixar.
2: Que é um craque desse assunto, né? Sabe muito.
8: Sem dúvidas.
2: Agora, tem também hoje o Virada de História, 11 horas da noite, né, Pedro?
8: Isso, 11 horas da noite a gente vai falar sobre a Revolução Sandinista na Nicarágua, que foi em 1979. Na verdade, a gente começa falando da fundação desse partido de resistência e como os Estados Unidos sempre tentaram intervir nesse processo, mas sem sucesso, porque eles conseguiram derrubar uma ditadura de 40 anos. Então, esse episódio vai ser logo mais, às 11 da noite, como você falou, e tá imperdível, Léo.
2: Na segunda, tem episódio inédito a partir das 7 da manhã, que é o primeiro horário, não é isso?
8: Isso, e na segunda nós vamos falar de uma guerra histórica, assim, que marcou uma virada de era, que foi a Guerra Civil Espanhola, né, entre 1936 e 1939, e que contou com o lado desse conflito dos nacionalistas contou com o apoio da Alemanha nazista e da Itália fascista. Então a gente vai falar dessas articulações e como que esse apoio aéreo do nazifascismo foi decisivo para a vitória do futuro ditador Francisco Franco.
2: Perfeito, Pedro. Obrigado, tá? Desculpa aí.
8: Tamo junto.
2: Atrapalhar, sei que você tá na produção, no Casos Belli aí na
8: sempre
2: correria.
8: Sempre um prazer vir aqui no Entretanto. Que isso.
2: Obrigado. Estamos juntos daqui a pouquinho, então, Casos Belli a partir das 6 da noite aqui com Pedro Henrique Lima.
8: É isso.
2: O comandante Farinas. Valeu, Pedro.
8: Grande abraço.
2: Valeu.
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2: 5:30, o presidente Lula voltou a defender hoje mais investimento no setor de defesa. A fala dialoga com discursos recentes do petista com foco na soberania nacional, tema que ele deve priorizar durante a campanha à reeleição neste ano. No discurso, Lula afirmou que o Brasil tem a paz como prioridade, mas ele quer que soldados das Forças Armadas estejam bem treinados para tomar conta do país. Ele disse o seguinte, olha, sem nenhuma arrogância, falando em paz, mas quero estar preparado para não deixar ninguém meter o nariz nesse país, disse o Lula. A declaração do petista ocorreu hoje durante visita a unidades industriais da empresa Avibraz, que fica em São Paulo. Nos últimos dias, o presidente brasileiro tem feito discursos direcionados à defesa nacional e à ampliação de investimentos no setor, sempre reforçando que o Brasil não quer guerra, mas que o país tem que estar preparado para defender sua soberania. E achei interessante uma fala do presidente Lula de hoje. Ele falou o seguinte, olha, se vai conversar com algumas pessoas, acham que não precisa gastar dinheiro com forças armadas. Não precisamos disso. Mas sempre digo o seguinte, forças armadas é que nem Deus. Pode não acreditar, mas quando tiver a primeira dor de barriga, vai dizer, ai meu Deus. Pois é, foi o que disse o presidente Lula na tarde de hoje. E eu queria trazer o Davidson Souza Cruz para a gente comentar um pouco sobre esse assunto. Davidson, olha, eu já vi candidato a presidente falar em diversos discursos aqui no nosso país. Mas falar em ampliar investimento em defesa não é algo muito comum pra gente. Em outros países, sim, pra gente, não. Nesse momento, por que que o presidente Lula fala em ampliar o investimento na nossa defesa, nas nossas forças armadas? Pra você, ele faz certo ao falar sobre isso em discurso?
7: Bom, em primeiro lugar, a gente precisa registrar que a relação do governo Lula com os militares, ela foi muito tensionada no período do bolsonarismo. E iniciou-se o governo com uma relação de desconfiança brutal. Inclusive com momentos de tensão, várias vezes o Múcio sinalizando um possível pedido de demissão, de saída do governo. E ao mesmo tempo, inclusive sinalizações de corte de recursos, mas a rigor o governo cumpriu o acordo que tinha com os militares em diversas ocasiões. E esses investimentos atuais, eles sinalizam digamos que um fortalecimento institucional das Forças Armadas no Brasil. Isso não quer dizer necessariamente que existe um alinhamento direto das forças militares com o governo. Isso é algo, digamos que as relações elas têm sido institucionais ao invés de alinhamento ideológico, tal como houve com o governo Bolsonaro, que era um ponto de captura da instituição das Forças Armadas por ativistas ideológicos dentro das Forças Armadas, dentro do governo, ou seja, atuando como um partido político, ao invés de atuar como instituições de Estado, as Forças Armadas como instituições de Estado. Nesse contexto de fortalecimento institucional, o governo Lula, ao sinalizar uma política de investimentos econômicos, seja pela compra de aviões, seja pelas exportações da indústria bélica nacional, seja pela retomada do projeto de submarino, seja pelo lançamento da fragata no sul do país. Então, todas essas sinalizações, elas relevam muito mais o lastro institucional das Forças Armadas com o Estado brasileiro. Há de se anotar também, igualmente, algo inventável que há tempos atrás, que é o fato de oficiais brasileiros fazerem visitas institucionais à China. Então, as Forças Armadas no Brasil, apesar de comprar equipamento militar americano, apesar de americanos virem fazer treinamento no Brasil haver exercícios com alguns exercícios conjuntos, elas sinalizam muito mais para uma missão institucional das Forças Armadas do que se imagina. Indo para a questão estratégica do fortalecimento militar, há dois pontos que se deve considerar. Primeiro é a relação entre o desenvolvimento técnico-científico e desenvolvimento militar. Muito dos projetos pensados como desenvolvimento no âmbito da defesa, elas migram, elas criam tecnologias que depois são migradas para o setor civil da economia e que geram desenvolvimento econômico. Então, há uma ideia de que o dinheiro jogado na defesa é um dinheiro jogado no lixo. Em parte isso é verdade, mas também em parte é um motor do desenvolvimento, é parte do motor do desenvolvimento econômico e da produção econômica civil, dado que muito do desenvolvimento técnico-científico em diversos conflitos e ao longo do século XX, ao longo do século XXI, elas foram primeiro gestadas no âmbito militar e depois migradas para a economia civil. Então há essa sinergia. O segundo ponto é estritamente o ponto de vista de conflito, seja o conflito com missão de paz, seja do ponto de vista de defesa externa, o mundo encontra-se num grau de incerteza tal em que garantias que o Brasil está encontra-se isolado e que ameaças externas jamais irão atingir o país, isso é uma ficção. Isso é uma ilusão. A rigor, a ideia de que existe um conflito iminente contra o Brasil, ela é falsa, mas não quer dizer que ela não venha a ocorrer em qualquer momento, dado que, por exemplo, conflitos comerciais podem desembocar em conflitos militares e o fato de que a dependência brasileira de diversos insumos internacionais pode levar há problemas logísticos internacionais. Por exemplo, como é que o Brasil vai defender o seu litoral, como é que vai defender as fronteiras, como pode se defender de ameaças terroristas advindas de outros países internamente, e aí nesses casos a iminência de um conflito ela torna necessário que exista uma força armada forte. Então assim, minha resposta a esse cenário é que o governo Lula está fazendo certo. Claro que a dimensão do discurso dele quanto a tornar popular a importância da defesa para o desenvolvimento econômico nacional, ela faz parte do estilo dele, mas do ponto de vista geopolítico, diplomático, de projeção de poder e manutenção da paz é essencial. O país da dimensão do Brasil não pode prescindir de forças armadas. É claro que ele não vai disputar contra os Estados Unidos, contra a Rússia, contra a China, mas ele precisa se compor como uma força política regional capaz de se autodefender e capaz de se aliar e junto com parceiros para a defesa de interesses comuns. É isso.
2: Perfeito, Davidson. Olha, obrigado pela resposta e eu queria muito agradecê-lo pela participação aqui no Entretanto de hoje, tá? Foi muito importante a sua presença aqui com a gente. Acredito que quem acompanhou o Entretanto até aqui gostou bastante também da sua análise. Davidson, seja sempre muito bem-vindo. Você é um convidado, tem aqui o espaço sempre aberto no Entretanto. Obrigado, um bom fim de semana para você e até a próxima.
7: Eu agradeço e mande um abraço ao Farinazzo por mim, que eu sou fã dele.
2: Deixa comigo, vou mandar um abraço sim, peço ao Pedro para encaminhar um abraço. Somos fãs do Farinazzo, gostamos muito do trabalho dele, com certeza. Agora, Rafa, queria chamá-lo para a gente falar um pouco sobre esse assunto, investimentos em defesa. Na sua avaliação, é mais o discurso do Lula tentando se aproximar das Forças Armadas brasileiras ou de fato você enxerga a possibilidade do governo Lula investir mais em defesa?
4: Bem, a gente está lidando com um cenário no qual já existiam alguns projetos em andamento. A gente sabe que houve uma longa novela na questão dos caças Gripen, tem também a novela do submarino nuclear brasileiro, porém eu diria que houve uma certa mudança de chave, ou pelo menos um senso de urgência provocado por aquilo que aconteceu na Venezuela, do nosso lado, basicamente, né, nas nossas fronteiras. Os Estados Unidos realizaram uma operação militar relâmpago, e na medida em que existia uma certa expectativa em relação às capacidades defensivas venezuelanas, o fato de que essas capacidades foram anuladas, é claro que existe um debate sobre se houve ali alguma infiltração ou coisa do tipo, tem. O fato é que, apesar de altos investimentos militares feitos pela Venezuela, e em algumas áreas específicas, as Forças Armadas venezuelanas eram, no papel, melhores que as brasileiras, então isso lançou um alerta bastante significativo nas nossas próprias Forças Armadas. Eu lembro que aproximadamente 3 semanas depois dessa operação dos Estados Unidos na Venezuela, saiu uma notícia de que o Lula havia se reunido com os comandantes das Forças Armadas, a pedido dos próprios comandantes, para eles, enfim, conversarem em relação às necessidades militares brasileiros. Houve ali uma série de consensos, e aí a gente começa a ver um esforço um pouco mais focado do governo brasileiro em atender a pontos de fragilidade

sistemas de artilharia e mísseis que estão entre os melhores do mundo. Inclusive o comandante Farinazzi também fez parte dessa campanha de luta pela Ave Brás. Chegou aí a Brasília, então isso também é em grande medida uma vitória do comandante Farinazzo e enfim, das pessoas que acompanham ali o trabalho do Farinazzo e o apoiam. Então houve essa luta para salvar a Vibraia e finalmente o governo brasileiro entendeu a importância estratégica da Vibraia, de que não se trata de uma empresa qualquer que deve estar ali seguindo exclusivamente as leis de mercado, ou seja, se não estiver indo bem das pernas, vende, ou então deixa falir, que no mercado funciona assim. Não é assim que funciona, mas a gente está falando de empresas estratégicas de um setor que é um setor que se vincula diretamente com a soberania. Porque, assim, pelo fato do Brasil ser um país pacífico, que não tem tido que lidar com conflitos ao longo dos últimos anos, existe essa ilusão de que a soberania é garantida pelo papel, né? Pelo direito, pelas instituições internacionais. Não, existe, é claro, a dimensão jurídica e formal da soberania, mas a soberania é garantida na prática pela força militar. Diante daquilo que aconteceu na Venezuela, me parece que houve uma certa injeção de realismo nas Forças Armadas e, pelo menos, no governo atual, no governo Lula. Quando a gente leva isso em consideração, a gente inclusive consegue entender algumas coisas que vieram acontecendo. Parece que a questão ali dos caças Gripen deu uma destravada. Como eu falei, a Ave Brás saiu do limbo. As Forças Armadas lançaram, acho que em março ou abril desse ano, um plano de modernização das suas forças, né, em relação à necessidade de investimentos para a prática de guerra cibernética, investimento em drones e uma série de outras áreas que são vistas como possuindo uma série de fraquezas ou estão, na verdade, completamente ausentes das nossas Forças Armadas. Então existe, enfim, essa percepção da necessidade, sim, de uma modernização e de maiores investimentos. Antes mesmo da questão venezuelana, a gente já percebia algo, porque o orçamento aprovado no ano passado para esse ano teve ali uma melhora, houve um aumento ainda abaixo daquilo que o Brasil precisa, mas um aumento ainda assim razoável. Então já havia essa percepção. Também existe um trabalho muito interessante feito, por exemplo, no âmbito da Comissão de Relações Exteriores e Defesa ali no âmbito do Congresso Brasileiro, da Câmara ou do Congresso, onde também, inclusive, o comandante Farinazzo já palestrou junto a outros colegas nossos. Então também existe no âmbito do Legislativo um apoio significativo ao aprimoramento das Forças Armadas. Mas onde eu vejo o maior risco, na verdade, agora em que parece que essa parte material está avançando um pouco, é na parte ideológica, na verdade. O comandante da Marinha, creio, que é o Marco Olsen, ele deu uma entrevista esses dias à CNN, dizendo, inclusive, que o alinhamento entre as Forças Armadas brasileiras e as Forças Armadas dos Estados Unidos era algo garantido, que existia ali um alinhamento doutrinário, especialmente nesse âmbito da Marinha. Então, assim, nessa dimensão mais ideológica, a gente ainda tem um caminho bem longo para poder trilhar. Com isso, eu não digo aqui que, na prática, o Brasil deveria romper com os Estados Unidos ou qualquer coisa do tipo. Porém, nós temos que ser realistas e entender que os Estados Unidos possuem uma pretensão de hegemonia nas Américas como um todo, e que os Estados Unidos, eles não têm tolerado e não vão tolerar que países, naquilo que eles veem como sua zona de influência, tentem se tornar potências. Então existe um choque de interesse entre Brasil e Estados Unidos que acaba sendo muito natural.

0: natural, de modo que, quando a gente fala da necessidade do Brasil se preparar para ameaças e riscos, mesmo que o Brasil queira a paz, nós temos que ser realistas para entender que, caso aconteça qualquer tipo de ação militar ou qualquer tipo de conflito, o candidato mais provável a ser responsável por iniciar um conflito com o Brasil ou no Brasil, ou realizar, por exemplo, uma ação militar relâmpago ou uma infiltração de forças especiais para cumprir alguma missão, são os Estados Unidos, né? Então é necessário muito cuidado com essa noção de um alinhamento doutrinário. É, daí, inclusive, que vem essa importância da visita oficiais militares brasileiros à China para a realização de formação. Não foi apenas ali uma visita diplomática, isso é algo único, primeira vez que acontece algo nesse sentido. E o Brasil deveria aprofundar tanto com a China como com outros países, Rússia, Índia, né, os países dos BRICS, de um modo geral, essa colaboração militar nesse âmbito doutrinário, nesse âmbito que acaba sendo o âmbito propriamente ideológico das Forças Armadas.
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2: 5h49, hora de falar com você, motorista sintonizado em 80.5 FM na Rádio Sputnik na Metropolitana. Informação de momento: linha vermelha liberada em Cordovil, via liberada na altura da saída para a rodovia Washington Luiz, após a retirada de um carro enguiçado no sentido Baixada. O trânsito está de intenso a lento desde a altura do Galeão. Tem também informação de momento das Laranjeiras, olha, rua Pinheiro Machado, liberada na altura da rua Coelho Neto, após acidente que envolveu caminhão e carro no sentido centro. O trânsito está com retenções desde a altura da travessa Euclides de Matos. 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Olha, sentido Rio de Janeiro, fluxo com lentidão da grande reta até a saída para a Avenida Brasil, travessia prevista em 34 minutos. Já no sentido Niterói, fluxo com lentidão dos acessos ao Mocanguê, travessia prevista em 28 minutos. 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
2: A Polícia Civil realizou uma operação contra uma organização criminosa investigada por explorar o transporte clandestino entre a região dos Lagos e a capital. O Paulo Fonseca tem mais detalhes pra gente.
4: A Polícia Civil realizou nesta sexta-feira uma operação contra uma organização criminosa responsável pela exploração do transporte clandestino intermunicipal de passageiros entre Cabo Frio e a capital fluminense. Entre os alvos está um policial militar apontado como chefe do esquema, que utilizava violência, ameaças e cobranças ilegais para controlar os pontos de embarque e manter o monopólio criminoso da atividade. Uma pessoa foi presa em flagrante durante a ação. O detido é filho do policial militar, apontado como o principal articulador do bando. Os agentes também apreenderam documentos, celulares e máquinas de cartão de crédito, que serão analisados no decorrer das investigações. A investigação da Delegacia de Repressão às Ações Criminosas Organizadas e Inquéritos Especiais, a DRACO, teve início a partir da troca de informações com o Departamento de Transportes Rodoviários do Rio de Janeiro, o DETRO. De acordo com a Polícia Civil, o grupo funcionava como uma verdadeira empresa criminosa, com divisão de funções entre administradores, responsáveis pelos pontos de embarque, motoristas e os chamados papagaios, encarregados de atrair os passageiros. passageiros. A organização também cobrava taxas ilegais dos condutores, controlava os locais de embarque e intimidava os concorrentes para garantir o domínio da atividade. Ainda de acordo com a investigação, o chefe da quadrilha utilizava a condição de policial militar para fortalecer o controle sobre o transporte clandestino. A polícia também investiga a ligação do grupo com outros crimes, como extorsão, ameaças contra motoristas e agentes de fiscalização, danos ao patrimônio e até homicídios relacionados à disputa pelos pontos de embarque. Reportagem Paulo Fonseca.
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2: Olha, o fim de semana será de temperaturas amenas aqui no Rio de Janeiro. No sábado, amanhã, pode chover à tarde e à noite. Já no domingo não chove. Segundo o Climatempo, as temperaturas variam entre 17 e 27 graus.
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2: Dólar comercial operando dia em queda de 0,06%, cotado a R$ 5,08. A Bolsa de Valores opera também em queda de 1,52% a 174.042 pontos.
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2: 5h54, aproveitar que a gente falou um pouquinho de economia, trazer um último informativo aqui no Entretanto. O Ministério da Fazenda esclareceu que a chamada subvenção à gasolina, ou seja, é um tipo de subsídio, foi prorrogado por somente mais 30 dias. Uma portaria assinada pelo titular da pasta, o ministro Dário Duringan, manteve em 44 centavos a subvenção para manter o preço do combustível mais baixo por mais um mês, a partir de 26 de julho, né? Ontem ficou aí esse desencontro de informações, se essa portaria seria por mais 60 dias ou 30, enfim, confirmado pelo Ministério da Fazenda por mais 30 dias. Olha, Rafa, queria agradecê-lo por essa semana aqui no Entretanto, acho que foi uma semana muito produtiva, né? E cada dia que passa a gente vai ficando mais perto das eleições e a gente vai continuar atualizando para quem é ouvinte fiel aqui do Entretanto. Rafa, obrigado. Um bom fim de semana para você. Na segunda-feira a gente está de volta.
0: É isso aí, Leonardo. Sinto uma honra estar aqui no programa Entretanto. E boa noite a todo mundo. Até a próxima semana.
2: Até lá, Rafa. A gente se encontra novamente na segunda-feira. Lembrando a você, amigo ouvinte, que sintonizou aqui em 80.5 FM na Rádio Sputnik na Metropolitana. Pegou o Entretanto às vezes pelo caminho, né? Pela metade. 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Ao vivo a gente está de segunda a sexta, a partir das 16h até as 18h, atualizando tudo aquilo que é notícia, não só no Brasil, mas em todo o planeta. Eu aproveito para desejar a você que esteve com a gente desde o início do programa um ótimo fim de semana. Agradeço a paciência e também a audiência. Agradeço a toda a equipe aqui da Sputnik e também da Metropolitana. Desejo a todos aí um bom fim de semana. Na segunda-feira a gente está de volta a partir das 16h com uma edição inédita do Entretanto. Na sequência do nosso programa entra no ar o Casos Belli, agorinha, a partir das 18h com Pedro Henrique Lima e o nosso comandante Robinson Farinaz. Um bom fim de semana para você e na segunda-feira a gente está de volta.

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3: Olá, ouvinte, seja bem-vindo e bem-vinda ao podcast Em Órbita. Por aqui a gente traz as principais novidades e debate temas importantes no mundo da ciência e da tecnologia. Eu sou o Yuri Hildebrand.
4: E eu sou a Dani Zanata. Nós vamos ao ar 3 vezes na semana e você pode nos ouvir tanto nas plataformas de áudio quanto na rádio Sputnik, na Metropolitana 80.5 FM do Rio de Janeiro.
3: Lembrando a você que nos ouve que o nosso WhatsApp está aberto para receber dúvidas de tecnologia no quadro Ajuda Tech. 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É só mandar um alô pro número 21 98065 0066, 21 98065 0066.
4: Neste episódio vamos falar sobre um tipo de bactéria presente aqui do lado nas lagoas de Araruama que pode ensinar muito pra gente sobre como seriam bactérias capazes de sobreviver em Marte. É a Staphylococcus nepalensis, espécie que está sendo investigada pelo Astrolábio, Laboratório de Astrobiologia do Instituto de Química da Universidade de São Paulo, a USP.
3: A pesquisa tenta identificar quais características fazem dessa bactéria um ser tão resistente a condições adversas. No caso das lagoas de Araruama, por exemplo, ela resiste a uma salinidade extrema com níveis de concentração superiores à água do mar, além de muitas variações. Tem também o fato de que essa bactéria já foi encontrada em diferentes tipos de animais, né? Incluindo cabras no Nepal, onde foi descoberta a primeira vez. Enfim, são condições bem diferentes umas das outras, mas a bactéria segue sobrevivendo nelas.
4: E o que isso tem a ver com Marte, né? Acontece que no planeta vermelho não há nenhum registro de água líquida ainda. Existe a expectativa de se encontrar salmouras por lá, ou seja, um grande volume de água extremamente salinizada, onde apenas micro-organismos extremófilos poderiam sobreviver.
3: E é justamente o caso da Staphylococcus nepalensis, né? Que resiste a diferentes pressões ambientais para sobreviver aos ambientes em que foi encontrada. Ainda tem outro fator importante. Em Marte, a informação que se tem hoje é de que os sais mais comuns por lá são o percloreto de cálcio, o magnésio e o sódio, diferente do cloreto de sódio, que é mais popular por aqui. É justamente a presença desses percloretos por lá que podem significar a existência de salmouras e, consequentemente, água líquida e em condições para abrigar formas de vida ainda desconhecidas, mas certamente precisam ser resistentes a essas adversidades.
4: É importante dizer também, Yuri, que essas condições adversas também se repetem em outras regiões do planeta Terra. No deserto do Atacama, por exemplo, também foram encontrados extremófilos que utilizam percloretos como fonte de energia, condição que seria interessante em Marte a princípio.
3: Voltando aqui para o estado do Rio, a bactéria foi identificada na Laguna Brejo do Espinho, que tem uma conexão com o mar, inclusive. Por lá, a hipersalinidade se dá pela baixa profundidade e, durante períodos de seca, a concentração fica até maior. Mas com o período de chuvas, por exemplo, todo o cenário muda e a salinidade cai. Para uma bactéria, essa variação pode impossibilitar a vida ali, mas não é o caso da Staphylococcus. Outro ponto de estudo que considera essa adaptabilidade dela é a transferência horizontal de genes resistentes a antibióticos a outro tipo de Staphylococcus, né? Que no caso é a Staphylococcus aureus, encontrada na pele e no sistema respiratório de humanos e outros animais.
4: E quem vai ampliar esse tema com a gente, explicar essa evolução, adaptação e resistência microbiana e também os mecanismos de transferência de genes entre bactérias é a Isabela Gaião, que é bacharel em ciências biológicas e doutoranda em bioquímica no Instituto de Química da Universidade de São Paulo. Seja bem-vinda ao Em Órbita, Isabela.
5: Olá, tudo bom? Obrigada pela introdução.
4: Tudo bom, esperamos que com você também. Isabela, falando, óbvio que diretamente alinhada aí com a sua linha de pesquisa, que investiga justamente a resistência de micro-organismos extremófilos a altas concentrações de sais, com possíveis aplicações para a astrobiologia e para a busca dessa vida fora da Terra, certo? O que, que exatamente essa lagoa hipersalina no interior do Rio de Janeiro mostra de possibilidade de existir vida em Marte?
5: A gente trabalha bastante na astrobiologia com ambiente ambientes que a gente chama de ambientes análogos, né? Porque a gente ainda não consegue ir lá para fora do nosso planeta e pesquisar o que a gente chama de in situ. Então, a gente pesquisa lugares no nosso planeta Terra que possam ser interessantes para a busca por vida fora dele, né? E aí, essa lagoa em específico, no Rio de Janeiro, é uma lagoa muito legal, porque ela antes estava ligada com o mar, com o oceano, mas com o tempo geológico, né, com o passar dos milhões de anos, existiu, foi crescendo ali uma barreira geográfica, separando mesmo a lagoa do mar, e pelas altas taxas de radiação que sofre ali nessa região, e também a baixa precipitação, ou seja, a baixa quantidade de chuva, possibilitou que essa lagoa sofresse uma grande variação de concentração de sal, né, porque antes, então ela permite que ela tenha uma concentração de sal maior que o mar, por exemplo, que já é bem salgado. E aí, por essa variação de concentração de sal, a gente consegue estudar que tipos de vida, né, habitam esse ambiente diferente, e que além deles existirem altas concentrações de sais maior que a concentração do oceano, eles também têm que existir essa sazonalidade aí de concentração de sal, porque quando chove essa concentração diminui, né, porque tem uma diluição da concentração do sal na lagoa, mas quando está em épocas de seca, essa concentração tende a aumentar porque tem uma alta taxa de evaporação também, dado que essas lagunas, né, elas super rasas, não chegam a 2 metros de profundidade em época de chuva.
3: Ah, muito interessante, Isabela e Yuri falando aqui, chama um pouco de atenção, você falou dessa formação da lagoa, dessas lagoas, né, essa formação tinha um contato com o mar, com o tempo a formação geológica acabou separando, né, me lembrou um pouco a formação da Lagoa Rodrigo de Freitas que a gente tem aqui na cidade do Rio, né, na Zona Sul. É, diferencia pra gente, por favor, esses dois cenários, só pra gente deixar claro aqui, por que são diferentes e se pela formação geológica dá pra gente dizer que existem essas bactérias também na Lagoa Rodrigo de Freitas.
5: É que no caso das lagoas da região de Araruama, existe essa alta salinidade por conta, né, do que eu falei, pelas condições de alta evaporação que tem na região, né? Não chove muito, e quando chove não é o suficiente para diluir muito esse sal. Então, quando a gente busca por organismos que resistam a essa concentração de sal, é possível sim que tenha na lagoa também, Rodrigo de Freitas, esse tipo de micro-organismos, mas a gente está falando de um lugar com menos ação antrópica também, né, na região de Araruama. Ela existe, ela não é isenta de ação antrópica, mas ainda assim a gente tem um ambiente um pouco mais isolado e com menos influência de outros tipos de micro-organismos que tendem a colonizar, a crescer em maior quantidade quando presentes por, sei lá, dejetos ou alguma coisa assim que possa... Ou mesmo fornecendo uma alta quantidade de matéria orgânica e etc. Quando a gente aumenta a quantidade de matéria orgânica, a gente também impossibilita alguns micro-organismos de crescer e dá uma abertura para outros micro-organismos crescerem.
3: Ah, tá certo. O micro-organismo em questão, né, que está sendo estudado, essa bactéria está Staphylococcus nepalensis, né? Acho que falei certo.
5: Isso mesmo.
3: Como que ela foi parar no radar da astrobiologia? Explica pra gente o que essa bactéria tem de diferente em relação às demais, assim, que chama mais atenção.
5: Certo, com certeza. Então, o legal dessa bactéria é que ela não existem estudos ambientais sobre ela, né? Existem, a maior parte dos estudos são estudos clínicos, porque ela é encontrada basicamente em regiões de trato digestivo de cabras, que foi quando ela foi isolada primeiramente, né? Dado esse nome nepalensis, ela foi primeiramente isolada lá no Nepal. E ela também tem, por ser do mesmo gênero, que é a Staphylococcus aureus, né? Que é uma bactéria aí de grande interesse nos estudos clínicos por ser capaz de resistir a antibióticos, né, e tal, ela foi visto que ela tem vários trabalhos descrevendo a possibilidade de transferência horizontal de genes, ou seja, transferência de genes de resistência para Staphylococcus aureus, já foi visto isso. Então, existe estudo basicamente nesse cenário sobre essa bactéria em específico. E aí, quando a gente encontrou essa bactéria junto com várias outras, né, porque a gente fez um isolamento ambiental da região de Araruama, dessa região desses lagos, ela começou a se mostrar resistente aos nossos sais de interesse pensando em Marte. E aí, por conta disso, a gente começou a estudar mais a fundo, inclusive a parte genômica dessa bactéria, e começou a entender que ela tem genes de resistência muito interessantes, pensando nos tipos de sais que habitam Marte e as condições marcianas também. E aí, por isso, a gente, nosso grupo, está propondo ela como um organismo de interesse para a astrobiologia.
4: Só ainda querendo saber um pouquinho mais a curiosidade dessa Staphylococcus, você falou que ela foi descoberta, trato digestivo das cabras, né? Do Nepal.
5: Sim.
4: Eu só queria entender a relação com, né, pela identificação dela. Claro que a gente precisa fazer uma associação que essas lagunas que a gente está falando de Araruama, elas são super salinas. Eu só queria até deixar isso claro para o nosso ouvinte também. É essa mesma relação que ela consegue sobreviver ali?
5: Em relação.
4: Comparando exatamente esse trato digestivo dessas cabras?
5: Não, então, não, é uma ótima pergunta. Na verdade, não tem uma salinidade tão alta em tratos digestivos, são outros tipos de pressão seletiva que a gente fala, né, que são outras condições que essa bactéria teria que lidar para viver bem em um trato digestivo. Mas o que é interessante dela, e o que a gente também viu isso nos nossos estudos, é que ela resiste muito bem a uma sazonalidade a diferentes, a um que a gente chama de range, né, ela tem um range de resistência a sal muito grande. Então ela cresce o que a gente chama de crescimento ótimo, né? Que ela cresce super bem, quase nada na presença de sal e em concentrações altíssimas também. Isso não é muito comum. Normalmente, quando a gente tem uma bactéria que resiste a altas concentrações de sal, ela tende a preferir essas concentrações. Ela já tem esses mecanismos de resposta. Mas no caso da Nepalense, a gente está vendo que ela resiste em essas diferenças de concentração de sal mesmo, o que é bem interessante, porque a gente pode encontrar ela tanto em trato digestivo, e aí a gente fala de temperatura também diferente, né, porque ela também é encontrada em trato, se não me engano, trato respiratório de gatos, então a gente tem uma temperatura muito maior do que 30 graus, que é o que a gente cultiva em laboratório, ou mesmo na lagoa, né, uma média aí de 26, 27 graus Celsius durante o ano. Então ela também tem uma resistência a esse range também, essa de temperatura, até temperaturas um pouco mais baixas, até com temperaturas corpóreas, né, que é bem interessante.
4: Então é justamente por essas mudanças drásticas dos períodos aí, que nem todo micro-organismo consegue resistir, é isso?
5: Exatamente. Por isso que ela está sendo o foco do nosso grupo.
3: E aí, então, essa bactéria pode ser considerada um bom modelo para simular possíveis formas de vida em Marte. Dá pra gente falar não só de Marte, mas também de outros locais exploráveis aí do nosso sistema solar? Eu penso principalmente nas luas aí de Saturno e Júpiter, por exemplo. Isso também entra em conta?
5: Então, entra sim. É que assim, nós não temos ainda dados sobre ela, né? Especificamente projetando para esses outros ambientes análogos, mas pelo que eu sei, principalmente as luas geladas, que hoje a gente sabe que muito provavelmente existe um oceano, né, embaixo dessas luas geladas, de uma camada grossa de gelo, né, principalmente a Europa, a gente está falando de oceanos salinos também. Então, se a gente poderia extrapolar sim para esses estudos, mas colocando em condições totalmente diferentes, porque hoje a gente mira mesmo em Marte com ela, mas não impossibilita, dado que ela vem mostrando para a gente, de a gente extrapolar para outros astros.
3: Entendi. Com relação a esse range que você falou de salinidade, explica para a gente a semelhança de Marte, né, com esse aspecto de sobrevivência das bactérias. Como isso é identificado? A partir de que dado, assim, né? Em Marte existe essa grande possibilidade? Quais dados se tem sobre salinidade do que tem em Marte? De camadas de gelo, né? Que são conhecidas.
5: Uhum. Legal. Assim, Marte hoje a gente não vê, se a gente vê as imagens de satélite e tal, a gente não vê água líquida. Ele parece um ambiente extremamente seco, de todos os ângulos aí que a gente consegue ver de imagens, ou dos orbitadores, ou mesmo dos landers e rovers que estão por lá. Então, uma das coisas que a gente mais fala da astrobiologia, que quando a gente está buscando por vida fora da Terra, a gente está buscando uma vida que a gente conhece, ou seja, a vida terrestre, então a gente tem que buscar por água. E aí, quando a gente vai falar de água líquida em Marte, nos últimos 20 anos aí começou um estudo intensivo sobre a presença de sais que foram detectados, principalmente, de vários rovers e landers que foram para lá. As Vikings foram as primeiras a detectar alguns sais, né? Eles levam consigo aparatos que eles conseguem estimar pela composição ali daquela amostra que ele está pegando, a composição de fato, né? De que fato, quais os átomos estão presentes, quais os íons estão presentes. E aí, com esses dados, é possível extrapolar quais sais estão presentes na superfície de Marte. E aí, em 2009, a Phoenix encontrou um sal que chama perclorato de magnésio. E com o tempo, esse sal foi visto como extremamente abundante, né? Não abundante, mas bem distribuído na superfície de Marte. E esse sal, ele é interessante porque ele é um sal que a gente chama de higroscópico. O que seria higroscópico? Ele tem a capacidade de transformar vapor d'água no estado líquido. Dissolver esse sal aí, ele se associa com as moléculas de água, possibilitando que o que antes estava em vapor d'água, fica na fase líquida. Então, quando a gente fala de água líquida em Marte, a única possibilidade, elas não foram detectadas ainda, tudo isso é modelagem, né? Modelos matemáticos estão prevendo que ela exista embaixo da superfície, mas com sal diluído. E esses sais não são sais cloreto de sódio, que é o sal mais abundante aqui na Terra, né? O sal presente nos nossos oceanos. A gente está falando de sais que são mais danosos para a vida, mas que são interessantes porque possibilitariam água líquida no planeta vermelho. E aí, por conta disso, a gente foca, dado que a gente não tem muita presença desses sais de Marte aqui na Terra, a gente tenta entender como a resposta de micro-organismos ao cloreto de sódio, ao sal mais abundante aqui na Terra, se essa resposta poderia ser extrapolada para os sais mais presentes em Marte, se os danos que os sais de Marte causam são os mesmos danos que o cloreto de sódio causa, e o que a gente tem já de mecanismo evolutivo, né, ao longo desses bilhões de anos de evolução da vida, que podem responder positivamente a esses sais.
4: Isabela, e pra gente entender um pouquinho mais como é que vocês fazem essa análise dessa bactéria, se ela poderia se adaptar a essas condições de ciclos das salmouras, como é que vocês reproduzem, se é feito dessa forma, alguma reprodução em laboratório das condições do planeta Marte?
5: Quando a gente está falando de estudo de laboratório, né, de fazer ciência e tal, a gente sempre fala que a gente trabalha com passos de formiguinha, né? Então, uma coisa muito importante na ciência é o que a gente chama de isolar variável, porque se eu colocar todas as condições de Marte ali, eu sou com pressão para minha bactéria responder, eu não consigo saber, né, qual condição que eu coloquei ali está afetando o quê. Então, primeiramente, a gente vê se ela resiste a esses sais nas condições de temperatura ótima, com presença de oxigênio, né, que essa bactéria respira oxigênio. E aí depois, conforme a gente vai obtendo esses resultados, a gente vai tentando se aproximar mais das condições reais de Marte. Então, o que a gente tem tentado hoje é a mudança, né, além da presença do sal, é a mudança de temperatura. Então, a gente está mudança brusca de temperatura, né, porque Marte não tem uma atmosfera. Uma atmosfera, na verdade, tem, mas ela é muito rarefeita. Então, ela não retém calor mesmo em temperaturas, né, de verão mais positivas, o que culmina numa variação drástica de temperatura aí durante um dia mesmo, 24 horas. Então, a gente está vendo a resposta dessa bactéria a essa mudança drástica, né, inclusive temperaturas negativas de congelamento e descongelamento. A gente está vendo uma resposta interessante, mas para a simulação mesmo das salmouras, existem já trabalhos que simularam salmouras, mas o que eles chamaram em solução. Então, eles põem um pouco daquele sal de interesse em água e põe um micro-organismo ali, expõe, depois retira o micro-organismo, deixa ele em condições normais para ver se ele sobreviveu, não se ele cresceu, né, se ele se desenvolveu, se ele dividiu as células. No nosso caso, a gente está vendo mais a divisão celular, o crescimento e não a sobrevivência, mas ainda assim é uma coisa que a gente pode explorar submetendo a nossa bactéria só a salmoura pura, né, sem nenhum meio de cultura, nenhuma fonte de carbono para ela conseguir se dividir. É que como a gente está falando de muitas condições e a gente está começando esse trabalho ainda, né, tem alguns anos que a gente trabalha com ela só, né, uma década no máximo, ainda é muito difícil a gente extrapolar todas as condições marcianas. Mas ainda assim, o foco é a gente crescer essas condições, né, crescer o número de condições que a gente já expôs ela, e quem sabe também no futuro próximo expor essas condições de forma que a gente chama sinérgica, né, de forma que elas estão em conjunto, aumentando o dano em cima desse micro-organismo, para aí sim a gente poder extrapolar e de fato confirmar se ela de fato é uma bactéria que sobreviveria em Marte, dado todas as condições que o planeta tem.
3: Interessante. Isabela, você falou de salmouras, explica pra gente o que são essas chamadas salmouras marcianas, né, e qual o interesse sobre elas e a importância também para o estudo de vocês?
5: Certo. Então, as salmouras de Marte, como eu falei um pouco atrás, se a gente tem água líquida hoje em Marte, né? Então é isso, estamos buscando vida em Marte. Se a gente busca em vida em Marte, que é a vida que a gente conhece, a gente busca por água líquida, porque a gente sabe que a vida que a gente conhece não sobrevive, não tem reações bioquímicas, suas reações químicas não acontecem sem água líquida. Então, a gente busca por água líquida. Se tem água líquida em Marte hoje, a gente sabe que é na presença dessas salmouras, que nada mais é do que água líquida com sal. E aí essas salmouras podem ser de perclorato de magnésio, por exemplo, como eu falei que é um sal bem presente, mas tem outros sais também na superfície de Marte. Então a gente pode estipular também uma salmoura de composição variada, alguns sais aí presentes nessa água. E óbvio, junto dessa água teria também o que a gente chama de regolito, que é um solo marciano diluído e etc. O que a gente poderia pensar nisso como fonte, né, de energia para crescimento e cultivo, cultivo não, né, para crescimento mesmo dessas bactérias. Mas é interessante a gente lembrar que os dados mostram que Marte teve oceanos de água líquida, né, no passado, um passado bem distante, mas teve. E se a vida, assim como aqui na Terra, né, conseguiu se originar e evoluir há bilhões de anos atrás, provavelmente ela teria se originado nessas condições aí de água líquida. Então, o cenário que a gente encontra hoje em Marte, ele existe pouca água líquida, e se tiver alguma vida lá, ela muito provavelmente, né, se ela se originou lá na época onde Marte tinha grandes oceanos, ela foi sofrendo adaptações evolutivas para lidar hoje com o que são raras, poucas formas, poucos corpos d'água líquido, né, comparado com o que era antes. Então é mais improvável, que é porque a gente está falando de salmouras, e são salmouras e não são grandes volumes de água líquida, né, que a gente teria em Marte. Então a gente tem que manter o pé no chão nesse sentido, mas ainda assim é possível pensar que, por ter água líquida, a gente tem que buscar se existe algo semelhante aqui na Terra, se existe alguma vida aqui na Terra que poderia resistir a essas condições de pouca disponibilidade de água e, quando disponível, muito sal presente.
4: Certo. Como você traz agora, Isabela, a gente já poderia pensar como os desafios, né? Eu queria entender um pouquinho mais desses desafios, desses ambientes que esses micro-organismos enfrentariam, né? No caso aí, em Marte. Você mencionou aquela questão dos percloratos, né? Que seria uma desses desafios, esses obstáculos, pelo que deu para entender, mas também essa escassez severa de água líquida, como você trouxe. Isso é o mais impactante para que esses micro-organismos conseguissem sobreviver em Marte? Ou tem algo além que vocês já identificaram que dificulta a viver nesse ambiente extremamente hostil lá?
5: Ao meu ver, assim, a água líquida é o fator principal. Óbvio, Marte existem várias outras questões, né, outros parâmetros aí que dificultam a vida como a gente conhece, como, por exemplo, alta dose de radiação. A gente recebe essa dose, né, também do Sol, de radiação, só que a gente tem a nossa camada de ozônio, que barra bastante dessa radiação, principalmente a radiação mais danosa, e a superfície de Marte sofre esses danos, sofre com essa radiação, porque tem uma camada, uma atmosfera muito fina e não tem essa camada de ozônio. Mas quando a gente fala já de embaixo da superfície, né, que eu comentei com vocês sobre subsuperfície, a radiação mais danosa, ela não penetra tanto assim na superfície de Marte, então não seria tanto um problema. Mas quanto mais fundo a gente vai, mais difícil fica para esse sal, né, de perclorato de magnésio, por exemplo, conseguir transformar o vapor d'água em água líquida, porque o vapor d'água não vai estar tanto em contato ali, não vai estar tão presente quanto mais próximo da superfície ele estaria. Então a gente entra nesses problemas. A radiação é um grande problema, oxigênio é um problema também. A gente sabe que existem inúmeros micro-organismos que conseguem manter seu metabolismo normalmente sem a presença do oxigênio, né? Mas também é um problema, né? Essa bactéria que a gente estuda, ela respira oxigênio. Pelo que a gente vê do genoma dela, não tem muitos estudos dela sem o oxigênio ainda, mas ela consegue, em algumas condições específicas, até se manter viva sem oxigênio. Mas ainda assim, o oxigênio é o principal ali combustível para a respiração celular dessa bactéria. Então, o oxigênio é uma questão importante, mas altas doses de radiação, com certeza, também. Só que tudo isso é contornável, como eu tenho exemplificado aqui, por profundidade do solo e tal, mas a mudança de temperatura, então a gente falando de uma média de temperatura de menos 65 graus Celsius, né, no verão marciano, por exemplo, né, no Equador, a temperatura baixa, o que culmina em, se tem água, a água fica congelada, seria o grande problema mesmo, porque essa água líquida estaria a maior parte do tempo do ano indisponível para esse micro-organismo conseguir fazer suas reações metabólicas.
3: É, Isabela, pensando nesse no estudo de vocês, você falou, né, é muito baseado nessas salmouras. Queria entender se tem algum lugar na Terra que a gente consiga ver semelhanças com Marte, né? Você citou regolito. Tem algum lugar que consiga reproduzir condições semelhantes para que se possa observar esse comportamento das bactérias? Pensando ao ar livre mesmo, não só em laboratório. Dá pra gente pensar em lugares assim?
5: Hoje o nosso maior análogo, que a gente chama assim, né, que é até reconhecido pela NASA como um análogo marciano, é o deserto do Atacama. Porque no deserto do Atacama a gente fala de baixíssima precipitação, né, pouca chuva. É um ambiente que sofre altas doses de radiação e ele possui um solo pobre em matéria orgânica, ou seja, pobre em fontes de nutrientes para se desenvolver, né, para um micro-organismo crescer. E também já foi detectado em alguns lugares do deserto do Atacama, no solo, sais de perclorato, né? Não sei se perclorato de magnésio, acredito que não, mas pelo menos o perclorato sim. Então é o que a gente hoje entende como ambiente mais próximo de Marte, assim, que a gente tem, óbvio, né? Que aí a gente tem também a nossa ainda camada de ozônio, ela ainda está presente, então tem aí uma barreira nas doses de radiação que a superfície do Atacama recebe. Mas ainda assim, pensando em disponibilidade de nutrientes, disponibilidade de água e um solo salgado, que a gente possa dizer, né? Tem bastante sal nesse solo, ele é bem semelhante a Marte. E assim, a NASA e vários outros grupos também que pesquisam, que estão envolvidos com astrobiologia, tem uma pesquisa grande, né, no deserto do Atacama. Tem muitos trabalhos focando no deserto do Atacama, pensando em Marte. É que a gente, o nosso grupo, ele tem uma proposta mesmo, como desde de quando o grupo começou, é de explorar os ambientes brasileiros, né, que estão aqui. A gente tem vários biomas diferentes, uma diversidade absurda aqui no nosso país, e ver se a gente tem algum organismo, algum ambiente de interesse, estudar esses ambientes também, para ver o que eles podem proporcionar de novos dados, né, pra gente extrapolar coisas pensando em Marte.
3: Você até falou, né, biomas brasileiros, ambientes brasileiros. A gente já chegou a gravar um episódio aqui no Em Órbita, em que a gente falou sobre o habitat Marte, que, enfim, também já chegou a ser usado por alguns estudos, costuma ter algumas visitas, fica lá no Rio Grande do Norte. Queria saber se o estúdio de vocês tem alguma relação com o habitat Marte, se utiliza as instalações por lá, como funciona isso?
5: Então, a gente tem contato, né, a gente pode dizer que a gente troca figurinhas, mas o foco deles é bastante em exploração espacial, então bastante envolvido com, posso estar errada, né, não sei se eles estão com algum estudo novo nesse momento, mas pelo meu conhecimento eles estão bastante focados na parte de agricultura, né, de sobrevivência mesmo do humano e nessas condições mais hostis. Então a gente tivemos alunos que fizeram trabalhos com a gente no nosso laboratório, que participaram do Habitat Marte, que, enfim, passaram pela experiência e tal. Então, assim, em congressos, etc., a gente consegue conversar, trocar figurinha mesmo, como eu falei, mas a gente não tem uma relação direta com eles, porque o foco deles é mais exploração e o nosso é mais entender se a vida aqui na Terra mesmo tem possibilidade de sobreviver nesse ambiente hostil.
3: Isabela, você, voltando um pouquinho para o que a gente estava falando sobre a situação em Marte, né? O perclorato, ele é encontrado de uma forma natural aqui no meio ambiente, na Terra, e como ele pode ser usado, assim? Tem até alguns exemplos para uso de combustível, né? Para foguete, mísseis, enfim. Queria que você falasse um pouco sobre o perclorato e a importância dele também para essas pesquisas.
5: O perclorato, ele não é um sal muito comum na Terra, né? Não é que ele não existe, mas ele não é tão comum como a gente tem visto em Marte. E assim, a importância para pesquisar, né? Além da gente focar em Marte, como tem sal, esse sal em Marte, etc., a vida teria que sobreviver a essas condições e tal, a gente trabalhar com micro-organismos que têm existência perclorato é interessante também para a gente lidar com esses percuratos, se eles existem aqui no nosso solo, na nossa terra, no solo da Terra. A gente sabe que existem micro-organismos que a gente que fala que respiram perclorato, né? Então eles usam o perclorato na sua respiração para obter energia, consegue obter energia a partir do perclorato e não do oxigênio. E aí a gente fala de, tem várias possibilidades biotecnológicas aí para a gente lidar com a presença desse sal, que ele não é bom, né? Se a gente está pensando num solo com perclorato, perclorato e a gente quer fazer um plantio nesse solo, o ideal seria a gente tirar esse perclorato do solo, porque ele tende a... Ele é muito o que a gente chama de caltrópico. Caltrópico é um sal que ele desestrutura tudo quanto é macromolécula, não é legal. Pensando em plantio, então, plantas com perclorato tendem a não resistir também, não tendem a não germinar, ou se germina, não cresce muito bem. Então, se a gente está pensando em ambientes com perclorato, o ideal é a gente estudar micro-organismos que conseguem lidar com esse perclorato de forma que vai retirar a disponibilidade dele do solo, e micro-organismos que respiram, por exemplo, perclorato é uma boa, pensando mais nessa área de biotecnologia mesmo, né? Pensando no que a gente vai usar, como que a gente vai usar os estudos, né, da ciência básica, né, pensando na vida em Marte, etc., aplicados aqui na Terra mesmo, como principalmente biotecnologia é um bom começo, assim, e tem bastante estudo até, assim, não tem muito tempo, mas recentemente começaram a sair estudos focados, né, na biodisponibilidade, que a gente chama de perclorato, quando ele é encontrado, né, e como lidar com essa biodisponibilidade, porque não é interessante quando a gente pensa em plantio e ou usar esse solo aí de uma forma de interesse econômico.
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3: Vamos dar uma pausa agora no papo com a Isabela Gaião, que é bacharel em ciências biológicas e doutoranda em bioquímica no Instituto de Química da Universidade de São Paulo, a USP. Ela que está falando sobre as bactérias extremófilas encontradas aqui em Araruama, mas nossa pausa vai trazer uma nova descoberta de um exoplaneta rochoso com atmosfera, né, comprovada ali, possivelmente habitável. Quem conta mais detalhes pra gente é a Ludmilla. Fala comigo, Lud.
6: Olá, eu sou a Ludmilla, apresentadora virtual da Sputnik Brasil e voz do quadro Curto Circuito, o seu giro pelo mundo da tecnologia no podcast Em Órbita. Um exoplaneta rochoso, semelhante à Terra, pode ter boas possibilidades de abrigar água líquida na superfície. É o LHS1140b, que fica a 49 anos-luz da Terra. Uma pesquisa que começou na Universidade de Harvard apontou que o planeta possui uma atmosfera, o que aumenta significativamente as chances de ser um local habitável para a espécie humana. Encontrar atmosferas em exo planetas não é uma novidade, mas até agora apenas gigantes gasosos haviam recebido essa confirmação, assim como planetas rochosos situados fora de uma zona habitável em relação às suas estrelas também já tiveram camadas gasosas confirmadas. Neste caso, o LHS1140b fica a uma distância interessante da estrela principal do seu sistema, o que, junto à atmosfera, pode ser um bom indicativo de ambiente com água líquida e temperaturas razoáveis. Além disso, essa é a primeira identificação direta de um componente atmosférico em exoplaneta rochoso, seja ele habitável ou não. O planeta em si tem massa 5,6 vezes maior que a Terra, além de um raio 70% maior. A composição geral e a temperatura devem ser semelhantes às da Terra, mas pode conter muito mais água e, provavelmente, uma atmosfera bem distinta. O LHS1140b foi descoberto em 2017 e fica relativamente próximo, orbitando uma pequena estrela anã vermelha na constelação de Cetus. A observação do exoplaneta aconteceu no Chile, no Observatório Las Campanas, por meio do telescópio Magellan-Clay utilizando um espectrógrafo de infravermelho. Além do LHS1140b, outro planeta analisado foi o LHS1140c, que não teve uma atmosfera identificada. Essa foi Ludmilla, apresentadora virtual da Sputnik para o quadro Curto Circuito.
4: Valeu, Lud. Nós vamos voltar agora para o papo aqui com a Isabela Gaião, bacharel em ciências biológicas e doutoranda em bioquímica no Instituto de Química da Universidade de São Paulo. Ela que está falando sobre os estudos da Staphylococcus nepalensis, bactéria encontrada nas lagoas hipersalinas de Araruama, aqui no Rio de Janeiro, e que pode ajudar a entender como seria uma bactéria resistente em Marte. Vamos ouvir.
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3: É sempre interessante quando a gente fala de pesquisas espaciais, né? No geral, assim, astrobiologia, principalmente. Tem muita coisa que acaba retornando pra gente na Terra, né? Pra usos aqui no nosso dia a dia. Tem muita coisa que a gente acaba descobrindo e pensando em novos usos. Sempre que a gente fala do tema aqui, surge uma coisa ou outra que a gente vê que pode ser aplicado, né, à nossa vida terrestre aqui. Queria que você falasse sobre a perspectiva de possibilidade de vida em Marte e também tentar fazer um paralelo aqui. A gente sabe da existência de água em Marte de forma congelada, de uma forma que talvez a gente pense mais em pesquisas pensando em Polo Sul ou Polo Norte da Terra, né? Micro-organismos ali congelados, quase criopreservados, né? Na verdade, criopreservados, talvez. E pesquisas muito nesse sentido. Agora, a existência de água líquida, né? Como você trouxe, acaba aproximando essa possibilidade com esses micro-organismos aqui encontrados no interior do rio. Queria que você falasse um pouco dessa mudança de perspectiva, dessa possibilidade de achar vida em Marte com relação a essa água líquida. Quão maior é a chance, assim, pensando nisso?
5: Então, como eu venho falando durante a nossa conversa, né, a gente tem que manter muito os pés no chão. Eu sou bastante cética nesse sentido, né? Eu entendo que a pesquisa, ela é necessária para a gente confirmar coisas e, como você mesmo trouxe, a gente vem usufruindo dessas pesquisas de forma aplicada, de forma prática mesmo, em vários desenvolvimentos biotecnológicos e etc. Mas quando a gente está falando diretamente de Marte, quanto mais os estudos avançam sobre essas salmouras, né, sobre essa água líquida em Marte, como você falou, nos polos a gente sabe que tem água congelada, de fato tem. Só que água congelada, ela significa que ela não está disponível para a vida. Se a água não está disponível, ela não é útil, né? Não significa muita coisa. E nos polos a gente não chega a temperaturas boas, vamos dizer, as temperaturas em que a água consiga ficar líquida, mesmo na presença de sais, né? Porque esses sais de perclorato, eles são interessantes também, que eu não mencionei, porque eles conseguem diminuir o ponto de congelamento da água. Então, uma salmoura marciana, ela pode, de perclorato de magnésio, pode manter água líquida até menos 70 graus Celsius. Então, a gente está falando de uma temperatura bem baixa. Mas quando a gente fala dos polos de Marte, isso não chega nem perto, né? A gente fala de menos 100, menos 200 graus Celsius. Então, essa água não estaria disponível. É muito interessante, a gente estuda também a Antártica, né? A vida em resposta ao frio extremo, né? E etc. E pensando em faixas de água com, né, pequenas faixas de água com sal, a Antártica é interessante também porque tem sal também na Antártica, né? Ela também é formada por oceano. Mas hoje o foco principal, né, principalmente por toda a questão política também de investimento, que está sendo o foco mais nas luas, as pesquisas da Antártica estão mais focadas nas luas, né, de Júpiter e Saturno. Mas voltando para Marte, como eu falei, então, a água líquida é o grande fator, na minha opinião. Quanto mais os estudos sobre essa água líquida, essas salmouras, né, avançam, por mais que a gente fala de uma salmoura no Equador, um verão marciano a gente tem temperaturas positivas no Equador, inclusive, chega a 20 graus Celsius. Ainda assim, seria muito difícil uma vida se manter, dado que essa água líquida ficaria disponível por pouquíssimos tempos. Por pouquíssimo tempo, como os estudos têm mostrado. Durante um ano, tem algumas simulações aí mostrando, né, simulações matemáticas, mostrando que uma salmoura ficaria de 2 a 4 horas por ano disponível, né, com água disponível para um micro-organismo. Então, assim, ainda se está estudando as salmouras, ainda é um assunto quente, né, ainda está se desenvolvendo. E a gente vai conseguir entender melhor essas salmouras quando a gente tiver ou algum rover, né, que seja enviado para Marte com foco na pesquisa em salmouras, ou mesmo quando quando um humano for para Marte e conseguir pesquisar a fundo mesmo essas salmouras, né, ver a região das subsuperfícies e tal, e a gente de fato encontrar essas salmouras para entender o tempo de duração dessa água líquida, né, o quanto tempo essa água estaria disponível para a vida conseguir se dividir. Mas a gente sabe também, né, eu não quero ser muito pessimista, a gente sabe que existem micro-organismos que eles ficam nesse estado que a gente chama de criogênico, né, que eles ficam congelados e inertes, sem metabolismo ativo por muitos anos, e aí quando tem alguma disponibilidade ou de água ou de alimento, eles voltam a se desenvolver. Então, assim, nada é impossível, ainda mais que a gente já viu aqui na Terra, né, como exemplo, que a vida sofreu de inúmeras pressões seletivas, né, antes não tinha oxigênio, depois teve oxigênio, meteoros caindo em inúmeros momentos, eras do gelo, tudo isso são pressões seletivas que resultam, no caso, em grandes extinções, né, mas ainda assim a vida como um todo não se extinguiu. Então pode ser que se a vida se originou lá no passado de Marte, que tinha condições mais propícias, que mesmo com ela consiga se adaptar, tenha conseguido se adaptar a essas pressões seletivas que hoje a gente entende, né, pela vida que a gente conhece, que Marte é um ambiente inabitável, um ambiente extremamente hostil. Mas esses estudos estão mostrando que vale a pena continuar pesquisando e tentando entender essa salmoura.
3: Isso é bem interessante. São muitas condições, né? Tem questão de temperatura, diversas pressões aí, a radioatividade também, enfim, como você estava falando. Aí, pensando aqui no objetivo do estudo, né? Faz sentido a gente falar que essas bactérias das lagoas de Araruama estão sendo estudadas pela possibilidade de sobrevivência em Marte, é por aí, né? E aí a ideia é justamente entender quais seriam os limites de organismos vivos nessas condições. Se dá pra gente dizer que é o foco, né?
5: Não, exatamente, exatamente. A gente consegue, com esse tipo de pesquisa, a gente consegue extrapolar algumas coisas. Extrapolar não, né? Mas ampliar os horizontes para algumas coisas. Como, por exemplo, né? A exploração espacial agora está em alta, com bastante empresa privada querendo mandar um monte de coisa para Marte. Eu vejo que é não se, mas quando, né, o homem for para Marte. E aí, se a gente pensa em contaminar, né, nós humanos levar a vida para Marte, a gente estaria contaminando esse planeta, né, com a nossa vida. E se existir vida lá, pelo menos a gente conseguir entender como procurar essa vida para evitar que ela seja contaminada, né, por essa exploração espacial. Ou mesmo se ela existiu. Então, se, por exemplo, hoje não existe mais, mas no passado uma vida que resistia dessa forma, na presença de salmouras, etc., foi possível. E ela criou o que a gente chama de biossinaturas, né? Ela deixa aí alguma informação para a gente entender que a vida já existiu. Então, como que a gente procura essas biossinaturas? O que que a gente tem que olhar? E a gente só consegue obter esse tipo de resposta quando a gente, de fato, estuda um microorganismo, estuda as condições, vê o que que ele produz, o que que ele não produz, como que ele deixa a impressão dele, que ele passou por ali, né? Como que ele deixa a impressão de que ele existiu na Terra, no nosso caso aqui na Terra, e como ele poderia deixar essa impressão, por exemplo, em Marte. Então, todos esses estudos são basicamente o que você falou, focando nos limites da vida que a gente conhece, pensando se ela pode existir mesmo em outros planetas, no meu caso a gente foca em Marte, e se existir, como que a gente pode detectá-las, né? E como a gente pode evitar que elas sejam contaminadas quando a gente fala de um planeta que tecnicamente, né, é o mais próximo que a gente tem e tem mais chance de ir, e que a gente pode estar contaminando, né, alguma vida que exista lá quando a gente pisar lá.
3: Ah, muito interessante. Você falou de bioassinatura, explica pra gente, pros nossos ouvintes também, como que funcionam essas bioassinaturas. No caso de Marte, por exemplo, pensando em micro-organismos, como que se identifica essa bioassinatura que você trouxe?
5: Legal. A bioassinatura é o que a gente tem de qualquer vestígio que a gente consiga associar que foi deixado por uma vida. E fósseis são as nossas maiores bioassinaturas, né? Como você trouxe, é o que a gente mais consegue estudar para entender como foi o passado, né, a vida do nosso planeta, o passado do nosso planeta. Só que quando a gente fala de fósseis em Marte, é um pouco mais difícil, porque eu não é muito a minha área, a geologia, mas eu sei que a dinâmica de tectonismo e etc. não é tão semelhante assim à Terra, porque o Marte é um planeta menor. E toda essa dinâmica geológica da Terra é também o que proporciona a gente hoje ter fósseis, né? É o que proporciona a fossilização de um micro-organismo ou de qualquer forma de vida. Mas quando a gente vai falar de bioassinatura em Marte, então a gente pensa em coisas mais assim que não se degradam, né, com o tempo. Por exemplo, pigmentos. A gente sabe que tem micro-organismos que são pigmentados, né, tem cor, tem pigmento, tem muitos estudos tentando ver como que esse pigmento se comporta ao longo de milhões de anos em diferentes condições, né, em diferentes mudanças de condições, inclusive, se ele prevaleceria e como a gente conseguiria ter certeza, bater um martelo, que aquele pigmento, por exemplo, veio de uma forma de vida ou não de uma reação química não biótica, né? Então, o pigmento é um foco de bioassinatura, né? Quando a gente consegue ir até o ambiente, que é o caso de Marte, né? No caso a gente vai hoje só com robôs, mas a gente consegue ir, a gente consegue de fato estudar o solo, né? Dar uma olhada, né? Ainda que minimamente, mas porque a gente tem as limitações dos robôs, mas a gente consegue de fato olhar para essas rochas, ver se elas têm algum padrão que lembra, né, o que possa ser indicado como forma de vida que habitou ali. Uma forma muito comum de bioassinatura também aqui na Terra é o que a gente chama de estromatólitos. É uma forma de, vamos dizer que é de fossilização de bactérias. Então, as bactérias, elas não têm como não tem esqueleto, não tem nada que facilite, né, se manter, não tem carapaças, etc., como, por exemplo, alguns artrópodes, que a gente vê muito de fóssil de artrópode, mas elas secretam coisas. E a gente sabe que existem comunidades de bactérias, né, muito bem organizadas e etc., que secretam, por exemplo, carbonato de cálcio e formam rocha. E essa rocha, quando a gente olha para essa rocha, a gente vê padrões, né, de formação dessas rochas e consegue identificar de várias formas, né, por vários métodos, que essa rocha foi formada por uma vida. Então, a busca, por exemplo, por estromatólitos também, ou algum tipo semelhante, né, de formação de uma rocha por origem biótica, também seria muito interessante em Marte. Aí, agora, se a gente pensa em algo muito distante que a gente não consegue chegar, né, que é quando, por exemplo, os astrônomos entram no assunto, eles procuram por bioassinaturas também, né, quando fala astrônomos que procuram por vida, né. Mas se a gente está falando de um planeta em outro sistema solar, em outra galáxia, por exemplo, uma coisa que eles procuram muito é oxigênio, porque a gente sabe que oxigênio é basicamente formado por vida, né? A nossa atmosfera, o oxigênio que a gente respira hoje foi formado por ação biótica. Então, é uma bioassinatura. Então, se alguma vida extraterrestre muito longe daqui da Terra, né, uma vida inteligente, aponta, né, um telescópio pra gente e consegue detectar oxigênio, ela vai entender aquilo, pode entender aquilo como uma bioassinatura, porque de fato é. É um indício que tem ou teve vida naquele planeta. Então, a gente procura a bioassinatura de acordo com os nossos aparatos, né? O que a gente consegue obter. No caso, quando a gente consegue ir até o lugar, a gente consegue um pouquinho mais fundo, olhando as rochas, etc., os padrões. Mas quando a gente está falando de distância, aí a gente procura mais em composição gasosa e tal.
3: É muito legal esse tema. Queria que você comentasse outro ponto do estudo de vocês, que é a investigação de resistência a antibióticos.

0: me perguntam é que o estudo de uma bactéria que a gente chama de extremófila, né, que resiste a altíssimas temperaturas, o estudo dela possibilitou que hoje a gente tenha o famoso PCR, que a gente usou bastante aí na época da Covid-19 para detectar a presença do vírus. E PCR é usado hoje para inúmeras, é uma técnica altamente necessária. E ela é possível em larga escala porque a gente tem uma enzima dessa proteína que resiste a altas temperaturas. E o PCR precisa ir para altas temperaturas para ele poder acontecer de fato, para a técnica conseguir acontecer, né? E você detectar coisas. Então, foi a partir de estudos de uma bactéria que resistia a altíssimas temperaturas, que se isolou uma proteína, né, que é uma enzima dessa bactéria, que possibilita hoje a gente fazer esses testes em larga escala, como, por exemplo, o PCR. Já voltando para antibióticos, o que a gente está vendo é que mesmo uma bactéria que ela não é estrita, porque quando a gente fala de resistência antibiótica, a gente está lidando com micro-organismos que gostam da temperatura do nosso corpo, que estão adaptados ao corpo humano, não só a temperatura, como, enfim, adaptados ao corpo humano, né? E aí, quando a gente vê que existem micro-organismos que estão habitando regiões ambientais, a gente isolou de uma lagoa, né? A gente não isolou de algo que tinha nessa lagoa, foi direto da lagoa. Então, micro-organismos que estão ali presentes no nosso ambiente e são capazes de transferir genes de resistência para bactérias que são perigosas mesmo para nós humanos ou para qualquer, às vezes até para, tem estudos suínos, equinos, etc., que hoje influenciam muito no nosso dia a dia, né? A gente depende muito, né, desse tipo da agropecuária. Então, estudos, quando a gente foca em ambientes que nem todo mundo vai, isolamento ambiental que não é de interesse para todo mundo, porque lá não cresce coisas em temperaturas corpóreas, por exemplo, e a gente encontra algo que cresce em temperatura corpórea, mas também cresce em temperaturas baixas e altas, e tem ainda a capacidade de transferir genes de resistência para um micro-organismo que é um patógeno, que é super estudado e é uma preocupação, né, da medicina, mostra que não só a astrobiologia, mas como toda a ciência de base, é necessária para a gente conseguir também contornar problemas que a gente enfrenta no nosso dia a dia, tanto na parte médica quanto na parte biotecnológica.
1: Não, de fato, muito interessante isso que você falou do PCR, pô, muito legal, realmente foi algo que participou muito do nosso dia a dia, né, da mesma forma que antibióticos, a gente tem essa, é um medicamento importante, né, em vários momentos, e inclusive também fazendo episódios aí sobre pesquisa espacial, a gente já ouviu aqui no Em Órbita sobre a produção mesmo de remédios, né, na Estação Espacial Internacional. Então é sempre legal a gente destacar essa relação que tem toda a pesquisa espacial com coisas que a gente pode fazer aqui na Terra, né, esse retorno. É sempre muito, muito positivo falar desse tema.
0: É muito legal. E é isso, eu acho que tudo que a gente tem de tecnologia hoje, GPS, tudo isso é, de algum momento foi interesse para alguma coisa. O GPS é um bom exemplo de que a gente tem GPS hoje porque em algum momento, na Guerra Fria, foi necessário estudar. E aí tá aí hoje, né? A gente usa basicamente para tudo, ninguém se move sem GPS. Então, é muito legal mesmo.
1: Isabela, e aí, já caminhando aqui para o final do nosso papo, queria que você trouxesse aqui pra gente, né, na sua avaliação, o que dá para destacar, assim, até agora, quais são os resultados mais surpreendentes obtidos aí nesses experimentos envolvendo a Staphylococcus nepalensis. Fala pra gente aí quais foram os principais resultados aí envolvendo isso, essas bactérias aí encontradas nessas lagoas aí de Araruama.
0: Então, como a gente partiu de um isolamento ambiental, né, e foi tentando achar bactérias de interesse e se sobressaiu essa bactéria Staphylococcus nepalensis. E desde então a gente tem focado em estudar bastante só ela. E aí a gente está, né, produzindo até, já está em produção alguns artigos, outros já estão sendo submetidos sobre ela, outros já foram aceitos, inclusive, tentando entender, de fato, qual a resposta dela a ambientes estressores de Marte. E o que a gente tem agora, por hora, que eu consigo te confirmar, né, porque tem muita coisa interessante saindo dela ainda, tem que acompanhar o que a gente for publicando, mas por hora que eu consigo te confirmar, é que ela, aparentemente, a gente conseguiu obter uma resposta ao perclorato de magnésio, né, ela não só uma resposta, ela cresce na presença do perclorato de magnésio numa concentração ainda inédita, comparado com os artigos que a gente tem, né, de outros pesquisadores, outros grupos já tentaram crescer micro-organismos que a gente chama de halófilos, né, que gostam de cloreto de sódio, que crescem cloreto de sódio, no perclorato de magnésio, e viram que são concentrações baixíssimas que eles crescem, mas tinha um valor recorde, que é era 0,2 mol por litro, né, pouco, e a gente conseguiu crescer ela até 0,35. Então, isso por

0: só já é algo inédito, né, mostrando que é possível. A gente tem um micro-organismo de interesse aqui, e ainda mais a gente conseguiu fazer uma adaptação evolutiva no laboratório com ela. A gente conseguiu fazer com que ela aumentasse essa concentração, a concentração de resistência, conforme a gente ia expondo sempre a pressão seletiva do sal, a gente ia aumentando aos poucos e tal, um experimento muito bem elaborado por uma colega nossa, que mostrou que a gente consegue fazer adaptação a essa a concentração de sal dessa bactéria. A gente também está vendo que ela resiste a diferenças bruscas de temperatura, como eu tinha comentado, que é uma questão de Marte. Então, ela resiste muito bem ao congelamento e descongelamento constante, o que não é comum em micro-organismos. E ainda assim, ela resiste a esse congelamento e descongelamento na presença dos sais de Marte, que já são estressores para ela, né? Ela não é que ela gosta dos sais de Marte, ela só tem respostas, mecanismos interessantes para lidar com eles, porque eles são danosos. Então, ela consegue sobreviver bem, crescer bem, se desenvolver, mesmo congelando e descongelando diariamente, né, durante um dia inteiro, ainda assim na presença desses sais. Então ela tem se mostrado bastante interessante, mais gente está entrando para trabalhar com ela, né, é só o começo, que eu sempre tenho falado que é só o começo, e o que a gente espera é publicar bastante coisa sobre ela, porque tem muito a se explorar dessa bactéria.
1: Muito legal. Isabela, obrigado, viu, pela sua conversa aqui com a gente no Inhor. Tá sempre muito importante a gente falar sobre esses temas de pesquisa espacial. E do ladinho de casa, né? A rádio fica aqui no centro do Rio, tão perto, em Araruama, tem essas bactérias tão interessantes para pesquisa espacial. Muito obrigado por trazer o tema pra gente aqui.
0: Imagina, eu que agradeço. Muito obrigada pelo convite.
1: Essa foi Isabela Gaião, que é bacharel em ciências biológicas e doutorando em bioquímica no Instituto de Química da Universidade de São Paulo, a USP. Obrigadão.
0: Imagina, eu que agradeço. Qualquer coisa, tamo aí.
1: Sobre esse Habitat Marte que a gente acabou de falar agora com a Isabela, né? É um projeto aí que simula como se seria uma missão em Marte. É interessante que fica no Nordeste brasileiro, né? Lá no Rio Grande do Norte. E, enfim, eles simulam tanto tipo de terra, né? O chamado regolito. Enfim, é terra menos fértil, né? Para produção de alimentos e tudo mais. É um estudo aí que o Brasil participa bastante, pensando em pesquisa espacial. E também tem outras simulações lá no Habitat Marte. A gente teve a oportunidade de conversar uma vez com o coordenador lá do Habitat, né? O criador, um dos fundadores, o professor Júlio Rezende, que é do Departamento de Engenharia de Produção da Universidade Federal do Rio Grande do Norte. Ele já mandou pra gente aqui no Inhorto algumas informações, alguns detalhes sobre o funcionamento do Habitat Marte. Vamos ouvir agora para conhecer um pouquinho mais.
2: A Estação Espacial Análoga Habitat Marte, em relação à importância para a ciência e pesquisa na área espacial, ela é um local que pesquisadores de várias áreas de conhecimento podem aplicar as suas pesquisas associadas ao funcionamento de missões espaciais e também relacionadas à observação de protocolos também em funcionamento de um habitat que está inserido na Caatinga, né, no Nordeste brasileiro, né? Então nós somos a primeira estação análoga espacial do Hemisfério Sul, estamos aqui localizados aqui no semiárido aqui do Rio Grande do Norte. Também então, trabalhamos com a formação de recursos humanos, a gente contribui para capacitar estudantes, pesquisadores e profissionais em áreas como sustentabilidade, engenharia, psicologia, medicina espacial e também temos relacionados a tecnologia e suporte à vida. Desenvolvemos pesquisas aplicadas em sustentabilidade, como, por exemplo, sistemas de produção de alimentos em ambientes controlados, a nossa estufa biohabitat, também reaproveitamento de água, gestão de resíduos e geração de energia renovável. Temos também uma integração internacional, hoje com participantes de mais de 50 países e também com alguns desses participantes internacionais trazendo pesquisas aplicadas ao Habitat Marte. Essas pesquisas que desenvolvemos, elas têm uma natureza multidisciplinar, envolvendo, por exemplo, astrobiologia, gestão de sistemas espaciais, psicologia de confinamento, design de habitats, até mesmo gestão organizacional, né, como essas operações elas podem funcionar. E, para concluir, nós desenvolvemos uma atividade importante de estímulo e inspiração de jovens, né, crianças e jovens, principalmente das comunidades aqui do Rio Grande do Norte, para que elas se interessem por carreiras, né, científicas. Então, a gente funciona como um live lab, né, um laboratório vivo, né, uma oportunidade única para pesquisadores e pessoas interessadas na área espacial. É sobre como tem sido a experiência do Habitat Marte desde a sua criação da primeira missão em dezembro de 2017. Nós temos registrado alguns fenômenos interessantes, como por exemplo a criação das missões virtuais em 2020, na época da pandemia. Então isso propiciou que nós tivéssemos participantes de vários países. Hoje nós temos essas missões em português, inglês e espanhol. Hoje temos mais de 1.200 participantes, mais de 220 missões. Em 2025 nós aceleramos o número de missões internacionais e estamos recebendo o World Biggest Analog, o WBA, que é uma missão que vai ocorrer em outubro no Habitat Marte e em outras estações do mundo. Então estamos recebendo 6 participantes internacionais aqui no Brasil. Então isso é algo inédito, nunca ocorreu e é um marco histórico assim para a área da astronáutica, né, brasileira.
1: É um,
2: né,
1: tema muito legal, né, o episódio inteiro para quem quiser ouvir, falando sobre a participação do Brasil, inclusive no projeto Artemis aí, quem gosta de pesquisa espacial viu recentemente a missão Artemis 2, o Brasil faz parte desse acordo Artemis de exploração espacial, né, pensando até nessa colonização da Lua, de Marte no futuro um pouco mais distante, né, mas enfim, o Brasil participa principalmente na parte de agricultura, né, e a gente falou sobre isso, tá lá no metropolitanarrio.com.br, disponível para você ouvir. A gente também conversou com outras duas especialistas desse assunto, além do professor, né, Júlio Rezende, do Departamento de Engenharia de Produção da Universidade Federal do Rio Grande do Norte, que é aí o coordenador e fundador do Habitat Marte.
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1: No Ajuda Tech desse episódio, a gente vai falar sobre uma nova integração de inteligência artificial à assistente de voz Alexa da Amazon. É a Alexa Plus, que chegou em português do Brasil e já pode ser utilizada pelos donos daquelas caixinhas Echo. Mas não só, dá pra você usar no celular também, viu?
4: Essa Alexa Plus promete aproximar mais aquela ajuda do dia a dia pra ligar luzes, trocar músicas e mais, agora utilizando inteligência artificial generativa. É como ter um chat GPT ligado diretamente ao seu app de casa conectada, sabe?
1: Exatamente, Dani. Um diferencial legal é que as conversas ficam mais fluidas, né? Agora não precisa ficar chamando a Alexa toda hora, por exemplo, e da mesma forma ela funciona como um grande modelo de linguagem, ou seja, ela é um LLM, né? Ela faz as buscas internamente, não tem aquela busca mecânica na internet que repete sem refletir uma coisa, né? Digamos assim. Ela tenta entender o assunto que você tá falando e conversa com você de fato. Tá uma interação mais tranquila, mais amigável, mas ainda tá em período de teste.
4: E como é que a gente faz pra ativar, Yuri? Explica aí pra gente.
1: Como eu falei, acesso antecipado, mas e sem custo adicional pra quem já tem o Amazon Prime, por exemplo. Que é aquele serviço deles, né? Que, enfim, tem plataforma de streaming, tem a questão da entrega, enfim, tem diversos serviços aí relacionados. Mas aí você tendo essa assinatura, você consegue usar a Alexa Plus nesse acesso antecipado, não precisa pagar nada mais. Também dá pra assinar só a Alexa Plus, se você tiver interessado. Mas por enquanto, acesso antecipado vale a pena o teste, né? Por isso que a gente tá trazendo isso aqui. E aí você faz o cadastro pelo aplicativo da Alexa no celular ou no site amazon.com.br/AlexaPlus, tudo junto. Plus mesmo, tá, gente? PLUS, não é o símbolo de maisinho. E aí você segue o passo a passo para começar a usar. Se apresentando, indicando interesses e recursos que você gosta, né? Além de, claro, autorizar o reconhecimento de voz dela, que aí facilita muito. Por exemplo, lá em casa somos duas pessoas, a Alexa consegue diferenciar quem que tá falando e direciona a conversa aí de acordo com a voz. Isso é muito legal.
4: É muito legal. A minha ainda sou só eu, tá, Yuri? É muito legal essa dica de hoje. Lembrando que você, ouvinte, pode sempre mandar qualquer dúvida aqui de ciência e tecnologia pra gente. Manda aí no WhatsApp 21 98065 0066, 21 98065 0066. Manda que a gente responde aqui no Ajuda Tech.
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1: É isso, esse foi mais um Em Órbita aqui na Rádio Sputnik, na Metropolitana 80.5 FM. Muito obrigado aos ouvintes e sigam Em Órbita nas principais plataformas de áudio para ouvir a gente de qualquer lugar.
4: Você também pode ouvir a gente no site metropolitanarrio.com.br. 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
1: Esse episódio teve produção de Jennifer Alves e edição de Marcel Amaral, nosso operador.
4: Um abraço.
1: Tchau, tchau.
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5: History, Hitler decide mandar aviões em apoio aos nacionalistas da Guerra Civil Espanhola. No último dia 26 de julho de 1936, o ditador alemão decidiu apoiar as forças comandadas pelo generalíssimo Francisco Franco no conflito. O militar espanhol havia requisitado, no dia 22, 10 aeronaves de transporte. No entanto, o Ministério de Aviação do Reich definiu que os nacionalistas precisavam de pelo menos 20 Junkers 52 para levar seu exército do Marrocos à Península Ibérica. Saiba mais sobre a formação da Legião Condor e como esse apoio aéreo foi determinante para a vitória de Franco em instantes com virada de história.
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5: E aí, apaixonados por história, beleza? Pedro Henrique Lima na área para a gente revirar essa aliança entre nacionalistas espanhóis com o nazifascismo. Uma das principais consequências do apoio aéreo concedido por Hitler e Mussolini foi eternizada pelo pintor Pablo Picasso no quadro Guernica. O bombardeio de Guernica ocorreu em 26 de abril de 1937, quando aviões alemães na Legião Condor bombardearam a cidade basca por 3 horas, um verdadeiro massacre. A entrada da Alemanha e da Itália no conflito foi determinante para virar o jogo contra os republicanos, as forças de esquerda que sofreram um golpe militar que dá início à Guerra Civil em 1936. Esse conflito foi bastante violento, mas contou com a participação de muita gente importante. Uma legião de voluntários que apoiaram as forças republicanas, incluindo um escritor ganhador do Nobel e outro que publicou vários livros entre as obras mais lidas da história. Aqui no Brasil, a Guerra Civil Espanhola também despertou paixões e exigiu um posicionamento da parte de Getúlio Vargas. No início do conflito, ele ainda era um presidente constitucional. No final, estávamos em pleno Estado Novo. E há quem diga que essa participação de Itália e Alemanha na Guerra Civil Espanhola foi uma espécie de ensaio ou treino para o que viria alguns anos depois. A Blitzkrieg alemã, aliás, alguns anos depois não, alguns meses depois, porque a Alemanha invade a Polônia alguns meses depois que a Guerra Civil Espanhola terminou. Pois é, então esse evento pode ter servido aí de teste, de ensaio para a Blitzkrieg alemã e a Segunda Guerra Mundial. 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Beleza, pessoal? Bom, a Guerra Civil Espanhola teve muitas viradas de história que vamos entender aqui hoje. Bora lá? Bom, e agora eu vou trocar uma ideia com a Ismara Izep de Souza. Ela é professora associada da Escola Paulista de Política, Economia e Negócios da Universidade Federal de São Paulo, no Departamento de Relações Internacionais. Ela também atua como professora permanente do Programa de Pós-Graduação em Relações Internacionais, mestrado em Estudos do Sul Global, também na Unifesp. Professora, seja mais que bem-vinda ao Virada de História, tudo bem?
6: Tudo bem, muito obrigada pelo convite, Pedro.
5: Imagina, eu que agradeço a sua participação. Professora, antes da gente falar da aliança entre Alemanha e Itália com as forças nacionalistas na Guerra Civil Espanhola, eu acho importante a gente trazer um pouco dos antecedentes desse conflito, né? E aí a gente vai ter uma segunda república na Espanha, muito instável, que sofre ali uma tentativa de golpe que vai levar à deflagração dessa guerra. O que torna esse período, o que justifica tanta instabilidade na Espanha nesse período?
6: Bom, Pedro, para a gente entender esse golpe, né, que é bem sucedido e dá início ao conflito espanhol, é importante a gente entender que a Espanha é um país, né, que historicamente teve por muito tempo, por décadas, né, por séculos, um domínio político das monarquias. E a República Espanhola, a Segunda República Espanhola, que é proclamada em 1931, ela é uma república bastante tumultuada, né, por conta das forças políticas que se degladiam, né, no controle do poder político. Então, em 31 ela é proclamada, nós temos um governo majoritariamente de esquerda que faz reformas importantes, reformas assim audaciosas, uhum. Se a gente for pensar no contexto das ideias de esquerda, como propõe a reforma agrária, propõe uma educação para todos na Espanha, e essa república então ela é, em 33 nós temos novamente um governo de tendências mais à direita, e em 36, início de 36, a esquerda vence novamente as eleições, mas a partir de agora, de um conjunto de forças, né, uma frente popular que vai aglutinar socialistas, anarquistas, comunistas. Então a gente tem um amplo espectro, né, que se coloca dentro dessa frente popular, e o governo que vence retoma aquelas medidas iniciais de 31. Então, reforma agrária, dá direito ao divórcio para as mulheres, imagina o que é isso em uma Espanha que tem uma influência católica e conservadora, né, muito forte, muito arraigada na história, né, da Espanha. E essa instabilidade vai também do caráter heterogêneo das forças que sustentam a República Espanhola, né? Porque dentro dessa frente popular você vai ter grupos que discordam também dos caminhos, né, dos rumos que essa República Espanhola deve tomar. Mas essa instabilidade ela decorre, né, também dessas forças reativas que não querem que a Espanha, né, tome esse caminho democrático e de um governo, né, que está promovendo reformas que incomodam, né, e mexem com os privilégios de grupos como o exército, dos latifundiários, da Igreja Católica, né? Então a gente tem uma instabilidade que vem, né, dessa ameaça que as elites, que a Igreja Católica vem nessa república, mas também desse caráter heterogêneo dessas próprias forças que sustentam esse governo de frente popular. E a partir daí a gente tem então, né, um golpe militar. Ele se inicia como um golpe das forças militares, né, de um grupo de generais da elite do exército, e o que era para ser apenas mais um pronunciamento, né, que é mais uma sublevação militar que poderia ser rapidamente abafada, se transforma num movimento de grandes proporções, porque esse movimento vai contar com o apoio desses setores bastante descontentes com a República Espanhola, né? Principalmente com o apoio dos latifundiários e da Igreja Católica.
5: Sim, e nesse espectro da direita na Espanha, entre os grupos políticos que vão formar esse bloco, houve quem se identificasse com fascismo ou nazismo, a ponto de se identificar, né, com mesmo de dizer, ah, nós somos fascistas, nós somos nazistas, havia esses grupos na Espanha?
6: Olha, a direita na Espanha, ela também é bastante heterogênea.
5: Sim.
6: A gente vai ter grupos monarquistas, e nós tivemos o que se tem na Espanha mais próximo dos princípios nazifascistas é a Falange Espanhola, que é um partido, né, um movimento, um partido criado na década de 20 pelo Primo de Rivera.
5: Uhum.
6: E a Falange Espanhola vai trazer para si alguns elementos que são similares aos princípios nazifascistas, né? Então a ideia de um governo centralizado, profundamente anticomunista, né, a ideia de que um governo centralizado em uma autoridade é muito melhor do que os princípios democráticos. Então, o que a gente teve na Espanha de mais próximo do nazifascismo foi o movimento da Falange, que aglutinou milhões de pessoas, né? Eles tinham um líder que foi assassinado, o Primo de Rivera, né, do fundador da Falange, que era a grande liderança, né, para substituir o pai.
5: E que foi golpista também na Espanha, né?
6: Foi golpista, exatamente, né? Ele liderou uma ditadura na década de 20 na Espanha.
5: Isso.
6: E o José Primo de Rivera era essa liderança da Falange que foi assassinada, né? Então a Falange é o que a gente teria ali de mais próximo aos ideais nazifascistas, embora haja distinções, né? A gente não tem, por exemplo, exatamente todos os elementos do nazismo dentro da Falange. Mas a Falange seria o que mais se aproximaria aí das ideias do nazifascismo.
5: Seria o equivalente da nossa ação integralista aqui, mais ou menos, né?
6: Exato, exato, com as suas especificidades, mas no, assim, até em termos de simbologias, é muito de inspiração ao nazifascismo.
5: Sim. Agora, o Francisco Franco, que vai se auto-intitular generalíssimo, ele meio que consegue congregar todas essas forças de direita e assumir, então, a liderança política e militar durante a Guerra Civil. Eu sei que ele não era propriamente um fascista ou nazista assumido, né? Se eu não me engano, ele era mais próximo do catolicismo, né? De um sentimento assim, mais de um conservadorismo mais de cariz mais católico. Mas como que ele se relacionava com essas forças mais à direita, né? No espectro assim, mais pro canto da direita, mais do extremo da direita.
6: Olha, Pedro, que interessante, né? Se você for ver alguns vídeos de pronunciamentos do Franco, ele não era propriamente uma pessoa que mobilizava as massas, ele não tinha aquela característica do Hitler, né? De falar muito bem, de uma maneira mais pronunciada, que cooptasse as massas, ele não era uma figura de grande atração, mas ele acaba, né, por vários fatores, né, por contingência, sendo o representante máximo desse movimento. E, de fato, né, você tem razão quando fala que o Franco não era exatamente um nazifascista, né? Ele era uma pessoa do exército, muito ligada aos princípios católicos, princípios conservadores, mas ele é uma figura, né? A ditadura do Franco é muito interessante de ser estudada porque ele vai se adaptando ao longo do tempo. Então, quando ele precisa do apoio de Hitler e Mussolini, fica muito claro essa identificação, né, do franquismo com o nazifascismo, no sentido mesmo do anticomunismo, de um governo centralizador. Mas depois que termina a guerra, o Franco vai tentando se desvencilhar de toda a simbologia, de tudo aquilo que fazia do seu regime um regime muito associado ao nazifascismo. Então ele se utiliza desse apoio, né, que de fato os nacionalistas vão ter da Alemanha e da Itália, mas existe essa especificidade. Depois que termina a guerra, o Franco dá um jeito de se identificar muito mais com essas forças conservadoras, católicas, e tenta se desvencilhar desse aspecto, né, do regime, mais, inclusive da história, né, que prova, por exemplo, que a Espanha enviou durante a Segunda Guerra Mundial um contingente para lutar ao lado dos alemães, os camisas azuis. Mas essas camisas azuis, no pós-guerra, o Franco dá um jeito de identificá-los muito mais como um grupo anticomunista do que propriamente um grupo favorável ao nazismo. Mas os grupos, a direita também é heterogênea, mas o que o Franco faz, né, de interessante e muito inteligente, apesar dele não ser essa figura, né, carismática para as massas, é conseguir diminuir o poder, né, desses vários grupos de direita que também disputam a centralidade no regime. Ele vai, por exemplo, diminuindo o poder dos falangistas, né, ele vai minimizando o poder dos monarquistas para poder afirmar a sua própria ditadura, né? Que vai ter um pouquinho de cada, mas ao mesmo tempo ele não deixa nenhum desses grupos se sobrepor ao seu poder político.
5: Sim, é tudo uma questão de cálculo político, né? Se a gente for parar para pensar, porque naquele momento ali da década de 30 era conveniente para ele essa aproximação com os nazistas e fascistas, e eu acho que esse elemento anticomunista talvez deve ter tido um peso também nessa aproximação, né? Porque do outro lado da Guerra Civil você tinha toda uma rede de solidariedade em torno das forças de esquerda, e aí não só comunistas, mas anarquistas, sindicalistas, enfim. Como que a gente gente pode caracterizar o outro lado do conflito, essa solidariedade em torno das forças de esquerda?
6: A Guerra da Espanha é uma guerra muito estudada, né? Ela promove paixões, né, em parte de uma esquerda mais fervorosa, né? Alguns estudiosos fazem referências à Guerra da Espanha e à defesa da República Espanhola, né, como a última guerra romântica que tivemos, né? Se bem que é impossível a gente falar em guerra romântica.
5: Sim, mas deu um baita livro, bom, né, professora, sobre isso, deu um baita romance, né?
6: Exato. Não existe guerra romântica, mas essa atribuição vem muito em função da criação, por exemplo, das brigadas internacionais. As brigadas internacionais foram um corpo, né, de voluntários que se direcionaram à Espanha para auxiliar a República Espanhola, principalmente focando, né, nessa ideia de que o fascismo na Espanha precisava ser derrotado. Então a gente tem a República da Espanha, né, e a guerra na Espanha em defesa, né, contra os nacionalistas espanhóis, desperta uma solidariedade internacional considerável, né? Eu estudei isso mais profundamente do ponto de vista do Brasil, né? Tanto os brasileiros que foram para as brigadas internacionais, quanto grupos de intelectuais, os próprios imigrantes espanhóis, como essas pessoas se mobilizaram frente à República Espanhola. Mas é fato que não só no Brasil, né, na América do Sul, em outros países europeus, a guerra na Espanha era vista como um prenúncio, né, do que poderia acontecer, que de fato aconteceu, né, a Segunda Guerra Mundial. Então se identificava muito a República Espanhola com a necessidade de defendê-la, se associava muito à ideia de defender o mundo contra o perigo fascista, né? Mas é o que a gente tem, a esquerda também na Espanha, ela era composta de muitos grupos, né? É um espectro político muito amplo, que, como você mesmo disse, vai dos anarquistas, comunistas, até liberais antifascistas, que não, né, socialistas mais moderados. Essa esquerda, ela também é uma esquerda muito heterogênea, mas o fato da gente ter, né, na Espanha, de que ali se disputava, né, uma guerra contra o avanço do nazifascismo, fez da guerra uma guerra de caráter muito internacional. Assim, a solidariedade a favor da República veio a partir das brigadas internacionais, mas veio também a partir de arrecadação de donativos, né, que muitos países enviavam aos republicanos, muita propaganda, né? Então a gente tem a Guerra da Espanha, é um desses conflitos civis que extrapolam, né, a importância nacional. Ela teve um caráter internacional muito forte.
5: Inclusive com participações ilustres, e quando eu digo ilustre não é nenhum exagero, a gente está falando de Pablo Picasso vai fazer, né, talvez a pintura mais famosa dele, que é Guernica. George Orwell participou também, esteve num conflito, né, deixou um livro depois sobre isso, e o Ernest Hemingway, né, que vai deixar uma obra fantástica, que é Por Quem os Sinos Dobram. E recentemente eu estava lendo esse livro e é muito interessante, porque o tempo todo ele fala ali, né, a narrativa do combatente ali em primeira pessoa fala dos aviões alemães sobrevoando, né, ali a Espanha, e o medo que todos os combatentes tinham quando escutavam aquele barulho e viam os aviões lá longe no céu, como se fossem mosquitos, assim, como se fossem bichos chegando ali na Espanha. Em que medida, professor, esse apoio alemão, esse apoio italiano, que foi sobretudo um apoio aéreo, vai influenciar os rumos do conflito?
6: Esse apoio alemão e italiano, mas especialmente alemão, com a Legião Condor, né, com todo o aparato bélico, especialmente na questão aérea, ele foi fundamental, né, para os nacionalistas ganharem a guerra, porque fortaleceu do ponto de vista militar, organizacional, os nacionalistas. Então, esse apoio, eu acho que ele pode ser considerado, sim, decisivo, né? Porque enquanto os nacionalistas tiveram esse apoio externo da Alemanha, né, e uma das obras de arte mais famosas do século XX, talvez mais impactantes, que representam essa revolta contra as atrocidades nazifascistas, que é o Guernica, do Picasso, essa obra ela retrata o bombardeio à cidade de Guernica, né, pelos alemães, né? E a justificativa era um alvo de uma ponte que precisava, enquanto alvo estratégico, ser destruída, mas foi um alvo foi um bombardeio que vitimou especialmente a população civil, né? E foi visto naquele momento como exemplo das atrocidades que os nazifascistas poderiam cometer, né, se ganhassem não só na Espanha, mas se tivessem força em outros países também.
5: Ismara Izep de Souza, ela é professora associada da Escola Paulista de Política, Economia e Negócios da Universidade Federal de São Paulo, no Departamento de Relações Internacionais. Ela também atua como professora permanente do Programa de Pós-Graduação em Relações Internacionais, mestrado em Estudos do Sul Global, também na Unifesp. Professora Ismara, do lado das forças republicanas, não houve assim um apoio mais direto, mas assim, mais incisivo, por exemplo, do Comintern, que era basicamente controlado pelos soviéticos? Não houve esse apoio além desses donativos e dessa participação voluntária?
6: Sim, a princípio a União Soviética enviou assessores, enviou recursos, né, enviou armas, que também não foram só em função de solidariedade, né? Os republicanos enviaram muito ouro, né, ao ponto disso ficar, né, para a história, de se criar uma mitologia em torno do ouro de Moscou, né? Então os republicanos enviaram ouro, né, para pagar esse auxílio de equipamentos e armas por parte da União Soviética. De início, de fato, o Stalin autorizou esse apoio logístico, inclusive não só de armas, mas de assessores, mas a União Soviética retira esse apoio, né, ao contrário da Alemanha e da Itália em relação aos nacionalistas. Nós tivemos, lembrando que a gente ainda está falando de uma combalida, praticamente falida, mas ainda tentando sobreviver, de uma instituição internacional, que é a Liga das Nações. E dentro da Liga das Nações vai ocorrer um comitê de não intervenção que faz com que os países se comprometam em não intervir na Espanha. A questão é que as brigadas internacionais se retiram em função desse comprometimento do Comitê de Não Intervenção, e a Alemanha e a Itália simplesmente dá de ombros, né? Não respeita essa perspectiva do Comitê de Não Intervenção da Liga das Nações, né? Desse comprometimento coletivo de não ter intervenção internacional no conflito.
5: Uhum.
6: Então, a União Soviética, de fato, auxilia, né, de início, mas a gente está falando de um momento de auge do stalinismo. E para os stalinistas, não era interessante incentivar um processo revolucionário que também acontecia simultâneo à tentativa da República se organizar de maneira mais sistematizada, hierarquizada, o seu exército para lutar na guerra, né? Ao mesmo tempo que a gente tinha a União Soviética auxiliando o staff republicano e exigindo que eles contivessem os anarquistas, os arrobos revolucionários, a gente tinha todo um processo revolucionário, né, de anarquistas, de socialistas mais entusiastas, né, da ideia de revolução, querendo aproveitar aquele momento, né, para colocar em execução um processo revolucionário, que de fato aconteceu em muitas cidades. Então, a partir do Comitê de Não Intervenção e desse descontentamento do Stalin, né, em relação a esse processo revolucionário, a ajuda da União Soviética acontece de início, mas ela vai ser muito mais modesta e ela acaba sendo retirada antes mesmo do término do conflito.
5: Uhum. E, professora, em 30 de setembro de 1938, a Alemanha, Reino Unido, França e Itália vão assinar um acordo de Munique que permitia que o Hitler anexasse a região dos Sudetos na Tchecoslováquia em troca de uma promessa de paz que depois se revelou falsa, né? A gente nem precisa dizer o porquê. Esse acordo vai impactar, de certa forma, esse apoio alemão e italiano à Guerra Civil Espanhola? Esse apoio, ele se mantém até o fim do conflito ou ele dá uma parada, uma reduzida aí?
6: Os alemães, você acabou de mencionar, né, de um acordo que depois não vai ser cumprido, o que a gente identifica no conflito espanhol é justamente isso, né, a Alemanha, ela desconsidera o Comitê de Não Intervenção e continua auxiliando até o final os nacionalistas espanhóis, embora esse auxílio tenha sido maior, né, antes de 38. E ele vai ser decisivo para muitas batalhas, para a conquista de cidades importantes, né? Então, eu diria que esse apoio, né, e antes ou depois do acordo de Munique, o acordo não vai ser tão decisivo para impedir esse apoio da Alemanha à Espanha.
5: Agora, o Brasil na época era governado pelo Getúlio Vargas e no começo da guerra, foi no período de 1936, era o período imediatamente anterior ao período do Estado Novo, mas já havia ali as tensões, né, e um recrudescimento ali do autoritarismo de Getúlio Vargas, inclusive se valendo até certo ponto de um apoio da ação integralista que depois ele vai meio que deixar de lado, né, já depois do Estado Novo. Como que o governo brasileiro se posiciona nesse conflito? Ele escolhe um lado?
6: Pedro, esse é o tema, né, um dos temas caros de pesquisa, né? Para mim, pesquisei isso durante o mestrado, durante o doutorado, especialmente as relações diplomáticas entre o Brasil e a Espanha a partir da documentação do Ministério das Relações Exteriores do Brasil e o seu correspondente na Espanha, né? Então eu pesquisei profundamente essas relações diplomáticas. E o que é interessante observar do governo Vargas é que ele não rompe relações de início com a República Espanhola. Tem até, eu acabei depois, não pelas fontes diplomáticas, mas por fontes, outras fontes, como por exemplo a documentação privada, né, dos arquivos privados do Vargas, do Oswaldo Aranha, que estão no Centro de Pesquisa e Documentação da Fundação Getúlio Vargas, do CPDOC, e também pelos diários do Vargas, né, eu acabei descobrindo que o José Macedo Soares, que era o ministro das Relações Exteriores quando o conflito civil se inicia, ele foi um entusiasta da ideia de romper relações com a República Espanhola, né, porque a República representava interesses, setores, uma ideologia, né, que o Vargas estava combatendo aqui internamente, né, especialmente os comunistas. Ele procura o Vargas e muito entusiasta da ideia de romper relações com a República Espanhola. Ele queria isso de início. E o Vargas, muito pragmaticamente, né, porque o pragmatismo é um elemento central da figura do Vargas, até para entender a política externa varguista, ele diz: não, a gente não tem nada a ver com esse conflito, vamos aguardar o desenrolar, né, dos acontecimentos. Ele não negava a simpatia ao movimento nacionalista, mas o Brasil se mantém, por orientação do Vargas, as relações diplomáticas com a República Espanhola até o finalzinho do conflito. Mas, ao mesmo tempo, a gente tem ações oficiosas do Vargas que mostram que ele queria apoiar os nacionalistas. E apoia os nacionalistas, por exemplo, enviando doações de café às zonas nacionalistas. Então, a gente tem um jogo duplo, né, de maneira oficial. Se mantém as relações com a República Espanhola, mas ao mesmo tempo Vargas reprime, por exemplo, os imigrantes que estão aqui. A gente tem uma comunidade espanhola expressiva e eles vão se organizar para defender a República Espanhola. Então o Vargas, ao mesmo tempo que fecha os centros republicanos, o governo Vargas reprime manifestações favoráveis à República, é o governo que vai manter relações oficiais com a República Espanhola até o finalzinho, né, não exatamente, acho que alguns dias, né, antes do término da guerra, o Brasil rompe, porque daí a guerra já está praticamente ganha pelos nacionalistas, mas envia sacas de café, né, em sigilo, né, isso eu descobri a partir de uma carta do Franco agradecendo a doação de café ao Vargas, né, isso obviamente a gente não encontra na documentação oficial, isso está na documentação privada do Vargas, porque existiam uns excedentes de café e o Vargas autoriza que esse excedente seja enviado, obviamente, sob sigilo, né, porque ele estava mandando café aos revoltosos, né, e ele mantinha relações diplomáticas com a República Espanhola.
5: Quer dizer, o cafezinho dos caras estava garantido pelo Brasil, então, né?
6: Exato, e olha que interessante, que curioso. Foi muito café, foram toneladas, e esse café, muito desse café acabou nem chegando, né, para os combatentes nacionalistas. Esse café acabou sendo vendido num mercado, né, alternativo, digamos assim, e existe um historiador, acho que um dos mais conhecidos, né, que estuda profundamente a Guerra Civil Espanhola, o Ángel Viñas. Ele pesquisou a fortuna da família do Franco. E ele faz em seus livros, nas suas pesquisas, essa associação com a venda desse café, né, doado pelo governo Vargas. Esse café acabou sendo vendido, né, nesse mercado, entre aspas, alternativo, e contribuiu para essa fortuna pessoal do ditador espanhol.
5: Olha
6: assim
5: só.
6: Assim mostra a pesquisa do Ángel Viñas.
5: Caramba, quer dizer, segundo essa pesquisa, o Franco estava desviando o café e colocando café no próprio bolso, né? Muito interessante, é curioso esse dado. Professora Esmara, quero muito agradecer a sua participação aqui no Virada de História. Gostei bastante da nossa conversa. É a primeira vez aqui no podcast que a gente está falando de Guerra Civil Espanhola, mas sem dúvidas não é um assunto que vai se esgotar aqui. Acredito que você dá vai voltar aqui outras vezes, caso você aceite, obviamente, para falar mais sobre esse conflito tão determinante, né, para o mundo pré-Segunda Guerra Mundial e que vai ter consequências também após o conflito. Muito obrigado e até uma próxima.
6: Ah, eu é que agradeço, Pedro, a oportunidade de falar de um tema de pesquisa ao qual eu dediquei muitos anos, e se você me permite uma propaganda rápida,
5: claro,
6: né, para quem
5: por favor
6: quiser saber um pouco mais do envolvimento brasileiro com a guerra, o ano passado foi lançado pela FUNAG, que é um braço acadêmico do Ministério das Relações Exteriores, do Itamaraty aqui no Brasil. A minha tese de doutorado foi lançada em livro, né, pela FUNAG. É só acessar o site, ela está disponível, tem a opção de comprar o livro, né?
5: Uhum.
6: Mas também é possível baixar gratuitamente o livro pelo site da FUNAG, se chama Caminhos que se cruzam, as relações entre Brasil e Espanha.
5: Ah, maravilha. Valeu pela dica. E é sempre melhor ter o livro na mão, né, professora? Então, reforça aí ao ouvinte que, se possível, compre o livro. Mas, não podendo comprar o livro, não deixe de ler esse trabalho brilhante aí da professora Esmara. Professora, um grande abraço.
6: Um grande abraço. Obrigada. Até mais.
5: Continuem ligados no Virada, que é o podcast diário de história da Sputnik Brasil. 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Bom, a Segunda República Espanhola, como vimos, foi marcada por uma polarização de extremos. E eram muitos extremos, né? Se a gente for olhar todas as forças que convergiram na direita e na esquerda. Então, que lições podemos tirar desses embates para os dias atuais? E que o mundo também se encontra numa situação de divisão e instabilidade. E falando sobre essa aliança do Franco com os nazifascistas, foi um alinhamento ideológico ou mero oportunismo? Quem conta mais é nossa próxima convidada, que trouxe comparações, reflexões valiosíssimas aqui pro Virada de História. Bora chamá-la. E agora eu tenho o privilégio de receber aqui no podcast a Gislene Néder, ela que é professora titular do Departamento de História da Universidade Federal Fluminense, pesquisadora CNPq e pesquisadora FAPERJ. Professora, seja mais que bem-vinda ao Virada de História, tudo bem?
7: Tudo bem, obrigada pelo convite. Estou pronta para responder o que eu puder responder.
5: Maravilha, vamos às perguntas então e quero aproveitar para agradecer a sua participação aqui no Virada de História. Professora, quando a gente fala da década de 30, a gente tem um momento ali de ascensão de governos autoritários em diversas partes do mundo, né? Na América do Sul, na Europa, o nazismo, o fascismo e essa experiência na Espanha que foi a Guerra Civil, né? Um golpe ali na República que não deu muito certo, e aí os militares entraram em guerra, né, contra as forças republicanas para conseguirem o poder, então vai eclodir esse evento ali em 1936. Quando que as forças nacionalistas que estavam do lado desses militares golpistas, quando que elas convergem com o nazismo alemão e o fascismo italiano que já estavam governando aí em seus países?
7: Olha, acontece que tem uma proliferação de informações sobre o estopim da guerra em si e da violência provocada pelo massacre provocado contra a República Espanhola. A República Espanhola, em primeiro lugar, a gente tem que entender que ela se instaura em oposição a o velho debate que vinha do século XIX entre monarquia e república. Então a monarquia é afastada, os republicanos se elegem, eles não são uma unidade, porque são do campo democrático não são, e republicano, eles não são uma unidade, mas convergem para uma força de convergência, de articulação política, que envolveu várias tendências de esquerda num leque amplíssimo, de anarquistas até sociais-democratas, republicanos, liberais radicais. A República foi defendida por praticamente toda a sociedade espanhola, menos os fascistas e os conservadores clericais. Esses perderam a tentativa de golpe, se refugiaram na Espanha, no norte da África, da Espanha ocupada, né, do Marrocos ocupado pela Espanha, uma expansão colonial espanhola no norte da África, e dali moveram uma guerra contra a República Espanhola, que resistiu, inclusive, com a Armada Espanhola defendendo a República. De modo que os barcos que saíam do norte da África não conseguiam chegar até a Espanha. Eles eram derrotados pela armada, pelas forças navais da República Espanhola. É nesse contexto que a radicalização internacional entra na questão da Espanha. Eu vou usar a expressão questão, porque ela vem desde o século XIX, colocada assim, a questão da Irlanda, onde, do ponto de vista internacional, se mediu força, no final do século XIX. Antes disso, o próprio ensaio de tensão internacional ocorre na Comuna de Paris, de 1871. Os comunardos de Paris acreditaram demais que os versalheses, as forças antigas da dominação daquela república, daquela monarquia burguesa, que eram contra os prussianos, porque a França tinha perdido a guerra contra a Prússia, pois fortificaram militarmente toda a comuna e deixaram aonde estava sediado o exército prussiano, não fortificaram. O exército prussiano abriu uma coluna e as forças do, falar com a expressão francesa, do antigo regime, que não é mais o antigo regime dos feudais, mas é um antigo regime de uma monarquia burguesa em França, em meados do século XIX, e que em 1870 abriram uma coluna para os franceses versalheses entrarem e fazerem o primeiro grande massacre motivado com posições já modernas, das moderníssimas, atuais, da contradição entre os trabalhadores urbanos, o proletariado, organizados internacionalmente, e as forças internacionais que se unem para combater essa nova contradição que está clara dos anos 1870. Então, a Guerra Civil Espanhola, isso volta. E, portanto, a Espanha dividiu, do ponto de vista internacional, todas as tendências. Mas dividiu, sobretudo, esses dois campos, os conservadores, num leque grande também, mas numa unidade mais facilmente alcançada do que a unidade do movimento operário internacional. A Guerra Civil Espanhola já ocorre no momento em que a social-democracia e a Segunda Internacional já tinha sido substituída, numa grande parte do movimento internacional, pela Internacional Comunista, que é de 1919. A Segunda Internacional, que é basicamente social-democrática, o maior partido e a maior força política dela era da social-democracia alemã, ela continua até hoje, mas ela perde uma parte importante com a criação da Terceira Internacional, se denominou Terceira Internacional Comunista. Isso é 19. Quando a República começa a ganhar as forças conservadoras e ultraconservadoras, aquelas militarizadas pelo general, que depois vai se chamar autoproclamado Generalíssimo Franco, monarquista, conservador, vai ser o único a governar por 40 anos a Espanha, essa divisão internacional se apresentou e pela primeira vez foi usado o avião como uma máquina de guerra. Então, Guerra Civil Espanhola, a República Espanhola, ela foi derrotada pelo uso, especialmente da parte da Itália, que mandou muitos recursos, muito dinheiro, muita comida e bombardeou. Foram os primeiros bombardeios lançados de avião. Foi na Guerra Civil Espanhola. Ela já estava deflagrada, chamada assim Guerra Civil Espanhola, e os republicanos perderam a guerra, porque a força dele estava na contenção do desembarque das forças franquistas, chamadas falanges, na Península Ibérica, na Espanha. Eles não conseguiam desembarcar, mas com bombardeios aéreos, e depois foi uma carnificina.
5: Sim.
7: Tanto quanto foi na Comuna de Paris, né?
5: Sim. Você falou dos bombardeios aéreos, acho que o mais famoso talvez seja o de Guernica, né? Que foi eternizado pelo Pablo Picasso, né?
7: A questão da Catalunha, ela tem uma especificidade, porque foi o último reduto da resistência. Então, ali foi muito forte. E havia também setores conservadores dos tradicionalistas catalães que também estavam muito temerosos, porque a radicalidade comunista e anarquista na Catalunha era muito grande.
5: Sim.
7: Então, ali é costela de homens espalhados pelos campos que você achou durante 10 anos depois. Pessoas morreram e nem enterradas foram. Foi terrível.
5: Agora, professora, esse alinhamento, essa aliança, né, entre as forças nacionalistas e o nazifascismo, ele é meramente assim uma aliança pragmática de apoio logístico, militar, ou havia uma afinidade ideológica também?
7: A balança de poder, ela vem mais ou menos se repetindo do ponto de vista do que provoca essa unidade para inclusive você preferir coisas muito ruins. O Brasil vive isso desde a eleição de Jânio Quadros. E não foi só o Brasil, né? A Argentina agora recentemente, na falta de uma possibilidade de manutenção de uma farsa eleitoral, de controle, por exemplo, no caso do Brasil, no início da República, a nossa lei eleitoral é exatamente igual à lei eleitoral norte-americana. Rui Barbosa era um anglófilo, admirava os Estados Unidos, ele copiou a lei eleitoral norte-americana, essa que dura até hoje, que é uma votação de coronéis, ainda hoje, lá é um coronelismo. Você quer usar o termo bem assim escancarado para desmascarar a farsa eleitoral lá, você não tem nunca possibilidade de outros partidos e outro que não estiver na articulação do revezamento permitido de ganhar as eleições lá, inclusive com a última etapa da eleição sendo indireta.
5: Sim, com delegados e tudo, né?
7: Exato. E essa era a nossa lei eleitoral produzida na nossa chamada República Velha. para manter o controle. A diferença entre Brasil e Estados Unidos é que lá você tinha só duas regiões ricas que iriam ir com força política, que iriam se revezar. Aqui é uma riqueza generalizada, os cinco países que compõem o Brasil são cinco oligarquias tupetudas, daquelas brigonas, né? O Rio Grande não aceitou e pronto, está a Revolução de 30 em marcha, não é? Ela não é uma revolução, ela não foi uma revolução popular democrática, ela foi uma luta de disputa entre as oligarquias chamadas de primeira grandeza e as oligarquias de segunda grandeza, as que estavam no Nordeste, o caso foi a Paraíba aqui, e o Rio Grande do Sul. Uhum. Então, do ponto de vista internacional, essa tensão também aparece. O que aparece para o nazifascismo, para os setores conservadores, é o que é o menos ruim. E o Brasil vem quebrando a cara em vários momentos históricos. Jânio Quadro, Collor de Mello e a última governação desastrosa. E nós deixamos passar esse voto maluco do Tiririca, do outros francos atiradores, como também na Ucrânia. É um factoide que foi colocado ali. A nossa imprensa, ela não dá uma notícia sobre o processo que leva à guerra na Ucrânia, que foi o golpe de 2014, um golpe parlamentar, e que as forças norte-americanas até subiram no palanque para derrotar o presidente eleito da

0: sobre história militar, uhum. Pedro, mas algumas possibilidades interpretativas é de que também, do ponto de vista de armamento militar, foi um teste.
1: Sim.
0: Dos aviões.
1: Sim. Eu ia até perguntar isso, se você corrobora dessa visão de que foi um teste.
0: E eu acho que foram as duas coisas. Em história, eu penso muito como processo. História é um processo. Por isso que não dá para você trabalhar um evento sem considerar um processo mais amplo de acontecimentos. E há sempre uma questão que se coloca em cada conjuntura que você analisa, que são as possibilidades históricas. Uhum. Havia a possibilidade histórica de uma vitória mais à esquerda do que aquela empalmada pelos republicanos liberais conservadores. Então, havia muito temor de um liberalismo mais radical, por exemplo. O mesmo temor, por exemplo, que leva entre nós, voltando a puxar assunto para a gente entender o paralelo, o Joaquim Nabuco, quando se referia aos liberais do Pernambuco, se referiam aos liberais como cada vez que eles governavam era uma confusão. Ou seja, eles não podiam dizer que era corrupção, porque esse tema apareceu recente, provocado pela formação da ciência política norte-americana, que é uma formação internacional, feita sob a batuta do Departamento de Estado norte-americano. Então, diz que tem corrupção, mas no século XIX não podia dizer isso. Dizia que eles não sabiam governar, que eles eram uma confusão, que eles iam estabelecer uma anarquia, os liberais radicais, né? Do liberalismo radical é que é nessa fonte que surge, né, novamente a ideia de comuna e o comunismo. Eles sabem disso. Quem está no poder sabe disso. Né? Então eles preferem. Tem um depoimento fabuloso do Krupp, um desses grandes conglomerados de monopólios industriais alemães, que foi envolvido no julgamento de Nuremberg. A fala dele é de doer os ossos. Ele diz assim, nós sabíamos que eles eram muito perigosos, né? Mas pensa bem, quando se compra um bom cavalo, não se repara em certos defeitos. Então eles aceitam dos males o menor para eles. Certos, no caso da Alemanha, foi até meio dramático para as forças liberais conservadoras ou conservadoras liberais, essas que maqueiam processos eleitorais na Alemanha, porque quando os generais acordaram para o tamanho do monstro, alguns deles foram fuzilados, né?
1: Uhum.
0: Então, é uma tensão. E ela é de um ponto, porque a contradição que se coloca é o seguinte: a afirmação da dominação burguesa no século XIX, ela lançou mão dos nacionalismos.
1: Sim.
0: Ao mesmo tempo, ela tem atividades e práticas econômicas já internacionais, transnacionais. Então, ela vive essa tensão.
1: Sim.
0: Né? Ela lança mão do nacionalismo, mas o nacionalismo a incomoda nos seus aspectos econômicos. Até hoje isso ocorre.
1: Sim.
0: E nessa tensão, eu não chamaria de contradição de classe, eu chamaria de paradoxo, uhum, histórico. Ela precisa do nacionalismo, mas ela quer o mercado mundializado. Mas se você radicalizar muito nessas trocas de mercado mundial, eles também não vão gostar. É o que, afinal, a briga inteligente que os BRICS estão fazendo hoje não é a briga pela guerra de confronto armado, embora a indústria armamentista adore isso.
1: Sim.
0: E fomente as guerras. A briga de cachorro grande está sendo lutada. Né, está sendo brigada, a briga está na esfera econômica.
1: Sim, e é interessante que o nacionalismo ele vai se tornar esse monstro, né, a partir da década de 20, através do fascismo, do nacional-socialismo alemão, né, ou nazismo, e essas ideologias vão se espalhar por diversos países, continentes, chegando aqui na América, inclusive. Na Espanha, assim, havia algum grupo político, alguma força política que se identificasse de fato, nós somos fascistas, ou nós somos nazistas? E era esse o caso do Francisco Franco? Ideologicamente, dá pra gente aproximar ele de um fascismo?
0: De tudo que eu li sobre conceituação, sobre fascismos, primeiro que é o plural,

0: Sim.
1: Os fascismos, o nazifascismo ou o nazismo, uma variação com suas particularidades, mas é parecido. É uma radicalização de extrema intolerância em relação às divergências políticas, extremo autoritarismo, de muita violência política, com atos de violência. Que tudo que você chama hoje de terrorismo tem origem nessas práticas da reação conservadora. Terroristas são eles. E a gente não consegue virar esse discurso. Eles nomeiam o que eles são para os outros. Eles praticam pirataria desde o século XVI e falam que ladrões e corruptos são aquelas oligarquias regionais que não os obedecem. Né? Então é muito interessante, porque é um processo de 500 anos, não é pouca coisa, de construção de poder, de definição de estratégias, de áreas de prioridade e de confronto. O modus operandi é parecidíssimo, mas o que eu já li em relação à Península Ibérica é que a hegemonia é a de um conservadorismo clerical. A nomeação é um conservadorismo clerical com militância militarizada. Então, tem as paradas militares, a mobilização, tem algumas coisas de repetição, como o integralismo aqui no Brasil.
0: Sim.
1: Essas forças, mesmo depois do fim da ditadura, quando o PSOE sai vitorioso e começa a fazer a transição política na Espanha, que foi aqui copiada e defendida, sobretudo pelo PSDB, né, que seria o caminho da Espanha de fazer anistia, tudo inspirado no modelo da Espanha. Na Espanha, como no Brasil e como em Portugal, e eu não sei muito exatamente, acho que no Chile, mas não na Argentina, para comparar, e não no Uruguai, essas transições pactuadas com passando pano nos horrores da violência praticada, é que está na origem das dificuldades de governação política que você tem na América Latina, por exemplo, e no Brasil especialmente.
0: Uhum.
1: O tipo de lei de anistia, é tudo inspirado, mas o que eu queria mesmo falar é a permanência. Ao longo da República toda, os integralistas foram derrotados naquela tentativa de golpe, na década de 30 aqui no Brasil, mas eles nunca se encolheram. Eles estiveram presentes na área de educação e cultura, nas editoras pedagógicas de livros didáticos, na militância da igreja conservadora, são pessoas muito radicais,
0: uhum.
1: né, de uma extrema intolerância política. Na base deles, a intolerância religiosa, né,
0: Sim.
1: que no limite desconsidera a humanidade de extensos segmentos populacionais do continente latino-americano, africano, da própria Europa, né?
0: Sim.
1: Os caras vão lá e bombardeiam a Líbia. Aí instaura-se uma monarquia feudal que persegue, os caras se atiram no Mediterrâneo em embarcações precárias e são tratados como os imigrantes que vão tirar os empregos dos europeus.
0: Sim.
1: E quem bombardeou a Líbia? É a OTAN.
0: É sempre o nós contra eles, né?
1: É a construção da lógica do amigo inimigo.
0: Uhum.
1: Isso está na base da ideia de soberania estatal, de Carl Schmitt, que tem uma relação, é luterano, mas tem uma relação profunda com o conservadorismo clerical espanhol.
0: Sim. Não é ele que vai ser depois utilizado pelos nazistas?
1: Sim, ele é o filósofo estatal do nazismo.
0: Sim.
1: Que vai construir a ideia do soberania, porque eles mantêm fachada, parlamento, eles mantêm uma justiça funcionando. Então tem uma base legal construída, como o Brasil. Fechou o parlamento, caçou um monte de gente, mas manteve o parlamento durante a ditadura.
0: Sim. Agora, professora, pra gente encerrar, você diria que esse apoio da Itália e da Alemanha às forças nacionalistas na Guerra Civil, ele foi determinante para a vitória desse lado do conflito em 1939 e para essa ditadura de mais de 40 anos do Francisco Franco?
1: absolutamente determinante, o que não quer dizer que não tivesse base social, política, ideológica interna.
0: Sim.
1: Mas foi porque foi determinante do ponto de vista militar.
0: Uhum.
1: Eles conseguiram bombardear e destruir várias cidades rebeldes, vários, especialmente as grandes cidades, onde você tinha muita resistência. Mas também tinha resistência no campo.
0: Uhum.
1: Vou fazer uma pequena digressão que vale a pena. Fiz isso numa disciplina de teoria da história recentemente, que valeu muito para a discussão sobre fato, acontecimento, processo histórico, que é usar um filme. Eu vou usar um filme para refletir com você, do Almodóvar, que botou o dedo na ferida. Madres Paralelas. É a história de uma troca de bebês. Uma das mães que deram a luz ao mesmo tempo. Uma das mães tem um bebê porque sofreu um estupro coletivo. Quem sofreu um estupro coletivo? A Espanha.
0: Uhum.
1: E a narrativa de pano de fundo, a outra mãe, tiveram seus bebês trocados, que quer dizer também uma falta de cuidado. A que foi estuprada é semi-abandonada pela família, a mãe trabalha, a mãe não quer saber dela, o pai também não quer, ela é adolescente. Então, a história de abandono, descaso, violações, autoritarismo. E a outra, que é uma fotógrafa judicial, ela quer saber sobre uma vala comum no vilarejo onde o avô dela foi enterrado. Então, tem um antropólogo forense que participa junto. O filme é maravilhoso. Ele consegue, num caso particular de bebês trocados, mães paralelas, ele consegue botar todo o drama da Guerra Civil Espanhola, que não acabou, Pedro.
0: Não acabou.
1: Não acabou. Como as nossas questões não acabaram.
0: Pois é, não acabou, e por isso que a gente tem que seguir atento e discutindo, né, sobre essas questões, esses paralelos, né, como a gente construiu aqui hoje. Professora, quero muito agradecer sua participação no Virada de História, suas ótimas reflexões aqui que você trouxe para o podcast, e portas abertas para você retornar em outras oportunidades.
1: Mas então é isso. Eu gosto muito de rádio, eu sou uma ouvinte de rádio, acho muito interessante.
0: Que legal. Vou convidá-la mais vezes, pode ter certeza.
1: Tá bem. Tá bom.
0: Um abraço aí.
1: Fica bem.
0: Obrigado, você também. Tchau, tchau.
1: Abraço a todos. Tchau, tchau.
0: Pois é, são muitas comparações ricas aí pra gente entender a importância desse evento da Guerra Civil Espanhola e por que a gente precisa falar, né, sobre isso. Francisco Franco viu ali a oportunidade de se aliar aos nazistas e fascistas e vencer essa guerra. Eu sei que o si não existe na história, mas é sempre bom fazer esse exercício imaginativo. Agora, imaginem só se a Alemanha e a Itália declinam desse apoio ou recuam, né? O que seria diferente nos anos seguintes? Como isso mudaria o curso da história? Alteraria bastante coisa, né? Bom, a gente sabe o que aconteceu, infelizmente o que aconteceu foi uma ditadura aí de praticamente 40 anos. Pessoal, obrigado pela companhia de sempre, continuem ligados no Virada, que é o podcast diário de história da Sputnik Brasil, todos os dias às segundas, terças, quartas, quintas e sextas, começando às 7 da manhã com reprises às 3 da tarde e 11 da noite, você pode ouvir na Rádio Metropolitana 80.5 FM aqui no Rio de Janeiro ou no site noticiabrasil.net.br, tanto nesses horários que eu falei, como 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Beleza, pessoal? Aquele abraço, fui!
2: 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Olá, bom dia, boa segunda-feira, excelente semana para você que já está aqui acompanhando a programação da Rádio Sputnik na Metropolitana FM 80.5. Seja bem-vinda, seja bem-vindo. A gente está começando mais um Manhã em Foco e até às 10 da manhã informando você sobre o que acontece no país, no mundo, no nosso Rio de Janeiro. Por isso, fique com a gente. Eu sou Kelly Muniz, estou te fazendo companhia a partir de agora aqui na Rádio Sputnik. Lembrando que você pode comunicar com a gente pelo nosso canal, que é o nosso WhatsApp, 21 98065 0066, 21 DDD para você que está fora do Rio de Janeiro, 98065 0066. Mande aí suas sugestões, seus elogios, suas críticas, o que que você gostaria de melhorar aqui na programação da Rádio Sputnik, quer ouvir alguma entrevista, algum assunto específico, manda pra gente pelo nosso WhatsApp, mensagem de texto, mensagem de áudio, a gente confere tudo direitinho e te atende aqui durante a nossa programação. Pode falar também de alguma situação aí na sua rua, no seu bairro, na sua cidade. Conta aí como é que tá o trânsito, o que que tá acontecendo. Fique à vontade, viu? 21 98065 0066. Hoje é segunda-feira, 27 de julho de 2026. Estamos entrando aí na última semana do mês. Passou rápido até, né? Quem tá de férias, então, é que sente. Falar em férias, nosso amigo Arthur Neto estará de volta já na quinta-feira, acabando o chinelinho. Beijo pra você, Arthur. Bom dia, viu? Vai curtindo os últimos dias aí. E em destaque no Manhã em Foco de hoje, você fica sabendo. Itamaraty convoca embaixador argentino após declaração de Javier Milei durante convenção do PL. Lula tem empate técnico com Flávio Caiado e Zema no segundo turno, aponta pesquisa Nexus BTG. Brasil nega visto para servidores estadunidenses que queriam monitorar as urnas. Em artigo no The Washington Post, Lula afirma que tarifas dos Estados Unidos são um erro estratégico e diz que Brasil tem mecanismos de reciprocidade. No cenário internacional, em meio à pausa na troca de ataques entre Estados Unidos e Irã, não há negociações em andamento. Equipes da Espanha combatem o maior incêndio florestal na história recente. No Rio de Janeiro, Eduardo Paes lidera em todos os cenários na disputa para o governo do estado, de acordo com pesquisa Quest. Polícia Civil prende casal que matou o filho recém-nascido em Duque de Caxias, na Baixada Fluminense. Rio amplia a proteção de manguezais com novas áreas ambientais. E a semana começa com um tempo firme na capital fluminense, mas frente fria vai trazer chuva para a cidade. Tudo isso e muito mais a partir de agora no Manhã em Foco. Lembrando também que a gente vai ter entrevistas durante o nosso programa. A pesquisa Poder Data, realizada entre 18 e 20 de julho, mostra uma mudança importante na percepção dos brasileiros sobre política comercial. Hoje, 52% defendem que o Brasil estreite mais suas relações com a China, enquanto 35% preferem uma maior aproximação com os Estados Unidos. No mesmo período do ano passado, o cenário era o oposto. O levantamento também ocorre em meio ao aumento das tensões comerciais entre Brasil e Estados Unidos, por conta do mais recente tarifaço, e ao fortalecimento das relações entre Brasília e Pequim. A violência contra a mulher continua sendo um dos principais desafios da segurança pública no Brasil. Em meio ao debate sobre novas formas de proteção e defesa pessoal, o governo federal sancionou uma lei que autoriza mulheres maiores de 18 anos a comprar e portar aerossóis de extratos vegetais, como spray de pimenta. No entanto, a nova lei também levanta questionamentos sobre fiscalização, treinamento, uso responsável e a efetividade do equipamento no enfrentamento à violência de gênero. Vamos entender os impactos dessa mudança, os desafios da regulamentação e o que ela representa para a segurança das mulheres. A prevalência dos principais tipos do papiloma vírus humano, o HPV, caiu quase pela metade entre jovens brasileiros após a introdução da vacinação, segundo o maior estudo já realizado na América Latina para avaliar a eficácia do imunizante. importante. Dados da pesquisa Pop Brasil mostram que a infecção pelos 4 subtipos de HPV cobertos pela vacina passou de 14,98% para 7,95% entre os 2 períodos analisados. O levantamento é realizado em parceria com o Ministério da Saúde, também identificou evidências do chamado efeito rebanho, quando a vacinação em larga escala reduz a circulação do vírus e protege até pessoas não vacinadas. Apesar dos resultados positivos, o estudo revela que a cobertura vacinal ainda está abaixo da meta recomendada, principalmente entre os meninos. Você fica sabendo de tudo isso a partir de agora, aqui no Manhã em Foco, na Rádio Sputnik.
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2: De acordo com o Sistema Alerta Rio, nesta segunda-feira o tempo fica estável na cidade devido à atuação de um sistema de alta pressão. O céu estará parcialmente nublado a claro, como a gente já vê aí, um céu claro, algumas nuvens de um ladinho, nos outros tem umas nesga ali de céu azul. Pois é, a previsão para o dia segue assim. Não tem chuva para hoje, viu? Segundo o Alerta Rio também, os ventos estarão ocasionalmente moderados, as temperaturas em elevação, tanto que a máxima prevista para hoje é de 31 graus. Então, um calorzinho aí, uma hidratação bacana, porque hoje vai fazer um calor legalzinho na cidade, hein? E embora o sol tenha brilhado na cidade do Rio, pois é, a semana vai trazer aí altos e baixos, viu? Tá começando então aí com dias firmes, mas tem a passagem de uma frente fria que pode trazer chuva lá pro final desta semana. Segundo o Alerta Rio, hoje tem aí esse sistema de alta pressão influenciando, deixando o céu limpo, sem chuva, temperatura 31 graus, mas a previsão se repete, né? Para terça e quarta-feira, céu nublado a claro, sem chuva, tempo estável, pode chegar aí a máxima amanhã de 34 graus e na quarta de 35 graus. Então a gente vai ter aí uma elevação da temperatura, mas a partir de quinta-feira esse cenário começa a mudar, viu? Aí sim chega ela, a frente fria, para já bagunçar o teu fim de semana. Já percebeu que a gente tá repetindo essa sequência, né? A semana começa com sol, tempo firme, sem chuva, aí chega lá para quinta, sexta-feira, vai tudo mudando, e essa semana aí também promete esse mesmo cenário, viu? Já tem previsão aí de chuva fraca, isolada a partir de quinta-feira, temperatura entrando em declínio, mas a gente vai aí atualizando você ao longo da semana, como é que fica esse cenário, né? Vai que muda, né? Vai que muda. 8:08.
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2: Informações do trânsito chegando aqui no Manhã em Foco com o repórter Paulo Fonseca. Bom dia, Paulo.
4: Tudo
2: boa
4: bem,
2: semana.
4: Kelly, bom dia. Boa semana pra gente, boa semana pros nossos ouvintes, fazendo nosso giro diário aqui no trânsito da cidade, nas vias expressas. Na Avenida Brasil, um caminhão enguiçado ocupa uma faixa da pista central no sentido centro, na altura do viaduto de parada de Lucas. Equipes da Sete Rios já estão no local e o trânsito é intenso na região. Agora na linha vermelha, o trânsito está congestionado no sentido centro, entre a cidade universitária e o Caju. Em direção à Baixada Fluminense, o fluxo segue sem nenhuma dificuldade. Na linha amarela, no sentido Barra, o trânsito é lento entre acesso 5, Del Castilho, e a saída 3, na Abolição, por causa do fluxo intenso de veículos. Também a lentidão entre a Vila do João e o acesso 8, em Bom Sucesso. Agora, na ponte Rio-Niterói, no sentido Rio, o trânsito apresenta lentidão nos acessos ao Mucanguê, com tempo de travessia de 17 minutos. No sentido Niterói, o fluxo é normal, com travessia estimada em 13 minutos. Agora, indo para Lagoa, um carro enguiçado ocupa uma faixa na Avenida Borges de Medeiros, no sentido Túlio Rebouças, na altura da rua JJ Seabra. O reboque da Sete Rios já está estar no local. E agora, dando um giro pela Zona Norte, a Avenida Rei Pelé apresenta trânsito intenso no sentido centro, a partir ali do Maracanã. No sentido Méier, o fluxo também é intenso no acesso à Avenida Professor Manuel de Abreu. No Boulevard 28 de Setembro, o trânsito segue com boas condições na altura ali da Rua Gonzaga Bastos. Já na Autoestrada Grajaú-Jacarepaguá, o motorista encontra boas condições de trânsito no sentido Grajaú, no acesso à Rua José do Patrocínio. Já já a gente volta com mais informações, Kelly.
5: Muito obrigada, Paula. Até já então, 8:10.
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5: Agora 8:11, a pesquisa Poder Data, realizada entre 18 e 20 de julho, mostra uma mudança importante na percepção dos brasileiros sobre política comercial. Hoje, 52% defendem que o Brasil estreite mais suas relações com a China, enquanto 35% preferem uma maior aproximação com os Estados Unidos. No mesmo período do ano passado, o cenário era o oposto. O levantamento também ocorre em meio ao aumento das tensões comerciais entre Brasil e Estados Unidos, por conta do mais recente tarifaço, e ao fortalecimento das relações entre Brasília e Pequim. E para a gente conversar sobre o tema, está na linha Tatiana Góes, economista com MBA em Economia e Gestão Empresarial pela Fundação Getúlio Vargas, formação executiva em Strategic Business Management pela Harvard University e professora de Internacionalização de Investimentos. Internacionalização de investimentos. Bom dia, Tatiana, muito obrigada por conversar com a gente aqui na Rádio Sputnik. Bem-vinda.
6: Tudo bom?
5: Tudo ótimo.
6: Obrigada.
5: Vamos falar então, Tatiana, sobre comentar os dados dessa pesquisa, né? Queria que você começasse explicando para a gente essa inversão na preferência dos brasileiros entre Estados Unidos e China em apenas um ano. Na sua percepção, essa mudança parece conjuntural, influenciada pelos acontecimentos recentes, né? O tarifaço, ou representa uma transformação mais duradoura da percepção da população?
6: Olha, a pesquisa revela muito mais uma percepção econômica, né? Muito mais uma percepção econômica do que uma escolha ideológica. Isso dá para a gente deixar bem claro para todo mundo. Porque quando 52% dos brasileiros afirmam acreditar que estreitar as relações comerciais com a China pode ser mais benéfico do que com os Estados Unidos, isso reflete, então, a realidade do comércio exterior brasileiro nos últimos anos, tá? Hoje a China é o nosso principal parceiro comercial. É ela quem compra grande parte da nossa soja, minério de ferro, do nosso petróleo e das proteínas animais, até porque chinês come bastante, muita gente para alimentar, tá? E esse fluxo comercial movimenta bilhões de dólares e fortalece o nosso agronegócio. A nossa indústria extrativa também, porque a China consome demais o nosso minério, alimentos e tudo mais. E a logística, que tem que alimentar toda essa máquina, gera empregos em diversas regiões do país. Então é natural que a população associe essa relação a benefícios concretos para a economia.
5: E até que ponto a política externa pode ser influenciada por essa opinião pública em temas comerciais, né?
6: Sim. Na verdade, a gente tem que pensar que é importante lembrar que os Estados Unidos continuam sendo parceiro estratégico para o Brasil. Estados Unidos é uma das principais fontes de investimento estrangeiro aqui dentro. Eles investem muito em diversas áreas no nosso país, então é muito recurso que chega aqui alimentando a nossa economia. mas ele tem também um papel fundamental na área de tecnologia, inovação, serviços. O mercado financeiro vive aí com essa parceria com os Estados Unidos e o desenvolvimento empresarial. Portanto, não se trata de substituir um parceiro pelo outro, tá? É, não existe muito assim, ah, estamos vivendo uma guerra comercial, e essa guerra comercial realmente existe, não somente dos Estados Unidos com relação ao Brasil, mas Estados Unidos contra, com relação ao mundo, porque a visão americana é fortalecer a economia interna deles, é uma visão do país deles, não algo contra nós, tá? Mas do ponto de vista geopolítico, a gente vive sim uma reorganização dessa economia global, dessa economia mundial. China e Estados Unidos disputam influência econômica, influência tecnológica e até estratégica. E países como o Brasil ganham importância justamente por terem a capacidade de dialogar com ambos os países. A gente não tem preferido a China aos Estados Unidos. A gente tem tentado dialogar com ambos. E essa posição tem nos exigido aí um certo equilíbrio e pragmatismo.
5: Sim, e essas tarifas impostas pelos Estados Unidos sobre produtos brasileiros, você acha que foram exatamente elas que estão influenciando o resultado dessa pesquisa, a percepção da população brasileira, né? A gente poderia dizer que essa questão do tarifaço?
6: Bom, o tarifaço não prejudicou diretamente, digamos assim, o agro. A gente continua vendendo carne, soja para os Estados Unidos. O tarifaço, ele veio prejudicar alguns pontos da economia. E essa preferência não significa que agora, por causa do tarifaço, estamos voltando a nossa mira para a China. Não, isso já vem paulatinamente. O Brasil já vem buscando realmente ampliar os seus negócios com a China. Porque a China é um grande comprador global, até pelo seu tamanho, certo? Então, o tarifaço, ele influenciou alguns pontos da nossa economia, porque os Estados Unidos, como eu disse, ele busca hoje uma posição mais protecionista no mercado global, principalmente com relação à sua indústria têxtil e outras indústrias, a indústria tecnológica, isso obviamente influenciando na alta da moeda estrangeira com relação do dólar especificamente com relação às outras moedas. Mas essa preferência ela já vem acontecendo ao longo dos anos, porque o agro principalmente viu a grande oportunidade que é vender para a China.
5: Pois é, você está falando para a gente aqui justamente dessa relação entre Brasil e China, que já acontece, né, independentemente aí do tarifaço, do atual tarifaço, do que aconteceu um ano atrás também, né, quando os Estados Unidos impuseram tarifas também ao Brasil. Agora, o Brasil é um país aí que exporta muito, né, tem relações comerciais aí com outras nações. Você enxerga exatamente o risco do nosso país ficar excessivamente dependente de um único parceiro comercial, ou esse é um tipo de cenário que nem dá para se imaginar com relação ao Brasil?
6: Olha, na verdade, a gente, quando a gente vende, a gente sempre fica, de certa forma, refém de quem compra, tá? O que o Brasil vem buscando é diversificar realmente a sua clientela global, buscando outros mercados, certo? No Oriente, não somente a China, mas outros países como o Vietnã e tal, apesar de que muitos desses países no Oriente são também nossos concorrentes. Então, dizer que nós estamos refém de um ou outro país é um pouco complicado, mas isso acontece. Nós temos hoje nos portos americanos diversos navios que saíram com carga do Brasil e estão sem poder entrar por causa do tarifaço, até regularizar documentação e uma série de outras questões. Essa dinâmica sempre aconteceu. Tá? Então, falar que nós somos reféns, talvez, da China ou dos Estados Unidos, eu acho que o planeta Terra é refém por causa do volume que eles compram do mundo inteiro. Tá? Então, infelizmente, a gente vai ter que sempre digamos assim, dançar conforme a música, no sentido de buscar boas relações com ambos os países sempre, porque senão quem perde é o nosso país.
5: Sim. E Tatiana, quais seriam os prejuízos, né, caso a relação com os Estados Unidos continue se deteriorando, entre Estados Unidos e Brasil, no caso?
6: Estados Unidos e Brasil, certo. Na verdade, os prejuízos comerciais, eles são claros para a gente, porque fica mais caro para o produtor vender, porque o impacto dos impostos aumentam, até porque a indústria brasileira vem sofrendo demais nos últimos anos, com reforma tributária, com aumento do peso do Estado sobre a sua produção, e isso fez com que muitas empresas, inclusive, migrassem para países vizinhos, como o Paraguai, para reduzir o seu custo operacional e não fechar suas portas e continuar vendendo, inclusive, para o Brasil. Então, essa perspectiva da gente já ter que dançar conforme a música dentro do nosso país, no sentido de que aqui está mais caro produzir e vender também está mais caro, isso afeta bastante a nossa indústria, a nossa empregabilidade e a sobrevivência dos países, a sobrevivência das empresas aqui dentro.
5: Agora, o resultado dessa pesquisa que a gente está comentando aqui, né, de 52% dos brasileiros preferirem aí que o Brasil estreite relações com a China, números que eram diferentes há um ano atrás, né, só para situar nosso ouvinte aqui do que a gente está falando, o resultado desses números também refletem, né, uma avaliação sobre os governos de Lula e Donald Trump, ou você acha que está indo apenas na questão da relação comercial?
6: Olha, lógico que a guerra comercial entre Brasil e Estados Unidos influenciou a nossa indústria interna a buscar e aumentar a sua exposição a outros mercados globais, certo? Então, isso influencia e influenciou, sim. Mas existem outros, digamos assim, outras peças importantes que têm feito com que a nossa indústria busque outros mercados ou aumente a sua exposição à China, até pelas facilidades e uma série de coisas que a China oferece para o mundo, não especificamente apenas para o Brasil. E até porque a China nos enxerga como também uma grande oportunidade de mercado, tanto para comprar quanto para vender, certo? Mas essa guerra entre Estados Unidos e Brasil, com certeza, influenciou o nosso mercado interno a buscar a opção China, sim.
5: E a gente pode dizer que a China ainda enxerga essa relação bilateral quando a gente compara com os Estados Unidos. Por exemplo, a China, pelo que a gente percebe, entende essa negociação. Ela, ao mesmo tempo que ela exporta aqui para o Brasil, ela também importa muita coisa. Então, é uma relação bilateral, como vou dizer, consistente, né? E já os Estados Sim. Unidos não têm essa percepção, eles acham que o Brasil precisa mais cuidar dessa relação comercial, não é recíproco, né?
6: O que acontece com os Estados Unidos? Eles também produzem o que a gente produz. Os Estados Unidos é um grande produtor de carne, um grande produtor de laranja. Eles têm um território tão grande quanto o Brasil e produção também. O que os Estados Unidos hoje busca é proteger o seu produtor. Além do que, ele tem leis rígidas contra exploração de trabalho ou de mão de obra, que ele chama trabalho escravo, certo? Ele menciona que o Brasil, infelizmente, ainda está na lista suja de exploração de trabalho, considerado praticamente trabalho escravo. Então, ele cortou muitos desses países, até por uma questão, tudo bem que não se justifica, mas ele arrumou mais um motivo para tirar o nosso país ou para dificultar a entrada dos nossos produtos em território americano.
5: E quando a gente fala de outros... Você queria concluir mais alguma coisa? Pode acrescentar?
6: Não.
5: Ah, tá.
6: Não.
5: Pensei que tivesse te cortado, desculpa, Tatiana.
6: Não.
5: E outros países, como é que tem lidado com essa disputa comercial e geopolítica entre Washington e Pequim? Qual a sua percepção?
6: Então, o mundo todo está nessa guerra, né? E buscando parceiros comerciais mais próximos até para escoar a produção de uma forma mais rápida ou mais fácil. Então, se eu produzo na Austrália, eu tenho que buscar parceiros comerciais, por exemplo. Se eu produzo carne na Austrália, eu tenho que buscar parceiros comerciais, por exemplo, que me facilitem, né, a compra do meu produto, porque eu estou do outro lado do mundo. A China é um excelente parceiro, um grande parceiro comercial da Austrália para compra de alimentos, porque eles estão mais próximos. Então, o mundo inteiro está buscando realmente, digamos assim, outros parceiros. A Índia foi muito interessante, porque ela é uma grande produtora de arroz, mas como o consumo interno deles é muito grande, então eles mudaram a forma de vender o seu arroz, dizendo o seguinte: eu só vendo o excedente de produção após alimentar aqui o meu país. Então, cada um tem buscado nessa geopolítica global, nesse xadrez global, uma forma de escoar a produção e uma forma também de obter rentabilidade. No Brasil, como o nosso mercado, digamos assim, externo, ele é muito mais forte para quem produz do que o mercado interno, então a gente sente muito mais o peso da mão do Trump aqui dentro, no sentido de quem vai comprar a minha produção, apesar de que a China, por ter uma regulação um pouquinho mais, não digo frouxa, mas mais suave para a produção do Brasil, tem absorvido realmente a nossa produção interna de uma forma mais ampla. Por isso também que o parceiro comercial prefere a China. Quer dizer, ele precisa de provar menos coisa, digamos assim, para a China, para vender o seu produto, do que para os Estados Unidos.
5: Eu ia te perguntar aqui se caso, né, essas tarifas dos Estados Unidos sejam aí, já foram até ampliadas para os, primeiro um anúncio de 25%, depois mais 12,5% sobre determinados produtos, né, e caso essas tarifas sejam mantidas ou até mesmo ampliadas, né, a gente não sabe o que pode vir por aí, quais podem ser os próximos passos do governo brasileiro?
6: Então, se fala muito da lei da reciprocidade, só que na visão econômica, tentar impor reciprocidade de tarifa para o governo americano pode piorar a nossa situação. Eu acredito num grande desafio diplomático para o nosso país nesse momento, porque qualquer aperto maior aqui dentro pode espanar o nosso comprador americano e piorar a situação, porque a gente pode implantar uma certa reciprocidade, simplesmente o governo americano, que pode comprar de qualquer lugar do mundo, dizer o seguinte: olha, então tá bom, então para o Brasil é 100%, é 50%, é 60%, e prejudicar muito a nossa economia interna. Então o Brasil, ele enfrenta hoje um grande desafio diplomático com relação a esse nosso cliente, porque não deixa de ser americano, né?
5: E na sua opinião também, né, qual é o principal desafio para a política externa brasileira diante dessa disputa econômica entre as duas maiores potências do mundo? É justamente equilibrar essa relação comercial entre as duas nações? Você tinha comentado com a gente aqui antes, mas assim, pode haver aí uma opção, alguma surpresa nesse caminho?
6: Olha, a gente brinca no mercado financeiro, que a gente não tem que entender a agenda do Trump. A gente só tem, quer dizer, a gente não tem que entender a cabeça do Trump. A gente só tem que saber a agenda dele antes dele tomar alguma decisão. Porque a gente não, ele não tem um viés político. Ele é o Trump e ele quer defender realmente o país dele. Então, o desafio diplomático nosso é muito maior, porque a gente não sabe exatamente as decisões que o gigante americano pode tomar com relação a qualquer rechaço, qualquer coisa que o governo brasileiro tenha de opção, tá? Mas o governo, ele tenta aí com todas as forças até porque essa tarifa ela foi injustificada, ela foi unilateral e aplicada aqui com relação ao nosso país, né, que tem uma renda per capita menor do que os Estados Unidos e tem um déficit gigante com relação aos Estados Unidos. Então, quer dizer, a gente não tem muito o que fazer nesse momento, além de aprender a lidar de forma diplomática com relação a essas decisões do Trump e dos Estados Unidos.
5: Tá certo. Muito obrigada, Tatiana Góes, economista com MBA em Economia e Gestão Empresarial pela Fundação Getúlio Vargas, formação executiva em Strategic Business Management pela Harvard University e professora de Internacionalização de Investimentos. Obrigada pela sua análise e seus esclarecimentos aqui sobre esse ponto da economia brasileira. A gente segue aguardando aí os próximos capítulos, né? Como você falou, temos que prever, analisar o que pode vir aí para...
6: O Brasil está aí tentando apoiar as empresas afetadas, né?
5: Exatamente.
6: Com crédito subsidiado, uma série de programas de financiamento, mas a gente também está sendo estrangulado por um juros altíssimo que não tem como baixar porque o nosso déficit fiscal bateu todos os recordes.
5: Exatamente, pois é. Vamos aguardar aí quais serão as medidas também. O governo está anunciando esses programas, né, em prol da soberania nacional, para ajudar justamente a economia a não estagnar. E a gente segue acompanhando daqui e espera contar contigo outras vezes, outras oportunidades, para ajudar a gente a entender aí esse complexo cenário. Obrigada.
6: Obrigada, bom dia para vocês.
5: Muito obrigada, Tatiana. Bom dia, boa semana, até uma próxima. Tchau.
6: Obrigada.
5: 8h32 agora.
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5: Agora 8h32, confirmando a hora, a gente tem informações com o repórter Lucas de Andrade sobre um artigo publicado no The Washington Post em que Lula afirma que as tarifas impostas pelos Estados Unidos são um erro estratégico e diz que o Brasil tem mecanismos de reciprocidade. Acompanhe então o Lucas de Andrade.
7: O presidente Luiz Inácio Lula da Silva afirmou que as tarifas dos Estados Unidos contra o Brasil são um erro estratégico e disse que o país dispõe de mecanismos para garantir a reciprocidade na relação comercial com os norte-americanos. Em artigo publicado no jornal The Washington Post, Lula disse que as novas tarifas, além de injustas, vão prejudicar a própria economia dos Estados Unidos e a parceria entre os dois países. De acordo com o presidente brasileiro, alimentos, calçados, têxteis, móveis e autopeças ficarão mais caros para o consumidor nos Estados Unidos. Os norte-americanos aplicaram uma tarifa de 12,5% ao Brasil com base em investigação sobre o combate ao trabalho forçado na importação de produtos. A medida, anunciada na quinta-feira, se soma a outros 25% já aplicados anteriormente e eleva a tarifa acumulada para 37,5% sobre diversos produtos brasileiros. No artigo, Lula afirmou que as exportações do Brasil para os Estados Unidos estão no nível mais baixo desde 1997. O presidente brasileiro disse que o comércio bilateral com os norte-americanos caiu 12,8% na comparação entre o primeiro semestre de 2025 e de 2026, enquanto as trocas comerciais com a União Europeia cresceram 6,1% e com a China avançaram 15,9%. Lula citou dados da organização suíça independente Global Trade Alert e disse que Brasil e Turquia são os países mais afetados pelas tarifas dos Estados Unidos, atrás apenas da China, mesmo com superávit na relação para os norte-americanos, na ordem de 428 bilhões de dólares no comércio com o Brasil ao longo de 15 anos seguidos. O presidente afirmou ainda que o anúncio das tarifas ignorou dezenas de reuniões reuniões entre as equipes dos dois países e argumentos técnicos entregues pessoalmente a Donald Trump. Para Lula, a decisão expõe uma contradição entre o discurso norte-americano sobre segurança nacional e as políticas adotadas para o hemisfério ocidental. O presidente brasileiro também rebateu as justificativas de Trump para as tarifas, entre elas questões ligadas à liberdade de expressão nas redes sociais e ao sistema de pagamentos PIX, e declarou que o serviço de pagamento instantâneo não discrimina empresas dos Estados Unidos, além de ser uma referência em infraestrutura digital pública no mundo. Lula disse estar aberto ao diálogo com os Estados Unidos, mas afirmou que o destino do Brasil cabe apenas aos brasileiros decidir, sem interferência estrangeira. Reportagem Lucas de Andrade.
5: 8h35 agora, o Ministério das Relações Exteriores brasileiro confirmou no último sábado a negativa do governo de autorizar vistos a dois funcionários estadunidenses. O subsecretário do Departamento de Estado para Democracia, Direitos Humanos e Trabalho, Riley Barnes, e o subsecretário adjunto Samuel Sanson. Os vistos foram negados na sexta-feira. O governo brasileiro tomou conhecimento do interesse do Departamento de Estado norte-americano de enviar dois funcionários para o Brasil. Eles queriam conversar com autoridades eleitorais para discutir liberdade de expressão relacionada às eleições de outubro. Chamou a atenção das autoridades brasileiras que o pedido de visto veio na sequência de evento em que políticos brasileiros se reuniram com diplomatas para levantar suspeitas sobre as urnas eletrônicas. O governo considerou como instrumentalização política a visita nesse contexto eleitoral e decidiu negar os vistos. O questionamento às urnas eletrônicas voltou a ganhar destaque após o pré-candidato à presidência da República, Flávio Bolsonaro, do PL, divulgar informação falsa sobre as urnas brasileiras. Ele afirmou na última segunda-feira, durante o evento com diplomatas em Brasília, que os equipamentos brasileiros seriam da empresa venezuelana Smartmatic, sem apresentar provas. O Tribunal Superior Eleitoral negou na última quarta-feira a informação de que a empresa venezuelana forneceu urnas eletrônicas ou softwares utilizados nos equipamentos eleitorais do Brasil. Segundo o tribunal, as urnas brasileiras foram projetadas por servidores e técnicos a serviço da Justiça Eleitoral. Além disso, elas são produzidas sob direta coordenação dos servidores do TSE por empresas selecionadas por licitações públicas com ampla concorrência, o que garante ainda mais segurança e transparência ao processo eleitoral. 8h38, o presidente Lula, do PT, está em empate técnico em um eventual segundo turno da disputa ao Palácio do Planalto contra três pré-candidatos da direita: o senador Flávio Bolsonaro, do PL, o ex-governador de Goiás, Ronaldo Caiado, do PSD, e o ex-governador de Minas Gerais, Romeu Zema, do Novo. Esses dados constam na pesquisa Nexus BTG, que foi divulgada hoje. Na simulação contra Flávio, Lula aparece com 47% das intenções de voto contra 43% do senador. Brancos, nulos e os que não escolheriam nenhum dos dois somam 9%, enquanto 1% dos eleitores não soube ou não respondeu. A margem de erro é de 2 pontos percentuais, para mais ou para menos, e por isso sim surge o empate técnico. No cenário contra Ronaldo Caiado, o atual presidente soma 45% das intenções ante 43% do ex-governador. Os que disseram votar em branco, nulo, e os que não escolheriam nenhum dos dois nomes somam 10%, enquanto 2% dos eleitores não soube ou não respondeu. No cenário eventual contra Romeu Zema, o ex-governador de Minas Gerais, do Novo, ele aparece com 42% das intenções de voto. Já Lula tem 46%. Do total de entrevistados, nesse cenário, 11 disseram votar em branco, nulo ou em nenhuma das opções, enquanto 1% não souberam ou não responderam ao levantamento. E numa última simulação apresentada entre Lula e Renan Santos, do partido Missão, Lula pontua com 47%. 34% contra 39% do Renan Santos. Esse cenário representa a vitória do petista fora da margem de erro. Os eleitores que declararam voto em branco, nulo ou em nenhum dos dois nomes representam 3% nesta hipótese. Aqueles que não souberam ou não responderam somam 2%. A Nexus BTG entrevistou 2.004 eleitores entre os dias 24 e 26 de julho por meio de entrevista por telefone. A margem de erro do levantamento, como a gente falou aqui, é de 2 pontos percentuais para mais ou para menos, com um intervalo de confiança de 95%. Agora 8h40 e ainda falando em pesquisa eleitoral, só aqui no falando agora do nosso cenário, né, do estado, a gente teve aí a divulgação da pesquisa Quest, que apontou Eduardo Paes liderando em todos os cenários na disputa para o governo do Rio de Janeiro, e a gente tem aqui os detalhes então com o repórter Paulo Fonseca, que está de volta trazendo esses detalhes, esses dados do levantamento que aponta o ex-prefeito do Rio de Janeiro na liderança nos dois turnos da disputa, e também vai falar sobre a corrida pelas vagas do Senado.
4: Também.
5: É isso, Paulo.
4: É isso mesmo, Kelly. Vamos lá. Pesquisa Genial Quest, divulgada nesta segunda, ela mostra o ex-prefeito Eduardo Paes do PSD na liderança em todos os cenários testados para o governo do estado. No primeiro cenário, Paes aparece com 38% das intenções de voto, enquanto Antony Garotinho, do Republicanos, e Douglas Ruas, do PL, tem 10% cada. No cenário sem Garotinho e sem Wilson Witzel, Paes sobe para 42%, mantendo ampla vantagem sobre os adversários, com Douglas Ruas em segundo lugar com 11%. Nas simulações de segundo turno, Paes também venceria os principais concorrentes, 48% a 18% contra Antony Garotinho e 52% a 16% diante de Douglas Ruas. O levantamento ainda mostra que 40% dos entrevistados rejeitam Eduardo Paes, enquanto Antony Garotinho tem rejeição de 62% e Douglas Ruas de 17%. A pesquisa também aponta uma desaprovação ao governo do Cláudio Castro com 54% e indica que 64% dos eleitores avaliam que o governador não merece eleger um sucessor. Segurança pública com 66% e saúde com 52% aparecem como as principais preocupações dos fluminenses. Agora, para o Senado, a Quest mostra Benedita da Silva, do PT, e Marcelo Crivella, do Republicanos, na liderança nos dois cenários testados. No primeiro, Benedita registra 11% e Crivella 8%. No segundo cenário, Benedita sobe para 12% e Crivella para 9%. A pesquisa considera que em 2026, cada eleitor vai poder votar em dois candidatos ao Senado. Carlos Portinho, do PL, Pedro Paulo, do PSD, e Mônica Benício, do PSOL, além de outros nomes que aparecem na sequência, eles têm percentuais inferiores. Agora, na disputa presidencial, o senador Flávio Bolsonaro, do PL, está numericamente à frente de Luiz Inácio Lula da Silva, do PT, na disputa à presidência aqui no estado do Rio. Filho do ex-presidente Jair Bolsonaro, marca 32% das intenções de voto contra 30% do atual presidente. Como a margem de erro é de 3 pontos percentuais para mais ou para menos, os candidatos estão tecnicamente empatados. Já num segundo turno, o candidato do PL fica com 38% contra 35% do candidato do PT, o Lula. Em outros cenários, Lula fica com 36% numa eventual disputa contra Romeu Zema e também contra Ronaldo Caiado, que marcam 22%. Ao analisar
8: analisar a rejeição dos candidatos, 62% rejeitam Lula contra 54% de Flávio Bolsonaro. Zema é numericamente o terceiro mais rejeitado, com 32%, e Caiado tem 27%. A pesquisa ouviu 1.200 eleitores fluminenses entre os dias 21 e 25 de julho, tem uma margem de erro de 3 pontos percentuais e o nível de confiança é de 95%. Kelly.
5: Muito obrigada, Paulo, pelas informações. Agora faltam 15 para as 9. Bom dia.
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5: Deputados federais do PT acionam a Procuradoria

0: à presidência da República. Os parlamentares afirmam que foram cometidos dois crimes eleitorais no evento, realizado no sábado em São Paulo. A participação do presidente argentino Javier Milei no palanque do candidato, que teria pedido votos a Flávio Bolsonaro, e a exibição de um vídeo feito com inteligência artificial, que simulava o ex-presidente Jair Bolsonaro. O vice-líder do governo na Câmara dos Deputados, Lindbergh Farias, do PT do Rio de Janeiro, foi um dos que protocolaram o pedido.
1: O artigo 337 do Código Eleitoral proíbe participação de estrangeiros. O Milei esteve lá, xingou todo mundo, falou um bocado de palavrão, pediu voto para Flávio Bolsonaro. Isso é proibido. Tem mais, Jair Bolsonaro tem os direitos políticos suspensos, ele foi condenado. Então usar ele como inteligência artificial ali foi uma forma de burlar essa suspensão dos direitos políticos.
0: A deputada federal Dandara Tonantzin, do PT de Minas Gerais, também protocolou o pedido na PGR. A parlamentar afirmou que o uso da inteligência artificial no evento representa uma grave afronta à legislação eleitoral, com potencial para desequilibrar a disputa e induzir o eleitorado a erro. Na peça, a voz e a imagem de Jair Bolsonaro foram recriadas por IA. O ex-presidente cumpre pena de 27 anos e 3 meses em prisão domiciliar por tentativa de golpe de Estado e está com os direitos políticos suspensos.
2: Isso que vocês estão vendo aqui não sou eu. Isso é uma simulação da minha imagem e da minha voz feita com inteligência artificial. Como todos aqui sabem, eu estou preso e calado por uma decisão injusta e arbitrária baseada em algo que eu nunca fiz.
0: O deputado federal Rei Monte, do PT do Rio de Janeiro, pediu ao Ministério Público Eleitoral a suspensão do vídeo. O parlamentar classificou o material como uma deepfake e declarou que Flávio Bolsonaro precisa explicar a divulgação.
3: O Flávio Bolsonaro vai ter que se explicar. Que vídeo é esse que ele apresenta durante a convenção do seu partido? Isto é deepfake. Ou Jair agora pode gravar vídeo para mandar recado para a população brasileira?
0: O governo brasileiro convocou no domingo o embaixador em Buenos Aires, Júlio Bittelli, para consultas após Milei chamar o presidente Luiz Inácio Lula da Silva de presidiário e o ministro Alexandre de Moraes, do Supremo Tribunal Federal, de lixo careca. Na última semana, a defesa do ex-presidente Jair Bolsonaro pediu autorização ao ministro para que ele recebesse a visita do argentino, mas o pedido foi negado. Em nota, o Itamaraty classificou as declarações como uma afronta ao presidente, ao judiciário e à população brasileira. O presidente do Supremo Tribunal Federal, Luiz Edson Fachin, também se manifestou e disse que o tribunal deplora manifestações incompatíveis com a civilidade que deve caracterizar as relações entre os estados. Reportagem Lucas de Andrade.
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5: Agora 8h50, Irã e Estados Unidos deram uma pausa na troca de ataques, mas não há negociações de paz em andamento, segundo o porta-voz do Ministério das Relações Exteriores do Irã. Apesar da falta de diálogo, após a terceira noite consecutiva sem ataques estadunidenses ao território iraniano, o país persa anunciou que também suspendeu seus bombardeios de retaliação sanção contra países vizinhos que

0: são aliados dos Estados Unidos. Apesar da trégua não oficial, nas últimas 24 horas, 6 navios que tentaram cruzar o Estreito de Hormuz foram impedidos pela Guarda Revolucionária Iraniana, segundo informou a TV estatal iraniana. Um dia antes, mais 4 embarcações também foram detidas. A rota marítima, por onde passam 20% de todas as exportações mundiais de petróleo, está novamente com o tráfego comprometido desde 7 de julho, quando os ataques entre os dois países foram retomados, violando as determinações de uma minuta de entendimento assinada em junho. No último domingo, ontem, né, dia 26, o embaixador americano na ONU, Mike Waltz, declarou em entrevista à emissora de TV Fox News que o presidente Donald Trump está dando algum espaço ao diálogo com Teerã, com a interrupção da ofensiva ao país, mas advertiu que seu país segue pronto para atacar o Irã e que foram mobilizados mais recursos na região. Questionado sobre uma reportagem do jornal americano The New York Times, que noticiou que os planos de escalar a guerra ficaram congelados em parte pela diminuição das munições, Waltz negou. Nesta segunda-feira, o primeiro-ministro de Israel, Benjamin Netanyahu, inicia sua viagem aos Estados Unidos. Ele tem uma visita planejada à Casa Branca amanhã. Em entrevista à Fox News, Netanyahu declarou que não é contra o diálogo, mas que apoia plenamente os esforços de Trump para deter o programa nuclear iraniano. 8:53, ainda no cenário internacional, bombeiros militares seguem combatendo hoje o maior incêndio florestal da história recente da Espanha, enquanto as chamas avançam por vastas áreas rurais em Sotillo de la Andrara, na região de Ávila, no centro-oeste do país. Cercados por fumaça densa e chamas em avanço, integrantes da Unidade Militar de Emergência da Espanha trabalharam para conter o fogo, direcionando jatos de água para vegetação em chamas e protegendo os equipamentos que operavam nas proximidades do incêndio. Bombeiros estenderam mangueiras ao longo das linhas de fogo e lançaram água sobre os focos de incêndio, enquanto as chamas avançavam em direção às estradas. As equipes também foram vistas atuando diante de chamas imponentes, ao passo que outras se deslocavam por áreas tomadas pela fumaça para reforçar os esforços de combate ao fogo. O incêndio devastou mais de 50 mil hectares de áreas rurais em Ávila, tornando-se o maior incêndio florestal da história recente da Espanha, segundo a ministra do Meio Ambiente, Sara Aguessen. As autoridades informaram que mais de 75 mil pessoas em toda a Espanha foram retiradas de regiões afetadas e outras 30 mil receberam ordens para permanecer em casa. Na região a oeste de Madrid, o fogo avança mais lentamente, mas permanece ativo e fora de controle, como informaram hoje autoridades espanholas. O ritmo mais lento de avanço permitiu que as equipes de combate a incêndios atuassem contra as chamas. Elas identificaram 3 frentes, sendo a mais ativa aquela localizada nas colinas ao norte da represa de San Juan, área que abriga diversas trilhas e pontos de beleza natural. Cerca de 15 quilômetros ao sul desse foco principal, alguns moradores idosos terão permissão para retornar a uma casa de repouso na cidade de San Martín de Valdeiglesias, afirmou uma autoridade local, o delegado do governo espanhol em Madrid, Francisco Martín Aguirre. Agora 8:55.
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0: 8h56, a Polícia Civil intensificou as buscas pela dona de uma clínica de estética investigada por possíveis lesões em pacientes na Baixada Fluminense. O Paulo Fonseca está aqui de volta ao estúdio para contar sobre esse caso.
2: Isso mesmo, Kelly. Bom dia novamente. A Polícia Civil segue a procura da proprietária de uma clínica de estética em São João de Meriti, na Baixada Fluminense, investigada por causar complicações em pacientes após procedimentos estéticos. A empresária já havia sido alvo de uma operação no mês passado, mas continua ativa nas redes sociais, mesmo sendo considerada foragida da justiça. Pelo menos 20 pacientes denunciaram ter sofrido sequelas após procedimentos realizados por Ana Paula Lima de Souza Mariano. Apesar do mandado de prisão contra ela, ela continua fazendo transmissões ao vivo nas redes sociais, divulgando o próprio trabalho, e chegou até a ironizar as investigações, afirmando que a repercussão estaria aumentando o número de seguidores.
3: Quanto mais falamos de mim, mais like e mais seguidores eu tô ganhando.
2: De acordo com as investigações, a empresária anunciava procedimentos de harmonização e remodelação dos glúteos com ácido hialurônico. No entanto, os pacientes teriam recebido aplicações de polimetilmetacrilato, o PMMA, substância cujo uso para fins estéticos é proibido pelo Conselho Federal de Medicina e também pelo Conselho Federal de Odontologia. Para ajudar nas buscas, o Disque Denúncia divulgou um cartaz com a foto da investigada e pede a colaboração da população. Informações que possam levar ao paradeiro de Ana Paula Lima de Souza Mariano podem ser repassadas de forma anônima às autoridades. O Disque Denúncia reforça que o sigilo é garantido, Kelly.
0: Muito obrigada, Paulo, pelas informações. Segue acompanhando aí o caso e atualizando os ouvintes aqui da Rádio Sputnik. E a gente tem mais informações aqui girando a nossa reportagem no Manhã em Foco. Lembrando que você pode participar, viu, pelo nosso WhatsApp, 21 98 065 0066, 21 98 065 0066, nosso canal de comunicação com você, ouvinte da Rádio Sputnik. Então, girando a reportagem, agora sim a gente traz aí mais uma vez o Lucas de Andrade, que vai falar sobre a Polícia Civil, que prendeu um casal acusado de matar o próprio filho recém-nascido e esconder o corpo. Isso aconteceu em Duque de Caxias, município da Baixada Fluminense. Lucas vai contar aí os detalhes.
4: Um casal foi preso em flagrante suspeito de matar o próprio filho recém-nascido logo após o parto, em Duque de Caxias, na Baixada Fluminense. O crime aconteceu na madrugada de sábado, no bairro Jardim Primavera, e foi descoberto depois que a mãe, de 22 anos, passou mal e foi levada por familiares ao Hospital Municipal Adão Pereira Nunes. Segundo a Polícia Civil, a gravidez tinha sido escondida de parentes e amigos, e o parto aconteceu em casa, com a ajuda do companheiro. Durante o atendimento, profissionais de saúde estranharam a situação e perguntaram pelo recém-nascido, quando foram informados que a criança estava morta em um cômodo localizado nos fundos da casa da mulher. Na sequência, os familiares buscaram o corpo do bebê e o levaram para a unidade médica. A equipe do hospital acionou a Polícia Militar do 15º Batalhão, que comunicou o caso à 60ª Delegacia de Polícia de Campos Elíseos. Em depoimento, o pai da criança confessou que o bebê nasceu vivo e chegou a chorar. Segundo o relato dele, a mãe apertou o pescoço do recém-nascido e pressionou uma camisa contra o rosto da criança para que ela parasse de chorar. O homem disse ainda que depois que o bebê parou de se mexer, colocou o corpo em um saco plástico e enterrou no quintal quintal da casa. A polícia informou que a mãe inicialmente negou participação na morte do filho, mas mudou a versão durante o atendimento no hospital e confirmou o relato do companheiro. Em depoimento, a mãe afirmou que pretendia entregar o bebê a um orfanato ou deixar que o pai o criasse, mas que os dois decidiram matá-lo logo após o primeiro choro. Com base nos depoimentos e nos elementos reunidos durante a investigação, o delegado titular da 60ª DP, Túlio Pelosi, determinou a prisão em flagrante da dupla por homicídio qualificado. O homem permanece preso na delegacia e a mulher segue sob custódia policial, internada em estado estável no Hospital Municipal Adão Pereira Nunes, onde passou por um procedimento para retirada da placenta sem intercorrências, segundo a Prefeitura de Duque de Caxias. Reportagem Lucas de Andrade.
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0: 9:03, a cidade do Rio de Janeiro passou a contar com mais de 3.200 hectares de manguezais protegidos por unidades de conservação. A ampliação foi possível após a criação de duas novas áreas ambientais na região de Jacarepaguá, na zona sudoeste, que incorporaram outros 34 hectares desse ecossistema, considerado essencial para a biodiversidade e o equilíbrio climático. Ontem foi celebrado o Dia Mundial de Proteção aos Manguezais. E a expansão foi identificada em uma vistoria técnica da Secretaria Municipal de Meio Ambiente e Clima, que registrou novas áreas de manguezal, incluídas na área de proteção ambiental das lagoas de Jacarepaguá. As novas unidades fazem parte do Corredor Azul, iniciativa lançada pela Prefeitura no fim de junho. Dois decretos publicados em edição extraordinária do Diário Oficial criaram o Refúgio de Vida Silvestre das Florestas de Jacarepaguá e a Área de Proteção Ambiental das Lagoas de Jacarepaguá, ambas na zona sudoeste da cidade. Além da criação das novas unidades, a Secretaria também mantém, a Secretaria de Ambiente, né? A gente está falando aqui do Rio, mantém ações voltadas à conservação dos manguezais, como serviços de limpeza realizados pelos programas Guardiões dos Rios e Guardiãs das Matas, e atividades de educação ambiental para conscientizar a população sobre a importância da fauna e da flora desses ambientes. Os manguezais são considerados um dos ecossistemas mais importantes das regiões costeiras. Eles funcionam como berçário para diversas espécies de peixes, crustáceos e aves, ajudam a conter a erosão e contribuem para a captura de carbono, auxiliando no combate às mudanças climáticas. No Brasil, os manguezais são protegidos por lei como áreas de preservação permanente. 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Ainda com informações do Rio de Janeiro, moradores das comunidades Cidade Alta e Cinco Bocas do Complexo de Israel, na zona norte do Rio, foram pegos de surpresa com um intenso tiroteio na região no início da tarde de ontem. Segundo relatos, traficantes do Comando Vermelho teriam tentado invadir o complexo, que é dominado pela facção Terceiro Comando Puro. Em vídeos que circulam nas redes sociais, é possível ouvir o barulho dos disparos. Diversas viaturas das polícias militar e rodoviária federal foram vistas na região. Os tiros também puderam ser ouvidos da Avenida Brasil. Pessoas que estavam no feirão do automóvel, que acontece na Penha, na Zona Norte, precisaram se abrigar dos disparos. A Polícia Rodoviária Federal confirmou que esteve na comunidade Cidade Alta, junto com a Polícia Civil e a Polícia Militar, fazendo patrulhamento. E afirmou que, por volta de 12h55 de ontem, a situação no local estava normalizada. Segundo a Polícia Militar, o Batalhão de Policiamento em Vias Especiais informou diversos disparos de arma de fogo na Avenida Brasil, próximo à Rua Porto Velho, na Cidade Alta, onde permanecem com policiamento de visibilidade. Não há informações sobre feridos durante esse tiroteio, né? A PM ainda informou que toda a região de Brás de Pina, Cordovil, Parada de Lucas e Vigário Geral conta com reforço das unidades especiais no policiamento da região. Ainda no Rio de Janeiro, sob forte emoção, familiares, amigos e moradores da Chácara do Céu se despediram ontem de João José da Silva, de 80 anos, conhecido como Zé Badu, que foi morto após ser atingido por uma bala perdida durante um intenso tiroteio entre traficantes da comunidade Chácara do Céu e do Morro do Cruz, ambas no Andaraí. O velório aconteceu no cemitério do Catumbi, na Zona Norte, e o sepultamento foi realizado por volta das 14h30. João José tinha 80 anos, era morador antigo da comunidade, uma figura bastante conhecida e querida na região. Natural da Paraíba, vivia no Rio de Janeiro há quase 50 anos. Segundo familiares, ele costumava passar os dias no pequeno bar que mantinha na própria residência. A manicure Lúbia Alves, que é nora da vítima, contou que o sogro estava sozinho no local quando foi atingido pelos disparos. João José estava no bar quando foi baleado. Ele foi socorrido e levado para o Hospital Federal do Andaraí, mas não resistiu aos ferimentos e acabou morrendo no dia seguinte. Durante a cerimônia de despedida, o clima foi de comoção. Familiares precisaram deixar a capela diversas vezes porque não conseguirem conter o choro e a emoção. Uma das netas da vítima chegou a passar mal e, segundo relatos de parentes, foi ela que encontrou o avô ferido após pular um muro para acessar a casa e tentar prestar socorro. Esse caso, né, esse confronto nas comunidades do Andaraí, também o caso aí da morte desse comerciante, desse senhor, o João José, está sendo investigada aí pela Polícia Civil. 9h09.
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0: 9:10, o embaixador do Brasil na Argentina, Julio Bitelli, chegou a Brasília no início da manhã de hoje e deve se reunir com o chanceler Mauro Vieira até a próxima quarta-feira. Um encontro com o presidente Lula também não está descartado. O Itamaraty afirma que Bitelli ficará à disposição de Vieira e de Lula. Não há ainda previsão de retorno a Buenos Aires. Em um sinal diplomático de protesto, Bitelli foi convocado pelo Ministério das Relações Exteriores, após falas do presidente Javier Milei na convenção do PL, que aconteceu no sábado em São Paulo. A gente trouxe aqui detalhes para você dessa convocação. O repórter Lucas de Andrade acompanhou aqui, trouxe para a gente aqui as informações. E o que aconteceu foi que ao lado do senador, só para te relembrar, ao lado do senador e candidato à presidência da República pelo PL, Flávio Bolsonaro, o líder argentino chamou Lula de presidiário e Moraes de lixo careca. O gesto de convocar para consultas o embaixador em Buenos Aires representa o descontentamento com as falas. A expectativa é para que ele dê informações ao governo sobre a relação com a Argentina. Ontem, o embaixador da Argentina no Brasil, Guilherme Daniel Raimond, também foi chamado para prestar esclarecimentos sobre os ataques de Milei. Fontes do Itamaraty afirmam que o chanceler Mauro Vieira tem uma relação de 30 anos com Raimond e fez questão de falar com ele. Normalmente, nesses casos, os embaixadores são recebidos em níveis hierárquicos mais baixos. Nesta gestão, é a segunda vez que isso ocorre. Em 2024, o Brasil também chamou de volta o embaixador em Israel após uma crise diplomática com a gestão Benjamin Netanyahu. No fim de semana, o Itamaraty condenou os ataques e afirmou que não há precedentes de um presidente estrangeiro que, em território nacional, enfeixe agressões e ofensas ao chefe de Estado, às instituições democráticas, inclusive ao poder judiciário e ao povo brasileiro. Foi até emitido uma nota oficial, abre aspas, é especialmente lamentável que esse episódio infamante envolva o presidente de um país com quem o Brasil mantém 203 anos de amizade e cooperação e que tem no Brasil o seu principal sócio comercial, fecha aspas. 9:13. A gente falando agora sobre uma nota emitida à imprensa do Poder Executivo preparando a regulamentação do spray de pimenta para a defesa pessoal de mulheres. A gente informa para vocês aqui o que essa nota, a informação que essa nota traz, né? O Ministério da Justiça e Segurança Pública, em conjunto com os demais órgãos competentes, já iniciou a elaboração da regulamentação da lei que autoriza o uso de aerossol de extratos vegetais para a defesa pessoal de mulheres. O objetivo é estabelecer com a maior brevidade possível as condições para que o novo instrumento possa ser comercializado e utilizado com segurança pelas mulheres brasileiras. Sancionada com vetos parciais, a lei autoriza a comercialização e a aquisição do produto. Sua regulamentação definirá as especificações dos produtos destinados ao uso civil, as regras para sua venda e utilização, bem como para sua rastreabilidade e descarte. A regulamentação também deverá compatibilizar a aplicação da nova lei com a disciplina vigente sobre produtos controlados pelo Exército. Atualmente, a utilização de produtos à base de oleoresina de capsicum, que é o spray de pimenta, permanece sujeita às restrições estabelecidas pelo comando do Exército, ao passo que outros aerossóis compostos por extratos vegetais que não integram a lista de produtos controlados, como aqueles à base de gengibre, já possuem livre comercialização. Nesse contexto, caberá ao regulamento definir com precisão quais produtos estarão abrangidos abrangidos pela nova lei, observadas as competências legalmente atribuídas aos órgãos responsáveis por sua regulamentação e fiscalização, inclusive as do Exército Brasileiro, quanto aos produtos controlados pelo Exército. O trabalho busca assegurar que os dispositivos preservem a saúde e a segurança das usuárias e da população. Até a publicação da regulamentação, permanecem em vigor as regras atualmente aplicáveis aos aerossóis de extratos vegetais. Assim, a comercialização e o uso de produtos já permitidos pela legislação vigente continuam autorizados, enquanto os produtos disciplinados pela lei dependerão da definição dos requisitos técnicos e operacionais previstos no regulamento para sua efetiva implementação. Essa é a nota, portanto, emitida à imprensa pelo governo a respeito da utilização da venda de spray de pimenta para a proteção feminina, que passa a ser legal no Brasil. E então, sobre as regras aí, né, para conter a violência contra a mulher, que continua sendo, infelizmente, um dos principais desafios da segurança pública no Brasil. E o governo sancionou então uma lei que autoriza mulheres maiores de 18 anos a comprar e portar esses aerossóis de extratos vegetais, como spray de pimenta. Portanto, foi aí divulgada então a nota do governo em meio ao debate sobre novas formas de proteção e defesa pessoal para garantir então aí a segurança das mulheres. Agora 9:16.
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0: Informações do trânsito com Paulo Fonseca.
2: Kelly, mais um giro pelo trânsito. Agora na Avenida Brasil, um ônibus enguiçado ocupa uma faixa da pista lateral no sentido centro, na altura ali do Trevo das Margaridas. A Sete Rios já atua na ocorrência e o trânsito apresenta retenções no local. Também na Avenida Brasil, um acidente envolvendo duas motos interdita uma faixa da pista lateral e uma da pista central no sentido centro, na altura do Canal do Cunha em Manguinhos. O Corpo de Bombeiros atua no atendimento à ocorrência. O trânsito é lento a partir de Bom Sucesso, próximo ali à estação do BRT Hospital de Bom Sucesso. Agora na ponte Rio-Niterói, no sentido Rio de Janeiro, o trânsito apresenta lentidão nos acessos ao Mocanguê e da subida do vão central à reta do cais, por causa de um atendimento ali no Mocanguê. O tempo de travessia para quem está indo para o Rio agora é de 24 minutos. Agora no sentido Niterói, o fluxo é normal, com a travessia estimada em 13 minutos. Na linha amarela, no sentido Fundão, o trânsito é lento entre a saída 7 em Bom Sucesso e a saída 9 para a Avenida Brasil, por causa do fluxo intenso de veículos. Também a lentidão entre o acesso 1B na Avenida Jeremário Dantas e o acesso 1A na estrada do Pau Ferro, também ali pela grande movimentação de veículos. Agora no túnel Rebouças, a faixa da primeira galeria no sentido Lagoa já foi liberada após a retirada de um carro que colidiu contra a mureta. Então o trânsito já está liberado e já está tudo ok, tanto no sentido Lagoa quanto no sentido centro do Rio, para quem está no túnel Rebouças. Kelly.
0: Muito obrigada, Paulo. 9:19.
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0: O presidente da China, Xi Jinping, declarou ao presidente Lula seu apoio ao Brasil diante das tentativas de interferência do governo dos Estados Unidos nas eleições brasileiras. Em conversa telefônica na noite de ontem, Xi rejeitou a interferência externa no processo eleitoral brasileiro e disse estar pronto para apoiar o governo Lula, segundo a agência de notícias estatal Xinhua. Na conversa, Xi e Lula também falaram sobre fortalecer a coordenação estratégica bilateral e multilateral entre os dois países, além da aceleração das negociações para um acordo entre o Mercosul e a China, ainda segundo a agência chinesa. Xi Jinping enfatizou que, diante das novas circunstâncias e desafios, a China e o Brasil, como membros importantes do Sul Global, devem se posicionar firmemente ao lado da justiça histórica e do progresso da civilização, desempenhando um papel construtivo ainda maior na reforma e no aprimoramento do sistema da governança global e na defesa da equidade e da justiça internacionais. Segundo o presidente da China, o país valoriza profundamente o status internacional e a importante influência do Brasil, apoia o país na salvaguarda de sua soberania e independência, opõe-se à interferência externa e vai contribuir para a manutenção da paz e da estabilidade regional e global. Lula afirmou que o Brasil e a China têm feito progressos positivos na construção de uma comunidade com um futuro compartilhado para um mundo mais justo e um planeta mais sustentável, com rápido desenvolvimento na cooperação em diversas áreas e o comércio bilateral atingindo um novo patamar. De acordo com uma nota divulgada pelo governo Lula, os líderes trataram da implementação das sinergias entre os projetos nacionais de desenvolvimento dos dois países. Ambos reiteraram o propósito compartilhado de ampliar a cooperação em áreas estratégicas e de alta tecnologia, como inteligência artificial, satélites, beneficiamento de minerais críticos e comércio de fertilizantes. A expectativa era que os líderes discutissem as duas tarifas anunciadas pelo governo dos Estados Unidos contra o Brasil e outros parceiros comerciais nas últimas semanas. A nota do Planalto não cita o tarifaço entre os temas da conversa. Durante o telefonema, Lula afirmou que o governo brasileiro segue comprometido com a diversificação de mercados e parceiros comerciais. Os dois presidentes também concordaram sobre a importância de acelerar as tratativas para um acordo Mercosul-China que contemplem as flexibilidades consideradas necessárias pelas partes. Ao abordar temas internacionais, os presidentes manifestaram preocupação com a multiplicação de conflitos ao redor do mundo e seus efeitos sobre a segurança alimentar e energética global. Os dois também lamentaram as perdas humanas e materiais decorrentes dessas crises. Sobre o Oriente Médio, Lula e Xi afirmaram que as restrições à livre navegação nos estreitos de Hormuz e Bab el-Mandeb têm impactos negativos para a economia mundial. Eles também expressaram preocupação com a continuidade da crise humanitária em Gaza. Os líderes concordaram ainda que o Grupo de Amigos da Paz pode ter papel relevante na retomada de negociações para encerrar a guerra na Ucrânia. A iniciativa diplomática foi lançada pelo Brasil e China em setembro de 2024 na Organização das Nações Unidas e reúne países do Sul Global em defesa de uma solução política para o conflito. Segundo o comunicado, Lula e Xi criticaram a incapacidade do Conselho de Segurança da ONU de responder adequadamente às crises internacionais. Eles também avaliaram que o próximo secretário-geral da organização vai enfrentar um cenário global particularmente desafiador. Ao final da conversa, os presidentes reafirmaram um compromisso de Brasil e China com a defesa do multilateralismo e concordaram em manter coordenação próxima sobre temas da agenda internacional em fóruns como a ONU e os BRICS. A conversa ocorre no momento em que Lula tem reforçado a defesa da diversificação das relações comerciais do Brasil. Ontem, um artigo publicado no jornal americano The Washington Post, a gente também trouxe essas informações aqui para você, ouvinte da Rádio Sputnik, o presidente Lula classificou como um erro estratégico as novas tarifas impostas pelos Estados Unidos a produtos brasileiros e afirmou que o país vai buscar alternativas para ampliar investimentos e parcerias econômicas. Agora 9:25.
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0: Temos informações dos nossos amigos do podcast Jabuticaba Sem Caroço. E aí, pessoal?
5: Oi, pessoal. 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Houve um tempo em que o FGTS era o símbolo da conquista, o terreno, a casa própria ou a reserva para emergência de saúde. 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
0: O número de apreensões pela Polícia Federal de medicamentos emagrecedores contrabandeados, sobretudo as canetas emagrecedoras, saltou em 2026 e somente até junho já é maior que o dobro das apreensões do ano de 2025 inteiro. Foram apreendidos até junho 165.589 emagrecedores entre canetas, ampolas e frascos. Antes 60.865 em todo o ano passado. Um salto aí de 100 mil emagrecedores a mais. Essa alta de 172% foi feita segundo um levantamento inédito da Polícia Federal. O pico foi em maio deste ano, com 51.582 unidades ilegais apreendidas. O número começou a subir a partir de setembro do ano passado, segundo o levantamento da polícia. As apreensões decorrem de fiscalizações, abordagens nas estradas e do cumprimento de mandados judiciais após investigações feitas pela Polícia Federal. A maior parte das apreensões ocorreram no Paraná, em Mato Grosso do Sul e em Mato Grosso, estados que fazem fronteira com países vizinhos, e também em São Paulo, que é o maior mercado consumidor. Segundo nota da Polícia Federal, esse contrabando é complementado por transporte aéreo, que permite o deslocamento rápido de cargas menores entre cidades, e pelo envio internacional pelo correio, que amplia a distribuição com vendas pela internet. diretora da Sociedade Brasileira de Endocrinologia e Metabologia, a médica Karen Demarca, alerta para os riscos do consumo de medicamentos de origem desconhecida, que podem conter substância diferente da esperada ou em concentração errada. 9h29, a gente traz informações para você, ouvinte aqui do Manhã em Foco. O ex-ministro do Supremo Tribunal Federal, Otávio Galotti, morreu ontem aos 95 anos. O magistrado fez parte do tribunal entre 1984 e 2000, presidiu a corte de 93 a 95. O velório será realizado no Salão Branco do STF hoje, entre 10 da manhã e 5 da tarde, e o sepultamento será no dia 28, aqui no Rio de Janeiro, amanhã. Em nota, o tribunal lamentou a morte e destacou o rigor técnico, independência dos julgamentos e dedicação ao serviço público. O presidente do STF, Edson Fachin, destacou o legado do ex-ministro, dizendo que sua trajetória confunde-se com um período significativo da história institucional brasileira, que era um magistrado de notável cultura jurídica, espírito público exemplar e inabalável compromisso com a Constituição. E ainda disse que o ministro Galotti deixou marcas permanentes na construção da jurisprudência e no fortalecimento das instituições democráticas do país, segundo palavras do presidente do STF, Edson Fachin. Galotti foi indicado pelo presidente João Figueiredo para a vaga deixada com a aposentadoria de Pedro Soares Munhoz. Ele foi o último ministro indicado ao STF durante a ditadura militar. 9h31.
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0: A prevalência dos principais tipos do papilomavírus humano, o HPV, caiu quase pela metade entre jovens brasileiros após a introdução da vacinação, segundo o maior estudo já realizado na América Latina para avaliar a eficácia do imunizante. Os dados da pesquisa Pop Brasil mostram que a infecção pelos quatro subtipos de HPV cobertos pela vacina passou de 14,98% para 7,95%. Entre os dois períodos analisados. O levantamento, realizado em parceria com o Ministério da Saúde, também identificou evidências do chamado efeito rebanho, quando a vacinação em larga escala reduz a circulação do vírus e protege até pessoas não vacinadas. Apesar dos resultados positivos, o estudo revela que a cobertura vacinal ainda está abaixo da meta recomendada, principalmente entre os meninos. E para falar com a gente sobre o assunto, trazer esclarecimentos, convidamos a doutora Sue Ann Costa Clemens, que é médica infectologista e pediatra, professora de vacinologia e saúde global nas universidades Johns Hopkins, nos Estados Unidos, e de Siena, na Itália. A doutora Sue também é conselheira sênior da Fundação Gates. Bom dia, doutora Sue Ann Costa Clemens. Bem-vinda à Rádio Sputnik. Muito obrigada aí pela sua disponibilidade e conversar com a gente hoje aqui sobre esse assunto.
7: Bom dia a todos e obrigada pelo convite para falar de um tema tão importante em saúde pública.
0: Sim, doutora, a pesquisa aponta uma redução de quase 50% na prevalência dos principais tipos de HPV. Qual é a principal importância desse resultado para a saúde pública brasileira?
7: Eu acho que a gente tem que começar de uma forma meio global. A imunização, ela é tida como uma das intervenções mais poderosas em saúde pública, a imunização per se. E isso, ela só perde para água potável em relação a esse custo-benefício. Então, especificamente para a sua pergunta, qual é o objetivo da vacinação? É o impacto em saúde pública, impacto na saúde per se, e aí a gente já mostra qual seria a importância, que é a vacinação reduzindo o número de casos da doença, de internações e mortes por essa doença. Há também um fator que é muito importante em saúde pública, é o impacto econômico, o quanto que o sistema de saúde, que os governos economizam evitando essas mortes, e também afastamento do trabalho, entre outros. Há também o impacto social e na equidade, que é muito discutido hoje em dia, trazendo confiança à população, que a gente fala muito de fake news, comunicação é muito importante, e entendendo se a vacinação chega de forma justa a todos os grupos e regiões do país. Ou seja, respondendo a sua pergunta de uma maneira mais focada, qual a principal importância, é como evitar a doença, os casos, internações, etc., aumentando os números, os anos de vida, e aumentando também a qualidade de vida da população que pode ser afetada. E a economia para o sistema de saúde, né? Dando espaço a pacientes com outras enfermidades.
0: Sim, sim. E o estudo identificou aí um efeito indireto da vacinação, que é conhecido como efeito rebanho. Queria que você explicasse aí para o nosso ouvinte como esse fenômeno funciona na prática e qual é o impacto dele para a população.
7: O efeito rebanho, ele se dá, é um efeito populacional da vacinação em que ele se dá quando a gente atinge a cobertura em altos níveis, ou seja, uma alta cobertura vacinal, de preferência, como recomenda a OMS, em torno de 90%. A gente começa a ver isso um pouquinho antes, mas isso acontece com a vacinação, com essa alta cobertura, e isso diminui a circulação desse vírus, protegendo indiretamente toda a população. Se tem uma circulação menor, as pessoas se infectam menos, vacinadas ou não, e isso quer dizer que a gente tem uma imunidade de rebanho, todos ganham com uma alta cobertura vacinal.
0: E mesmo entre meninas e mulheres não vacinadas, houve redução na circulação dos tipos de HPV cobertos pela vacina. O que esse dado representa, doutora?
7: Como a gente já falou, qual é o objetivo da vacinação? É aquela proteção. Algumas vacinas, elas dão proteção específica contra o tipo que existe, o antígeno que existe na vacina, outras dão a proteção que a gente chama cruzada. A vacina que nós temos aqui no Brasil é a quadrivalente, então isso mostra a proteção específica contra os quatro tipos de HPV. Então, nós vemos essa redução não só nos vacinados, mas como nós já falamos, na proteção da imunidade de rebanho. Isso é muito importante, gerando evidências para a saúde pública, para políticas de saúde. A imunização ainda está baixa, a cobertura ainda está baixa, então é necessário que tracemos estratégias. A gente tem que entender esses dados, entender o porquê e traçar estratégias para ampliar a vacinação, como o governo já no ano passado lançou a vacinação em escolas, com uma abordagem de programa de saúde nas escolas, apoiando a busca ativa dos adolescentes, que não é uma população fácil de ser vacinada, e a gente está falando aqui de vacinação entre 9 a 14 anos, mobilizar e capacitar mais agentes de saúde. Outra coisa que é muito importante é a educação da população, que eles entendam a forma de transmissão e como eles podem se proteger sobre esse tipo de infecção.
0: Pois é, a baixa cobertura vacinal masculina ainda é o principal desafio, não é, doutora?
7: Dois grupos que não são muito fáceis. Eu trabalho com desenvolvimento de vacinas há mais de 25 anos, dois grupos que não são muito fáceis de serem vacinados realmente são os adolescentes e o grupo masculino. Com as mulheres é mais fácil, até porque a mulher, em geral, se cuida mais, tem certos tipos de rastreamentos, visitas já pré-marcadas, e isso fica mais fácil. Não só do convencimento para a vacinação, mas também para o rastreamento, que é muito importante. Eu participo no Brasil com o Grupo de Mulheres do Brasil, da Aliança Nacional, que foi lançada para a eliminação do câncer de colo de útero, que é um dos cânceres causados pelo HPV, principalmente pelos dois tipos de HPV que tem na vacina, 16 e 18, E nesse sentido, nós estamos com um estudo muito grande no Ceará, em 10 municípios do Ceará. E esse estudo mostra, realmente reforça os dados do estudo do qual você está falando, do Ministério da Saúde. Mostra que há um ano atrás nós víamos municípios em que a vacinação de meninos e meninas estava 30% ou menor que 30%. E daí as estratégias de vacinação que a gente desenvolve são muito importantes e que podem levar a políticas de saúde para tentar combater essa desinformação, aumentar o rastreamento e aumentar, consequentemente, a cobertura vacinal.
0: Pois é, o que é que falta para... Embora tenha aí avançado, né, toda essa cobertura, aí, nesse combate que o governo, junto com o SUS, está contra o vírus HPV, a meta ainda está muito abaixo, né? Está abaixo de 90%, né? Que seria o ideal, quanto mais amplamente vacinados, mais segurança, então, para evitar aí a circulação do HPV. Agora, quais seriam as percepções, assim, de vocês da área de saúde? As famílias ainda têm muitas dúvidas, receios sobre a vacinação contra o HPV. A gente está falando aqui, você colocou muito bem a questão do esclarecimento, né? Mas importante é chamar a família, né, para essa preocupação com os adolescentes, com os jovens, com as pessoas, né, começarem a normalizar. São duas doses do HPV, né? Então, quer dizer, para ter uma proteção segura, né? Então ainda é esse desafio, as famílias ainda têm dúvidas.
7: Sim, na verdade é uma dose só. Quando nós desenvolvemos a vacina, e eu participei do desenvolvimento de uma das primeiras vacinas a ser registrada a nível mundial e fiz um estudo no Brasil. As primeiras vacinas, elas foram registradas em 2006. Nós temos aí 20 anos das vacinas e ainda temos coberturas bem abaixo da meta esperada, como você bem colocou. Quando nós desenvolvemos as vacinas, eram 3 doses. Na introdução que se deu a nível mundial em diferentes países, alguns países, embora no registro dissesse 3 doses, já começavam a utilizar em campanhas com 2 doses. E há alguns anos... em 2024, o Brasil começou a utilizar com uma dose. Por quê? Porque, na verdade, eu tenho até a honra de falar que um dos estudos que eu fiz no desenvolvimento dessa vacina na Costa Rica, nós tivemos exatamente a interferência da igreja no estudo que nós estávamos recrutando as meninas e meninos para o estudo. E a igreja interferiu, dizendo que nós estávamos falando sobre sexo e estimulando a promiscuidade sexual em crianças e adolescentes. Por isso o estudo parou. E na análise posterior, eu resolvi realmente vacinação com uma dose, 2 doses e 3 doses. E esse estudo da Costa Rica foi o gatilho para a gente entender que a eficácia de 3 doses era a mesma de uma dose. A partir daí, nós tivemos instituições que investiram muito, como a Fundação Gates, a qual eu trabalho, e mostraram com enormes estudos na Índia, entre outros países, que uma dose é tão eficaz quanto 3 doses. Isso é um avanço imenso em saúde pública, não só na parte logística, mas como na parte de adesão das pessoas. É muito mais fácil você levar pessoas que moram na África, em áreas muito remotas, levar para vacinação uma vez do que 3 vezes, né? E, além de todas as outras vacinas. Então, voltando um pouquinho pro objetivo da sua pergunta, sim, não só a família tem que estar envolvida e tem que entender, mas também as outras instituições, como por exemplo, nós tivemos um problema com a igreja, que na verdade esse problema causou um benefício muito grande em saúde pública. Eles pararam um estudo, mas isso mostrou que uma dose era suficiente, não precisávamos de 3 doses. Então, mais uma vez, a educação é muito importante, a forma de transmissão é muito importante que seja comunicada, porque ainda é uma doença que causa, vamos dizer, o HPV ele causa câncer de colo de útero, mas o HPV ele causa também outros cânceres, em que a população sabe muito menos sobre, mas ele causa o câncer de orofaringe, de vulva, de pênis, retal, anal, entre outros. Então, esses dois vírus tipos de HPV que estão nessa vacina que nós utilizamos, eles são oncogênicos para vários tipos de cânceres. E tomando a vacina, nós estamos evitando vários tipos de cânceres que dão em homens e mulheres. Então, é uma vacina para a família inteira.
0: Ah, que ótimo, importante esse dado, essa história que você contou aqui pra gente, quer dizer, de 3 doses foram para 2, agora já é uma única dose, o que até facilita, né, a disseminação, porque eu me recordo, porque eu tenho uma filha adolescente e ela chegou a tomar 2 doses da vacina, do HPV, tinha a dose principal, a dose de reforço, então, quer dizer, havia, eu lembro que conversava com pessoas ali ligadas saúde, que muitos pais, né, levavam os jovens para tomar a primeira dose e esqueciam da segunda, ou esqueciam, ou achavam que não precisavam. Então, quer dizer, essa redução para 1 dose já facilita até nessa questão da educação, né, de não ter aquela preocupação do reforço, para quem esquece, para quem não se programa direitinho.
7: É um dos grandes desafios que nós cientistas que desenvolvemos vacinas de ponta a ponta, e o importante também é que a vacina seja registrada e seja utilizada, porque não adianta a gente desenvolver uma vacina e essa vacina não chegar ao braço da população, é tentar fazer vacinas que tenham acesso, né, que a população possa ter acesso. Então, vacinas com menos doses e também vacinas combinadas. Cada vez que você vá se vacinar, que você tome uma vacina que possa proteger

0: e existe um comitê de autoridades em cada governo, né, em cada país. Então, de acordo com o seu orçamento, você determina o seu público-alvo, que é o público mais atingido daquela doença. Mas o importante é que quem não tomou, que se pode tomar, que tome. Né? A gente sabe que o SUS ele dá vacina gratuitamente para uma certa faixa etária, que é de 9 a 14 anos, imunocomprometidos, e dentro dos imunocomprometidos nós temos vários tipos de populações. Mas é importante que, se você puder, você realmente tome a vacina na rede privada. E é importante também dizer que qual é a situação atual e qual a tendência para o futuro, né? A situação atual é o que a gente já falou, existem várias vacinas à disposição das populações, gratuitamente ou não, dependendo do país, com certas faixas etárias, mas é importante que, para o câncer de colo de útero, que é um dos cânceres em que a gente, acho que é o terceiro a nível no Brasil, que haja também todo aquele ciclo, a vacinação, o rastreamento e o tratamento. Não adianta só vacinar e não rastrear, porque é um câncer, essa infecção, ela é lenta. Então, se você se infecta agora com uma infecção persistente, você só vai ver isso, dependendo do tipo de câncer, daqui a 10, 20, 30 anos. Então, é importante vacinar, rastrear, e na rede privada, como nós falamos, existe uma vacina que protege contra 9 tipos de HPV. A nossa vacina quadrivalente é excelente, mas a que protege com mais tipos de HPV é interessante, porque te protege contra um maior número de tipos e de cânceres. Então, é interessante também a vacina da rede privada, ou seja, amplia a proteção contra os diferentes tipos de alto risco oncogênico do HPV. E qual é o futuro? Né, o futuro seria o acesso à população a uma vacina com mais tipos, nós entendermos melhor quanto tempo é a proteção, a duração da proteção dessas vacinas, que hoje nós estimamos em cerca de 20 anos ou mais, e qual é o futuro? As vacinas terapêuticas, ou seja, essa vacina que a gente comenta é uma vacina preventiva para evitar a infecção e a doença. E existe, quer dizer, estamos desenvolvendo, várias instituições estão desenvolvendo a vacina terapêutica, que é aquela que trata a doença. Essa vacina que a gente está falando hoje, a vacina preventiva, ela não trata a doença, ela evita a doença e a infecção. A vacina terapêutica, ela vai atuar na pessoa que já tem a doença estabelecida, fazendo clearance, a limpeza das células malignas. Então, isso, utopicamente, é o ideal, né, da gente poder prevenir, e quem já tem, a gente poder tratar sem ter que assoberbar os sistemas de saúde com cirurgias, internações e etc.
1: Perfeito, doutora. Então, se a gente tivesse que deixar uma mensagem aqui para a população, é vacine, né? Vacine os seus filhos, é o melhor caminho para a cura e a prevenção, né?
0: Sim, como eu falei no início, e é interessante fechar dessa forma, a imunização é uma das ferramentas mais poderosas em saúde pública, salvando vidas, né? Ela só perde para a água potável, evitando inúmeras doenças. Então, sim, vacine-se, informe-se e vacine-se.
1: Essa é a melhor forma de definir, né? Só com relação a essa comparação com a água potável. Muito obrigada, doutora Suen Costa Clemens, médica infectologista e pediatra, professora de vacinologia e saúde global nas universidades Johns Hopkins, nos Estados Unidos, e de Siena, na Itália, e também conselheira sênior da Fundação Gates. Obrigada, viu, pela sua disponibilidade em conversar com a gente aqui na Rádio Sputnik, trazer os esclarecimentos sobre a importância da vacinação contra o HPV para a gente cada vez mais reduzir esse número aí de infectados, né? Muito obrigada, doutor. Um bom dia, uma excelente semana, viu?
0: Bom dia, é um prazer. Obrigada.

0: Obrigada.
1: Obrigada. 9h52 agora.
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4: Com Yuri Hildebrand, decepcionalmente, Thalisson continua no chinelinho. Arthur também tá me deixando aqui no chinelinho. Arthur volta a 500.
5: Mas Arthur tá comentando muito na internet que eu estou acompanhando, tá?
4: Tá revoltado. Tá trabalhando lá no dedinho.
5: Tá revoltado com o Flamengo, tá ali, ó. Tá chocado, porque, né,
4: quem
5: a gente.
4: Tá, né?
5: Quem acompanha a gente aqui no Arquibancada no Ar, né, sabe das nossas críticas pra diretoria do Flamengo ter demitido o Felipe Luiz.
4: Isso,
5: com o argumento de que não tava funcionando. Tudo mais.
4: E agora tá?
5: Não tá, né?
4: Pois é.
5: E aí, qual é a questão? A gente tá vendo muito torcedor do Flamengo falando: nossa, mas eu gostaria tanto que o Flamengo conseguisse ser dominante no jogo. Nossa, mas eu gostaria tanto que o Flamengo jogasse que nem time tal. Gente, o Flamengo jogava dessa forma.
4: Uhum.
5: Né? E aí, agora, o treinador do Flamengo, Leonardo Jardim, ele tem outra proposta de jogo. Então, o Flamengo vai jogar de acordo com o que ele acredita que é melhor.
4: Isso aí, ó.
5: A questão é, na ideia dele, na concepção dele, e eu acho que é uma concepção geral, assim, no futebol brasileiro, que mudou muito depois do Jorge Jesus no Flamengo, inclusive, em 2019, muitos outros treinadores vieram com uma proposta parecida com a do Jorge Jesus, e aí dá pra gente citar o Arthur Jorge, que tá no Cruzeiro agora, né, foi campeão com o Botafogo, né, enfim. E também tiveram o próprio Zubeldia do Fluminense, enfim, tiveram outros técnicos que trouxeram essa proposta um pouco, num jogo mais propositivo, né, de segurar a bola, fazer uma marcação pressão na frente e tudo mais. O Flamengo atual não faz isso, então assim, o torcedor do Flamengo tem que aceitar que esse é o momento
4: e tem
5: pra jogar agora.
4: Tem aquele slogan, né, a gente que lute, é a gente que sofra,
5: é isso aí. Então assim, como é que foi o jogo, né, contra o São Paulo? Flamengo, cara, tem um elenco muito melhor, né, acho que todo mundo sabe disso.
4: Uhum.
5: Tá estranho pra quem cresceu vendo São Paulo sendo enorme, né, no Brasil e no mundo, mas enfim, o Flamengo tem um elenco muito melhor, acabou que não conseguiu impor, né, essa qualidade toda no primeiro tempo. No segundo tempo deu uma melhorada, o Flamengo chegou ao gol, só que depois que faz o gol, vem um problema clássico, assim, que eu acho que todo torcedor brasileiro já passou por isso.
4: Uhum.
5: Faz o gol e entrega a bola pro adversário.
4: Pois é.
5: E aí o Flamengo tomou um gol bobo do São Paulo, teve que correr atrás do prejuízo e teve o lance do gol que foi impedido, né, o gol do Samuel Lino, que seria o segundo gol do Flamengo, o gol da vitória, mas o Alacian tava impedido na jogada e aí entrou em ação a nova regra do impedimento semiautomático, que é semelhante ao da Copa, né, ele não é 100% automático como o da Copa, mas ele já é uma tecnologia a mais, que mostra em detalhes, faz os modelos 3D ali dos jogadores envolvidos, né, e tudo mais. E, cara, muito torcedor do Flamengo reclamando que não mostrou o frame exato do momento do passe e tudo mais. Mas, assim, uma análise a olho nu, uma análise à moda antiga, dá pra dizer. Tava impedido por muito pouco, mas tava. E aí o Flamengo acabou ficando sem esses dois pontos dentro de casa. Pontos que fariam muita diferença. Por quê? Palmeiras, no momento raro, né? A gente sempre fala como o Palmeiras é muito constante. Ontem, no momento raro, perdeu pro Atlético Mineiro.
4: Era a nossa chance.
5: Exatamente, e aí o Palmeiras perdeu pro Atlético Mineiro 2-1, né, e enfim, o Flamengo acabou diminuindo só um pontinho de diferença, agora tá a 6 pontos do Palmeiras, claro, tem um jogo a menos, então pode ser que fique a 3 pontos quando esse jogo contra o Mirassol acontecer, mas por enquanto 6 pontos de diferença, Palmeiras segue líder com 44 pontos, Flamengo com 38. Agora, outro jogo aconteceu ontem, né, um jogo que também envolve a galera do G4, envolve o Fluminense. Fluminense. Teve gol do Hulk, primeiro gol do Hulk pelo Fluminense, né? Em jogos oficiais aí do Campeonato Brasileiro.
4: Alisson tá feliz.
5: Alisson com certeza tá feliz, mas tem suas críticas também. O Fluminense jogou bem, não. O Fluminense deu um chute a gol, basicamente, né? O Grêmio tá muito mal no campeonato pro Fluminense acabar tomando tanto sufoco, e o Fábio teve que trabalhar. Acabou que saiu o gol do Grêmio no finalzinho, né? Aos 43 aí do segundo tempo, o Fluminense tomou outro empate, já tinha empatado com o Bragantino, que era adversário direto. E enfim, agora o Fluminense, que estava em terceiro na pausa da Copa, né, já está em quarto com 33 pontos. Atlético Paranaense deu uma disparada, está com 36, que o Atlético Paranaense teve bons resultados, né, ganhou do próprio São Paulo, que jogou com o Flamengo agora na última rodada, 2-1, lá no Morumbi. Quer dizer, nem foi no Morumbi, né, foi em outro estádio, porque o Morumbi estava com o Hairstyles. Pois é. E o Atlético Paranaense tinha ganhado já no sábado do Internacional, 2-0. Então o Atlético Paranaense está chegando aí, encostando no Flamengo, chegando ali perto do Palmeiras. Mas o discurso do técnico do Atlético Paranaense, o Odair Hellmann, é de calma, né? Aquele discurso clássico. Quantos pontos aqui faltam pra gente fazer os 45 que impede o rebaixamento? Esse é o discurso dele. Então o Atlético Paranaense com 36 pontos, tá ali em terceiro, pode figurar na briga pelo título, mas o discurso é de calma. O Botafogo teve uma vitória importante contra o Cruzeiro, 1-0. O Botafogo, né, subiu aí duas posições, tá em sétimo lugar agora com 29 pontos. Vitória muito importante. O Cruzeiro, assim, apesar de estar um time mais arrumado, eu falei do Arthur Jorge, né? Ele salvou o Cruzeiro mesmo. O Cruzeiro estava à beira da zona de rebaixamento no início do campeonato, e com a chegada do Arthur Jorge, o Cruzeiro se reergueu. Mas esse era um confronto direto. Então a derrota do Cruzeiro significou uma queda, né? O Cruzeiro está em 11º agora. Caio Jorge, que é um jogador com muito potencial, se destacou muito na temporada passada. Esse ano começou muito bem, chegou proposta altíssima para ele. Não performou bem, perdeu muito gol. Perdeu um gol, assim, incrível, né? Que você olha e fala assim, não dá para um jogador desse nível perder esses gols. Então isso chamou muita atenção. Agora falando do Vasco, o Vasco, né, empatou com o Mirassol em São Januário. O técnico Pedro Emanuel aí, que tem mais derrotas e empates do que vitórias, isso chamou muita atenção. Tava comemorando o empate, falando que gostou da postura dos jogadores, mas o ponta colombiano Andrés Gomes falou, a gente tem que trabalhar o nosso mental e o nosso espiritual, porque não é possível, tem coisa que só acontece aqui. E enfim, é bola que não entra, é bola dos adversários que acaba dando certo, enfim, o cara apelou pra esse ponto, né? Ele falou, gente, por favor, vamos pensar desse lado, talvez pro Vasco seja importante mesmo pensar desse lado, porque tá complicado.
4: Valeu, então. Yuri Hildebrandt está de volta com o Paulo Fonseca, que vai te assessorar aí hoje.
5: Isso, mais tarde. Eu militei muito, né, pelo Paulo, pois é.
4: É isso aí. Vai, siga comigo. Vai voltar, então, daqui a pouquinho no Arquibancada às 11 da manhã. A seguir você acompanha o Vale Nota, tá aí espremidinho aqui entre a gente e o Arquibancada. Eu agradeço muito a sua companhia e amanhã tô de volta aqui com Manhã em Foco às 8, viu? Obrigada. Valeu, Yuri.
0: Tchau, tchau.
4: Tchau.
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1: Hoje é segunda-feira, dia 27 de julho de 2026. O presidente da China, Xi Jinping, declarou ao presidente Luiz Inácio Lula da Silva apoio ao Brasil diante das tentativas de interferência do governo Trump nas eleições brasileiras. Em conversa telefônica realizada na noite deste domingo, Xi Jinping e Lula também discutiram fortalecimento da coordenação estratégica bilateral e multilateral entre os dois países, além da aceleração das negociações para um acordo entre o Mercosul e a China. O presidente Luiz Inácio Lula da Silva definiu que o ato oficial de abertura de sua campanha à reeleição será realizado no dia 16 de agosto no estádio da Vila Euclides, em São Bernardo do Campo, no ABC Paulista. Como o primeiro debate da disputa eleitoral promovido pela Band vai acontecer na mesma data, a tendência é que o petista não participe do encontro. Pela estratégia da campanha, Lula deve priorizar os três maiores colégios eleitorais eleitorais do país, São Paulo, Rio e Minas Gerais, além dos 4 estados do Nordeste governado pelo PT, Bahia, Ceará, Rio Grande do Norte e Piauí, nessa largada da campanha eleitoral, com a presença em convenções e nos atos inaugurais de aliados nessas localidades. Um incêndio atingiu um prédio às margens da Avenida Brasil, na altura de Irajá, na zona norte do Rio, na manhã desta segunda. Até o momento, não há informações sobre feridos, nem sobre as causas do incêndio, e a ocorrência segue em andamento.
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1: Na Avenida Brasil foi liberada a pista central no sentido centro após a retirada das duas motos que se envolveram em um acidente na altura do canal do Cunha em Manguinhos. Nesse momento, o trânsito segue intenso no trecho. Paulo Fonseca para o Radar Sputnik, pelo horário de Brasília, 10:02.
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4: Bom dia, 10:03, está no ar o nosso Jornal de Economia desta segunda-feira, 27 de julho. Muito obrigado você que vai ficar conosco até as 11 horas da manhã, comigo, Dani Zanata.
6: E comigo, Amanda Rizzi. Muito bom dia para você, mais uma semana começando. E por aqui no Vale Nota, hoje a gente vai ter entrevista e análise sobre o que, Dani?
4: A gente vai seguir com um olhar ainda sobre o tarifaço dos Estados Unidos, que acelera uma estratégia brasileira para conquistar novos mercados e reduzir a dependência das exportações ao país estadunidense. Diante do endurecimento dessas barreiras comerciais impostas pelos Estados Unidos, o Brasil está intensificando negociações para ampliar a presença de produtos nacionais em mercados como Canadá, Japão, Emirados Árabes Unidos, Índia, México, Singapura e União Europeia. Nós vamos falar mais hoje como a diversificação das exportações passa a ser vista como uma estratégia econômica para reduzir riscos e preservar a competitividade da indústria brasileira.
6: Além disso, vamos falar também sobre a confiança do consumidor brasileiro, que voltou a cair e registrou o terceiro recuo seguido. O que está pesando no bolso das famílias e quais os impactos para o consumo e para a economia? Já a gente conversa sobre o assunto. Além disso, temos os nossos destaques, né?
4: Ainda tem mais destaques nessa segunda-feira sobre relações exteriores com a Argentina. O Brasil convocou o embaixador no país vizinho para consultas após insultos do presidente argentino Javier Milei contra o presidente Lula.
6: E tem também boletim Focus. O mercado reduziu a projeção para a inflação até o final de 2026 pela quarta semana seguida. A projeção para o índice de preços ao consumidor caiu de 5,15% para 5,12%.
4: E uma notícia que começa boa para o mercado: nesta segunda-feira, o petróleo cai mais de 6% já desde o início desse pregão, após uma trégua no Oriente Médio nos ataques entre Estados Unidos e Irã. A interrupção temporária de ofensivas entre os dois países está reduzindo os temores sobre o abastecimento global de energia e impulsiona então os mercados financeiros.
6: E já você confere, aliás, falando mercado financeiro, como é que está a abertura desse pregão dessa segunda-feira, né, não, Dani?
4: É isso aí, a gente quer te pedir para ficar aqui conosco, participando também. 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
6: 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Agora são 10:06.
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4: Então,
7: Então, vamos entender aqui, Amanda. Uma das notícias importantes para o começo dessa semana, muito diferente da semana passada, é o nosso petróleo em queda. Nos últimos dias, a gente vinha vendo aí um preço do barril do petróleo Brent que tinha voltado a tocar lá nos $100 por barril. O motivo tinha sido a nova escalada do conflito no Oriente Médio, que ameaçou mais a oferta global de energia. A notícia que alivia agora o começo dessa semana é que o petróleo está caindo na sessão de hoje. Começou ainda, quando era madrugada aqui, de domingo para segunda no Brasil, já estava com mais de 6% de queda. No momento, esse petróleo está com queda de 4,97%. Abaixo aí dos $100 por barril, o petróleo referência internacional Brent, nesse momento está cotado em $87.11. Nesse mesmo patamar, o petróleo WTI, que está com uma queda até um pouquinho maior, de 5,63% neste momento, cotado em $84.25. Ontem, né, domingo, dia 26 de julho, o embaixador dos Estados Unidos na ONU, o Mike Waltz, afirmou que o presidente Donald Trump está dando algum espaço ao diálogo com o Irã. Em resposta, o governo iraniano informou que também suspendeu os ataques de retaliação, enquanto os americanos mantiveram a pausa, né? Enquanto os americanos mantiverem essa pausa. Lembrando que quando a gente tem um valor do petróleo mais alto, o valor do custo de energia impacta toda a cadeia. Também aumenta o custo para os produtores e consumidores, com combustíveis, frete e transporte mais caro. E claro, a inflação também tende a subir junto. É um cenário que a gente está vendo começar um pouquinho diferente nessa segunda-feira, né, Amanda?
6: Exatamente, Dani. Como você falou, né, a redução das tensões no Oriente Médio é o principal destaque da sessão, não tem como falar outra coisa. Apesar dos Estados Unidos e do Irã completarem 2 dias seguidos sem ataques mútuos, não há negociação de paz em andamento entre os países. Além disso, pelo menos 6 navios que tentaram cruzar o Estreito de Hormuz foram impedidos pela Guarda Revolucionária Iraniana. Além do petróleo, é claro que isso também impacta as moedas. O dólar abriu a sessão desta segunda-feira em queda, era um recuo de 0,07% perto das 9 horas da manhã, mas essa situação já alterou e neste momento o dólar apresenta uma alta de 0,21%, cotado a R$ 5,09. Já o euro tem uma alta de 0,59%, cotado a R$ 5,81. E depois de uma semana movimentada, na sexta-feira, o Ibovespa fechou com uma queda de 1,52%. Qual foi a pontuação do principal índice da Bolsa Brasileira, Dani?
7: Então, o Ibovespa, que fechou sexta-feira com 174.042 pontos. Essa sessão, então, que começa aí, né? O mercado financeiro hoje entra com esse valor do último pregão de sexta-feira. Ibovespa, que também, quando a gente olha aqui para o Ibovespa Futuro, o Ibovespa Futuro sim está em alta. Ele está com alta de 0,64%, essa cotação um pouquinho mais alta, de 175.840 pontos. Claro que parece se manter aí numa estabilidade o nosso principal indicador da Bolsa de Valores, mas já vinha na última semana numa leve alta de 0,39%. Nada muito positivo, mas a gente talvez aí veja um cenário diferente ao longo dessa semana. Agora 10 horas, 10 minutos.
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7: Em meio aos tarifaços impostos pelos Estados Unidos nas duas últimas semanas, que a gente teve aquele de 25%, depois de 12,5%, o presidente Lula afirma em um artigo no The Washington Post que as tarifas dos Estados Unidos são, segundo as palavras dele, erro estratégico, e diz que o Brasil tem mecanismos de reciprocidade. O nosso colega Lucas de Andrade acompanhou durante o final de semana esse movimento e nos conta mais detalhes agora.
8: Presidente Luiz Inácio Lula da Silva afirmou que as tarifas dos Estados Unidos contra o Brasil são um erro estratégico e disse que o país dispõe de mecanismos para garantir a reciprocidade na relação comercial com os norte-americanos. Em artigo publicado no jornal The Washington Post, Lula disse que as novas tarifas, além de injustas, vão prejudicar a própria economia dos Estados Unidos e a parceria entre os dois países. países. De acordo com o presidente brasileiro, alimentos, calçados, têxteis, móveis e autopeças ficarão mais caros para o consumidor nos Estados Unidos. Os norte-americanos aplicaram uma tarifa de 12,5% ao Brasil com base em investigação sobre o combate ao trabalho forçado na importação de produtos. A medida, anunciada na quinta-feira, se soma a outros 25% já aplicados anteriormente e eleva a tarifa acumulada para 37,5% sobre diversos produtos brasileiros. No artigo, Lula afirmou que as exportações do Brasil para os Estados Unidos estão no nível mais baixo desde 1997. O presidente brasileiro disse que o comércio bilateral com os norte-americanos caiu 12,8% na comparação entre o primeiro semestre de 2025 e de 2026, enquanto as trocas comerciais com a União Europeia cresceram 6,1% e com a China avançaram 15,9%. Lula citou dados da organização suíça independente Global Trade Alert e disse que Brasil e Turquia são os países mais afetados pelas tarifas dos Estados Unidos, atrás apenas da China, mesmo com superávit na relação para os norte-americanos, na ordem de 428 bilhões de dólares no comércio com o Brasil ao longo de 15 anos seguidos. O presidente afirmou ainda que o anúncio das tarifas ignorou dezenas de reuniões entre as equipes dos dois países e argumentos técnicos entregues pessoalmente a Donald Trump. Para Lula, a decisão expõe uma contradição entre o discurso norte-americano sobre segurança nacional e as políticas adotadas para o hemisfério ocidental. O presidente brasileiro também rebateu as justificativas de Trump para as tarifas, entre elas questões ligadas à liberdade de expressão nas redes sociais e ao sistema de pagamentos PIX, e declarou que o serviço de pagamento instantâneo não discrimina empresas dos Estados Unidos, além de ser uma referência em infraestrutura digital pública no mundo. Lula disse estar aberto ao diálogo com os Estados Unidos, mas afirmou que o destino do Brasil cabe apenas aos brasileiros decidir, sem interferência estrangeira. Reportagem Lucas de Andrade.
6: E ampliando um pouco esse assunto que o Lucas trouxe aqui pra gente, quero até deixar um agradecimento pro Lucas, as novas sobretaxas anunciadas pelos Estados Unidos sobre produtos brasileiros alertam mais uma vez para um desafio que não é de hoje para a economia nacional, que é a elevada concentração das exportações em alguns poucos mercados estratégicos. Com a perspectiva de que as negociações bilaterais com Washington avancem apenas após o período eleitoral brasileiro, o governo federal decidiu acelerar uma agenda de abertura comercial voltada para novos parceiros internacionais.
7: E essa estratégia envolve tanto negociações diretas com países considerados prioritários, como a China, Canadá, também tem Japão, Emirados Árabes Unidos, Índia, México e Singapura, e também avançam aqueles acordos comerciais do Mercosul com a União Europeia. O objetivo é ampliar oportunidades para a indústria brasileira, especialmente nos setores que têm maior valor agregado, como máquinas, equipamentos, eletrônicos, autopeças e calçados, que vem figurando entre os mais impactados pelas novas tarifas dos Estados Unidos. E para a gente analisar todo esse cenário, a gente conversa agora com o Thiago Veloso, que é economista, formado pelo IBMEC, especialista em investimentos. Thiago, bem-vindo ao Vale Nota mais uma vez.
9: Muito obrigado, bom dia Amanda, bom dia Dani.
6: Bom dia, Thiago, muito bem-vindo. Thiago, já para a gente começar, se vê um impacto mais imediato sobre a indústria brasileira e sobre a competitividade das empresas exportadoras. O Brasil sempre teve uma dependência significativa do mercado norte-americano ou essa percepção varia de acordo com o setor econômico?
9: Obviamente, essa percepção ela é variável. A gente tem aqui no Brasil, obviamente, uma dependência muito grande das principais economias do mundo, Estados Unidos e China. Obviamente, hoje, o nosso mercado, principal mercado exportador é para a China. Então, o nosso principal parceiro econômico é a China, mas, obviamente, existem produtos onde os Estados Unidos são o nosso principal parceiro econômico e, obviamente, o aumento na tarifa prejudica esses setores específicos.
7: Tiago, e explica pra gente o impacto de se depender fortemente de um único mercado. Claro que a gente vem fazendo essa reflexão em função de tarifa sobre tarifa que vem vindo dos Estados Unidos desde o ano passado, né? Nessa disputa comercial e nessas mudanças na política internacional. Explica pra gente qual é o principal reflexo e também quais as oportunidades podem surgir para as empresas brasileiras com a abertura de novos destinos para os produtos.
9: Perfeito. Uma política que o Trump tem feito alguns países de fato de forma forçada implementarem é diversificar o seu número de parceiros comerciais, né? As tarifas, isso, enfim, é um debate inclusive muito frequente nos Estados Unidos, de fato, do Donald Trump poder acabar prejudicando o comércio americano quando a gente fala de longo prazo, porque a gente está, de fato, ele está direcionando, né, as exportações que antes eram voltadas para os Estados Unidos, para novos players, e obviamente as nações estão procurando outros parceiros para evitar essa dependência. Eu faço até uma analogia muito simples, né? Se a gente vamos considerar a economia como um pequeno comércio, né? Como uma pequena lojinha. Então, se a gente fica muito dependente de um cliente e acaba esse cliente acaba deixando de comprar com a gente, ou tem alguma questão que ele sofra algum problema econômico e ele deixa de comprar com a gente, se ele é muito relevante, logicamente isso vai impactar diretamente o nosso negócio. Então é bem simples, a gente de fato, toda nação tem que buscar o máximo de players possíveis, obviamente dentro de um alinhamento político econômico que faça sentido. Não adianta a gente buscar parceiros, mais parceiros comerciais, sendo que as condições vão ser desfavoráveis, mas é muito saudável que a gente procure novos parceiros. A gente vive um mercado cada vez mais globalizado, então, por exemplo, possíveis parceiros que o Brasil vem tentado aumentar bastante a sua participação, como a União Europeia, a Índia, o Sudeste Asiático, o próprio Oriente Médio, países da África. Então, sair dessa concentração e essa dependência dos Estados Unidos é muito saudável, mas não só dos Estados Unidos, da China também. Para a gente não ficar refém, apesar de estar sendo uma relação positiva para o Brasil, também muito por conta de um alinhamento político, né, do nosso atual governo com o governo chinês, mas é muito importante que a gente não tenha uma dependência com nenhuma nação.
6: Tiago, o presidente Lula e o presidente da China, né, o Xi Jinping, conversaram por telefone na noite de ontem, e está sendo muito noticiado que eles defenderam o aprofundamento da cooperação bilateral em áreas estratégicas, além da aceleração das negociações para um acordo entre Mercosul e a China. Existem diferenças importantes entre negociar acordos comerciais de forma bilateral diretamente ou de fazer acordos por meio do Mercosul? Isso é mais eficiente?
9: Geralmente, quando o Brasil ele negocia em bloco, ele acaba sendo mais eficiente. Isso é por uma lógica bem simples, né? Quando a gente negocia em bloco, obviamente nosso poder de barganha ele aumenta. A gente é muito mais relevante via bloco do que via nação. Isso é natural, porque a gente tem, de fato, a gente abrange um mercado muito maior. Mas as relações, de fato, do nosso presidente Lula com o governo chinês são sempre bastante saudáveis, desde outros governos, não só do governo do período atual, mas uma relação, de fato, o PT construiu muito bem e que, de fato, isso acabou mantendo um fluxo saudável para a China. Então, cada vez mais o Brasil foi aumentando as suas relações com a China e hoje a China é nosso principal parceiro comercial. Obviamente, a gente tem que ter um cuidado com isso, porque, como eu falei, dependência, e aqui eu não faço nenhuma análise de torcida política, independente se é os Estados Unidos, se é a China, o importante é que a gente negocie melhor para o Brasil, independente de qual é o alinhamento, de quem está no governo, de qual o espectro político de fato daquele governante. Importante que essas negociações sejam favoráveis ao Brasil e também tenham um espaço para diversificação, para a gente não ficar dependente, né, de uma nação que a gente não consegue ter controle.
7: E, Tiago, quando o governo federal intensifica essa diversificação dos mercados, normalmente, quando entram esses acordos, essa estratégia costuma trazer resultados de curto prazo ou exige um processo de adaptação de vários anos?
9: A gente consegue sentir um impacto de curto prazo, obviamente, até porque é isso que geralmente move as negociações. A gente lembrar que o jogo político ele é muito claro, né? E a gente, inclusive, vive um período eleitoral, então, obviamente, o impacto, né? Quando o Brasil parte para negociações mais, sendo mais enfático, quando o governo ele acaba liderando uma negociação, ele espera um impacto mais imediato, né, visando não só o ano atual, mas como principalmente, né, um novo ciclo eleitoral de 4 anos, afinal, né, o atual presidente está se candidatando à reeleição, inclusive é o favorito a ganhar no momento. Então, obviamente, isso mira o curto prazo, mas uma negociação longeva, uma boa relação, isso é algo saudável para as economias. A gente tem, principalmente a União Europeia, ela sempre se fortaleceu bastante da relação saudável que ela manteve com outras nações com um poder econômico mais forte, como Japão, China, os próprios Estados Unidos. Então, esse histórico de relações e histórico de relações independente do governo, porque obviamente um alinhamento específico isso pode balançar as relações, mas se a gente tem um histórico positivo, isso é muito saudável e gera muito mais confiança, né, nessas relações.
6: Tiago, com esse tarifaço dos Estados Unidos, os setores de eletrônicos, máquinas, autopeças e calçados estão entre os mais afetados pelas tarifas. Quais são os maiores desafios enfrentados por essas indústrias para encontrar novos compradores?
9: Perfeito. Então, obviamente, como existe de fato um mercado muito afetado e é um mercado de fato bastante significativo, a gente precisa, né, principalmente esses setores e o empresariado desses setores, buscar novos parceiros. Geralmente esse movimento ele já é feito, né, até por uma questão de previsibilidade, né? O próprio empresariado dos setores sabe que existe uma dependência muito grande dos Estados Unidos e, obviamente, a gente vive, né? Não é recente, o Donald Trump, ele não é um político que se empregou contra e está fazendo o oposto, pelo contrário, desde o primeiro mandato dele, ele pregava a favor de aumento de tarifas, ele tem um viés mais protecionista no mercado americano. Então, obviamente, empresários que de fato se prepararam bem, hoje em dia já tem, né, na sua malha de distribuição novos mercados. Então, obviamente, isso tem que se intensificar, tem que manter relações mais positivas. E o trabalho do governo, e não só do governo, mas como do nosso Congresso, é de facilitar essas negociações com outras nações. Até porque, em muitos casos, o nosso Congresso vai e negocia com outros países, negocia com o consulado, faz aquelas expedições em outros países para ajudar esse empresariado, né, a ter de fato uma adesão maior naquele país. Então isso é muito saudável para a nossa economia, inclusive é uma forma que de fato o governo consegue ajudar diretamente, né, esse setor da economia tão relevante, que obviamente vai refletir nas empresas, mas obviamente também reflete nos funcionários e na economia. Então a gente, obviamente, com cada vez mais as empresas diversificando a sua malha de exportações, né, isso é muito saudável para a economia, né, real, porque a gente tem um aumento nos empregos e, obviamente, a gente evita de perder esses empregos e, obviamente, isso também melhora a economia do país.
7: Tiago, em muitos casos, para conquistar um mercado, exige atender muitas normas técnicas, né, sanitárias e regulatórias específicas. E a gente está vendo isso acontecer, por exemplo, no acordo entre o Mercosul e a União Europeia, principalmente quando a gente vê aquelas situações das salvaguardas, né, que são necessárias para que se dê um complemento maior aí para esse acordo. Você acredita que esses déficits vão ser contornados pelo Brasil?
9: Muito difícil, sendo fazendo uma leitura aqui, muito do que a gente espera, o que a gente tem de prognóstico para frente, o Brasil ele tem um desafio muito grande, inclusive isso é uma das questões que a gente vai encarar, principalmente não só nesse ano, mas principalmente nos próximos 4 anos. Então o Brasil ele tem uma série de desafios para o próximo presidente vai enfrentar. E o comprometimento, né, de despesas, e aí o comprometimento de despesas e direcionamento de gastos, ele vai se fazer muito presente. Então é até uma questão que sugere, de fato, como que o Brasil vai encarar novos acordos comerciais, como que o Brasil, de fato, vai quitar esses acordos comerciais, se o Brasil ele está com um desafio interno muito grande. Vai ser via expansão monetária, vai ser via que isso gera mais inflação. Então, assim, de fato, um cenário que é muito perigoso, e isso afeta diretamente as pessoas e também afeta diretamente o interesse eleitoral. Infelizmente, no Brasil, independente de quem ganha, as decisões políticas, elas geralmente são tomadas com viés eleitoral. Então, ter, né, essa disciplina e, de fato, ter um pulso mais firme é saudável para o crescimento do país, até porque, como eu falei, o Brasil se vê numa situação muito complicada, e, obviamente, a gente vai precisar de muita disciplina, cortes de gastos, de fato, uma grande organização financeira para, de fato, o Brasil começar a sair e ter, de fato, um caminho futuro saudável.
6: Perfeito, Thiago. A missão comercial prevista com a Índia pode representar um novo cenário para a indústria brasileira? Que segmentos têm maior potencial no mercado indiano?
9: Perfeito. A Índia vem despontando mundialmente como um grande parceiro comercial, muito até características muito semelhantes à China, até por uma questão populacional. A Índia é provavelmente vai ser, dentro dos próximos anos, o país mais populoso do mundo. Ela tem, de fato, até por uma questão de língua, muito mais facilidade de negociação com outras nações do que a China, né? Então, assim, a Índia, de fato, ela vem despontando como um player muito, muito favorável nesse setor. A gente é um grande parceiro comercial da China, principalmente em produtos ligados ao agro. Provavelmente a gente vai continuar sendo bastante nesse setor, né, quando a gente fala de agro, obviamente a gente não está falando da questão da carne bovina, que na Índia não é consumido, mas a gente está falando de fato de vários outros produtos. Então, o Brasil, ele manter uma relação saudável com a Índia é muito positivo, porque a gente está falando de possivelmente uma das maiores economias dos próximos anos, brigando, né, de fato, com os Estados Unidos e China por esse papel de destaque. Então, cada vez mais a gente ter relações saudáveis com essa nação é muito positivo. A Índia, ela tem um grande aparato tecnológico, bem semelhante à China. Então, obviamente, isso pode também facilitar, né, nessa questão de negociações. Outro fator que muito positivo para o Brasil, que o Brasil tem grande parte das reservas de terras raras do mundo, que servem para a criação de microchips, enfim, de materiais que envolvem, né, bens e materiais que envolvem a construção de itens ligados à tecnologia. A Índia, ela é um grande exportador de produtos de tecnologia. Então, certamente, isso pode também se intensificar. Como a gente tem, o Brasil é o segundo maior player do mundo com reservas de terras raras, né? Só perde para a China, que de fato é autossuficiente, um país que se moldou de forma muito, muito positiva para estar preparado para esse novo ciclo, e é muito importante que o Brasil tenha uma atenção nisso. O Brasil, ele consegue se colocar num papel de destaque muito positivo se a gente tiver um direcionamento certo, se a gente tiver um posicionamento certo e um investimento certo nesse setor. O Brasil tem grande chance de estar entre as 5 principais economias do mundo. É o local, inclusive, esperado do Brasil, pela extensão territorial, extensão populacional, a quantidade de riquezas que tu tem. Só que para isso a gente tem que fazer o dever de casa.
7: Thiago, muito obrigado pela sua participação aqui. Esse que é um dos principais assuntos da semana, com uma tarifaço para se tentar novos mercados, e a gente vai ver muito. Tem muita novidade ainda para sair essa semana. A gente teve essa divulgação principal da conversa do presidente Lula com o Xi Jinping ontem para essas negociações com a China. A gente vai acompanhar e trazer aqui para o nosso ouvinte tudo o que tiver de desdobramento. Thiago Veloso, uma boa semana para você.
9: Muito obrigado, boa semana, obrigado pelo convite.
6: Muito obrigada, Thiago. A gente conversou agora com o Thiago Veloso, que é economista formado pelo IBMEC e especialista em investimentos. Agora são 10 horas e 30 minutos.
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7: E além de tudo isso que a gente está falando dessas relações exteriores com os Estados Unidos, quer trazer uma outra situação que envolveu esse final de semana. O Ministério das Relações Exteriores brasileiro afirmou que convocou o embaixador na Argentina para consultas após insultos do presidente Javier Milei contra o Lula. A medida foi motivada em função dos insultos proferidos no sábado, dia 25 de julho, pelo presidente argentino. De acordo com a imprensa local, o embaixador Júlio Bitelli viaja para Brasília nas próximas horas para se reunir com o ministro das Relações Exteriores, o Mauro Vieira. O Milei fez um discurso no evento de lançamento oficial da candidatura para a presidência do senador Flávio Bolsonaro, que foi realizado em São Paulo. O presidente argentino se referiu ao presidente brasileiro, sem mencionar o nome de Lula explicitamente, como um presidiário, um ladrão, além de chamar o ministro Alexandre de Moraes do Supremo Tribunal Federal de lixo careca. E durante o discurso inflamado, Milei apoiou explicitamente o candidato da oposição das eleições brasileiras, que é filho do ex-presidente Jair Bolsonaro, para desafiar o governo nas próximas eleições. Milei também lançou um ataque duro contra o governo local, usando uma linguagem vulgar. Agora, 10:32.
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6: E o consumidor brasileiro ficou um pouco mais pessimista em julho. O índice de confiança do consumidor divulgado hoje pela Fundação Getúlio Vargas caiu pelo terceiro mês consecutivo e atingiu 88,3 pontos, o menor nível desde março. A pesquisa mostra que a piora foi puxada principalmente pela avaliação da situação financeira das famílias, em um cenário ainda marcado por juros elevados, endividamento e inadimplência. Para entender o que está por trás desses números, o que eles indicam para o consumo e para a economia nos próximos meses, a gente conversa agora com a Ana Carolina Gouveia, pesquisadora do FGV IBRE, que é o Instituto Brasileiro de Economia da Fundação Getúlio Vargas. Bom dia, Ana Carolina, seja muito bem-vinda ao Vale Nota.
10: Olá, bom dia a todos.
7: Bom dia, Ana, seja bem-vinda. Ana, esses dados do índice de confiança do consumidor recuando 0,4 pontos em julho, né? Foi para 82,3 pontos. Na terceira semana já consecutiva e o menor nível desde março deste ano. Tem algo que explica essa sequência de resultados negativos? Já é possível que a gente tenha aí uma redução mais consistente da confiança das famílias?
10: Nos últimos meses, nos últimos 3 meses, a confiança do consumidor tem recuado gradativamente, nada muito forte, mas ela tem sinalizado uma perda de fôlego com relação a essa virada de semestre de 2026, né? Os resultados passados, eles vinham mais sendo puxados pelas expectativas futuras. Os consumidores estavam avaliando para frente, a economia deveria piorar um pouco e já estavam avaliando essa situação do futuro como mais pessimista. Nesse mês, foi a primeira vez que o indicador de percepção sobre o presente piorou e foi muito impulsionado pela situação financeira das famílias, né? A gente tem um contexto hoje que, se por um lado a gente tem um mercado de trabalho bastante robusto ainda, forte, mesmo que tenha aí até piorado um pouquinho nos últimos meses, mas ele ainda está nos menores níveis históricos, né? Então a gente tem uma manutenção do emprego, uma manutenção da renda, nós não temos uma inflação que está explosiva, né? Por um lado nós temos esses fatores positivos, mas por outro nós temos um contexto de endividamento muito elevado, um contexto onde os consumidores estão também muito inadimplentes e nós temos uma taxa de juros muito restritiva, que acaba complicando ainda mais a situação financeira dos consumidores. E isso que tem influenciado tanto nos meses passados quanto esse mês, essa piora do humor do consumidor com relação à economia.
6: Ana, o levantamento mostra uma mudança importante na composição do índice, né? Como a gente está falando, enquanto o índice da situação atual caiu 2,6 pontos para 84,4, o índice de expectativas avançou 1,1 ponto, foi para 91,5. O que essa divergência revela sobre a percepção dos consumidores em relação ao presente e ao futuro da economia?
10: Antes, os consumidores estavam mais pessimistas para o futuro e agora essa sinalização de piora para o presente significa que a situação se complicou para o momento presente mesmo, né? Nesse mês de julho, eles avaliam que a situação financeira, a percepção sobre a economia piorou. Isso é um indicativo. No momento, só com esse resultado, ainda não dá para dizer que isso é uma mudança de tendência para os próximos meses. A gente ainda precisaria avaliar os resultados dos próximos meses para entender se, de fato, a piora da situação sobre o presente ela vai continuar e se isso vai influenciar na confiança. Mas antigamente a gente tinha nos dois meses anteriores, nós tínhamos um resultado mais voltado para as expectativas tendem a ser mais voláteis, né? Então elas poderiam vir a piorar e depois a melhorar e tudo mais, mas quando a gente tem um resultado de piora na situação presente, a gente tem uma sinalização maior de que de fato o que as pessoas estavam prevendo de pessimismo futuro se tornou realidade, pelo menos nesse mês.
7: Ana, claro que toda essa confiança ou não do consumidor, ele também tem relação com o salário, né, com a renda dos próprios consumidores. E quando a gente olha para a situação financeira das atuais famílias, isso foi o componente que mais pesou negativamente, né? Caiu de 3,5 pontos e chegou a 75,5 pontos, o menor nível desde março. Esse consumidor de menor renda, que foram os que mais contribuíram para a queda desse indicador, isso afeta de que forma, né? Por que essa faixa de renda foi tão afetada? E isso traz diretamente o resultado que vai para esse consumidor enxergar a piora no próprio orçamento?
10: Sim, na verdade o consumidor de baixa renda, a gente tem quatro faixas, né? Até os meses anteriores, os consumidores que ganhavam até 4.800, eles vinham, na verdade, melhorando a sua percepção sobre a economia. E eu acredito que estava muito associado à manutenção do emprego, etc., da inflação que não está explodindo, mas também do desenrola, né? E aí esse mês foi o primeiro mês em cinco meses que o indicador, o consumidor, por exemplo, que está na faixa de renda 1, que ele recua. Esse recuo, ele pode ter sido um recuo pontual, mas ele pode ser que nos próximos meses, se ele continuar, significa que de fato aquele consumidor que antes estava avaliando a percepção como um pouco mais favorável, agora está avaliando uma piora na economia. E esses dois consumidores são os que realmente têm maior dificuldade para lidar com as suas contas, né? Então, o mercado de trabalho, estando robusto, ele pelo menos ajuda esse consumidor a ter uma previsão de renda. Mas como a gente tem um consumidor muito endividado e são esses consumidores que têm maior dificuldade de ter espaço mesmo, de ter mais flexibilidade nas suas rendas, isso acaba impactando o humor desses consumidores e acaba também impactando o índice de confiança como um todo.
6: Ana, esse que a gente estava falando eram aqueles com renda de até R$ 2.100, mas por outro lado, entre os consumidores com renda entre R$ 4.800 e R$ 9.600, o índice avançou 5,9 pontos, chegando a 92,1. O que explica essa diferença tão grande de percepção entre as diferentes faixas de renda?
10: Eu acredito que tenha sido pontual esse resultado da faixa de renda mais alta, porque nos últimos nos últimos 4, 5 meses, esse indicador tem flutuado tanto positivamente quanto negativamente. Então, ele não está exatamente sinalizando uma melhora, né, da confiança para esses consumidores de renda mais alta. Então, essa melhora inclusive, quando a gente olha mais a longo prazo, né? Por exemplo, a faixa de renda 4, ela piorou bastante no início de 2026 e depois ela só andou de lado. O resultado da faixa de renda 3 vinha andando de lado e teve uma melhora na ponta, né? No mês em questão. Eu acredito que tenha sido um resultado pontual, não dá para sinalizar ainda que vai ter de fato uma melhora dessa faixa de renda do humor desses consumidores.
7: Ana, e quando a gente vê o tipo de consumo em itens, um dado que chama atenção é que o indicador de intenção de compra de bens duráveis subiu 4,7%, né? Foi para 84,7 pontos, mesmo com os nossos juros que ainda estão elevados. Esse movimento, ele pode indicar uma recuperação do consumo desses itens de maior valor ou ainda é cedo para falar dessa retomada?
10: Não, acredito que não. Ainda é cedo para falar dessa retomada. Inclusive, esse resultado positivo para esse indicador, ele pode também ter a ver um pouco com a questão da melhora da confiança da renda mais alta, que é a renda que tem um pouco mais de espaço no orçamento para poder comprar bens duráveis, né? Ao longo do mês. E esse resultado do ímpeto de consumo de duráveis ter melhorado, nos últimos meses ele tem andado de lado, o que significa que ele não está exatamente nem melhorando nem piorando, mas ele está num nível que é um nível de 80, na faixa aí de 80 pontos, que a gente considera que é um nível pessimista, né? Que as pessoas elas não estão super otimistas com a sua intenção em comprar bens duráveis, elas estão mais pessimistas. E no mês em questão a gente teve uma melhora, que eu acredito que seja pontual, também não dá para afirmar se essa vai ser uma mudança de tendência ou não, mas teve um ponto adicional esse mês, que foi a inflação desses itens que recuou. Você teve uma redução um pouco de preço desses itens e isso talvez tenha ajudado aí a compensar o saldo de resposta dos consumidores e ter feito com que o indicador tivesse um saldo positivo esse mês. Mas como eu mencionei, esse indicador ele também flutua ao longo dos últimos meses, ele tem mais ou menos mais andado de lado do que de fato sinalizado uma melhora ou uma piora. E como a gente tem uma taxa de juros muito restritiva, que é uma taxa de juros muito alta, que implica em maior dificuldade de acesso ao crédito, de pegar crédito, é mais caro pegar crédito, né? Além do fato de que se você vai fazer uma compra dessa, geralmente você faz uma compra parcelada e se tem os juros embutidos, isso fica muito mais caro. Então, nós temos, na verdade, um cenário total restritivo para esse tipo de compra. Então, esse resultado pontual mesmo pode ter sido só influenciado pela melhora aí dos preços nesse mês, não necessariamente vai continuar para os próximos meses.
6: Ana, considerando esse terceiro recuo consecutivo da confiança, a pressão do endividamento e a diferença de percepção entre as faixas de renda, quais os indicadores vocês acompanharão nos próximos meses para saber se essa perda de confiança é passageira ou pode se transformar em uma desaceleração mais forte do consumo das famílias?
10: Esse indicador, a queda desse indicador nos últimos 3 meses, ele já vem sinalizando uma perda de fôlego da economia como um todo, né? A gente vai observar a inflação, o mercado de trabalho, que são indicadores que são variáveis, que são muito importantes para o consumidor, principalmente os consumidores de renda mais baixa. A gente vai observar também como o contexto de endividamento vai continuar, principalmente com o desenrola, mas eu acredito que o que o indicador de confiança do consumidor nesse momento ele está sinalizando é uma perda de humor, perda de confiança do consumidor que vai se refletir numa redução moderada do consumo para 2026. Não vai ser uma queda do consumo drástica nem nada, mas ele sinaliza uma queda, uma piora, uma perda de fôlego mesmo do consumo para os próximos meses, aí provavelmente para o segundo semestre desse ano.
7: Ana, muito obrigada pela sua participação aqui conosco, trazendo esse que é o indicador dessa semana, além do Boletim Focus, que a gente vai falar um pouquinho do Boletim Focus logo mais. Um grande abraço para você e boa semana.
10: Obrigada para vocês também. Boa semana. Tchau, tchau.
6: Tchau, tchau. Muito obrigada, Ana. A gente conversou agora com Ana Carolina Gouveia, que é pesquisadora do FGV Ibre. Agora são 10 horas e 45 minutos.
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6: O governo federal pretende lançar hoje o programa Move Brasil, entregadores e moto aplicativos, que facilita o financiamento de motocicletas e bicicletas, sejam elétricas ou não, para entregadores de aplicativo e mototaxistas. As taxas de juros são inferiores à metade das normalmente praticadas no mercado. A linha de crédito operada pela Caixa Econômica Federal tem juros subsidiados pelo governo por meio do Fundo de Investimento em Infraestrutura Social e Garantia do Fundo Garantidor de Operações. Fazem parte do programa ciclomotores, motonetas e motocicletas flex de até 160 cilindradas e que sejam fabricadas no Brasil, ciclomotores, motonetas e motocicletas e

0: 990. No caso dos modelos elétricos, o valor é mais alto, a partir de R$ 25.990. A previsão do governo é de financiar 100 mil motos, motonetas ou ciclomotores. Para participar do programa, será necessário ser um profissional de aplicativo ou contrato no regime CLT. A gente vai acompanhar hoje como vai se dar o lançamento desse programa e amanhã a gente, né, se sair realmente hoje, a gente conta para você como é que faz para participar e tudo mais. Agora, 10:48.
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2: E o boletim Focus, divulgado pelo Banco Central hoje, manhã de segunda-feira, mostrou nova redução na expectativa para a inflação de 2026, que passou de 5,15% para 5,12%. Essa é a quarta queda consecutiva. Com relação à inflação, a projeção para o IPCA de 2026 caiu de 5,15% para 5,12%, acumulando a quarta redução consecutiva. Para 2027, a expectativa subiu de 4,20% para 4,22%. Já para 2028, a expectativa do índice de preços ao consumidor avançou de 3,78% para 3,80%, registrando a segunda alta consecutiva. A expectativa para o crescimento do PIB brasileiro até o final de 2026 foi mantida em 1,99%, permanecendo estável pela quarta semana consecutiva. Para 2027, a projeção de produto interno bruto caiu de 1,65% para 1,60%.
0: E o boletim Focus, ele sempre traz também projeção aí pro dólar e pro PIB. Pro dólar, ao fim de 2026, a projeção permaneceu em R$ 5,20. Esse valor aí já estava estável há 6 semanas. Já a expectativa para a taxa Selic, ao fim deste ano de 2026, segue em 14% ao ano. Está estável pela quinta semana consecutiva. Já para o ano que vem, para 2027, a projeção também permanece aí, a Selic, que já vinha projetada para o ano que vem, 12%, segue nesse momento sem alterações há 6 semanas. Esse é o Boletim Focus, divulgado nesta manhã de segunda-feira. Agora 10 minutinhos faltando para as 11h.
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0: Vamos falar um pouquinho sobre o que já veio aí desde o mês passado sobre a taxa das blusinhas, que tem tido repercussão, porque o Ministério da Fazenda vem monitorando aí de perto o impacto dessa retirada das taxas. O ministro da Fazenda, Dario Durigan, admitiu que as encomendas internacionais estão subindo após o fim dessa chamada taxa das blusinhas, mas acrescentou que a equipe econômica está acompanhando de perto os dados e que pode ser proposto ao presidente Luiz Inácio Lula da Silva o retorno dessa taxação. Durante uma entrevista para a Rádio Jornal de Pernambuco, o ministro disse que o governo zerou a tributação para fazer um período de amostragem e ver o impacto na economia brasileira. De acordo com a Receita Federal, o número de encomendas internacionais disparou depois do fim dessa taxa das blusinhas, que tributava com a cobrança de imposto de importação para as compras no valor abaixo de US$ 50, com uma alíquota de 20%.
2: A revogação da taxa foi feita em maio por meio de medida provisória que tem força de lei assim que é publicada no Diário Oficial da União. Entretanto, para continuar em vigor após os 120 dias de validade, terá de ser aprovada pelo Congresso Nacional, que pode manter, barrar ou alterar a medida. A taxa das blusinhas era reprovada por grande parte dos consumidores brasileiros por encarecer produtos populares de baixo valor e reduzir a atratividade de plataformas plataformas internacionais. Críticos argumentavam também que os turistas de viagens internacionais tinham vantagem ao não recolher o tributo em determinados

0: determinada cota de compras ao voltar ao país. Agora são 10 horas e 52 minutos.
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0: Chegou aquele momento para você que está procurando uma oportunidade de emprego. Temos aqui no Vale Nota toda segunda e quinta. Você fica antenado no assunto, né, Dani?
2: Isso mesmo. Então a gente vai trazendo agora para você. Vamos falar do CIE, para as vagas aí de estágio, Centro Integração Empresa Escola. O CIE aqui do Rio de Janeiro tem 1.771 vagas de estágio disponíveis para estudante de nível médio, também técnico e superior, além de jovem aprendiz. As oportunidades são para Barra Mansa, Campos dos Goitacazes, Duque de Caxias, também tem para Macaé, Niterói, Nova Friburgo, Nova Iguaçu, Petrópolis, tem essas vagas para Resende, para a cidade aqui do Rio de Janeiro, Teresópolis e também Três Rios. Os interessados podem se candidatar pelo site que é cierj.org.br, então cierj.org.br. E pessoas com deficiência tem uma facilidade maior aqui para enviar currículo, então você pode enviar o currículo diretamente para o e-mail programapcd@cierj.org.br.
0: E temos vagas também para os profissionais de beleza no Werner Coifer. A rede de salões de beleza Werner está com 56 oportunidades de emprego em unidades no Rio de Janeiro e em Niterói. As vagas são para áreas da beleza e atendimento ao cliente também. Os selecionados vão trabalhar com coloração, nail designer, corte, cabeleireiro, manicure, estética, recepcionista, depilação, tem muitas opções. Os interessados podem se inscrever pelo site de talentos da rede, que é talentos.vernercoifer.com.br. Vou repetir para você: talentos.vernercoifer.com.br. Mas não acabou por aí, não. Tem mais vaga, né, Dani?
2: E a gente vai seguir aqui ainda também com o setor de beleza, porque tem um programa de trainee da L'Oréal de 2026 que está com inscrições abertas até o dia 31 de agosto. Então tem tempo, se você tiver interesse. Essas vagas, elas devem ter formação a partir de dezembro. Você que vai participar precisa estar entre dezembro de 2022 até julho de 2026 nessa carga aí de estudo, ter disponibilidade para residir no Rio de Janeiro ou em São Paulo e também ter disponibilidade para um modelo de trabalho híbrido, que é ir ao escritório 3 vezes na semana. Todos os cursos registrados pelo MEC nas modalidades bacharelado, licenciatura ou tecnólogo serão aceitos, mas tem que ser você estar aí enquadrado nesse estudo entre então dezembro de 2022 e julho deste ano. Para você saber um pouco mais e para se inscrever, basta acessar o site que é trainee L'Oréal 2026.eureka, que é o site de recrutamento, .me. trainee L'Oréal 2026.eureka.me. E na quinta-feira a gente traz mais vagas de emprego, de estágio, também de capacitações para você. Agora 10 horas e 56 minutos.
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0: Lembrando que se você quiser divulgar uma vaga também aqui no Vale Nota, você pode mandar mensagem pra gente pelo nosso WhatsApp, o 21 980 65 0066. Manda também no nosso Instagram, @valenotapodcast, né, Dani?
2: E lembrando pra você seguir a gente ali no @valenotapodcast, porque muitas dicas que a gente traz aqui, dicas de finanças, dicas pra você entender como é que faz investimentos, a gente tá levando lá pro nosso Instagram. Então você que não consegue nos acompanhar todo dia aqui, tem dica ali, tem muita informação também no Instagram.
0: Todos os dias tem conteúdo novo pra você, ó. Nesse fim de semana tinha vídeo da Dani dando dicas pra fazer o 13º render. É importante, tá? Porque a gente tá em julho, mas eu já tô pensando no 13º.
2: É pra planejar, né? Não deixar lá pra dezembro acabar usando esse 13º de forma inadequada,
0: ó,
2: né,
0: temos Amanda? Também como evitar juros por atrasos, como economizar nas férias escolares, que é o que tá acontecendo. São dicas que a gente já trouxe aqui no programa, mas no nosso Instagram você também encontra, pode compartilhar, mandar pra aquele amigo que tá precisando de uma ajuda, ó. E agora vamos falar sobre o vinho europeu, que deve ficar até 20% mais barato com o acordo entre a União Europeia e o Mercosul. Isso mesmo que você ouviu, hein? O preço do vinho europeu ainda não registra uma queda expressiva após a entrada em vigor em caráter provisório do acordo de livre comércio entre Mercosul e União Europeia. A expectativa é que essa redução se intensifique nos próximos anos e alcance cerca de 20% até 2034, quando a tarifa de importação será totalmente eliminada. Na World Wine, uma das maiores importadoras de vinhos do Brasil, os preços para o consumidor caíram entre 2% e 2,5% em maio, quando a alíquota de importação dos vinhos europeus recuou de 27% para 24%. O acordo prevê uma redução gradual dessa tarifa de importação e a próxima etapa reduzirá a alíquota de 21% no dia 1º de janeiro de 2027. Agora são 10 horas e 58 minutos.
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2: E fechando o nosso Vale Nota, só quero trazer aqui um pouquinho do mercado financeiro, como é que está no momento. O Ibovespa, nosso principal indicador da Bolsa de Valores, abriu com uma leve alta. O Ibovespa, que havia fechado aí o pregão de sexta-feira em 174.042 pontos, nesse momento está reagindo um pouquinho melhor, começando o pregão dessa semana em 174.939 pontos, esse que já é uma alta de 0,52%. Hoje a gente não teve análise de mercado, mas amanhã a gente traz repercussões dos principais indicadores de hoje, como é que os investidores estavam também reagindo a esse tarifaço e essa possibilidade que a gente trouxe, inclusive, na análise de hoje, dos novos mercados para o comércio brasileiro. A gente vai trazer toda essa análise para você amanhã, novamente, a partir das 10 horas da manhã. A gente te espera aqui no Vale Nota, nosso jornal de economia.
0: Temos um encontro marcado, não esquece, hein? Você fica agora com o Radar Sputnik, apresentado pela Kelly Muniz. 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Tchau, tchau.
2: Tchau, tchau.
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3: Hoje é segunda-feira, 27 de julho de 2026. O prazo dado pelo ministro Flávio Dino do Supremo Tribunal Federal para que 21 partidos com representação no Congresso esclareçam se seus dirigentes participam da definição da distribuição ou da gestão de emendas parlamentares termina nesta semana. Até o último sábado, apenas 6 legendas, PL, MDB, PDT, PSDB, PSD e PSOL, haviam se manifestado. O questionamento de Dino foi motivado por uma declaração do presidente nacional do PL, Valdemar Costa Neto. Em entrevista no dia 14, ele afirmou que dirigentes partidários também participam da indicação de emendas parlamentares. Em discurso ontem, o presidente cubano Miguel Díaz-Canel condenou o embargo petrolífero de Washington e o endurecimento das sanções, classificando a política do governo Trump como genocídio político. Díaz-Canel criticou um relatório recente do Departamento de Estado dos Estados Unidos que acusou Cuba de apoiar uma onda de terrorismo de esquerda em solo americano. O discurso ressaltou as crescentes tensões entre Havana e Washington, Washington que desencadearam a na pior crise econômica de Cuba em décadas, provocando apagões rotativos e escassez de combustível em toda a ilha. O discurso do presidente cubano aconteceu durante as comemorações do feriado mais importante do calendário de Cuba, que marca o 73º aniversário da primeira ofensiva das guerrilhas de Fidel Castro contra o exército de Fulgêncio Batista em 1953, dando início a uma rebelião que derrubou Batista mais de 5 anos depois. A mulher atingida por uma bala perdida na Tijuca, zona norte do Rio, passou por uma cirurgia e tem um quadro de saúde com

0: Muito interessante pro Flamengo, né? Palmeiras.
1: E a gente vai falar sobre. Exatamente. Sobre...
0: Vamos puxar então os destaques do programa de hoje.
2: Flamengo
3: empata com São Paulo após gol anulado pelo novo impedimento semiautomático. O time deu a bola à equipe paulista depois de abrir o placar e tomou o empate em uma falha da defesa.
2: Fluminense.
0: Tricolor joga mal, mas fica no empate com o Grêmio no Sul. Hulk faz primeiro gol em jogos oficiais e Fábio salva o Fluminense mais uma vez.
2: Botafogo.
3: E o Fogão ganha do Cruzeiro fora de casa, encosta de vez no G5. Justino e o Arlesson são os destaques do time, que teve o Danilo aí um pouco abaixo.
0: Cruz Maltino empata mais uma com Pedro Emanuel, que elogia a atuação. Já Andrés Gomes afirma que o time precisa trabalhar o mental e até o espiritual.
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0: Também vamos trazer aqui um assunto doloroso aí pro Brasil, né? A derrota no vôlei feminino.
1: Acordei 8 horas da manhã, domingo,
0: pra
1: cara.
0: Pra quê, cara?
1: Pior que eu acordei mesmo. Quando a gente venceu a Itália, eu falei, agora vai.
0: Vamos
1: que
0: voltar.
1: A Itália é o quê? Atual campeã da Liga das Nações, atual campeã olímpica, atual campeã de tudo. Oh. Durante sei lá quanto tempo ficou invicta, a gente vai lá, ganha delas. Passa pra final e agora é o título. A gente vinha de 5 vice-campeonatos dessa competição. Agora vai. Acordei 8 horas no domingo, falei. Vou tomar meu cafezinho, vou torcer, a gente ganha o primeiro set. E aí toma virada 3-1.
0: Toma virada, cara. Dá uma raiva, né? Complicado. Tá difícil. Brasil,
1: nosso,
0: cara.
1: Nosso esporte coletivo não tá muito bem ultimamente.
0: Muito complicado, né, cara? Exatamente. Assim, no ano em que o Brasil ganhou da Noruega no esqui. E perdeu no futebol. A gente também tá perdendo com vôlei. Masculino nem passou pela primeira vez depois de mais de
1: 30 anos.
0: Não, teve aquele esporro do... Você viu isso? O esporro do Bernardo.
1: Relaxa, pô. Relaxa no Bernardo.
0: Que isso?
1: Quase rasgou a camisa.
0: Complicado, cara. É uma situação complicada.
1: O masculino não dá pra comparar com o vôlei feminino. O vôlei feminino fez uma bela campanha, chegou à final. Sim. A gente tá brincando aqui porque bateu na trave mais uma vez. Mas é uma seleção que tá muito à frente do masculino. Não conseguir passar pela primeira vez da história da Liga Mundial, da Liga das Nações, né? É um feito muito trágico pro vôlei brasileiro, que é um vôlei que a gente aprendeu. Eu, pessoalmente, cresci vendo a geração de Giba, de Nauber, de Dante, de Tandy, vencendo tudo.
0: Pois é. E aí simplesmente, a gente tá nessa situação complicada. O vôlei, que é sempre um esporte muito querido nas Olimpíadas, né? A gente sempre chega com muita expectativa, mas enfim, esse ciclo tá complicado aí, né? Nos últimos anos também tá complicado pro vôlei masculino. Agora, o feminino sempre vem fazendo bons trabalhos, até porque o vício, né? A gente tem que
1: sempre
0: pensar
1: chegando,
0: medalha
1: tá
0: de prata,
1: chegando.
0: Né? Numa Olimpíada, você chegar na medalha de prata é um bom resultado. E enfim, mas é o quinto vice aí. Tá difícil, tá complicado ganhar essa Liga das Nações.
1: A gente tava com alguns desfalques, principalmente da Gabi, né? Da nossa melhor jogadora, que não estava atuando. A gente ganhou da Itália, inclusive, sem a Gabi. Então, mesmo assim, foi uma grande campanha da seleção brasileira, mas fica aquele gostinho de derrota, aquele gostinho de que pô, dessa vez iria.
0: Pois é.
1: Mas vai ficar pra próxima.
0: Vai ficar, mas vamos chegar. Com calma.
1: A gente confia no nosso técnico, Roberto Guimarães.
0: O cara é muito bom técnico, muita história pela seleção. E é isso, mas vamos chamar o...
1: Vamos lá, galera. Participe do Arquibancada no ar através do WhatsApp 21 980 65 0066. De novo, hein? Pra anotar, 21 980 65 0066, porque aqui o VAR é você.
4: O VAR é você.
0: É isso, manda o seu texto, manda o seu áudio, participa com a gente, porque é muito importante ter você aqui participando conosco. Vou aproveitar o momento e mandar um abraço aí pro meu irmão Arthur, que está ouvindo. Diretamente da Bahia.
1: É
0: a Bahia.
1: Arthur?
0: Arthur, se chama Arthur. É, curiosamente, né?
1: Bahia,
0: diretamente da Bahia.
1: Tá bem, né?
0: Tá bem.
1: Mas ele mora lá?
0: Não.
1: Tá...

0: Tá viajando.
1: Tá turistando na Bahia?
0: Tá turistando. Minha mãe
1: tá onde? Tá em Salvador ou tá nas Ilhas?
0: Porto Seguro.
1: Beleza. Turistando. Vai ali pra Arraial da Ajuda depois, tranquilo.
0: É, então já mandaram todas essas fotos aí pra mim.
1: Eu tô assim, então.
0: Valeu, galera. Um beijo pra minha mãe, um beijo pro meu irmão. Estou aqui trabalhando, galera. Vocês aí curtindo. Mas é isso, curtam. E depois a gente pega outra oportunidade, eu pego uma praia também.
1: Você vai na próxima, Yuri?
0: Próxima eu vou. Será que eu vou? Vamos ver. Mas enfim, é isso. Manda aí o seu texto participar com a gente, falar sobre o resultado aí do seu time na rodada. Brasileirão passou da metade agora oficialmente, né?
1: Agora sim, segundo turno.
0: Agora é fase final. Então, manda aí o seu comentário sobre o seu time e também sobre o nosso vôlei, né? A gente acabou falando aí um pouquinho, depois a gente vai entrar mais no assunto. Mas é isso, vamos começar. Ah, é, falta só falar aqui, né, na nossa programação, agora tem vídeo ao vivo também, né, que você pode ouvir e ver de qualquer lugar do mundo, noticiabrasil.net, também no metropolitanarrio.com.br. Eu tava falando aí do meu irmão, mandei pra ele, falei, vê aí, cara, vê aí, assiste aí teu irmão, dá essa moral, manda um abraço. Mas enfim, é isso. Você também pode ver a gente a qualquer momento, de qualquer lugar.
1: É só aqui, ó, vamos lá. Mostrando aqui pra galera que tá...
0: abrindo aí?
1: Tô abrindo aqui. Você vai no site, noticiasbrasil.net.br. Aí vai naquele fonezinho que fica no... é um headphone que fica no canto direito superior. Clica nele que vai abrir uma outra aba. Vai ter opção rádio, que você pode dar play e ouvir também pela rádio. Ou opção vídeo. E aí é só dar play, vai aparecer aquela telinha. Você consegue acompanhar também, nos ouvir e nos ver aqui no programa Arquibancada.
0: É isso, mesma coisa no metropolitanarrio.com.br, que você entra lá, vai ter ao vivo já direto. Ih, abriu errado até.
1: Abrindo o site errado aí.
0: Abriu o site errado, um abraço pros nossos colegas de outros metropolitanos aí. Mas enfim, abrindo metropolitanarrio.com.br. Pois é, Metropolitana Rio. Lá tem câmeras ao vivo. Você clica lá.
1: Também.
0: É muito fácil. Tá escrito. Falta desenhar. Só clicar no play e você vai conseguir assistir a gente ao vivo. Mas vamos lá, vamos começar o nosso programa com o primeiro destaque do dia.
2: Flamengo?
0: Pra falar de polêmica, e assim, a gente tá trazendo polêmica de arbitragem, porque impedimento semiautomático é coisa nova, começou essa rodada, né, primeira vez aí dos jogos, Flamengo já teve contra o Bahia também, né, no jogo do Bahia também teve um lance, assim, um pouco questionável envolvendo esse impedimento semiautomático. Teve lance de pênalti também não dado, que falaram muito por aí, mas aí a gente tem que...
1: Esse eu não achei não, tá?
0: Não achou?
1: Eu achei o movimento normal do corpo. Eu acho que ele tá fazendo o movimento e ele não abre tanto, né, o braço pra ajeitar. Então, nesse caso, eu concordei com o Daronco, que fez, ele, até durante a transmissão, ele faz o gesto, né, com o braço próximo ao corpo e o movimento natural pra tentar explicar pros jogadores que não foi esse movimento antinatural e por isso não seria pênalti. Então, eu acredito que não seja pênalti, né? O Paulo César Oliveira, comentarista de arbitragem da TV Globo, também falou isso. Então, acho que esse não é um grande ponto de polêmica, assim, nesse caso, na minha opinião, né?
0: Eu vi muita gente falando sobre isso como um movimento do braço carregando a bola no momento, né?
1: É interpretativo, né? Esse que é o problema, né?
0: Pois é, aí fica muito em aberto, a gente fica com muitas dúvidas, são muitas mudanças. O toque na mão para dar um pênalti, ele já mudou em vários momentos do futebol brasileiro nos últimos anos.
1: Que a gente até se perde, né?
0: Exatamente, então acho que é isso, talvez um pouco de falta de critério dos últimos anos pese nesse momento, por mais que Daronco aí esteja seguindo aparentemente tenha seguido uma lógica, né, correta, né? Mas enfim, eu acho que a maior polêmica do jogo, a maior polêmica do jogo não tá na arbitragem, cara, eu vou falar, eu acho que é estilo de jogo do Flamengo, que é complicado, e eu sei que Arthur Neto concorda comigo, tô aqui dando voz às suas reclamações, porque a situação é complicada, cara. Isso me remete...
1: Estilo de Léo Jardim, você disse.
0: Estilo de Léo Jardim me remete a uma coisa, um Flamengo 2010 de Luxemburgo, lutando contra o rebaixamento, marca um gol, dá a bola pro adversário, segura a onda... E assim, o Flamengo não é mais esse Flamengo, né?
1: Não é aquele time que pressiona lá no campo de defesa do adversário. Fazendo aqui um breve resumo de como foi um jogo. Primeiro tempo, um jogo morno, né? Também não tirando aqui também o lado positivo do time do São Paulo, que conseguiu fazer uma boa marcação e atrapalhou o Flamengo a tentar criar. O Flamengo foi um time pouco criativo no primeiro tempo, só teve mesmo de chance aquela bola do Pulgar na trave. Foi o lance que o Samuel Lino até faz um pivô, toca para trás, o Pulgar chega batendo ali na entrada da área. Esse é um golaço, a bola pega na trave, mas o Flamengo pouco cria e faz um jogo lento. Um jogo sem, né, criatividade, mas também sem velocidade. No segundo tempo, ele já volta sem nenhuma mudança, né, de saída ou entrada de jogador, mas com uma certa mudança de atitude. Flamengo também fazendo aqui parênteses para boas atuações do Pulgar, que tem até especulação envolvendo aí uma contratação, um interesse do Mônaco, né, do Felipe Luiz sobre o Pulgar, mostrou que ele é muito importante, fez uma baita partida. Mais uma vez, Samuel Lino jogou muito bem, e o Léo Pereira, autor do gol, também jogou muito bem. Alguns destaques negativos daqui a pouco a gente traz, mas só complementando, no segundo tempo o Flamengo começa pelo menos a ter um pouco mais de efetividade, um pouco mais de movimentação ofensiva e um pouco mais de criatividade. Isso também passa pela entrada do Arrascaeta, e consegue em duas jogadas de bola aérea, né? Uma que o Bruno Henrique quase faz o gol, subindo de cabeça sozinho, o goleiro Rafael faz uma boa defesa. Depois a bola vai para escanteio e no cruzamento do Lohan, que depois é substituído pelo Arrascaeta, o Jorginho desvia ali, faz aquela casquinha ali no primeiro pau, e o Léo Pereira só complementa, só dá um toquezinho e faz 1-0, numa jogada que foi muito comemorada pelo técnico Leonardo Jardim, porque foi claramente ensaiada, né? Jogadinha ali, cruzamento no primeiro pau, um chega resvalando e o Léo Pereira só chega para fazer o gol. Só que aí entra a parte que você falou. Flamengo, quando pareceu que ia começar a jogar na virada pro segundo tempo, e quando faz o gol, o Flamengo dá a bola pro adversário.
0: Pois é.
1: E um São Paulo que também não estava querendo muito a bola.
0: Sim.
1: São Paulo não criou muitas chances, teve um lance, que foi um lance ali isolado no cruzamento, onde houve uma falha ali no primeiro pau, quem tava é o Vitão, e deixou o Calleri, principalmente contra o Flamengo, sozinho, não dá certo. A gente já sabe que o Calleri, ele gosta de fazer gol contra o Flamengo.
0: Incrível, né, cara? Incrível.
1: E não pode deixar. A única chance que ele teve, uma bola bem colocada, mas uma falha do Vitão, né? Que demorou ali, ele deu um passe para trás e aí perdeu a sequência da jogada. O Calleri se colocou à frente dele em posição legal e fez o gol de empate do São Paulo. Porque o Flamengo, por mais que o São Paulo não tivesse propondo tanto o jogo, o Flamengo recuou um pouco, né?
0: Pois é, e aí esse recuo que entristece, né? E aí tem muita gente, né? Muito torcedor do Flamengo reclamando que, nossa, o Flamengo investe tanto, por que o Flamengo não consegue criar um padrão de jogo como tem um padrão de jogo no Bayern de Munique, como tem um padrão de jogo outros times potentes, que são grandes potências nos seus países. E, cara, assim, falam do Barcelona, tem um estilo... Gente, assim, é simples. É você pegar um estilo de jogo que é muito evidente qual é o estilo de jogo do Flamengo no geral, assim. Né? Eu lembro uns anos atrás, outros dirigentes aí de Flamengo, né? Tem uma galera aí que saiu há pouco tempo, que era bem... Falava bastante.
1: Uhum.
0: E aí fazia muita propaganda, falava, não, porque o Flamengo... Qual é o estilo de jogo do Flamengo? Jogar para frente.
1: Exato. Todo mundo adora falar isso.
0: É raso, gente. Jogar para frente é raso. Assim, mas a gente tem que evidenciar quais foram os últimos treinadores que funcionaram no Flamengo, que a torcida se agradou com o estilo de jogo, por mais que irritasse aqui ou ali, num geral se agradou e levou a títulos. Óbvio que Jorge Jesus, a gente tem que falar dele, né? Felipe Luiz é outro nome óbvio por tudo que conquistou, mas o terceiro eu acho que é o mais importante pra gente entender, que é o Rogério Ceni. Na minha visão, o Rogério Ceni. Porque assim, o Rogério Ceni, ele conseguiu conquistar o Campeonato Brasileiro, conquistou um Carioca também. O time jogava dentro do padrão.
1: O Renato Gaúcho também dá pra dizer que...
0: É, mas é porque o Renato... E já é uma proposta um pouco diferente, apesar da marcação-pressão, que é uma coisa que tem nesses outros três que eu trouxe, né? Mas assim...
1: Não tinha a posse de bola normalmente, né?
0: Sim, mas tinha uma pressão muito alta. Eu acho que se desgastava muito logo no início do jogo.
1: Mas, então, resumidamente, seria uma proposta proposta de posse de bola com marcação, pressão o tempo todo.
0: Isso, eu acho que essa é a proposta do Flamengo, dominar os jogos, né? Essa é a proposta do Flamengo.
1: A gente vê que o Leonardo Jardim com não é esse tipo
0: de cara. Não é esse cara.
1: Ele não tem praticamente nenhum desses pontos aí. Ele pois não gosta de jogar muito com a bola e é zero pressão, né?
0: Não gosta de jogar com a bola, é zero pressão. É um futebol reativo, futebol completamente vertical. E, cara, isso é muito diferente do que o Flamengo construiu ao longo dos últimos anos, do que os jogadores do Flamengo conseguem entregar. E aí, claro, eu acho que entra muito a visão de cada um, né? É natural que tenha alguém que vai olhar e falar assim, o Flamengo jogando com velocidade, de forma mais reativa, é melhor. Na minha visão, por exemplo, os jogadores cansam mais, o final dos jogos é sempre uma grande emoção. Porque, assim, a gente não tem como garantir uma posse de bola, né? Um time de futebol não tem como garantir uma posse de bola no final com o time todo cansado. E se você corre atrás da bola o jogo todo, você cansa. Simplesmente. Então, assim, isso falta no futebol do Leonardo Jardim, mas não é porque, nossa, ele é um mau técnico. Não, é porque é a característica dele. Quem foi mal, num geral, foi a diretoria do Flamengo de ter contratado um cara que não tem muito a ver com esse perfil de futebol que o Flamengo tem construído.
1: Se você quer manter uma ideologia de time, você tem que contratar treinadores que mantenham esse tipo de pensamento. E também dá tempo para esse treinador, né? A gente vê vários treinadores chegando no Flamengo, saindo, o Flamengo não consegue manter um treinador durante muito tempo, porque o Flamengo acontece coisas a qualquer momento que pode fazer com que um treinador vitorioso como o Felipe Luiz da vida seja demitido depois de um 8-0 contra o Nova Iguaçu. Então, enfim. Mas a gente também não consegue, com o time do Flamengo, manter um treinador para que ele também consiga impor o seu estilo de jogo. Aí entra um treinador com outro estilo de jogo e isso também vai afetando os jogadores que o tempo todo tem que tentar se reinventar, né? Mas, de qualquer forma, agora falando sobre a questão do jogo, o que você achou? Foi um resultado justo? Eu achei, embora o Flamengo jogou um pouquinho melhor, acho que no geral, mas não foi um resultado injusto, não. Pelo que o São Paulo apresentou, o São Paulo acho que se colocou nessa posição de tentar segurar o Flamengo e sair com pelo menos com um ponto. Eu acho que o São Paulo sai vitorioso, vamos dizer
0: assim. Sim, não, foi muito bem, assim, acho que é isso. O São Paulo chegou com essa proposta, exerceu bem o que estava se propondo e é muito sobre isso, né? O resultado acaba sendo justo por conta disso. E é curioso, né? O Dorival Júnior, eu vi uma galera chamando ele de Rogério Ceni ao contrário. Que o Rogério Ceni nunca consegue ganhar do Flamengo, né?
1: E o
0: Dorival Júnior sempre ganha do Flamengo.
1: Verdade.
0: Ou empata, né?
1: Já ganhou a Copa do Brasil.
0: Né? Não perde pro Flamengo.
1: Do Brasil em cima do Flamengo.
0: Pois é. E, enfim, é curioso. Mas eu acho que é isso, assim. O empate foi merecido, o São Paulo fez por onde, o Flamengo deu mole. Eu acho que aquele gol, o segundo gol, né, que foi impedido, não tem muito o que fazer.
1: Não tem
0: o que
1: fazer, teve esse lance.
0: O Flamengo teve tempo ainda de correr atrás.
1: Teve esse lance do pênalti aí, que há controvérsia, se foi pênalti ou não. A Arrascaeta ficou pedindo, depois o Bruno Henrique sofre a falta, o lance para na hora, mas o Daronco nem é chamado no VAR, ele mesmo confirma a marcação que ele viu ali dentro de campo e teve o lance também, então, do impedimento no Alacian, que seria o gol do Samuel Lino, um gol que poderia coroar uma grande atuação
0: esse gol
1: do Samuel,
0: seria muito merecido.
1: Do Samuel Lino, porque é um jogador interessante, porque ele não deu passe para gol, ele não criou nenhuma grande jogada, mas é importante como todas as bolas estavam passando por ele. O pouco que o Flamengo estava criando passava pelo Samuel Lino, que jogou em praticamente todas as posições no jogo de ontem. Ele foi para a esquerda, depois, uma hora que o Bruno Henrique saiu, começou jogando como um meia ali, como um falso camisa 10, jogou na do Lohan uma hora, quando o Everton Cebolinha foi para a esquerda, migrou por todas as posições ali do meio-campo e fez uma grande partida, como eu disse, uma nota aí honrosa pro Samuel Lino, pro Eric Pulgar e pro Léo Pereira, que foram os três ali que tiveram um bom rendimento. E o Flamengo, que sai desse empate com um gostinho de derrota, talvez, porque a princípio era um jogo dentro de casa, com o Maraca completamente lotado, o São Paulo vinha de uma derrota de virada pro Atlético Paranaense, passando por uma crise interna tremenda, era um jogo que o Flamengo esperava ganhar, mas acontece que também depois, com o tropeço do Palmeiras, até que não ficou tão ruim, né? É lógico que poderia ser ainda melhor, mas se a gente for olhar ali o copo meio cheio, meio vazio, eu acho que o Flamengo acaba que, ó, se a gente for pensar, por exemplo, antes do início da rodada, você apostaria na vitória do Flamengo contra o São Paulo e na vitória do Palmeiras contra o Atlético.
2: Sim.
1: Se manteria aí 7 pontos.
0: Com, exatamente.
1: Com o empate do Flamengo e a derrota, caiu para 6 pontos. Então, se for pensar por esse lado, não, do copo meio cheio...
0: Copo meio cheio total.
1: O Flamengo reduziu os pontos e agora, sim, em tese, só depende deles. Dele, porque tem um jogo...
0: Tem um jogo a menos e ainda vai jogar
1: Mirassol,
0: de novo contra o Palmeiras.
1: Que é um jogo em casa contra o Mirassol, que em tese ganharia 3 pontos. Depois, um jogo fora de casa contra o Palmeiras, mas, sim, é um jogo direto entre vice-líder, exatamente, e líder, onde o Flamengo poderia encostar no mesmo número de pontos.
0: Sim.
1: A outra questão que o torcedor fica aquele copo meio vazio é que vai que ganha e o Palmeiras perde. Aí teria reduzido para 4 pontos.
0: Teria reduzido para 4 pontos e poderia chegar naquele lugar, quando teve Flamengo e Palmeiras, Flamengo e Palmeiras estava 4 pontos de distância.
1: Exato.
0: Voltaria para esse lugar que se
1: com
0: perdeu
1: um a menos
0: com
1: ainda.
0: Uma derrota.
1: É, com um a menos ainda
0: com
1: Flamengo.
0: Um jogo a menos, exatamente.
1: Jogo a menos.
0: Flamengo ia ficar a 1 ponto da
1: liderança. Mas é que no geral, o que terminou como um jogo de Flamengo, ainda teve aquele gostinho de quase ganhou, porque teve o gol anulado, ficou no empate, deu uma tropeçada, e daqui a pouco já tá rolando o jogo do Palmeiras, o Palmeiras vai ganhar, porque o Palmeiras é muito difícil tropeçar. Com o tropeço do Palmeiras, até que não ficou de todo ruim pra torcida do Flamengo, não.
0: E teve gol de ex-jogador do Flamengo, né, lá no, lá em São Paulo.
1: Teve o Vitor Hugo. Teve o Vitor Hugo, foi o segundo, Hugo, né? Segundo
0: pois
1: gol.
0: É. Salvando aí, ajudou bastante.
1: Logo depois, né, o Palmeiras empata, se não me engano, aos 77, o Vitor Hugo faz aos 79 e ele segura o placar até, exato, o finalzinho, uma boa vitória do Galo, surpreendente. Lembrando também, o Palmeiras também estava com vários desfalques, mas é um timaço, estava com Arias.
0: Não, gente, o Palmeiras, e a gente tá falando aí de Leonardo Jardim, um exemplo de que estilo de jogo, né, esse estilo de jogo sem posse, com ligação direta e tudo mais, pode funcionar, é o Palmeiras, cara. Abel Ferreira tá indo Palmeiras há muito tempo, lá se vão 6 anos de Abel Ferreira,
1: sim, assim.
0: 2 Libertadores nesse meio do caminho, 2 Copas do Brasil, 3 Brasileiros,
1: é
0: né,
1: só,
0: se não me engano.
1: É só ligação direta.
0: Só ligação direta. A defesa firme, segurando a onda no,
1: exatamente,
0: final de jogo, só ligação direta.
1: E bola nos pontas, é, bola.
0: E aí, inclusive, o Flamengo ganhou a Libertadores em cima do Palmeiras ano passado, assim, né, segurando a bola, controlando completamente o jogo, o Palmeiras não conseguiu chutar gol. Né? Então, assim, a Argentina também faz exatamente isso. Super vitoriosa a Argentina. Enfim, não é sobre o estilo de jogo, não é que o estilo de jogo do Leonardo Jardim é fracassado e tudo mais. Não é sobre isso. Não é sobre isso, mas é porque o Flamengo construiu...

0: Fluminense com aquele gostinho de derrota pro Fluminense, que tava conseguindo até o final do jogo, mas recuou muito e o Fábio tava salvando, não conseguiu salvar todos os gols e no finalzinho o Grêmio conseguiu um empate.
1: Não, complicado, né? Assim, o Fábio salvou o jogo todo e aos 43 foi lá, gol do Grêmio. É, enfim.
0: E só um ponto mostrando mais uma vez a dificuldade que o Fluminense está tendo de criar jogadas ofensivas. Sim. Tudo bem que foi um jogo onde o Fluminense está jogando fora de casa, aí já acaba adotando um posicionamento um pouco mais cauteloso, mas mais uma vez, mesmo com o Canobbio voltando hoje, o time Fluminense sem criar nada. Durante o primeiro tempo inteiro, o Fluminense não conseguiu acertar a bola no gol. Todos os chutes para fora da área, então o Fluminense não conseguia criar. Então o time com essa capacidade tão inferior de criar vai conseguir ganhar de quem, né? Então isso vem acontecendo nos últimos jogos contra o Bragantino também. O Fluminense também pecou muito na capacidade de criação, na capacidade de chute
1: oportunidade
0: no gol, entendeu? É um time que não chuta, né? E aí, mais uma vez, não é um tropeço, né? Mas fica com esse gostinho de derrota por ter tomado esse gol no final da partida.
1: É, cara, o Fluminense foi a campo aí com um time que a gente considera até o time ideal, né? Talvez tirando o Freitas ali, né? De acordo com o Thalisson, o Freitas, inclusive a bola resvalou nele, né? Pra entrar no gol. Situação complicada. Mas, cara, assim, eu acho que... Eu já falei isso aqui, né? O Freitas, ele é um zagueiro que é canhoto. Isso é muito importante pra um time como o time do Zubeldía, cara. É, porque a saída de jogo ganha muito com o zagueiro canhoto. O Fluminense contratou o Milan, que demorou a ter oportunidades, teve oportunidade na intertemporada e lesionou.
0: Quando tava começando, né, até a dar um gostinho ali pro torcedor, machucou. E fazendo aqui uma ressalva também, uma partida honesta do Thiago Silva na reestreia dele. Sim, não participou do lance que originou no gol do Grêmio, mas quando foi ali... teve que trabalhar, ele estava presente, uma estreia ok, e o Hulk marcando, né?
1: Hulk marcando, importante, primeiro gol oficial dele pelo Fluminense. É um cara que vai ajudar muito, né? Assim, eu acho que o Hulk, ele... vai ser difícil deixar ele na reserva, né? Vamos ser sincero. Mas eu acho que, por exemplo, John Kennedy é um cara que tá funcionando muito no ano. É um jogador que se movimenta bem, tem boa finalização, tem identificação com a torcida, tem, enfim, né, uma entrega muito grande, um jogador decisivo. Eu acho que o Fluminense vai sentir falta do John Kennedy aqui, tá? Apesar de ter o Hulk. E o Hulk não pode jogar mais pela ponta, eu acho que isso é uma loucura.
0: Primeiro que tem um Canobbio ali, segundo porque ele não tem mais essa força física, mas... teria o Zubeldía que quebrar uma cabeça ali para talvez, quem sabe, colocar o John Kennedy para jogar junto ali.
1: Junto com o Hulk.
0: Até porque a gente tá falando dessa carência do Fluminense de criar jogadas, de chutar pro gol mesmo.
1: Sim.
0: O Fluminense não tem feito e o John Kennedy tem essa característica e seria mais uma opção contra um Kevin Serna, que é um jogador mais de lado de campo, que é um jogador que é mais de toque de bola, não é um jogador efetivo que joga ali de forma vertical, entendeu?
1: Assim, não sei, talvez deslocar o Acosta pra direita um pouquinho, né? Não sei, acho difícil. Mas enfim, eu acho que o Hulk poderia jogar como esse segundo atacante vindo de trás também. E aí, enfim, tem que... O problema não é meu.
0: É do Zubeldía.
1: Mas eu acho que o Fluminense sente a falta do John Kennedy. Agora, né, pensando aqui no jogo, cara, um jogo muito fraco do Fluminense, pela diferença de time mesmo, né, cara? O Grêmio não tem um bom time. É até organizado de certa forma, porque o Luiz Castro é um bom técnico. Mas, cara, falta muita coisa pro Grêmio. Muita coisa. E aí, o Fluminense acabou dando um mole, assim, no final do jogo, né? Tava ali tomando vários ataques e tal. O Fábio conseguiu fazer boas defesas. Foi o melhor jogador do Fluminense no jogo. Mas, enfim, não deu. Acabou saindo esse empate aí do Grêmio no final.
0: Mas o Fluminense, no geral, ainda continua ali no bolo, ali da... do G4, que vai virar G5, daqui a pouco vira G6, vira G7. O Atlético Paranaense, que venceu, que subiu mais um pouco. O Atlético Paranaense encosta no Flamengo, tá com 36 pontos, contra 38 do Flamengo. O Fluminense ainda tá ali com 33, o Bragantino, que é o quinto, tem 31. Então, por mais que tenha tido esses tropeços aí nos últimos jogos, por conta também dos outros times que não pontuaram tanto, o Fluminense ainda tá no bolo, mas tem que abrir o olho, porque vem de resultados, assim, muito abaixo, desde esse retorno aí da Copa, esse empate contra o Bragantino em casa, agora mais um empate
1: contra o Grêmio. Confronto direto, né, cara, contra o Bragantino, isso e, que pegou.
0: É mais do que o resultado, e sim a forma como o Fluminense jogou, sem criar, sem, né,

0: foi um time muito apático e muito neutro, assim, de toque de bola, mas de pouca efetividade. E isso está faltando e tá irritando o torcedor, que tá querendo um time mais, com maior ênfase ofensivo, né?
1: Pois é, e aí viu o Atlético Paranaense abrir uma margem ali, 3 pontos, né? Antes o Fluminense estava à frente, estava em terceiro lugar, então ainda está devendo bastante nesses primeiros jogos aí do retorno pós-Copa do Mundo. Tudo bem, foram só 2 jogos, mas sequência do Fluminense, vai pegar o Bahia em casa. O Fluminense venceu o Bahia tranquilamente na intertemporada, né? Teve um amistoso, muita reclamação inclusive do Rogério Ceni, mas depois a próxima rodada vai ser um Botafogo-Fluminense, e olha quem tá logo abaixo do Fluminense, 4 pontinhos ali, Botafogo, cara. Uhum. Botafogo aí, se conseguir ganhar do Grêmio.
2: Isso no brasileiro, Santos, né? Porque vai ter esse meio tempo.
1: É, tem a Copa do Brasil.
2: Da Copa do Brasil.
1: Sim. É, tô falando de brasileiro, assim. Tô falando de brasileiro. E aí, até esse Botafogo-Fluminense pode ser um jogo muito importante, porque se o Fluminense continuar mal, né? Por exemplo, se o Fluminense empatar com o Bahia, por exemplo, o Botafogo ganhar do Grêmio, vai chegar no Botafogo Fluminense aí na 22ª rodada, no final de semana do dia 8 de agosto, tá? Daqui a 2 semanas, basicamente.
0: Daqui a 2 semanas? Daqui a 2 semanas. E olha, olha uma sequência. É, jogar contra o Bahia não é fácil mesmo em casa, mas é um pré-jogo de um mata-mata de uma Copa do Brasil. Sim. Onde a gente não sabe se vai todo mundo, se o técnico vai querer poupar ou vai dar uma minutagem pra algum outro jogador. Porque tem 2 jogos contra o Vasco valendo uma próxima fase da Copa do Brasil. E depois já tem um outro clássico contra o Botafogo. E depois, meu amigo, tem Libertadores.
1: Libertadores.
0: Então, além de tudo isso, de não estar numa fase boa, vai ter que tentar ali, ó.
1: Não, e no meio da Libertadores, o próximo jogo, depois do primeiro jogo contra o Rivadavia, é Palmeiras, cara.
0: Depois do primeiro jogo. Pô, que sequência.
1: É uma sequência complicada
0: pro Fluminense. Que sequência pro Fluminense.
1: E assim, olha o momento que o Fluminense tá vivendo e o futebol que o Fluminense tá jogando.
0: Que mostra a importância de ter pontuado melhor nesses últimos 2 jogos. Exatamente. Agora. E a importância do jogo contra o Bahia agora, que vai ser para que o Fluminense faça 3 pontos, porque os próximos jogos vão ser ainda mais complicados. E você imagina, vamos lá, que o Vasco também, a gente vai falar do Vasco, também tá numa situação complicada. O Fluminense vai ser eliminado, vamos supor. Isso aí pode atrapalhar um clássico contra o Botafogo, um possível jogo da Libertadores, pode gerar toda uma pressão ainda maior em cima do Zubeldi.
1: É isso. E o John Kennedy, que tá fora por suspensão, né? A gente esqueceu até de comentar aqui. Ele tá fora por suspensão, foi expulso na confusão que teve durante o jogo contra o Bragantino, né? Desfalque importante, ou seja, contra o Bahia sem o John Kennedy. A gente falou aqui no início da fala de Fluminense.
0: Verdade, 2 jogos.
1: Que o cara faz falta e, de fato, está fazendo falta. Eu acho que situação complicada.
0: Mas o Fluminense joga na quarta-feira, mas vai ter o apoio da sua torcida. Vamos ver se isso favorece o Fluminense para que consiga pelo menos sair com esses 3 pontos aí, porque vai entrar pressionado o Fluminense.
1: É isso. Não, e ganhou tranquilamente.

0: Botafogo.
1: Botafogo.
2: Mais um carioca jogar no domingo e o único que ganhou. Né? O único que ganhou na rodada inteira.
0: Já viu aquela frase, o time soube sofrer? Tem gente que adora essa frase, então foi o Botafogo.
2: Botafogo soube sofrer.
0: Soube sofrer contra o Cruzeiro. Foi isso, fez um gol, né? Gol do... Foi do Justino? Foi do zagueiro, né?
2: Foi do Justino.
0: Foi do jogo, o Gabriel Justino. Depois de um amasso no primeiro tempo do Cruzeiro, o Arlisson fez até uma boa partida, mais uma, né? Sem tomar gols, o goleiro que acabou de ser contratado. Então, o Botafogo consegue uma vitória fora de casa contra um adversário fortíssimo que vai com certeza brigar aí por uma Libertadores ou até posições mais à frente. O Justino também, mais um ponto positivo dele, foi o responsável pela marcação do Caio Jorge, então anulou o atacante de Caio Jorge, que é um dos artilheiros da equipe do Cruzeiro.
2: Perdeu os gols importantes, né?
0: Exatamente. E o Cruzeiro aí perdeu, como você falou, perdeu boas oportunidades e o Botafogo fez o gol, não estava criando tanto até a hora do gol, era o Cruzeiro que mandava na partida e conseguiu numa bola aérea esse gol e depois recuou mais, como eu disse, soube sofrer, contou com a ajuda também, com sorte e conseguiu sair com essa vitória.
2: O
0: Botafogo, vitória importantíssima do Botafogo, é difícil ganhar lá.
2: E foi a vitória do discípulo sobre o mestre, né?
0: Ah, teve esse encontro, né? Teve esse encontro
2: entre treinadores. O Carvalho era auxiliar do Arthur Jorge no Botafogo.
0: E foi durante anos também.
2: Durante anos, não só no Botafogo. Mas enfim, e agora tendo sua primeira experiência aí como técnico no Fogão e reencontrando aí Arthur Jorge à frente do Cruzeiro. Cara, segurar o Cruzeiro. Esse time do Cruzeiro, ele é bem... Ele tem muita qualidade, né? Um time arrumado. E o Arthur Jorge é um ótimo técnico, né? O Cruzeiro foi um time que no início do campeonato estava sofrendo demais, muita coisa, estava lá embaixo, o Arthur Jorge chegou, conseguiu recuperar essa equipe e hoje o Cruzeiro tá, enfim, tá aí no meio de tabela, né, e tal, mas estava encostando já lá em cima. Essa vitória do Botafogo foi muito importante, confronto direto, o Botafogo encostou de vez no G5, né, agora tá ali a 2 pontos do Bragantino, né?
0: Tá em sétimo, tá 2 pontos.
2: 2 pontos do Bragantino, que é o primeiro do G5, Bahia tá com 31 também, tá empatado, tá em sexto.
0: O Cruzeiro caiu um pouco, lembrando que o Cruzeiro tava sem o Gerson e tava sem mais um jogador, o Cruzeiro tava sem o Matheus Pereira, então dois jogadores importantíssimos ali do meio de campo de criação do Cruzeiro, mas mesmo assim isso não tira aí o mérito do Botafogo por essa vitória, uma vitória, esses 3 pontos fora de casa. E o Botafogo que agora pega o Grêmio, tem um jogo do Grêmio antes dessa pausa aí pela Copa do Brasil. Grêmio que, como a gente falou, que pegou agora o Fluminense, o Grêmio vem nessa sequência não muito boa, tá brigando, né, contra o rebaixamento. O Botafogo pode aproveitar aí essa oportunidade jogando lá no estádio Nilton Santos. O jogo vai ser no dia 30, na quinta-feira, para conseguir subir mais um degrauzinho aí, mais e vem uma campanha honesta aí do Franklin Carvalho, que vai aos poucos melhorando o time do Botafogo também.
2: É, cara, em plena recuperação, a gente sempre fala aqui, né? O Botafogo não tem um elenco ruim. Tem peças aí que não são tão conhecidas, tem outras peças que, enfim, estão um pouco em baixa, mas não é um elenco ruim, tem muitos bons jogadores. O Danilo, simplesmente, né? O cara tá na seleção brasileira.
0: Não teve uma atuação tão destacada.
2: E mesmo, assim, e não fez falta, né? Assim, ele não foi muito bem, foi bem criticado, inclusive, por algumas análises, mas... Enfim, é um cara de alto nível que tá aí no Botafogo. O Botafogo segurou ele, né? Não vendeu pro Palmeiras. Botou ele pra jogar o 13º jogo. Agora já, enfim, já deu sequência a isso. A grande questão é: será que ele vai ser vendido? De fato, ou o Botafogo consegue segurar mais um pouco? Porque é um jogador muito, muito importante.
0: Faz diferença, né?
2: Faz muita diferença. E, enfim, o que se vê de rumor é que o Botafogo tá querendo muito contar com o Luiz Henrique de volta, né? Tá no Zenit, da Rússia. E o Danilo seria uma moeda de troca, porque o Zenit tá muito interessado no Danilo. A questão é que o Danilo não quer ir pro Zenit.
0: Futebol russo, na verdade.
2: Não quer ir pro futebol russo. E, enfim, o Botafogo, por mais que precise desse dinheiro, pense muito nesse jogador, né? Enfim, ele deu uma cobrada no Botafogo.
0: Ele chegou a pedir,
2: espero que o Botafogo respeite a minha decisão. E aí, cara, não tem muito o que fazer, assim, né? É meio complicado o futebol envolvendo esse mercado, né? O jogador tem a palavra final, mas às vezes...
0: Mas sempre tem uma pressãozinha, tem uma pressão. Um time...

0: precisa, né, do dinheiro e tal.
1: Não, ainda mais envolvendo dinheiro, né?
0: Só fazendo um recorte aqui, o Botafogo pós Copa do Mundo veio de uma vitória contra o Santos, 2-1, depois um empate contra o Vitória, onde que amassou o Vitória, mas não conseguiu transformar esse amasso em gols, e agora uma vitória contra o Cruzeiro, duas vitórias e um empate, então retorna da Copa do Mundo aí subindo bem, por mais que ainda esteja ainda com esses problemas nos bastidores, relação a SAF, relação a vende ou não vende jogador, consegue o transfer ban, se livra do transfer ban, contrata ou não contrata, e o time ali do Franklin vai tentando se ajeitar, né? Trocar o pneu conforme o carro vai andando e esperar agora a torcida compareça ao estádio Nilton Santos para a partida contra o Grêmio na próxima quinta-feira. O Botafogo pode aí subir mais uns degrauzinhos aí rumo ao G4, G5.
1: Tá certo. Falamos muito do Botafogo, agora vamos falar do Cruz Maltino.
2: Vasco!
1: E uma notícia quentinha aqui, né? Quentinha
0: aí, assim, novidade?
1: Né? Hoje, mais cedo. O Vasco tá aí querendo negociar o Brenner.
0: O torcedor Vasco vai ficar feliz com isso, hein?
1: Que isso, o cara acabou de chegar. Mas ele tá jogando muito mal, né?
0: Assim, o Biar vai pedir pra botar o Spinelli nessa...
1: Bota no barco.
0: Rapaz, porque o que o Spinelli fez no último jogo contra o Mirassol, ele errou praticamente tudo. Absurdo. É incrível como mais um jogo e o Vasco tropeça, perde ou empata por conta de jogadas individuais, de lances pontuais de um time. Tudo bem, o time do Vasco começa o jogo totalmente sonolento, time totalmente apático, mas você viu o cruzamento do gol do Mirassol, um cruzamento que foi mal batido pelo Reinaldo, a bola passa pelo... Foi quem? O primeiro ali na marcação? O segundo era o Pumita, o Cuiabano. Era o Cuiabano que simplesmente veio a bola passar e depois o Puma Rodrigues podia se jogar na bola, esticar o pé, mas ele nem pula, ele não faz nada. E aí o jogador do Mirassol, o Igor Formiga, faz um gol num complexo, completo desleixo do time do Vasco. Isso realmente é para irritar o torcedor vascaíno, porque é mais uma vez um erro individual que provoca um gol do time adversário e o Vasco tem que correr atrás do placar. Embora tenha ali dominado as ações do jogo, tenha tido maior controle da bola, mas, né, vamos ser sinceros, o Vasco tecnicamente é um time inferior, não conseguiu criar tantas jogadas assim, mas para um time que acaba sendo penalizado por erros individuais, toda vez tem que sair atrás do placar, fica complicado, né? No último jogo, contra o Independente, Medellín também sofreu um gol por falha individual e agora conseguiu um empate com o Andrés Gomes, inclusive com um golaço, o Andrés Gomes, que é um jogador que, querendo ou não, ele é criticado pela torcida, porque às vezes falha um pouco ali nele na tomada de decisão, no último lance, mas, cara, é o único jogador que o Vasco tem nesse momento para criar uma jogada, para tentar algo de diferente, porque não dá para depender do Spinelli, por exemplo. É o único jogador, então tem que tentar fazer com que esse cara, ou colocar alguém do lado dele, ou tentar fazer com que esse cara tenha mais liberdade para criar jogadas dele. Porque ele é o único que pelo menos tenta alguma coisa ali, embora, como eu disse, às vezes tome decisões erradas, mas marcou um golaço, a culpa tá longe de ser dele. E como a gente falou aí na sexta-feira, técnico Pedro Emanuel, que estreou recentemente, terceiro jogo, ainda não conseguiu vencer, e agora, meu amigo, agora o que vem pela frente aí é só pedreira, e o Vasco pode ficar aí numa situação ainda mais complicada, porque tem decisão agora contra o Independente Medellín. Um patrocinador do Vasco, inclusive, fez até uma campanha para que o torcedor compareça, vai fazer aí um 50%, né, do valor do ingresso, vai abaixar o valor do ingresso para chamar todo mundo para o estádio São Januário, porque é um jogo importante, o Vasco pode classificar para a próxima fase da Sul-Americana e depois já tem jogo pela Copa do Brasil, decisão também mata-mata, então é um momento delicado para o Vasco, que não vem jogando bem, assim como o Fluminense, né, mas o Vasco consegue ter um time inferior tecnicamente ao Fluminense, o técnico novo ainda não venceu, então é uma situação muito delicada pro Vasco. Se por acaso tropeçar, vira crise, é capaz até do técnico não durar muito, a gente sabe como é que funciona o Vasco.
1: Não, gente, é jogo eliminatório agora contra o Independente, eu acho que não dá pra gente fugir de Vasco favorito. mas é um Vasco favorito cheio de pressão. E aí a gente sabe o que acontece nessas situações, né? Então, enfim, atenção aí, torcedor do Vasco, compareça, apoie o time, mas muita atenção, porque, enfim, o Vasco não tá bem das pernas. Como você falou, o Andrés Gomes tem sido a única solução. O Brenner indo embora, ah, nossa, vou ficar sem um atacante. Meu amigo, tá bom, sabe? Dá um jeito, o cara dá um jeito de armar esse time aí, porque, assim, tá muito complicado pro Vasco.
0: Eu tô vendo aqui.
1: Muito erro individual.
0: Acompanhando o SofaScore, as notas, o Spinelli tá com nota de 6.5. Não é querer pegar no pé do cara, não, mas eu vi esse jogo. Acho que, pô, tá, o SofaScore tá muito positivo pro Spinelli. Porque, meu Deus, o cara não acertava um passe, olha.
1: Pô, surreal,
0: torcedor,
1: cara,
0: do Vasco. Eu não sou vascaíno, tá? É. Eu não sou vascaíno, quem tá nos acompanhando aqui, mas eu fiquei estressado com o Spinelli jogando, cara, bola.
1: Mas é muito...
0: Imagina situação, o torcedor do Vasco.
1: A situação do Vasco é tão complicada. Eu também outro dia entrei num Uber e aí comecei a falar de Vasco. E o cara era vascaíno, começou a falar comigo. E a gente falando do Vasco, cara, as agonias do Vasco me pegam de um jeito. E é isso, parecia que eu era vascaíno ali reclamando, sabe? Mas não são os vascaínos, mas são os preocupados com o futebol carioca.
0: Pois é, foi o confronto.
1: E a gente vai vendo.
0: Foi um confronto direto contra um Mirassol também. Embora o Mirassol tenha jogado um pouquinho melhor, né? Vem jogando um pouquinho melhor desde a passada da virada da Copa, mas é um time que também tá na briga, então foi um confronto direto entre Mirassol e Vasco para sair da zona do rebaixamento. Acabou que o resultado não foi bom para ninguém. O Vasco continua na zona do rebaixamento.
1: É isso, vai chegando aqui Kelly Muniz, né? Para trazer aí as
0: Kelly principais... Muniz, que é flamenguista.
3: Flamenguista,
0: né?
3: Claro.
1: Flamenguista. Ela aqui, a gente trazendo o jogo do Flamengo, ela tava revoltada. Mas é isso, agora você fica com o Radar Sputnik com a Kelly Muniz. Depois tem Jabuticaba sem caroço.
0: Em
1: órbita, uma hora.
0: Amanhã
1: hoje
0: tem Thalisson de
1: amanhã
0: volta.
1: Amanhã tem Thalisson,
0: né?
1: De volta. Pois é, acabou a moleza. Paulo vai voltar para as ruas fazer o seu trabalho de
0: repórter. Não sei para onde eu vou.
1: Sabe para onde?
0: Ainda, quem
1: mas
0: sabe.
1: Mas estará por aí. Você joga aquele símbolo do Batman, Paulo Fonseca.
0: Pois vai aparecer. Eu vou aparecer em algum lugar. Foi um prazer, hein, gente? Abraço.
1: Valeu.
4: 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Hoje é segunda-feira, 27 de julho de 2026. O Tribunal Superior Eleitoral fará uma reunião com diplomatas e embaixadores de diversos países para explicar o funcionamento das urnas eletrônicas brasileiras. O encontro está previsto para o dia 17 de agosto e vai acontecer no STF. O evento foi anunciado logo após o governo brasileiro negar visto a dois funcionários do governo dos Estados Unidos que tentavam agendar encontros no país, incluindo uma reunião com o TSE. Segundo reportagem do jornal Washington Post, os dois emissários teriam a intenção de questionar o processo eleitoral brasileiro e o sistema eletrônico de votação. A tentativa de envio dos funcionários estadunidenses foi interpretada como uma interferência externa e um questionamento sem embasamento ao sistema eleitoral do Brasil. A participação de Javier Milei no evento de confirmação da candidatura de Flávio Bolsonaro à presidência gerou, segundo a imprensa argentina, a maior crise diplomática do último meio século entre a Argentina e o Brasil. Segundo um artigo de opinião publicado no jornal La Nación, o governo Milei deixou claro que não haverá pedido de desculpas por parte do embaixador argentino em Brasília e muito menos do presidente. Em um discurso inflamado de quase meia hora no último sábado em São Paulo, Javier Milei chamou o ministro Alexandre de Moraes, do STF, de lixo careca e criticou o presidente Lula e suas políticas sociais. A Polícia Civil realiza na manhã de hoje uma operação para combater a receptação de peças de veículos roubados e furtados em ferros velhos do Rio e da Baixada Fluminense. Participam da ação agentes da Delegacia de Roubos e Furtos de Automóveis, que realizam fiscalizações simultâneas em estabelecimentos suspeitos de comercializar peças automotivas de origem ilícita. Durante as diligências, os policiais verificam a procedência dos materiais e analisam a documentação fiscal dos locais inspecionados. Os agentes ainda cumprem mandado de busca e apreensão em um ferro velho localizado no bairro de Campo Grande, na Zona Oeste. A ação de hoje integra a segunda fase da Operação Torniquete. Pista Central. Trânsito agora. Na Avenida Brasil foi liberada a faixa no sentido centro, na altura do Hospital de Bom Sucesso, após um acidente envolvendo carro e moto. Trânsito com boas condições no trecho. Na Zona Norte, Avenida Dom Helder Câmara, com fluxo intenso em direção a Benfica, na altura de Pilares. Já no sentido Cascadura, são boas as condições ao longo da via. A Rua 24 de Maio tem trânsito intenso entre as estações de trem Riachuelo e Meier. Para o Radar Sputnik, no horário de Brasília, 12:03. Boa tarde.
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6: A ansiedade provocada pela busca compulsiva por sintomas médicos na internet, pela tendência de concluir sem respaldo clínico que se tem uma doença grave, tem nome: cibercondria. O fenômeno tem se tornado cada vez mais frequente, impulsionado pelo acesso imediato à informação, pela circulação de conteúdos sem confiabilidade e pelo avanço da inteligência artificial.
7: Pesquisar sobre saúde na internet por si só não é um problema. Para muitas pessoas, essa é a primeira reação diante de um sintoma desconhecido ou da dúvida sobre qual especialista procurar. O risco surge quando essa busca se torna repetitiva, alimenta ansiedade e passa a substituir a avaliação médica.
6: Eu sou o Kaique Santos.
7: E eu sou o Rafael Costa e você está ouvindo o podcast Jabuticaba Sem Caroço da Agência Internacional de Notícias Sputnik Brasil.
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7: E te lembro também que nós estamos no site da Sputnik Brasil, anota aí noticiabrasil.net.br e também na rádio Sputnik Metropolitana, na frequência 80.5 FM do Rio de Janeiro. Vamos agora bater um papo com a nossa primeira convidada.
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6: A gente recebe no Jabuticaba Sem Caroço a Renata Bombini, que é psicóloga especialista em saúde mental, mestre em saúde pública e pós-graduada em psicopatologia e saúde pública pela Universidade de São Paulo, a USP. Renata, bem-vinda ao Jabuticaba, muito obrigado pela disponibilidade para falar sobre esse assunto com a gente. Como vai?
9: Kaique, eu estou bem, eu agradeço o convite e estou aqui à disposição da gente ter esse bate-papo sobre cibercondria.
6: É, a cibercondria ainda é um termo relativamente novo para muitas pessoas, né, Renata? Queria que você começasse contando para nós como que a psicologia entende, na verdade, melhor dizendo, esse fenômeno. Estamos falando de um transtorno específico ou de um comportamento que também é associado muito aí à ansiedade?
9: Então, a cibercondria, ela não é classificada como um transtorno específico, né, nos manuais de diagnósticos, que são o DSM-5, que é o Manual Diagnóstico e Estatístico de Transtornos Mentais, e também o CID-10, né, que é uma classificação internacional de doenças. Então, a psicologia, ela entende como um comportamento que está associado, né, a quadros de ansiedade. Então, seria o quê? Uma busca repetitiva, né, e excessiva por informações de saúde na internet, que ao invés de tranquilizar, né, porque por a pessoa obter aquela informação, ela acaba aumentando, né, ou em algum, né, ou gerando ansiedade. Então, como você disse, é um termo novo, né, mas ela tem descrito um padrão que nós, né, que estamos na clínica, já temos reconhecido bem.
7: É, doutora, eu, por exemplo, tenho que assumir aqui, acabei de fazer recentemente um exame de sangue, né, daqueles que vira a gente do avesso, e alguns pontos que eu não entendi, bom, alguns pontos que eu não entendi, eu não sou médico para entender de exame, mas assim, tem alguns dados a gente consegue entender, né, tipo hemoglobina, essas coisas. Mas eu confesso que alguns pontos ali eu fui tirar dúvidas nas redes sociais, enfim, no Pai dos Burros, né? E também no IAI para poder entender do que se tratava. Eu assumo isso. Enfim, muitas pessoas acreditam que pesquisar sobre a saúde na internet, assim como eu fiz, as deixa mais preparadas, né? Mas na prática, por que acontece justamente o contrário? A ansiedade, ela tende a aumentar?
9: Sim, a ansiedade, ela tende a aumentar. Por quê? Que nem você disse, hoje nós temos essa ferramenta que está ali a um clique, né, do nosso alcance. Então, buscar informação na internet, antes, né, era mais o Google, hoje nós estamos utilizando muito as inteligências artificiais. Então, esse é um aspecto que, tudo bem, buscar informação, mas o que que acontece? Como a IA, ela vai, ou Google, enfim, ela, outra rede, né, outra forma, ela vai sempre te dar informação. Então, você busca uma informação, ela te responde. Só que você, às vezes, muitas vezes, não fica satisfeito com aquela informação. Então, você quer aprofundar mais. Ok, ela vai te dando ali outros, mas ela não é um médico, né, não é uma pessoa, não é alguém que está ali, que entende o seu histórico de vida, que entende o seu quadro atual ou também anterior, né, sobre a sua saúde, e então ela não vai te dar um diagnóstico. Então, a ansiedade, ela aumenta em decorrência dessa busca incessante, né? E a ansiedade, ela é uma, né, quando a gente fala ansiedade, ela odeia a dúvida, né? Então, a gente busca porque a gente precisa de uma confirmação. A gente quer uma confirmação, né? A gente quer algo que num primeiro momento vai nos aliviar, é o que se acredita, mas como se tem esse quadro, né, que muitas pessoas também que buscam, ela já tem um quadro de ansiedade, né, ou de compulsão. Então, com certeza, essa busca, ela vai aumentar a ansiedade, né, ao invés de contribuir com aquela resposta, né?
6: Renata, e existe um perfil que psicológico mais vulnerável a essa cibercondria, a esse comportamento? Ou seja, pessoas com transtornos de ansiedade, como o TOC, ou a TAG, ou mesmo algum outro problema de saúde, tem maior risco?
9: Sim, né? Esse traço, ele acaba sendo mais comum nessas condições, porque é aquilo, né, que eu disse anteriormente, que a ansiedade, ela, né, as pessoas que têm sintomas de ansiedade e que têm diagnóstico, né, porque é importante também a gente
6: diferenciar,
9: às vezes, fazer um parâmetro, né, diferenciar. Sintomas de ansiedade, todos nós temos. Em alguma situação, que nem hoje, vim aqui responder, né, participar do podcast com vocês. Pode gerar ali uma ansiedade, nossa, o que eu vou falar, como que vai ser? Isso é natural. É, botei uma entrevista de emprego, mas, e aí tem a diferença que é o transtorno de ansiedade, que este, quem diagnostica é o médico psiquiatra, ou TOC, como você disse. Então, uma pessoa que tem só um sintoma comum, o que que ela vai fazer? Ela vai buscar a informação, ela vai ler, dizer, né, ok ou não ok, e vai buscar já uma ajuda profissional, ou um psicólogo, ou um médico. No caso das pessoas que têm esse padrão de comportamento, né, que já tem ali um transtorno diagnosticado, como o TOG, a TAG, a preocupação, ela é sempre maior, porque são pessoas que têm comportamentos compulsivos, né? Então, ela aumenta a vulnerabilidade à cibercondria, esses casos, né, de TOC ou de TAG.
7: E Renata, a diferença entre uma pessoa cuidadosa com a própria saúde e alguém que desenvolveu aí uma preocupação excessiva, quais sinais ajudam a diferenciar uma situação da outra?
9: Então, uma pessoa, como quando ela é cuidadosa em relação à pesquisa, em relação à saúde, em relação à vida, ela vai buscar, ela vai encontrar a resposta e o dia dela segue, a vida segue. Né? Se for algo que ela, dentro dos sintomas ali, né, que a gente sempre fala, né, quando a gente tem algum sintoma, é claro que a gente não deve ser aquela pessoa que já vai correndo, né, buscar um profissional. A gente primeiro precisa entender o nosso corpo e a nossa mente, observar, né, então assim, qual a frequência dos sintomas, né, o que que de fato está acontecendo, qual o impacto que está sendo no meu dia a dia, e a gente busca. Então, uma pessoa cuidadosa, ela age dessa forma. Na cibercondria, a pessoa, ela pesquisa repetidamente o mesmo sintoma. Então, ela não se tranquiliza com aquela informação, né? Então, a informação vai gerar um alívio, mas aquele alívio dura poucos minutos e ela já volta a pesquisar. Então, a gente precisa ficar atento para alguns riscos que a gente pode começar a correr dentro deste quadro, né? que seria você perder horas, né, gastar horas em pesquisa, né, você acabar sentindo mais ansiedade depois da pesquisa, porque a gente compreende o quê? Eu busco uma resposta para algo. A partir do momento que eu tiver aquela resposta, o natural seria eu ficar tranquilo, né? Mas na cibercondria não. A pessoa, né, essas respostas vão gerando mais ansiedade, porque vai desregulando o aspecto emocional, né, e mental. Então, aquela resposta, ela nunca vai ter algo tipo, é isso. E, então, ela passa a sentir mais ansiedade. E aí tem uma questão também, acaba interferindo no sono, porque a pessoa fica com aqueles, né, pensamentos repetitivos, né? Pessoas que têm uma ansiedade, né, no nível mais alto, ou que têm um diagnóstico, os pensamentos são muito repetitivos, então ela está sempre em alerta, né? São pessoas que estão sempre em alerta. E aí acaba dificultando o sono, no trabalho também, porque você fica com o pensamento mais voltado à resposta que você busca do que aquilo que você tem que fazer, né, desenvolver no seu trabalho, ou nos relacionamentos, né? Que seria o quê? Então, eu entendo que eu tenho ali um sintoma e que aquele sintoma eu encontrei que pode estar associado a alguma doença nessas buscas, e nos meus relacionamentos eu só quero falar sobre aquilo, sobre o que eu tenho medo, sobre o que está acontecendo, mas não é algo só ali de você compartilhar, mas é algo que fica rodeando o tempo todo. Então, essas seriam as diferenças.
6: É, vira um aspecto, né, ouvindo você falar, Renata, de até muita negatividade que a pessoa às vezes carrega sem perceber, né? Esse cérebro que tende a acreditar mais nas hipóteses que são mais assustadoras do que nas mais prováveis, e às vezes, né, não vai ali ao médico. Em alguns casos, pode acontecer da pessoa chegar a sentir sintomas físicos apenas por acreditar que tá doente também? Pode surgir esse efeito?
9: Sim, pode surgir esse efeito, porque, como você disse, hoje as informações estão aí, então é aquilo, se a gente busca uma informação sobre uma situação negativa, né, os algoritmos, então eles vão sempre trazendo mais conteúdo sobre aquele tema, ou sobre temas associados. Então, a gente parece, assim, a pessoa, ela vai saindo da realidade que pode ser muito menos catastrófica. E acaba criando uma realidade que não condiz muitas vezes com o quadro clínico real. Então, ela pode sim, né, acreditar que ela está doente, porque a ansiedade, ela gera sintomas. Nem muitas vezes eu recebo na clínica, né, a gente tem vários relatos, que a pessoa teve ali um ocorrido na vida, que pode ser algo relacionado à saúde ou uma outra situação, mas a gente está falando aqui de saúde, né? Então ela vai gerar ansiedade, né? Vai gerar sintomas físicos reais, como taquicardia, uma tensão muscular, tontura, né? Uma sensação de falta de ar. A pessoa tem algumas, né, que às vezes busca ali um atendimento emergencial, de urgência, e o médico diz, olha, clinicamente aqui nesse momento não tem nada. A gente entende que são quadros associados à ansiedade, né? Então, porque o organismo, né, a pessoa, ela interpreta sintomas como confirmação da doença. Então, um exemplo, você busca ali um nome, né, uma determinada doença, e associado àquela doença tá. Primeiro, vamos dar um exemplo aqui, problema de coração, né? Um dos sintomas é taquicardia. E aí a pessoa fala, eu tô com problema de coração, já começa a sentir dor no coração, já começa a sentir dor, né, no braço. Então, é um ponto de atenção que a gente precisa de fato ter. Porque quando a gente fala da cibercondria, a gente está falando de um ciclo, né? Então, eu vou buscar, né, porque eu tenho medo de algo mais real, de eu talvez ir ao médico. Então, esse medo, ele vai gerar um sintoma físico.
7: E que coisa, né, Renata, como que a mente, o poder da mente mexe totalmente com a gente, né? A gente acha que tem uma coisa, aí pesquisa na internet, passa a acreditar naquilo ali. Que loucura, que loucura. Bom, e eu te pergunto, e hoje nas redes sociais, né, a gente se depara constantemente com pessoas ali falando sobre doenças, enfim. E aí acaba entrando, né, a gente se contaminando com isso. Eu te pergunto, essa superexposição visão também pode aumentar essa percepção de risco de outras pessoas ao fazer uma comparação sem ter aí um diagnóstico específico?
9: O que você disse, né, algo desse ponto, né, como que a mente, né, como que nosso cérebro, ele funciona, né, porque assim, existe um viés que é natural da atenção à ameaça, então isso é uma forma de proteção, então nós temos de fato, né, dentro assim da nossa, do nosso funcionamento cerebral, esse aspecto, que é perfeito, porque senão a gente se colocaria em risco o tempo todo, então, né, existe aí uma evolução que, né, a gente tem essa forma. Mas, nesse ponto que você trouxe, do que, né, a exposição constante, né, desses relatos, sim, né, porque quando eu vejo relatos de outras pessoas, né, mesmo que não tenha uma semelhança clínica real, porque se eu não tenho um diagnóstico, eu não posso dizer que eu tenho aquela doença. Mas a gente leva a ter comparações, sim, e dizer, será que eu tenho, né, essa doença também? Será que isso também está em mim? E a gente vê muitas situações, né, muitos debates aí, enfim, em fóruns, né, o que eu, como profissional da área de saúde, principalmente saúde mental, a gente nunca orienta, porque fóruns é isso, né? Então, e até às vezes existe, né, inconscientemente, enfim, às vezes tem uma disputa, né? Nossa, eu tenho isso, mas eu falo, nossa, eu tenho isso mais isso, né? Então, vai tendo ali um aumento, né, do que aquele sintoma pode ser. Então, essa exposição, ela acaba alimentando, né, essa percepção de risco.
10: É isso, né? E Renata, a gente falou um pouquinho, né? Pontuou, já citou ali sobre a inteligência artificial. A gente, antigamente, o Google era, né, o principal alvo, né, dessas discussões, dessa busca. É um dos principais buscadores aí, ou até o mais utilizado por muitas pessoas para essas pesquisas. Mas atualmente muitas pessoas recorrem também às ferramentas de inteligência artificial, e são algumas existentes para interpretar, às vezes, alguns sintomas. E a IA costuma responder de forma organizada e convincente. Aqui tem um ponto que você pode colocar melhor do que eu, que as pessoas estão fazendo consultas também utilizando a IA, né, que é um ponto bem polêmico, complicado, substituindo aí o psicólogo também. Existe o risco de essa linguagem transmitir uma sensação exagerada de autoridade, fazer as pessoas confiarem mais, então, do que deveriam? É como que você vê essa relação mais direta com a inteligência artificial, então agora puxando um pouco mais esse ponto, pensando também que essas consultas que estão substituindo aí, de certa forma, a profissão de vocês, ou dificultando, porque às vezes a IA não vai resolver, e aí quando ela vai para consulta mesmo com um profissional especializado, ela já vai talvez pior.
9: Sim, né, a gente compreende esse como um risco real, porque como a gente já falou, né, então nós estamos, aí é uma ferramenta que a gente está vendo a evolução da tecnologia, e a gente, né, vê, pelo menos eu vejo isso, né, a nossa área também, como algo muito positivo, mas tem esse outro risco, né? Igual você disse, né? A IA, ela responde de uma forma articulada, né? Assim, ela tem algo ali que parece que até é meio pessoal, né? Às vezes um tom acolhedor, um tom seguro daquilo que, né, da resposta que ela traz, o que pessoas acabam interpretando e tendo uma falsa impressão de uma opinião especializada. Eu tenho casos que já aconteceram comigo na clínica da paciente trazer, né, a conversa dele com a IA como alguém muito íntimo, como se assim compreendesse, né, a IA como uma pessoa de fato, e às vezes de entender que a IA ela está trazendo uma resposta totalmente certa. Então, é esse o cuidado que a gente tem que ter, né, no sentido de, ok, ela traz informação é necessário, importante, mas o que a gente precisa é compreender que ela nunca vai substituir uma avaliação clínica, porque ela não está, não é, que nem nós estamos aqui conversando, né, então eu estou sentindo que vocês, né, estão me trazendo, e eu entendo que vice-versa, né, e ela não vai examinar a pessoa, ela não conhece o histórico e nem os exames, que são três condições indispensáveis em uma avaliação, né? Porque a gente, como profissional psicólogo, né? O que, que a gente faz? A gente faz uma anamnese, né? A gente aplica, a gente precisa entender o histórico de vida, né? Pessoal, de saúde, profissional, o todo daquela pessoa, a rotina, né? Então, se ela já teve, né, ali alguma doença anterior, que tipo de tratamento que foi feito. E aí, quando você fala, né, desse ponto de que nós, né, que elas estão, infelizmente, né, eu digo infelizmente no sentido desse ponto que vai além daquele uso seguro, né?
10: Do uso saudável, né?
9: Do uso saudável, isso. De entender que por meio de uma, né, de uma IA, você vai resolver o seu problema. Que na verdade você nem sabe se de fato ele existe. Então, nós estamos sim tendo, né, esses aspectos. Eu como profissional, né, porque os pacientes acabam crendo. Então, trazem esse uso e das respostas e do que eles acreditam dentro daquelas respostas. Então, qual que é o nosso papel, né? O que eu tenho feito? É, claro, é ouvir, é acolher o que é feito, mas dentro da avaliação que eu também faço, dentro do acompanhamento que eu faço, é levar isso. É tipo de trazer a pessoa mais para a realidade dela. Então, é esse o papel, né, como psicóloga, que eu tenho abordado na clínica. É ouvir, eu acho que é até importante, né, quando eles trazem, porque eu também quero entender como que está sendo essa relação, né, e que de que forma que essa relação de um paciente com a IA pode ou não estar influenciando nos sintomas dele. Então, eu fico satisfeita quando me trazem, né, eu acho que é importante, é até uma confiança, né, no sentido, estou compartilhando com a profissional aquilo.
7: Renata, pegando um gancho na sua fala, a psicologia, né, a terapia, ela traz desconforto pra gente, né? É um bom desconforto, porque é através desse desconforto que a gente consegue entender as nossas dores. E a IA, ela já traz, como você bem disse, ela fala coisas que agradam o seu pesquisador, né? A pessoa que tá pesquisando ou que tá desabafando ali, a ferramenta ela traz. Eu fiz um teste sobre isso, falando de um possível relacionamento amoroso. E aí, a ferramenta, ela exatamente me trouxe aquilo que eu queria ouvir. É um acalento, né? Uma forma de, não, tá tudo certo, é por aí mesmo, não sei o quê. Então, assim, quais meios, né, de prevenção a Sociedade Brasileira de Psicologia, por exemplo, né, poderia fazer ou já vem fazendo para poder combater aí esse tipo de consulta, né? Porque a gente tem já relatos de pessoas que tiraram a própria vida depois que se consultaram com esse tipo de ferramenta. Enfim, as pessoas buscam, como estamos pincelando aqui, trazendo essa pauta desde do início, a cibercondria, enfim. Você acha, aí eu peço uma análise crítica sua, que falta ainda informação para a sociedade sobre os riscos da cibercondria? Até que ponto, né, você se consultar é saudável, mas até que ponto você viver daquilo ali é prejudicial para sua saúde mental? Enfim, quais os riscos que isso pode trazer? Ainda falta se falar nessa pauta?
9: Olha, né, profissional da saúde, eu entendo que sim, que falta. Nós, né, que nem eu disse, assim, a gente vive num país que tem uma diversidade cultural, econômica, financeira, educacional, então, assim, as diferenças, elas são muito grandes, né? Eu entendo que a cibercondria, ela afeta a todas as classes. Né? Não dá para dizer que é uma mais, uma menos, né? E idades também. Eu trabalho com crianças, né, adolescentes e adultos, e hoje a gente vê esse uso, né, por todos os ciclos de vida. Então, porque é uma ferramenta que está aí. O que que acontece, né? Eu, dentro aí, né, dos usos que a gente vê muita coisa na internet e ela não é real. Né, que elas são catastróficas, que elas vão ali te levando, né, para um lugar que não é. E no caso, né, do que você falou, da IA, então assim, que ela acalenta, ela traz e ela vai de fato trazendo as respostas que elas mais estão mais relacionadas com aquilo que você quer ouvir, né? Que nem você deu exemplo aí de um, né, de um relacionamento. Então, ninguém quer ouvir, né, que pode ser que dentro ali de tudo que você colocou, que aquela pessoa não está interessada em você. E que é um direito dela, né? E a IA, ela vai trazendo ali de uma forma muito leve isso. E quando a gente leva para a clínica, né? Então, a clínica, a psicoterapia, é um contato com a realidade, né? Por isso que ela é difícil, né? Porque por isso que muitas pessoas têm difícil de iniciar uma psicoterapia e muitas vezes se manter. Porque a psicoterapia é um contato muito íntimo com você e muito íntimo com as suas dores, muito íntimo com as suas vulnerabilidades. E não é fácil a gente acessar, né, essa condição. Existem muitos traumas, enfim, existem, né? Cada um tem seus desafios durante a sua jornada de vida. Então, eu entendo que sim, que existe, né? Como eu já falei, que a gente precisaria, eu não sei se seria uma educação melhor a respeito. A gente às vezes encontra dificuldade em colocar certas situações, né, que são trazidas, o que a gente encontra na internet, como algo que tem que ser questionado, né? Existe uma dificuldade, né, de escuta, existe às vezes uma dificuldade em questionamento, né? Eu acho que hoje a gente vive uma situação que as pessoas têm dificuldades, né, estão encontrando dificuldades em ouvir opiniões diferentes da dela. E tem muitos casos que a pessoa, ela fala assim, não, mas a inteligência artificial, né, me trouxe essa resposta, isso está certo, né, mas sem questionar. E assim, a gente até vê já, né, a gente utiliza uma ferramenta que ela é utilizada, e em muitos casos, a própria IA, mesmo que seja ali, né, no rodapé, em letras menores, ela fala para você consultar outras fontes, né? E pode haver erros. Eu entendo que isso é uma forma de talvez de dar ali um pequeno alerta, mas no meu ponto de vista não é algo suficiente, né? Eu entendo que não é algo suficiente. Porque assim, uma pessoa que nem eu, talvez eu vá fazer outras pesquisas, né? Para de fato entender se aquilo está dentro do que eu espero, não do que eu espero, mas do que eu acredito, do que eu tenho feito. Mas muitas pessoas nem se rodapé, né? Então colocam aquilo como verdade e principalmente porque se sentiram acolhidas. Eu acho que um dos pontos é se sentir acolhido naquilo que busca.
10: Tá aí, muitos desafios, né, Renata? Muito obrigado por essa conversa aqui com a gente no Jabuticaba Sem Caroço. É muito importante para todos nós, para todos os nossos ouvintes. Esperamos que todos consigam aí lidar menor com menos, então, cibercondria, ou seja, continuar esse hábito saudável, que é o que acho que um pouco que todo mundo faz, que a gente pesquisa mesmo, mas não também pirar com isso e consultar os profissionais devidamente preparados para nos atender, como vocês. Renata Bombini, psicóloga especialista em saúde mental, mestre em saúde pública e pós-graduada em psicopatologia e saúde pública pela USP, a Universidade de São Paulo, é quem está conversando com a gente aqui no Jabuticaba. Muito obrigado.
9: Eu que agradeço, Kaique, Rafael, pela oportunidade, por esse bate-papo. Espero poder, de alguma forma, contribuir e fico aqui à disposição, né? E sempre lembrando que o acesso à informação é um grande avanço e que o desafio é aprender a diferenciar informação de diagnóstico e conhecimento de certeza. Muito obrigada.
7: É isso, Renato. Obrigado pela sua participação aqui. Volte sempre. Tchau.
9: Tchau, tchau.
10: O termo cibercondria começou a ganhar visibilidade em reportagens publicadas no fim da década de 1990 e no início dos anos 2000, período em que os impactos da internet sobre a saúde já despertavam preocupação.
7: Um marco importante ocorreu em 2009, quando pesquisadores da Microsoft demonstraram que buscas online sobre saúde podiam ampliar as preocupações dos usuários e estimular o autodiagnóstico. A partir desse momento, a cibercondria passou a ser tratada como objeto de investigação científica e ganhou espaço nas discussões sobre saúde mental e comportamento digital.
10: E a gente fala mais sobre esse assunto na nossa próxima entrevista.
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10: A gente recebe no Jabuticaba Sem Caroço o doutor César Eduardo Fernandes, que é presidente da Associação Médica Brasileira, a AEMB, e também professor titular de ginecologia da Faculdade de Medicina do ABC. Professor e doutor também, bem-vindo aqui ao Jabuticaba. Muito obrigado por disponibilizar um pouco do seu tempo para conversar com a gente, com os ouvintes da Rádio Sputnik. Como vai?
11: Bom, primeiro agradeço a oportunidade. Espero que a gente consiga conversar com bastante fluidez e que nos façamos facilmente compreendidos para abordar um tema que eu suponho seja de interesse da população hoje, de um modo geral. Agradeço a oportunidade.
10: Com certeza. Doutor, hoje praticamente todo mundo pesquisa sintomas na internet antes ou depois de uma consulta médica. Principalmente antes, sobretudo com essa, né, ansiedade, essa preocupação inicial, uma curiosidade até mesmo, né, por desconhecimento, por a gente geralmente não ser da área médica, pelo menos, né, boa parte das pessoas ali que tem algum sintoma de algo, alguma dor. Em qual momento esse comportamento deixa de ser uma busca saudável por informação ou complementar e passa a ser considerado cibercondria?
11: Primeiro, eu quero registrar para você que nós temos alguns neologismos, ou seja, a criação de novas palavras para identificar diferentes situações, e não é diferente no linguajar médico, no jargão médico. Então, cibercondria, se você buscar 10 anos atrás, certamente não encontraria essa palavra, né? Foi uma palavra criada para identificar aqueles usuários da internet, que hoje é muito abrangente, inclui ferramentas muito poderosas, né, de pesquisa, como inteligência artificial, entre outros, né? Antigamente a gente dizia, vamos dar uma googada, né? Você ia no Google e era uma ferramenta já muito competente, há muitos anos essa ferramenta é muito útil, né? Agora você tem outros recursos mais aprimorados, mais aprofundados, então as pessoas procuram por diferentes razões e também, claro, por esclarecimento sobre as questões de saúde. O interesse por conhecer melhor as doenças não é novo na humanidade, né? Se nós voltarmos, não precisa voltar muitos anos atrás, 50, 60, 70, 80 anos atrás ou mais, nós tínhamos livros que eram escritos por médicos destinados a leigos. Os mais comuns eram livros de pediatrias, né? Como cuidar do seu bebê, como identificar doenças no seu bebê, e aquilo era quase que um manual de orientação para as mães, né? Para identificar os sintomas do bebê, né? Os sintomas que pudessem ser comuns e que não exigiam preocupação maior, e aqueles que eventualmente caberiam uma avaliação mais específica, né? Eu mesmo, há cerca de 30 anos atrás, escrevi um livro, junto com mais alguns editores, sobre as questões da menopausa, destinado a mulheres, não é? E como nós queríamos que o livro tivesse um título menos pesado, de interesse para a leitura de mulheres que atravessavam essa etapa na vida, nós o denominamos de travessia, ou seja, como atravessar esse momento que separa o período de vida adulta das mulheres, né, para o período de envelhecimento das mulheres. Era um longo período, um período de transição, né, que então a gente dizia quais eram os sintomas, quais eram as preocupações com a saúde, e num linguajar compreensível para as mulheres. Denominamos esse livro de travessia, né, como atravessar. Esse foi um livro, na época, bastante interessante. Faz 30 anos ou mais que nós fizemos isso. E na época não tínhamos o advento das ferramentas digitais, da internet, desse mundo novo que se criou, né? Esse mundo novo que se criou, ele é muito mais acessível, ele é muito mais completo, né? E ele oferece múltiplas fontes de informação, algumas absolutamente confiáveis e outras fantasiosas, falaciosa, e que às vezes as pessoas têm acesso e não conseguem separar exatamente o joio do trigo, né? Não quero com isso, é importante que a gente diga isso, desmerecer o valor dessas ferramentas. Elas são muito valiosas, né? Elas bem usadas, elas podem ajudar muito quaisquer pessoas. Entretanto, a gente tem aquelas pessoas mais vulneráveis, aquelas pessoas que são mais propensas a ter as chamadas psicopatias, as doenças.
10: Queria entrar nesse ponto, doutor. Existe então um perfil de paciente, de pessoa que é mais suscetível a essa cibercondria, esse nome que foi criado para algo que já existia, ou qualquer pessoa também pode desenvolver esse comportamento dependendo do contexto? É um pouco o ponto que você entrar, mas jogando aqui um pouco mais, né, de um molho para a gente falar um pouco mais sobre isso.
11: Era exatamente isso que eu gostaria de enfatizar. E isso vale para tudo, viu? Você vê que há pessoas né, que gostam de tomar o seu aperitivo de final de semana, eventualmente mesmo durante a semana algumas vezes, e existem aquelas pessoas que, se fizerem isso, elas vão se tornar alcoólatras, não é? Não é todo mundo que toma um aperitivo vez ou outra que é um alcoólatra, né? Mas tem certas pessoas que têm predisposição enzimática, predisposição orgânica para desenvolver o alcoolismo. Nós dizemos sempre, nós médicos, que as doenças se plantam em terrenos favoráveis. Uma analogia muito boa é o seguinte: eu venho do interior, venho do meio rural, e me lembro que, para plantar semente de arroz, nós procurávamos um terreno muito úmido. A gente dizia: arroz nasce bem no brejo. Brejo é um terreno umedecido. Então era ali que tinha que se plantar o arroz. Se você for plantar arroz num terreno arenoso, provavelmente você não terá o mesmo resultado. As doenças também. Por exemplo, há famílias que têm muito mais predisposição, estou fazendo analogias para depois voltar à cibercondria, né?
1: Claro.
11: Há pessoas que, por exemplo, têm muito mais predisposição a ter infarto do miocárdio. Há famílias inteiras que os irmãos todos morrem de infarto do miocárdio, né? E não quer dizer que essas pessoas são irresponsáveis com a sua saúde, comem mais gordura, são mais sedentárias, né? Elas têm uma predisposição genética, nasceram com essa predisposição. A genética hoje praticamente delineia o que vai acontecer com esse indivíduo ao longo da vida. E as doenças psicológicas não são diferentes. Há pessoas que passam por uma situação de estresse, né, a semelhança de outras, alguns administram bem esse estresse e outros entram em profunda doença emocional, com depressões importantes, né, e vivem aquele estado depressivo com muito sofrimento. Não quer dizer que um é mais fraco do que o outro. Olha, aquele indivíduo é muito mais forte, ele superou esse estresse, e esse outro é muito mais frágil, porque olha o que aconteceu com ele. Teve o mesmo estresse e ele está derrubado, está deprimido. Não, a depressão é uma doença que tem mecanismos subjacentes de mau funcionamento cerebral, não é, que faz com que o indivíduo responda de um jeito ou responda de outro. Bom, tudo isso é pano de fundo para dizer que a cibercondria não acontece com todo mundo que busca informações sobre saúde na internet. Mas existem as pessoas doentes. Como você já viu falar em hipocondria. Hipocondria é quase que um paralelo da cibercondria. Provavelmente o hipocôndrico seria um dos maiores suscetíveis à cibercondria. Porque o hipocôndrico é aquele indivíduo que, qualquer sintoma que apareça para ele, ele já fica extremamente preocupado, achando que ele está acometido por uma doença grave. Então ele vai vasculhar todas as fontes de informação, né, para ver exatamente o que está acontecendo. Existe sim, eu quero registrar isso, uma sensibilidade prévia que esse indivíduo portador dessa vulnerabilidade, se ele buscar, e são muitas as informações que podem trair a compreensão das pessoas, porque ou elas vêm numa formação muito técnica, não é, às vezes de difícil compreensão, existem jargões específicos. Não sei se você já observou, eventualmente, economistas falando. Se um economista falar, ele começar a usar o economês, a gente, sim, não entende nada do que ele está falando. Não é? É muito difícil você acompanhar o raciocínio de quem fala economês. Agora, se aquele indivíduo destrinchar isso para a linguagem de quem não é economista, você consegue entender. Os textos médicos, a mesma coisa. Não tem texto de maior complexidade do que um texto médico, um texto científico. Ele tem um linguajar próprio, né? Então, imagine você, hoje, se eu quiser, eu, como leigo, buscar um artigo científico publicado recentemente numa revista de boa qualidade, eu, como leigo, entro nessa revista e leio o artigo. Só que é um artigo feito para médicos, né? Eu não tenho senso crítico, eu não médico, para compreender as conclusões que estão ali. De repente a conclusão é a seguinte: olha, quem tem um fator de risco, por exemplo, hipertensão arterial, tem uma possibilidade muito maior de vir a fazer um infarto do miocárdio e de vir a fazer um acidente vascular cerebral. Para o cibercondríaco, ele já acha que ele vai ter um acidente vascular cerebral ou vai ter um infarto do miocárdio porque ele é hipertenso, mas ele esquece que ele pode fazer um tratamento adequado, esse risco ele tem, mas ele vai ser minimizado. Isso precisa ser passado a ele de uma forma mais compreensível. Colorário de tudo que eu estou dizendo: o cibercondríaco, ele é vulnerável por si só, né? Ele vai continuar fazendo isso, ele precisa de tratamento psicológico, né? Mas o ideal para as pessoas pode sim buscar a informação, mas leva essa informação para ser discutido com o médico. Existem algumas piadinhas que dizem o seguinte: se você procurou pelo Google uma opinião e está entrando aqui no meu consultório para uma segunda opinião, sugiro que você procure, aí dá o nome de outro site lá aqui, né? Porque hoje os pacientes chegam muito informados. Eu não acho isso ruim, não.
10: Isso também que a gente queria abordar, porque muitas pessoas acabam, né, trazendo alguns exemplos, interpretando, podem acabar interpretando sintomas comuns, por exemplo, como algo mais grave, sinais de câncer, doenças neurológicas ou enfermidades raras, até porque tem alguns sintomas que às vezes são parecidos, né? O senhor pode até comentar um pouco mais isso pra gente. E o diagnóstico, muitas vezes, para doenças graves, ele é complexo. Então, não dá para se resumir ao que o Google, o doutor Google, o famoso doutor Google, entrega pra gente. O senhor percebe, então, esse tipo de situação com frequência na prática médica, na forma como esses pacientes chegam ao consultório? É comum o paciente já chegar convencido de algum diagnóstico? Como que isso dificulta também o trabalho de vocês, médico? Ou até, de repente, em alguns casos, trazendo o contraponto, pode tornar a consulta mais produtiva no caso da IA estar certa, no caso dessa busca, de repente, se aproximar de algo que a pessoa ali se convenceu nessa busca pela informação?
11: O que a gente observa com mais frequência é que isso não aparece no momento inicial da consulta, né? A consulta começa como? O paciente, homem e mulher, chega ao seu consultório, você feito os cumprimentos iniciais para recebê-lo, pergunta muito bem o que traz o senhor, a senhora aqui. Ele fala, eu estou vindo aqui porque eu estou com uma dor de cabeça, faz muito tempo, ela não resolve com os analgésicos que eu tomo. Aí você pergunta quanto tempo você está com essa dor de cabeça, em que condições ela aparece. Você vai construindo uma história e ao final da história, nós médicos, quando fazemos uma história bem dirigida, nós conseguimos ter uma boa ideia das hipóteses diagnósticas. Nós podemos dizer, olha, essa é uma cefaleia essencial ou tensional, ou é uma cefaleia que ela, pelas características, pela localização da cefaleia, pelos sintomas que acompanham essa cefaleia, ela pode indicar um estado mórbido mais preocupante, né? Pode eventualmente sugerir, né, eventualmente a presença de um tumor ou algo que seja. E aí quando você vai considerar as possibilidades diagnósticas iniciais sobre as quais, né, você depois vai fazer exames complementares, aí sim aparece. Mas sabe, doutor, o senhor está falando aí disso, mas o senhor não lembrou essa possibilidade. Você falou, isso é uma cefaleia tensional, é algo relacionado ao momento que você está vivendo, não é? Você vive um momento numa situação muito inóspita, num ambiente muito nocivo, num ambiente que o agride, né? Você, em função disso, está acumulando uma carga de estresse. Mas eu fui ler, doutor, e também me falaram que isso pode lembrar, por exemplo, né, para a gente dizer de uma doença mais grave, pode lembrar um tumor. O senhor não acha que a possibilidade melhor seria de que eu tivesse um tumor mesmo, né? Você vai colocar todos os elementos que você conseguiu encontrar na consulta, vai juntar isso numa forma de evidências disponíveis para uma doença mais simples ou mais complexa, mas o cibercondríaco tende a entender que ele tem um agravamento e muitas vezes colocar em xeque, não de forma ostensiva, no mais das vezes, mas lá no íntimo dele ele fala, não, o doutor, olha, o doutor está sublimando a minha situação, né? Eu tenho uma doença mais grave que ele não quer me dizer, porque ele tem uma visão distorcida psicologicamente por uma vulnerabilidade psicológica que ele tem, e ele então tende a valorizar muito mais a informação que ele obteve via internet do que a própria informação ou o raciocínio ou a hipótese diagnóstica considerada pelo médico que ele procura. Isso é um indivíduo vulnerável, né? Um indivíduo que tem a então hoje chamada cibercondria. Você sabe que um indivíduo, por exemplo, que foi um dia alcoólatra, né, ele tem uma suscetibilidade a álcool. Ele nunca mais pode beber álcool, nenhum aperitivo, né? Porque se ele reincidir nisso, ele volta a ser um alcoólatra. E há pessoas que tomam aperitivo, uma vez ou outra, dia sim, dia não, ou só aos finais de semana, e nunca vai ficar um alcoólatra, porque ele não tem essa predisposição. As doenças emocionais são da mesma maneira. Há pessoas que vão procurar informação sobre a doença com simples propósito de agregar novas informações, que às vezes ele acha que não foi absolutamente contemplada na consulta. Então, é saudável consultar informações? Sim, eu acho que é saudável consultar informações, né? Mas elas precisam ser sempre compartilhadas com o profissional de saúde, porque o profissional de saúde tem uma competência que a profissão lhe dá de fazer análise crítica de tudo isso, entendeu? E que para o leigo é muito difícil fazer essa análise crítica.
10: por isso que se justifica muito o tempo que vocês, né, levam estudando, né, doutor? A medicina em si é muito tempo de estudo, muitas vezes a residência também, e mesmo assim tem esse cuidado. Aqui acho que é importante a gente considerar isso, reforçar aqui pro nosso ouvinte que a diferença entre tantas profissões e atividades que a IA ou a tecnologia não vai substituir e não vai conseguir mesmo fazer, uma delas é isso do diagnóstico do lugar do médico, pode ajudar, mas não vai. E aí, né, queria reforçar esse ponto aqui, né, pessoas acabam muitas vezes, acho que já deixando de procurar o atendimento médico, ir ao hospital, porque acreditam que já descobriram o que tem pela internet. Claro, aqui eu vou fazer uma ponderação, eu, por exemplo, sou uma pessoa que eu evito ir ao máximo ao médico, mas também não confio muito no Google, mas eu sou uma pessoa que eu evito ir ao hospital. Então, muitas vezes, se eu tenho algum problema, dá pra se resolver, às vezes até uma dor de cabeça, por exemplo, com um remédio, vou

0: de não ser nada, por exemplo?
1: O que eu acho é o seguinte: o indivíduo de razoável capacidade crítica, ele consegue avaliar a eventual banalidade dos sintomas. Olha, vou pegar o seu exemplo. Hoje eu estou com uma dor de cabeça. Mas eu também, olha que dia o meu hoje. Foi um dia terrível, né? Sei lá. Você pela fala deve ser muito jovem.
0: Sim.
1: Eu devo, sei lá, hoje eu tive uma conversa muito difícil dentro da minha família, ou estou me desentendendo com a minha namorada ou com a minha mulher, no meu trabalho as coisas estão difíceis, foi um dia muito sofrido, tive que engolir muito sapo, estou com uma dor de cabeça. Por exemplo, não é só para dar, então, mas eu não tenho dor de cabeça todo dia, estou tendo uma dor de cabeça hoje, ocasional, então eu vou tomar um analgésico. Você sabe que a própria Organização Mundial da Saúde permite uma série de medicações de venda livre, a exemplo de analgésicos. Não vai ter um analgésico opioide de venda livre, isso não existe, mas existem analgésicos de venda livre, existem anti-inflamatórios, existem relaxantes musculares, existe uma cesta de medicações que a OMS considera de venda livre, que pode ser feito sem prescrição médica. Agora, em contrapartida, olha, eu tive uma febre, acho que eu estou resfriado, vou tomar aqui, sei lá, um antitérmico. Agora, no dia seguinte, eu acordei com febre mais alta, mais prostrado, para sair da cama tá difícil, eu já apareceu uma tosse, eu tô tendo acesso de tosse, já começo a perceber que a evolução, eu, indivíduo, eu, paciente, começo a perceber que a evolução, ela não tá caminhando bem com as medidas que eu tomei, né? Embora no princípio se justificassem essas medidas. Então, nesses casos, eu vou procurar uma assistência médica. Eu não devo postergar, porque eu posso estar posta fazendo uma pneumonia. Se eu retardar o diagnóstico da pneumonia, a pneumonia é uma doença grave, que exige internação. A não ser que seja uma pneumonia bem no início e que o médico decida tratá-lo em casa mesmo, com os antibióticos e acompanhamento, assim como com periodicidade muito, muito curta para ver a evolução do sintoma. Mas isso é uma decisão médica baseada no juízo clínico que o médico faz dessas circunstâncias. Então, eu não acho que a pessoa possa, sei lá, deu uma topada aí, bateu o joelho contra uma porta, uma coisa, aquilo está dolorido, mas eu estou com a mobilidade do joelho conservado, mas está doendo, não depende que eu tome um analgésico, eu tome um anti-inflamatório. Então a gente precisa ter sensatez para, em qualquer situação da vida, a sensatez deve estar presente. Porque sem a sensatez eu não consigo tomar decisões nem sobre os rumos da minha vida, né? Imagina de saúde. Agora, o indivíduo que é negligente com a sua própria saúde, que percebe que a sua dor de cabeça, uma dor de cabeça que ela vem aumentando ao longo do tempo, que ela não é esporádica, que ela não é relacionada aos eventos do cotidiano, que ela vem se agravando. Não faz sentido o indivíduo ficar tomando analgésico repetidamente sem procurar uma avaliação médica. Então, nós estamos falando de um sintoma extremamente comum. Então, poderia lembrar vários outros sintomas, né? Então, eu acho que o indivíduo pode até buscar no Google uma orientação, mas apenas para ele ter ideia, para que ele vá mais alimentado de informações, eventualmente, para uma consulta médica. E quero te dizer que hoje nós temos no Sistema Único de Saúde, nós temos o Sistema Público e o Sistema Suplementar. Né? O SUS é um Sistema Único de Saúde que contempla o Sistema Público, acessível para todas as pessoas. As pessoas não dispendem de recursos econômicos, e o sistema é suplementar, onde tem as operadoras de saúde, os planos de saúde. Numa situação ou noutra, o indivíduo pode ser atendido. Claro que nós vivemos um sistema que pode ter lá suas mazelas, os seus problemas, mas nesse sentido, a gente tem que louvar a existência do SUS. O SUS mostrou a sua competência, por exemplo, quando da pandemia. Não tivéssemos um SUS organizado como tínhamos, a pandemia que foi trágica aqui entre nós teria sido muito mais pesada. Então, o SUS, a despeito de todas as queixas procedentes que se fazem ao SUS, é um sistema que a gente tem que valorizar e defender as suas melhoras. Melhoras precisam ser feitas, mas não tem ninguém hoje que não tenha acesso a atendimento. Pode não ser aquele acesso maravilhoso que você imagina chegar e ser de pronto atendido. Você vai no pronto-socorro, claro, é algo que nos constrange muito. Em geral, os pronto-socorros, tem muita gente lá, demora o atendimento. Mas, enfim, é o acesso que nos é permitido, e se você tiver uma doença grave, o SUS vai te acolher e vai te tratar. Então, eu acho que não pode fechar o diagnóstico só com uma consulta ao Google, não, viu? Eu acho que é fundamental, e durante muito tempo, eu acho que, não sei se algum dia isso mudará, esta figura do médico, né, é uma figura importante do médico, do profissional.

0: Saúde, para ajuizar tudo aquilo que está acontecendo com essa pessoa, né? A pessoa isoladamente, por si só, buscar através dessas ferramentas digitais o seu diagnóstico e o seu tratamento, acho que é algo que pode levar a consequências sérias para a saúde dessa pessoa, né?
1: Não, perfeito. E o SUS, como o Dr. César bem falou, é o nosso Sistema Único de Saúde, referência internacional, e, portanto, né, comparado aí, referência para muitos países afora. Doutor, queria, quais sinais, né, ajudam uma pessoa a identificar que uma informação médica encontrada na internet pode não ser confiável? Aqui, quero já trazer, aproveitar para pedir as dicas finais e trazer um contexto de que, acho que um pouco do que você trouxe também, a internet, ela reúne informações de vocês médicos também. E aí, por isso que talvez essa busca na hora ali da pessoa pesquisar fica confusa, porque também não é uma inteligência, aí tem a IA, que não é uma inteligência humana, o próprio nome diz, né? Uma inteligência artificial. Hoje já tem as pessoas que conversam com essa IA, que você pergunta uma coisa, ela te responde e ela ainda sugere outras perguntas, do tipo, né? Dando exemplo aqui, exatamente o que você tá sentindo, né? Faz umas perguntas complementares como se fosse um atendimento médico. E aí ela tenta buscar as referências que tem de artigos, não sei o quê, mas ainda assim talvez não entregue o que é da forma como o médico falaria. Então, quais sinais, né, a gente encontra? Acho que aqui tem a coisa da checagem, né, da informação também, quando essa informação é passada para quem está buscando.
0: O que eu acho que preciso dizer para você é o seguinte: existem as fontes confiáveis. Eu acho que a inteligência artificial é uma fonte relativamente confiável. Não é? Você pega um chat GPT, ele vai buscar em fontes, no mais das vezes, confiável. Entre outras ferramentas de inteligência artificial disponíveis. Se você procura ao acaso, tem muitas referências de publicações médicas. E eu quero relatar para você de que, como em qualquer profissão, né, você existe aqueles indivíduos, na medicina eles se constituem na imensa maioria, né, de profissionais que têm retidão na sua atuação, pautam a sua vida por princípios éticos, por probidade, por atuação baseada nas evidências disponíveis e não fazem propaganda de que os resultados que eles alcançam são melhores do que as de qualquer outro médico que pratica medicina com as mesmas bases, né? Desconfiar sempre de mesmo a coisas assinadas por médicos, né, de que prometem situações milagrosas, né, e do tipo, o que eu faço é melhor do que o que os outros fazem. Assim, falando grosseiramente, claro que o médico que assina um artigo desse, né, dessa forma, ele não escreve tão claro como eu estou dizendo, mas nas entrelinhas está claro que o que ele está falando é que os resultados dele, com uma técnica que ele inventou ou com uma técnica que ele preconiza, pode ser de melhores resultados. Sempre desconfiar disso. Muitos desses médicos respondem a processos no conselho, os seus respectivos conselhos regionais de medicina, porque o Conselho Regional de Medicina, ele está muito atento aos médicos que passam informações que não têm evidências conhecidas, divulgadas e publicadas em artigos periódicos de alta credibilidade. Então, desconfiar de tudo aquilo que é miraculoso, que é fantástico, que é excepcional, né? Porque a medicina é uma profissão de meios. O médico não pode garantir resultados. É isso que as pessoas precisam entender. Mas você tem uma doença e nós vamos analisar com você quais são as principais linhas terapêuticas disponíveis. E temos que ter a honestidade de dizer: esta é a linha terapêutica que nos parece a melhor, a que melhor se aplica ao seu caso. Aí a pessoa fala: então eu vou me curar, doutor? É uma pergunta legítima. A pessoa tem toda a legitimidade de fazer essa pergunta. Qual é a melhor resposta e a mais honesta que nós podemos dar? Olha, a sua possibilidade de cura é bastante grande, né? Mas a gente não pode afirmar que 100% dos casos com essa linha terapêutica vão resolver. A literatura de boa qualidade refere que 90% dos casos, estou falando números arbitrários aqui, né, se resolvem com essa possibilidade. Mas quando você fala 90% dos casos, que é um número muito animador, você está falando que 10% dos casos não se resolvem. 10% dos casos não é pouco, porque eu posso estar entre esses 10%, né? A gente nunca sabe de que lado a moeda cai, né? Então, é importante desconfiar sempre daquilo que promete cura, que promete resultado, que é melhor do que o que a medicina tradicional faz. Porque a medicina tradicional, ela é muito séria. Hoje era muito baseada em pesquisa de natureza clínica, com resultados muito mensuráveis na população, né? Então, um bom artigo médico, ele termina dizendo, olha, ainda existem lacunas de conhecimento nessa doença, lacunas de conhecimento quanto ao seu diagnóstico, ao seu tratamento. O que a literatura dispõe hoje é disso. Entretanto, a possibilidade de êxito é X, Y, Z e novas pesquisas poderão adiante melhorar os resultados. Essa é a maneira correta de terminar um artigo científico, né?
1: Perfeito. Tá aí o Dr. César Eduardo Fernandes, presidente da Associação Médica Brasileira, AMB, que é professor titular também de ginecologia da Faculdade de Medicina do ABC. Doutor, muito obrigado por essa consulta aqui no nosso podcast Jabuticaba Sem Caroço, por essa aula aqui com a gente.
0: Eu aqui agradeço a oportunidade, agradeço a sua gentileza, a sua amabilidade de permitir com que nós conversássemos livremente sobre todas as questões formuladas. Espero que isso possa ser de grande interesse para as pessoas que vivem a sarbecondria ou mesmo para aquelas que não chegaram a esse nível de acometimento psicológico, mas que tenham consciência do que fazem ao buscar essas informações na internet, nesse mundo enorme da internet, e muito bom esse mundo, devemos fazer bom proveito dele.
1: Um abraço, professor, até uma próxima.
0: Um abraço, até uma próxima.
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5: Hoje é segunda-feira, dia 27 de julho de 2026. França e Espanha tentam aproveitar uma breve janela de condições meteorológicas mais favoráveis para conter os incêndios florestais que já devastaram centenas de milhares de hectares e provocaram o deslocamento de mais de 300 mil pessoas. No entanto, após a redução no avanço das chamas nas últimas horas, as autoridades dos dois países alertam que uma nova onda de calor, prevista para começar entre terça e quarta-feira, deve dificultar novamente o trabalho das equipes de emergência e aumentar o risco de novos focos. Ainda sem a definição de um vice para a chapa, o Partido Novo oficializou nesta segunda-feira em Brasília a candidatura do ex-governador de Minas Gerais, Romeu Zema, à presidência da República. Durante o evento, Zema destacou sua trajetória como empresário e afirmou ser o único candidato à presidência que conhece o Brasil real. Criminosos utilizaram ônibus como barricadas e incendiaram veículos durante um confronto com policiais militares na Gardênia Azul, em Jacarepaguá, na zona oeste do Rio. De acordo com a Polícia Militar, agentes do Batalhão de Jacarepaguá realizavam a Operação Barricada Zero, voltada para a retirada de obstáculos instalados por criminosos quando foram atacados por homens armados. Houve intenso confronto na região.
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5: Em função dessa ocorrência policial na Gardênia Azul, há interdições na estrada do Engenho d'Água e na Avenida Ayrton Senna. Se puder, evite a região até a normalização do trânsito. Paulo Fonseca para o Radar Sputnik, pelo horário de Brasília, 1:03.
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6: Olá, ouvinte, seja bem-vinda e bem-vindo ao podcast Em Órbita. Por aqui a gente traz as principais novidades e debate temas importantes no mundo da ciência e da tecnologia. Eu sou Yuri Hildebrand.
7: E eu sou a Dani Zanata. Nós vamos ao ar 3 vezes na semana e você pode nos ouvir tanto nas plataformas de áudio quanto aqui na Rádio Sputnik, na Metropolitana 80.5 FM do Rio de Janeiro.
6: Lembrando a você que nos ouve que o nosso WhatsApp está aberto para receber dúvidas de tecnologia no quadro Ajuda Tech. Então manda lá o que você está querendo entender melhor de tecnologia que a gente traz aqui explicadinho pra você. É só mandar um alô pro número 21 98065 0066, 21 98065 0066.
7: Neste episódio nós vamos falar sobre um tema muito queridinho pelos apresentadores deste podcast: a música. Acho que por muitos ouvintes também, né? Já que é praticamente impossível viver sem música. Aqui vamos entender melhor como as batidas, os diferentes timbres e tons batem no cérebro e como ele reage a partir destes estímulos.
6: Dani, eu fico muito feliz da gente trazer o assunto pra cá, né? Porque é uma das minhas grandes paixões na vida, viu? Eu uso pra concentrar, pra me divertir, pra me entristecer, enfim, tô sempre ouvindo música de alguma forma. Você sempre me vê por aí de fone, não é à toa. E é curioso, né? Porque a música tem aquele poder de te puxar uma memória, uma lembrança, às vezes até um cheiro ou uma cor, né?
7: Em casos do tipo, o que acontece é a chamada sinestesia. Basicamente, um sentido do corpo parece associado a outro, apesar de pouco usual. Pode ser um sentimento a partir de um som, a correlação entre o seu humor e uma cor específica, entre outros pontos.
6: É, isso gera muita curiosidade, porque de fato não é comum. Você faz sim associações no seu cérebro, né? Relacionando uma música a um momento ruim, por exemplo, uma frustração a um cheiro específico, mas buscar isso na memória a partir de uma música, por exemplo, já é um pouco mais específico.
7: E o legal é que a música tem esse potencial de aprofundar a sua memória, né? Vamos falar por aqui também sobre a importância da musicoterapia na mitigação de perda cognitiva e também no próprio desenvolvimento de crianças e adolescentes, por exemplo. Os estímulos ajudam o cérebro a desenvolver certas habilidades, acessar determinadas memórias e até treina seu corpo a lidar com situações de aprendizado.
6: Vamos começar então entendendo como que se dá essa mistura de sentimentos a partir da música e como essas atividades cerebrais acontecem quando a gente escuta um som, né? Além de destrinchar a sinestesia em si, quem participa com a gente é a Brenda Souza, que é doutora em linguística e integrante do Laboratório de Ciências Cognitivas e Psicolinguísticas da Universidade Federal do Ceará, a UFC. Bem-vinda, Brenda, obrigado por participar com a gente aqui no Em Órbita.
8: Gente, eu agradeço demais o convite de vocês, na verdade é um grande privilégio, né? Poder falar sobre sinestesia nesse contexto musical. Espero que a nossa conversa seja muito informativa e também reflexiva, né? Pra todos.
7: É isso mesmo, também pra gente ensinar algumas curiosidades que surgem, né? A gente sabe, Brenda, que a música tem o poder de alterar o humor, né? Seja pra tranquilizar e concentrar a mente durante os estudos ou pra agitar o corpo, né? Pensando num treino, por exemplo. Como é que se dá essa reação do cérebro a estímulos sensoriais num geral? Traz pra gente e qual que é a relação da música mais especificamente, né? Tudo que acontece a nível celular, explica aí.
8: Bom, eu não tenho estudado, né, especificamente a música no cérebro, né, enquanto fenômeno, mas a gente consegue pensar, né, especificamente no fenômeno da sinestesia. A gente pode começar pensando inicialmente numa definição, o que seria a sinestesia. A sinestesia a gente entende como uma condição neurológica, então isso já dialoga com a sua pergunta, né, a gente tá falando de cérebro, a gente tá falando de cognição, só que ela não é patológica. E uma das principais características da sinestesia é exatamente esse cruzamento sensorial, essa mistura de sentidos. Indo, né, para esse lado musical, como você já colocou, a música, ela pode sim acionar diversos módulos, assim, da nossa cognição. É uma prova disso, né, uma evidência que existem músicas, né, que nós associamos a um momento específico da nossa vida, a uma pessoa, a uma situação, né? E na sinestesia, a gente tem, assim, digamos, além dessas associações que podem sim ser da ordem dos afetos, nós também temos um tipo de relação, né, que é nesse nível de misturas sensoriais que não necessariamente podem ser explicadas ali, né? Por exemplo, eu posso pensar que eu gosto de uma música X, né, do Nando Reis ou da Marisa Monte, eu realmente gosto muito, porque marcou, né, aquela música do Nando Reis, né, Espatódia, marcou um momento específico da minha vida. Só que na sinestesia não há necessariamente essa explicação, né? Uma música, uma nota musical, uma harmonia, uma melodia ou ainda uma canção inteira pode ser associada, por exemplo, a um determinado gosto, né? Algumas pessoas podem, ao ouvir determinada música, podem sentir um gosto de sabão, né? Porque o cérebro, ele faz esses cruzamentos sensoriais. Aí, pensando nessa sua pergunta, mas como é que a gente explica isso? Existem muitas teorias da neurologia, da psicologia cognitiva, auditiva, que tentam explicar o porquê que algumas pessoas têm sinestesia e outras não. Por que que algumas pessoas vão achar que uma música tal tem um gosto de sabão ou um gosto de sorvete e outras pessoas não? Aí a gente pensa um pouquinho em algumas teorias. Uma teoria, por exemplo, vai dizer que as pessoas que fazem essas associações, elas têm mais conexões entre áreas corticais. E outras teorias vão dizer que, na verdade, não existem mais conexões entre áreas corticais, não são fios a mais, né, digamos assim. São, na verdade, conexões desinibidas. Então, existem diversas teorias que tentam explicar, não necessariamente uma, né? Mas a gente já começa a posicionar a sinestesia, dialogando com a música, né? Como esse fenômeno pode sim trazer diversas curiosidades, né? E reflexões sobre como nós sentimos e sobre como nós lidamos com a experiência musical.
6: Brenda, isso é muito curioso, né? Porque você falou de sentir um gosto a partir de uma música. É uma sensação curiosa, né? Mas muita gente sente isso. E realmente é assim como o cheiro, né? Até fugindo um pouco da música aqui para falar de sinestesia, o cheiro do gosto, o gosto do cheiro também é uma coisa muito confusa, né? Às vezes acontece. E também tá ligado a isso de memória, também dá pra gente botar memória como um elo importante nessa coisa da sinestesia, nessa mistura de sensações?
8: Bom, dá sim, só que existe um tipo de sinestesia, né, que todas as pessoas experimentam de alguma forma, porque nós somos seres também associativos, como a gente já conversou um pouquinho. A questão é que nesse nível de experiência, de um modo que eu não consigo nem explicar a motivação para isso, é uma parte muito pequena da população, né? Porque a sinestesia ela é um fenômeno relativamente raro. Então, no dia a dia, nós que não temos sinestesia, né? Na verdade, eu não sei se vocês têm ou não, eu não tenho. Apesar de estudar o fenômeno, eu não experimento.
7: Mas a pessoa pode ter só um, por exemplo, dos sentidos. Eu tenho mais uma questão visual, por exemplo, de escutar aquela música e entender cores através daquela música. Não o cheiro e o gosto, mas aquela música vem, eu fico lembrando quase que um, não é um caleidoscópio, assim, mas dependendo da intensidade da música, a sensação que eu tenho é que ela muda de cor.
8: Esse relato, ele não é um relato muito típico, né? Você não vai ouvir com certa frequência as pessoas falando que tem uma experiência de cor, né, como você acabou de dizer, ao ouvirem uma determinada música. É muito mais comum ter esse link com a memória, né, como ele perguntou. Realmente a gente é mais fácil, é mais provável que aconteça isso, né? Mas isso que você está relatando pode ser um indício, pela sua medida de autorrelato, você está me contando agora que você tem essa mistura de sentidos. Então, não é um diagnóstico. Para diagnosticar a sinestesia, nós precisamos fazer vários testes, mas é um indicador interessante, né? Porque quando o indivíduo faz essa narrativa de como ele experimenta, de como ele sente, nós já ficamos assim, enquanto cientistas, né? Anotando, reportando, porque pode ser um indicador.
7: Só pra gente terminar o termo sinestesia, existe algum sentido maior ou que interferência no cruzamento? Qual que é o mais importante, assim, nessa condição?
8: Bom, não é nem no sentido de ser o mais importante, mas a prevalência maior, né, realmente na ordem do visual, onde acontecem os maiores cruzamentos, né? A pessoa, por exemplo, ao ouvir uma palavra, né, é um grafema, que são as menores unidades gráficas da língua, como as letras e os números, por exemplo, né? A pessoa, ela pode ter uma sensação de cor, que ela também está vendo, né? Então, a ordem, o domínio visual, ele é realmente o mais produtivo na condição.
7: Que a gente consegue entender um pouquinho melhor o conceito, né, de sinestesia. Agora, vamos partir, voltar um pouquinho pra música mesmo?
6: Vamos. E aí, até considerando aqui a música ocidental, né, pelo menos, que é a que a gente tem mais acesso, pensando nos intervalos tonais que a gente tem na música ocidental, né, porque também se a gente for explorar a música indiana, aí já é complicado, tem outros intervalos. Mas assim, tem certos intervalos tonais aqui que a gente tem certeza que causam certas sensações, isso é uma coisa curiosa. Tem o trítono, por exemplo, né, já foi chamado de diabo da música, que é um som bem, você sente ali que tem alguma coisa errada, né, ele tem uma tensão muito grande. E tem as sequências harmônicas, por exemplo, terminadas em nota maior, né, sequência de notas maiores, por exemplo, costumam dar uma sensação de alívio, de paz, de resolução. Enfim, são sensações que são causadas pela música e tem toda uma explicação musical por trás. Queria entender como que certas notas e intervalos, ou até mesmo palavras, se a gente for pensar em letras, né, pensando em linguagem, como isso leva a sentimentos completos na nossa mente? Como é que isso funciona?
8: Bom, a gente pode pensar em uma base associativa, né? Mas uma questão interessante é que quando nós criamos associações, não necessariamente a gente tem consciência disso, né? Você pode, por exemplo, ter experimentado, ouvido muito a uma música, né, isso aconteceu comigo, eu percebi recentemente, que eu ouvi muito essa música quando eu me mudei de um apartamento para outro, né, um CD específico, né, um álbum da Ana Vitória. E outro dia, fazia bastante tempo que eu não ouvia esse álbum, coloquei, né, para tocar, e vieram as sensações, né, ali daquela mudança, eu lembrei daquela mudança, lembrei de coisas que eu perdi na mudança, de como foi cansativo. Então, nós temos essa natureza associativa, né, mas agora explicar como que o cérebro faz isso, né, é uma questão realmente muito complexa, tanto que muitas vezes a gente pode não ter consciência da associação que foi criada. Quando a gente pensa em sinestesia e música, fica mais complexo ainda. Foi aquilo que eu falei, né? É, o indivíduo, ele pode não ter nenhuma ideia de como aquela conexão foi criada, né? De como, o porquê que aquela nota, ela tem aquela cor, ou tem aquele gosto, ou tem aquele cheiro, né? São associações que são, e também são associações muito particulares, né? Não é porque para uma pessoa a nota dó foi associada à cor verde, que para outra vai ser. Pelo contrário, são associações muito específicas. Mas o cérebro, ele pode sim tomar esses atalhos associativos, e certamente as ciências cognitivas têm se debruçado sobre o que pode impactar ou não esses atalhos, esse comportamento associativo que a gente tem, como eu falei, muitas vezes de modo inconsciente. E certamente a ordem dos afetos, né, fatos mais assim relevantes, como uma mudança, como um momento de doença ou uma notícia maravilhosa. Então, quando a música cruza a nossa vida em momentos mais impactantes, a gente tende a guardar, né, nessa caixinha aí da memória da gente, né, a memória que vai ser um construto muito amplo, né, que se bifurca, né, que, enfim, que vai se dissolvendo em diversas classificações de memória, diversos tipos de memória, né. Então, acho que a pergunta, a melhor resposta seria mais ou menos isso, né, a gente ainda sabe muito pouco sobre o que de fato vai influenciar, né, essas construções mnemônicas de memória, mas com certeza a ordem dos afetos, elas se costuram, né, aí com a música no nosso cérebro.
6: Isso é muito interessante. E aí, né, até contar um caso pessoal. Tem uma música do Netroots Reggae Power, que é super animada, né? A sensação que me vem é de insegurança. Me bate uma melancolia. Por quê? E aí, isso aí eu consigo fazer associação na minha cabeça, faz total sentido, porque no momento que eu mais ouvia ela, foi o momento daquele acidente da TAM em São Paulo, né, que enfim, eu lembro, né, me vem à memória exatamente, e aí de folhear a revista, eu era pequeno, ficava chocado com isso, folhear a revista, tinha fotos das vítimas e toda essa sensação, notícia na TV, insegurança e tudo mais. Então é muito curioso isso, por mais que seja uma música animada, né, por essa questão de associação, eu acabo relacionando a esse momento e isso me traz uma certa tristeza, né, embrulha no estômago e tudo mais. Não chego a sentir nada relacionado, acho que com nada sinestésico, né, no sentido de cheiro e cor. Ouvindo essa música especificamente, eu consigo buscar um momento muito específico que, enfim, algumas outras músicas causam também, mas essa é muito específica, é muito visual.
7: Mas seria mais pelo ritmo, será?
6: Sei,
7: o que que pode explicar mais, Brenda? Seria mais ritmo ou tem ligação com memória mesmo, por causa da associação com o período que o Yuri tava relacionando, né?
8: Eu acho que esse exemplo é maravilhoso, porque a música, ela, ainda que seja música animada, né, se a gente pensar, né, ela não faria isso, talvez, se não tivesse, não faria isso com você, talvez, se não tivesse sido associada, relacionada a esse momento específico. Então, acaba que a música, ela acaba fazendo parte da construção do momento, né, esse momento que vai ser impresso aí no nosso cérebro, e ela tem, sim, esse poder de trazer de volta, né, a música, ela nos conduz nesses movimentos, né, de buscar, de construir, até de se refazer, de reviver em alguma medida, né.
6: Eu sou apaixonado por música e é muito legal a gente entender melhor como funciona, né, como nosso cérebro recebe, são estímulos, né, são estímulos em geral. E, por exemplo, a gente tá falando aqui de coisas muito positivas, né? Mas tem muita gente que gosta de afogar as mágoas, né? Depois de alguma frustração, muitas vezes amorosa, e ouvir determinadas músicas. E aí, nesse cenário, essas músicas são comumente construídas num campo harmônico menor, tem letras mais tristes e tudo mais. Queria entender como que uma coisa complementa a outra, né? Pensando na linguística, né? Na parte da letra, e também na construção musical, né? Por que que as pessoas buscam ter esse sentimento de tristeza reforçado pela música também? Nesses dois aspectos, né? Como que a letra complementa a melodia e também por que que as pessoas buscam esse sentimento de tristeza reforçado?
8: Bom, essa pergunta é muito interessante, interessantíssima. Ela me leva para um trabalho que eu li, um dos artigos científicos que eu li, acho que foi, não lembro se foi no mestrado, no doutorado, se eu reli no doutorado, mas nesse artigo especificamente, os pesquisadores eles queriam investigar em que medida pessoas sem sinestesia fazem associações entre determinadas notas musicais e cores. E aí eles encontraram o quê? Que as pessoas, mesmo sem sinestesia, pessoas, indivíduos que não têm a condição, né? Eles tinham uma tendência a associar as notas mais agudas a tons claros e as notas mais graves a tons escuros. Eles encontraram, né, uma consistência, um padrão. Então, se a gente for tentar explicar por que isso acontece, como é que a gente explica isso? Por que as pessoas fazem isso? Isso é um viés cultural. Aí a gente encontrou uma certa motivação. Essas notas mais abertas, né, mais agudas, que dão esse ar de claridade, de expansão, vão ser associadas a cores que também dão, evocam essa sensação de amplitude, de claridade. E o contrário também com as notas mais graves, que evocariam essa sensação, essas cores mais escuras, né, essa sensação de fechamento, de reclusão. Então, por que eu trouxe esse estudo, né, informação, porque talvez dialogue um pouco, né? Talvez nesse nosso inconsciente coletivo, nessa impressão interna que nós temos, né, de cultura, ainda que nós não tenhamos consciência disso, essas músicas mais, né, com esses acordes, né, mais graves, né? Talvez uma música que o baixo é até mais acentuado, né? Algumas músicas, de fato, elas vão ter ali o baixo mais destacado, né? Esse instrumento que dá essa noção mais de grave, né? Apesar de eu não ser musicista, o meu marido é músico, né? E aí a gente já conversou um pouco sobre isso, né? Então, como explicar? Talvez aquele indivíduo, ele não tenha consciência de que o que está causando aquela melancolia é, por exemplo, um baixo mais acentuado, certo? A pessoa pode não saber exatamente, assim como ela pode ter essa noção técnica que o que causa uma euforia, uma alegria naquela música são esses tons mais agudos, né? São talvez essas melodias mais abertas, né? Vocês podem complementar aí com os termos mais técnicos, né, da música. Mas a questão é que, de fato, nós temos essa dimensão da música, né? Esses tons mais graves, né? Que podem ser, que são associados pelas pessoas a tons mais escuros. Isso casa com a letra também, né? Mas, muitas vezes, o que chega primeiro é o auditivo, é a própria composição musical. Tanto que muitas vezes você pode ouvir uma música estrangeira e você não entende, né? Você vai ouvir uma música que você não sabe, você não compreende aquela língua, e aí você vai ter uma sensação, independentemente de saber ou não a letra. Aí depois você vai olhar uma tradução e você, nossa, não tem nada a ver com isso que essa melodia despertou em mim, né? Então, não necessariamente a música, né, eu entendo assim, a gente vai ter sempre essa simbiose entre letra e a parte mais musical, né, harmônica de fato, quando nós, por exemplo, não dominamos aquela língua, aquele código ali linguístico que evoca a mensagem, né, ali a letra. Mas quando a gente tá falando da nossa língua materna ou de outra língua que a gente domina, pode sim ter esse cruzamento, mas às vezes você gosta da letra da música e não necessariamente gosta da composição harmônica dela. E o contrário também. Aí, trazendo um pouco para o que perguntou especificamente, né, as pessoas elas vão reforçar, né, também, talvez pela letra, talvez pela composição dos acordes, né, da harmonia, ou talvez, mais uma vez, simplesmente porque aquilo foi associado a algum momento. E a gente cai de novo no movimento associativo.
6: E aí, Brenda, eu acho que a gente falou, né, dessa questão da melancolia, e aí é muito engraçado isso de tom escuro, né? Porque, por exemplo, uma banda, eu acho que um estilo musical, e a gente tá falando de relação de cor e sons, eu não acho que eu tenha esse sentimento de sinestesia, né? Não me vem uma cor, uma sensação de cor quando eu ouço alguma coisa, mas eu consigo fazer esses paralelos associativos. Então, por exemplo, eu penso em grunge, eu penso em roxo. E é muito engraçado porque me vem uma música na cabeça quando eu penso em roxo, que é Something in the Way, do Nirvana, que foi a música escolhida, inclusive, pro filme do Batman, com Robert Pattinson, que tem outra proposta de Batman, né? Um Batman muito mais obscuro, ele não é um Batman super poderoso, ele briga ali, o filme é bem noir. Então, casa muito, né? Tudo. E é muito engraçado, porque é uma música super triste, melodicamente e na letra também.
7: Mas enfim, eu só vou fazer mais um comparativo, a mesma situação de músicas que você tem que associar a cor ou brilho por ela ser reconfortante. Eu penso em algumas situações de músicas que elas são tristes, por exemplo, dos Beatles. E mesmo ela tendo tanto a melodia como a letra triste, pra mim aquilo é brilhante, entendeu? Talvez é um pouquinho os instrumentos também que são usados ali, né? Mesmo as palavras, fico pensando isso, Brenda, me corrige se é isso ou não, mas mesmo a palavra sendo uma palavra mais melancólica, mais triste, se você faz uma associação com o ritmo dessa música, talvez, né? Vendo ela muito mais brilhante ou algo assim, ela acaba sendo reconfortante, né?
8: Eu acho que sim, né? Nós somos livres, assim, pra fazer essas associações. E aí, não necessariamente fica como você colocou. Vai ter sempre essa correspondência, né? Nem sempre nós vamos, é porque é triste, porque a melodia é triste. Não. Acho que aquele exemplo que a gente pegou sobre uma música alegre, né, em um contexto triste, em um acidente aéreo, consegue arrematar muito bem essa discussão, né?
7: E Brenda, a gente tá falando dessa questão de aprendizagem de criança, só que me veio uma outra coisa em mente quando você tava falando. Eu quero falar da música enquanto expressão artística dos próprios músicos. E quero te questionar se existe, por exemplo, a gente fala, se eu for me referir a artistas, artistas sinestetas, as pessoas que sentem, né, a sinestesia, é isso? Se a gente parar para analisar o próprio artista, então, digamos que exista um artista sinesteta, então, que ele vai conseguir levar para a música um sentimento dele. Vamos pensar no processo contrário. Esse processo criativo, se esse artista também sente, ele consegue fazer essa correlação, e a gente tem um processo criativo partindo dos sentimentos desse artista, ele consegue realmente levar para a música as percepções dele, sentimentos dele, talvez com um paladar, com um cheiro, e aquilo se transformar numa composição?
8: Bom, o que a gente pode pensar sobre isso, né? É muito interessante pensar em músicos que podem experimentar a sinestesia, porque a gente pode dizer que a sinestesia, ela pode funcionar nesse caso como uma espécie de enriquecimento das representações mentais daquela pessoa. Então, não é um cérebro que está processando apenas o som, certo? É um cérebro que ele está integrando informações de diferentes modalidades sensoriais, como cores, formas, texturas, as próprias emoções. Então, é um processo criativo que envolve redes associativas muito amplas no cérebro daquela pessoa. Então, todas essas experiências dele, elas vão estar presentes no momento de criar, né? Por quê? Porque a sinestesia, ela faz parte da existência dele. Na minha defesa de doutorado, nós tivemos uma exposição de um artista com sinestesia no final da defesa. Aí, uma pessoa que foi assistir à exposição perguntou para a artista sinesteta, né? Como é ter sinestesia? Aí, ela respondeu dizendo o seguinte: como é não ter sinestesia? Então, não tem como. Aquela é o jeito da pessoa viver. A sinestesia faz parte do existir daquela pessoa. E, certamente, se é um músico, um musicista, a sinestesia faz parte da experiência musical que aquele indivíduo tem, de modo, assim, bem amalgamado.
7: Então, a gente até pode dizer que a expressão artística de muitos músicos que a gente escuta tem relação com o que ele sente, com o que ele experimenta e com os cheiros e cores dele, né?
8: Certamente, né? Se nós pensarmos no próprio movimento de compor, né? Quantos artistas nós temos, né, que compõem com base na sua própria vida? Eu acho que é muito difícil pro artista não ser artista, né? Então, pro músico não ser músico. Então, ser músico, que o musicista faz parte da experiência de existir daquela pessoa, e se tem sinestesia, a sinestesia, ela vai se juntar ali, ela vai dialogar profundamente com a experiência musical.
6: Ah, isso é muito legal. Esse papo me lembrou muito uma banda que eu gosto muito, chamada Baroness, que os álbuns eles chamam por cor. E o álbum é todo construído ali, enfim, eles costumam passar uma ideia muito conjunta, muito unitária. Não sei se tem a ver com isso, não sei se isso é criado a partir disso, mas eu sei que as artes são inclusive feitas por artistas da banda, né? Então talvez tenha alguma coisa a ver, alguma coisa relacionada. É bem legal. Queria que você falasse um pouquinho mais, agora entrando mais em sinestesia, saindo um pouco de música também. Quais outras sensações se misturam, assim, que já foram observadas, né? Porque a gente tá falando aqui de uma música causar uma sensação de cor, ou um cheiro, ou um gosto. Mas eu tinha comentado um pouco mais cedo, aquela coisa do cheiro com gosto, do gosto com cheiro. Isso é uma coisa normal? Isso é uma coisa que dá pra gente botar no campo de sinestesia? E também, quais outras experiências dá pra gente relatar, assim, relacionadas à sinestesia, dessa mistura de sensações?
8: Esse que você falou do gosto, do cheiro, no gosto, são associações que nós fazemos, né? Que as pessoas que não têm sinestesia também fazem. Tem essa interferência desses dois sentidos. Só que pensando na condição em si, já foram mapeadas mais de 60 tipos de sinestesia, né? Então, a gente está falando de uma dimensão sensorial que ela tem outras subdimensões. Por exemplo, a gente tem a sinestesia grafema-cor, quando as letras e números evocam cores. Tem a sinestesia léxico-gustativa, quando as palavras evocam sabores. Tem a sinestesia pessoa-cor, quando pessoas são associadas automaticamente a cores. Então, são muitos tipos, né? Tem uma que eu acho particularmente interessante, é a números-personalidade. Quando os números têm personalidades, né? Uma das participantes de um dos nossos estudos relatou que ela chama a maldita 6. Ela disse que a 6, que ela classifica ali, né, dessa forma, disse que ela é muito difícil, ela briga muito, ela teve que mudar o número de telefone porque tinha a 6 que implicava com todo mundo. A 6 briga muito com 4, então ela diz que tem que passar muito longe dessa combinação, né? Então a pessoa foge muito do número 6 porque causa essa sensação incômoda nela, né? Porque é um número que tem uma personalidade muito briguenta, gosta de confusão. E a pessoa, de fato, ela experimenta isso.
6: Brenda, obrigado, viu, pela sua conversa aqui com a gente. A gente passou por música, passou por sinestesia. Os conceitos se misturam, né? Essa questão do quadro associativo é muito, muito interessante, porque eu acho que pode ser tido até como uma base, né? Do causar sensações e tudo mais. E cada pessoa acaba tendo sua própria experiência, né? Eu falei aqui do caso da música do Netroots. Realmente, eu acho que é muito específico. Eu nunca conheci ninguém que falasse assim, nossa, é verdade, me passa a sensação. Não, é uma coisa muito do que eu vivi, assim como você citou, né? É uma música da Ana Vitória relacionada à mudança e tudo mais. São coisas muito de experiências pessoais, mas é muito interessante como a linguagem e a linguagem da música, principalmente, né? A questão harmônica e tudo mais, casa muito com essa questão de associação que a gente sente, que o nosso cérebro faz. Brigadão, viu, pela conversa aqui com a gente no Em Órbita. Foi um ótimo papo.
8: Eu adorei o papo com vocês, né? Espero que tenha sido informativo, mas muito mais, assim, reflexivo, né? Pra quem nos ouviu, e que as pessoas, assim, tenham vontade de pesquisar e de estudar, né? E de se informar sobre sinestesia. Eu acho que esse é um pouco do meu objetivo nos próximos anos, né? Nessa agenda de pesquisa. É informar, né, a nossa sociedade, trazer isso assim para o âmbito nacional, que essa condição existe, né? Porque até onde eu realmente sei, esse nosso laboratório da UFC, ele é pioneiro nos estudos em sinestesia. Então é importante expandir isso, né, para outras universidades e principalmente para a sociedade, para que as pessoas se informem sobre a condição.
7: E claro, fica aberto aqui, né, o laboratório de vocês aí na Federal do Ceará, sempre que tiver novos estudos e novidades nessa área, pode nos contatar, porque a gente vai tentar trazer aqui o que tiver de novidade.
8: Nossa, que alegria, eu fico muito feliz, né, com esse espaço, com esse canal de informação, todos ganham demais com isso, né, a universidade que consegue trazer essas informações sérias e também a sociedade, né, porque a informação chega. Muito obrigada, gente.
6: Obrigadão, essa que foi Brenda da Universidade Federal do Ceará, a UFC. Muito obrigado mais uma vez.
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6: Na primeira parte do episódio, a gente entende o que é a sinestesia e como algumas pessoas vivenciam a música de uma forma única, né? Transformando sons em cores, formas ou outras sensações.
7: Verdade, Yuri, mas mesmo quem não é sinesteta, já experimentou o poder que uma canção tem de despertar emoções profundas, trazer lembranças da infância, provocar arrepios, acalmar a ansiedade ou dar energia antes de um grande desafio.
6: Vamos entender agora o que acontece no nosso cérebro quando a gente escuta uma música, né? E o que a neurologia já descobriu sobre o uso da música como ferramenta para estimular a aprendizagem, auxiliar na reabilitação de pacientes e também promover saúde mental. Para responder essas perguntas, a gente recebe agora o Dr. Marco André Morel, que é neurologista e mestre em educação musical pela Universidade Federal de Minas Gerais, a UFMG. Ele é especialista em neurologia com experiência na área de autismo e também trabalha com suporte a famílias atípicas no Ambulatório de Musicoterapia e Neurodesenvolvimento na APAE Pompeu, em Minas Gerais. Dr. Muito obrigado pela sua participação aqui no Em Órbita. Seja muito, muito bem-vindo.
9: Eu que agradeço pelo convite. Muito obrigado a vocês.
6: Doutor, existem algumas diferenças, né, entre ouvir uma música enquanto a gente estuda, trabalha ou pratica alguma atividade física. Como esses estímulos causados pela música ajudam nessas diferentes atividades? Explica pra gente como que bate no nosso cérebro.
9: Bom, na verdade que muda bastante, sabe? Se você usar a música para estudar, para treinar, para trabalhar, por exemplo. Mas o critério é simples, assim. Praticamente estão disputando pela mesma carreira, sabe? A música, quando você estuda, por exemplo, geralmente a música atrapalha, principalmente se a música tiver letra. Ela usa exatamente o mesmo canal, a mesma cadeira neural que se usaria para leitura, por exemplo. Então, são duas vozes falando ao mesmo tempo na cabeça. Já se for instrumental, é mais ou menos o efeito é neutro. É curioso que algumas pessoas, em geral, se acredita que ajuda, né? Quando na verdade atrapalha mais assim a música. Mas bom, já no exercício é o oposto, né? Durante o treino, isso está bem embasado assim cientificamente. Temos várias revisões e teve uma meta-análise, um estudo que analisa vários outros estudos antigos. Ele usou 140 estudos e mostrou que a música realmente melhora o desempenho físico, porque principalmente reduz aquela percepção de esforço, como se fosse uma anestesia do esforço, do cansaço, e ajuda bastante para a fatiga, sincroniza, né? A música sincroniza com o pulso da atividade física, então aumenta nosso desempenho, melhora realmente aí. Já para estudar é um pouco diferente.
6: Ah, interessante ouvir isso, porque assim, contando experiência própria, tá, doutor? Quando eu era adolescente, na escola, né? Final de escola, e precisava correr atrás de notas melhores, eu consegui consegui me encontrar ali concentrando com música. E sempre música cantada, assim, gostava de música instrumental, mas música cantada não era um problema. E aí, anos depois, fazendo terapia, meu psicólogo falou que é interessante pra você mesmo ouvir podcasts, ouvir músicas com letra, porque você vai estar fazendo mais coisa ao mesmo tempo, isso dá uma estimulada no cérebro. Fiquei tão, nossa, que curioso. Porque é engraçado, realmente, assim, me fez muito sentido. Bateu de uma forma diferente que eu não tinha essa visão, né? Realmente parecia que era melhor, assim, ouvir coisas sem letra, por exemplo, pra poder concentrar melhor. Mas depois que ele falou isso, chama atenção.
9: Na verdade, assim, isso vai depender de cada pessoa, né? Os indivíduos muito autênticos, muito únicos. Mas a regra é essa. Quanto mais instrumental, melhor. E sabemos que a música tem todo um fundamento e tem um efeito, um mecanismo terapêutico, né? Que às vezes o que está fazendo no final é acalmar a pessoa, né? Então se a pessoa for mais ansiosa ou estiver muito agitada, aí a música vai ajudar realmente, né? Para concentrar mais. A hipótese depende, né?
7: Exatamente, doutor. Esse ponto que a gente quer abordar um pouquinho, justamente com a sua experiência aqui, nós associamos muito a música como entretenimento, né? O senhor que trabalha com os tratamentos que utilizam música, como é que ela deixa de ser entretenimento para se tornar uma ferramenta terapêutica?
9: Bom, boa pergunta. Na verdade, novamente, assim, vai depender do contexto. Tudo depende do contexto. Estamos falando do mesmo estímulo em diferentes contextos. Então, quando que ela deixa de ser escolhida pelo gosto particular e quando inicia uma terapia, né? Quando começa a ser um alvo terapêutico, assim. Então, algo que eu explico geralmente para os pacientes é o seguinte: na terapia, eu não vou escolher uma música porque ela é bonita, ou é relaxante, ou é agradável, necessariamente. Eu vou escolher a música a partir de outros critérios. Por exemplo, um pulso rítmico ou uma frequência específica que eu quero puxar, que eu quero ativar no paciente, por exemplo, no circuito motor do paciente, né? Então, é igual o medicamento. Eu vou escolher a música, vou escolher a dosagem da música, o desfecho, né? Que estou esperando, o objetivo, a partir de uma frequência específica, do número de sessões. Então, tudo vai ser medido, vai ser mensurado. Por exemplo, vou dar um exemplo de um dos usos mais frequentes no consultório da música hoje. É para a doença de Parkinson, porque nós sabemos que na doença de Parkinson os pacientes têm uma dificuldade de marcha, têm tremores específicos, têm lentidão dos movimentos, que a gente chama de bradicinesia. Então, a música tem um excelente desfecho, um excelente impacto terapêutico nesses pacientes. É muito usado um pulso específico para esses pacientes e é um estímulo rítmico, que vamos ir aumentando a velocidade conforme vai aumentando o passo do paciente também. Ajuda muito para reduzir o frio, o congelamento, que é um fenômeno que acontece muito nesses pacientes. Então acaba sendo uma terapia barata, segura e que funciona. Mas quando a gente pensa no entretenimento, a música é o fim, é a finalidade. Já na clínica, ela é um veículo, né, para um mecanismo cerebral específico que nós queremos atingir. Então, a visão da música muda bastante dependendo do contexto que nós queremos, certo? Então, hoje nós temos, em 2026, nós temos algumas evidências cada vez mais robustas, mais fortes, mais sólidas em relação aos benefícios da música. Na época que eu fiz o mestrado na educação musical, na UFMG, em 2012, nós já tínhamos algumas evidências, mas isso só foi crescendo mais, né, ao longo do tempo. E hoje nós temos, por exemplo, eu mencionei antes, no Parkinson, nós temos essa estimulação rítmica que funciona muito bem para a reabilitação da marcha dos pacientes, por exemplo, e melhorar o desempenho motor e ganho de autonomia do paciente. Então, quanto maior a autonomia, quanto menor rigidez o paciente tiver, melhor vida vai ter, né? Melhor funcionalidade. Então, isso aí é importantíssimo. No Parkinson, inclusive, existem nas plataformas que, eu não sei se eu posso falar o nome, né, das plataformas, mas tem playlists feitas especificamente para isso, para essa finalidade. Tá? Existem também, por exemplo, para ansiedade e tratamento da dor pós-cirúrgica, em CDIs, existem pesquisas e informação robusta também já, consegue justificar o uso da música nesses casos. Tá? Redução da pressão arterial dentro do CTI, menor uso de medicamentos, né? Tem pacientes que precisam de 4, 5 ou 10 medicamentos, então a música consegue reduzir bastante o consumo desses medicamentos, né? Isso já traz ganhos significativos para a qualidade de vida da pessoa, claro, né? Além dos econômicos, né? Dos financeiros, claro. Tratamento de ansiedade, tratamento de estímulo para bebês prematuros, e existem pesquisas muito interessantes feitas na UFMG, né? Comandadas pela doutora Betânia Paghisi, doutor João Gabriel Fonseca e outros, em relação à cognição dos bebês prematuros. Quando nós temos um bebê prematuro, existe uma coisa que chama idade corrigida, que é a idade que nós queremos atingir, compensar a partir dessa prematuridade. E tem várias pesquisas com resultados maravilhosos em relação a essa compensação que acontece através do estímulo musical. Então, são sessões que são regulamentadas, né, que são regulares, que são bem definidas, com metas bem definidas também para essas crianças, mas foi visto um ganho significativo, inclusive alguns desses pacientes ultrapassando alguns dos pacientes que não eram prematuros, eles chegaram no mesmo nível e chegaram a ultrapassar esses pacientes em relação a ganhos cognitivos, como linguagem, interação social, memória. Então, tem várias pesquisas e temos vários dados hoje que justificam o uso da música para esses casos.
7: Doutor Morel, na primeira parte aqui do nosso episódio, a gente falou muito de sinestesia, né? Quando os sons, eles são transformados aí em outras sensações, né? Inclusive cores, formas. E o senhor acabou de falar da memória, e esse é um ponto importante que a gente quer entender como é que a música se insere nisso para ajudar pacientes a recuperar memórias. O senhor falou do Parkinson, mas uma das doenças que mais a gente consegue lembrar aí relacionada à memória são dos pacientes com Alzheimer. E como é que pode ser usada a música para conseguir recuperar essas memórias ou para ativar elas, né? Como é que funciona essa influência no cérebro dos pacientes e também outras formas aí dos próprios tratamentos que o senhor queira nos falar que incrementam com estímulos musicais?
9: Perfeito. Essa é outra boa pergunta também, porque nas demências em geral, não só no Alzheimer, mas nós temos que lidar muito com perda de autonomia também do paciente, certo? Os pacientes começam a esquecer questões da vida diária, né? Desde localizações, como chegar na padaria, no sacolão, até nomes, né? De familiares, questões que envolvem a própria identidade da pessoa. Então, um dado interessante que nós temos hoje já bem consolidado é que a memória musical resiste porque ela mora em outro lugar do cérebro. Então, as regiões ligadas a ela, a música, sofrem menos atrofia no começo da doença, da demência nesse caso. E boa parte dessa memória é automática, ou seja, é mais ligada às emoções. Depende muito menos de áreas ligadas à memória procedural, que a gente chama, né? Aquela memória que nós usamos no dia a dia. A memória musical mora em outras regiões, em outras gavetas, fica armazenada. Então, depende menos do hipocampo, que é justamente a primeira estrutura a ser afetada nas demências. Por isso que o paciente, no início, por exemplo, já a gente consegue ver isso aí no dia a dia no consultório, tem pessoas que não se lembram, por exemplo, do nome da filha ou do filho, mas conseguem cantar a música inteira do casamento, ou aquela música da adolescência, né, que marcou a infância, a adolescência da pessoa, essa fica grudada cicleticamente na memória das pessoas. Então, a partir desse mecanismo, a gente já aproveita e usa como um estímulo, né, muito valioso para a reabilitação da memória. E para isso temos pesquisas e temos documentários lindos mostrando isso.
7: E, doutor Morel, quando o senhor falou antes dos aplicativos ali, enfim, né, e até das playlists que são utilizadas para se inserir nesses tratamentos, nesse caso, por exemplo, do Alzheimer ou do próprio paciente com Parkinson, você mencionou antes os bebês prematuros, vocês trabalham criteriosamente uma playlist que é para cada tratamento de saúde? Vocês acabam selecionando essas músicas, vocês entregam essas playlists, por exemplo, para pacientes, ou isso é trabalhado mais em consultório, na própria terapia?
9: Perfeito. A diferença das playlists usadas como musicoterapia, por exemplo, no Parkinson, que eu mencionei antes, né? Que não é uma música escolhida pelo paciente necessariamente, que no caso das demências, a história muda um pouco. A gente usa uma playlist mais personalizada, sabe? Porque, novamente, nós precisamos ativar centros de memória que são ligados à emoção. Então, nós sabemos, por exemplo, que pessoas, em geral, entre os 10 aos 30 anos, nós temos uma seleção musical muito autêntica, né? Muito única, muito individual. Então, a gente tenta acessar essas músicas, dentro do possível, que foram significativas para essa pessoa. E aí nós vemos ganhos no humor, principalmente, no comportamento da pessoa. Mas é importante também aqui deixar bem claro, né? Que até agora, a partir de várias revisões feitas, a gente vê principalmente um ganho no humor no comportamento da pessoa, não na cognição. A música não tem esse efeito mágico, como a gente gostaria, e que às vezes parece que tem, para reverter a doença. São pequenas janelas que a gente tem acesso à memória e que consegue ter uma devolutiva do paciente imediata. Então o paciente consegue se lembrar de algumas coisas que ele não se lembraria sem esse estímulo musical, mas infelizmente ainda estamos longe de poder falar de uma reversão, né, da doença, de poder ter um tratamento, uma cura.
6: Tá certo. Queria até perguntar sobre isso mesmo, né? É uma forma de melhorar a interação com familiares, inclusive, né? A música também é usada dessa forma. Se puder falar um pouco sobre essa ação em si, né? O uso da música especificamente para essa melhor relação com familiares. É um estímulo até para os próprios pacientes, no caso, a família dos pacientes, né? Para estimular dentro de casa.
9: Com certeza, com certeza. Então, complementando a pergunta anterior, né? Assim, como funciona isso realmente na prática, né? Funciona de várias formas, principalmente quem tem isso aqui mais presente são os terapeutas ocupacionais, né? Que trabalham diretamente essas atividades, né, do dia a dia, que eles conseguem colocar uma agenda mais fixa para cada paciente, para os familiares que estão no dia a dia da convivência, com a mão na massa, no tratamento e na convivência dos pacientes. Então, o mais bem indicado seria terapeuta ocupacional, seguido, possivelmente, dos psicólogos e psicólogas, que fazem parte também desse acompanhamento do paciente, psicopedagogas também, neuropsicólogos, e, é claro, também os médicos, também nós temos um papel aqui muito importante em relação à indicação de qual estímulo cognitivo seria mais apropriado para cada caso. Então, uma coisa que eu indico muito, né, uma atividade muito simples, novamente barata, de graça praticamente, e muito útil, é cantar. É um canto dentro de casa. Além do estímulo musical que a gente consiga colocar através de uma playlist, por exemplo, em casa, é o canto. Então, estímulo de canto para o próprio paciente. Às vezes, fisioterapeutas acabam fazendo muito isso também. Eu não falei, os fisioterapeutas são muito importantes, né? Nesse processo de reabilitação também, associado à fonoaudiologia. Então, qualquer estímulo auditivo vai mexer em áreas específicas, tanto auditivas quanto motoras, e fazendo conexões entre os hemisférios também. Hoje nós sabemos que aprender um instrumento, por exemplo, muda radicalmente a estrutura do cérebro, principalmente por essa característica única que tem a música, que é a disciplina humana, conhecida até agora, que mais ativa diferentes áreas simultaneamente do cérebro, né? Então, quando nós escutamos uma música, por exemplo, e melhor ainda, quando nós produzimos a música, quando nós aprendemos a tocar um instrumento ou cantamos, nós ativamos várias áreas motoras, corticais, auditivas, da fala, coordenação, visuais, que todas dialogam ao mesmo tempo com o paciente. Então, isso ajuda bastante, é o argumento que nós temos para o uso da música, né, numa terapia.
6: Ah, muito legal. E essa parte de aprendizado é muito interessante também, né? Com você falou uma coisa que me remete a isso, são aquelas musiquinhas que a gente aprende na escola para gravar uma fórmula de física, um negócio assim. Isso também auxilia, né, nesse lugar. Acho que é mais ou menos por aí, né? São estímulos parecidos.
9: Muito. Ajuda para fixar, né? Para reter a informação também, né? É um jeito de iludir, entre aspas, o cérebro para poder fixar essa informação um pouco mais fácil. Inclusive, a música também, eu não mencionei isso, mas principalmente em criança, mas também é usado muito em adulto, tá? Com alguma deficiência na linguagem, na escrita, na atenção, na memória. Por exemplo, pacientes com TDAH, né, com transtorno de déficit de atenção, e outros transtornos também de aprendizagem. É muito usada também a música, a musicoterapia, fundamentada justamente nesse ritmo que também vem associado à leitura, né? A fala tem uma estrutura muito rítmica. Então, crianças, por exemplo, com dislexia, têm dificuldade justamente em perceber esse contorno temporal, né? Rítmico. Então, o treino rítmico nessas pessoas melhora significativamente a consciência desse som e da palavra. Então, é uma excelente ferramenta, novamente barata, útil e prática do dia a dia, né, que nós podemos usar. Só que uma questão aqui que eu acho que merece atenção especial é saber com quem fazer esse tipo de terapia. Por quê? Eu mencionei aqui dos fisioterapeutas, fonoaudiologia, terapia ocupacional, médicos, etc. Mas o chefe, né, o mestre de orquestra que deve comandar isso tudo aqui tem que ser musicoterapeuta. O musicoterapeuta treinado para fazer isso. Então não se trata apenas de colocar uma playlist. Claro que isso vai contribuir e vai ajudar muito, mas quando nós queremos realmente ganhos mensuráveis, que não sabemos, musicoterapeuta para fazer isso. É uma pessoa treinada, que sabe o que está fazendo, na dosagem certa para poder fazer isso.
10: É porque o senhor estava falando aí sobre o aprendizado musical contribuindo, né, para o desenvolvimento cognitivo e tudo mais. Isso sendo muito importante para crianças. E aí, ou seja, favorece o cérebro de quem está em desenvolvimento, principalmente, né, crianças, adolescentes. A gente queria entender como que isso muda, e até pensando na parte biológica mesmo, né, como que isso muda no cérebro, quem aprende um instrumento desde cedo, por exemplo. Como isso é vantajoso e como isso muda em si? Isso estimula mais ligações neurais? Explica pra gente essa parte mais técnica.
9: A música é treino, e como todo treino, precisa de regularidade, de uma prática bem feita, né, assim, com know-how, né, saber o que que nós estamos fazendo realmente, e não de forma intuitiva. Então, por isso que nós temos profissionais, educadores musicais, que se dedicam e estudam para poder melhorar, fazer esse estímulo de uma forma mais eficiente na pessoa. E nós sabemos hoje que quanto mais cedo for esse estímulo, melhor será o ganho. Teremos melhores resultados. Então, começar, iniciar...

0: áreas, então áreas que tem a ver com coordenação motora também, áreas que estão associadas à linguagem, então são pessoas que têm maior facilidade para aprender novas línguas, que têm maior entendimento também social, porque pertencer a uma banda ou uma orquestra também te dá uma posição, né? Assim, você sabe sua função dentro dessa sociedade. Isso é muito importante. Então, mais do que aprender um instrumento, nós estamos dando ferramentas para a vida, para poder lidar com várias áreas, em várias esferas da vida diária. Então, temos informações bem sólidas, temos dados para poder entender que o cérebro dos músicos é diferente dos não músicos, mas também temos ferramentas para entender que essas ferramentas são úteis para a vida diária, mesmo que a gente não se dedique à música no futuro.
1: Doutor, aproveitando um pouquinho a sua especialidade, o senhor trabalha com transtornos de neurodesenvolvimento, principalmente com espectro autista, né? O senhor coordena um projeto que é construindo pontes, conectando caminhos. Queria entender se isso vai no sentido de a gente observar aqui o autista, ele acaba tendo uma motivação intrínseca, né? Muito acentuada, que é diferente de um padrão social. Essa música sendo trazida para um tratamento, numa musicoterapia, né? Ou junto com um neuropsicólogo ali, acaba também, talvez, aproximando essa motivação do paciente autista com nós pacientes que temos um outro padrão social?
0: Sim, é um fato. Novamente, a música é usada como uma ferramenta terapêutica, né? Não como um estímulo recreativo apenas. Então, a gente sabe também que não existe mais um centro musical no cérebro específico. A música não é processada apenas numa área, né? É uma rede inteira que está em constante dinâmica e movimento, que mexe com emoção, com planejamento, ou novamente com audição, com movimento. Então, isso tudo vai. Também tem um eixo a partir da dopamina, né? Como que mexe com o centro de recompensa. Então, esse treinamento e esse estímulo musical nesse grupo de pacientes especificamente melhora algumas características mais específicas, por exemplo, o comportamento, a rotina. Sabemos que através do canto conseguimos também alfabetizar muitos desses pacientes, justamente por causa desse acesso único que a música tem, né? O que nós temos através da música com esse paciente, nós conseguimos acessar algumas áreas específicas que às vezes, fora sem esse estímulo emocional, não teríamos tão fácil. O espectro do autista, com tudo que é um espectro novamente, né? Um leque enorme de possibilidades. Mas uma característica em comum, justamente uma interação social e com um meio ambiente um pouco limitado. Então a música nos permite esse acesso, essa chave de acesso ao paciente de uma forma um pouco mais fácil em alguns casos.
2: A gente já está se encaminhando aqui para o final da nossa entrevista, e aí a gente queria saber, assim, pensando num panorama geral, você comentou no início da entrevista como mudou a relação da ciência, né, da neurociência com a música ao longo desse tempo, desde que você começou, inclusive. Como que a influência da música evoluiu ao longo da história, no geral? Assim, você pode trazer um panorama pra gente? A partir de quando isso começou a ser visto como algo importante, algo necessário? E como isso é visto hoje, assim, né? É uma área específica, mas isso é linkado, isso é estimulado? Como que isso funciona dentro dessa área?
0: Pois essa pergunta merece outras 2 horas, né,
2: gente? Eu gostaria de ter.
0: Mas para nós que somos apaixonados do tema, vou tentar sintetizar um pouco.
2: Tá bom.
0: A música tem evoluído, assim, o entendimento da música, né? Tem evoluído gigantescamente, assim, enormemente ao longo da história humana. Mas sabemos, por exemplo, que Pitágoras, já antigamente, já tratava o som como uma ordem matemática do universo, né? Os próprios gregos achavam que cada modo musical formava um tipo de caráter. Daí que nós temos os modos gregos, para quem é músico vai entender isso. Mas tem os hospitais, por exemplo, tem documentados hospitais otomanos, por exemplo, que já usavam a música como um tratamento mental séculos à distância, de entender realmente o que estava acontecendo aí. Já no século XIX, por exemplo, aparecem os primeiros casos neurológicos mais bem documentados, a partir dos estudos de pessoas com déficits, né? Então, pessoas com ABC, por exemplo, que tinham perdido uma área da funcionalidade, perderam o ouvido, por exemplo. Aí nós começamos a entender melhor, a partir dessas lesões, como funcionava o cérebro. E é ali que nasce a ciência, por trás disso tudo. nos anos 40.

0: Por exemplo, eu trabalho com veteranos de guerra, ajudaram, contribuíram bastante para profissionalizar a profissão de musicoterapia. Já mais recentemente, com o uso de neuroimagem, nos anos 90, 2000, descobrimos esses novos mecanismos, circuitos pelos quais a música transpassa, né, atravessa as redes neurais e como que funciona isso no cérebro. Começamos a entender novamente que é uma rede inteira, que não é um centro musical, e sim que a música ativa várias áreas simultaneamente no cérebro, e isso cria um diálogo, cria uma estrutura, que até o nosso conhecimento atual não tem outra disciplina humana que dialogue melhor com o cérebro ao mesmo tempo.
1: Doutor, obrigado, viu, pela participação aqui com a gente. Foi ótima conversa. Queria ter mais 2 horas. Vamos caçar, voltar pro tema pra gente voltar a ter mais horas aí de conversa.
2: A gente provavelmente vai voltar para esse tema, doutor, até porque na própria neurologia tem estímulo da música aí nos procedimentos cirúrgicos. Não dá para a gente abordar tudo agora, mas tanto o Yuri como
0: Sim.
2: eu somos apaixonados por música. Com certeza foi mais episódio pela frente.
0: Ah, eu que agradeço pelo convite. Muito obrigado também, né? E nós que somos melômanos, nós três, eu acho que sempre vai faltar tempo, né? Para
1: Pois
0: poder
1: é,
0: falar
1: é
0: dessa
1: verdade.
0: paixão. Muito
2: Doutor, muito obrigada.
0: obrigado.
2: A gente falou com o doutor Marco André Morel, que é médico neurologista e mestre em educação musical pela Universidade Federal de Minas Gerais, a UFMG, e especialista em neurologia com experiência na área de autismo.
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4: Olá, eu sou a Ludmilla, apresentadora virtual da Sputnik Brasil e voz do quadro Curto Circuito, o seu giro pelo mundo da tecnologia no podcast Em Órbita. Uma pesquisa feita por uma neurocientista espanhola sugere que o reggaeton é o gênero que ativa mais áreas do cérebro, devido à capacidade de antecipar seus padrões rítmicos. Durante uma palestra na Universidade de Burgos, na região de Castela e León, na Espanha, a professora e neurocientista Manuela Del Canho Espinel falou sobre o impacto de diferentes gêneros musicais no cérebro e defendeu alguns efeitos positivos do reggaeton do ponto de vista neurológico. Ela não defendeu a letra de forma alguma, mas ao gênero urbano, que frequentemente gera opiniões divergentes entre os ouvintes. Como ela explicou, existe uma percepção comum de que composições complexas, como as sonatas Sebastian Bach, teriam um benefício maior para a atividade cerebral, devido às suas mudanças de ritmo, harmonia e estrutura musical. Entretanto, estudos científicos realizados com pessoas submetidas a exames de ressonância magnética enquanto ouviam diferentes tipos de música, produziram um resultado inesperado, colocando o reggaeton como o estilo de música que mais ativa partes do cérebro humano. A neurocientista indicou que uma das explicações estaria relacionada à função preditiva do cérebro humano. Neste caso, o ritmo repetitivo e constante desse gênero musical facilita o cérebro antecipar qual som virá a seguir. Essa capacidade preditiva faria com que diferentes áreas do cérebro permanecessem ativas ao ouvir esse tipo de música. Em contrapartida, a neurocientista salientou que obras musicais mais complexas, como as de Bach, apresentam mudanças constantes de tonalidade e ritmo que dificultam essa antecipação. Segundo ela, quando o cérebro não consegue antecipar a próxima sequência musical, pode perder o rastro da estrutura sonora. Essa foi Ludmilla, apresentadora virtual da Sputnik para o quadro Curto Circuito.
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1: No Ajuda Tech de hoje, vamos falar sobre um novo recurso aí do WhatsApp que isola a voz para não captar o barulho da rua na hora de uma chamada. Isso pode ser muito, muito importante para algumas ligações, para algumas situações, né? E, enfim, vamos explicar agora como é que você ativa isso.
2: Eu já usei, Yuri, o recurso. E esse cancelamento do ruído do WhatsApp isola de fato a voz e filtra os barulhos da rua por meio de ajustes enquanto você está na chamada de voz ou numa chamada de vídeo. Só tem que ficar atento que a disponibilidade ainda varia conforme os diferentes aparelhos e também dependendo da versão do aplicativo que está instalado no seu celular.
1: Dani, eu ainda não comecei a usar isso, né? Eu queria que você explicasse pra gente então como que ativa, faz o passo a passo aí pros nossos ouvintes.
2: Então vamos lá, para ativar o recurso, você já tem que estar com o aplicativo do WhatsApp aberto e ter iniciado uma ligação de voz ou de vídeo. Depois que você começou a ligação, você toca no ícone de menu, aqueles três pontinhos na tela da chamada, e ativa a opção que está descrita como cancelamento de ruído. Tem uma questão só específica do iPhone, que ele vem descrito como isolamento de voz do sistema. Quando você estiver também numa chamada do WhatsApp, nos modelos mais novos de iPhone, você pode deslizar o dedo no canto superior direito, ou se for nos modelos mais antigos, está nos três pontinhos de configuração embaixo. Deslizando ou clicando nesse campo, abre a central de controle e aí é só tocar em microfone e selecionar a opção isolamento de voz.
1: É isso, Dani, muito interessante. E aí, assim, né, para os ouvintes, durante durante a chamada vai ficar mais em destaque a nossa voz e os barulhos de fundo vão ficar mais abafados, né? Claro, tem que lembrar que é uma tecnologia feita ali utilizando inteligência artificial via software, né? Então ela pode não ser 100% perfeita. Fica o lembrete. E lembrando a você também, ouvinte, que pode sempre mandar qualquer dúvida de ciência ou tecnologia pra gente no WhatsApp, no 21 980 65 0066, 21 980 65 0066. Manda que a gente responde aqui no Ajuda Tech.
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1: É isso, esse foi mais um Em Órbita aqui na Rádio Sputnik, na Metropolitana 80.5 FM. Muito obrigado aos ouvintes e sigam Em Órbita nas principais plataformas de áudio para ouvir a gente de qualquer lugar.
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1: Esse episódio teve produção de Jennifer Alves e edição de Marcel Amaral, nosso operador.
2: Um abraço.
1: Tchau, tchau.
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5: Hoje é segunda-feira, 27 de julho de 2026. A polícia francesa prendeu um homem após um ataque a facas que deixou 3 mulheres feridas hoje em Paris. Segundo as autoridades, o suspeito usou 2 facas de cozinha para atacar as vítimas de 19, 24 e 36 anos. 2 delas estão em estado grave e foram levadas para o hospital. O agressor foi contido por um policial que estava de folga. A motivação do ataque ainda é investigada. O Superior Tribunal de Justiça negou um novo recurso do ex-jogador Robinho. O STJ manteve a decisão que determinou o cumprimento de pena de prisão no Brasil por condenação na justiça italiana. Robinho foi condenado a 9 anos de prisão pelo crime de estupro cometido em 2013 na Itália e está preso desde abril de 2024. Com a decisão do ministro Luiz Felipe Salomão, o caso não será encaminhado ao Supremo Tribunal Federal nesta etapa. O governo do Rio determinou o recadastramento de todas as armas de uso restrito das polícias civil e militar que estão cedidas a outros órgãos ou sob a guarda de pessoas físicas e jurídicas. O prazo é de 30 dias. Quem não cumprir a determinação poderá ter o armamento recolhido pelo Estado. A medida foi adotada após um fuzil da Polícia Militar ser encontrado no carro do ex-prefeito de Belford Roxo, Márcio Canella, durante uma operação da Polícia Federal.
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5: Avenida Brasil com trânsito intenso no sentido centro entre Manguinhos e Benfica e entre São Cristóvão e o Caju. Já no sentido Zona Oeste, o motorista encontra trânsito intenso na altura do cemitério do Caju e também na estação BRT Fazenda Botafogo. Falando agora da Zona Sudoeste, pista lateral da Avenida Ayrton Senna na altura da Gardenia Azul, liberada após a retirada de um ônibus atravessado na via. A Polícia Militar segue atuando na região. Fernandes para o Radar Sputnik no horário de Brasília, 2:02.
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7: Olá pessoal, mais um Mundioca chegando. Hoje, como é sexta-feira, na maioria das vezes a gente traz assuntos ligados ao continente africano e hoje será um dia especial, que é o dia que a gente começa uma série aqui no Mundioca falando sobre as regiões da África. Hoje a gente começa com a África do Norte, que também é conhecida como África Setentrional, África Islâmica ou África Branca.
8: Ou África Árabe.
7: Ou África Árabe, por proposição a designação da África Negra que muita gente fala. E o que é a África do Norte? Ela compreende, nas definições mais aceitas, os países localizados no norte do continente africano, próximos ao mar Mediterrâneo, embora existam demarcações divergentes. De acordo com a ONU, a Organização das Nações Unidas, os seguintes países formam essa região: Marrocos, Tunísia, Argélia, Líbia e Egito, além de Saara Ocidental e o Sudão.
8: Marcelo, olha, tem muita coisa legal pra gente falar, muitas questões geopolíticas extremamente
2: bastante relevantes para a gente falar sobre essa região, a tal da África Árabe. A gente pode falar sobre Argélia e o Egito, que tentam evitar conflitos, a animosidade que existe entre o Marrocos e a Argélia, o fato do Marrocos oprimir a população do Saara Ocidental. Aliás, a gente trouxe a última colônia da África, né? Essa questão do povo sarau, e trouxemos várias vezes aqui no Mundioca. Tem a questão da migração, o controle das rotas migratórias pelo Mediterrâneo. A Espanha tem uma questão bastante importante com o Marrocos. A Espanha tem duas cidades, Ceuta e Melilla, no Marrocos. Os marroquinos tentam entrar na Espanha por essa cidade. Já teve vários episódios que ganharam a mídia internacional. A gente vai falar também sobre a Tunísia, sobre controle de terrorismo. Enfim, o programa está muito especial.
7: Só para você ter uma ideia, a gente está falando de uma área de 6.022.000 quilômetros quadrados, junto com uma população de quase 219 milhões de pessoas. E sabe quais são os idiomas falados nessa região? Eu vou te dizer que você não sabe todos. Você sabe muito, mas não sabe todos. Árabe, berbere, espanhol, francês, italiano e português.
2: Sabia, Marcelo, que quando eu estive no Marrocos, eu fiquei impressionada. Eu entrava naquelas lojas ali, como é que eles chamam? Os souks, né? Pra fazer compras, comprar lembrancinhas, até presentes que eu trouxe pra vocês aqui na redação.
7: Obrigado pela parte que me toca.
2: Eu ficava impressionada que os vendedores, eles tentavam, viam a gente, tentavam falar em francês, aí via que não ia italiano, aí não, espanhol, aí português, ou seja, eles jogavam em tudo que era língua. Fiquei bastante impressionada com isso.
7: Lembrando que todos os países referidos são membros da Liga Árabe, 5 países dessa região do continente, Marrocos, a Tunísia, a Argélia, a Líbia e a Mauritânia, também integram a União do Maghreb Árabe, que a gente vai tratar no programa de hoje. Aliás, o programa de hoje, Mel, tá maravilhoso. Um único convidado para discorrer sobre essa região africana, muita informação nova, pelo menos para mim, né, que não tenho esse conhecimento todo como você, não fui ao Marrocos, não trouxe lembrancinhas para ninguém de lá, não podia também porque eu não estive lá, mas gostei muito de fazer o programa de hoje.
2: Mas eu gostei também bastante do presente que você trouxe para mim de Portugal, Marcelo. Obrigada.
7: Ah, isso daí é outro programa. O programa hoje é o continente africano.
2: A gente vai trazer também no programa de hoje as tendências geopolíticas para essa área, a presença econômica de grandes players nessa região. Quais players? Adivinha só, Marcelo, quem está em todos os lugares? Quem?
7: Quem?
2: China.
7: Opa!
2: Mas também a Rússia e a União Europeia, a gente já sabe, né? Por conta da proximidade. A gente vai abordar também o fortalecimento das relações com os países do Golfo e a importância do Mediterrâneo para a segurança energética da Europa. Essa questão é importantíssima.
7: E a gente começa esse primeiro programa da série sobre a África agora. Mundioca tem o imenso prazer de receber o Said Marcos Tenório, ele que é historiador, escritor e analista internacional. Said, muito obrigado por ter aceito o nosso convite e estar conosco aqui no Mundioca. Tudo bom?
8: Tudo bem, para mim é uma satisfação estar mais uma vez no Mundioca. Mundioca com esses temas tão centrais da geopolítica, né? Então, para mim é uma grande honra estar hoje novamente com vocês.
2: Olha, a honra é toda nossa, Said, de ter um mestre como você que sabe tanto de história, de norte da África. A gente está fazendo uma série especial e hoje é o primeiro capítulo em que a gente vai tratar todas as questões geopolíticas das regiões africanas. Bom, vamos começar. Quais hoje são, na sua opinião, as principais prioridades da política externa dos países do norte da África?
8: Olha, Melina, eu penso que é um conjunto de questões que combinam segurança regional, estabilidade econômica, a permanente busca pela atração de investimentos, o controle das rotas migratórias, né? Que isso tem influenciado bastante o sul da Europa, com essas rotas, acidentes de pessoas que partem da África em busca de uma qualidade melhor de vida, e também a busca pela diversificação de alianças entre os diversos atores daquela região. E penso que também ganha importância a questão da segurança alimentar, porque a África já foi um grande celeiro, mas o colonialismo destruiu a África, e a África hoje sofre de uma permanente insegurança alimentar, né? Outra questão muito importante é a questão energética. Há uma busca permanente de uma maior autonomia diante das potências ocidentais para suprir essa necessidade energética do continente.
7: Agora, como é que a guerra em Gaza, Said, ela tem influenciado a posição diplomática de países como o Egito, a Argélia, o Marrocos, a Tunísia?
8: Olha, a guerra não, a questão palestina sempre foi uma questão central no continente africano, né? Porque vocês sabem, a África travou ao longo de séculos uma luta colonial muito forte. Colonialismo europeu destruiu a África, e a luta anticolonial africana, ela se assemelha, num certo sentido, muito com as reivindicações do povo palestino, de autonomia, de liberdade, de respeito aos direitos humanos, a questão territorial, enfim. Então, a guerra em Gaza reforçou essa centralidade da questão palestina. O Egito, por exemplo, atuou, continua atuando ainda, né, como um mediador muito importante na solução para Gaza, né, e tem sido uma voz que tem rejeitado com muita força e vigor a proposta dos Estados Unidos e da ocupação israelense para o deslocamento dos palestinos. Você lembra que a gente disse, não vamos receber Palestina aqui. Os palestinos têm que ficar na sua terra. E, ao mesmo tempo, a Argélia e a Tunísia sempre tiveram uma posição muito contundente contra as ofensivas israelenses, contra o genocídio. A Argélia, que passou por uma guerra de libertação nacional ao custo de muitas vidas, entende muito bem o que o povo de Gaza está passando, né? O que a resistência de Gaza está enfrentando. Então, tanto a Argélia quanto a Tunísia têm no continente as posições, ao meu ver, mais contundentes contra a ocupação israelense e contra o genocídio. O caso do Marrocos é um caso bem particular, né? Porque enquanto Marrocos declara defensor e apoiador do povo palestino, ele faz um esforço muito grande para escapar do fato de ser um ocupante colonialista do Saara Ocidental. Israel é um ocupante colonialista da Palestina e o Marrocos é um ocupante colonialista do Saara Ocidental. E o Marrocos tem utilizado a sua solidariedade à Palestina, quer dizer, muito mais a solidariedade do povo marroquino, e aí agora na Copa do Mundo a gente pôde observar bem isso, né? Essa solidariedade, essa defesa da Palestina, usa como uma cortina de fumaça esse apoio à Palestina, ao mesmo tempo que faz um jogo de cintura muito maleável e mantém relações estratégicas com Israel, que é exatamente a potência ocupante, opressora e genocida do povo palestino. Então, é uma contradição muito grande, mas acaba, do ponto de vista da opinião pública global, reforçando também a questão palestina, embora tenha consigo essa contradição de ser também um ocupante colonizador do Saara Ocidental.
2: A gente já trouxe esse assunto aqui do Saara Ocidental, e que você é profundo conhecedor, escreveu livros sobre isso. Queria que você trouxesse aqui para o nosso ouvinte se essa disputa pelo Saara Ocidental, ela continua sendo um dos principais fatores de tensão na região, e qual que é o impacto geopolítico desse conflito, e aproveitar para falar o que você já havia mencionado, né? Que o Marrocos oprime sim o povo saraui.
8: Melina, você mencionou, eu lancei recentemente um livro sobre a questão saraui, o título é RASDI, República Árabe Saraui Democrática, 50 anos, a longa marcha pela independência da última colônia da África. Nesse trabalho eu demonstro as peculiaridades dessa luta que é travada em pleno século 21 contra o colonialismo que muita gente e acha que já foi extirpado da África, né? Então, esse conflito no Saara Ocidental, quer dizer, um conflito que é decorrente de um processo colonialista de ocupação que se estende por 50 anos. Ele opõe o projeto de autodeterminação defendido pela Frente Polisário, que é a organização política do povo saraui reconhecido internacionalmente pela ONU, pelo BRICS e pelo Brasil também. A Argélia, que é um dos estados que mais apoia a causa saraui, e pela ampla maioria dos países que compõem a União Africana, que é, digamos assim, a ONU da África, a União Africana. E o Saara Ocidental é membro fundador. Então, há um contraponto entre esta luta anticolonial, que envolve esses atores todos, e a reivindicação marroquina de soberania sobre o território do Saara Ocidental. O Marrocos defende uma tese que já foi rechaçada pelo Tribunal da União Europeia, de que há uma ancestralidade marroquina sobre o Saara Ocidental, que seria o mesmo povo. Aquela se assemelha muito, Melina, com a questão palestina, né? O judeu sionista diz, não, mas nós temos aqui uma ancestralidade porque teve um reino de Israel 2.500 anos, o templo de Salomão, o rei Davi, tudo conversa fiada, no meu modo de ver como pesquisador. Tem inclusive um livro que eu publiquei há uns anos atrás, chamado Palestina, do mito da terra prometida, a terra da resistência, que eu demonstro que essas teorias do movimento sionista sobre a Palestina são fantasiosas, porque não tem respaldo histórico, arqueológico, não tem nenhuma comprovação de que houve realmente isso. Então, o Marrocos utilizou essa ancestralidade para reivindicar a soberania sobre o Saara Ocidental, e isso continua vivendo e sendo motivo de um processo de antagonismo entre forças políticas regionais africanas. O Marrocos, ele assinou aquele famoso o Acordo de Abraão. O que é o Acordo de Abraão, para que os nossos ouvintes entendam? O presidente Donald Trump, no primeiro mandato, ele desenvolveu essa tese. Não, vamos celebrar os acordos de Abraão. Abraão, fundador das religiões monoteístas, o judaísmo, o cristianismo, o islamismo, né? Para restabelecer o que nunca houve, relações diplomáticas e comerciais desses países de maioria islâmica com Israel. E vários países assinaram, os Emirados Árabes, a Arábia Saudita até hoje fica tutubeando, o Sudão e o Marrocos. E em troca ele forneceria reivindicações desses países muçulmanos. E o Marrocos condicionou a assinatura do Acordo de Abraão ao reconhecimento pelos Estados Unidos e por Israel sobre a sua soberania no território do Saara Ocidental. Então isso continua, Melina, sendo um motivo de bloqueio da integração regional. A questão saharaui, ela, na África, ela tem uma presença muito significativa. Do ponto de vista global, é uma causa invisível, né? Porque a gente sabe que existe uma ocupação colonial no Saara Ocidental, porque a gente sabe que há 50 anos esse povo luta por libertação e que há quase 6 anos esse povo voltou às armas. A famosa Guerra do Saara, que aconteceu nos anos de 1970 e 80, né? Então, é uma questão muito central, porque ela envolve questões de recursos naturais, envolve a questão das rotas atlânticas e também uma crescente disputa diplomática entre as potências externas, porque os Estados Unidos se metem no assunto, a França é quem dá a maior cobertura ao Marrocos no Conselho de Segurança da ONU, e aí os interesses de outras potências regionais, Itália, etc., Espanha também, acabam se envolvendo. De maneira que essa questão do Saara Ocidental, ela é impactante do ponto de vista geopolítico no continente africano. E como eu mencionei, né, a União Africana, na maioria dos seus integrantes, apoiam que haja a descolonização do Saara Ocidental num processo de um referendo que foi assinado na primeira fase da guerra. Um referendo para decidir se o povo do Saara Ocidental quer a sua autodeterminação ou quer passar por um processo de anexação ao Marrocos, como o rei defende nos organismos internacionais e com apoio dessas potências regionais que eu mencionei.
7: Ou seja, enquanto não se resolver isso, não acabar ou arrefecer essa rivalidade entre Marrocos e Argélia, a integração do norte da África não sai, na tua visão?
8: Eu acho que é muito impactante. A rivalidade, ela praticamente paralisa aquela região, né? Principalmente essa região que é conhecida, o Maghreb Árabe, essa região do norte da África Árabe. Essa rivalidade também, ela mantém fechada uma fronteira terrestre enorme, né? Que é a fronteira entre o Marrocos e Argélia, que impede, por exemplo, grandes projetos comuns de infraestrutura, o acesso ao Atlântico, o comércio entre os países da região que fazem fronteira com essas duas potências regionais, e a questão da segurança também. Eu acho que é uma questão que está bastante posta, da segurança. E eu penso também que como resultado dessa rivalidade histórica, né, entre o Marrocos e a Argélia, acaba afetando o comércio intra-regional, que é um dos menores do continente, né? O comércio entre o Marrocos e a Argélia, ele representa apenas 5% do comércio total dos países do Maghreb, do norte árabe da África. Então, é uma rivalidade que tem muitos componentes, né? Veja só, a questão da relação do Marrocos com Israel acaba afetando, porque a Argélia é um antagonista vigoroso, ou talvez o maior antagonista dos projetos israelenses e dos Estados Unidos no norte da África.
2: Essa região, a gente chama de África Árabe, muitas vezes eles não se consideram africanos. Você faz que leitura desse assunto?
8: Olha, eu acho que é uma incompreensão da parte deles, porque a África é um continente único, embora muito diverso. Você vê, por exemplo, do ponto de vista racial. Essa região do Maghreb, o norte árabe da África, ele tem muitas características de transição. Não tem feições árabes, como tem, por exemplo, os palestinos, os libaneses, nem tem as feições como tem os europeus do sul, da Itália, da Espanha, da França, etc. Mas eles não deixam de ser integrantes desse processo continental. Essa fragmentação, eu penso, não auxilia, desse ponto de vista, numa integração mais ampla, embora, se você perguntar para as lideranças ou para o povo do Saara Ocidental, da Argélia, da Tunísia, da Líbia, do próprio Egito, qual continente eles fazem parte, embora sejam árabes, é África. Nós somos africanos. Aliás, muita gente pensa que o Egito faz parte do Oriente Médio, o Egito faz parte da África. E todos esses países, há pessoas, do ponto de vista racial, pessoas negras, e não pardas, né, mais claras e tal. Então, há realmente esse conceito, né, que eu acho que não ajuda em nada.
7: Agora, a Líbia continua sendo um foco de instabilidade regional, né? Quais os atores externos têm disputado essa influência no país ultimamente?
8: A queda da Líbia, digamos assim, aquele processo levado adiante pela OTAN, que destituiu, depois assassinou o presidente Muammar Gaddafi, levou a Líbia a uma fragmentação perversa, com a existência de milícias, disputas de clãs, né, uma ausência de um fórum para a busca de uma solução eleitoral, né, uma solução política, uma solução institucional, e isso mantém essa Líbia, que já foi um país pungente no norte da África, num país com uma vulnerabilidade imensa. E aí muitos atores externos procuram se meter no assunto, cada um com seus objetivos econômicos, estratégicos, políticos, etc. Então eu destacaria, por exemplo, a Turquia e o Catar, que possuem uma forte influência na região oeste da Líbia. E aí outros atores importantes, por exemplo, a Rússia, o Egito, os Emirados Árabes, eles também mantêm relações importantes com forças políticas, com essas milícias, mais na parte leste da Líbia. E aqueles países europeus que sempre se meteram na Líbia com objetivos os mais distintos, colonialistas, de exploração do petróleo, das riquezas nacionais líbias, também fazem uma disputa por influência, né? Sobretudo na questão energética, petróleo e gás, e para conter a onda migratória, que é muito forte, da Líbia para a Itália, para a Espanha, um pouco para a França, mas há uma onda migratória que parte sobretudo da Líbia e que esses países europeus, eles buscam conter. Então fica nessa, né? O pé na canoa da a influência energética do petróleo e do gás, e a outra para botar o pé para não sair pessoas situação de vulnerabilidade para o continente europeu.
9: Agora, queria fazer um parênteses aqui na nossa conversa. A gente acabou de sair de uma Copa do Mundo e um dos ídolos dessa Copa foi um menino de 19 anos, jogador da Espanha, que a mãe é de Guiné-Bissau e o pai é de Marrocos. Enfim, a Espanha tem se vendido como um país que defende a causa palestina, que defende o sul global, um posicionamento completamente diferente do que foi a história. Eu gostaria que você falasse, lembrasse aqui o nosso ouvinte, quais são os problemas que a Espanha tem com o Marrocos?
8: A Espanha vive numa relação de amor e ódio com o Marrocos, né? A Espanha era a potência colonialista no Saara Ocidental, tanto é que o Saara Ocidental era conhecido como Saara Espanhol. É o único país africano que fala língua espanhola, espanhol e árabe, como os países do norte da África falam árabes com seus dialetos locais. Então, há uma contradição que é a seguinte: a Espanha, ela tem uma dívida com o povo do Saara Ocidental, porque no processo de descolonização da África, todas as potências ocupantes transferiram a administração para a resistência anticolonial. Isso foi em vários. A Bélgica fez isso, a França fez isso, a Portugal fez isso com Angola, Moçambique, Cabo Verde, etc. Mas, nesse processo de descolonização, a Espanha, ao invés de transferir a administração do Saara Ocidental para a Frente Polisário, ela causou um hiato publicamente, mas houve um acordo de transferência para o Marrocos no norte e para a Mauritânia no sul. Foi aí que gerou a Guerra do Saara. E hoje em dia, ao gerar essa contradição, a Espanha continua não assumindo a sua responsabilidade e se põe muito mais em favor dos projetos e dos interesses marroquinos embora haja contradições nos territórios espanhóis que ficam fronteiriços ali com Marrocos, como Ceuta e Melilla, que é uma questão sem solução, e a questão do Saara Ocidental. Então, a Espanha, embora neste período recente agora tenha se posicionado muito em favor do povo palestino, durante a Copa do Mundo tenha se destacado muito, e na final da Copa do Mundo as pessoas diziam, não, nós vamos torcer pela Espanha porque a Espanha apoia a Palestina, e Israel está dizendo que eles são a Argentina na Copa. Então, a Espanha representa essa quantidade de contradições, ainda com um pé no colonialismo, porém, também como Marrocos, que exerce uma ocupação colonial do Saara Ocidental, se posicionando em favor da Palestina. Mas isso não tira de um nem outro o seu passado colonialista. A Espanha, o seu passado colonialista, e no caso do Marrocos, o seu exercício do colonialismo sobre o Saara Ocidental, com apoio de Israel, que é pior do que a gente possa imaginar.
1: Mas Saíde, eu vou pegar esse gancho da Melina, que ela se referiu à família do Lamine Yamal. A gente lembra que também um outro campeão, o Nico Williams, né, que é irmão do Iñaki, que estaria na seleção, mas se machucou. Acabado a premiação, ele pegou a medalha dele e entregou pra mãe. E ele falou assim, olha, eu corro muito, mas ninguém correu mais do que minha mãe, porque ela atravessou a pé e descalça o Saara, fugindo de Gana, e foi encontrar apoio na Espanha. A Espanha, ela tem essa coisa de ser um agregador desse pessoal que está saindo da África em busca de um lugar melhor, não?
8: Sim, a Espanha é um dos principais destinos das pessoas que buscam uma vida melhor, né? Essas pessoas do Saara Ocidental, elas se dirigem principalmente à Espanha, pelo fato de falar espanhol, né? E também porque existem muitos laços familiares, muita gente ao longo dessas décadas foram se estabelecendo na Espanha, e o Saara Ocidental recebe muito essa influência, ajuda financeira dos parentes que estão na Espanha, etc. Essa questão dos atletas africanos de origem árabe nos clubes europeus é uma coisa muito simbólica, né? Você vê vários atletas da França, da Espanha, faziam referências e reverências islâmicas ao final do jogo. O nosso campeão da Espanha, ele rezou enquanto estava aquela briga ali, tem as imagens, né? Enquanto os argentinos estavam fazendo aquele festival do coice, ele estava rezando. E o outro fez assim uma das coisas que, do ponto de vista da religião islâmica, é muito simbólica, essa questão da mãe. O Alcorão diz que o paraíso está sob os pés das mães. Então, quem quiser ter acesso ao paraíso, que trate bem sua mãe. Então, a mãe, ela tem um significado grandioso no Islã. Então, você vê uma imagem que é frequente, é quando um prisioneiro palestino sai da cadeia, geralmente a mãe está esperando ele lá de fora. O que é que ele faz? Ele corre e beija os pés da mãe, que é dando sentido a essa passagem alcorânica de que o paraíso está sob os pés das mães.
1: Nesse caso do Nico Williams, a mãe fugiu de Gana, né? Que chama mais atenção ainda, né? Porque é a África Ocidental.
8: Exatamente, exatamente. Muitas famílias desses atletas que se tornaram famosos por serem craques no futebol saíram em condições muito precárias, né? Em busca da sobrevivência mesmo. Nós estamos indo para sobreviver. E lá eles se revelaram grandes atletas, né? Há um preconceito racial muito grande na Europa contra esses atletas, né? O atleta brasileiro Vini, como ele foi tratado na Europa, né? E a Argentina também. A Argentina revelou, para quem não sabia ainda, esse lado racista que eles têm, que é um pouco dessa origem e da interferência que há desse lado sionista de origem israelense que tem na Argentina. Você vê o presidente lá da Argentina, esse sujeito depravado que vive matando o povo, entregando as riquezas e o território para Israel, para os sionistas israelenses. Então, esses atletas, eles trazem para o conhecimento do mundo uma realidade, que foi a realidade da saída, de como essas famílias saírem da África, como viveram na Europa, porém demonstrando toda a pujança de atleta que tem, sem perder os vínculos raciais, sem perder os vínculos religiosos e sem perder essa devoção familiar com as mães. Eu achei aquela cena tão bonita dele ter levado lá a sua medalha entregada à sua mãe, né? Eu não tinha ouvido essa frase que você mencionou, mas é uma coisa assim que toca realmente na gente, né? Eu corri muito, mas a minha mãe correu muito mais para que eu chegasse até aqui. E é verdade, as mães são incondicionais, né?
9: O Alcorão não fala nada sobre os pais, não, né? Porque o Marcelo é pai, aqui eu tô vendo que tá rolando um ciúme.
8: Porque historicamente e concretamente os pais não exercem o mesmo papel que a mãe exerce, embora existam muitos pais que façam mais de muitas mães, né?
9: Verdade. Said, qual que hoje é o papel da Rússia ali no norte da África? A influência de Moscou continua crescendo?
8: Eu penso que sim, Melina. Eu penso que a Rússia tem ampliado bastante a presença em todo o continente africano, né? No norte da África, porque eles têm uma cooperação militar antiga com a Argélia, com a própria Líbia, do Muammar Gaddafi, né? Cooperação militar, venda de armamentos, a compra e venda de energia, petróleo e equipamentos, o comércio de cereais, que a Rússia é um grande produtor de cereais, e também em função da articulação diplomática que a Rússia exerce no contexto global. A Rússia é integrante do Conselho de Segurança da ONU, né? Então, a influência da Rússia, ela existe sobretudo, como eu falei, na Argélia e na Líbia, embora enfrente limitações econômicas e a concorrência das potências ocidentais, né? Sul da Europa, que sempre teve uma influência muito grande, a França pelo colonialismo na Argélia e a Itália pelo colonialismo na Líbia e a presença que sempre teve. E agora, já de algum tempo, essa entrada com muita força da China e da Turquia, que vem investindo no norte da África e exercendo também influência diplomática, aumentando a cooperação em várias áreas, etc.
1: Agora, como é que tem se dado essa participação chinesa na tua visão?
8: Olha, a China, ela investe em muitas regiões do mundo, sobretudo na infraestrutura, né? Então, a China investe pesado em portos, ferrovias, telecomunicações, na instalação de parques industriais, nesse intercâmbio de energia, na logística. A China tem no continente africano uma cadeia enorme de investimento na infraestrutura de transporte e logística, estradas de ferro, portos, aeroportos, né? E no Brasil, né? A presença da China é uma coisa impressionante. E essa estratégia da China no continente africano, sobretudo no norte da África, é para evitar condicionamentos políticos diretos, no meu modo de ver, que apresenta o norte da África como uma ponte entre os mercados africanos, europeus e asiáticos. E sendo assim, a China tem que estar presente. Então, ela tenta minimizar a questão política dessa interferência direta e concentrar na sua presença através dos investimentos na infraestrutura, né? Você vê que a China não está ainda, pelo menos eu não tenho conhecimento sobre cooperação militar, mas se você for ver portos, ferrovias, aeroportos, telecomunicações, etc., a China está investindo pesado, talvez e certamente mais do que a Rússia e do que a Turquia, que são dois grandes investidores na África.
9: Os Estados Unidos e a União Europeia, eles ainda exercem a mesma influência de décadas atrás ali no norte da África?
8: Olha, eu penso, Melina, que os Estados Unidos e a União Europeia continuam sendo atores centrais no norte da África, né? Principalmente no comércio, segurança, no financiamento de projetos e na contenção da migração. Mas eu também acho que tanto os Estados Unidos quanto a União Europeia já não possuem o mesmo domínio, porque esses países do norte da África, eles diversificaram as relações com o passar do tempo. Então hoje você vê países que antes mantinham uma relação quase que exclusiva com os Estados Unidos e a União Europeia, hoje eles têm uma relação muito mais forte com a China, com a Rússia, com a Turquia, até mesmo com os países do Golfo. E agora tem um elemento novo, que são os países dos BRICS, que ampliam a margem de presença e de negociação com os países do norte da África. Então, eu penso que ao longo das últimas décadas, os Estados Unidos e a União Europeia perderam esse protagonismo para, sobretudo, a China, a Rússia e a Turquia.
1: Agora, qual é a importância, a gente está vendo agora os Houthis ali, né? Qual a importância geopolítica do Mediterrâneo para esses países norte-africanos?
8: Olha, o Mediterrâneo, ele tem uma importância muito grande para o norte da África, né? Primeiro que o Mediterrâneo é quem conecta o norte da África à Europa. Atravessou o Mediterrâneo, está na Europa. E por isso que tem essas políticas dos países europeus em conter a migração, porque é um oceano vasto, né? Não tem como as guardas costeiras controlarem toda a costa daquela região da Europa, né? Conecta também ao Oriente Médio, através dos corredores, principalmente do canal de Suez, né? Ali no Egito, etc., né? E ali se estende para outras regiões do mundo. Então, as principais rotas comerciais entre norte da África e Ásia, Oriente Médio, trafegam pelo Mediterrâneo e se conectam com outra região do mundo. E também tem um significado importante, estratégico, econômico, que é a questão da disputa por gás, que tem uma grande reserva de gás no norte da África. Os portos, como eu falei, a China estabelecendo políticas de construção de portos, cabos submarinos, e aí entre os interesses de Israel, dos Estados Unidos, com a segurança naval, as projeções militares, enfim, e do lado de lá, o interesse em conter a migração, políticas que contêm a migração de africanos do norte e africanos de outras regiões do continente que queiram acessar o continente europeu, que aí é um problema para eles. Eles consideram essa migração uma coisa hoje em dia muito, muito crucial.
9: Agora, a gente falou brevemente sobre a integração do norte da África, tem essa questão do Marrocos com a Argélia, e eu queria te perguntar, de 0 a 10, quanto que você dá para a integração regional do norte da África?
8: Olha, Melina, não acho que a integração do norte da África daria para, de 0 a 10, 17. Porque o Marrocos, como é uma potência importante do norte da África, ela está virada para a Europa, está virada para o Mediterrâneo, ao mesmo tempo que está virada para o Atlântico, e por não ter relações com a Argélia, principalmente, ter contradições com a Mauritânia, ter contradições com a Tunísia, com a Líbia, etc., não permite que essa integração se dê de maneira mais ampla, que poderia existir. A Argélia poderia ter uma integração com o Marrocos que possibilitasse fluxo de transportes, de logística para o Atlântico. A mesma coisa os outros países, a Líbia, a Tunísia. O transporte ferroviário talvez ele seja mais econômico e mais rápido do que o transporte marítimo. Todos eles têm acesso ao Mediterrâneo, podem acessar o Atlântico, mas se houvesse um corredor ferroviário, talvez isso se tornasse mais barato e mais rápido.
1: A gente pode dizer, Said, que o norte da África tem grande potencial de se tornar uma região estratégica para a transição energética, e eu digo especialmente com projetos de energia solar, energia verde?
8: Olha, eu acho que sim. Você vê o deserto do Saara, que tem uma extensão enorme, ele tem uma elevada incidência solar. E tem ainda uma disponibilidade territorial enorme. E isso, somando ao fato de estar próximo da Europa, favorece, né? Grandes projetos de energia renovável, de energia solar, de o chamado hidrogênio verde. E são iniciativas que já estão sendo desenvolvidas pelo Egito. O Egito já desenvolve iniciativas voltadas à produção e exportação desses projetos energéticos, embora ainda conviva com obstáculos relacionados ao financiamento, à escassez de água, à escassez de infraestrutura, e como esses projetos de grande porte beneficiariam as populações locais. Mas o Saara é do que tem um potencial energético gigantesco, pode transformar aquilo ali num potencial econômico muito grande para vender energia para a Europa, que tem uma escassez muito grande, né? Você vê, a Europa depende muito ainda do gás da Rússia, e todas essas questões que envolvem a geopolítica, disputas geopolíticas, a guerra da Ucrânia, na Ucrânia, isso cria muitos problemas para a Europa. Todo ano, no período do inverno, é uma reclamação danada, né? E também uma disputa política e geopolítica muito grande com a questão energética, né, do gás que vem da Rússia.
9: Agora, os países do norte da África, eles têm relações com o Brasil?
8: Tem. O Brasil tem uma relação muito próxima com o Marrocos. Eu não sei dimensionar do ponto de vista da balança comercial, mas o Brasil tem uma relação antiga com o Marrocos. O Brasil tem uma boa relação diplomática, comercial e histórica com a Argélia. No período da ditadura, recebeu muitos exilados brasileiros. Miguel Arraes foi exilado na Argélia. E a Líbia, o Brasil tem relação com a Líbia. Agora, claro, com essa desestruturação da Líbia, eu não sei estimar quanto é essa relação. Mas com a Tunísia, o intercâmbio turístico brasileiro com a Tunísia é muito grande. E o Egito é presente no mundo inteiro, né? Então, eu poderia dizer, sem medo de qualquer equívoco, que a relação do Brasil com os países do norte da África, como o continente africano, eu não vejo nenhuma contradição do Brasil em todos os sentidos, econômico, político, diplomático, com nenhum país do continente africano, mas com os países do norte da África em especial, o Brasil mantém boas relações diplomáticas e comerciais.
7: Agora, em relação a países como China, Rússia, os países dessa região, eles estão equilibrados diplomaticamente com eles? Como é que eles se posicionam num cenário cada vez mais multipolar?
8: Essas potências, né, a China, a Rússia, a Turquia, esses países, eles têm praticado uma diplomacia de diversificação. Eles nem causam dependência, nem estabelecem dependência exclusiva como potência ou como adquirente de produtos dos países com os quais mantém relação, né? Tanto a China, quanto a Rússia, quanto a Turquia, que são os maiores investidores, eles mantêm um comércio e financiamento com esses países e eles são recebedores desses investimentos. E você vê, por exemplo, no caso da Rússia. A Rússia está envolvida em vários países da região que mantém internamente conflitos raciais, étnicos, etc. Né? Então há, do ponto de vista da Rússia, muitos projetos de cooperação militar e energéticos também. A Turquia e a China são grandes projetos de infraestrutura. Então, nesse cenário de diversificação da sua relação com os países, eles buscam não torná-los dependentes daquilo que fornece nas diversas áreas, nem tampouco terem aqueles países como os únicos fornecedores. Por isso que eu digo que ambos, a China, a Rússia e a Turquia, eles praticam a diplomacia de diversificação.
9: Quais, na sua opinião, são os principais desafios econômicos dessa região?
8: Olha, Melina, acho que os desafios econômicos é exatamente criar infraestrutura para que os países possam desenvolver de maneira mais efetiva e rápida, né? Eu falei desses investimentos que a China está fazendo, estrada de ferro, aeroportos, portos, etc., porque às vezes muitos desses países têm pujança econômica, produção nas diversas áreas, mas elas estão condicionadas àquela empresa ou àquela potência que explora aquele produto. E não significa que aquela exploração ela tenha um desfecho do ponto de vista do interesse nacional, da população, etc. Então, o desafio do desenvolvimento econômico eu acho que é maior do que qualquer um outro. E esses investimentos que essas potências fazem na infraestrutura desses países, elas podem criar um cenário novo de relação com outros continentes, com outros países, entre si. E o recebimento desses investimentos, dessas potências, Rússia, Turquia, a China e até os países do Golfo, eu acho que ajuda nisso. E a gente sabe, né, que o IDH africano, ele é muito baixo se comparado com outras regiões do mundo, como, por exemplo, comparado com a América Latina, comparado com o Brasil. E esse desenvolvimento na infraestrutura pode gerar condições para a melhora, inclusive, nessa condição de vida dos africanos, sem gerar uma dependência externa. Mas essa infraestrutura e esse desenvolvimento econômico potencializar as capacidades locais, né, de cada um desses países. Porque, ó, se você vê, são países muito ricos de minerais. O Congo, apesar de ter sido usurpado por vários séculos pela Bélgica, ainda mantém uma das maiores reservas de ouro do mundo. E a gente olha nos vídeos e nas fotos como é que esse ouro ele é minerado, ao custo de crianças que perdem a sua infância minerando ouro para as empresas europeias e americanas e de capital israelense ficarem ricas cada vez mais e o povo permanecer naquela desgraça, naquela miséria que é imposta a elas.
7: Agora, Said, a gente vê cada vez mais interesses de alguns países, principalmente na África também, né, de chegar ao BRICS. Isso pode fortalecer esse protagonismo do norte da África, não?
8: Eu acho que sim. Eu falei agora há pouco que o BRICS representa uma novidade muito positiva para a África, para o norte da África sobretudo, mas para a África como um todo, né? Você veja, o Egito já integra o BRICS. A Argélia já participa do novo Banco de Desenvolvimento, né? O Banco dos BRICS, presidido pela nossa ex-presidenta Dilma. E essa aproximação dos países da África, eu tenho certeza que poderá ampliar as condições para o desenvolvimento, porque na medida que esses países tiverem acesso a financiamento, a um comércio em moedas locais, como o BRICS desenvolve entre seus países, né? Não ficarem na dependência do euro, nem do dólar americano, e também na medida que se integram nessa política que é conhecida como sul global, eu acho que dá mais autonomia política, econômica, geopolítica, e isso favorece ao desenvolvimento desses países. Então, eu penso que o BRICS, para o sul global, para o antigo terceiro mundo, é uma coisa muito positiva. O BRICS é uma das melhores iniciativas para ajudar esses países que teve a sua dependência imposta pelas potências europeias a se desenvolver e ter autonomia econômica, social, de desenvolvimento, de infraestrutura, etc.
9: A gente falou de players importantes para essa região, a Rússia, a China, você mencionou a Turquia também, e eu queria trazer mais outros dois países. Como é que os Emirados Árabes Unidos e a Arábia Saudita disputam influência na região?
8: Olha, os Emirados Árabes Unidos, eles têm muitos investimentos na região. Eles competem, num certo sentido, com esses investidores, a Rússia, a Turquia, a China, né? Então, eles têm muitos interesses, tanto é que os Emirados dos Árabes Unidos estão metidos em muitos conflitos locais para o estabelecimento de uma, digamos assim, uma área de influência, de um protetorado, né, sobre aquela região, e aí se beneficiar de ativos que ele não encontra no seu território. A mesma coisa a Arábia Saudita. A Arábia Saudita tem uma potência regional da Península Arábica, tem investimentos no mundo inteiro, é uma das principais fontes energéticas do mundo, né, com a sua reserva de petróleo e gás, e expande a sua influência para a África. E nessa questão do norte da África também eles têm uma presença não tão significativa quanto tem os Emirados Árabes Unidos, mas a Arábia Saudita também tem investimentos e busca exercer o seu papel nessa fronteira africana de investimentos.
7: Agora, vamos falar uma outra questão, que é a crescente presença militar no Mediterrâneo. Como é que isso atrapalha qualquer prognóstico de desenvolver a área ali, na tua opinião?
8: Olha, eu penso que essas bases militares, sobretudo as bases militares dos Estados Unidos, elas são um entrave e causam uma falsa sensação de segurança. Você vê a guerra agressiva dos Estados Unidos e de Israel contra o Irã. De onde partem os ataques? Do Kuwait, dos Emirados Árabes, do Bahrein. E a retaliação do Irã são exatamente contra esses ativos militares, através das bases, nesses territórios. Aí eles acabam sofrendo, tendo impactos. Dubai vai se transformar numa cidade fantasma. Os investidores não param de abandonar Dubai, porque causou a existência de bases militares, aeroportos, bases de lançamento de mísseis, radares gigantescos que tinham interferência climática, tanto nos Emirados Árabes como no Kuwait e no Bahrein, tornou esses lugares inseguros. No Mediterrâneo é a mesma coisa, essas bases militares, os exercícios militares dos Estados Unidos com as potências locais, o uso de drones como Israel fornece para que o Marrocos faça ataques contra as populações do Saara Ocidental, essas frotas navais militares. Então, são uma série de coisas, acordos militares, que ampliam os riscos de incidente em vez de trazer segurança, né? E acaba que esses conflitos locais são internacionalizados. Eu falei da presença dos Emirados Árabes no continente, em alguns conflitos no continente. Então, isso também aprofunda a rivalidade no continente, envolvendo a questão da Líbia, que foi destruída pelos Estados Unidos e pela União Europeia, o conflito no Saara Ocidental, a questão do genocídio em Gaza, que interfere na África, o Mediterrâneo Oriental, ali a costa do Egito, a costa árabe, o Líbano, a Palestina ocupada. Então, o Mediterrâneo, ele tem um significado geopolítico muito importante. E esses fatos que eu mencionei, eles acabam trazendo para a região essas tensões que parecia que era coisa de outro mundo. Estão presentes lá Marrocos, Argélia, Líbia, próprio Egito, a Tunísia com seus problemas, mas a partir dessa interferência externa, com suas bases, seus exercícios militares, suas frontas navais militares, etc. Então, eu penso que para distensionar a região era preciso que esses ativos militares dos Estados Unidos e da Europa fossem afastados, mas isso não é uma coisa fácil de acontecer, né?
9: Agora, o que os governos do norte da África têm que fazer para que os jovens desistam de deixar os seus países rumo à Europa ou Estados Unidos?
8: Eu penso, viu, Melina, que esses investimentos que os países fazem na construção de infraestrutura para potencializar o desenvolvimento econômico pode mudar esse cenário, porque você falou bem, esses jovens que deixam a África, muitas vezes em uma condição assim bastante precária, o cara sai mais para um suicídio, morrer no Mediterrâneo, nas condições de como eles navegam para atravessar o Mediterrâneo, do que alcançar o continente e ter uma vida melhor. A condição social, a condição de vida, a falta de perspectiva econômica para esses jovens, ela é muito significativa e é o principal elemento que influencia eles tentarem uma vida nova. Então, na medida que há um investimento para tornar esses países viáveis economicamente para o desenvolvimento nacional e para a solução desses problemas da sua população, evita-se as pessoas deixarem isso em qualquer lugar, né? Na medida que o desenvolvimento chega às regiões mais pobres, acaba o fluxo migratório. Eu dei um exemplo brasileiro para ter como comparação. O Nordeste brasileiro, ele sempre foi uma região de exportar mão de obra barata para o centro-sul do país. Ah, São Paulo, Rio de Janeiro recebem muito Paraíba, as pessoas dizem assim de maneira preconceituosa, né? Ah, os Paraíba e tal. Mas era uma realidade social da época, as pessoas viam São Paulo, Rio de Janeiro uma forma de ter uma condição de vida melhor. Quando teve

0: essa juventude se integre na atividade econômica do seu próprio país e não precise migrar para a Europa, porque é para onde mais eles migram, né?
1: Agora, Said, se você tivesse uma moeda para apostar, como é que você apostaria o futuro do norte da África?
0: Olha, eu apostaria numa integração com o BRICS. Uma integração com o BRICS, porque você, quando fala integração com o BRICS, você está somando potências como a Argélia, que é uma grande potência africana, não digo só do norte da África, mas é uma grande potência africana. Você estabeleceria vínculos com a Rússia, com a China, com a Índia, com o Brasil. Então, eu penso que se eu tivesse uma moeda para apostar, eu apostaria na relação, na integração da África como um todo com os BRICS. A integração com a Europa e com os Estados Unidos já demonstrou ao longo de séculos que é uma via de apenas uma mão. Os Estados Unidos e a Europa só querem roubar as riquezas da África. Não levaram desenvolvimento algum. 500 anos de colonialismo na África foi que proporcionaram nada. Do ponto de vista do desenvolvimento humano, do desenvolvimento nacional, do desenvolvimento das infraestruturas que os países precisam para desenvolver. Então, deve nada disso. Então, eu apostaria no BRICS.
2: Qual foi o impacto da Primavera Árabe 10 anos depois para os países árabes ali da região?
0: Olha, a Primavera Árabe, ela trouxe percepções contraditórias, né? Você vê no Egito, por exemplo. Houve a revolução, houve a destituição de um poder ditatorial, houve a eleição de um presidente e houve a destituição e a volta à ditadura. Deu-se uma volta, saiu da ditadura e voltou-se para a ditadura. Na Tunísia, houve um processo mais amplo, né? Não se estabeleceu uma ditadura, mas também não se chegou àquele processo democrático de inspiração ocidental. Então, eu penso que a Primavera Árabe, ela serviu para chamar a atenção, por um lado, do mundo para as contradições que tinha esses regimes nesses países do norte da África, países árabes de maioria muçulmana, e para as populações locais o sentido de que é possível haver uma virada na política, na economia, na democracia interna. Porque a democracia, eu penso que nós temos que entender a democracia com as peculiaridades locais. Então, não dá para pegar a democracia brasileira e levar para a Argentina, nem pegar a democracia dos Estados Unidos e levar para a Bolívia, né? Porque esses países, como todos os países do mundo, têm peculiaridades. Então, tem gente aqui que diz, não, mas os Estados Unidos é a maior democracia do mundo. Aí, se você comparar com a nossa, é uma bosta, porque a eleição é direta, mas não é direta, porque é um bipartidarismo. O processo eleitoral, ele é muito confuso. Às vezes, mais votado não é eleito.
1: Não ganha,
0: olha que
1: exatamente.
0: Coisa. Não é? Então, eu penso que ficou a semente da busca da democracia com as peculiaridades locais, né? E um alerta que a derrubada de uma ditadura, ela nunca significa que nunca mais haverá volta. Você vê, o Brasil, em 1995, passou por um processo de redemocratização. Mas, em 2018, elegeu Bolsonaro. Olha.
2: Você falou da volta, eu até bati na madeira aqui, né? Vá de retro.
0: A história é muito dinâmica, ela pode acontecer coisas surpreendentes.
1: Agora, Said, muitos dizem que a união faz a força, muitos falam em integração. E aí eu te pergunto, quais seriam os principais desafios para uma integração econômica entre os países do Maghreb, por exemplo?
0: Olha, eu penso que essa integração, ela precisa respeitar as peculiaridades locais, nacionais, né? Políticas, religiosas, ideológicas dos diversos países. O que tem em comum é que são países que passaram por experiência colonial. Então, eles já sabem que tem coisas que não lhes interessa desenvolver mais. Outra coisa que eu penso é que com a existência do hoje conceito do Sul Global, BRICS, e das relações que os países desenvolvem com a China, com a Rússia, com a Turquia e com outros países, dão o sentido de que é possível integrar sem explorar nem deixar ser explorado. É o que os chineses ganham da política, chamam da política do ganha-ganha. Então a Argélia pode ganhar numa relação com a Tunísia, que pode ganhar com a relação com a Argélia, né? Uma relação da Líbia com o Egito, que ganha o Egito, ganha a Líbia. Então, eu penso que a integração, ela precisa levar em consideração esses aspectos que foram nocivos no passado, né? Do colonialismo, da via única, da exploração, do ganho único da potência colonizadora, e estabelecer uma relação que é proposta pelo BRICS. Ó, todo mundo vai ganhar. Uns ganham mais, outros ganham menos, mas ninguém sai roubado. É como acontece acontece com os Estados Unidos, com a União Europeia e com os antigos colonizadores.

0: organizadores.
1: Said, a pergunta saideira, o panafricanismo ainda tem força na região?
0: Eu acho que tem, não com os conceitos da década de 50, de 60, entendeu? Hoje o panafricanismo ele tem outro sentido, é o sentido do desenvolvimento, o sentido da integração, o sentido da ajuda mútua para resolver os problemas regionais, ainda muitos deles decorrentes do colonialismo europeu. O panafricanismo do Abdel Nasser, eu acho que ele passou por um processo de reciclagem. Ele continua, claro, anti-imperialista, anticolonialista, num certo sentido antagonista ao projeto colonial sionista europeu na Palestina, que eu desconheço nenhum país africano que não seja solidário à Palestina. Embora hajam situações como a da Somália, a luta fratricida nacional criou a tal da Somalilândia, que é um protetorado israelense que estabeleceu lá uma base militar. E o projeto colonial israelense, ele não é só no território da Palestina. Nós estamos vendo o que está acontecendo agora na Argentina, na Patagônia, né? O que esses desgraçados estão fazendo lá. E eu tive notícias que estão fazendo coisas semelhantes no Peru. Lindo, os caras estão destruindo a Palestina, expulsaram metade do povo, agora querem tomar a Patagônia. Daqui a pouco vão querer tomar o Peru, daqui a pouco vão chegar no Brasil, porque as empresas deles, os tentáculos do sionismo, eles estão presentes no Brasil, né? Comércio, tecnologia, segurança, acordos militares, estão aqui. Mas o panafricanismo, não o Abdel Nasser, mas o atual, eu penso que o futuro dele e a existência dele está ligado a essa integração. Eles se tornarão países relevantes na medida que considerarem os outros relevantes e essa integração seja uma política do ganha-ganha.
2: Antes da gente encerrar esse programa, eu quero fazer uma correção para vocês aí e para os nossos ouvintes, que o Iñaki Williams, que é irmão do Nico Williams, que foi campeão do mundo, ele jogou a Copa, mas ele jogou por Gana, porque ele preferiu defender o país da mãe dele.
0: País.
2: Entendeu?
0: Muito bem.
2: Está feito esse esclarecimento.
0: Muito bem, muito bem. Saudações por nossos heróis africanos que conquistaram tantas glórias para seus países em nome de outras seleções. Né?
1: Com certeza, a gente teve o enorme prazer de conversar com Said Marcos Tenório, historiador, escritor, analista internacional, nosso amigo aqui do Mundioca. Muito obrigada por ter pacientemente, durante uma hora, explicado pra gente todas as questões geopolíticas, as mais importantes do norte da África.
0: Eu que agradeço ao Mundioca, pra mim é uma honra, uma grande satisfação, fico muito honrado pelo convite e ter a oportunidade da gente ter uma hora de tão bom diálogo, né? E esclarecendo questões e aprendendo um pouco mais. As perguntas, elas também são ensinamentos, né? Quem pergunta não tá só perguntando, não, ela também tá ensinando. Então, para mim é uma satisfação e modestamente estarei sempre à disposição.
2: Um grande abraço e até a próxima então, Said.
0: Até a próxima.
1: Adorei a entrevista do Said. Sempre que ele vem aqui ao Mundioca, ele brilha bastante, escritor, ele acompanha bastante as questões ali da África do Norte, a questão palestina. Vale a pena buscar ele nas redes sociais e ouvir o programa de hoje uma, duas, três vezes. Marcelo, eu separei para você e para os nossos ouvintes algumas curiosidades geopolíticas sobre essa região que é tão importante. Primeira, é ponte entre três continentes. O norte da África conecta a África, a Europa e o Oriente Médio, tornando a região estratégica para o comércio, a migração, energia e segurança. Outra curiosidade é que o Canal de Suez é um dos pontos mais importantes do mundo. Ele fica localizado no Egito e cerca de 10 a 12% do comércio marítimo global passa por ele. Qualquer crise na região afeta cadeias de suprimentos e o preço do petróleo. Motivo suficiente para a gente sempre estar de olho nessa região. Outra curiosidade é que o Saara une e separa. Apesar de ser visto como uma barreira natural, o deserto historicamente foi uma rota comercial entre o norte da África e a África subsaariana. E tem também a Líbia, uma das maiores reservas de petróleo da África. A instabilidade política desde 2011 transformou o controle dos campos petrolíferos em um dos principais fatores de conflito interno. Marrocos e Argélia vivem uma rivalidade histórica, a gente tratou desse assunto no programa de hoje. E o principal motivo é a disputa pelo Saara Ocidental, que também influencia ali militares e diplomáticas em toda a região.
2: Tá na hora de dar tchau, hein?
1: Infelizmente, mas você pode nos dar 5 estrelinhas no Spotify e a gente também tá na Rádio Metropolitana 80,5. Se você estiver nos ouvindo no Rio de Janeiro, você pode ouvir o Mundioca várias vezes ao longo da programação. Beijos!
2: Tchau, tchau, pessoal. Até a próxima.
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5: Hoje é segunda-feira, 27 de julho de 2026. O Chad anunciou a saída do Tribunal Penal Internacional e acusou a corte de parcialidade contra países africanos. O governo afirma que a maioria das investigações do tribunal tem como alvo nações do continente, o que, segundo o país, demonstra politização. O Chad também defendeu a criação de mecanismos de justiça ligados à União Africana. Burkina Faso, Mali e Níger já haviam anunciado a saída do Estatuto de Roma. O presidente Luiz Inácio Lula da Silva recebeu em Brasília o presidente da Coreia do Sul, Lee Jae-myung, para reforçar a parceria entre os dois países. Durante a declaração à imprensa, Lula afirmou que o país e a Coreia do Sul compartilham compromisso com a defesa da democracia e das instituições. Os dois líderes também destacaram a importância da cooperação, do diálogo e do fortalecimento das relações bilaterais para promover o desenvolvimento e a paz. Quase metade dos postos de combustíveis fiscalizados pelo Procon RJ neste ano foi autuada por irregularidades. Até o dia 23 de julho, o órgão vistoriou 71 estabelecimentos em todo o estado. Desse total, 33 foram autuados e 18 acabaram interditados, com a maior concentração de ações na região metropolitana. As fiscalizações ocorrem em meio ao reforço das ações de combate a irregularidades no setor de combustíveis, que também é alvo de investigações sobre a atuação do crime organizado e a sonegação fiscal.
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5: Rua Pinheiro Machado com retenções no sentido Botafogo. O motorista encontra retenções a partir da Praça Duque Costa. Reflexos no viaduto Engenheiro Noronha e no túnel Santa Bárbara, já no sentido túnel. Há trânsito intenso, há lento no trecho entre as ruas Farani e Marquês de Pinedo. Na Gávea tem registro de acidente na Mário Ribeiro, na altura da Visconde de Albuquerque, no sentido Rocinha. Já no sentido Lagoa, o trânsito é intenso. Vinícius Fernandes para o Radar Sputnik, no horário de Brasília, 3 horas e 2 minutos.
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0: In History, Hitler decide mandar aviões em apoio aos nacionalistas da Guerra Civil Espanhola. No último dia 26 de julho de 1936, o ditador alemão decidiu apoiar as forças comandadas pelo generalíssimo Francisco Franco no conflito. O militar espanhol havia requisitado, no dia 22, 10 aeronaves de transporte. No entanto, o Ministério de Aviação do Reich definiu que os nacionalistas precisavam de pelo menos 20 Junkers 52 para levar seu exército do Marrocos à Península Ibérica. Saiba mais sobre a formação da Legião Condor e como esse apoio aéreo foi determinante para a vitória de Franco em instantes com virada de história.
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0: E aí, apaixonados por história, beleza? Pedro Henrique Lima na área pra gente revirar essa aliança entre nacionalistas espanhóis com o nazifascismo. Uma das principais consequências do apoio aéreo concedido por Hitler e Mussolini foi eternizada pelo pintor Pablo Picasso no quadro Guernica. O bombardeio de Guernica ocorreu em 26 de abril de 1937, quando aviões alemães na Legião Condor bombardearam a cidade basca por 3 horas. Um verdadeiro massacre. A entrada da Alemanha e da Itália no conflito foi determinante para virar o jogo contra os republicanos, as forças de esquerda que sofreram um golpe militar que dá início à Guerra Civil em 36. Esse conflito foi bastante violento, mas contou com a participação de muita gente importante. Uma legião de voluntários que apoiaram as forças republicanas, incluindo um escritor ganhador do Nobel e outro que publicou vários livros entre as obras mais lidas da história. Aqui no Brasil, a Guerra Civil Espanhola também despertou paixões e exigiu um posicionamento da parte de Getúlio Vargas. No início do conflito, ele ainda era um presidente constitucional. No final, estávamos em pleno Estado Novo. E há quem diga que essa participação de Itália e Alemanha na Guerra Civil Espanhola foi uma espécie de ensaio ou treino para o que viria alguns anos depois. A Blitzkrieg alemã, aliás, alguns anos depois não, alguns meses depois, porque a Alemanha invade a Polônia alguns meses depois que a Guerra Civil Espanhola terminou. Pois é, então esse evento pode ter servido aí de teste de ensaio para a Blitzkrieg alemã e a Segunda Guerra Mundial. 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Beleza, pessoal? Bom, a Guerra Civil Espanhola teve muitas viradas de história que vamos entender aqui hoje. Bora lá? Bom, e agora eu vou trocar uma ideia com a Ismara Izep de Souza. Ela é professora associada da Escola Paulista de Política, Economia e Negócios da Universidade Federal de São Paulo, no Departamento de Relações Internacionais. Ela também atua como professora permanente do Programa de Pós-Graduação em Relações Internacionais, mestrado e estudos do Sul Global, também na Unifesp. Professora, seja mais que bem-vinda ao Virada de História, tudo bem?
2: Tudo bem, muito obrigada pelo convite, Pedro.
0: Imagina, eu que agradeço a sua participação. Professora, antes da gente falar da aliança entre Alemanha e Itália com as forças nacionalistas na Guerra Civil Espanhola, eu acho importante a gente trazer um pouco dos antecedentes desse conflito, né? E aí a gente vai ter uma segunda república na Espanha, muito instável, que sofre ali uma tentativa de golpe que vai levar à deflagração dessa guerra. O que torna esse período, o que justifica tanta instabilidade na Espanha nesse período?
2: Bom, Pedro, para a gente entender esse golpe, né, que é bem sucedido e dá início ao conflito espanhol, é importante a gente entender que a Espanha é um país, né, que historicamente teve por muito tempo, por décadas, né, por séculos, um domínio político das monarquias. E a República Espanhola, a Segunda República Espanhola, que é proclamada em 31, ela é uma república bastante tumultuada, né, por conta das forças políticas que se degladiam, né, no controle do poder político. Então, em 31 ela é proclamada. Nós temos um governo majoritariamente de esquerda, que faz reformas importantes, reformas assim, audaciosas, uhum. se a gente for pensar no contexto das ideias de esquerda, como propõe a reforma agrária, propõe uma educação para todos na Espanha. E essa república, então, ela é, em 33, nós temos novamente um governo de tendências mais à direita, e em 36, início de 36, a esquerda vence novamente as eleições, mas a partir de agora, de um conjunto de forças, né, uma frente popular que vai aglutinar socialistas, anarquistas, comunistas. Então a gente tem um amplo espectro, né, que se coloca dentro dessa frente popular, e o governo que vence retoma aquelas medidas iniciais de 31. Então, reforma agrária, dá direito ao divórcio para as mulheres. Imagina o que é isso em uma Espanha que tem uma influência católica e conservadora, né, muito forte, muito arraigada na história, né, da Espanha. E essa instabilidade vai também do caráter heterogêneo das forças que sustentam a República Espanhola, né? Porque dentro dessa frente popular você vai ter grupos que discordam também dos caminhos, né, dos rumos que essa República Espanhola deve tomar. Mas essa instabilidade, ela decorre, né, e também dessas forças reativas que não querem que a Espanha, né, tome esse caminho democrático e de um governo, né, que está promovendo reformas que incomodam, né, e mexem com os privilégios de grupos como o exército, dos latifundiários, da Igreja Católica, né? Então a gente tem uma instabilidade que vem, né, dessa ameaça que as elites, que a Igreja Católica vem nessa república, mas também desse caráter heterogêneo dessas próprias forças que sustentam esse governo de frente popular. E a partir daí a gente tem então, né, um golpe militar. Ele se inicia como um golpe das forças militares, né, de um grupo de generais da elite do exército. E o que era para ser apenas mais um pronunciamento, né, que é mais uma sublevação militar que poderia ser rapidamente abafada, se transforma num movimento de grandes proporções, porque esse movimento vai contar com o apoio desses setores bastante descontentes com a República Espanhola, né, principalmente com o apoio dos latifundiários e da Igreja Católica.
0: Sim, e nesse espectro da direita na Espanha, entre os grupos políticos que vão formar esse bloco, houve quem se identificasse com fascismo ou nazismo, a ponto de se identificar, né, mesmo, de dizer, ah, nós somos fascistas, nós somos nazistas? Havia esses grupos na Espanha?
2: Olha, a direita na Espanha, ela também é bastante heterogênea.
0: Sim.
2: A gente vai ter grupos monarquistas. E nós tivemos o que se tem na Espanha mais próximo dos princípios nazifascistas é a Falange Espanhola, que é um partido, né, um movimento, um partido criado na década de 20 pelo Primo de Rivera.
0: Uhum.
2: E a Falange Espanhola vai trazer para si alguns elementos que são similares aos princípios nazifascistas, né? Então a ideia de um governo centralizado, profundamente anticomunista, né, a ideia de que a autoridade, de que um governo centralizado em uma autoridade é muito melhor do que os princípios democráticos. Então, o que a gente teve na Espanha de mais próximo do nazifascismo foi o movimento da Falange, que aglutinou milhões de pessoas, né? Eles tinham um líder que foi assassinado, o Primo de Rivera, né, do fundador da Falange, que era a grande liderança, né, para substituir o pai.
0: E que foi golpista também na Espanha, né?
2: Foi golpista, exatamente, né? Ele liderou uma ditadura na década de 20 na Espanha.
0: Isso.
2: E o José Primo de Rivera era essa liderança da Falange que foi assassinada, né? Então a Falange é o que a gente teria ali de mais próximo aos ideais nazifascistas, embora haja distinções, né? A gente não tem, por exemplo, exatamente todos os elementos do nazismo dentro da Falange. Mas a Falange seria o que mais se aproximaria aí das ideias do nazifascismo.
0: Seria o equivalente da nossa ação integralista aqui, mais ou menos, né?
2: Exato, exato, com as suas especificidades, mas assim, até em termos de simbologias, é muito de inspiração ao nazifascismo.
0: Sim. Agora, o Francisco Franco, que vai se auto-intitular generalíssimo, ele meio que consegue congregar todas essas forças de direita e assumir, então, a liderança política e militar durante a Guerra Civil. Eu sei que ele não era propriamente um fascista ou nazista assumido, né? Se eu não me engano, ele era mais próximo do catolicismo, né? De um sentimento, assim, mais de um conservadorismo mais de cariz mais católico. Mas como que ele se relacionava com essas forças mais à direita, né? No espectro, assim, mais pro canto da direita, mais do extremo da direita?
2: Olha, Pedro, que interessante, né? Se você for ver alguns vídeos de pronunciamentos do Franco, ele não era propriamente uma pessoa que mobilizava as massas, ele não tinha aquela característica do Hitler, né? De falar muito bem, de uma maneira mais pronunciada, que cooptasse as massas, ele não era uma figura de grande atração, mas ele acaba, né, por vários fatores, né, por contingência, sendo o representante máximo desse movimento. E, de fato, né, você tem razão quando fala que o Franco não era exatamente um nazifascista, né? Ele era uma pessoa do exército, muito ligada aos princípios católicos, princípios conservadores, mas ele é uma figura, né? A ditadura do Franco é muito interessante de ser estudada, porque ele vai se adaptando ao longo do tempo. Então, quando ele precisa do apoio de Hitler e Mussolini, fica muito claro essa identificação, né, do franquismo com o nazifascismo, no sentido mesmo do anticomunismo, de um governo centralizador. Mas depois que termina a guerra, o Franco vai tentando se desvencilhar de toda a simbologia, de tudo aquilo que fazia do seu regime um regime muito associado ao nazifascismo. Então ele se utiliza desse apoio, né, que de fato os nacionalistas vão ter da Alemanha e da Itália, mas existe essa especificidade. Depois que termina a guerra, o Franco dá um jeito de se identificar muito mais com essas forças conservadoras, católicas, e tenta se desvencilhar desse aspecto, né, do regime, mais, inclusive, da história, né, que prova, por exemplo, que a Espanha enviou durante a Segunda Guerra Mundial um contingente para lutar ao lado dos alemães, os camisas azuis. Com essas camisas azuis, no pós-guerra, o Franco dá um jeito de identificá-los muito mais como um grupo anticomunista do que propriamente um grupo favorável ao nazismo. Mas os grupos, a direita também é heterogênea, mas o que o Franco faz, né, de interessante e muito inteligente, apesar dele não ser essa figura, né, carismática para as massas, conseguir diminuir o poder, né, desses vários grupos de direita que também disputam a centralidade no regime. Ele vai, por exemplo, diminuindo o poder dos falangistas, né, ele vai minimizando o poder dos monarquistas para poder afirmar a sua própria ditadura, né, que vai ter um pouquinho de cada, mas ao mesmo tempo ele não deixa nenhum desses grupos se sobrepor ao seu poder político.
0: Sim, é tudo uma questão de cálculo político, né, se a gente for parar para pensar, porque naquele momento ali da década de 30 era conveniente para ele essa aproximação com os nazistas e fascistas, e eu acho que esse elemento anticomunista talvez deve ter tido um peso também nessa aproximação, né, porque do outro lado da Guerra Civil você tinha toda uma rede de solidariedade em torno das forças de esquerda, e aí não só comunistas, mas anarquistas, sindicalistas, enfim, como que a gente pode caracterizar o outro lado do conflito, essa solidariedade em torno das forças de esquerda?
2: A Guerra da Espanha é uma guerra muito estudada, né? Ela promove paixões, né, em parte de uma esquerda mais fervorosa, né? Alguns estudiosos fazem referências à Guerra da Espanha e à defesa da República Espanhola, né, como a última guerra romântica que tivemos, né? Se bem que é impossível a gente falar em guerra romântica.
0: Sim, mas deu um baita livro, né, professora, sobre isso, deu um baita romance, né?
2: Exato. Não existe guerra romântica, mas essa atribuição vem muito em função da criação, por exemplo, das Brigadas Internacionais. As Brigadas Internacionais foram um corpo, né, de voluntários que se direcionaram à Espanha para auxiliar a República Espanhola, principalmente focando, né, nessa ideia de que o fascismo na Espanha precisava ser derrotado. Então a gente tem a República da Espanha, né, e a guerra na Espanha em defesa, né, contra os nacionalistas espanhóis desperta uma solidariedade internacional considerável, né? Eu estudei isso mais profundamente do ponto de vista do Brasil, né? Tanto os brasileiros que foram para as brigadas internacionais, quanto grupos de intelectuais, os próprios imigrantes espanhóis, como essas pessoas se mobilizaram frente à República Espanhola. Mas é fato que não só no Brasil, né? Na América do Sul, em outros países europeus, a guerra na Espanha era vista como um prenúncio, né? Do que poderia acontecer, que de fato aconteceu, né, a Segunda Guerra Mundial. Então, se identificava muito a República Espanhola com a necessidade de defendê-la, se associava muito à ideia de defender o mundo contra o perigo fascista, né? Uhum. Mas é o que a gente tem, a esquerda também na Espanha, ela era composta de muitos grupos, né? É um espectro político muito amplo, que, como você mesmo disse, vai dos anarquistas, comunistas até liberais antifascistas, que não, né, socialistas mais moderados. Essa esquerda, ela também é uma esquerda muito heterogênea, mas o fato da gente ter, né, na Espanha, de que ali se disputava, né, uma guerra contra o avanço do nazifascismo, fez da guerra uma guerra de caráter muito internacional. Assim, a solidariedade a favor da República veio a partir das brigadas internacionais, mas veio também a partir de arrecadação de donativos, né, que muitos países enviavam aos republicanos, muita propaganda, né? Então a gente tem a Guerra da Espanha, é um desses conflitos civis que extrapolam, né, a importância nacional. Ela teve um caráter internacional muito forte.
0: Inclusive com participações ilustres, e quando eu digo ilustre não é nenhum exagero, a gente está falando de Pablo Picasso vai fazer, né, talvez a pintura mais famosa dele, que é Guernica. George Orwell participou também, esteve num conflito, né, deixou um livro depois sobre isso, e o Ernest Hemingway, né, que vai deixar uma obra fantástica que é Por Quem os Sinos Dobram. E recentemente eu estava lendo esse livro e é muito interessante porque ele, o tempo todo, ele fala ali, né, a narrativa do combatente ali em primeira pessoa fala dos aviões alemães sobrevoando, né, ali a Espanha, e o medo que todos os combatentes tinham quando escutavam aquele barulho e viam os aviões lá longe no céu, como se fossem mosquitos, assim, como se fossem bichos chegando ali na Espanha. Em que medida, professor, esse apoio alemão, esse apoio italiano, que foi sobretudo um apoio aéreo, vai influenciar os rumos do conflito?
2: Esse apoio alemão e italiano, mas especialmente alemão, com a Legião Condor, né, com todo o aparato bélico, especialmente na questão aérea, ele foi fundamental, né, para os nacionalistas ganharem a guerra, porque fortaleceu do ponto de vista militar, organizacional, os nacionalistas. Então, esse apoio, eu acho que ele pode ser considerado, sim, decisivo, né, uhum. Porque enquanto os nacionalistas tiveram esse apoio externo da Alemanha, né, e uma das obras de arte mais famosas do século XX, talvez mais impactantes, que representam essa revolta contra as atrocidades nazifascistas, que é o Guernica, do Picasso, essa obra, ela retrata o bombardeio à cidade de Guernica, né, pelos alemães, né, e a justificativa era um alvo de uma ponte que precisava, enquanto alvo estratégico, ser destruída, mas foi um alvo foi um bombardeio que vitimou especialmente a população civil, né, e foi visto naquele momento como exemplo das atrocidades que os nazifascistas poderiam cometer, né, se ganhassem não só na Espanha, mas se tivessem força em outros países também.
0: Ismara Izep de Souza, ela é professora associada da Escola Paulista de Política, Economia e Negócios da Universidade Federal de São Paulo, no Departamento de Relações Internacionais. Ela também atua como professora permanente do Programa de Pós-Graduação em Relações Internacionais, mestrado em Estudos do Sul Global, também na Unifesp. Professora Ismara, do lado das forças republicanas, não houve, assim, um apoio mais vamos colocar mais direto, mas assim, mais incisivo, por exemplo, do Comintern, que era basicamente controlado pelos soviéticos, não houve esse apoio além desses donativos e dessa participação voluntária?
2: Sim, a princípio a União Soviética enviou assessores, enviou recursos, né, enviou armas, que também não foram só em função de solidariedade, né, os republicanos enviaram muito ouro, né, ao ponto disso ficar, né, para a história, de se criar uma mitologia em torno do ouro de Moscou, né, então os republicanos enviaram ouro, né, para pagar esse auxílio de equipamentos e armas por parte da União Soviética. De início, de fato, o Stalin autorizou que esse apoio logístico, inclusive não só de armas, mas de assessores, mas a União Soviética retira esse apoio, né, ao contrário da Alemanha e da Itália em relação aos nacionalistas. Nós tivemos, lembrando que a gente ainda está falando de uma combalida, praticamente falida, mas ainda tentando sobreviver, de uma instituição internacional, que é a Liga das Nações. E dentro da Liga das Nações vai ocorrer um comitê de não intervenção que faz com que os países se comprometam em não intervir na Espanha. A questão é que as brigadas internacionais se retiram em função desse comprometimento do Comitê de Não Intervenção, e a Alemanha e a Itália simplesmente dá de ombros, né? Não respeita essa perspectiva do Comitê de Não Intervenção da Liga das Nações, né? Desse comprometimento coletivo de não ter intervenção internacional no conflito.
0: Uhum.
2: Então, a União Soviética, de fato, auxilia, né, de início, mas a gente está falando de um momento de auge do stalinismo. E para os stalinistas, não era interessante incentivar um processo revolucionário que também acontecia simultâneo à tentativa da República se organizar de maneira mais sistematizada, hierarquizada, o seu exército para lutar na guerra. Né? Ao mesmo tempo que a gente tinha a União Soviética auxiliando o staff republicano e exigindo que eles contivessem os anarquistas, os arrobos revolucionários, a gente tinha todo um processo revolucionário, né, de anarquistas, de socialistas mais entusiastas, né, da ideia de revolução, querendo aproveitar aquele momento, né, para colocar em execução um processo revolucionário, que de fato aconteceu em muitas cidades. Então, a partir do Comitê de Não Intervenção e desse descontentamento do Stalin, né, em relação a esse processo revolucionário, a ajuda da União Soviética acontece de início, mas ela vai ser muito mais modesta e ela acaba sendo retirada antes mesmo do término do conflito.
0: Uhum. E, professora, em 30 de setembro de 1938, Alemanha, Reino Unido, França e Itália vão assinar um acordo de Munique que permitia que o Hitler anexasse a região dos Sudetos na Tchecoslováquia em troca de uma promessa de paz que depois se revelou falsa, né? A gente nem precisa dizer o porquê. Esse acordo vai impactar, de certa forma, esse apoio alemão e italiano à Guerra Civil Espanhola? Esse apoio, ele se mantém até o fim do conflito ou ele dá uma parada, uma reduzida aí?
2: Os alemães, você acabou de mencionar, né, de um acordo que depois não vai ser cumprido, o que a gente identifica no conflito espanhol é justamente isso, né, a Alemanha, ela desconsidera o Comitê de Não Intervenção e continua auxiliando até o final os nacionalistas espanhóis, embora esse auxílio tenha sido maior, né, antes de 38, e ele vai ser decisivo para muitas batalhas, para a conquista de cidades importantes, né, então eu diria que esse apoio, né, e antes ou depois do acordo de Munique, o acordo não vai ser tão decisivo para impedir esse apoio, uhum, da Alemanha à Espanha.
0: Agora, o Brasil na época era governado pelo Getúlio Vargas e no começo da guerra, foi no período de 1936, era o período imediatamente anterior ao período do Estado Novo, mas já havia ali as tensões, né, e um recrudescimento ali do autoritarismo de Getúlio Vargas, inclusive se valendo até certo ponto de um apoio da ação integralista que depois ele vai meio que deixar de lado, né, já depois do Estado Novo. Como que o governo brasileiro se posiciona nesse conflito? Ele escolhe um lado?
2: Pedro, esse é o tema, né, um dos temas caros de pesquisa, né? Para mim, pesquisei isso durante o mestrado, durante o doutorado, especialmente as relações diplomáticas entre o Brasil e a Espanha a partir da documentação do Ministério das Relações Exteriores do Brasil e o seu correspondente na Espanha, né? Então eu pesquisei profundamente essas relações diplomáticas. E o que é interessante observar do governo Vargas é que ele não rompe relações de início com a República Espanhola. Tem até, eu acabei depois, não pelas fontes diplomáticas, mas por fontes, outras fontes, como por exemplo a documentação privada, né, dos arquivos privados do Vargas, do Oswaldo Aranha, que estão no Centro de Pesquisa e Documentação da Fundação Getúlio Vargas, do CPDOC, e também pelos diários do Vargas, né, eu acabei descobrindo que o José Macedo Soares, que foi o ministro que era ministro das Relações Exteriores quando o conflito civil se inicia, ele foi um entusiasta da ideia de romper relações com a República Espanhola, né, porque a República representava interesses, setores, uma ideologia, né, que o Vargas estava combatendo aqui internamente, né, especialmente os comunistas. Ele procura o Vargas e muito entusiasta da ideia de romper relações com a República Espanhola. Ele queria isso de início. E o Vargas, muito pragmaticamente, né, porque o pragmatismo é um elemento central da figura do Vargas, até para entender a política externa varguista, ele disse: não, a gente não tem nada a ver com esse conflito, vamos aguardar o desenrolar, né, dos acontecimentos. Ele não negava a simpatia ao movimento nacionalista, mas o Brasil se mantém, por orientação do Vargas, as relações diplomáticas com a República Espanhola até o finalzinho do conflito. Mas, ao mesmo tempo, a gente tem ações oficiosas do Vargas que mostram que ele queria apoiar os nacionalistas. E apoia os nacionalistas, por exemplo, enviando doações de café às zonas nacionalistas. Então, a gente tem um jogo duplo, né, de maneira oficial. Se mantém as relações com a República Espanhola, mas ao mesmo tempo Vargas reprime, por exemplo, os imigrantes que estão aqui. A gente tem uma comunidade espanhola expressiva e eles vão se organizar para defender a República Espanhola. Então Vargas, ao mesmo tempo que fecha os centros republicanos, o governo Vargas reprime manifestações favoráveis à República, é o governo que vai manter relações oficiais com a República Espanhola até o finalzinho, né? Não exatamente, acho que alguns dias, né, antes do término da guerra, o Brasil rompe, porque daí a guerra já está praticamente ganha pelos nacionalistas, mas envia sacas de café, né, em sigilo, né? Isso eu descobri a partir de uma carta do Franco agradecendo a doação de café ao Vargas, né? Isso, obviamente, a gente não encontra na documentação oficial, isso está na documentação privada do Vargas, porque existiam os excedentes de café e o Vargas autoriza que esse excedente seja enviado, obviamente, sob sigilo, né, porque ele estava mandando café aos revoltosos, né, e ele mantinha relações diplomáticas com a República Espanhola.
0: Quer dizer, o cafezinho dos caras estava garantido pelo Brasil, então, né?
2: Exato, e olha que interessante, que curioso. Foi muito café, foram toneladas, e esse café, muito desse café acabou nem chegando, né, para os combatentes nacionalistas. Esse café acabou sendo vendido num mercado, né, alternativo, digamos assim, e existe um historiador, acho que um dos mais conhecidos, né, que estuda profundamente a Guerra Civil Espanhola, o Ángel Viñas. Ele pesquisou a fortuna da família do Franco. E ele faz em seus livros, nas suas pesquisas, essa associação com a venda desse café, né, doado pelo governo Vargas. Esse café acabou sendo vendido, né, nesse mercado, entre aspas, alternativo, e contribuiu para essa fortuna pessoal do ditador espanhol.
0: Olha
2: assim
0: só.
2: Assim mostra a pesquisa do Ángel Viñas.
0: Caramba, quer dizer, segundo essa pesquisa, o Franco estava desviando o café e colocando café no próprio bolso, né? Muito interessante, curioso esse dado. Professora Esmara, quero muito agradecer a sua participação aqui no Virada de História. Gostei bastante da nossa conversa. É a primeira vez aqui no podcast que a gente está falando de Guerra Civil Espanhola, mas sem dúvidas não é um assunto que vai se esgotar aqui. Acredito que você ainda vai voltar aqui outras vezes, cara. caso você aceite, obviamente, para falar mais sobre esse conflito tão determinante, né, para o mundo pré-Segunda Guerra Mundial e que vai ter consequências também após o conflito. Muito obrigado e até uma próxima.
2: Ah, eu é que agradeço, Pedro, a oportunidade de falar de um tema de pesquisa ao qual eu dediquei muitos anos. E se você me permite uma propaganda rápida,
0: claro,
2: né, para quem quiser saber um pouco mais do envolvimento brasileiro com a guerra, o ano passado foi lançado pela FUNAG, que é um braço acadêmico do Ministério das Relações Exteriores, do Itamaraty aqui no Brasil. A minha tese de doutorado foi lançada em livro, né, pela FUNAG. É só acessar o site, ela está disponível, tem a opção de comprar o livro, né? Uhum. Mas também é possível baixar gratuitamente o livro pelo site da FUNAG, se chama Caminhos que se cruzam, as relações entre Brasil e Espanha.
0: Ah, maravilha. Valeu pela dica. E é sempre melhor ter o livro na mão, né, professora? Então, reforça aí ao ouvinte que, se possível, compre o livro. Mas, não podendo comprar o livro, não deixe de ler esse trabalho brilhante aí da professora Ismara. Professora, um grande abraço.
2: Um grande abraço. Obrigada. Até mais.
0: Continuem ligados no Virada, que é o podcast diário de história da Sputnik Brasil. 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Bom, a Segunda República Espanhola, como vimos, foi marcada por uma polarização de extremos, e eram muitos extremos, né? Se a gente for olhar todas as forças que convergiram na direita e na esquerda. Então, que lições podemos tirar desses embates para os dias atuais, e que o mundo também se encontra numa situação de divisão e instabilidade? E falando sobre essa aliança do Franco com os nazifascistas, foi um alinhamento ideológico ou mero oportunismo? Quem conta mais é nossa próxima convidada, que trouxe comparações, reflexões valiosíssimas aqui pro Virada de História. Bora chamá-la. E agora eu tenho o privilégio de receber aqui no podcast a Gislene Néder, ela que é professora titular do Departamento de História da Universidade Federal Fluminense, pesquisadora CNPq e pesquisadora FAPERJ. Professora, seja mais que bem-vinda ao Virada de História, tudo bem?
3: Tudo bem, obrigada pelo convite. Estou pronta para responder o que eu puder responder.
0: Maravilha, vamos às perguntas então, e quero aproveitar para agradecer a sua participação aqui no Virada de História. Professora, quando a gente fala da década de 30, a gente tem um momento ali de ascensão de governos autoritários em diversas partes do mundo, né? Na América do Sul, na Europa, o nazismo, o fascismo, e essa experiência na Espanha que foi a Guerra Civil, né? Um golpe ali na República que não deu muito certo, e aí os militares entraram em guerra, né, contra as forças republicanas para conseguirem o poder. Então vai eclodir esse evento ali em 1936. Quando que as forças nacionalistas que estavam do lado desses militares golpistas, quando que elas convergem com o nazismo alemão e o fascismo italiano que já estavam governando aí em seus países?
3: Olha, acontece que tem uma proliferação de informações sobre o estopim da guerra em si e da violência provocada pelo massacre provocado contra a República Espanhola. República Espanhola, em primeiro lugar, a gente tem que entender que ela se instaura em oposição a o velho debate que vinha do século XIX entre monarquia e república. Então, a monarquia é afastada, os republicanos se elegem, eles não são uma unidade, porque são do campo democrático, não são, e republicano, eles não são uma unidade, mas convergem para uma força de convergência, de articulação política, que envolveu várias tendências de esquerda, num leque amplíssimo, de anarquistas até sociais-democratas, republicanos, liberais, liberais radicais. A República foi defendida por praticamente toda a sociedade espanhola, menos os fascistas e os conservadores clericais. Esses perderam, com a tentativa de golpe, se refugiaram na Espanha, no norte da África, da Espanha ocupada, né, do Marrocos ocupado pela Espanha, uma expansão colonial espanhola no norte da África, e dali moveram uma guerra contra a República Espanhola, que resistiu, inclusive, com a Armada Espanhola defendendo a República. De modo que os barcos que saíam do norte da África não conseguiam chegar até a Espanha. Eles eram derrotados pela armada, pelas forças navais da República Espanhola. É nesse contexto que a radicalização internacional entra na questão da Espanha. Eu vou usar a expressão questão, porque ela vem desde o século XIX, colocada assim, a questão da Irlanda, onde, do ponto de vista internacional, se mediu força, no final do século XIX. Antes disso, o próprio ensaio de tensão internacional ocorre na Comuna de Paris, de 1871. Os comunardos de Paris acreditaram demais que os versalheses, as forças antigas da dominação daquela república, daquela monarquia burguesa, que eram contra os prussianos, porque a França tinha perdido a guerra contra a Prússia, pois fortificaram militarmente toda a comuna e deixaram aonde estava sediado o exército prussiano, não fortificaram. O exército prussiano abriu uma coluna e as forças do, falar com a expressão francesa, do antigo regime, que não é mais o antigo regime dos feudais, mas é um antigo regime de uma monarquia burguesa em França, em meados do século XIX, e que em 1870 abriram uma coluna para os franceses versalheses entrarem e fazerem o primeiro grande massacre motivado por posições já modernas, das moderníssimas, atuais, da contradição entre os trabalhadores urbanos, o proletariado, organizados internacionalmente, e as forças internacionais que se unem para combater essa nova contradição que está clara dos anos 1870. Então, a Guerra Civil Espanhola, isso volta, e, portanto, a Espanha dividiu, do ponto de vista internacional, todas as tendências, mas dividiu sobretudo esses dois campos, os conservadores, num leque grande também, mas numa unidade mais facilmente alcançada do que a unidade do movimento operário internacional. A Guerra Civil Espanhola já ocorre no momento em que a social-democracia e a Segunda Internacional já tinha sido substituída, numa grande parte do movimento internacional, pela Internacional Comunista, que é de 1919. A Segunda Internacional, que é basicamente social-democrática, o maior partido e a maior força política dela era da social-democracia alemã, ela continua até hoje, mas ela perde uma parte importante com a criação da Terceira Internacional, se denominou Terceira Internacional Comunista. Isso é 19. Quando a República começa a ganhar as forças conservadoras e ultraconservadoras, aquelas militarizadas pelo general, que depois vai se chamar autoproclamado generalíssimo Franco, monarquista, conservador, vai ser o único a governar por 40 anos a Espanha, essa divisão internacional se apresentou e pela primeira vez foi usado o avião como uma máquina de guerra. Então, a Guerra Civil Espanhola, a República Espanhola, ela foi derrotada pelo uso, especialmente da parte da Itália, que mandou muitos recursos, muito dinheiro, muita comida e bombardeou. Foram os primeiros bombardeios lançados de avião. Foi na Guerra Civil Espanhola. Ela já estava deflagrada, chamada assim Guerra Civil Espanhola, e os republicanos perderam a guerra, porque a força deles estava na contenção do desembarque das forças franquistas, chamadas falanges, na Península Ibérica, na Espanha. Eles não conseguiam desembarcar, mas com bombardeios aéreos, e depois foi uma carnificina.
0: Sim.
3: Tanto quanto foi na Comuna de Paris, né?
0: Sim. Você falou dos bombardeios aéreos, acho que o mais famoso talvez seja o de Guernica, né? Que foi eternizado pelo Pablo Picasso, né?
3: A questão da Catalunha, ela tem uma especificidade, porque foi o último reduto da resistência. Então, ali foi muito forte. E havia também setores conservadores dos tradicionalistas catalães que também estavam muito temerosos, porque a radicalidade comunista e anarquista na Catalunha era muito grande.
0: Sim.
3: Né? Então ali é costela de homens espalhados pelos campos que você achou durante 10 anos depois. Pessoas morreram e nem enterradas foram.
0: Uhum.
3: Foi terrível.
0: Agora, professora, esse alinhamento, essa aliança, né, entre as forças nacionalistas e o nazifascismo, ele é meramente assim uma aliança pragmática de apoio logístico, militar, ou havia uma afinidade ideológica também?
3: É, a balança de poder, ela vem mais ou menos se repetindo do ponto de vista do que provoca essa unidade para inclusive você preferir coisas muito ruins. O Brasil vive isso desde a eleição de Jânio Quadros. E não foi só o Brasil, né? A Argentina agora recentemente, na falta de uma possibilidade de manutenção de uma farsa eleitoral, de controle, por exemplo, no caso do Brasil, no início da República, a nossa lei eleitoral é exatamente igual à lei eleitoral norte-americana.
0: Uhum.
3: Rui Barbosa era um anglófilo, admirava os Estados Unidos, ele copiou a lei eleitoral norte-americana, essa que dura até hoje, que é uma votação de coronéis, ainda hoje, lá é um coronelismo.
0: Uhum.
3: Você quer usar o termo bem assim escancarado para desmascarar a farsa eleitoral lá? Você não tem nunca possibilidade de outros partidos e outro que não estiver na articulação do revezamento permitido de ganhar as eleições lá, inclusive com a última etapa da eleição sendo indireta.
0: Sim, com delegados e tudo, né?
3: Exato. E essa era a nossa lei eleitoral produzida na nossa chamada República Velha, para manter o controle. A diferença entre Brasil e Estados Unidos é que lá você tinha só duas regiões ricas que iriam ir com força política, que iriam se revezar. Aqui é uma riqueza generalizada, os 5 países que compõem o Brasil são 5 oligarquias tupetudas, daquelas brigonas, né? O Rio Grande não aceitou e pronto, está a Revolução de 30 em marcha, não é? Ela não é uma revolução, ela não foi uma revolução popular democrática, ela foi uma luta de disputa entre as oligarquias chamadas de primeira grandeza e as oligarquias de segunda grandeza, as que estavam no Nordeste, o caso foi a Paraíba aqui, e o Rio Grande do Sul.
0: Uhum.
3: Então, do ponto de vista internacional, essa tensão também aparece. O que aparece para o nazifascismo, para os setores conservadores, é o que é o menos ruim. E o Brasil vem quebrando a cara em vários momentos históricos. Jânio Quadros, Collor de Mello e a última governação desastrosa. E nós deixamos passar esse voto maluco do Tiririca, do outros francos atiradores, como também na Ucrânia. É um factoide que foi colocado ali. A nossa imprensa, ela não dá uma notícia sobre o processo que leva à guerra na Ucrânia, que foi o golpe de 2014, um golpe parlamentar, e que as forças norte-americanas até subiram no palanque para derrotar o presidente eleito da Ucrânia. Botaram um factoide, que recebeu visita de toda a comunidade europeia para legitimá-lo.
0: Sim, são paralelos interessantes que a gente consegue fazer, né? Quer dizer, é um pouco de oportunismo também, né? No caso da Guerra Civil Espanhola, a Alemanha e a Itália viram que apoiar o lado de Francisco Franco seria mais conveniente para os objetivos deles do que deixarem os republicanos, e aí havia comunistas, anarquistas envolvidos. Era mais uma questão de oportunismo também, né?
3: Segundo alguns, eu li pouco sobre história militar,
0: uhum,
3: Pedro, mas algumas possibilidades interpretativas é de que também, do ponto de vista de armamento militar, foi um teste.
0: Sim.
3: Dos aviões.
0: Sim. Eu ia até perguntar isso, se você corrobora dessa visão de que foi um teste.
3: E eu acho que foram as duas coisas. Em história, eu penso muito como processo. História é um processo. Por isso que não dá para você trabalhar um evento sem considerar um processo mais amplo de acontecimentos. E há sempre uma questão que se coloca em cada conjuntura que você analisa, que são as possibilidades históricas. Uhum. Havia a possibilidade histórica de uma vitória mais à esquerda do que aquela empalmada pelos republicanos liberais conservadores. Então, havia muito temor de um liberalismo mais radical, por exemplo. O mesmo temor, por exemplo, que leva entre nós, voltando a puxar assunto para a gente entender o paralelo, o Joaquim Nabuco, quando se referia aos liberais do Pernambuco, se referiam aos liberais como cada vez que eles governavam era uma confusão, ou seja, eles não podiam dizer que era corrupção, porque esse tema apareceu recente, provocado pela formação da ciência política norte-americana, que é uma formação internacional, feita sob a batuta do Departamento de Estado norte-americano. Então, diz que tem corrupção, mas no século XIX não podia dizer isso. Dizia que eles não sabiam governar, que eles eram uma confusão, que eles iam estabelecer uma anarquia, os liberais radicais. Né? Do liberalismo radical é que é nessa fonte que surge, né, novamente a ideia de comuna e o comunismo. Eles sabem disso. Quem está no poder sabe disso. Né? Então eles preferem. Tem um depoimento fabuloso do Krupp, um desses grandes conglomerados de monopólios industriais alemães, que foi envolvido no julgamento de Nuremberg. A fala dele é de doer os ossos. Ele diz assim: nós sabíamos que eles eram muito perigosos, né? Mas pensa bem, quando se compra um bom cavalo, não se repara em certos defeitos. Então, eles aceitam dos males o menor para eles. Certos, no caso da Alemanha, foi até meio dramático para as forças liberais conservadoras ou conservadoras liberais, essas que maqueiam processos eleitorais na Alemanha, porque quando os generais acordaram para o tamanho do monstro, alguns deles foram fuzilados, né?
0: Uhum.
3: Então, é uma tensão. E ela é de um ponto, porque a contradição que se coloca é o seguinte: a afirmação da dominação burguesa no século XIX, ela lançou mão dos nacionalismos.
0: Sim.
3: Ao mesmo tempo, ela tem atividades e práticas econômicas já internacionais, transnacionais. Então, ela vive essa tensão.
0: Sim.
3: Né? Ela lança a mão do nacionalismo, mas o nacionalismo

0: Sim.
1: E fomente as guerras. A briga de cachorro grande está sendo, né, tá sendo brigada, lutada. É, a briga está na esfera econômica.
2: Sim, e é interessante que o nacionalismo ele vai se tornar esse monstro, né, na década, a partir da década de 20, através do fascismo, do nacional-socialismo alemão, né, ou nazismo, e essas ideologias vão se espalhar por diversos países, continentes, chegando aqui na América, inclusive. Na Espanha, assim, havia algum grupo político, alguma força política que se identificasse de fato, ah, nós somos fascistas ou nós somos nazistas? E era esse o caso do Francisco Franco? Ideologicamente dá pra gente aproximar ele de um fascismo?
1: De tudo que eu li sobre conceituação, sobre os fascismos, primeiro que é o plural.
2: Sim, sim.
1: Os fascismos, o nazifascismo ou o nazismo, uma variação com suas particularidades, mas é parecido. É uma radicalização de extrema intolerância em relação às divergências políticas, extremo autoritarismo, de muita violência política, com atos de violência. Que tudo que você chama hoje de terrorismo tem origem nessas práticas da reação conservadora. Terroristas são eles. E a gente não consegue virar esse discurso. Eles nomeiam o que eles são para os outros. Eles praticam pirataria desde o século XVI, e falam que ladrões e corruptos são aquelas oligarquias regionais que não os obedecem. Né? Então é muito interessante, porque é um processo de 500 anos, não é pouca coisa, de construção de poder, de definição de estratégias, de áreas de prioridade e de confronto. O modus operandi é parecidíssimo, mas o que eu já li em relação à Península Ibérica é que a hegemonia é a de um conservadorismo clerical. A nomeação é um conservadorismo clerical com militância militarizada. Então, tem as paradas militares, a mobilização, tem algumas coisas de repetição, como o integralismo aqui no Brasil.
2: Sim.
1: Essas forças, mesmo depois do fim da ditadura, quando o PSOE sai vitorioso e começa a fazer a transição política na Espanha, que foi aqui copiada e defendida sobretudo pelo PSDB, né, que seria o caminho da Espanha de fazer anistia, tudo inspirado no modelo da Espanha. Na Espanha, como no Brasil e como em Portugal, e eu não sei muito exatamente, acho que no Chile, mas não na Argentina, para comparar, e não no Uruguai, essas transições pactuadas com passando pano nos horrores da violência praticada, é que está na origem das dificuldades de governação política que você tem na América Latina, por exemplo, e no Brasil especialmente.
2: Uhum.
1: O tipo de lei de anistia, é tudo inspirado, mas o que eu queria mesmo falar é a permanência. Ao longo da República toda, os integralistas foram derrotados naquela tentativa de golpe, na década de 30 aqui no Brasil, mas eles nunca se encolheram. Eles estiveram presentes na área de educação e cultura, nas editoras pedagógicas de livros didáticos, na militância da igreja conservadora. São pessoas muito radicais.
2: Uhum.
1: Né, de uma extrema intolerância política. Na base deles, a intolerância religiosa, né?
2: Sim.
1: Que no limite desconsidera a humanidade de extensos segmentos populacionais do continente latino-americano, africano,
2: uhum,
1: da própria Europa, né?
2: Sim.
1: Os caras vão lá e bombardeiam a Líbia. Aí instaura-se uma monarquia feudal que persegue. Os caras se atiram no Mediterrâneo em embarcações precárias e são tratados como os imigrantes que vão tirar os empregos dos europeus.
2: Sim.
1: E quem bombardeou a Líbia? Foi a OTAN.
2: É sempre o nós contra eles, né?
1: É a construção da lógica do amigo inimigo.
2: Uhum.
1: Isso está na base da ideia de soberania estatal, de Carl Schmitt, que tem uma relação, é luterano, mas tem uma relação profunda com o conservadorismo clerical espanhol.
2: Sim. Não é ele que vai ser depois utilizado pelos nazistas?
1: Sim, ele é o filósofo estatal do nazismo.
2: Sim.
1: Que vai construir a ideia do soberania, porque eles mantêm

0: embaixada, parlamento, eles mantêm uma justiça funcionando. Então tem uma base legal construída, como o Brasil. Fechou o parlamento, caçou um monte de gente, mas manteve o parlamento durante a ditadura.
1: Sim. Agora, professora, para a gente encerrar, você diria que esse apoio da Itália e da Alemanha às forças nacionalistas na Guerra Civil, ele foi determinante para a vitória desse lado do conflito em 1939 e para essa ditadura de mais de 40 anos do Francisco Franco?
0: Absolutamente determinante, o que não quer dizer que não tivesse base social, política e ideológica interna.
1: Sim.
0: Mas foi porque foi determinante do ponto de vista militar.
1: Uhum.
0: Eles conseguiram bombardear e destruir várias cidades rebeldes, especialmente as grandes cidades, onde você tinha muita resistência. Mas também tinha resistência no campo.
1: Uhum.
0: Vou fazer uma pequena digressão que vale a pena. Fiz isso numa disciplina de teoria da história recentemente, que valeu muito para a discussão sobre fato, acontecimento, processo histórico, que é usar um filme. Eu vou usar um filme para refletir com você, do Almodóvar.
1: Sim.
0: Que botou o dedo na ferida. Madres Paralelas. A história de uma troca de bebês. Uma das mães deram à luz ao mesmo tempo. Uma das mães tem um bebê porque sofreu um estupro coletivo. Quem sofreu um estupro coletivo? A Espanha.
1: Uhum.
0: E a narrativa de pano de fundo, a outra mãe, tiveram seus bebês trocados, que quer dizer também uma falta de cuidado. A que foi estuprada é semi-abandonada pela família, a mãe trabalha, a mãe não quer saber dela, o pai também não quer, ela é adolescente. Então a história de abandono, descaso, violações, autoritarismo. E a outra, que é uma fotógrafa judicial, ela quer saber sobre uma vala comum no vilarejo onde o avô dela foi enterrado. Então tem um antropólogo forense que participa junto. O filme é maravilhoso. Ele consegue, num caso particular de bebês trocados, mães paralelas, ele consegue botar todo o drama da Guerra Civil Espanhola, que não acabou, Pedro.
1: Não acabou.
0: Não acabou. Como as nossas questões não acabaram.
1: Pois é, não acabou e por isso que a gente tem que seguir atento e discutindo, né, sobre essas questões, esses paralelos, né, como a gente construiu aqui hoje. Professora, quero muito agradecer sua participação no Virada de História, suas ótimas reflexões aqui que você trouxe para o podcast e portas abertas para você retornar em outras oportunidades.
0: Mas então é isso. Eu gosto muito de rádio, eu sou uma ouvinte de rádio, acho muito interessante.
1: Que legal. Vou convidá-la mais vezes, pode ter certeza.
0: Tá bem. Tá bom.
1: Um abraço aí.
0: Fica bem.
1: Obrigado, você também. Tchau, tchau.
0: Abraço a todos. Tchau, tchau.
1: Pois é, são muitas comparações ricas aí pra gente entender a importância desse evento da Guerra Civil Espanhola e por que a gente precisa falar, né, sobre isso. Francisco Franco viu ali a oportunidade de se aliar aos nazistas e fascistas e vencer essa guerra. Eu sei que o si não existe na história, mas é sempre bom fazer esse exercício imaginativo. Agora, imaginem só, se a Alemanha e a Itália declinam desse apoio ou recuam, né? O que seria diferente nos anos seguintes? Como isso mudaria o curso da história? Alteraria bastante coisa, né? Bom, a gente sabe o que aconteceu, infelizmente o que aconteceu foi uma ditadura aí de praticamente 40 anos. Pessoal, obrigado pela companhia de sempre, continuem ligados no Virada, que é o podcast diário de história da Sputnik Brasil, todos os dias, às segundas, terças, quartas, quintas e sextas, começando às 7 da manhã, com reprises às 3 da tarde e 11 da noite. 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Beleza, pessoal? Aquele abraço, fui!
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4: Boa tarde, Brasil. Boa tarde, Rio de Janeiro. Sejam todos muito bem-vindos. São 4 horas em ponto. Você está na Rádio Sputnik, na Metropolitana 80.5 FM. Também estamos nas principais plataformas de áudio. Hoje é segunda-feira, dia 27 de julho de 2026. As principais notícias do Brasil e do mundo estão aqui. Começa agora o programa Entretanto, porque toda notícia tem outro lado. Esta é uma produção da Agência de Notícias Russa Sputnik. Eu sou Tayana de Oliveira. Já Leonardo Macaxeiro chega aqui no estúdio também para comandar o programa de hoje junto comigo e também com o nosso analista geopolítico Rafael Machado. Boa tarde para você, Rafa, tudo bem?
5: Boa tarde, Tayana. Sempre uma honra estar aqui no programa Entretanto. E é isso aí, estamos começando mais uma semana com muita coisa acontecendo no Brasil e no mundo.
4: É isso, daqui a pouco a gente recebe também Luísa Chaves, mestre em Relações Internacionais pela Universidade do Estado do Rio de Janeiro, a UERJ, onde também é doutoranda em Geografia. Vamos então agora às principais notícias de hoje. Governo brasileiro reage a críticas do presidente argentino. Zema propõe superpresídio na Amazônia. Ministro da Fazenda diz que tarifas dos Estados Unidos para o Brasil são um absurdo. E tem também o trânsito e a previsão do tempo e notícias da economia. Fica com a gente porque começa agora o programa Entretanto.
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4: O Partido Novo oficializou nesta segunda-feira, em convenção realizada em Brasília, a candidatura do ex-governador de Minas Gerais, Romeu Zema, à presidência da República. Ao apresentar sua trajetória para disputar o Palácio do Planalto, Zema afirmou, abre aspas, "me considero com todas as credenciais", fecha aspas. Em seguida, destacou sua experiência no setor privado como principal diferencial, acrescentando que a trajetória foi construída em meio ao trabalho intenso e disse o seguinte, abre aspas, "eu sei o que é pagar impostos no Brasil e enfrentar uma máquina que só cria problemas para quem quer empreender", fecha aspas. E é com este assunto que a gente começa o Entretanto de hoje.
3: Abre aspas.
4: A defesa da redução da carga tributária foi um dos principais eixos dos discursos da convenção em que o Zema anunciou aí a candidatura. Além dele, outros oradores defenderam a diminuição dos impostos e fizeram críticas ao governo federal, reiterando o objetivo de retirar o PT do poder nas eleições presidenciais. O ex-governador também utilizou sua gestão em Minas Gerais para sustentar a narrativa de eficiência administrativa e combate à corrupção. Ao comparar seu governo com administrações anteriores, acusou o Partido dos Trabalhadores de ter, abre aspas, "destruído", fecha aspas, o Estado e ironizou o próprio desempenho ao afirmar o seguinte, ele disse, "fiz um governo péssimo, terrível em gerar denúncias de corrupção", isso em referência ao fato de não ter sido alvo de acusações dessa natureza durante sua administração. Zema também propôs um superpresídio na Amazônia e classificação de facções como terroristas. Sobre a ideia de um superpresídio, o ex-governador de Minas descreveu a proposta como um lugar onde criminosos irão mofar por pelo menos 25 anos, como ele mesmo disse, né? O Zema também classificou a política de segurança adotada por El Salvador sob o governo atual como referência para o Brasil. Rafa, é comum, né, a gente ver a segurança pública, ele falando aí dessa questão do superpresídio como uma proposta, como tema nesse momento de campanha eleitoral, de anúncios, de confirmação de candidaturas e também quando é um candidato de oposição, justamente esse ataque ao governo em que está vigente, não é? Alguma surpresa?
5: Bem, não me parece ter nenhuma surpresa o discurso do Zema tá dentro do padrão daquilo que se poderia esperar dele e também do partido que ele representa, né, que é o Partido Novo. Então, por exemplo, o discurso em relação a impostos, isso independentemente se essa questão de impostos serem altos for verdadeiro ou não, mas o discurso de impostos é um discurso bem típico dessa linha mais libertária que o Partido Novo segue e da qual o Romeu Zema é adepto. O tema da segurança pública vai ser um dos temas principais dessas eleições, então todos os pré-candidatos barra candidatos vão abordar esse tema, e inclusive eu não me surpreenderia se eu visse até mesmo o presidente Lula adotando um discurso um pouco mais diferente daquilo que tem sido discurso padrão no meio da esquerda, porque ele percebe, ou enfim, ali a estratégia de campanha do PT certamente percebe que esse é um tema sensível e vai ser o alvo principal de todos os adversários do Lula. Então tem esse ponto que não é muito surpreendente. É claro que apelar à própria gestão como governador estadual é muito típico, ainda que aí já entre numa seara mais duvidosa, porque tal como existem mineiros que gostam do governo Zema, você também tem muita contestação em relação a essa administração dele, porque especialmente em relação aos serviços públicos, né, aos serviços essenciais, e também em relação ao próprio papel do servidor público em Minas Gerais, no caso dos serviços tem havido uma certa precarização e no caso dos servidores tem havido uma certa desvalorização do trabalho dos servidores estaduais em Minas Gerais. A gente ainda não viu algo semelhante àquilo que aconteceu recentemente em São Paulo, com ali aqueles vários problemas nas linhas de metrô, porém, considerando que se tem aí um tipo de modelo e um tipo de discurso em Minas Gerais que se aproxima muito daquilo que o Tarcísio tem feito em São Paulo, isso na verdade é só no longo prazo que se vai poder realmente dizer se essa gestão do Zema em Minas Gerais foi ou não foi positiva ali para os cidadãos. Então, de modo geral, é um tipo de discurso que está bem... Não tem nenhuma surpresa, não tem nenhuma virada significativa nos posicionamentos dele. Em alguma medida, é até uma candidatura ideológica, o que não é tão comum assim no Brasil. No Brasil, a gente vê com muita frequência que candidatos, às vezes, que aparentam uma certa linha ideológica mudam na época das eleições porque algum tema ou algum tipo de posicionamento está mais em voga, mas talvez pelo fato do Zema não ter tanta expectativa assim de chegar no segundo turno, ele assume ali uma posição bem ideológica, bem ortodoxa nessa lógica aí libertária, próxima também a figuras como a do Milei, e aí por isso também tem essa certa previsibilidade em relação aquilo que ele está colocando para discussão na campanha.
4: Agora, Rafa, o anúncio da candidatura não teve anúncio ainda do vice, né, na campanha do Zema. A gente pode ter alguma surpresa na confirmação desse nome de quem vai ser o vice dele? Pode ser um nome que pode, de alguma forma, fortalecer essa candidatura?
5: Bem, pelo perfil do Novo, eu não duvidaria, inclusive, que fosse chamado alguém que não pertence propriamente ao meio político, não seja ali um político, entre aspas, profissional. Não duvidaria, por exemplo, que fosse um empresário ou algo nesse sentido. Ou também pode acontecer de ser uma chapa puro sangue, né? O Novo é um partido relativamente pequeno, apesar de ter tido alguns sucessos eleitorais locais. Nas últimas eleições presidenciais, a chapa do Novo, que foi capitaneada pelo Felipe Dávila, ela foi uma chapa puro sangue, né? O vice também era um deputado do Partido Novo. Isso pode se repetir, ou então eles puxarem alguém de fora do campo político para poder exatamente transmitir essa lógica que o Zema tem defendido bastante, de tratar a coisa pública pela ótica da gestão privada, da gestão empresarial. Então o próprio Zema, no discurso dele, ele colocou que ele tem um diferencial de ser um empresário, de ser uma pessoa que tem experiência no setor privado, que paga impostos e assim por diante. Isso não diz muita coisa, porque uma coisa é administrar a máquina administrativa pública, outra coisa é administrar uma empresa privada. Mas o fato dele invocar isso, essa experiência, como sendo um diferencial positivo, mostra que talvez exista essa inclinação, por exemplo, de chamar alguém do meio empresarial para poder ocupar essa função. Então é uma possibilidade, mas o mais provável me parece que é, tal como nas últimas eleições presidenciais, por essa dificuldade de se aliar a outros partidos. Eu não visualizo, por exemplo, algumas dessas figuras de direita desistindo de pré-candidatura para vir como vice do Zema. Então, essas opções aí são as mais plausíveis, a mais provável mesmo sendo a seleção de alguém que já é do Partido Novo para compor essa chapa.
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4: 4:13. Nossa próxima notícia, Leonardo Macaxeiro, já aqui no estúdio, hein, Rafael, para tocar o barco aqui junto com a gente no Entretanto de hoje. Fala aí, Léo, boa tarde para você.
8: Oi, Thay, boa tarde para você, boa tarde para o Rafa, boa tarde a todos os nossos ouvintes. A gente dá sequência aqui ao Entretanto, trazendo que o ministro da Fazenda, o Dário Duringan, afirmou hoje que o Brasil não enfrenta risco de recessão no próximo ano, apesar das expectativas de que as altas taxas de juros desacelerem a atividade econômica. Duringan disse que a projeção do governo permanece de crescimento econômico acima de 2% no próximo ano, embora alguns economistas esperem uma expansão mais próxima de 1,5%, já que os altos custos de financiamento moderam o crescimento, mas não implicam contração econômica. Durante a entrevista, ele chegou a afirmar que falar em recessão é um exagero. Além de reforçar que o país está longe da recessão, Duringan também criticou o novo tarifaço de Donald Trump, chamando a medida norte-americana de interferência externa e reforçando a classificação do Planalto de que se trata de um absurdo, após pelo menos 30 encontros de alto nível para negociações comerciais. Olha, Rafa, queria que você falasse um pouco sobre esse assunto. Reforço aqui meus cumprimentos a você, uma boa tarde. Bom, o brasileiro que acompanha aqui a Rádio Metropolitana, né, com certeza se pergunta, olha, se fala muito em tarifa, mas o que que isso vai impactar na minha vida? Eu queria que você explicasse um pouco o porquê o Dário Duringan diz que, apesar do tarifaço, a expectativa é de que, assim, o Brasil não tenha esse risco de recessão e que a atividade econômica deve continuar positiva. Queria que você explicasse um pouco para a nossa audiência, já que o brasileiro pensa logo que isso pode doer no bolso.
5: Bem, de um modo geral, a atividade econômica no Brasil, a situação da economia no Brasil como um todo, ao longo dos últimos anos, ela tem sido bastante pautada e, portanto, até bastante limitada pela atuação do Banco Central, que, mantendo ali juros altos, até mesmo dificulta bastante o crescimento econômico. Essa é uma crítica que tem sido feita há bastante tempo já. O Banco Central faz isso sob a justificativa de combater a inflação, mas em contrapartida, a economia, quando ela cresce sempre ali um pouco, mas às vezes ela alterna períodos de um crescimento levemente maior ou de um crescimento um pouco menor. E alguns setores específicos às vezes também encolhem um pouco, depois crescem de novo. Então é uma situação econômica que, se não é de recessão, e de fato não é, pelo menos por enquanto, de recessão, também não é uma situação muito positiva, não é uma situação otimista, não é como se a economia brasileira estivesse deslanchando. Isso até gera, na opinião pública, uma impressão negativa, especialmente quando a gente vê, junto com uma certa lentidão do crescimento econômico, situações ocasionais de aumento de preços em bens de consumo cotidiano, né? Então, por exemplo, aquela questão do café, que marcou bastante as discussões sobre economia alguns meses atrás, também em relação a alguns outros produtos que acabaram ficando bem mais caros por um tempo, depois mais ou menos normalizaram. Agora, bem, tem outras situações que estão acontecendo internacionalmente que estão impactando a economia brasileira. Os próprios conflitos ali no Oriente Médio geram algumas ondas de repercussão no Brasil, mas mesmo com essa situação, a economia brasileira ela tem resistido razoavelmente. Resistido no sentido de não entrar em recessão, o que não quer dizer que a economia brasileira esteja crescendo como talvez o próprio governo esperasse no início desse mandato do presidente Lula e assim por diante. Agora, indo especificamente na questão desse tarifaço, o tarifaço do ano passado, aquele tarifaço dirigido especificamente contra o Brasil, ele na época ele já foi considerado como sendo um fracasso, pelo menos da perspectiva de quem achava que ia causar um dano significativo na economia brasileira. É claro que as exportações do Brasil para os Estados Unidos diminuíram em alguns bilhões, e é claro que isso não é positivo, não é interessante, porém o impacto foi maior nos Estados Unidos do que no Brasil. Esse ano, considerando inclusive que há mais exceções para esse tarifaço, né, mais produtos que estavam incluídos no tarifaço do ano passado, mas que não estão incluídos nesse novo tarifaço, é possível que o impacto seja inclusive menor ainda no Brasil em comparação com a situação do ano passado. O problema mesmo, e aí de fato isso que merece atenção do governo, é de que existe uma certa... não é algo regular quais setores que serão afetados. Não serão todos afetados de maneira homogênea. Alguns setores não vão ser nem um pouco afetados, outros setores serão mais afetados. Então, por um lado, olhando a economia do geral para o particular, a economia brasileira não vai ser afetada de maneira significativa. Quando a gente olha do particular para o geral, aí a gente tem alguns setores, especialmente setores da indústria brasileira, que podem acabar sofrendo alguns tipos de prejuízos. É por isso, me parece, que existe um esforço do governo brasileiro de tentar encontrar novos compradores, novos países para poderem receber, por exemplo, especialmente máquinas brasileiras, receber papel do Brasil. Os Estados Unidos importava bastante papel do Brasil. A gente exportava também um pouco de mobília para os Estados Unidos, também tem que encontrar compradores para isso, porque algumas empresas que são importantes vão ser afetadas por esse tarifaço. O bom, porém, é que do ano passado para cá, algumas dessas empresas passaram já a tentar reduzir a sua dependência em relação aos Estados Unidos, buscando outras parcerias comerciais. Então, por exemplo, a WEG de Santa Catarina, que é uma empresa importante, eles abriram fábrica na China. Então tem havido uma certa busca das próprias empresas do setor industrial por ampliar o seu leque de opções no mercado internacional, talvez já prevendo que isso que aconteceu no ano passado, daquele primeiro tarifaço, poderia acabar acontecendo de novo, né? Então, e tal como acabou acontecendo. Então, tem esses aspectos que precisam ser levados em consideração, no sentido de que, de fato, não parece que o Brasil vai ser muito afetado economicamente, num sentido geral da economia brasileira, porém alguns setores específicos vão passar por uma turbulência.
4: Agora, Rafa, já a gente vai entrar mais a fundo nessa questão que gerou bastante polêmica e repercussão durante o fim de semana e nessa segunda-feira também das declarações do presidente da Argentina, Javier Milei. Mas hoje, durante entrevista, o ministro da Fazenda também reagiu a essas declarações sobre a situação fiscal do Brasil, nas declarações do Javier Milei. O presidente argentino participou, no sábado, do lançamento da candidatura do Flávio Bolsonaro, a candidatura à presidência da República, e afirmou que a política fiscal do governo Lula poderia levar o Brasil a uma crise da dívida. E o Durigan afirmou que o risco país, a dívida pública e a inflação da Argentina são superiores aos indicadores brasileiros. O ministro também rejeitou previsões de colapso econômico e classificou como exagerada a possibilidade de recessão no Brasil em 2027. Aí eu queria saber se você concorda com essa previsão, com essa declaração do ministro da Fazenda, de que essas falas do Javier Milei foram exageradas.
5: Eu não sei se o Milei ele está em posição de falar alguma coisa sobre o Brasil nessa seara específica da questão da dívida, pelo fato de que se alguns índices argentinos melhoraram de uns anos para cá, como por exemplo a relação entre a dívida pública bruta e o PIB, isso aconteceu em parte também até por novos empréstimos que foram feitos, acordos que foram feitos e que envolvem a Argentina fazer uma série de reformas a pedido do FMI para conseguir um certo alívio da dívida. Então é como se para a Argentina aliviasse de um lado, mas com a Argentina tendo que sacrificar o outro lado, né? Garantir uma mão e sacrificar a outra mão. E é uma situação que, na verdade, nisso a Argentina não conseguiu, por exemplo, ainda tirar a sua população de uma situação que é uma situação periclitante da perspectiva do consumo. Então, quando a gente olha para esse tipo de discurso, a gente tem que levar em consideração que diferentes ideologias, às vezes, acabam tendo diferentes prioridades na hora de lidar com a economia. Prioridade do liberal ou do libertário é manter ali as contas públicas no verde, independentemente do que tenha que ser feito, do que tenha que ser sacrificado e assim por diante. Ele vai tratar o Estado como se fosse uma padaria na prática, né? Que não pode entre aspas, gastar mais do que arrecada. Quando, na verdade, o Estado, ele não é uma empresa, ele dispõe de uma série de mecanismos, ele possui inúmeras características que são exclusivas do Estado e que ele não compartilha com uma empresa privada, né? Então, por exemplo, a própria possibilidade de controle monetário, de emissão de moeda, emissão de títulos de dívida, etc., é algo de que o Estado dispõe e a empresa privada não dispõe. Então não dá para administrar o Estado da mesma maneira que se administra uma empresa privada. E é isso que seria uma limitação na maneira pela qual liberais e libertários enxergam a administração estatal. É difícil, evidentemente, prever se pode haver algum tipo de crise por conta da questão fiscal no Brasil. O que dá para dizer com certeza absoluta é que esse setor econômico do governo brasileiro, desde que era o Haddad, né, ou seja, desde o começo do novo mandato do Lula, tem uma perspectiva que também é bastante fiscalista nesse sentido. Então, a perspectiva tanto do Haddad quanto do Durigan, na verdade, ela acaba indo numa linha que também se preocupa bastante com manter as contas públicas no verde. Razão pela qual até, o Haddad, ele sempre foi alvo de muitas críticas por parte até de figuras ligadas ao PT, ligadas ao governo, exatamente por representar ali uma espécie de ala direita do PT, exatamente por essa maior proximidade com discursos de austeridade fiscal e assim por diante. E de fato o governo brasileiro tem tido esse tipo de preocupação, ao mesmo tempo que tenta equilibrar com projetos que acabam envolvendo maiores gastos. Até mesmo esses projetos atuais, né, projetos recentes do governo, ligados, por exemplo, a abrir mão de parte da receita, como a questão ali da isenção para quem ganha menos de 5 mil por mês, ou então novos benefícios sociais ou aumentos de benefícios sociais que recentemente aconteceram. Tudo isso evidentemente gera algum tipo de preocupação na própria equipe econômica do governo, mas eles sempre tentam dar um jeito de compensar isso, e nem sempre de uma maneira que vá agradar a população brasileira ou que vá agradar a própria militância do PT. Então é uma sinuca de bico, porém a gente não vê nesse aspecto fiscal especificamente, não há uma piora tão significativa assim, até exatamente pelo fato de que, por um lado, o Banco Central mantém a rédea curta em relação a juros e o próprio governo tem aplicado, de fato, essa lógica da austeridade fiscal no Brasil.
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4: 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O número é 21 98065-0066. 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Agora a gente movimenta a nossa reportagem. Isso porque foi divulgada nesta segunda-feira a pesquisa Quest, que aponta vantagem de Eduardo Paes na corrida pelo Palácio Guanabara. Guanabara. O levantamento também indica empate técnico entre o senador Flávio Bolsonaro e o presidente Lula na disputa presidencial. Quem tem os detalhes é o repórter Paulo Fonseca.
10: A pesquisa Genial Quest, divulgada nesta segunda-feira, mostra o ex-prefeito do Rio, Eduardo Paes, do PSD, na liderança em todos os cenários testados para o governo do estado. No primeiro cenário, Paes aparece com 38% das intenções de voto, enquanto Antônio Garotinho, do Republicanos, e Douglas Ruas, do PL, tem 10% cada. No cenário sem Garotinho e sem Wilson Witzel, Paes sobe para 42%, mantendo ampla vantagem sobre os adversários, com Douglas Ruas em segundo, com 11%. Nas simulações de segundo turno, Paes também venceria os principais concorrentes, 48% a 18% contra Garotinho e 52% a 16% diante de Douglas Ruas. O levantamento ainda mostra que 40% dos entrevistados rejeitam Eduardo Paes, enquanto o Garotinho tem rejeição de 62% e Douglas Ruas de 17%. Segundo a coordenadora do Laboratório de Partidos, Eleições e Política Comparada da UFRJ, Maíra Goulart, o cenário é amplamente favorável a Paes. A avaliação é que parte dos votos atribuídos a Garotinho reflete o alto nível de conhecimento do eleitorado sobre o ex-governador e não necessariamente uma intenção consolidada de voto, até porque Garotinho enfrenta uma rejeição elevada. Já Douglas Ruas, embora ainda apareça atrás nas pesquisas, pode aproveitar a campanha para ampliar sua visibilidade. No entanto, a especialista pondera que o candidato vai enfrentar dificuldades por não contar com o apoio da máquina pública estadual, ainda ter um baixo nível de conhecimento entre o eleitorado e, além disso, carregar o desgaste provocado pelas recentes prisões e investigações envolvendo deputados da Alerj e integrantes de sua base política.
11: As inúmeras associações do PL e de seus apoiadores com o crime organizado, que também vem sendo denunciadas e demonstradas pela polícia, pelas operações da Polícia Federal. Então, eu acredito que a chance, né, do Douglas Ruas de, sendo um candidato pouco conhecido e, portanto, pouco rejeitado, através de uma campanha bem-sucedida, ampliar suas intenções de voto são cada vez menores.
10: A pesquisa também aponta desaprovação ao governo Cláudio Castro, com 54%, indica que 64% dos eleitores avaliam que o ex-governador não merece eleger um sucessor. Para o Senado, a Quest mostra Benedita da Silva, do PT, e Marcelo Crivella, do Republicanos, na liderança. Carlos Portinho, do PL, Pedro Paulo, do PSD, e Mônica Benício, do PSOL, aparecem na sequência com percentuais inferiores. Já na disputa presidencial, o senador Flávio Bolsonaro, do PL, está numericamente à frente de Luiz Inácio Lula da Silva, do PT, na disputa à presidência aqui no estado do Rio. O filho do ex-presidente Jair Bolsonaro marca 32% das intenções de voto contra 30% do atual presidente. Como a margem de erro é de 3 pontos percentuais, para mais ou para menos, os candidatos estão tecnicamente empatados. Já no segundo turno, o candidato do PL fica com 38% contra 35% do petista. A opinião da cientista política Maíra Goulart é que esse cenário é positivo para o atual presidente, mesmo ele estando numericamente atrás de Flávio.
11: Porque o PL é o partido incomensuravelmente maior do estado do Rio de Janeiro. Ele tem 1/4 das cadeiras do Legislativo Estadual, das cadeiras do Legislativo Federal, 1/4 das prefeituras, inúmeras vereanças. Era quem comandava o governo do estado, né? Foi quem conseguiu eleger o primeiro candidato de direita, de extrema direita no Brasil, que foi Jair Bolsonaro, ainda que ele tivesse vindo do PSL. Então a gente tem esse resultado de empate técnico no estado do Rio de Janeiro, um resultado muito positivo para o candidato do PT.
10: Em outros cenários, Lula fica com 36% numa eventual disputa contra Romeu Zema, do Novo, e também contra Ronaldo Caiado, do PSD, que marcam 22%. Ao analisar a rejeição dos candidatos, 62% rejeitam Lula contra 54% de Flávio. Zema é numericamente o terceiro mais rejeitado, com 32%, e Caiado aparece com 27%. A pesquisa ouviu 1.200 eleitores fluminenses entre os dias 21 e 25 de julho, com margem de erro de 3 pontos percentuais e nível de confiança de 95%. Reportagem Paulo Fonseca.
8: Obrigado ao Paulo pela reportagem. Rafa, eu queria ouvir um pouco de você, porque a gente traz aí uma pesquisa importante no cenário estadual aqui no Rio de Janeiro, com uma vantagem significativa para Eduardo Paes na liderança, pelo menos segundo essa pesquisa Genial Quest. Rafa, você considera o cenário no Rio de Janeiro mais ou menos resolvido ou ainda é cedo para a gente falar?
5: Bem, a gente está cada vez mais perto das eleições, né? E a gente não vê o cenário mudando muito significativamente nas pesquisas, mesmo com, às vezes, os nomes dos rivais, possíveis rivais do Eduardo Paes mudando, né? Sendo ali, às vezes, alternados, umas desistências ou novos nomes aparecendo, mas essa vantagem do Eduardo Paes não muda. Ele tem já uma vantagem que é muito significativa no primeiro turno, e no segundo turno ele parece que vence com uma facilidade bastante considerável. E não mudou até agora. É claro que a gente não pode dizer que isso não vai mudar, mas aquilo que a gente vê de fato é a manutenção dessa vantagem do Eduardo Paes. Como até comentei em outra ocasião, diante, por exemplo, de figuras que são desconhecidas, né, e que vêm com o discurso de representar uma novidade, etc., que é o caso, por exemplo, do Douglas Ruas e também do candidato do Missão. Você tem outros candidatos ou pré-candidatos que que são figuras conhecidas e num sentido, às vezes, negativo, né? Tem aí a tentativa do Wilson Witzel de voltar. Também existe uma certa percepção negativa em relação ao Garotinho, que também aparece, o nome dele aparece em algumas dessas pesquisas. Então, assim, diante dessas várias possibilidades e várias opções, o mais plausível é que o eleitorado do Rio de Janeiro faça uma escolha que ele considera uma escolha conhecida, não é ali uma novidade total. É uma escolha já sabida, é um nome já conhecido e um nome que, em alguma medida, entrega, né? A preocupação do eleitorado brasileiro hoje tem sido mais com a entrega efetiva de resultados ali visíveis, palpáveis, do que até outras possíveis questões. Pelo menos onde é viável, né, essa análise ali entre candidatos que de fato têm um histórico de entregar determinadas prestações e outros que, em relação aos quais o eleitorado tem uma experiência que não é tão interessante assim, com base nisso a gente pode prever mesmo que, por enquanto, tudo indica que é o Eduardo Paes que vai levar essas eleições no Rio de Janeiro.
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4: Vinícius Fernandes aqui no estúdio para trazer notícias. Forças de segurança do Rio terão 30 dias para recadastrar armas de uso restrito cedidas a outros órgãos e apresentar um relatório ao governo do estado. Conta os detalhes pra gente, Vinícius. Boa tarde para você.
12: Boa tarde, Tara. Boa tarde, Léo. Boa tarde a todos os ouvintes que acompanham. Entretanto, não só das forças policiais, né? A polícia militar, a polícia civil, também órgãos públicos e também pessoas físicas e jurídicas que estejam com essas as armas acauteladas. A medida vale para armas como fuzis, carabinas, submetralhadoras e tem como objetivo, segundo o governo do estado, reforçar o controle e fiscalização desse armamento. O decreto publicado no Diário Oficial de hoje determina que as corporações mantenham o cadastro atualizado e apresentem até 30 dias um relatório ao governador com a quantidade de armas recadastradas e recolhidas, as irregularidades também e as providências adotadas. O governo também quer criar um processo periódico de recadastramento para fortalecer o controle interno e evitar riscos na gestão do armamento institucional. Eu lembro que essa medida foi adotada após um fuzil da Polícia Militar ser encontrado no carro do ex-prefeito de Belford Roxo, Márcio Canella, durante uma operação da Polícia Federal. Então, essa medida assinada pelo governador em exercício aqui do Rio de Janeiro, Ricardo Couto Castro, determinando então essa medida de recadastramento das armas aqui das Forças de Segurança Fluminense.
4: Obrigada, Vinícius. Até já.
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4: Agora são 4:40. Já estamos na linha com a nossa convidada de hoje, Luísa Chaves, mestre em Relações Internacionais pela Universidade do Estado do Rio de Janeiro, a UERJ, onde também é doutoranda em Geografia. Vou estender aqui os cumprimentos à nossa convidada, mas antes trazendo a notícia também para convidá-la a participar opinando sobre esse tema que vem repercutindo bastante aqui no Brasil. O Ministério das Relações Exteriores convocou para consultas o embaixador do Brasil na Argentina, que já chegou ao Brasil após as declarações do presidente argentino Javier Milei durante a Convenção Nacional do PL, realizada no sábado em São Paulo. A decisão foi tomada pelo chanceler Mauro Vieira enquanto retornava de viagem à Ásia. Segundo informações do Itamaraty, o ministro soube das declarações de Milei durante o voo e determinou a convocação do embaixador em uma medida interpretada como um endurecimento da postura diplomática brasileira diante do episódio. Durante a convenção que oficializou a candidatura do senador Flávio Bolsonaro à presidência da República, Milei fez ataques ao presidente Luiz Inácio Lula da Silva, ao ministro do Supremo Tribunal Federal Alexandre de Moraes e declarou apoio ao candidato do PL. Milei disse o seguinte, abre aspas, "Eu creio que Flávio somente pode parar Lula e trazer uma verdadeira mudança para todos os brasileiros. Creio firmemente que não há outro capaz de parar o efeito de Lula sobre o país." Fecha aspas, foi o que afirmou o presidente argentino. Milei também voltou a criticar a decisão de Alexandre de Moraes, que impediu sua visita ao ex-presidente Jair Bolsonaro, que cumpre prisão domiciliar após condenação por tentativa de golpe de Estado. E também afirmou o seguinte, abre aspas, "O lixo careca não me permitiu visitar meu amigo injustamente encarcerado, quando eu sei que Lula se cansou de receber líderes do exterior quando estava preso." Fecha aspas. As declarações provocaram reação das autoridades brasileiras. Ainda no sábado, o presidente do Supremo Tribunal Federal, ministro Edson Fachin, classificou a fala de Milei como desrespeitosa e incompatível com a civilidade que deve caracterizar as relações entre os estados, além de reafirmar a autonomia do judiciário brasileiro. Aliado da família Bolsonaro, Javier Milei já havia declarado anteriormente que considera Jair Bolsonaro vítima de perseguição judicial no Brasil e na semana passada havia anunciado a intenção de visitá-lo durante passagem pelo país. Bom, dou aqui meu boa tarde a Luísa Chaves, muito obrigada por ter aceitado o nosso convite. Luísa, seja muito bem-vinda aqui ao Entretanto, tudo bem?
13: Olá, boa tarde, muito obrigada pelo convite. Você quer que eu já comece a comentar ou uma pergunta específica?
4: O Léo tem uma pergunta para você.
8: Pois é, Luísa, boa tarde, seja muito bem-vinda aqui ao Entretanto. Luísa, olha, eu queria entender com você o seguinte, o que que representa essa convocação do embaixador do Brasil na Argentina para a gente entender o que que esse ato significa e o quanto essa postura brasileira interfere na relação diplomática Brasil e Argentina.
13: Olá, Léo, né? Então, olha só, essa resposta do Itamaraty, né, de convocar o embaixador é uma resposta protocolar, né? Não é muito comum que um presidente de um outro país, né, venha ao nosso país ou qualquer país e faça uma declaração como essa, muito agressiva, né? Porque não é uma crise. Nada, nem nada parecido. É uma resposta agressiva. Quando isso acontece, um recurso diplomático que se tem chamar o embaixador ou o representante do país, né, daquele país em questão, para esclarecimento. O Brasil fez isso com os Estados Unidos ano passado, por exemplo, durante o tarifaço, algumas falas um pouco polêmicas também do governo americano. Então é uma resposta protocolar, porque a gente tem que pensar que, do ponto de vista brasileiro, a situação é delicada, né? Visivelmente a gente tem uma interferência estrangeira, né? O tarifaço, algumas falas do secretário de Estado dos Estados Unidos, né? O Marco Rubio, a gente tem uma pressão doméstica e internacional no processo eleitoral brasileiro, e o Milei é muito associado a esse grupo do Trump, né, e da extrema-direita americana, né, tem essa ideia da onda azul. Então, quando o Milei vem para cá e ele fala falas muito agressivas como essas que ele falou, tanto ao presidente quanto ao Alexandre de Moraes, né, o Brasil, ele tem que dar alguma resposta. Essa resposta poderia ser uma resposta efetiva, com, né, retirada de embaixador ou alguma coisa mais agressiva, ou uma resposta protocolar, né, que é uma resposta que sinaliza a gravidade do evento, mas não agrava ainda mais a relação, né, porque a gente tem que lembrar que o Brasil e a Argentina, eles têm um longo histórico de cooperação, né, que se desenvolve desde do processo de independência desses países, né, a gente já tem isso do século XIX, com muitos momentos de tensão, né, entre essas partes, e momentos de cooperação também entre essas partes. Então, essas relações, essas tensões não são incomuns, né? Inclusive, a gente tem que lembrar que Lula foi à Argentina ano passado, né, visitar a ex-presidente Cristina Kirchner. Só que as falas do Milei, elas são um tom acima do esperado, né, do que é comum, mas também são de acordo com a postura do próprio Milei. Então, a resposta do Brasil é o que se pode fazer no momento. A outra alternativa seria talvez alguma medida econômica, alguma sanção, alguma coisa desse tipo, mas eu não vejo nenhuma vontade do governo brasileiro em agir dessa forma nesse momento. Então, é uma resposta protocolar. Provavelmente o Milei não vai pedir desculpas e só vai ficar registrado ali a insatisfação do governo brasileiro.
8: Perfeito, Luísa. Obrigado. Rafa, queria trazê-lo para a gente comentar um pouco sobre esse assunto. Rafa, a gente tem duras críticas de Javier Milei ao presidente Lula. Não é algo muito comum, né, a gente ver esse tipo de atuação por parte de um presidente, um chefe de Estado fazendo críticas tão pesadas a um outro presidente, ainda mais dentro do país. Como é que você vê, Rafa, essa relação a partir de agora, Brasil e Argentina? Vai ficar estremecida? O que que a gente pode esperar de próximos passos? Enfim, como é que você avalia o pós-críticas de Javier Milei?
5: Bem, desde que começou essa presidência do Javier Milei, tem havido alguns pontos de tensão entre ambos países. Praticamente todos os pontos de tensão se deveram a declarações do Javier Milei. Porém, são países que estão tão envolvidos atualmente em uma série de projetos conjuntos que acabam preponderando vozes dentro da Argentina que ressaltam a importância dessa relação. Então, aquilo que na verdade é mais provável é isso ser tratado como um momento infeliz que não pode afetar essas relações bilaterais. Ainda mais se a gente levar em consideração que, pelo menos por enquanto, tudo indica, ainda que seja temerário às vezes dizer esse tipo de coisa, mas tudo indica que o Lula ganharia as eleições no segundo turno, nas eleições presidenciais agora. Então não existe a viabilidade, não existe a possibilidade de que haja uma intensificação desse tensionamento por parte da Argentina em relação ao Brasil, porque a própria Argentina não ganharia absolutamente nada com isso, o próprio Milei não ganharia absolutamente nada com isso. O que existe aí está mais na ordem da agitação, visando talvez, apoiar, dar aí um gás na candidatura do Flávio Bolsonaro, mas se o Flávio Bolsonaro perder, a realidade geográfica, inclusive, tende a se impor, que é o fato de que existem uma série de projetos conjuntos, ambos países estão no Mercosul, ambos países são mutuamente parceiros comerciais importantes, tem uma série de obras de infraestrutura que envolvem uma coordenação entre ambos países, e isso no longo prazo é aquilo que tende a se impor nessas relações entre Brasil e Argentina. Porém, simultaneamente, seria muito melhor para ambos países se não houvesse esse tipo de declaração. Em primeiro lugar, pelo fato de que é um tipo de declaração que se dá enquanto o Brasil está, de fato, recebendo o Javier Milei. Não me parece de bom tom, de uma perspectiva diplomática, você atacar o governo que o está recebendo, mesmo que você apoie uma figura política da oposição.

0: Agora, Luísa, de alguma maneira a gente pode pensar em uma reação, uma espécie de réplica da Argentina em relação a essa postura do Brasil após a declaração do Milei?
1: Olha, depende da repercussão na própria Argentina, né? O Milei está num momento de queda na sua popularidade, né? E recentemente ele andava um pouco mais, menos performático, digamos assim. Então depende um pouco dessa repercussão. Não acho que caberia diplomaticamente ele fazer um pedido, né? Uma vez que foi uma fala do presidente argentino, enquanto ele estava numa viagem ao Brasil. Então eu acredito que a estratégia utilizada pela Argentina vai ser uma estratégia de, né, ele veio aqui, ele tinha um objetivo eleitoral, né, de manifestar apoio a candidatura do Flávio Bolsonaro. Eles são aliados, então foi, né, parte da estratégia, um pouco para animar a torcida, mas acho que na volta à Argentina esse assunto deve ser esquecido, né? Embora ele tenha falado sobre o Brasil tá fazendo uma campanha contra a Argentina, enfim, acho que ele está só tentando mobilizar um pouco do público interno, mas não vejo um espaço para muito mais do que isso, porque, como foi dito, o Brasil e a Argentina têm uma relação comercial muito importante para os dois países. E vale lembrar que a Argentina tem uma economia mais fragilizada do que a nossa, né? Então, um embate, né, muito grande com o Brasil não seria benéfico para nenhum dos dois, mas com certeza seria muito mais grave para a Argentina.
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3: Outro lado do mundo. 4:55. Lembrando que você pode participar aqui da programação da Rádio Sputnik na Metropolitana através do nosso WhatsApp, que é o 21 980650066. 21 980650066. Você pode enviar sua sugestão de tema aqui para o Entretanto, também sua sugestão de pergunta aos nossos especialistas, enfim, de alguma maneira participar aqui da nossa programação. A gente dá sequência ao nosso programa trazendo a informação que o Ministério do Comércio da China declarou hoje que se opõe firmemente às novas tarifas aplicadas pelos Estados Unidos sobre produtos chineses sob a justificativa de combate ao trabalho forçado. Para Pequim, as medidas são injustificadas e deveriam ser retiradas. A reação ocorreu após o governo norte-americano anunciar tarifas de 12,5% sobre produtos importados de 60 parceiros comerciais. Entre os países

0: e blocos afetados estão a União Europeia, com tarifa de 10%, além de Brasil e China, ambos com alíquota de 12,5%. Segundo os Estados Unidos, os países atingidos não adotaram medidas suficientes para impedir a entrada de produtos ligados ao trabalho degradante. O governo chinês rejeitou essa justificativa e respondeu criticando o histórico do próprio Estados Unidos na área trabalhista. De acordo com o Ministério do Comércio, o Washington voltou a utilizar a seção 301 para abrir uma investigação comercial e impor tarifas unilaterais com base em acusações de trabalho forçado. Em nota, o governo classificou a decisão como um ato típico de unilateralismo e protecionismo e destacou que a China possui uma ampla legislação voltada à proteção dos direitos trabalhistas. Pequim também afirmou que os Estados Unidos não ratificaram a Convenção sobre Trabalho Forçado de 1930 e acusou Washington de utilizar o tema com objetivos políticos. As críticas da China à política comercial e tecnológica dos Estados Unidos acontecem em um momento de aproximação nas relações diplomáticas e econômicas entre a China e o Brasil. Na noite deste domingo, o presidente chinês Xi Jinping conversou por telefone com o presidente Lula por mais de uma hora. Durante a conversa, Xi Jinping afirmou que reconhece a importância do Brasil no cenário internacional e manifestou apoio político ao país na defesa de sua soberania e independência, na oposição à interferência externa e na contribuição para a manutenção da paz e da estabilidade regional e mundial. Segundo o governo chinês, diante das novas circunstâncias e desafios, China e Brasil devem permanecer firmemente do lado certo da história. Olha, Rafa, queria trazê-lo para a gente falar um pouco sobre esse assunto. Os Estados Unidos também colocando uma nova tarifa sobre a China. A gente sabe, Rafa, que recentemente Donald Trump esteve reunido com Xi Jinping, trocou elogios, né? Falou bem da China, mas nos bastidores há uma disputa comercial, há uma disputa por tecnologia, há uma disputa por poder, por que não dizer assim, né? Essas novas tarifas podem impactar negativamente, piorar essa relação que ora fica boa, ora fica ruim entre China e Estados Unidos?
1: Bem, China e Estados Unidos são rivais, por assim dizer, e não me parece que nada vai mudar isso, pelo menos por enquanto. É quase um consenso nos Estados Unidos, tanto entre republicanos e democratas também, de que a China é o principal adversário geopolítico dos Estados Unidos. Pode variar um pouco, por exemplo, em relação a como deve ser a abordagem em relação à China, quão incisiva e quão agressivo os Estados Unidos podem ser em relação à China, mas é um consenso que, bem, existe ali aquela pretensão dos Estados Unidos de manter a hegemonia unipolar, que está escorrendo pelos dedos dos Estados Unidos, e existe a percepção de que o principal empecilho para a manutenção dessa unipolaridade é a China, ainda que haja também outros países ascendendo também e desafiando, especialmente de forma regional, aquela hegemonia unipolar que os Estados Unidos conseguiram impor após o final da Guerra Fria. Então, independentemente de encontros e palavras mais amistosas, mais diplomáticas, apertos de mão, foto com ambos sorrindo, vai permanecer como fato essa rivalidade, que vai se tornar ocasionalmente mais aguda, e esses momentos mais agudos vão se alternando com momentos de distensão, até para evitar que um conflito que tem sido majoritariamente não cinético, né, não apenas econômico, quem sabe que existem aí operações cibernéticas, existem vários tipos de maneiras pelas quais os Estados Unidos tentam limitar a expansão da influência chinesa, mas pelo menos não existe nenhum conflito direto, nenhum conflito cinético entre ambos países. Então, a gente vai continuar vendo essas tensões primariamente econômicas e também em algumas outras áreas, alguns outros setores. Essas relações entre China e Estados Unidos me parece que deram uma piorada significativa a partir daquele voo da, creio eu, já aposentada Nancy Pelosi para Taiwan, né? Um voo ali que, em relação ao qual foi recomendado que ela não fizesse aquele voo, a China pediu para ela não fazer aquele voo porque seria um aceno de legitimidade para os setores mais separatistas de Taiwan. Alguns especialistas estadunidenses mesmo recomendaram que não fosse feito aquele voo, mas ainda assim o voo foi feito. Apesar da posição oficial dos Estados Unidos ser em relação à ideia de uma única China, ainda assim foram feitos vários acenos na direção dos separatistas. Hoje, os principais aliados dos Estados Unidos em Taiwan são os setores políticos mais abertamente separatistas, o que também é sempre um sinal muito negativo para os chineses. E desde então tem havido uma série de movimentações de ambos países no sentido, simultaneamente, de diminuir a própria dependência em relação à China. Então, ambos países se descobriram numa situação de tensão e de dependência mútua em inúmeros setores. E aí a China se movimenta no sentido de tentar substituir os Estados Unidos por outros países, preferencialmente asiáticos. E, interessantemente, muitas vezes a China tenta substituir os Estados Unidos buscando a aproximação com países que são aliados dos Estados Unidos, com quem a China tem tido mais sucesso é com a Coreia do Sul, especialmente após essa recente mudança de governo que houve lá. Mas mesmo em relação ao Vietnã, que tinha uma postura mais fria em relação à China e parecia até, por exemplo, no ano passado, ano retrasado, fazer uma movimentação em relação a uma aproximação com os Estados Unidos, mas também com o Vietnã, a China tem conseguido essa reaproximação. No outro lado, os Estados Unidos também tentam substituir a sua dependência em relação à China, por exemplo, em relação às terras raras, fechou ali um acordo com o Japão, por exemplo, exerce a pressão, inclusive, em cima do Brasil, nesse tema das terras raras, e que isso é parte também dessa rivalidade entre países que são dependentes um em relação ao outro. É por isso que ambos não podem partir para um enfrentamento direto, nem mesmo no âmbito econômico, no âmbito comercial. Então fica esse tensionamento, distensionamento, ao mesmo tempo em que ambos países tentam diversificar as suas relações comerciais internacionais, suas relações comerciais com outros países. Onde que esse conflito híbrido, por assim dizer, vai parar é sempre muito difícil de prever. A gente sabe, por exemplo, que alguns analistas geopolíticos estadunidenses de orientação mais na linha da escola realista acreditam que um conflito militar entre Estados Unidos e China vai ser muito difícil de evitar. Porém, os próprios chineses, por mais que sejam, sim, questionadores em relação à hegemonia unipolar dos Estados Unidos, têm feito tudo o que é possível para evitar exatamente que essa transição geopolítica, porque é disso que se trata na prática, se dê através de um conflito, né? Aquilo que interessa mais aos chineses, mas também, evidentemente, a maioria dos países do mundo, ou a maioria dos países que são países que defendem exatamente a lógica de uma multipolaridade, aquilo que todos querem é que haja uma transição razoavelmente pacífica, na medida do possível, porque a gente já tem alguns conflitos acontecendo, mas que pelo menos não haja um conflito direto entre grandes potências. Então, apesar de haver alguns sinais negativos, às vezes, que aparecem, pelo menos por enquanto, todos os envolvidos estão conseguindo limitar esse tensionamento entre Estados Unidos e China.
2: Agora, chamando a nossa convidada para comentar também o assunto, eu queria te perguntar o seguinte, Luísa. Muito se fala na presença chinesa na América Latina. A gente pode dizer que essa aproximação entre Brasil e China, de alguma maneira, fortalece essa influência chinesa na América Latina? E aí, qual o papel do Brasil também nesse movimento?
3: Então, o Brasil, ele é o país com a maior economia, com uma projeção internacional maior do que os países vizinhos, né? A outra economia que poderia rivalizar e que já rivalizou mais com o Brasil na América do Sul é a Argentina, e eles estão com um problema econômico, né, que já se arrasta por muito tempo. Então, ter acesso ao Brasil, né, uma presença maior no Brasil é um fator bastante significativo para que você possa acessar os outros mercados, até mesmo porque ter obras de infraestrutura, né, elas vão precisar passar pelo Brasil quase que inevitavelmente, porque o Brasil ocupa boa parte da América do Sul, né, se a gente está considerando o recorte da América do Sul. E tem muito dessa crença de que, né, quando o Brasil segue um caminho político, os outros países da América Latina e do Sul costumam seguir o mesmo caminho. Então, acho que sim, é uma questão, é uma disputa por áreas de influência. Então, de alguma forma, quando a China se mostra mais presente aqui na América do Sul, é uma forma de acaba provocando os Estados Unidos, né, porque eles entendem essa região como uma extensão da área de influência americana, né, o quintal, o hemisfério ocidental. Então, a partir do momento que eles estão presentes aqui, é uma forma, e aí fazendo essa ponte com o Brasil, é uma forma de se manter mais ainda. Você está sinalizando ali que você está ali existente como uma outra possibilidade, né? A abordagem da China é muito econômica, né, muito comercial, e até o momento vem funcionando, né? Porque a gente tem que lembrar que não é só o Brasil que tem uma pauta de exportações muito relacionada com a China. Então isso desagrada bastante os Estados Unidos, né? Eles entendem aquilo ali como uma intromissão e uma agressão, praticamente, né? A presença chinesa na América Latina é vista como uma agressão e vista também como o Brasil, né, ocupa um papel central ali, uma vez que ele é um país com uma economia muito importante. Só destacando um ponto sobre a questão da China e da rivalidade, né, de China e Estados Unidos, eu acho que a gente está vivendo, até o Xi Jinping, quando o Trump foi em maio desse ano a Pequim, ele falou, né, não vamos cair na armadilha de Tucídides, que é uma alegoria, né, é um conceito de relações internacionais, que é a ideia de que toda vez que você tem uma potência em ascensão, a potência, né, que está tradicional, ela vai, né, isso vai resultar numa guerra, né, quando você tem um processo de transição ou de ascensão de outras potências. E que seria mais ou menos o que a gente está vivendo agora, né? Então você tem ali uma ordem internacional muito focada no poder americano, né, praticamente unipolar, quando a gente está pensando principalmente no ponto de vista militar, e você tem a China como uma ascensão, né, como uma potência em ascensão. E aí esse movimento gera bastante instabilidade. E uma das formas que a gente vê os Estados Unidos reagir é justamente nessa atuação sobre a América Latina como um todo, América do Sul e sobre o Brasil. E aí a gente está vendo isso se pautar até o momento por via comercial. E é dessa maneira que a China vai tentar atuar. E o Brasil, no meu ponto de vista, está usando um pouco da lógica que o Vargas usou durante a Segunda Guerra Mundial, né? Eu vou flertando com os dois, né? Eles são rivais, eu tô tentando flertar com os dois, com os Estados Unidos está um pouco mais difícil, para sinalizar ali para o governo americano de que a gente não está sozinho. Então, acho que também tem um jogo não só da China, mas também do Brasil, de forçar essa aliança como também uma forma de sinalizar para os Estados Unidos que, né, a gente tem capacidade de negociar com outros atores, né? Mas é obviamente um interesse muito grande da China se manter presente economicamente e tem sido, isso tem acontecido de forma bem sucedida.
4: Ouvintes do Entretanto, tudo bom? Na nossa querida Rádio Metropolitana, hoje é segunda-feira, a semana já começa também pra gente aqui do Mundioca e hoje a gente traz o assunto de BRICS e um dos integrantes do BRICS é a Índia, que tem feito sucesso nas finanças digitais, não é isso, Mel?
5: É sim, Marcelo, a gente vai falar no programa de hoje como a Índia incluiu 500 milhões de pessoas no seu sistema digital. O que é que isso significa? Será que as pessoas têm dados para entrar em contas bancárias? Será que as pessoas têm contas bancárias? É a biometria? É onde a inteligência artificial entra nisso e se isso ajuda economicamente também a Índia?
4: Botar a Índia, né, que já tem a maior população do mundo, melhor ainda no sistema digital. Ou a gente já tá dando spoiler aqui que o Pix deles funcionando, né, é um negócio avassalador.
5: É isso, daqui a pouco a gente te espera no Mundioca.
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7: O presidente da Rússia, Vladimir Putin, afirmou que as sanções contra a Rússia causam danos, principalmente aos países que as iniciaram e às populações de alguns estados europeus e de outros países. A fala ocorreu durante uma reunião com deputados da Duma de Estado, a Câmara Baixa do Parlamento. Segundo o presidente russo, desde 2022, o Ocidente tenta enfraquecer o Estado russo, provocar divisões internas e atingir a economia, o sistema financeiro, a indústria, a ciência e a educação do país. Putin também afirmou durante a declaração que o Ocidente bate recordes tanto no número de sanções contra a Rússia quanto na inutilidade dessas medidas. Também que a Rússia está pronta, junto com a sociedade, para responder de forma decisiva a quaisquer passos hostis. Que as áreas de defesa, políticas sociais e economia serão prioridades do orçamento federal para os próximos 3 anos e que a Rússia continua defendendo sua segurança, independência, verdade e justiça. Bom, Rafa, a gente pode dizer de alguma maneira que o fortalecimento das relações da Rússia, por exemplo, aí com os países do BRICS, né, a China, a Índia e outros países também fora desse grupo, de alguma maneira reduziu a eficácia, né, o objetivo dessas sanções?
1: Com certeza. Quando aconteceu o início da Operação Militar Especial, e aí houve toda essa construção de um ataque econômico, um ataque em larga escala, ataque híbrido, claro, contra a Rússia, e de uma vez praticamente houve a maior onda de sanções na história do mundo moderno. Se a gente for ver, a gente estava um tanto quanto acostumado, né, com considerar, por exemplo, a Coreia do Norte como o país mais sancionado do mundo, mas você tinha ali também o Irã sofrendo muitas sanções. A Rússia acabou sofrendo muito mais sanções até mesmo do que a Coreia do Norte. Também, muito repentinamente, de forma muito rápida, inúmeras grandes empresas de vários setores que atuavam na Federação Russa fecharam as portas, abandonaram as suas atividades na Federação Russa. Serviços online, por exemplo, que não precisam nem necessariamente ter ali um estabelecimento físico, mas que desempenhavam ali funções dentro da Federação Russa, junto ao público consumidor, para dar um exemplo, por exemplo, plataformas de streaming e assim por diante, tudo isso foi desativado repentinamente. O susto nesse primeiro impacto foi significativo, porém, por conta, penso eu, de uma preparação já vinha sendo feita desde a primeira rodada de sanções, que na verdade foi ali em 2014, quando começa a crise do Donbass, a Rússia em alguma medida ela já vinha se preparando. É claro que houve um impacto, muitas empresas estrangeiras atuavam dentro da Federação Russa e a Rússia importava de fato bastante coisa dos países europeus, principalmente. A gente tinha ali uma situação, uma relação econômica que era mutuamente benéfica, que era mutuamente produtiva, por exemplo, entre Rússia e Alemanha, mas a Rússia conseguiu se virar, por assim dizer. Por quê? Porque já vinha também desenvolvendo relações comerciais e diplomáticas com países do entorno eurasiático que aí puderam ser acionadas, ativadas nesse momento de necessidade, nesse momento de dificuldade. E isso levou, na verdade, até de uma perspectiva geopolítica, a um fortalecimento desse próprio sentimento eurasiático, eurasianista, nas autoridades, nos setores econômicos, que viram ali o seu caminho para a Europa, principalmente também para os Estados Unidos, fechado, e aí viram a necessidade de abrir um caminho na direção do sul e na direção do leste, e esse caminho foi aberto, porque os países da Ásia Central, do Oriente Médio, do Extremo Oriente, sem esquecer, evidentemente, a África, também queriam fortalecer essas relações com a Federação Russa. Viram ali a oportunidade de fazer os seus produtos chegarem na Federação Russa, também viram a oportunidade de receber investimentos da Federação Russa. Né? Você passa a ter ali um capital que muitas vezes ia para a Europa e passa a buscar outras destinações. Então houve essa possibilidade de adaptação. É claro que o fator geográfico aí é importante, porque a Rússia já vinha desenvolvendo até alguns projetos importantes junto ao Irã, que é um país vizinho, junto aos países da Ásia Central, onde existe uma presença histórica da Federação Russa já desde os tempos do Império e continuando ali durante a União Soviética. E essas sanções aproximaram Rússia e China de uma maneira completamente inaudita. Existia aquela expectativa, isso mais dos republicanos do que dos democratas, de colocar a Rússia e a China em rota de colisão. Havia aquela aposta, inclusive, por parte de neoconservadores e também de adeptos da escola realista, de que havia ali uma rivalidade natural entre China e Rússia e que os Estados Unidos podiam jogar com isso, tal como aconteceu durante a Guerra Fria. Mas, na verdade, aconteceu exatamente o oposto. Muito daquilo que era importado da Europa, a Rússia ou passou a produzir no seu próprio território ou está importando, por exemplo, entre outros países, da China. O fato de que existe uma plataforma já dos BRICS e que a construção dessa plataforma dos BRICS já vinha aproximando Rússia e China, mas também Rússia e Índia, por exemplo, tudo isso ajudou, no momento de necessidade, a facilitar com que a Rússia conseguisse, né, ter ali o caminho pré-preparado para que pudesse empreender, por exemplo, essa substituição das importações europeias e ocidentais em geral, bem como numa contrapartida, né, num pensamento circular, por assim dizer. Isso também serviu para que a Rússia visse a necessidade de acelerar os BRICS, de impulsionar ainda mais os BRICS. Os BRICS eles vinham num desenvolvimento mais lento, por assim dizer. Já havia algumas coisas importantes acontecendo, como o próprio banco dos BRICS, mas a gente claramente percebe que por um impulso que foi primariamente russo e logo em seguida bastante apoiado também pela China, houve essa busca por acelerar todos os processos internos dos BRICS, seja a expansão, seja a construção ali de mecanismos alternativos para o setor financeiro e etc. Tudo isso foi também bastante influenciado por esse momento de ataque econômico contra a Federação Russa, ataque econômico em relação ao qual, como eu já comentei, a Rússia conseguiu se defender e se adaptar, mas ela também viu que era necessário acelerar também todas essas relações e processos vinculados aos BRICS, até para que o impacto pudesse ser ainda mais diminuído em relação àquilo que acabou sendo em 2022.
0: Perfeito, Rafa, obrigado pela resposta. Luísa, queria trazê-la para a gente comentar um pouco sobre esse assunto. Declarações de hoje do presidente Vladimir Putin. Eu queria entender com você o seguinte, Vladimir Putin falando que as sanções ocidentais prejudicam seus próprios autores. Por que permanece essa tentativa por parte do Ocidente de criar uma imagem anti-Rússia?
3: Então, eu entendo que existe muito forte na Europa, nos Estados Unidos também, mas dentro da Europa, essa visão da Rússia enquanto uma ameaça em potencial. Né? A gente tem, inclusive, alguns analistas nos Estados Unidos, né, que são mais realistas, né, como o John Mersheimer, que criticam essa visão por parte do Ocidente de entender a Rússia como um ator descontrolado, extremamente agressivo e violento. Apesar de racionalmente a gente olhar e entender o que o Putin está sinalizando, né? Porque a partir do momento que a Europa escolhe por penalizar, sancionar, reduzir, né? Enfim, o comércio com a Rússia, a condição, a qualidade da vida, o poder de consumo, né? Os preços ficaram muito mais altos e a vida, né, do europeu piora bastante. Então, o que ele está sinalizando não faz sentido nenhum impor sanções para que vocês acabem, por exemplo, pagando muito mais caro em energia. Né? Por que que isso é, né, essa escolha é feita? Então, eu acho que o que ele está pontuando é isso, e eu acho que vem um pouco da crença de que se a Europa e os Estados Unidos juntos decidirem sancionar um país, aquele país vai sobreviver à míngua, né, até que o governo entre em colapso. Não foi o que aconteceu na Rússia. Como foi dito, eles já tinham planejado uma estratégia. Eu acho que isso é uma tendência que a gente tem observado em vários países, que é uma busca por diversificar os parceiros comerciais, e no caso da Rússia, essa aliança com a China foi muito importante, né? Porque você tem uma economia muito ativa, por outro lado, a Rússia tem um arsenal militar, né, muito significativo. Então você tem ali uma aliança que tem sido muito benéfica para os dois países, e eu acho que a Europa não considerava esse fator, e aí quando eles se encontram com essa realidade, eles ficam numa condição complicada, né? Porque partir para outras ações, né, que não sejam ações econômicas, significa agredir um país com uma grande capacidade nuclear. Então, né, as medidas precisam ser muito calculadas, né? O quanto se patrocina, o quanto busca se retaliar ou responder à Rússia. E quando você tem uma sanção que é extensa por muitos anos e aquilo não provoca o colapso esperado, é realmente você só fica colhendo os problemas dessas escolhas. Então, eu acredito que essa escolha da Europa, né, da União Europeia principalmente, em relação à Rússia, vem de historicamente uma visão da Rússia enquanto um ator agressivo, né, e quanto uma ameaça também muito forte, né? A Rússia historicamente ela tenta se aproximar, tentou se aproximar da Europa Ocidental durante muito tempo. O próprio Putin teve um movimento dessa forma, mas eles sempre foram vistos como estranhos, né? Como não ocidentais. E isso acho que se traduz nessa crença da Rússia enquanto uma ameaça. Enquanto se a gente olhar o histórico das ações da Rússia, me parecem razoáveis no sentido geopolítico, né? De uma leitura, né, e de um avanço da União Europeia em direção à área de influência da Rússia. Mas a Rússia não tem... Ela não é vista como um ator que deva se sentar à mesa e negociar. Eu acho que existe uma dificuldade muito grande da Europa fazer isso, e dentro da própria sociedade europeia, você não tem uma divisão em relação a isso, né? Muito, tirando a Hungria, né, na época do Orbán, que tinha ali buscava um apoio maior, mas a maior parte dos governos de diferentes orientações ideológicas tende a visualizar e ver a Rússia como uma ameaça, um inimigo. Isso é uma ideia muito construída dentro da Europa.
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0: 5h27, lembrando que você pode participar aqui da nossa programação através do nosso WhatsApp 21980650066, 21980650066. Você pode enviar sua sugestão de assunto aqui para o Entretanto, também sugestão de pergunta para os nossos especialistas. E olha, a gente dá sequência ao nosso programa trazendo a informação que, segundo a mídia britânica, a União Europeia pode desistir de grandes pacotes de sanções contra a Rússia devido a dificuldades de coordenação. O motivo dessa mudança de rumo foi um incidente com a Grécia, que bloqueou mais um grande pacote de medidas defendendo os interesses comerciais de sua empresa de navegação, que atua no transporte de gás natural liquefeito russo. Nestas circunstâncias, as autoridades de Bruxelas vêm elaborando cada vez mais ativamente um modelo alternativo. A transição para medidas financeiras pontuais e de alcance restrito. Esse novo conceito prevê o abandono dos pesados pacotes de sanções para fins de relações públicas em favor de proibições temáticas individuais ou em grupo. De acordo com essa fonte, esse formato privará determinados países de uma alavanca conveniente para impor o veto, uma vez que cada decisão será tomada separadamente. Rafa, queria trazê-lo para a gente falar um pouco sobre esse assunto. União Europeia considerando a possibilidade de suspender as sanções contra a Rússia. Esse é o caminho que a gente pode esperar nas próximas semanas, meses, ou, na sua avaliação, ainda é cedo para se falar algo nesse sentido?
1: É bastante interessante que até pouco tempo atrás, muitos desses pacotes de sanções eram vetados ou então adiados por uma pressão ou por decisões que vinham da Grécia, né? A Grécia, que era governada pelo Viktor Orbán, Hungria, que era governada pelo Viktor Orbán e que desempenhava essa função de vetar ou adiar pacotes de sanções da União Europeia contra a Federação Russa, por conta, por exemplo, do fato de que a Hungria tinha e ainda tem uma economia muito vinculada à Federação Russa, especialmente no setor energético, e como, pela maneira que essas tomadas de decisão dentro da União Europeia funcionava no sentido de que no sentido de que havia a necessidade de um consenso para avançar com uma série de discussões. Eu imagino que, inclusive, vários países que também não queriam essas sanções, elas se garantiam no fato de que já sabiam que o Viktor Orbán bloquearia um pacote de sanções, e com isso, ao mesmo tempo, esses países conseguiam demonstrar, por assim dizer, lealdade a Bruxelas, de uma maneira performática, inclusive, ao mesmo tempo tendo ciência de que esses pacotes de sanções, que muitas vezes prejudicariam, inclusive, outros países europeus e não apenas a Hungria, mas que esses pacotes de sanções, pelo veto húngaro, não avançariam, não seriam colocados em prática. Ainda que, em muitos casos, obviamente, por pressão de Bruxelas, nem mesmo a Hungria conseguia evitar esses pacotes de sanções que eram impostos, né? E aí, desde que ficou claro que a Hungria estava atuando num sentido em conformidade com o próprio interesse nacional, que muitas vezes ia na contramão dessa política externa agressiva da União Europeia, começou-se a discutir alguma maneira de passar por cima desse tipo de situação. Discutiu-se, por exemplo, a possibilidade de passar a adotar um método majoritário, ao invés de demandar unanimidade. Cogitou-se também a possibilidade de retirar o voto de alguns países, retirar o voto da Hungria, ou então de criar um sistema de dois níveis dentro da União Europeia, em que alguns países teriam mais voz, outros países seriam como parceiro júnior e não teriam, por exemplo, voto. E agora se discute, talvez de uma maneira mais realista, porque todas essas outras opções que foram discutidas, na verdade, levariam provavelmente a um colapso da União Europeia, porque imagina só participar da União Europeia sem ter direito a voto. Mas agora discute-se sanções individuais, né? Sanções individuais ou pacotes de sanções que sejam muito menores e mais específicos, mais setoriais, né? Porque aí sim, você adotando sanções, você criando ali um quase consenso em relação a sanções individuais, e praticamente todos os países da União Europeia, ou a maioria dos países da União Europeia, adotando essas sanções individuais, se consegue pelo menos avançar com alguns desses projetos aí de sanções contra a Rússia, passando por cima dessa hipótese, dessa possibilidade de alguns países quererem exercer seu direito ao voto. E agora agora que a Hungria ela não tem atuado mais dessa maneira consistente contra essa guerra econômica travada contra a Federação Russa, graças à mudança de regime que houve na Hungria, a gente começa a ver que outros países começam a ter que colocar a mão na massa para poder, inclusive, proteger os setores das suas economias que possuem essa dependência das relações com a Federação Russa. E é por isso que agora se discute, talvez, de uma maneira um pouco mais sensata e menos suicida para a União Europeia, maneiras de tentar lidar com essa política de sanções em relação à União Europeia. De qualquer maneira, o próprio fato de se reconhecer que uma política de sanções baseada em consenso dos membros da União Europeia se tornou impossível, já é propriamente também um reconhecimento, uma declaração de uma certa fraqueza ou de um enfraquecimento da União Europeia, que é um fato mesmo se a gente considerar que um governo eurocético importante, que era o da Hungria, tornou-se menos eurocético após as eleições naquele país.
0: Perfeito, Rafa. Obrigado pela resposta. Vou trazer a Luísa para comentar um pouco sobre esse assunto. Luísa, essa possibilidade de suspender as sanções por parte da União Europeia contra a Rússia, como é que você enxerga esse movimento?
9: Eu
3: acredito que a União Europeia vive um momento de muito enfraquecimento no contexto internacional. A gente está vivendo um momento de transição, né, do equilíbrio de poder internacional, com a ascensão de outras potências e também, de certa forma, com um fortalecimento da Rússia nos últimos anos, né, nas últimas décadas. E a Europa, no meio dessas tensões, com os Estados Unidos não tão disposto a pagar a conta, né? Então, existe uma certa reclamação que eu considero válida do Donald Trump sobre os custos de se manter a proteção da Europa. Então, eles se desenvolveram economicamente, socialmente, ao longo, né, nesse período pós-guerra, muito contando com um financiamento americano. Claro, também servindo aos interesses dos Estados Unidos. Mas isso, de alguma forma, fragilizou a Europa no sentido militar e o fato de você ter, né, a industrialização em outros lugares, o fortalecimento de outras potências, a Europa relativamente perde muito poder, mesmo quando a gente pensa neles enquanto um bloco, mesmo que a gente considere que a Alemanha, a França, né, são países com um potencial econômico muito grande. Então, nessa situação, para mim, isso é mais uma evidência de que as próprias medidas de retaliação que a Europa consegue impor são limitadas, né? Então, de um lado, ela vai aceitar alguns desmandos e falas completamente inadequadas do presidente dos Estados Unidos e acordos que muitas vezes não são tão vantajosos. De outro, ela vai precisar flexibilizar, justamente porque começa a acontecer, me parece, uma certa tensão até dentro do bloco, porque algumas economias são muito menos resilientes a sanções impostas à Rússia. Então, é uma tensão e é uma nova... um novo ordenamento que está surgindo e que ainda não está claro sobre qual vai ser o papel e a capacidade de ação da União Europeia nos próximos anos.
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1: 5:38, hora de falar com você, motorista, sintonizado em 80.5 FM no Rio de Janeiro, aqui na Rádio Sputnik, na Metropolitana. Informação de momento na Barra da Tijuca, acidente na Avenida das Américas. Uma faixa está ocupada na altura do BRT Gelson Fonseca, devido a esse acidente que envolve um ônibus e um carro no sentido Recreio. Uma equipe da Sete Rios já atua no local. Apesar disso, o trânsito apresenta boa condição no trecho. Informação do Centro de Operações Rio Cor. Tem também informação de momento em Campo Grande, acidente na rua Professor Castilho, uma faixa está ocupada em função de um acidente envolvendo ônibus e carro, um acidente até grave. Sete Rio atua no local, Corpo de Bombeiros e Polícia Militar acionados. O trânsito apresenta retenções no trecho entre a rua Augusto de Vasconcelos e a Estrada do Monteiro. Informação de momento também da Avenida Atlântica, sentido Leme, lentidão e trechos com retenção entre a rua Bolívar e a Avenida Princesa Isabel. Já no sentido Ipanema, lentidão e trechos também com retenção entre a rua do Vivier e a rua Siqueira Campos. Informações da Zona Sul aqui do Rio de Janeiro. A gente fecha com informações da Ecovias Ponte, responsável pela Ponte Rio Niterói, sentido Rio de Janeiro, fluxo com lentidão na saída para a Avenida Brasil. Travessia prevista em 16 minutos. Já no sentido Niterói, fluxo com lentidão dos acessos ao pedágio. Travessia prevista em 26 minutos.
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1: Olha, a semana começou com calor aqui no Rio de Janeiro, né? Ao longo da tarde de hoje o sol apareceu na cidade maravilhosa, as máximas de hoje, segunda-feira, chegaram até os 30 graus e de acordo com o clima-tempo, amanhã vai fazer ainda mais calor. Sol o dia todo, sem nuvens no céu, noite de tempo aberto também, sem nuvens, mínima de 17, máxima de 33 graus aqui no Rio de Janeiro.
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1: E olha, eu queria aproveitar e me despedir da nossa convidada do programa de hoje, a Luísa Chaves. Luísa, olha, foi muito bom tê-la aqui com a gente. Muito obrigado pela sua participação no programa de hoje. Fica aqui o convite para você retornar ao Entretanto, para que a gente possa conversar mais em uma próxima oportunidade. Ainda mais porque esse ano está entregando bastante coisa, né? Cada semana é uma novidade. Enfim, o mundo não fica parado, não é devagar. Tem sempre informações novas, sempre surpreendendo a gente. Obrigado mais uma vez pela presença, Luísa, e até a próxima.
4: Obrigada, Léo, até a próxima.
1: Tchau, um abraço para você. Bom, a gente dá sequência no Entretanto, vamos com as informações de economia.
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1: Dólar comercial fechou o dia em alta de 0,60%, cotado a R$5,11. Bolsa de valores também em alta de fechando o dia de hoje em 175.334 pontos.
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1: E olha, gente, novas vítimas procuraram a polícia para denunciar a proprietária de uma clínica de estética que é investigada por procedimentos que teriam provocado lesões em pacientes. As buscas pela empresária foram intensificadas. Quem vai trazer mais detalhes pra gente é o nosso repórter Paulo Fonseca.
0: A Polícia Civil segue a procura da proprietária de uma clínica de estética em São João de Meriti, na Baixada Fluminense, investigada por causar complicações em pacientes após procedimentos estéticos. Ana Paula Lima de Souza Mariano já havia sido alvo de uma operação no mês passado, mas continuava ativa nas redes sociais, mesmo sendo considerada foragida da justiça. Pelo menos 20 pacientes denunciaram ter sofrido sequelas após procedimentos realizados pela empresária. Após a repercussão do caso, outras pessoas também procuraram a Delegacia do Consumidor para denunciar complicações durante as intervenções estéticas na clínica. Apesar do mandado de prisão, ela continua fazendo transmissões ao vivo nas redes sociais, divulgando o próprio trabalho e chegou até a ironizar as investigações, afirmando que a repercussão estaria aumentando o seu número de seguidores.
5: Quanto mais falamos de mim, mais like e mais seguidores eu tô ganhando.
0: De acordo com as investigações, a empresária anunciava procedimentos de harmonização e remodelação dos glúteos com ácido hialurônico. No entanto, os pacientes teriam recebido aplicações de polimetilmetacrilato, o PMMA, substância cujo uso para fins estéticos é proibido pelo Conselho Federal de Medicina e pelo Conselho Federal de Odontologia. Para ajudar nas buscas, o Disque denuncia. A denúncia divulgou um cartaz com a foto da investigada e pede a colaboração da população. Informações que possam levar o paradeiro de Ana Paula Lima de Souza Mariano podem ser repassadas de forma anônima às autoridades. O Disque Denúncia reforça que o sigilo é garantido. Reportagem Paulo Fonseca.
1: Obrigado, Paulo, pela reportagem. E eu vou aproveitar que já está aqui no estúdio, ao meu lado, o nosso repórter Vinícius Fernandes. Uma operação da Polícia Civil mira ferros velhos suspeitos de vender peças de veículos roubados no Rio de Janeiro e também na Baixada Fluminense. O Vini vai trazer mais detalhes para a gente mais uma vez. Boa tarde, Vini.
6: Boa tarde, Léo. Um homem foi preso, então, em flagrante durante essa ação da Polícia Civil contra o comércio ilegal de peças de veículos roubados e furtados, realizada hoje aqui no Rio de Janeiro e também na Baixada Fluminense. A ação teve como alvo, então, ferros velhos e estabelecimentos de sucatas. Em Sepetiba, na Zona Oeste, os agentes encontraram peças de carros roubados e prenderam o dono no local. O funcionário foi levado à delegacia também para prestar esclarecimento. Já na Baixada Fluminense, um veículo roubado também foi recuperado. Em Campo Grande, também na Zona Oeste, os policiais cumpriram um mandado de busca e apreensão, mas não encontraram irregularidade. Segundo a Polícia Civil, o comércio clandestino de peças alimenta os roubos e furtos de veículos ao garantir lucro rápido para as quadrilhas. A ação então faz parte da segunda fase da Operação Torniquete, que desde setembro de 2024 já prendeu mais de 1.070 pessoas e recuperou cargas e veículos avaliados em mais de 56 milhões de reais, Léo.
1: Perfeito, Vini. Obrigado pela participação no programa de hoje. Amanhã você está de volta aqui com a gente no Entretanto. Um abraço para você. Boa noite.
6: Boa noite. Até mais.
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1: 5h47, após uma reunião com o presidente Lula, realizada nesta segunda-feira em Brasília, o presidente da Coreia do Sul, Lee Jae-myung, anunciou que os dois países chegaram a um entendimento sobre minerais críticos. De acordo com o líder sul-coreano, Brasil e Coreia do Sul vão atuar de forma conjunta em toda a cadeia de suprimentos desses minerais, que são considerados essenciais para a transição energética e para o setor de alta tecnologia. A visita acontece acontece em um cenário em que o governo brasileiro busca abrir novos mercados e atrair investimentos. Diante das incertezas causadas pelo aumento das tarifas anunciada pelos Estados Unidos para produtos brasileiros. Durante o encontro, Brasil e Coreia do Sul assinaram memorandos de entendimento voltados para as áreas da cooperação aeroespacial, energia, educação e intercâmbio esportivo. Em seu pronunciamento, Lula destacou que os dois países estão construindo uma parceria mais ambiciosa e defendeu o fortalecimento das relações econômicas. Segundo o presidente, o comércio bilateral movimentou cerca de 11 bilhões de dólares em 2025, mas ainda está abaixo do potencial das duas economias. Lula também anunciou a retomada das negociações para um acordo de livre comércio entre o Mercosul e a Coreia do Sul. Para isso, será criado um grupo de trabalho coordenado pelo vice-presidente da República, Geraldo Alckmin. Rafa, queria trazê-lo para a gente comentar um pouco sobre esse assunto, parceria Brasil-Coreia do Sul. O quanto pode ser importante o Brasil ampliar os mercados diante desse tarifaço norte-americano? E o quanto a Coreia do Sul pode contribuir nesse sentido?
7: Bem, a importância é vital, como nós já comentamos em algumas outras ocasiões. Alguns setores bem específicos da economia brasileira são afetados por esse tarifaço. Entre os agroprocessados, o principal setor afetado é o do etanol, mas também os setores industriais brasileiros, especialmente ali produção de máquinas e de outros bens de capital, também estão sendo afetados por esse tarifaço. E aí, evidentemente, a busca por uma diversificação comercial é bastante importante. Para a Coreia do Sul também é importante. O atual governo sul-coreano, ao mesmo tempo que a gente sempre tem que reconhecer o fato de um certo alinhamento geopolítico da Coreia do Sul, ainda assim, o atual governo sul-coreano, ele também busca diversificar as suas relações diplomáticas e as suas relações comerciais. É um governo sul-coreano, inclusive, que se aproxima um pouco da China, prejudicando determinados esforços dos Estados Unidos de construir uma coalizão anti-China com os países asiáticos. A gente sabe que a Coreia do Sul, como ela é um player econômico importante, especialmente nos setores de ponta, como por exemplo carros elétricos e alguns outros setores importantes, é um país que precisa importar terras raras. A Coreia do Sul não tem ali reservas significativas de terras raras e, portanto, depende de importação. E aí, é claro, evidentemente, acaba dependendo bastante da China para importação de terras raras, e também é importante para a Coreia do Sul não depender apenas de um país. O Brasil, ele também quer explorar suas terras raras, mas através de

0: do Mercosul está numa tendência de buscar acordos de livre comércio, porém, não necessariamente o Brasil vai precisar fechar especificamente acordos de livre comércio para conseguir bons acordos com esses países, até porque a gente tem que levar em consideração que nem sempre acordos de livre comércio são a melhor opção para o Brasil. A gente fechou um com a União Europeia, por exemplo, e imediatamente a União Europeia deu um jeito de tornar aquele acordo de maneira unilateral ainda mais vantajoso para a União Europeia do que em relação ao Brasil. Mas de qualquer maneira, essa busca por diversificação evidentemente é muito benéfica, ainda mais nesse cenário de tarifaço contra o Brasil.
1: E aí, Léo, tudo beleza? Os ouvintes ainda podem conferir o Virada de História sobre a Guerra Civil Espanhola logo mais às 11 da noite. E amanhã nós vamos revirar uma história um tanto inusitada. A história da guinlagem do camaco, ou linguagem do macaco, que foi uma espécie de dialeto inventado pelos trabalhadores da cidade mineira de Itabira, cidade do Carlos Drummond de Andrade, inclusive, que inventaram essa língua justamente para poder combinar greves, discutir reivindicações sem os chefes ingleses da mineradora onde esses homens trabalhavam, sem que eles entendessem o que estava sendo conversado ali. Uma espécie de linguagem secreta que marcou a história do município de Itabira, em Minas Gerais. Esse episódio, nem preciso dizer, tá muito divertido. É amanhã, terça-feira, começando às 7 da manhã, com reprises às 3 da tarde, 11 da noite, e depois os episódios vão pro site da Sputnik e da Metropolitana. Aquele abraço, entretanto.
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3: 5h53, a representante oficial do Ministério das Relações Exteriores da Rússia, Maria Zaharova, afirmou que o regime de Kiev deliberadamente realiza ataques contra crianças e que o Ocidente fecha os olhos para esses crimes e que isso já é o que ela chamou de carta jogada. A diplomata russa também acrescentou que a Rússia não se esquece de nada e continua apontando os crimes de guerra cometidos pelo regime de Kiev com total apoio da chamada parte progressista da comunidade mundial, acrescentou a Zaharova. Ela afirmou o seguinte: olha, eles não estão tanto fechando os olhos, mas incentivando isso de todas as maneiras, fornecendo armas, transferindo cada vez novos meios, apoio político e também informações, disse a Zaharova. Olha, Rafa, queria trazê-lo para a gente comentar um pouco esse assunto, afirmações firmes de Maria Zaharova, né? Ela que é oficial aí do, representante oficial do Ministério das Relações Exteriores da Rússia. Eu queria entender, Rafa, assim, crimes de guerra, ataque contra as crianças, por que o Ocidente ainda fecha os olhos para crimes como esses?
0: Bem, o Ocidente, ele varia a sua reação em relação a tragédias, mesmo tragédias ou também atrocidades, dependendo de quem são as vítimas. Tudo sempre depende de quem são as vítimas. Apesar de haver, num plano abstrato, um certo discurso humanista, igualitário, etc., num plano prático, infelizmente, algumas vítimas valem mais, outras vítimas valem menos aos olhos ocidentais. E os russos, tanto por fatores históricos quanto por fatores geopolíticos contemporâneos, e especialmente após o início da Operação Militar Especial, foram relegados a um status que é praticamente situado fora da humanidade. Então, na prática, os russos, eles são vistos de uma maneira que é uma maneira racista, acho que a gente pode dizer com todas as letras. Inclusive, um dos motivos fundamentais pelos quais as empresas da Meta foram limitadas em seu acesso à Federação Russa é o fato de que nas redes da Meta, de propriedade, né, do Mark Zuckerberg, em 2022, muito visível

0: Realmente se havia autorizado declarações de ódio, inclusive ameaças, discursos ali defendendo o assassinato contra pessoas de origem russa. Então, de um modo geral, o Meta ele vai limitar, ele vai censurar discursos de ódio, incitações à violência e assim por diante. Porém, em 2022, o Meta havia autorizado, ele autorizou, isso foi visto na prática, discursos de ódio e incitação à violência contra pessoas russas. Então, coisas que não são toleradas contra outros grupos, especialmente contra aqueles que são vistos, enfim, como vacas sagradas, como protegidos por parte do Ocidente, em relação a quem é russo, em relação aos russos, isso acaba sendo autorizado por parte do Ocidente. Então existe uma lógica de dois pesos, duas medidas. Claramente, desde a perspectiva ocidental, existem seres humanos que são vistos como menos humanos do que outros. É claro que isso não se aplica apenas aos russos, mas é um caso flagrante, atual, por conta da operação militar especial, das sanções, da russofobia. Então é por isso que, isso não desde agora, desde 2014, mas se intensificou em 2022, a morte de crianças, a realização de ataques voltados especificamente contra alvos civis, infantos juvenis, isso é algo que não é nem mesmo comentado na mídia ocidental, é algo que não é levado em consideração, e quando aparece apenas como nota de rodapé.
1: Rafa, obrigado pela participação no programa de hoje. Hoje, só segunda-feira ainda, e a gente tem muito o que trazer ao longo dessa semana. Obrigado mais uma vez e até amanhã.
0: É isso aí, Leonardo. Sempre uma honra aqui participar do programa. Entretanto, boa noite e até amanhã.
1: Boa noite, Rafa. Tayana, olha, muito obrigado, tá? Por hoje, pelo apoio, pela ajuda. Em breve a gente está de volta aqui no Entretanto, né, Stay?
2: Vou parafrasear o Rafael Machado. Sempre uma honra participar aqui do programa. Me convide sempre, estarei disponível. Foi uma delícia participar e hoje matar a saudade aqui dos ouvintes e também do Entretanto. Até a próxima, Léo. Tchau, tchau.
1: Tchau, tchau, Tay. A saudade é do ao vivo, né? Ao vivo é
2: também,
1: diferente, né?
2: Também,
1: também. Bom, gente, agradeço a você que ficou com a gente até o final de mais esse episódio do Entretanto. Nós estamos nas principais plataformas de áudio: Deezer, Amazon Music, Apple Podcast. É só você pesquisar pelo nosso programa e entrar ao vivo. Também estamos no site metropolitanario.com.br. Você pode acompanhar esse episódio e os episódios anteriores do Entretanto. Amanhã, a partir das 4 horas da tarde, a gente está de volta aqui em 80.5 FM no Rio de Janeiro. Um abraço, boa noite e até amanhã.
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2: Salve, salve, muito boa noite. Agora são 6:01. Hoje é dia 27 de julho de 2026, começando mais uma semana com Casus Belli. Todas as segundas, quartas e sextas, às 18 horas, aqui na Rádio Sputnik, na Metropolitana 80.5 FM, a gente desvenda os grandes eventos do mundo militar e da segurança internacional. Eu sou o Pedro Henrique Lima, capitaneando esse barco, e quem tá comigo é o comandante Robson Farinazzo. Como você está, meu camarada?
3: Grande Pedro, como é que estão as coisas aí, camarada? Espero que você tenha tido um fim de semana maravilhoso, descansado aí, voltando retemperado para fazer esse programa que a gente tanto gosta para o público brasileiro. Um grande abraço para você, saúdo toda a equipe da Sputnik e a nossa maravilhosa audiência que está nos escutando aí.
2: Show de bola, Farinazzo. Meu final de semana foi ótimo e ficou melhor ainda que eu pude te acompanhar lá na live dos Três Irmãos, que você deu aquela moral pro Casus Belli. Pô, isso foi muito bacana. Obrigado aí pela moral aqui, ajudando a divulgar o nosso programa.
3: É nóis, camarada. Amanhã já tem outro podcast também. Essa semana tem mais uns 4 aí.
2: A gente vai dar sempre um. A agenda tá cheia, né?
3: Exatamente.
2: E Farinazzo, falando, foi também um final de semana, eu diria assim, não inusitado, mas fora do padrão dos outros finais de semana, porque a gente teve uma parada, né, nos ataques dos Estados Unidos ao Irã e agora também nos ataques retaliatórios do Irã a bases norte-americanas no Golfo Pérsico. Quais são as perspectivas, Farinazzo, para a situação ali no Oriente Médio?
3: Ô Pedro, olha só, as perspectivas para os Estados Unidos não são boas. Por quê? O que está acontecendo aí? As munições de longo alcance e grande precisão estão se esgotando. Então, o que está acontecendo? Agora, para fazer um ataque contra alvos no Irã, a Força Aérea Americana vai precisar usar um perfil de ataque mais arriscado. Eles ficam ao alcance das defesas aéreas do Irã, coisa que não via acontecendo até então. E, por outro lado, o estoque de defesa aérea também está crítico. Então, o Irã está fazendo tiro ao pato nas bases americanas. Tanto que os Estados Unidos precisaram recuar suas aeronaves para bases na Bulgária e na Romênia. Então, não é outro, né, o motivo de Donald Trump ter suspendido os ataques. Além, lógico, né, da pressão das famílias sauditas aí, dos soberanos do Golfo aí, Arábia Saudita, Kuwait, Bahrein, Qatar, né, Emirados, porque os ataques iranianos às infraestruturas petrolíferas estão gerando grande prejuízo. Então, assim, talvez Donald Trump tenha que dar uma refrescada aí até as midterms. Vamos aguardar.
2: Isso aí, vamos aguardar e seguir acompanhando aqui no Casus Belli. E olha só, Farinazzo, a gente não tá sozinho no papo de hoje, tem mais presença ilustre aqui no Casus Belli. A gente recebe o Bruno Mendelski, ele é mestre em Relações Internacionais pela Universidade Federal do Rio Grande do Sul e doutor em Relações Internacionais também por 3 universidades, Universidade de Brasília, Sciences Po e Istanbul University. Atualmente, ele é pesquisador do Núcleo de Pesquisa sobre as Relações Internacionais do Mundo Árabe, lá da Federal do Rio Grande do Sul. Professor, seja mais que bem-vindo ao Casus Belli, é um prazer falar contigo, tudo bem?
4: Boa tarde, Pedro, boa tarde, Robson, e a todos os ouvintes, estou muito contente em poder participar do programa.
3: Professor, um prazer enorme recebê-lo a bordo aqui, tá? Quando a gente recebe pessoas do seu quilate aí, tá? Isso nos agrada bastante, que eu sei que vai ser um show de conhecimento. A gente vai aprender muito com o senhor. Muito obrigado por aceitar o nosso convite aí.
4: Eu que agradeço, meu caro.
2: Maravilha, pessoal. E bora pros destaques do programa de hoje, o que os ouvintes vão poder conferir aqui no Casus Belli. Irã suspende ataques de retaliação aos Estados Unidos e Trump diz ter boas conversas com os iranianos. Regime de Kiev é acusado de lançar ataques contra embarcações iranianas no Mar Cáspio. Milícias iraquianas teriam disparado drones contra a Arábia Saudita. Por fim, você vai conhecer o caça chinês de sexta geração, que tá dando o que falar na mídia norte-americana. Esse programa tá redondinho, hein, Farinaz? Muita coisa aqui pra gente tentar esgotar aí nesses 55 minutos, né?
3: Pedro, uma loucura, cara. A gente tenta descansar o fim de semana e os caras ficam aprontando coisas na geopolítica, mas tudo bem. Vamos traçar esse cardápio aí pro nosso público.

0: Perfeito. E antes de começar o nosso primeiro assunto, eu quero fazer um convite especial a você, ouvinte, para participar aqui do Casos Belli conosco. Pelo nosso WhatsApp, você pode enviar perguntas, dúvidas, sugestões, enfim, contribuir com o programa. O nosso WhatsApp é o 21 98065 0066. Fique à vontade para mandar mensagem por texto ou por áudio, que a nossa produção encaminha aqui para a gente debater a sua sugestão. Essa participação é fundamental para o programa dar certo, né, Farinazzo?
1: Exatamente, Pedro. A alma do nosso programa é o público, então a gente quer conhecer cada vez mais vocês. Nós queremos fazer um programa que fique com a cara, tá, do público brasileiro. Então escreva pra cá, pessoal, 021 98065 0066. Você manda seu WhatsApp com sugestões de pautas, com críticas, comentários. É muito importante ouvir você. A gente tá aqui o tempo todo para atendê-los, tá? E aguardamos aí a sua participação.
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0: Bom, o Ministério das Relações Exteriores do Irã condenou neste sábado um ataque atribuído à Ucrânia contra um navio mercante iraniano no Mar Cáspio. Segundo Teherã, a ofensiva provocou uma explosão a bordo, matando um tripulante, deixando outra pessoa ferida. A reação ocorreu após Vladimir Zelensky anunciar que as Forças Armadas Ucranianas realizaram ataques de longo alcance justamente nessa região. O Mar Cáspio está localizado a mais de 1.000 quilômetros do território controlado por Kiev. Segundo Zelensky, as embarcações atingidas participavam da logística de envio de cargas militares iranianas para Moscou, reforçando a cooperação entre os dois países durante a guerra. Em comunicado, a chancelaria iraniana classificou o ataque ao navio como uma violação do artigo 2, parágrafo 4 da Carta das Nações Unidas e um ato de agressão que pode ampliar a guerra e a insegurança na região. O governo iraniano afirmou ainda que a ofensiva representa, abre aspas, uma perigosa tentativa de provocar uma guerra e semear o caos, fecha aspas, reiterando que nunca interveio no conflito entre Rússia e Ucrânia. Por fim, Teherã acrescentou que não vai hesitar em defender os interesses nacionais e a segurança do país, isso em conformidade com o direito internacional, incluindo o princípio da legítima defesa. E ainda advertiu que as consequências do que chamou de aventurismo do governo ucraniano vão recair sobre Kiev e os aliados. Bom, não é a primeira vez que Kiev afirma atingir embarcações ligadas à rota logística entre Irã e Rússia no Mar Cáspio. Em dezembro do ano passado, o Serviço de Segurança da Ucrânia informou ter atacado dois navios sancionados pelos Estados Unidos por supostamente transportar cargas militares entre os dois países. Professor Bruno, eu quero começar esse assunto contigo. E eu cheguei a ler algumas análises em que muito se tem falado sobre a importância dessa região do Mar Cáspio, dessa rota aí para o comércio, enfim, e as transações ali de embarcações entre Rússia e Irã. Como que a gente pode interpretar esses ataques realizados pela Ucrânia? Foi uma forma de sinalizar aí aos Estados Unidos que a Ucrânia está contribuindo com os ataques contra o Irã? Seria uma tentativa de coibir essas relações entre os dois países? Como que você vê essa movimentação aí de Zelensky?
3: Excelente questão. Eu acho que um pouco dos aspectos que tu comentou, né? Primeiramente, o Zelensky, ele precisa muito do apoio ocidental para continuar a guerra. Sem o apoio ocidental, especialmente o apoio dos Estados Unidos e da Europa Ocidental, não há menor chance de vitória contra a Rússia. E, enfim, o que a gente vai falar ao longo do programa, né? A gente agora está tratando com uma personalidade extremamente instável, que é o atual mandatário dos Estados Unidos, Donald Trump, que por questão da sua personalidade, sempre quer um agrado, sempre quer uma demonstração de apoio. Então, respondendo objetivamente, sim, né, então a gente sabe, vamos comentar, né, os Estados Unidos junto com Israel tá no conflito contra o Irã, né, e esse ataque pode ser interpretado, sim, como um aceno aos Estados Unidos no sentido, olha, vocês estão nos apoiando aqui na nossa luta contra a Rússia e nós estamos apoiando vocês no conflito contra o Irã. Mas também a gente não pode deixar de ter em mente que o Irã é um importante aliado militar, político da Rússia. Uma parte muito expressiva dos drones, enfim, do material bélico que a Rússia usa para atacar a Ucrânia é produzido, vem do Irã. Então, também não deixa de ser uma tentativa de passar uma mensagem para o Irã que a Ucrânia não vai tolerar essas aproximações militares. Lógico, entre os dois países, ainda que Teherã diga corretamente que não está envolvido diretamente, está apoiando militarmente a Rússia.
0: Perfeito, professor. Ótima análise. E agora eu vou passar a bola aqui para o comandante Robson Farinaso. Farinaso, a mesma pergunta vale para você também. Como a gente pode interpretar aí esses ataques da Ucrânia? E eu aproveito para acrescentar. Como que o Irã pode reagir diante dessas agressões?
1: Olha, Pedro, existe uma movimentação marítima muito grande, né, entre o porto de Astrakhan na Rússia e os portos de norte do Irã ali no Cáspio, né, é o que esses navios transportam, lógico, é todo tipo de carga que você pode imaginar, e como o professor bem disse, muito provavelmente cargas militares. Agora, eu acho que a Ucrânia já tem uma quantidade suficientemente grande de problemas, não precisava trazer o Irã para esse cenário. Se houver algum ataque do Irã, o problema é o seguinte, Pedro, qual é a questão toda? A Ucrânia recebe uma chuva de mísseis e drones da Rússia tão grande todos os dias que se o Irã fizer um ataque, não vão saber que foram eles, né? Então, o mais provável é que talvez haja uma retaliação dos iranianos em algum alvo da Ucrânia no Oriente Médio. Não falta, tá? Não falta. Há técnicos ucranianos aí nos Emirados, provavelmente em bases americanas, que eles têm uma expertise de defesa aérea excelente, tá? E outros lugares aí. Eu não acho que vão faltar alvos. Mas eu acho que Teherã tem outras preocupações agora, né? Eles querem fechar algum tipo de acordo com o Donald Trump, porque se sair esse acordo, lógico, o Irã vai cobrar os olhos da cara, o Irã consegue se capitalizar, né? E se preparar para as novas fases, que eles sabem que o Trump vai voltar a atacá-los mais cedo ou mais tarde. Então eu acho que pode haver alguma retaliação no Irã, mas eu não acho que, eu acho remoto, isso tem uma continuidade. Mas vamos aguardar, né? É que nós estamos lidando com um cenário bastante volátil, né?
0: Pois é um cenário aí de bastante volatilidade. Agora, professor, como que esse ataque, ele muda a dinâmica do conflito russo-ucraniano, se é que vai ter esse impacto, essa transformação? Existe a possibilidade dos ataques se intensificarem contra a Ucrânia, de repente até mesmo chegando aí ataques do próprio Irã a Kiev?
3: Olha, como o comandante Farinaso comentou, ainda é um cenário muito, muito, muito volátil, né? A verdade é que a Ucrânia está ficando cada vez mais desamparada nesse conflito e a permanência da guerra favorece a Rússia. Veja, né, o que a Ucrânia começou a fazer não muito tempo atrás? Começou a atacar alvos direto na Rússia, porque justamente não está conseguindo conter o avanço das tropas em solo. Então, o que eu quero dizer, esse ataque também a essa embarcação iraniana, veja, como muito bem coloca a matéria, mais de 1.000 quilômetros, né, do mar territorial de Kiev, é uma tentativa não de desviar o foco, mas de, enfim, de mostrar para a Rússia e para os demais atores que a Ucrânia está ali, ela está tentando resistir, está tentando diversificar os seus ataques, mas eu concordo com o comandante Farinasso, né, que o Irã ele não vai tentar, pelo menos me parece agora, no curto prazo escalar essa tensão, porque enfim, já está envolvido diretamente, né, com um conflito com os Estados Unidos e com Israel.
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0: Bom, vamos então para o nosso próximo assunto, ainda na pauta Irã, porque o país suspendeu os ataques de retaliação contra alvos dos Estados Unidos, isso depois que as forças americanas deixaram de realizar ataques por 2 noites consecutivas. Foi o que afirmou o porta-voz militar iraniano, brigadeiro-general Mohammad Akraminia, neste domingo. Segundo ele, a estratégia do Irã é reativa e qualquer retomada dos ataques estadunidenses vai provocar novas retaliações por parte de Teherã. A pausa ocorre após quase 2 semanas de intensos confrontos na região. De acordo com o texto, os custos da campanha militar dos Estados Unidos já ultrapassaram as cifras aí de US$37,5 bilhões, incluindo US$1,7 bilhão gastos apenas com mísseis interceptadores. Por outro lado, o porta-voz do Ministério das Relações Exteriores do Irã, Ismail Baghaei, disse à agência Fars News que os Estados Unidos traíram a diplomacia novamente ao violar o memorando de entendimentos assinado por ambos os países. Baghaei afirmou ainda que os norte-americanos continuam enviando mensagens, mas ressaltou que a prioridade do Irã é defender sua soberania, sua integridade territorial e seu povo contra o que classificou como crimes de guerra cometidos pelos Estados Unidos. Na tarde desta segunda-feira, o presidente dos Estados Unidos, Donald Trump, disse que, abre aspas, estamos tendo boas conversas, fecha aspas, ao se referir à possibilidade de negociações com o Irã em torno de um novo cessar-fogo. O Irã, por meio do porta-voz da diplomacia, negou que esteja em negociações com os norte-americanos. Professor, essa foi uma movimentação que já gerou impactos na economia mundial, né? A gente viu o preço do petróleo, por exemplo, a cair, o preço do barril que chegou a ultrapassar a cifra aí dos US$100 já voltou ali para um patamar de US$94 aproximadamente. Como a gente pode interpretar essa pausa dos Estados Unidos? É uma pausa ali para respirar e as coisas voltarem ao curso normal? Ou existe uma possibilidade ali, uma intenção em retomar as negociações com o Irã?
3: Olha, o que tem tornado muito difícil para os analistas de política internacional esse conflito na minha leitura, a falta de uma estratégia e de definições claras por parte dos Estados Unidos. Porque, veja, né, os Estados Unidos, junto com Israel, atacaram o Irã com o objetivo de enfraquecer o seu programa nuclear, mas não tem conseguido isso de forma sistemática, né? Posteriormente, há uma mudança na narrativa, dizendo que o objetivo é reduzir a capacidade de ataques do Irã, depois volta-se atrás, fala-se do programa nuclear, e o que a gente tem visto até então, nesse período do conflito, é que paradoxalmente tem deixado o governo iraniano, o regime iraniano, mais forte, porque claramente parece não haver uma estratégia coerente por parte dos Estados Unidos. Se vocês forem olhar os tratados do cessar-fogo, que são violados com uma brevidade muito, muito assustadora, né? O ganho do Irã é muito maior. No último, por exemplo, né, foram suspensas parte das sanções no Irã. O Estreito de Hormuz ficaria aberto. Mas veja, o Estreito de Hormuz estava aberto. Ou seja, então, não, para mim, a grande inquietação parte-se no. O que os Estados Unidos querem com essa guerra? Veja, porque na verdade são três partes essa guerra: Estados Unidos, Irã, Israel. O governo do regime do Irã quer se manter no poder. E nesse sentido, o conflito veio muito a calhar pro regime iraniano. É só a gente lembrar que antes dessa última rodada de ataques, o regime estava sofrendo com grandes protestos, estava enfraquecido. E agora ele conseguiu, e nunca tinha havido até 2 anos atrás, ataques diretos sofridos pelo Irã por parte de Israel e dos Estados Unidos. E o que aconteceu? Os Estados Unidos e Israel assassinaram o líder supremo. Ou seja, imagina só, um regime está ali 40 anos falando, né, que Estados Unidos e Israel são seus grandes inimigos, que são o grande e o pequeno Satã, e atacam um país de forma ilegal, assassinam os seus líderes. Isso fortalece o regime. Israel, por um outro lado, né, que é um outro ator que tem que ser comentado, né, especialmente na sua liderança, no Netanyahu, precisa da guerra, precisa expandir os conflitos para se manter no poder e não ser preso, para conseguir manter a sua coalizão radical, né, que vê o Irã como seu inimigo existencial. Então a gente pode questionar, mas há uma coerência por parte do regime iraniano e do regime israelense, mas por parte dos Estados Unidos não há nenhuma coerência. Como eu disse, é só a gente começar a ler quais são os termos dos acordos. Eles colocam o Irã numa posição muito melhor do que ele estava antes. Então, para finalizar aqui, o que parece, né? Que os Estados Unidos, eles não possuem um plano claro, eles agem de forma impulsiva, centralizado pelo Donald Trump, que não tem nenhum constrangimento de voltar atrás e passar alguns vexames. Isso torna muito difícil para o analista conseguir tentar empreender algum encaminhamento do que pode acontecer.
0: Perfeito, professor, muito boa essa sua análise. E Farinazzo, o professor Bruno mencionou algo importante, que é o fator Israel, né? Porque às vezes Netanyahu, e representando Israel, obviamente, ele fica meio escondido nessa história, fica meio de lado, mas eu cheguei a ler alguma coisa na internet que parece que quem está se beneficiando mais dessa situação é o próprio Israel, inclusive exportando equipamento bélico, material aí para a guerra, lucrando com esse conflito aí no Irã, né? Como que você vê esse papel aí de Israel nesses desdobramentos do conflito, Farinazzo?
1: Ô Pedro, eu vou repetir a frase que eu gosto muito, eu usei várias vezes aqui no nosso programa. O Netanyahu está sendo tiradente com o pescoço do Trump, né? A verdade é essa. Porque o que acontece é o seguinte: Trump está fazendo o serviço, não digo que o Trump vai vencer o Irã, eu acho pouco provável, mas está enfraquecendo, lógico, ele está destruindo alguns alvos de interesse de Israel. E sem o Netanyahu precisar fazer nada, isso é que é verdade. Até negar o uso do aeroporto Ben Gurion para o Zaf, ele negou. Agora, o Netanyahu vai estar amanhã na Casa Branca, né? Ele e os Zelensky vão conversar com o Trump, pode ser alguma coisa disso. Todas as vezes que o Netanyahu visitou o Trump, a gente teve guerra depois. Então eu não sei o que pode sair disso. Mas eu concordo com vocês, eu acho que o Netanyahu tem sido o grande beneficiado dessa situação aí, só que o Trump também chegou no limite dele, né? Porque tem duas coisas que a gente tem que observar. Eu estava fazendo um levantamento agora há pouco, inclusive vou publicar no Twitter. Os Estados Unidos estão num nível crítico de munições JASSM e Tomahawk. As demais munições que eles têm em grande estoque, eles colocam as aeronaves numa área de risco dos radares e mísseis antiaéreos do Irã. Então agora a Força Aérea e a aviação da Marinha podem entrar num nível crítico de operações. Essa é uma coisa, esses estoques críticos aí. A outra coisa é a pressão das monarquias árabes também, né? Porque, por exemplo, esse último ataque do Ansarullah contra instalações de petróleo saudita prejudicaram muito a produção e exportação de óleo, né? Então esse pessoal vai fazer pressão também, vai falar pro Trump: não dá, essa guerra já não faz mais sentido pra gente, estamos tendo prejuízos aí e é melhor você arrumar uma outra solução. Enfim, e você tem o lado das midterms também. O Trump não tá numa situação muito confortável, não, mas é o que o professor colocou, né? Não é uma estratégia clara por parte dos Estados Unidos, ele não sabe o que ele quer, né?
0: E sobre esse esgotamento aí do estoque, né, de armamentos dos Estados Unidos, houve inclusive um alerta do próprio CENTCOM, né, que não teria condições de manter as hostilidades a esse nível, né, em que elas estavam acontecendo ali contra o Irã. Agora, professor, também é interessante a gente falar desse cenário mais generalizado de conflito ali na região, como o comandante comandante Robson Farinazzo falou, de ataques a monarquias aliadas dos Estados Unidos e, sobretudo, agora os ataques dos Houthis à Arábia Saudita, né? Que eles já alegam em terem atacado as instalações petrolíferas, petroleiro, enfim. Todo esse cenário eu acho que se soma também a essas precauções, né?
3: Com certeza. Também é importante constatar, né, que até o início dos conflitos não havia tido ataques diretos iranianos aos seus vizinhos, né? Enfim, ainda que esses ataques eles estejam se centrando ou na infraestrutura militar ou mesmo energética, eles não tinham ocorrido, né? Ou seja, então vejam o potencial perigoso desse conflito, porque vocês forem, os nossos ouvintes forem pegar o mapa, ver onde está localizado o Irã, a Península Arábica, praticamente todos os países da região foram atacados. Todos os países, Arábia Saudita, Iêmen, Omã, Emirados Árabes Unidos, Kuwait. E veja, né, e esses países, especialmente Emirados Árabes Unidos, Catar e mais recentemente Arábia Saudita, eles têm se colocado, têm construído uma perspectiva de serem países avançados, países integrados na economia mundial, grandes focos de turismo. E esses ataques iranianos estão colocando por água abaixo. Estão colocando por água abaixo essa tentativa de se integrar na economia mundial e estão colocando por água abaixo o próprio acordo militar dos Estados Unidos com esses países. Porque veja, né, qual que era a proposta? Bom, há um acordo de cooperação entre os Estados Unidos e esses países, os Estados Unidos colocam uma base ali, se beneficiam, enfim, dessa posição estratégica e em troca garante a segurança. O que a gente está vendo? Não estão garantindo a segurança. Enfim, ainda que não haja um número muito expressivo de baixas, né, é horrível em todos os sentidos para a estabilidade de um país e para a sua imagem ele ser atacado por um míssil, ele ser atacado por um drone, ele ter seus hotéis, seus aeroportos atacados. Ou seja, então, na verdade, esse conflito vem mostrando uma grande fraqueza de hegemonia dos Estados Unidos e garantir a segurança dos seus aliados. Esse é um ponto. E o segundo ponto, bom, o Irã está numa posição muito difícil. O Irã está sempre dobrando a aposta, né? Ele já tem historicamente uma relação complicada com seus vizinhos, especialmente os árabes e as monarquias sunitas. O Irã é xiita, e agora atacando eles, eu fico perguntando, bom, como é que vai ser essa relação no pós-guerra? Mas veja, né, mas o Irã, ele parte racionalmente no princípio de manter o seu regime, né, e de, bom, a partir da estratégia do caos, do aumento dos preços dos combustíveis e das outras commodities, pressionar os Estados Unidos a recuar, e nesse sentido tem sido relativamente bem sucedido.
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0: Bom, são 6:28. Bora espremer mais um pouquinho o professor Bruno Mendelski, que esse papo tá muito maneiro. E a gente segue agora falando que o Ministério da Defesa saudita informou que nesta segunda-feira as defesas aéreas do país interceptaram e destruíram drones lançados do Iraque por milícias apoiadas pelo Irã. O porta-voz da pasta, Major-General Turki Al-Maliki, disse que os alvos seriam instalações petrolíferas na província oriental do reino e na região de Riad. Em comunicado separado, o Ministério da Defesa reiterou o direito da Arábia Saudita de responder à origem dos ataques, instando o governo do Iraque a impedir que seu território seja usado como base para ataques contra o reino no futuro. As tensões entre o reino e os Houthis, grupos de resistência iemenita apoiado pelo Irã, também cresceram neste fim de semana, com relatos de mísseis abatidos pelo governo do Iêmen, um ataque saudita à cidade de Hodeidah, controlada pelo movimento, e por outro lado, os Houthis aí alegam ter atingido uma instalação petrolífera no reino, embarcações que transitavam pelo estreito de Bab el-Mandeb. Além disso, também alegaram que derrubaram um drone de fabricação turca, utilizado pela Arábia Saudita. Professor Bruno, a gente pode esperar, durante essa pausa entre aí as hostilidades dos Estados Unidos ao Irã e os ataques retaliatórios, a gente pode esperar mais ações desse tipo por parte dos proxies do Irã?
3: É uma ótima questão, né? Porque, veja, né? Especialmente falando dos Houthis, sim, é um grupo apoiado pelo Irã, mas não é um grupo 100% controlado pelo Irã. Ou seja, o Irã ele não consegue ter a capacidade plena de ditar. Enfim, ele exerce uma influência, ele exerce financiamento, há uma questão de conexão ideológica, mas não no sentido de que, bom, toda vez que o Irã mandar os Houthis atacar, eles vão atacar. Eles também têm a sua agenda própria, eles também estão buscando controlar a maior parte do Iêmen para, enfim, estabelecer o seu Estado. Então, é uma situação muito difícil de apontar. Pessoalmente, eu achava até que o fechamento desse outro estreito, do outro lado da Península Arábica, o estreito de Bab el-Mandeb, ia ocorrer antes, mas veja, ocorreu só agora. Era outra narrativa muito forte. Então, eu acho que vai depender muito de como as coisas vão andar também nos bastidores, né? Porque a gente não tem acesso a todas as informações, né? Porque, veja, como eu disse, né? Pro Irã, o que ele quer no primeiro momento? Ele quer que esquecessem os ataques no seu território. Isso é fundamental, porque quanto mais houver ataques no seu território, pior é para o regime, porque ele está demonstrando uma fraqueza naquele que é o principal objetivo do Estado, que é garantir a segurança dos seus cidadãos. Então, isso se encerrando e conseguindo avançar para um relaxamento das sanções, possivelmente esses ataques dos seus proxies tendem a reduzir, mas como eu disse, mas não são coisas automáticas, porque veja, o Hezbollah, um outro aliado do Irã, não falamos, que está ali no Líbano, tem a sua agenda própria. O Hamas na Palestina também tem a sua agenda própria. Essas milícias xiitas no Iraque também têm a sua agenda própria.
0: Perfeito, professor, ótima análise. Agora, Farinazzo, esses ataques também por parte dos proxies do Irã também revelam não vou dizer uma, mas vulnerabilidades, né, tanto dessas monarquias como dos próprios equipamentos utilizados por esses países, como é o caso, por exemplo, do drone Bayraktar, que foi derrubado ali pelos Houthis. Inclusive é considerada aí a primeira perda confirmada em combate desse, que é o principal drone aí fabricado pela Turquia. E isso também diz, obviamente, pela própria capacidade desses grupos, né, Farinazzo?
1: Ô Pedro, o Bayraktar cai mais que o Neymar, né? A verdade é essa. A gente já viu várias aí. Ele estreou na guerra da Ucrânia em 2022 aí, como já tinha sido usado em outras guerras aí, mas na guerra da Ucrânia ele foi vendido como vedete e algum tempo depois os próprios ucranianos foram deixando ele de lado, porque ele era bastante fácil de ser derrubado. Mas eu acho que o professor definiu tudo numa frase só, né? Que é agenda própria, todos esses movimentos. Eles estão aproveitando, Pedro, para resolver aí, avançar sobre posições que eles queriam destruir, bases que incomodavam, etc. Mas deixa eu falar uma coisa que é muito importante, chama bastante atenção e quase não foi ventilado no Brasil. Esse final de semana, nas mídias indianas e do Irã, houve assim um burburinho, um rebuliço muito grande sobre bases secretas da CIA, principalmente na Jordânia, que o Irã atingiu. Então, assim, essas bases não eram de conhecimento de ninguém. Então, o que o pessoal está perguntando aí? Surgiu aquela, o Trump está falando, que ele quer saber se a Rússia e a China ajudaram. Podem ter ajudado, mas o mais provável, Pedro, professor, o mais provável é que tenha havido espionagem de dentro desses países árabes, gente que não está muito contente com o governo e que acabou entregando esses alvos para o Irã, que eram alvos secretíssimos, ninguém sabia da posição dessas bases. E hoje a CNN publicou um vídeo, saiu agora há pouco, que 16 bases americanas foram atacadas, né? E a possibilidade, né, é que a gente andou fazendo levantamento, que mais de 150 alvos expressivos dos americanos, entre radares, hangares, aeronaves, antenas de comunicação, etc., foram destruídos. As baixas americanas, já se admite 600 baixas. Eu lembro que baixa não é morte, tá? Baixa engloba morte, feridos, desaparecidos, prisioneiros de guerra, extraviados, etc. E já tem gente falando em 742 baixas americanas nessa guerra. Quer dizer, guerra é um desastre, essa é que é a verdade. E esses proxies só vão aumentar aí as fragilidades tanto dos Estados Unidos quanto dos seus aliados árabes.
0: Perfeito, Farinazzo. E agora são 6:35, hora da gente ver algumas perguntinhas aqui que os ouvintes estão enviando pra gente, aproveitar também a presença do professor Bruno para responder algumas dessas perguntas. Bom, a primeira pergunta é do Josiel Silva, ele não mandou, acho que ele não mandou a cidade de onde ele fala, mas ele deixou uma pergunta aqui interessante e relacionando até com a situação do próprio Brasil. Ele pergunta se com essa pausa no Irã, se vocês não acham que o Donald Trump não vai aproveitar esse tempo para intensificar as interferências nas eleições do Brasil, como a gente viu, por exemplo, em notícias desse final de semana, que revelaram até mesmo o envio de dois funcionários aí do governo americano aqui para o Brasil. Professor Bruno, você vê essa pausa atrelada a um reposicionamento ali do governo Donald Trump, de repente de olhar mais aqui para a América do Sul?
3: Primeiro agradeço o Josiel pela pergunta, acho que é uma pergunta muito, muito interessante. Eu acredito que sim, mas não necessariamente o governo dos Estados Unidos estão aguardando essa pausa para ter esse tipo de ação na América Latina. Aqui, muito brevemente, né, para nossa audiência, os Estados Unidos durante décadas deliberadamente interferiram nas eleições e no rumo político dos países da América Latina, né, apoiando abertamente, financiando golpes e todo tipo de interferência. Então, essa é a primeira constatação. Isso, meus caros ouvintes, não é teoria da conspiração, isso é dado. Bom, e até aproveitando, se vocês me permitem rapidamente, um documentário, O Dia que Durou 21 Anos, ele está disponível no YouTube, que ele narra, a partir dos documentos desclassificados dos Estados Unidos, a participação dos Estados Unidos no golpe militar de 64. Só para fazer aqui a sugestão. Bom, eu acredito que sim, inclusive me parece muito corajosa e soberana a decisão do governo brasileiro em negar o visto para os dois funcionários do Departamento de Estado que viriam aqui participar das eleições, né? Então, o governo dos Estados Unidos não esconde de forma alguma a sua preferência pela família Bolsonaro, e eu acho que o governo brasileiro tem que estar muito atento para evitar esse tipo de interferência dos Estados Unidos nas eleições brasileiras.
0: Perfeito, professor. E agora também estendo a pergunta aí ao comandante Robson Farinazzo. Farinazzo, é contigo.
1: Eu acho que o professor indicou um vídeo excelente. Eu recomendo para todo mundo, O Dia que Durou 21 Anos. Eu assisti, é muito bom esse documentário, que entrevista, inclusive, funcionários que serviam em Brasília na época, né? Funcionários da Embaixada Americana que serviam em Brasília na época e que relatam, eles explicitam a participação, né, que foi decisiva do embaixador Lincoln Gordon. O Lincoln Gordon era a ligação do Departamento de Estado no Brasil, tinha ligação, tinha amizade pessoal aí com diversas personalidades aqui no Brasil. O general Vernon Walters era frequentador da casa do Marechal Castelo Branco, que depois se tornou o primeiro presidente aí depois do golpe militar. Enfim, esse documentário é excelente. Agora, o que é triste, gente, é ver que uma boa parte da sociedade não está se atentando para isso. Que vai haver uma interferência dos Estados Unidos, eu não tenho a menor dúvida disso. E eu vou além, eu acho que o que vai acontecer é que, na minha opinião, o Donald Trump está preparando a narrativa para não reconhecer, né, nem o resultado das midterms nos Estados Unidos, caso os republicanos percam, e nem os resultados da eleição do Brasil, caso o presidente Lula seja reeleito. Enfim, a gente tem tempos sombrios, vem tempos sombrios por aí, Pedro, meu caro professor, e a gente não está preparado para isso. A gente vê que a sociedade brasileira continua, né, dormindo em berço esplêndido. Eu acho que mais cedo ou mais tarde nós vamos ter, o Brasil está em rota de confronto com os Estados Unidos, isso é inevitável. Nós vamos ter um conflito com os Estados Unidos mais para frente, isso é certeza. Se vai ser um conflito militar ou não, não sei, mas que a gente vai ter uma relação tempestuosa nesses anos que restam do governo Trump, eu não tenho a menor dúvida. E o que é mais triste, a gente não está se preparando para isso.
0: Perfeito, Farinaz. E tem mais perguntas aqui. A gente pausa aqui até a nossa lista de pautas para dar prioridade a vocês, ouvintes. E essa pergunta veio do José Lima, de Niterói. Muito obrigado, José, pela sua mensagem. Também aproveitar para agradecer o Josiel aí, que mandou também a pergunta agora há pouco sobre as eleições. Bom, a pergunta do José Lima, a primeira, diz assim: vocês falaram que a maioria dos drones russos que são lançados contra a Ucrânia são iranianos. E aí eu pergunto se o Irã pergunta da capacidade do Irã de produção de drones, ou se eles já tinham esse estoque justamente por conta dessa situação aí de ameaça latente. Farinaz, você que esteve lá, que conheceu bem o Irã, qual é a capacidade iraniana aí de produção de drones, e como que, aproveito para acrescentar, como que ele vem exportando essa tecnologia para outros países?
1: Bom, Pedro, eu acho que no começo do emprego de drones, o Irã até exportava, mas hoje a Rússia ela já produz diversas variantes do Shahid. Eu destacaria duas, né? Que é o Guerin russo, o Gerânio, né? O Guerin 2 e o Guerin 4. O Guerin 2 já é, acho que é jato, se não me engano, né? Eles usam tanto a rede Starlink como comunicação mesh, ou seja, é uma rede. Se um dos drones perde a orientação, o outro... É que nem aquela rede mesh que você tem em hotel e tem na tua casa, tá? Aqueles transmissores Wi-Fi. Eles usam rede mesh. E agora tem uma nova geração, que é o Guerin 4, que é muito mais complicado e difícil de ser interceptado, Pedro e professor. Por quê? Esses drones, eles têm os chips de última geração da NVIDIA. E o que acontece? Eles têm um programa de inteligência artificial, né, no seu bojo, que está associado a uma leitura de mapas. Então, o que acontece? Todo o terreno que ele vai sobrevoar já está inserido na memória. O que o cérebro eletrônico faz? O que esse programa de inteligência artificial faz? Ele compara cara a crachá. Ele olha o terreno, compara com o mapa que ele tem, né, dentro lá dos seus arquivos. Ele vai dirigindo o drone. Aí, qual é a vantagem disso? São duas vantagens. Primeiro, que como esses dados, essa dirigibilidade é interna dentro do drone, você não consegue, mesmo com guerra eletrônica, não adianta você cortar o sinal de satélite, porque ele não depende mais do sinal de satélite, ele faz uma leitura do terreno e através dessa leitura ele se dirige. Então, ele é imune à guerra eletrônica. Essa é uma coisa. A outra coisa é o seguinte: esse programa de inteligência artificial que essa geração de Guerin 4 leva, ele distingue os veículos. Então, ele vai ver um veículo trafegando na estrada. Ele sabe se aquilo é um veículo civil, se é um caminhão tracionando de artilharia, se é um veículo, um tanque de guerra ou um canhão autopropulsado. E, com base naquilo que ele entendeu que é, ele vai tomar a decisão, né, mais adequada. Se é atacar por cima, se é ignorar, se atacar por trás, etc. Então, assim, a Rússia, ela no começo, ela tinha essa dependência do Irã, mas hoje os mísseis russos, os drones russos, estão muito mais avançados. Eu acho que hoje não é tanto o Irã que está fornecendo tecnologia da Rússia para a Rússia, é a possibilidade da Rússia estar entregando, né, o Shahid, né, com esteroides para os iranianos.
0: Com esteroides, essa foi boa. E, professor, aproveitando esse comentário aí do Farinaso, esse tipo de tecnologia, né, pouco falado aqui no Ocidente, aqui na mídia ocidental, a gente costuma se destacar mais os drones ucranianos, enfim. Mas se esquecem de que há toda essa diversidade de tecnologias também sendo fabricada pelo Irã, pela Rússia, né, e outros parceiros desses países, né?
3: Com certeza, né? Até um bastidor, eu fiquei muito feliz que o comandante Farinaso começou respondendo a pergunta, porque certamente ele tem muito mais embasamento técnico para fazer o comentário. Mas com certeza, o que a gente nota nas últimas décadas, né? Não só a Rússia, mas especialmente países como a Turquia e o Irã, né? Essas chamadas potências médias têm evoluído muito na questão do desenvolvimento das suas capacidades militares, seja para defesa própria ou para comercialização, né? E eu acho que uma outra questão, ainda que seja muito difícil precisar a capacidade de defesa iraniana, mas uma coisa que a gente não pode deixar de ter em mente é que o Irã, ele espera essa agressão dos Estados Unidos e Israel desde 79, né? Isso é sempre importante dizer, né? Então, nunca tinha havido esse ataque e certamente o governo, o regime se preparou para esse tipo de situação. Provavelmente deve haver um planejamento para uma guerra mais prolongada, porque desde o início eles colocaram Israel e Estados Unidos, não por acaso, como grandes inimigos do regime, o que vem acontecendo, né?
0: Perfeito, professor Bruno. Agora são 6:45. Eu quero muito agradecer a sua participação aqui no Casos Belli. Foi uma conversa muito maneira, aprendi muito contigo hoje, tivemos ótimas reflexões aqui e espero que você retorne uma próxima oportunidade para falar mais com a gente. Um grande abraço.
3: Com certeza, muito obrigado, Pedro, comandante Farinazzo e toda a audiência do programa. Foi muito bom conversar com vocês. Os comentários, as contribuições foram muito pertinentes. Aprendi bastante e estou sempre à disposição.
1: Professor, muito obrigado aí, tá? A gente aguarda o senhor outras vezes aqui, porque o contributo foi maravilhoso, foi um bate-papo muito legal, o senhor acrescentou muito aqui para nossa audiência. A gente aguarda outras participações do senhor, muito obrigado.
3: Muito obrigado, comandante, foi um prazer e estou sempre à disposição.
0: E olha só, Farinazzo, eu, como prometi, né, eu disse que eu ia trazer também a segunda pergunta do José Lima de Niterói, uma pergunta mais direcionada para você, né, já que você mais uma vez aí esteve no Irã, acompanhou de perto, né, as manifestações aí do povo pedindo, né, justiça, pedindo vingança aí contra os ataques dos Estados Unidos, e um povo também muito comovido pela morte do Ali Khamenei. E o José, ele pergunta justamente como que estão essas manifestações no Irã, se você tem acompanhado isso e se essas manifestações seguem acontecendo no Irã.
1: Olha, primeiro eu quero agradecer a pergunta do José, né? Eu não sei como é que tá a situação agora, né? Porque eu saí de lá já tem, hoje tem, faz 14 dias. Mas eu acho o seguinte, cara, você não muda o espírito de um povo da noite pro dia. Os iranianos, eles têm um espírito de independência, eles são muito orgulhosos da sua história, eles são muito nacionalistas. E há entre uma coisa que não se percebeu no Ocidente ainda, Pedro, é que há entre os religiosos iranianos, isso a gente nota nos xiitas, quando você conversa com eles, um espírito da revolução. Então, não é apenas o Irã, tá? É a ideia de que nós somos a vanguarda de uma revolução civilizatória. Eles têm essa visão, é um fato. Eu nunca vi ninguém falar isso no Ocidente, mas eu percebi isso neles lá dos discursos, né? Nas conversas que nós tivemos. Nós ficamos 15 dias juntos, viajamos por todo o país, então a gente tinha, assim, muita oportunidade de conversar e de ouvi-los, né? Eles têm esse espírito, e esse espírito está presente em boa parte da população. Então, Pedro, eu vou ser bem sincero, o que eu acho? Na minha opinião, o Trump bateu numa parede, ele bateu num muro. Num muro muito forte, muito sólido, e ele não vai conseguir nada ali. Eu sei que ele vai voltar à carga outras vezes e os iranianos vão repetir a dose, tá? Cada vez que eles voltarem à carga, eles vão ser muito mais desmoralizados aí, porque é isso que o professor colocou recentemente. Qual era o acordo que havia no petrodólar? Olha, americanos, a gente vai comprar o petróleo na sua moeda e vocês vão ter base aqui, mas vocês vão nos proteger. O que eles provaram é que eles não conseguem proteger as monarquias árabes. É um fato. O Irã, ele está fazendo ataques, assim, de demonstração. Ele não usou toda a força dele contra as petroleiras do Golfo. Ele não usou. Se ele usar, ele quebra. Ele sabe disso. Ele vai quebrar o mercado internacional de petróleo. Eles não têm esse interesse. Eles estão procurando, né, uma maneira de conviver com isso. Mas eu não tenho dúvida disso. Se você colocar, né, os iranianos na parede, eles vão destroçar com o parque petrolífero da Arábia Saudita e do Kuwait, principalmente, de maneira que nos próximos vai levar uns 3 anos ali para reconstruir tudo aquilo. Então, eu acho assim que vai ser muito difícil você alterar essa situação. É toda uma nação, na verdade, que está mobilizada, tá, para enfrentar uma agressão americana. E assim, vocês têm que lembrar o seguinte, ô Zé Lima. que não foi só a morte do Khamenei, foi a morte de centenas de crianças. E isso revoltou muito os iranianos, porque eles gostam muito de crianças. Essa que é a verdade, eles têm um apego muito grande à família, tá? Então eu volto a dizer para vocês, eu acho que o Trump, ele bateu no muro e ele vai se arrepender muito disso ainda.
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0: Bora lá então seguir o nosso papo aqui. Uma revista estadunidense repercutiu o desenvolvimento de um novo caça chinês de sexta geração. O protótipo do possível sucessor do J-20 teve novas imagens divulgadas em redes sociais chinesas, mostrando sua rápida evolução. Segundo a matéria, essa aeronave possui uma configuração de 3 motores e mudanças significativas em relação ao primeiro modelo. O veículo de mídia ainda ressalta que, abre aspas, espera-se que 2 tipos de caça de sexta geração sirvam como sucessores diretos do J-20, um de alcance ultralongo e peso ultra pesado e outro mais leve, mas ainda muito pesado, com dimensões semelhantes às do J-20, ressalta aí a publicação. Embora as projeções iniciais indicassem a entrada em serviço do caça apenas na década de 2030, algumas avaliações apontam para uma possível operação entre 2029 e 2030. Esse cronograma acelerado está alinhado com as expectativas de aumento da pressão militar na região Ásia-Pacífico na próxima década. A reportagem observa que essa aeronave faz parte de um esforço mais amplo para modernizar as capacidades de guerra aérea, incluindo melhorias nos sistemas de vigilância, comunicação e ataque de longo alcance. Seu alcance estendido, furtividade avançada, alta manobrabilidade e grande radar a bordo podem permitir que ele opere profundamente em áreas contestadas com dependência reduzida de apoio externo, conclui o texto. Farinazzo, esse projeto de caças de sexta geração da China é algo realmente impressionante.

0: mentira. Isso aqui é a verdade. Então eles observam as fraquezas das aeronaves americanas, viram que um F-35 foi derrubado e falaram: a gente não quer isso para nós, então nós vamos trabalhar cada vez mais no desenvolvimento dos nossos projetos. Até algum tempo atrás, se dizia que a China não conseguia fabricar turbinas de aeronaves, né? Que eles tinham problemas disso. Só que o chinês é o seguinte: tudo aquilo que você fala que ele não vai conseguir fazer, daqui a 2 anos ele faz, surpreende, faz melhor e mais barato que você. Então, assim, o que me surpreende nesse caça chinês é que eles estão partindo para um terceiro motor, né? Não é muito comum, na verdade, não é que não é muito comum, eu nunca vi, né? Antes, na era moderna, na era do jato, um caça com 3 motores, né? Ele deve ter capacidade de super cruise aí, e porque o que que o chinês estão observando, o que que eles preveem? Olha, se a gente for ter uma guerra no Pacífico, vai ser uma guerra no mar, e a gente vai precisar de plataformas de longo alcance. Por quê? O objetivo principal é inabilitar a marinha dos Estados Unidos e a aviação de longo alcance para que faça ataques ao território chinês. Então esses aviões chineses vão precisar atacar as bases americanas, né? Sejam elas aí no Japão, em Guam, Wake, Guam, né? Algumas aí talvez nas Filipinas e por aí vai. Eu acho que os chineses eles vão trabalhar nessa direção. Eles estão bastante avançados aí na área de inteligência artificial, tá? Como eu falei para vocês, já estão entrando aí na área dos motores aeronáuticos. Hoje, a China consegue fazer tudo que o Ocidente faz em termos de aviação, já estão fazendo. É um fato. Não, ainda, lógico, não tem essa penetração no mercado, né? Mas um componente que eu gostaria de frisar nessas novas aeronaves chinesas é o seguinte, 2 na verdade. 1 é a capacidade do radar, né? A guerra entre a recente escaramuça entre Paquistão e Índia já mostrou a capacidade dos radares e mísseis de longo alcance da China. Então, 1 seria os radares, né, radares do tipo AESA e de grande capacidade, e mísseis de longo alcance. Então, tudo isso que eu citei para você, inteligência artificial, um terceiro motor, materiais compostos, né, um radar potente, mísseis de longo alcance e também munições aí de ataque ao solo e contra navios de superfície de longo alcance, eu acho que tudo isso vai ser incorporado às novas capacidades da aviação chinesa. Enfim, só para resumir a ópera, te devolvo o microfone. Há uma preocupação muito grande dos comandantes americanos do Indo-Pacífico com relação às novas capacidades chinesas, não só porque essas aeronaves serão avançadas, mas também porque a China tem uma facilidade muito grande, Pedro, de produzir aeronaves e mísseis numa escala que os Estados Unidos não conseguem acompanhar.
1: Perfeito, Farinazzo, ótima análise aí, como sempre. Bom, são 6:55, a gente conseguiu aí passar pelos destaques do noticiário de hoje, mas muita coisa ficou aí pra gente falar em outro momento, e esse tem sido um assunto frequente aqui, né, Farinazzo, todas essas movimentações aí em torno da região do Pacífico, a China realizando exercícios navais. Agora tem esse investimento na aviação por meio do projeto de esses projetos de caças de sexta geração, e de um outro lado uma cobiça muito grande ali pela região e criação ali até mesmo de algumas escaramuças, né, como a gente viu recentemente semana passada com as Filipinas. Dá para dizer que o Pacífico ele pode ser aí o próximo palco de hostilidades mesmo depois aí do que a gente está vendo no Oriente Médio?
0: Não, com certeza. Eu apostaria, Pedro, em 2 cenários, né? Depois de, se é que vai haver uma resolução no Oriente Médio e na Europa Oriental, eu apostaria em 2 cenários. Um é o Pacífico e o outro é a América Latina. Não tenho dúvidas a respeito disso. Nós vamos ter muito problema no futuro aí. Mas o Pacífico talvez já seja uma coisa mais imediata, né? Na América Latina, o que você vai ver é os Estados Unidos querendo derrubar governos, instalar seus proxies aí e por aí vai. Mas uma coisa eu posso te dizer, viu, Pedro? Nós não vamos pro mundo Pacífico, a gente vai ter muita coisa para falar no casus belli aqui nos próximos meses e anos aí, viu? Que a coisa vai ficar quente pelo que a gente está observando.
1: Pois é, nos próximos meses e anos aí, a gente vai estar junto aí acompanhando esses acontecimentos. E por falar em próximos, não meses e anos, mas próximos dias, o que vai ter de

0: bom aí no Arte da Guerra. E como que tá a sua agenda para essa semana, Farinaz? Tem mais surpresa hoje?
1: Peso tá pesado. Daqui eu vou pro canal do Eduardo Lima, tá? 19h15, agora eu tô no Eduardo Lima, depois eu saio de lá às 8 e pouco, entro no Arte da Guerra. Amanhã a gente tem o Rubão no Arte da Guerra comentando aí a guerra do Irã, mas 9h30 eu vou estar no canal A Ressala, tá? Na quinta-feira eu vou estar no canal do Monarque às 13 horas. E eu queria ver se eu conseguia trazer você na quinta-feira no Arte da Guerra, se você Opa. Tiver disponibilidade.
0: Onde? Tá? Então, vou aproveitar o espaço para aceitar o convite. Claro que eu tenho disponibilidade, vamos combinar aí.
1: Tá, eu já vou combinar contigo. Então, gente, não falta atividade, tá? No dia 13 de agosto agora, eu estarei no Autonomia Literária. A gente vai lançar, Hugo Albuquerque vai lançar um livro sobre a OTAN, a Arlene Clemecha vai estar também, eu vou estar na mesa. E no dia 13, dia 14, eu tô no encontro do Corpo de Fuzileiros Navais do Rio de Janeiro. Eu vou aproveitar para tomar um café aí na redação de Sputnik, a gente vai fazer o programa ao vivo.
0: Opa, show de bola.
1: Bota na agenda aí. Então, assim, Pedro, aqui não para, a gente faz tudo isso com muito carinho pelo nosso público, tá? A gente, você sabe que o público aqui é tudo, o público é rei aqui, no Casus Belli, e é sempre um prazer muito grande trabalhar contigo, trabalhar com toda a nossa equipe aí, que pra mim é uma família, tá? Sputnik pra mim é uma família, e a gente tá muito feliz, tá? Então, essa quarta-feira a gente tá de volta, mas conto com você na quinta-feira lá no Arte da Guerra. O convite já tá aqui, vamos combinar nos bastidores aí.
0: Maravilha, estarei lá, Farinaz, e agradeço mais uma vez aí pelo convite, agradeço também por mais esse Casus Belli aí que a gente entregou com maestria. Muito obrigado, meu caro, e até quarta-feira.
1: Até mais, Pedro, um abração pra você e pra toda a nossa equipe aí, até quarta.
0: Grande abraço, e aproveitar também para mandar um abraço aí pros nossos ouvintes. Continuem ligados no Casus Belli, que segundas, quartas e sextas a gente está trazendo aí, repercutindo os principais acontecimentos militares e da segurança internacional no mundo. Tem muita coisa acontecendo e você pode participar também com sua pergunta através do nosso WhatsApp. Beleza, pessoal? Até quarta-feira, um grande abraço. Fui!
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5: Olá, pessoal, tudo bom? Esperamos que sim, mais um Mundioca chegando, e hoje a gente vai falar sobre a Índia, que conseguiu colocar 500 milhões de pessoas que estavam no breu digital na linha. E isso é muito bom para o país e para as pessoas também, não é isso, Mel?
6: É sim, Marcelo, e foi em pouco tempo, né? Em apenas uma década a Índia conseguiu esse grande feito. Outro grande feito que a Índia conseguiu em pouquíssimo tempo foi tirar 435 milhões de pessoas da pobreza. Mas no programa de hoje a gente vai falar o que é que significa incluir digitalmente essas pessoas. Significa que elas vão ter um RG? Significa que elas vão ter conta bancária? Significa que ajuda a ter uma pequena empresa? A gente vai trazer todos esses detalhes, vai destrinchar mesmo esse assunto.
5: Os exemplos de transformação digital da Índia são subestimados e ainda são pouco divulgados. Atualmente, o país é o mais populoso do mundo. E o que é que isso significa? Todos têm uma identificação digital ou uma conta no banco. Nem sempre era assim, né? É muita gente, 1,4 bi de pessoas, né? É muita gente. 500 milhões eles conseguiram tirar nessa última década, últimos 15 anos. Tem mais trabalho a ser feito pela frente, mas eles têm o que se orgulhar também.
6: Têm o que se orgulhar sim, Marcelo. Uma das coisas que eles podem se orgulhar com essa inclusão digital é o combate à corrupção, porque quando os programas sociais eles eram pagos de um órgão para outro, sempre tinha aquela maneira ali de você se apropriar daquilo que não é seu pelo governo. Agora já isso não está mais acontecendo.
5: Ou seja, a ajuda no formato digital chega exatamente onde tem que chegar, no lugar certo, no endereço certo, dificultando, eu não vou dizer acabando, que a gente sabe que sempre tem, né, um jeitinho aqui, um jeitinho ali, mas sempre dificultando aqueles desvios, aquela corrupção que a gente imagina que no mundo capitalista a gente sempre tenha.
6: E a gente também vai falar se esse fato que a gente está trazendo aqui, nossa pauta central, a inclusão digital dessas pessoas, se isso funciona como uma ferramenta de soft power, se isso ajuda a projetar a Índia internacionalmente. Você acha que sim, Marcelo?
5: Eu acho que sim, até porque ela pode servir como exemplo para muitos vizinhos e para muitos países do sul global também. Vamos chamar nosso primeiro convidado, que é indiano?
6: Ótimo, bora lá. Mundioca, tenho o enorme prazer de conversar mais uma vez com o Shobhan Saxena, ele que é jornalista indiano, correspondente internacional do jornal Hindu, aqui no Brasil desde 2012, e ele também é analista de geopolítica. Tudo bem, Shobhan? Obrigada por ter topado falar com a gente.
7: E eu quero agradecer a vocês pelo seu convite mais uma vez.
5: Shobhan, a gente começa esse bate-papo querendo saber o seguinte: quando você diz que cerca de 500 milhões de pessoas foram incluídas nas finanças digitais, isso significa que elas passaram a ter uma identidade digital, uma conta bancária, ou ambos?
7: Para a Índia, incluir 500 milhões de pessoas no sistema financeiro foi uma verdadeira virada de chave econômica. Isso injetou bilhões de rúpias, que é a moeda indiana, no sistema bancário, dinheiro que antes ficava escondido e sem rodar na economia. Segundo o Banco Mundial, essa movimentação aumentou a liquidez de bancos e financiou investimentos no país. Além disso, tirou milhões de informalidade e gerou um boom de consumo interno. E claro que o banco, conta esse dinheiro fica na a conta bancária de pessoas e pessoas que trabalham no setor informal, pobre. E segundo uma consultoria McKinsey, que a digitalização acelerada da Índia pode adicionar até $1 bilhão no PIB do país nessa década. Na prática, o que significa isso? Na prática, a Índia transformou uma população vulnerável em novos consumidores e agentes ativos de mercado.
6: E quais foram os pilares desse processo? O sistema de identidade digital, o Aadhaar, a abertura das contas e a plataforma de pagamentos instantâneos, UPI, trabalharam de forma integrada? Será que você pode explicar o que é cada uma dessas coisas que eu listei aqui para os nossos ouvintes?
7: Antes, para conseguir um documento ou benefício, o cidadão enfrentava muitos problemas, filas muito grandes e muita burocracia. Agora, como Aadhaar, que é tipo de RG, a gente tem RG no Brasil, Aadhaar também é uma carteira de identidade para cidadãos indianos, e como Aadhaar ou UPI, que é tipo de Pix da Índia, ou e DigiLocker, que funciona como uma carteira digital oficial de documentos, tudo passa para a palma de mão. Eu li um artigo da Economist, não, que é revista muito grande da Inglaterra, o Estado indiano tornou-se mais presente e mais transparente. A verificação de identidade, que levava semanas, hoje é feita em segundos por biometria. Isso eliminou intermediários e necessidade de suborno, criando uma relação direta de confiança entre a população e os serviços públicos.
5: Agora, de que forma essa digitalização contribuiu para ampliar essa inclusão financeira, permitindo que milhões de indianos passassem a ter acesso a contas bancárias, créditos e pagamentos eletrônicos? A gente sempre escuta que a Índia é um país avançado em call centers, em indústria técnica financeira, e muita gente ainda não tinha acesso a isso, Shobhan?
7: Sim, a Índia tem essa imagem de país que tem call centers que servem grandes empresas, né? E big tech nos Estados Unidos, na Califórnia. Mas agora o que aconteceu? A digitalização rompeu, e agora que o governo da Índia fez, rompeu barreiras históricas ao permitir que populações de baixíssima renda finalmente entrassem no banco. A chave para isso foi o sistema chamado IKYC do Aadhaar, que zerou o custo de abertura das contas. É muito importante. Segundo um relatório de FMI, a Índia alcançou em 9 anos, um nível de bancarização que levaria quase meio século pelos caminhos tradicionais. Hoje, com uma conta aberta e o celular na mão, o cidadão usa o PI como PIXAC para pagamentos e constrói um histórico financeiro. Esse histórico serve como garantia para conseguir crédito formal, barato e fintechs, dispensando os agiotas tradicionais com juros abusivos.
6: Você disse uma frase que eu até anotei e achei bastante impactante. Você disse que a Índia pegou uma população que é vulnerável e transformou em consumidores. E aí vem a minha pergunta. Quais foram os principais impactos dessa inclusão, dessa transformação digital na redução da pobreza e no acesso da população aos programas digitais, além do consumo que você já mencionou?
7: No combate à pobreza, que a Índia tem pobreza, não? Que não posso falar que a Índia não tem pobreza, mas pobreza diminuiu bastante na Índia, mas agora tem pobreza no interior. Mas como sistema no combate à pobreza, a grande revolução foi o sistema de transferência chama DBT, ou direta de benefício. Na inglês é Direct para for Beneficiaries, DBT. Antigamente, na Índia, o dinheiro dos auxílios passava por dezenas de mãos, com muita burocracia, e muito se perdia no caminho por causa de corrupção. Países como a Índia e Brasil têm esse problema de corrupção, não? Sempre tinha, até agora tem problema, mas agora esse problema é resolvido. Hoje a verba cai direta na conta bancária do beneficiário. E segundo o relatório de Nações Unidas para Desenvolvimento, a Índia retirou mais de 415 milhões de pessoas da pobreza em um período de 15 anos. E a infraestrutura digital foi crucial para isso. A ajuda governamental agora chega com precisão cirúrgica a quem realmente precisa, protegendo as famílias em situação de vulnerabilidade e pobreza. E tem pouco corrupção. O nível de corrupção também na Índia caiu bastante com esse sistema digital.
5: Ou seja, impediram de meter a mão num cofre e deixar rolar. Aí agora eu te pergunto, como é que esse crescimento desses pagamentos digitais fortaleceu o mercado interno, né? E estimulou quais partes da economia, principalmente, creio eu, trabalhadores informais?
7: O crescimento do pagamento digital deu uma vida nova ao comércio informal. Se eu lembro correto, eu acho que até 10 anos antes, quase 90% de trabalhadores na Índia trabalhavam na área informal, setor informal, que é bastante pessoas, né? Mas agora o pequeno vendedor de rua, por exemplo, que pessoas que vendem chá, chama chaiwala. Chai é a palavra para chá no nosso idioma, que vende chá na rua, e o motorista de tuk-tuk, que é muito comum na Índia. Grande cidade indiana tem muito tuk-tuk na Nova Delhi, Mumbai. Motoristas de tuk-tuk adotaram o QR Code do UPI. UPI, mais uma vez, é Pixta Índia, que chama Unique Payment Initiative, UPI. É Pixta Índia. Por um motivo simples, as pessoas que vendem chá e que trabalham na rua adotaram esse sistema de pagamento porque é de graça e não existe o aluguel de maquininhas, sabe? Segundo dados de Banco Central da Índia, o UPI processa bilhões de transações todos os meses, sendo a maioria de valores baixinhos. Isso movimenta o comércio local, acabou com uma briga por troco de segurança, o comerciante, que não precisa mais carregar maços de dinheiro vivo, fortalecendo a economia de bairro por todo o país. Agora, eu fui para a Índia a última vez, no setembro, e eu vi que todo mundo agora está usando UPI, todo mundo. Motoristas de tuk-tuk, pessoas que vendem flores na rua, crianças, todo mundo usando UPI. E dinheiro acabou na Índia. Agora, pouco pessoas têm dinheiro. Índia tinha essa imagem de economia de cash, não? Que todo mundo anda na rua com muito cash, muito dinheiro, usando o tempo todo, mas esse sistema acabou. Agora tudo é digital e tudo é UPI, como o Pix aqui no Brasil.
5: Mas aí precisa, todo mundo tá de celular bom na mão, né? Também, né?
7: Índia tem mais de 1 bilhão de celulares agora. Tem 1 bilhão de conexões na Índia agora. todo mundo tem celular. Claro, no interior tem mulheres que ficam na casa, que não trabalham, mas eu acho que o número de celulares e número de conexões está crescendo no interior também. A população da Índia é 1.5 quase, não? Eu acho que chegou a ser 1.5 bilhões. Então, quase 1 bilhão de conexões, que é até bastante para usar esse sistema.
6: É bastante. Então, os indianos estão que nem os brasileiros, né? Não usam mais dinheiro, só Pix. Essa experiência da Índia, ela pode servir de modelo para outros países que também estão em desenvolvimento, países do sul global? E quais desafios existem para replicar esse sistema em outras regiões do mundo?
7: Eu acho que esse modelo da Índia já torna-se uma grande referência para o sul global. A grande lição é tratar a tecnologia digital como bem público e aberto. No entanto, o Banco Mundial alerta que replicar esse sucesso em outros países exige superar grandes desafios. O primeiro é custo e é logística, e criar uma base biométrica nacional do zero. Não? O segundo é necessidade de ter uma vontade política firme para entregar diferentes ministérios e convencer os bancos privados a operar em redes abertas. Sem conectividade básica da internet é um marco regulatório claro. O modelo pode encontrar barreiras para rodar. É importante aqui, Melina, para entender que internet na Índia é muito barato. Em comparação, internet que a gente paga aqui no Brasil é muito, muito caro. Por exemplo, na Índia você recebe 2 GB de data por dia. Aqui eu recebo 2 GB de data por mês.
5: Que diferença grande, rapaz.
7: Você paga, quase você paga 20 ou 30 reais e recebe 2 GB de dados por dia. É muito barato.
5: Caramba, Choban, isso daí dá até uma invejinha branca na gente aqui, que paga realmente caro por um serviço. Agora, como é que essa infraestrutura pública, né, digital da Índia aumentou a influência dela internacionalmente e fortaleceu, de certa forma, a estratégia de política externa, especialmente nos outros países do sul global?
7: Olha só, lembra que uma imagem estereotípica da Índia era de um país de cobras e tigres e cobras dançando na rua, mas agora uma infraestrutura digital transformou no grande cartão de visita da diplomacia indiana também. O país deixou de ser apenas um exportador de mão de obra de informática para virar um exportador de soluções públicas de tecnologia. Analista de política externa de Carnegie Endowment observa que oferecer uma tecnologia India Stack sem custo de licenciamento para países de África e de Ásia fortaleceu imensamente o soft power, não, poder leve de Nova Delhi. A ajudar o sul global a construir seus próprios sistemas digitais sem criar dependência da Big Techs que fica na Califórnia, Estados Unidos, ou chinesas também, porque a Índia tem essa rivalidade com China. A Índia consolidou sua liderança política entre as nações emergentes. Eu acho que também é bastante oportunidade entre Índia e Brasil para fazer cooperação na área de pagamento digital e esse tipo de sistema.
6: Shobhan, qual que é o papel da Índia na promoção de soluções de infraestrutura digital pública como essa, né, em fóruns multilaterais como G20, BRICS e também ONU?
7: Nos grandes fóruns globais como G20 e BRICS, eu acho que a Índia assumiu a voz de tecnologia inclusiva. Eu lembro, porque eu atendi cúpula da G20 no Rio de Janeiro em 2024, e depois em 2025, cúpula de BRICS também no Rio de Janeiro, e nosso primeiro ministro Narendra Modi, ele participou nessas duas cúpulas, e durante sua presidência no G20, que foi um ano antes do que o Brasil, a Índia colocou o conceito de infraestrutura pública digital, DPI, no topo de agenda global. E segundo ONU, a abordagem indiana é um atalho essencial para atingir os objetivos de desenvolvimento sustentável. Dentro de BRICS também, a Índia defende a criação de redes para entregar pagamentos internacionais. Em vez de vender um produto fechado, a Índia promove um conceito. Hoje que cada nação deve ter soberania sobre seus próprios trilhos digitais para garantir o desenvolvimento social.
5: Tudo na vida tem dois lados, né? E aí eu te pergunto, seu banco, quais são os principais riscos dessa rápida digitalização? Você colocou, né, que em 15 anos 415 mil pessoas no país saíram da pobreza, 1 bilhão de celulares, assim, como é que uma população tão grande, especialmente com tanta informação, como é que se dá essa proteção de dados, privacidade, segurança cibernética? A gente vem acompanhando, esses são problemas internacionais, o mundo todo lida com esses problemas. Como é que a Índia está fazendo, se ela descobriu alguma coisa diferente ou não?
7: Bom, claro, a gerenciar os dados de 1,4 bilhão de pessoas, claro, traz riscos gigantes, né? E já tem um alerta sobre perigos de vigilância estatal e o risco de grandes vazamentos de base biométrica do Aadhaar. Sabe, Aadhaar que é cartão RG da Índia. Outro problema sério é a explosão de golpes virtuais e engenharia social focados em novos usuários com baixa, pessoas que não têm muita educação. Não, até agora, o nível de educação na Índia não é muito alto. Essa tudo já tem problema. Mas para conter isso, a Índia aprovou a lei de proteção de dados pessoais digitais, chama DPDP, Proteção de Dados Pessoais Digitais. E o Banco Central da Índia tem implementado travas de segurança e campanhas educativas massivas em mais de 20 idiomas. Porque na Índia agora cresceu muito esse golpe, principalmente na área rurais, onde mora a maioria de indianos, lá não tem muita educação, ou tem celulares usando o sistema digital, fazendo pagamentos, mas também está crescendo esse problema de muito, chama digital arrest, que pessoas ligam para alguém, falam mentiras e tiram dinheiro de bancos também. Mas o governo da Índia está tentando para fazer uma prevenção de esses problemas.
5: Aquela coisa do aperte aqui, né? Você está sendo, ganhando um prêmio, aperte aqui para dobrar o teu prêmio. Aquelas coisas que a gente vem recebendo em nossos e-mails também, em nossos celulares todo dia aqui também, não é isso?
7: Exato isso.
6: Shoban, como é que a inclusão digital ajudou a formalizar parte da economia indiana e também aumentar a arrecadação tributária do governo?
7: A digitalização fez uma imensa diferença na Índia, principalmente na área de economia informal. E como as vendas do dia a dia migraram do dinheiro vivo para o QR Code, né? Do UPI, que é Pix da Índia. Eu estou repetindo várias vezes, UPI é Pix da Índia, porque as pessoas podem entender melhor, né? As transações passaram a deixar um rastro digital transparente. Segundo dados do Ministério de Finanças da Índia, isso expandiu significativamente a base de contribuintes do Imposto sobre Bens e Serviços, GST, na Índia. É tipo de VAT no outro país e aqui no Brasil também. Além disso, a eliminação de um beneficiário fantasma gerou uma economia de mais de 33 bilhões de dólares aos cofres públicos. Na prática, a tecnologia fechou os ralos de corrupção e aumentou a arrecadação, né? Sem precisar aumentar impostos.
5: Isso é bom, né? Aumentar a arrecadação sem mexer no bolso do contribuinte é uma coisa que muitos países deveriam aprender, né?
7: Sim, porque a Índia sempre tinha esse problema de imposto, né? Muitas pessoas que têm restaurantes ou bares e lojas e todo mundo usando dinheiro, cash, eles não pagavam imposto. Agora, com esse sistema de pagamento digital, eles estão pagando impostos também. Pessoas que não pagavam antigamente.
6: Shobhan, uma curiosidade, quanto que o indiano paga de imposto sobre a sua renda, em cima da sua renda? Aqui no Brasil a gente tem 27,5%. Quanto é que é na Índia?
7: É mais ou menos igual, mais ou menos é como o Brasil, mas depende de sua renda, né? Porque aqui no Brasil você não paga até 5 mil reais, você não paga nada, né? Depois você paga. E pessoas que têm salário muito alto, tipo de 3 salários, 4 salários, 1 salário, tá pagando, eu acho que mais ou menos 30%, um pouco alto de que a gente paga no Brasil.
5: Mas quem vivia na informalidade e agora tem que pagar imposto, eu creio que o pessoal chiou, né?
7: Sim, tá pagando também. Porque antigamente pessoas não tinham conta bancária, todo mundo ia usar dinheiro, o dinheiro ficava na casa, que também tinha um perigo, né? Ter problema de roubar tudo isso. E esse sistema de pagamento digital fez uma mudança grande, não só na área de economia, mas social também e cultural também na Índia.
5: Agora, diante disso que você está colocando para a gente, de que maneira essa transformação digital fortalece a posição do país, da Índia, como uma das principais economias emergentes do século XXI?
7: Eu acho que a transformação digital que aconteceu na Índia há 10, 15 anos, 10 anos, né? É um grande motor que projetar a Índia como uma das superpotências econômicas no mundo, né? Claro, a economia da Índia não é como a economia da China, Estados Unidos. China, eu acho que 20 trilhões de dólar, Estados Unidos 32 trilhões de dólar, agora a PIB da Índia é 4 trilhões de dólar. Mas eu acho que segundo o FMI, a Índia como uma das economias de grande porte que mais cresceu no mundo, o uso de digitais públicos permitiu dar um salto produtivo gigante, pulando etapas tradicionais de desenvolvimento industrial. A tecnologia reduziu custos logísticos, atraiu bilhões em investimentos estrangeiros para o setor de inovação e provou que o país conseguiu entregar eficiência em escala populacional. A Índia moderna não é apenas um mercado mercado consumidor. Claro, a Índia tem uma grande, uma classe média muito grande, tipo de 300 milhões de pessoas na classe média, mas a Índia também agora é um laboratório de soluções tecnológicas para o mundo inteiro.
6: Agora falar um pouquinho a respeito de inteligência artificial. Como que o avanço da IA, da economia digital e também da digitalização dos serviços públicos que você mencionou pode ampliar ainda mais os ganhos obtidos pela Índia?
7: Claro, a gente tem muito desafio, né, de inteligência artificial, mas eu acho que, segundo o debate e discussões na Índia, que eu tô lendo, assistindo, o avanço de inteligência artificial promete potencializar ainda mais os ganhos da Índia. Ferramentas de IA generativa já estão sendo integradas ao sistema UPI e sistema digital de pagamento para permitir pagamentos por comandos de voz em dezenas de dialetos locais. E porque você sabe que a Índia não tem só um idioma, na Índia a gente tem dois idiomas oficiais, hindi e inglês, e tem mais 20 idiomas nacionais, e tem mais 500 dialetos, e tem 5 mil dialetos nacionais. A Índia é como a Europa, ou mais do que a Europa, mas IA vai ajudar bastante nessa área. E na área de saúde pública também, o programa, um programa que o governo da Índia lançou, chama ABDM. Esse programa junta históricos médicos digitais para diagnósticos e motos via IA. E segundo o PwC, que é uma grande empresa de consultoria, né, IA pode somar centenas de bilhões de dólares à economia indiana nos próximos anos, automatizando serviços públicos, personalizando o ensino rural e otimizando a produtividade agrícola em larga escala. Mas essa tudo é projeção, a gente não sabe agora, mas eu acho que pessoas na Índia, em governo da Índia e funcionários de governo da Índia, eles são muito otimistas sobre IA e sobre potencial que como que IA pode ajudar esse novo sistema que ele está criando.
5: Uma dúvida, uma curiosidade minha, aí na Índia também se fala na questão da regulamentação das inteligências artificiais, de regulamentação das big techs, o que elas podem fazer, o que elas não podem fazer?
7: Sim, já tem regras muito duras sobre isso. Big tech, fintech e sobre IA também. E agora neste ano, fevereiro, a Índia organizou uma grande cúpula sobre inteligência artificial na Nova Delhi e o presidente Lula também participou nessa cúpula. E o foco dessa cúpula foi que como que a gente pode, o país emergente, pode usar inteligência artificial para seu desenvolvimento. E não para benefício de big tech ou pessoas que têm grandes empresas na Califórnia. Mas a Índia já tem regras, já tem lei e vai criar mais leis para proteção de população indiana, para proteção de empresas indianas. Porque eu sei que Google, que é uma grande empresa de informática, está abrindo uma grande data center no centro de dados na Índia, com investimento de 100 bilhões de dólares. Para isso você precisa leis, não? Você tem, vai ter problema de água e energia, tem bastante problema com a inteligência artificial, mas a Índia já tem leis e vai, eu acho que vai criar mais leis para a proteção de economia indiana, povo indiano e clima indiano também, né? O meio ambiente da Índia também, que é importante.
6: Quais setores da economia indiana foram os maiores beneficiados pela expansão desse sistema digital, como comércio eletrônico, as fintechs, saúde e educação?
7: Eu acho que três setores, principalmente. O primeiro foi de fintechs, claro, que o senhor falou. Tem uma empresa na Índia, duas empresas muito grandes, Paytm e outra PhonePe. Essas duas empresas criaram um mercado bilionário de serviços financeiros. E segundo foi o comércio eletrônico, que permite as pequenas lojas e concorreram com gigantes como Amazon. Na Índia, esse sistema de delivery é muito grande. Como a gente tem aqui o Mercado Livre, a Índia tem vários mercados livres e a Amazon não é tão forte na Índia. E também, outro exemplo é Uber. Aqui Uber é muito forte, Estados Unidos, mas a Índia tem um serviço local criado pelos jovens indianos, chama Olá. Olha só, Olá.
6: Olá. É muito... Nome é interessante, Olá, né?
7: É o nome de Olá, é muito forte e tem uma grande rivalidade com Uber, claro, mas Olá é maior do que Uber na Índia, sabe? E por fim, a saúde e a educação também tem salto gigantesco. Na saúde, a plataforma de vacinação chama Covin e os pontuários digitais mudaram muito o atendimento público, sim? E na área de educação, porque não, você sabe, para a classe média indiana, educação é muito importante, porque muita gente e todo mundo quer emprego com bom salário e famílias lá gastam muito dinheiro com educação. Agora, na área de educação, tem várias plataformas estatais que levaram cursos e materiais didáticos gratuitos a estudantes dos cantos mais remotos dos países. Essa área também, então, primeiro de fintech, segundo saúde e terceiro é educação. Mas tem outros setores também que está crescendo muito.
5: Agora, Shoban, o sucesso dessa infraestrutura digital indiana, na tua visão, isso pode alterar o equilíbrio de competição tecnológica global com outros parceiros, como China, Estados Unidos, a própria União Europeia?
7: Eu acho que com certeza o sucesso indiano, principalmente o sucesso de UPI, alertou a geopolítica de tecnologia, né? Tem uma geopolítica de tecnologia também. Agora, até a França está usando UPI e eu acho que outro país como Dubai, Sharjah, Emirados, também vai usar UPI da Índia. O mundo estava quase acostumado, né, sobre o duelo entre o modelo privado americano e o modelo estatal da China. Eu acho que a Índia criou uma terceira via, uma infraestrutura pública, mas com sistema aberto para iniciativa privada, entendeu? Eu li uma matéria e um artigo, né, na Harvard Business Review sobre isso, quando eu estava fazendo pesquisa sobre esse assunto. Esse modelo de Índia, o modelo de bens públicos digitais, é extremamente atraente para economias emergentes por evitar a monopólio de big techs. Porque aqui é que Estado indiano que está fazendo mais investimento nessa área. A Índia provou que é possível liderar a inovação global sem ficar refém dos grandes potenciais tradicionais ou big tech.
6: Shobhan, quais são os próximos desafios da Índia para garantir que a transformação digital continue sendo inclusiva e reduza desigualdades regionais e também que acompanhe o rápido crescimento econômico do país?
7: Como a Índia tem população de 1,4 bilhões e população que está crescendo, o grande desafio da Índia agora é garantir que ninguém fique para trás. Esse é o grande desafio para a Índia. Na Índia ainda existe uma brecha digital que afeta idosos e mulheres que moram na área rurais no interior e regiões que não têm sinal forte do internet. E para resolver esse problema, e principalmente acesso à internet de alta velocidade, reforçar o letramento digital é importante, é muito urgente. Além disso, a infraestrutura precisa acompanhar o rápido crescimento de PIB, porque um sistema digital não pode fazer fazer tudo, não? Você precisa fábricas, você precisa investimento em outros setores de economia. Como que eu falei antes, que em dia tem problema de pobreza, que reduziu bastante, mas até agora na interior tem pessoas que não têm alimentação suficiente, não têm acesso para saúde, não têm acesso para educação. Essa a Índia tem esse grande desafio, mas com crescimento de PIB, eu acho que a Índia pode resolver esse problema. O futuro da Índia depende de manter esse sistema seguro, privado e acessível. E cada um de seus 1,4 bilhão de habitantes.
5: Tá certo. O Mundioca teve o imenso prazer de ouvir mais uma vez o Shobhan Saxena, jornalista indiano, como nosso colega, né? Ele é correspondente internacional do jornal Hindu aqui no Brasil, tá desde 2012 aqui no país. Além disso, ele é analista de geopolítica e nos deu essa aula de economia digital indiana. Shobhan, muito obrigado mais uma vez por estar aqui conosco.
7: Obrigado, eu quero agradecer você, Marcelo e Melina, pelo seu convite. É sempre um grande prazer para mim para falar sobre meu país, para a Índia, né? Meu país, e divulgar a informação, o conhecimento que eu tenho para brasileiros.
6: Obrigada, Shobhan. Foi ótimo esse bate-papo. Aliás, anotei várias coisas aqui que vão se desdobrar em outras pautas, né? Por exemplo, o fato da Índia ter tirado 415 milhões de pessoas da pobreza. Muito obrigada por essa entrevista e espero que você queira voltar.
7: Muito obrigado. Obrigado de novo.
5: Um abraço.
7: Tchau.
6: Um abraço. Até a próxima.
7: Tchau. Até.
6: Muito legal a entrevista do Shobhan. Toda vez que ele vem aqui, eu fico impressionada, em primeiro lugar, com o português dele, né?
5: Porque são línguas
6: muito difíceis, e como ele consegue traduzir pra gente exatamente a realidade indiana. Bom, Marcelo, vamos trazer uma curiosidade geopolítica que a gente falou aqui brevemente. Você sabia que o sistema de pagamentos instantâneos, o UPI, Unified Payments Interface, já começou a ser conectado da Índia com países como Singapura, Emirados Árabes Unidos, França e Nepal? Isso tudo faz parte da estratégia de facilitar transações internacionais e reduzir custos para empresas e turistas. Para muitos analistas, isso aumenta a influência da Índia no cenário global e reforça, assim, sua ambição de se tornar uma potência tecnológica e financeira e que oferece alternativa a modelos dominados por outras grandes economias.
5: Vamos chamar a nossa segunda convidada do dia? O Mundioca tem o imenso prazer de ouvir mais uma vez a análise da Maria Fernanda Chassa, bacharel em Relações Internacionais pela Universidade Federal do Rio de Janeiro e pesquisadora do Núcleo de Avaliação da Conjuntura da Escola de Guerra Naval. Fernanda, seja mais uma vez bem-vinda aqui conosco no Mundioca. Tudo legal?
8: Tudo certo, gente. Muito obrigada pelo convite, por estarem me recebendo aqui mais uma vez. Muito feliz de estar de volta.
6: Opa, não mais que a gente, né, Marcelo?
5: Exatamente.
6: Fazia tempo que a gente não falava com ela. Que bom que você está de volta. Maria Fernanda, o que que representa para a economia da Índia a inclusão de mais de 500 milhões de pessoas no sistema digital ao longo da última década?
8: Nossa, isso é uma pergunta central para a gente entender o que que a Índia representa no mundo hoje. Essa inclusão dessas pessoas, ela vem de um processo muito longo, um processo de quase 10 anos, mais de 10 anos, de um esforço de digitalização da economia. Além dessa inclusão de pessoas na economia digital diretamente, através de vários mecanismos, através de várias plataformas, de vários sistemas integrados, a gente tem um acompanhamento dessa inclusão com a melhora das condições de vida dessas pessoas. Então, são pessoas que agora, além de estarem contribuindo para a economia, elas têm acesso a documentos, elas têm acesso a comércio, elas têm mais possibilidades de soluções de problemas e de infraestrutura pública mesmo, para além da infraestrutura material que a gente conhece e tanto vê no dia a dia.
5: Agora, como é que essa infraestrutura digital criada pelo governo indiano, especialmente o Aadhaar, né, talvez eu esteja errando a pronúncia, o UPI, o DigiLocker, transformou essa relação entre Estado e cidadãos? Havia um gap aí?
8: Sim, com certeza. E eu acho que antes da gente falar sobre o caso indiano especificamente, vale uma contextualização. A infraestrutura digital pública é um conjunto de sistemas digitais que são seguros, que são interoperáveis, que fornecem esse acesso inclusivo à sociedade aos serviços públicos e privados. Então, esse sistema na Índia, ele se dá através de uma plataforma, um framework mesmo, uma filosofia de inclusão chamada IndiaStack, que são três degraus para a gente pensar a inclusão da sociedade na economia digital e a conexão com o Estado. O Aadhaar, como você falou, e aí a minha pronúncia do hindi também não é a melhor, de vez em quando eu dou uma deslizada, ele é um sistema de biometria e de identificação da população. A gente tem uma população indiana com 1,4 bilhões, mais ou menos. E aí, o que acontece? Como é um estado muito populoso, muito denso, populosamente falando assim, isso criava uma dificuldade muito grande de você levar o estado a todas essas pessoas. Então, o que aconteceu para solucionar isso foi a criação do Aadhaar em 2009, então já tem bastante tempo, que é esse sistema de identificação digital e universal. E aí, um dado que eu acho que é muito importante a gente saber é que tem 1,3 bilhões de indianos, ou seja, quase 100% da população indiana, que já está incluso nesse sistema. E esse sistema, ele prevê a autenticação de serviços, a autenticação de geografias diversas em vários locais do país. Então, além disso, e aí de novo, lembrando dessa abordagem de degraus que o governo indiano criou, esse programa ele não é único. Ele vem junto com o Prada Mantri Jantan Yondja, que também a pronúncia do hindi não é a melhor, mas fica mais fácil quando a gente pensa na Trindade Jam, que é a junção dessa coleta de biometria digital junto com políticas de fomento e inclusão financeira. Ou seja, com a abertura de bancos direto, a abertura de contas bancárias. E isso, junto com a conectividade de telefones, que a Índia tem investido muito em infraestrutura física também, isso cria uma plataforma de inclusão digital em larguíssima escala. Coisa que a gente não veria em outros países, justamente pela noção de uma abordagem integrada. Então, de Aadhaar, eu acho que esse é o primeiro ponto de mudança da relação do Estado com a sociedade. E para o UPI, ele conecta diretamente com essa Trindade Jam que eu comentei. Graças a um sistema aberto, interoperável, com um protocolo que serve para vários sistemas, esse tipo de método de pagamento, que a gente pode pensar que é similar ao PIX, promoveu uma adoção muito rápida do pagamento digital. E isso facilita com que toda a economia se reorganize, tenha se reorganizado em volta disso. Então, de novo, mais um sistema que foi implementado com sucesso e que teve uma reestruturação do modo como a sociedade, como as empresas e como o Estado se organizam em volta disso. E por fim, o último degrau desse destaque fala sobre a governança e sobre dados. E aí é onde entra o DigiLocker que você mandou e um outro sistema que eu acho que vale a pena comentar, que é o Account Aggregator, ou AA, simplesmente assim, que são dois sistemas que são feitos para autenticar ou para emitir ou para guardar documentos, o DigiLocker mais especificamente, e a partir desses dados que foram consolidados no DigiLocker, o Account Aggregator facilita a transmissão desses dados entre plataformas. Então, é um sistema holístico de pensamento para integrar a sociedade nessa economia digital, que é uma parte tão importante para o PIB indiano como um todo.
6: Agora, quando a gente fala nessa transformação digital, nessa inclusão de pessoas, com relação à redução da pobreza e o acesso da população a programas sociais, isso também tem um impacto?
8: Sim, totalmente. Essa Trindade Jam, ela é muito central. Porque quando a gente vai pensar sobre um dos principais gaps que a Índia tinha até mais ou menos 2017, até meados de 2010, era para acesso a benefícios. O que acontece é que, em algumas declarações, isso já foi citado, é que a Índia tem uma dificuldade histórica na organização e na distribuição desses benefícios, por causa de uma burocracia um pouco antiquada, por causa de uma população muito grande, dessa dificuldade de acessar os territórios. Então, o que acontecia é que muitos desses benefícios não eram efetivamente direcionados às pessoas que mais precisavam. Então, foi criado o Direct Benefit Transfer, também conhecido como DBT, que foi lançado para justamente pensar uma nova engenharia e pensar um novo framework para que esses benefícios do governo chegassem a quem realmente precisava. Então, esse framework, ele junta a identificação digital junto com essa abertura de contas bancárias para que facilite a entrega desse serviço de benefícios. E assim, complementando também um pouco sobre como muda, quais são os benefícios, quais são os impactos, um caso muito interessante que eu acabei encontrando foi sobre esse Jan Dhan Program, mas que é o Jan Dhan Plus. Porque além de você pensar a população indiana como um todo, o governo indiano tem tido um esforço de pensar setorialmente. Esse Jandam Plus, ele foi feito para promover a criação de contas bancárias para a inclusão de mulheres, principalmente mulheres de baixa renda em áreas rurais, para que aumente não só a inclusão dessas mulheres, a participação delas numa economia formal, digital e integrada, mas também para que beneficie o governo, porque tem algumas estimativas que 100 milhões de mulheres de baixa renda, inclusas numa atividade de poupança, atividades financeiras em geral, tem o potencial de arrecadação para os bancos públicos de cerca de 3,1 bilhões em depósitos. Assim, é um potencial expressivo que o governo indiano reconhece e está indo atrás de pensar casos tailor-made, casos que são mais específicos, que requerem uma adaptação desses programas para garantir o acesso a benefícios públicos.
5: Agora, a Índia, ela já tinha algo parecido com o que a gente tem aqui como Pix antes dessa revolução digital, assim?
8: Sim. O que a gente tinha antes, a partir de 2015, mais ou menos, é a Digital India Mission, que é um framework de política para se pensar a digitalização como um todo. A verdade é que essa Digital India Mission, ela colocou muito as bases do que viria a ser o programa Instap, que é a defesa da infraestrutura pública digital hoje. E assim, acho que uma coisa que é interessante da gente ver nesse programa é que ele foi estruturado em 9 bases, 9 pilares, né? A gente tem a criação de redes de banda larga, acesso universal à conectividade móvel, então de telefone, coisas sobre programas sobre o acesso público à internet, programas sobre o setor de TI para criação de emprego e também para entrega de serviços digitais. Então, talvez dentro desse framework tivesse algo que fosse um pouco mais relacionado a isso. Mas a verdade é que grande parte da virada para a economia digital indiana e também para a infraestrutura digital pública no país veio com a pandemia. Assim como para o mundo todo, esse foi o momento que mostrou a necessidade de você ter plataformas e programas e sistemas que são operacionais mesmo à distância. Então, nesse momento, a gente teve uma transferência de 4,5 bilhões de dólares para contas de beneficiários que foram criadas através do programa JAM, que foram criadas com base no programa de identificação ADAR. E também, nesse caso específico da pandemia, a gente teve muitos projetos para facilitação de distribuição de vacinas através de certificados emitidos digitalmente. Então, acho que é mais um pouco mais recente essa virada digital.
6: Fernanda, você acha que essa experiência da Índia, ela pode ser replicada em outros países em desenvolvimento?
8: Sim, com as devidas ressalvas. Assim, a própria criação, a concepção da DPI na Índia, ela parte do princípio de que a gente precisa resolver primeiro os nossos problemas. Quais são as nossas principais prioridades? E assim, no caso indiano, foi realmente a identificação, a inserção financeira e também o acesso a serviços de welfare, serviços de bem-estar social. E assim, o que o governo indiano está colocando com esse seu modelo de infraestrutura digital pública não é que ele seja o fim último, que ele seja ao último estágio, o mais avançado para esses países do sul global, mas que ele seja uma primeira abordagem, o que ele seja aquilo que vai facilitar que eles ultrapassem as primeiras barreiras. Então, esse sistema integrado da infraestrutura digital pública facilitaria para que países do sul global pudessem pular a barreira do vamos testar esse projeto, vamos testar essa iniciativa, opa, não deu certo. Porque o que acontece é que muitos desses países do sul global são de baixa e média renda. Eles não têm os recursos disponíveis para ficarem investindo em vários tipos de soluções. E é isso que o governo Modi tenta mostrar, é que a infraestrutura digital pública indiana funciona e é comprovado por esses números que eu já passei. Só uma ressalva, e aí acho que já pode entrar um pouco em outros temas de debate, é que o modelo da infraestrutura digital pública na Índia é muito particular. Acho que hoje a gente pode argumentar que existem dois tipos de economia digital que a gente vê criando, que a gente vê surgindo. Um modelo de economia digital que é mais próximo dos Estados Unidos, que é aquele que é conduzido pelo mercado, pelas grandes corporações, pelas big techs. E também um modelo de desenvolvimento de economia digital mais próximo ao que a gente pode ver da China, que é uma centralização muito forte, um forte papel do Estado na implementação e na gestão dessas plataformas. O modelo indiano de desenvolvimento da economia digital, ele é atravessado pela noção da infraestrutura digital pública no centro. E isso é uma terceira via, é um outro polo, porque ele tenta equilibrar os dois lados. O modelo de DPI, consequentemente o modelo de economia digital indiano, ele está sob jurisdição do Estado, do Ministério de Tecnologia e Inovação, salvo engano, mas ele coloca uma possibilidade de competição. E ele busca fomentar a inovação com a participação de agentes não estatais, principalmente as empresas particulares. Então, isso é interessante da gente ver. Esse é um reforço desse argumento de que a implementação da economia digital, da infraestrutura pública digital, ela é caso a caso. E eu acho que é muito inteligente o governo indiano reconhecer isso e buscar um modelo que seja flexível o suficiente para acomodar todos os interesses de uma sociedade tão grande quanto da Índia.
5: Agora, Fernanda, eu gostaria que você explicasse para a gente como é que esse crescimento dos pagamentos digitais fortaleceu principalmente o mercado interno e estimulou os pequenos empreendedores, os trabalhos informais.
8: Uma coisa que é muito comum, na verdade, é essa posição um pouco à margem dos micro, pequenos e médios empreendedores. Muito por barreira de acesso à informação, seja o acesso à informação de documento, de abertura de processos burocráticos, a dificuldade de acesso a sistemas financeiros que podem suportar esse desenvolvimento. Então, o que a Índia pensou foi como eu posso facilitar para que toda a sociedade se integre. E aí, o que eles descobriram, e o que é muito interessante, é que quando você tem um ecossistema que é aberto e é integrado, então você conecta identidade, conecta inclusão financeira, você conecta acesso à documentação e arquivo dessa documentação em um lugar seguro, você reduz as barreiras de entrada para empreendedores. E isso permitiu que tivesse um desenvolvimento muito rápido em setores de alta tecnologia. Então você tem fintechs, você tem empresas e startups de tecnologia no setor de educação, de alimentação, no caso agro, né, de logística, de clima e as próprias fintechs de saúde. E aí isso permite que você tenha um maior nível de emprego. Tem algumas estimativas que falam sobre a criação de mais de 2 milhões de empregos direto na economia, justamente por esse fomento, por essa facilitação para micro e pequenos empreendedores e pelas startups também. Então, tem tido um impacto muito grande para a economia indiana como um todo, mas principalmente para esses empreendedores que estavam um pouco mais distantes da informação e dos centros financeiros.
6: Essa pauta que a gente está discutindo hoje, que é a inclusão de 500 milhões de pessoas na Índia, a inclusão digital, você acha que fortalece a imagem da Índia como uma das maiores economias emergentes do século XXI?
8: Sim, totalmente. E é interessante de ver também porque o modelo de crescimento e o modelo econômico da Índia valoriza muito o setor de serviços. E quais são esses serviços que estão crescendo e que estão puxando o desenvolvimento da Índia? São setores de tecnologia, são setores de TI, startups, coisas desse tipo que estão profundamente vinculadas à economia digital.
5: Agora, como é que a infraestrutura pública da Índia aumentou a sua influência internacional e fortaleceu a estratégia de política externa, especialmente para o sul global? Eu estou falando do resto do mundo, que a gente fala, né, que é sul global, né, mas a gente nem sempre pode dizer que todo mundo que está no sul é sul global.
6: Já diria Dilma Rousseff, né?
5: É, exatamente.
6: O sul às vezes é norte.
8: Sim, então, para países do sul global ou aqueles países que têm renda baixa e renda média, a Índia ela tem se colocado muito como um modelo, aquilo que eu falei, como se fosse uma planta básica para integração. E isso está muito alinhado com a política externa indiana. O governo do Modi, ele usa o termo voz do sul global, líder do sul global, várias vezes, porque isso reforça a própria importância que a Índia atribui a si mesma. E assim, a DPI, ela tem estado muito presente durante a presidência indiana dos BRICS, que está rolando agora. E assim, tem um ecossistema de cooperação digital dentro dos BRICS, que tem reforçado essa importância crescente de se pensar conectividade de forma segura e confiável, de se pensar a infraestrutura digital pública de forma resiliente e de pensar também como a cooperação entre esses mercados digitais emergentes pode se dar. E assim, eu acho que é muito interessante a gente olhar pro que tem sido feito há 2, 3 meses atrás. Em maio de 2026, a gente teve uma reunião restrita virtual da presidência indiana dos BRICS, que fala sobre uma nota conceitual sobre o BRICS Capacity Building Centers, que é justamente formas de você pensar conjuntamente as capacidades digitais dos países. Então, é um ambiente colaborativo, institucional, para que os mecanismos de treinamento, de troca de conhecimento, de fomento à pesquisa e desenvolvimento de capacidades seja pensado dentro do BRICS. E aí, isso para você pensar telecomunicações, tecnologias e para você pensar também a economia digital emergente. E assim, a gente não pode falar sobre política externa e DPI sem falar do posicionamento da Índia no G20 durante a sua presidência em 2023. Isso foi um marco muito grande, porque foi por causa dessa importância que a Índia atribuiu à DPI que também o termo começou a circular mais fortemente nos debates de política internacional. Então, algumas iniciativas que se destacam nesse sentido foi a criação de um repositório para você pensar quais são as possibilidades de compartilhamento de tecnologia, as possibilidades de cooperação dentro da DPI. Também a definição e a criação do framework de Digital Public Infrastructure dentro da força-tarefa do G20, que foi aprovado e que foi consensuado que será implementado durante as outras presidências. No caso, essa notícia era de 2023, então seria conversado no Brasil e que seria levado adiante também para a África do Sul. E para a Sul Global, especificamente,

0: reflexo muito grande da diplomacia digital que o governo Modi tem frisado desde a presidência do G20 em 2023.
1: Como é que o avanço da inteligência artificial, da economia digital e da digitalização dos serviços públicos pode ampliar ainda mais os ganhos obtidos pela Índia?
0: Olha, a Índia, ela está na fronteira do conhecimento sobre inteligência artificial. Então, a penetração da inteligência artificial na Índia é a maior hoje em dia globalmente, com a expertise chegando a 263% desde 2016. E assim, além de tudo isso, eu acho que tem cuidado do governo indiano de você pensar um desenvolvimento seguro, ético e justo através de um framework para esse cuidado ético. E assim, é interessante de olhar para a inteligência artificial na Índia, porque é um desenvolvimento que envolve tanto bens digitais quanto a própria infraestrutura material que tem se desenvolvido, então plantas para semicondutores, o avanço das tecnologias de hardware, que não são exatamente o foco histórico da Índia. A Índia sempre teve uma incidência maior sobre sistemas de software. Então, tem todo esse cuidado de pensar de novo de forma holística o desenvolvimento da inteligência artificial no país. E, justamente por essa abordagem mais holística, a convergência entre IA e DPI é muito grande e tem um potencial muito grande. Então, tem um relatório muito interessante da Ernst & Young que fala sobre isso, e eles apontam sobre três principais áreas de incidência que podem acelerar o desenvolvimento econômico da Índia e servir, em última instância, para aquele moto da Índia desenvolvida até 2047. Então, alguns usos da IA que podem ser interessantes e que podem ser benéficos para a Índia incluem o uso dela para prever riscos em estados iniciais, então prever em fintechs de agricultura quando que as lavouras podem ficar um pouco mais fracas, quando que você tem pequenas, médias e microempreendedores que estão entrando num limiar perigoso para segurança orçamentária, então que vão precisar possivelmente de insumos, de benefícios para se manter, quando que a própria infraestrutura de energia pode estar falhando. Então é esse uso da IA para ter a previsão de cenários futuros. E aí isso pode acabar fazendo com que esses serviços públicos digitais tenham um caráter antecipatório. E aí facilitando ainda mais a inclusão dessas pessoas em uma economia digital. Outros dois pontos muito rápidos, eu sei que nosso tempo está passando, é sobre o uso mais inteligente, mais eficiente para detecção de fraude, justamente para evitar aquele problema histórico de benefícios perdidos na burocracia, e também o uso da IA para atenuar as diferenças linguísticas e atenuar as distâncias geográficas. Então, utilizando modelos de IA para facilitar essas plataformas a se integrarem melhor em experiências localizadas.
2: Agora eu vou fazer a pergunta ao inverso, Fernanda. Na tua visão, essa rápida digitalização, ela traz algum risco para o país? Traz algum risco para algum determinado ponto da sociedade?
0: Sim, e sempre tem um contraponto, e é sempre importante de se ver. A principal coisa que aparece quando a gente pensa sobre a DPI na Índia e quando a gente pensa sobre a rápida digitalização no país é que a questão da segurança dos dados é muito forte. Apesar de todo esse desenvolvimento, é preciso ter um amparo legal, é preciso ter um sistema financeiro que seja capaz de suportar tudo isso, e é preciso ter a infraestrutura material para suportar a infraestrutura digital pública na escala que a sociedade indiana precisa. Isso tudo porque a privacidade de dados continua sendo uma fraqueza do sistema indiano. Assim, tem algumas notícias que eu acho interessante da gente trazer, que são notícias de 2024 e de 2023 que falam sobre a de 2024. Mais de 30 milhões de dados vazados de uma fintech de saúde, e em 2023, 750 milhões de dados vazados sobre dados de identificação. Então, essa é uma quebra do sistema ADAR que foi muito grave, e ela gerou um sentimento de insegurança muito grande. Uma pesquisa pública feita mostra que cerca de 87% dos indianos têm receio em relação ao vazamento de dados, e 50% deles ficam preocupados especificamente com a segurança do ADAR. Então, a rápida digitalização, ainda que tenha logrado os maiores feitos possíveis dentro desse tempo tão curto, ela tem chamado a atenção para o desafio da cibersegurança e da segurança dos dados no contexto indiano.
2: Ilustrar o que aconteceu na Índia há pouco, né? A questão do vazamento de informações que levou o vestibular de medicina

0: máquina ser cancelado, a movimentação se deu através dos celulares dos estudantes. E em pouco tempo eles conseguiram chegar a 100 milhões de pessoas, que não é pouca coisa.
1: Agora, a última pergunta, a saideira, né? Pelo menos da minha parte. Você acha que essa transformação digital, ela vai ajudar também a combater a corrupção?
2: Eu acho que o intuito de grande parte disso é ter mais transparência, você ter dados acessíveis, você ter um sistema operacional e você facilitar a eficiência da burocracia indiana. O intuito é que sim, que melhore o funcionamento do Estado como um todo. Agora, se isso vai ser efetivamente refletido nos índices de corrupção, nos índices de atuação pública dos políticos, aí é muito difícil de dizer também pela própria dimensão da democracia indiana. Mas eu acredito que sim, que o intuito da DPI é de tornar o Estado indiano mais estável, mais transparente, mais efetivo, e parte disso é também de você reduzir os riscos de corrupção.
1: Tá certo, a gente teve um enorme prazer de conversar com a Maria Fernanda Chassar, bacharel em Relações Internacionais pela Universidade Federal do Rio de Janeiro e pesquisadora do Núcleo de Avaliação da Conjuntura UNAC da Escola de Guerra Naval, do nosso amigo comandante Léo Matos, que ele não vem aqui, mas ele me cede os seus pesquisadores. Então, mando um abraço para ele e eu te agradeço imensamente pela sua participação aqui.
2: Eu que agradeço vocês mais uma vez por essa oportunidade. Fico muito feliz de ter a oportunidade de falar sobre a Índia, que é um tema tão importante que a gente tem que olhar cada vez mais. Obrigada, gente.
0: Opa, então até a próxima, né, Fernanda?
2: Até. Um abraço.
0: Tinha um tempo que a Maria Fernanda também não participava aqui conosco, muito legal tê-la de volta, e o programa tá chegando no fim.
1: Que pena, porque esse programa foi bom demais, né, Marcelo? 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
0: Tchau, tchau, pessoal. Até a próxima.
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5: O Fundo de Garantia do Tempo de Serviço, FGTS, entrou em vigor em 1º de janeiro de 67, durante o governo Castelo Branco, com dois objetivos principais: garantir o direito dos trabalhadores que foram demitidos sem justa causa e financiar a construção de moradias. Desde então, todos os meses, os empregadores depositam o equivalente a 8% do salário do funcionário em uma conta vinculada ao contrato de trabalho administrada pela Caixa Econômica Federal.
6: Ao longo das décadas, o FGTS deixou de ser apenas uma reserva para momentos específicos e passou a ter novas finalidades. Uma delas, a de auxiliar a população na renegociação de dívidas diante do aumento do endividamento das famílias brasileiras. Segundo a Confederação Nacional do Comércio de Bens, Serviços e Turismo, o percentual de famílias endividadas subiu de 80,9% em abril para o recorde de 81,6% em maio, o quinto mês seguido de alta. Para efeito de comparação, no mesmo período do ano passado, esse índice era de 78,2%.
5: Nesse contexto, o governo federal lançou em 4 de maio deste ano o novo Desenrola, programa voltado a famílias, estudantes, empreendedores e agricultores familiares com renda mensal de até R$ 8.105. A iniciativa permite a renegociação de dívidas de até R$ 15 mil por instituição financeira, com juros limitados a 1,99 ao mês.
6: Para viabilizar a medida, foram reservados 8,2 bilhões de reais do FGTS. O Ministério da Fazenda afirma que o montante reservado representa um limite máximo estabelecido para garantir o equilíbrio financeiro do próprio FGTS. E este é o primeiro de uma série de 4 episódios sobre a vida financeira do brasileiro.
5: Eu sou o Rafael Costa.
6: E eu sou o Kaique Santos, e você está ouvindo o podcast Jabuticaba Sem Caroço da Agência Internacional de Notícias Sputnik Brasil.
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6: 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Agora sim, vamos entender como o uso do FGTS pode impactar a vida financeira dos brasileiros com o nosso primeiro entrevistado.
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6: Recebemos no Jabuticaba Sem Caroço o Marcos Labarthe, economista, especialista em mercado de capitais e sócio fundador da GT Capital. Marcos, bem-vindo ao Jabuticaba, muito obrigado por contribuir com a gente nesse episódio dessa série falando aí sobre esse novo programa e esse problema gigantesco que é o endividamento das famílias aqui no Brasil. Bem-vindo, como vai?
7: Muito obrigado. Eu sempre digo que a economia, ela vem conectada com a sociedade e as duas caminham juntos. Então vai ser um prazer conversar com vocês, porque temas econômicos são temas que todo mundo se interessa porque tá no nosso dia a dia e ele é extremamente importante para moldar uma sociedade.
6: O Brasil chegou à marca de cerca de 80 milhões de negativados em março, segundo o mapa da inadimplência da Serasa, que estava ali comemorando 10 anos. E alguns dos dados mais recentes sobre inadimplência apontam para 75 milhões de brasileiros inadimplentes em maio, então próximo também dessa marca aí de 80 milhões, de acordo com a Confederação Nacional de Dirigentes Logistas e o SPC Brasil. Começa explicando pra gente como que o Brasil chegou numa marca tão alta de endividados, por favor. Vivemos um período de altíssimos juros, mas não foi só isso, né?
7: Não, com certeza não. O Brasil, ele, ao longo das últimas décadas, ele perdeu muito o valor do dinheiro, né? Às vezes, quando você pensa numa pessoa que está inadimplente, muitas vezes até, né, políticos passam pro lado de, você comprou produtos a mais, acabou, ficou endividado, e não é dessa maneira. Ao longo das últimas décadas, o valor do nosso dinheiro, ele foi, né, ao longo do tempo, perdendo muito valor. Isto de más gestões do dinheiro público, que ocasionou alta na inflação e, consequentemente, o endividamento das famílias. Muitas vezes as pessoas olham lá para alguns anos atrás e lembram, olha, putz, eu comprava tal produto há tanto, hoje esse produto está nesse valor. Tudo isso é fruto de uma perda do valor monetário. O que com 100 reais há alguns anos você comprava muitas coisas, hoje em dia você compra pouco. A consequência disso, e também frente a não ter ajustes salariais condizentes, seja por você não conseguir uma profissão que lhe pague mais, seja por consequências, né, de políticas econômicas, é a inadimplência, né? Então, a ponta final de uma má gestão do dinheiro público, de uma alta na inflação, é a perda do poder de compra. E na perda do poder de compra, muitos brasileiros tentam compensar utilizando um cartão de crédito, parcelando suas compras. E por mais que o parcelamento no cartão de crédito seja interessante para você comprar um produto mais caro, conseguir parcelar para alguns meses, numa consequência de você comprar e ir parcelando, em algum momento esse valor pode ser maior do que o que você pode e consegue pagar. Se a gente for ver dessa maioria da inadimplência que tem no Brasil, a grande maioria é envolvendo cartão de crédito, e muitos desses valores acabam sendo entre 1.000 a 3.000 reais. Então, não são valores tão altos, mas infelizmente grande maioria da população não tem como fazer o pagamento. E não conseguindo fazer o pagamento, fazendo rotativo no cartão de crédito ou mesmo não pagando, é um efeito, né, cascata, é um efeito de consequência de um juros alto. Um cartão de crédito, por exemplo, os juros ao ano muitas vezes ultrapassa 100%. E aí, muitas vezes, alguns falam que o problema é os bancos, mas os bancos também estão lidando com endividamento grande da população e, consequentemente, do não pagamento desses valores. Então, assim, tudo isso acaba culminando no que estamos em 2026, com a cada 10 famílias, 8 terem algum problema com com problema de endividamento, com alguma restrição, e isso obviamente é quase que uma pandemia envolvendo, né, a parte de inadimplência e de não pagamentos no Brasil.
5: E Marcos, nos últimos anos a gente vem acompanhando aí um aumento também da inadimplência por causa das bets, né? E aí entra também a questão do crédito fácil, enfim. A gente pode dizer que esse superendividamento da população tem a ver, sim, com essas bets e também com crédito fácil, ou ainda faltam estudos, né? Faltam embasamentos, assim, de fato, concretos para a gente afirmar isso?
7: Bom, as bets, elas vieram junto com a tecnologia que a gente viu, principalmente na utilização de aplicativos no celular, né? O que antigamente a gente tinha que ir na casa lotérica, ou mesmo, né, em outros tipos de jogos que você tinha que ir fisicamente lá e jogar, hoje em dia você baixa um aplicativo e você consegue fazer com grande facilidade. Então, para pessoas que já tinham esse viés de jogos de azar, obviamente, com o advento da tecnologia, facilitou muito, né? A pessoa simplesmente aperta num botão em qualquer parte do Brasil e consegue fazer os jogos junto com as bets. Eu vejo que isso é mais um ponto que ocasionou para algumas pessoas, né? Mas aí eu não diria com certeza a grande maioria, um aumento no endividamento, né? Se a gente, como ser humano, nas nossas famílias ou no nosso ciclo de amigos, com certeza soube de histórias, né, de pessoas que perderam tudo através dos jogos de azar, seja antigamente nos cassinos, seja, né, em outros tipos de jogos de azar. Isso desde que o mundo é mundo existe. Com o advento das bets, facilitou essa parte de você conseguir fazer com mais facilidade. Mas eu vejo que o grande problema do endividamento no Brasil, ele vem, e isso não é algo que vem de curto espaço de tempo, mas de, sim, de um longo espaço de tempo, se a gente for comparar a inflação do Brasil nessas últimas duas décadas. O Brasil é um, como dizem, né, é o país dos juros, né? E hoje tem, né, o maior juros entre os principais países do mundo, né? Os juros do Brasil, para vocês terem uma noção, hoje, em 2026, ele ultrapassou a Rússia, que é um país que está com conflito, né, bélico. Então, o Brasil, ele, ao longo do tempo, vem corroendo o poder de compra da população através da inflação, né? E a inflação não é culpa dos bancos, não é culpa do Banco Central, e sim de uma má gestão do recurso público.
6: E dentre essas possibilidades, na verdade, do que causa o endividamento, Marcos, fica a questão aqui, quando a gente observa essa inadimplência atual, a gente pode dizer que existem os maiores vilões entre o cartão de crédito, o crédito pessoal, as apostas online, né, que são as chamadas bets que a gente citou aí, o financiamento ou mesmo a perda de renda? Qual que é a sua percepção? E aí a perda de renda é importante a gente colocar aqui, que apesar da melhora nos dados de desemprego no Brasil, essa renda, né, também foi, de certa forma, diminuindo. Tem gente que já houve momentos que ganhava mais, retomou o emprego, o trabalho, mas ganhando menos do que já esteve em anos anteriores, por exemplo.
7: Tudo tem uma consequência, né? Por mais que muitas vezes, né, políticos ou governo olhe para o lado dos bancos e veja como vilões, a gente tem que entender a visão dos bancos, né? Digamos que a gente, como, né, pessoas, emprestássemos dinheiro, quanto maior a inadimplência, mais risco você toma. Quando um banco, digamos, empresta no cartão de crédito, ele não tem nenhuma garantia. A pessoa simplesmente pode não pagar e ele vai arcar com essa consequência de não receber. Então, os bancos no Brasil, isso é muito negativo, porque conforme aumenta a inadimplência, os bons pagadores acabam pagando pelos maus pagadores. E essa política de juros alto para coisas pequenas ou coisas grandes, né, como um financiamento de uma casa ou mesmo, né, um limite de cartão de crédito, essa inadimplência ela é muito dosada pelos bancos. E com isso os bancos fazem com que as taxas sejam altas para um financiamento, e isso é muito negativo para a economia brasileira, porque se você tem uma taxa de juros alta, o pequeno e o médio empresário que precisam de capital de giro e procuram os bancos, eles não têm essa... A margem que ele tem no setor deles muitas vezes é muito apertada, então não faz sentido ele se financiar, né? As pessoas querem comprar o seu primeiro grande objeto, imóvel, né, ou carro, postergam isso, continuam pagando o aluguel e pagando aluguel, às vezes, muitas vezes os aluguéis acabam aumentando em determinadas localidades no Brasil e não acompanham o salário. Então, esse efeito, essas consequências, elas são sentidas por praticamente toda uma sociedade. A inadimplência no Brasil, ela tem, obviamente, um fator de pessoas que não têm uma gestão do seu patrimônio, uma gestão das suas contas de casa, ou não tiveram nunca na sua vida, né, uma administração financeira. Isso não é ensinado nas escolas. Com certeza tem esse fator. Mas o fator da inflação, ele é o fator que mais corrói uma sociedade. O ex-presidente do Banco Central, Campos Neto, ele já falou mais de uma vez que a inflação é o imposto mais nocivo de uma sociedade, porque quem mais sente isso é a camada abaixo da população, que ela não tem como se precaver de uma inflação. Quem tem mais condições acaba fazendo aplicações, investimentos, que de certa maneira equilibram de você ter uma inflação alta na sua vida, mas ao mesmo tempo fazer investimentos com taxa de juros que acompanha a inflação. Agora, a camada pobre da população não tem o que fazer. Se vocês notam, ao longo desses últimos 2 anos, supermercados vêm parcelando as compras. O que antes era algo básico para nós, hoje em dia tem brasileiros que estão inadimplentes por causa do fator alimentação, de eles terem que parcelar as suas compras quando pode, né, nos supermercados. Então, itens básicos para você viver hoje em dia, hoje são fatores de inadimplência, e não os itens que não são essenciais, compra de produtos, compra de celular. Muitos brasileiros, eles estão inadimplentes no básico, né? No básico para sobrevivência.
8: Isso é realmente um problema muito grave, né? Uma chaga da sociedade. Bom, Marcos, o governo federal trouxe aí o novo desenrola, né? E aí eu queria que você trouxesse pra gente se esse tipo de programa faz sentido, qual a avaliação que você faz da primeira edição desse programa, o que esperar dele agora com essa atualização aí, conta pra gente.
7: Eu vejo que o desenrola, sim, ele é positivo, principalmente pro brasileiro que quer negociar o seu pagamento e limpar o seu nome, porque muitos brasileiros precisam limpar o seu nome para poder trabalhar. Muitas vezes você só é contratado na empresa se você não é inadimplente. Então, o desenrola, ele é positivo, com certeza, porque para quem sabe utilizar bem, consegue trocar uma taxa de juros de um cartão de crédito por uma taxa de juros menor. Só que eu vejo o desenrola não como uma solução. É como se você estivesse doente e o médico falasse assim: olha, você toma um chá, que esse chá aqui é bom para ti, é interessante para você. Ele não vai resolver o problema. Ele pode fazer bem, pode fazer de agrado naquele momento, mas ele não vai trazer a solução, que ela é muito mais profunda, muito mais complexa. Mas sim, o desenrola, ele é algo positivo. Esse desenrola que começou em 2023, né, 2023, 2024, ele não teve a aderência que o governo acreditava que iria conseguir, não teve. Se a gente for ver os números, isso não teve. O desenrola que iniciou agora, o chamado desenrola 2.0, desenrola turbo, né? Como alguns dizem, ele é um complemento de 2023. Agora você pode estar utilizando o FGTS. Ele também ele tem um foco para os estudantes que se formaram na universidade, utilizando, né, algum mecanismo de financiamento, que é um fato também que, se a gente for ver, demonstra como está o Brasil no momento. Para vocês terem uma noção, o FIES, né, o Programa de Financiamento da Universidade, cerca de 70 a 80% dos estudantes estão, de alguma maneira, devendo. Então, você começa a sua vida já inadimplente, né? E também, olhando para trás, nessa política do governo, que, na minha visão errônea, de financiar muitos estudantes na parte da universidade, às vezes cursos que não tinham mercado de trabalho. Você tinha um diploma na mão, mas você não tinha o emprego. Se a gente for olhar, né, para as grandes sociedades, elas focam na base, que eu acredito que o governo deveria fazer. Ele deveria focar em formar bons cidadãos, ele deveria focar em formar né, pessoas que tenham um ensino básico e médio de qualidade, e no final da pirâmide, cursos técnicos e universidade. O governo simplesmente, se vocês lembrarem, ele mandou muitos estudantes para o exterior. Eu, quando estudava no exterior, eu cheguei a ver brasileiros em universidades americanas, uma era na universidade que eu estudava, que ele não tinha inglês. Ele foi para uma universidade americana sem falar inglês. E teve professores que devolveram esses alunos para o Brasil, dizendo: olha, eu não tenho como ensinar uma pessoa que não sabe a mesma língua que eu falo. Então, às vezes, o que o governo realiza, né, para a parte da educação, acaba não culminando no que é mais importante, que é criar uma sociedade, e na base da pirâmide vai acabar sendo alguns que vão estar cursando universidade. É assim nos Estados Unidos, né? O norte-americano, em torno de 20 a 25% do norte-americano vai para a universidade, o restante não. Então, o Brasil muitas vezes peca nas suas políticas, tanto econômicas quanto também sociais, né? E acabam pegando, digamos assim, remédios paliativos, e um deles eu considero que é o desenrola. Porque o desenrola, ele é positivo, sim, para quem já está pagando uma taxa de juros alta no cartão de crédito.
6: E o FIES é muito curioso também quando a gente cita, porque, trazendo aqui, entre tantos programas que a gente tem, entre alguns que possibilitam a entrada do brasileiro na universidade, além do FIES, o ProUni, o Sisu, o ProUni, que dá acesso a universidades privadas, assim como o FIES, mas que garante bolsa de 50% ou 100%, e o Sisu nas universidades públicas estaduais ou federais. E o FIES, eu mesmo que utilizei o ProUni, vindo de família pobre também, indicava para amigos e outras pessoas, dando dicas, que o FIES era o último programa a se recorrer, justamente porque você vai ter que pagar em algum momento esse programa, e tem essa preocupação justamente com o mercado, que é que você traz depois. Alguns cursos é mais fácil ter um mercado, mas talvez, por exemplo, pro meu de jornalismo, seria mais difícil ter que arcar depois com isso, porque também a gente evolui, tem a vida para cuidar, e às vezes a vida da nossa própria família, né, quando a gente vem de família pobre. Então, e acho que isso já é um problema também, que, do mesmo jeito, do mesmo moldes das dívidas, é um problema antigo, que é a educação financeira, é colocar na balança. É realmente esse programa que eu preciso, ou eu posso tentar mais um pouquinho para tentar ir por outros caminhos? Por isso que a gente chega nesse número que você trouxe aqui, de 70 a 80% estudantes devendo, e se soma a muitos outros problemas que fazem as pessoas ir para outras dívidas, para juntarem dívidas, né? E agora quero entrar num outro ponto também, Marcos, do FGTS, que a gente já entrou aí. Você já colocou aqui que ajuda, mas não é uma solução, a melhor solução, e que não resolve a longo prazo. E a gente é importante lembrar que o Fundo de Garantia por Tempo de Serviço começou a ser liberado aí, se a gente considera anos anteriores, primeiro em 2017 lá no governo Temer com contas inativas, depois num período no governo Jair Bolsonaro com a criação também do saque aniversário, a pandemia que ajudou e muita gente já tirou esse dinheiro do FGTS e agora ele vem também como uma alternativa para quitar as dívidas sim ou sim. Só que nem todo mundo tem saldo, né? Suficiente, mesmo com limite de até R$1.000. E ao mesmo tempo que o FGTS representava essa reserva para aquisição de casa própria ou para emergências, agora a pessoa deixa de pensar nessa possibilidade. Queria que você comentasse ao risco desse FGTS deixar de cumprir sua função original de formação de patrimônio, se é que já não está se transformando nisso, e em um mecanismo recorrente de socorro financeiro, você acredita que o FGTS perdeu a importância e relevância no sentido ou propósito original?
7: Uma pergunta muito boa. O FGTS no Brasil, ele está perdendo até de outras aplicações básicas, porque a gente sabe que o FGTS no Brasil, ele tem o seu rendimento extremamente abaixo do básico de qualquer aplicação que você vai num banco e faça da maneira mais simples. Então, assim, o FGTS, para quem pretende se aposentar e continuar pagando, né? Poucos brasileiros conseguem fazer isso, né? Mas conseguir pagar até o final, ele vai corroer muito do seu potencial ao longo do tempo, simplesmente pelo mecanismo que ele é feito do seu rendimento. Infelizmente, no Brasil, o FGTS, diferente de alguns outros países, você não consegue escolher para onde você quer alocar esse recurso. Tem países que você pode escolher, não, eu quero botar uma parte em renda variável, eu quero botar em determinada outra aplicação, e ao longo do tempo, porque o dinheiro é seu, vai ser seu no futuro, né? Ao longo do tempo você consegue, né, fazer os ajustes conforme a economia. Eu digo que a economia, ela não é uma ciência exata, ela é uma ciência social e que ao longo dos anos ela tem que ser moldada nos seus investimentos. Como você mesmo disse, né, o FGTS ao longo desses últimos anos foi utilizado já para alguns saques antecipados. Se eu não me engano, quando tem também algum evento climático, como teve no Rio Grande do Sul, por exemplo, né, das cheias, também você podia fazer o saque antecipado do FGTS. Volta e meia, em alguns estados, você também consegue fazer isso. Agora, nesse desenrola 2.0, para pessoas que ganham até 5 salários mínimos, elas estão enquadradas para retirar esse valor de quem tem, né? Como você mesmo disse, né? Muitos já utilizaram. Eu acredito, assim, não tenho números para dizer, mas eu acredito que a minoria vai acabar utilizando o FGTS, porque muitos brasileiros já utilizaram ao longo do tempo. Então, assim, por mais que seja interessante, sim, você está trocando, né, taxas, eu não vejo que vai ter uma grande aderência para a utilização do FGTS. E um outro ponto também que a gente tem que salientar é que ao longo dos últimos anos, muitos brasileiros não estão mais utilizando a carteira assinada. Então, menos pessoas financiando, digamos assim, a previdência pública, consequentemente, quem tem que fechar esse buraco acaba sendo a sociedade. É um problema crônico no Brasil. Já foi repassado inúmeras vezes pelos economistas, que é uma reforma da Previdência. Muitos dizem, né, que uma das pirâmides financeiras nada mais é do que a Previdência Social, porque eram muitas pessoas que pagavam né, na década de 40, 50, essas pessoas se aposentaram e hoje a pirâmide está se achatando, né? Tem uma quantidade menor de pessoas pagando o FGTS, né, pagando mensalmente, E vai ter um grande número de pessoas que vão se aposentar nos próximos anos, né? Visto aí que do envelhecimento da sociedade, né? Do envelhecimento da sociedade brasileira, vai chegar um momento, como é não somente no Brasil, mas em vários países, que um dos problemas crônicos é a parte da aposentadoria das pessoas. Aqui no Brasil, um pouco mais, porque o Brasil ele tem uma quantidade pessoas que não trabalham com a carteira assinada muito grande. Muitos até preferem não pagar, não ter a carteira assinada para continuar nos programas sociais do governo. É muito comum pessoas quererem continuar com os programas sociais e ao mesmo tempo trabalhando, né, fazendo um acordo aí com a empresa de não ter carteira assinada. Então, eu vejo que o FGTS no Desenrola 2.0, ele vai ter uma aderência pequena, minha visão.
6: Tá aí, Marcos Labate, economista especialista em mercado de capitais e sócio fundador da GT Capital, conversando com a gente aqui no Jabuticaba. Marcos, muito obrigado.
7: Obrigado, eu que agradeço.
8: Obrigado, Marcos, volte sempre, tchau.
7: Valeu.
8: Nos tempos atuais, o superendividamento tem se tornado uma preocupação crescente em todo o mundo. Com a facilidade de acesso ao crédito e a constante exposição a estímulos de consumo, milhões de pessoas enfrentam dificuldades para administrar o orçamento e evitar o acúmulo de dívidas.
6: E assim, a educação financeira se consolida como uma ferramenta essencial para prevenir o superendividamento e promover uma relação mais consciente e sustentável com o dinheiro. Mais do que ensinar a economizar, ela contribui para o planejamento, o consumo responsável e a tomada de decisões financeiras mais seguras.
8: Especialistas alertam que programas de renegociação de dívidas, como o Desenrola, são importantes para aliviar a situação de quem está endividado. No entanto, sem educação financeira, há o risco de que a renegociação resolva apenas o problema imediato, criando o ciclo em que o consumidor quita as dívidas agora e volta a se endividar no futuro. Assunto para o nosso próximo convidado.
9: Alguém me explica.
8: Jabuticaba Sem Caroço bate um papo agora com Reinaldo Domingos. Ele que é PhD em comportamento financeiro, presidente da Associação Brasileira de Profissionais de Educação Financeira, ABFIN, e também criador do DSOP, Educação Financeira, além de ser escritor aí de mais de 100 livros de educação financeira. Uau, Reinaldo, é muita coisa no currículo. Seja bem-vindo, como vai?
10: Rafael, prazer enorme estar aqui falando com os nossos ouvintes, as pessoas que, né, prestigiam Jabuticaba Sem Caroço. Eu sempre gosto muito de dizer que esse é um ambiente que eu gosto de estar, um ambiente que agrega valor, um ambiente alegre, um ambiente de esperança. Olha que legal, hein, Rafael?
8: Com certeza, é sim. E ficamos lisonjeados com mais uma vez aqui com a sua participação, né, no Jabuticaba. E vamos lá, Reinaldo, o que explica essa mudança de comportamento financeiro do brasileiro, que saiu de uma lógica de poupança e patrimônio para um consumo financiado? Explica pra gente.
10: Pois é, nós temos aí uma história extremamente importante. O Brasil, antes do Plano Real, nós estávamos com outra moeda, quando lá em 1994, o Fernando Henrique veio com a moeda do Plano Real. Naquele momento nós tínhamos muito menos créditos, facilidades de créditos, até então, naquela data antes daquele 1994. Depois que veio o Plano Real, junto com ele veio também muitas facilidades, ou seja, demos ao brasileiro, foi dado ao brasileiro, uma bateria de créditos de forma muito sem critérios, ou seja, sem educação de como usar esse crédito. Eu falo que quando a gente tem muita coisa em excesso, pode ser prejudicial. Vou falar de água. Se eu tomar muita água, eu posso morrer afogado. Assim foi o crédito desde 1994, onde nossa população brasileira antes pagava muito mais à vista, ela tinha condições realmente de financiamento, sem dúvida, tinha financiamento de casa própria, carros e tal, mas o crédito fácil esse do cartão, depois veio o cartão para parcelar, aí veio depois recentemente o Pix, enfim, todo esse movimento desse crédito fácil, ele veio para ajudar sem dúvida alguma, mas deveria ter vindo junto também como utilizar o crédito fácil, como lidar com ele sem ter a perda do controle dele, ou seja, a dívida, quando você tem uma dívida, está sendo uma concessão de um crédito. E essa dívida veio efetivamente com muita força e logicamente isso vem ocasionando problemas de inadimplência, ou seja, as pessoas contraíram muitos créditos que viraram as suas dívidas e essas dívidas não estão sendo honradas na medida dos seus vencimentos, dos seus compromissos. Ou seja, nós temos um problema hoje instaurado e o governo vem tentando fazer com que este crédito, essa inadimplência, esse descontrole com programas sociais como Limpa Nome, como Desenrola Brasil. Pra você ter uma ideia, Desenrola Brasil lá em 2023, nós tínhamos lá 70 milhões de brasileiros inadimplentes, veio o Desenrola Brasil, foi lançado na esperança de reduzir essa margem, esse desequilíbrio financeiro dos brasileiros, o que não ocorreu. Em 2026, após 3 anos, lança-se o nosso Desenrola Brasil 2.0, só que agora com 82,8 milhões de brasileiros aqui inadimplentes. Isso não combateu nada a causa do problema. Por quê? Porque nós fomos paliativos. O governo simplesmente falou, olha, você pode alongar, você faz mais dívidas, você alonga. Só que o problema é o seguinte, nós estamos alongando uma dívida sem ter sustentabilidade para pagar essa prestação. A mesma coisa aconteceu com o crédito que foi concebido para a nossa população. Portanto, nós temos um problema crônico no Brasil, que é a ausência da educação, do comportamento financeiro das nossas trabalhadores, das nossas famílias. E, logicamente, isso vem ocasionando cada dia mais um aumento de pessoas que estão sendo negativadas no SPC, no Serasa. E, logicamente, isso não adianta a gente fazer ações paliativas, como o governo vem trazendo. Ele alivia o primeiro momento e deixa a pessoa, por quê? Porque no orçamento financeiro dessa pessoa que vai lá, eu estou entre esses 82 milhões de inadimplentes, veio aqui o Desenrola Brasil. Passa um acordo, só que a prestação desse acordo, mesmo com descontos muito convidativos, até 70% de descontos, eu vou ter uma prestação para pagar no mês subsequente, para poder honrar esse meu benefício que o governo vem com o Desenrola Brasil 2.0. Só que é o seguinte, eu não tenho esse dinheiro para pagar a prestação dentro do meu orçamento dos próximos meses e anos. O que acontece? Em 3 meses, ela volta a ficar inadimplente. Isso torna-se uma bola de neve, ela não consegue mais ter o controle e nós estamos caminhando muito fortemente para termos uma população muito comprometida com seus créditos dados a ela de uma forma sem responsabilidade. Por isso, somente tem uma forma da gente construir tudo isso, levando a educação do comportamento financeiro para essas famílias. Por meio de quê? Principalmente das escolas. É lá que tudo nasce.
6: E Reinaldo, a gente até quer entrar um pouco mais um pouco de tudo que tu falou, que você falou, sobre esses motivos que levam, né, as famílias, as pessoas ao endividamento, que levaram também, trazendo essa comparação dos dois programas, agora também com o Desenrola 2.0. Existe um perfil que é predominante entre os brasileiros que são negativados ou que chega aí ao endividamento, ou atinge de alguma medida, de certa forma, praticamente todas as classes sociais de uma maneira parecida?
10: Pois é, uma boa pergunta, Kaique. Na verdade, quando a gente fala de crédito, isso não depende de classe social. Logicamente, eu posso até afirmar, a classe social menos abastada, classe C, D, vamos por assim, elas são muito mais responsáveis do que a classe B, A. Por quê? As pessoas, muitas vezes, muitas pessoas vivem pela aparência, vivem para mostrar e não pela necessidade, muitas vezes. Então, existe aí todas as classes obviamente. É também notório que essas classes mais abastadas têm mais oportunidade, têm mais recursos, então às vezes têm mais condições de fazer uma reparação ou até de buscar como alternativa de um novo trabalho, de uma nova oportunidade de ganho. Mas isso afeta diretamente todas as classes sociais. E pasmo ficamos quando tivemos uma pesquisa agora pela ABFIM, pela Associação Brasileira dos Profissionais Financeira, quando falamos de saúde mental, e incrível, dentro da pesquisa, nós colocamos as classes sociais e quem mais sofre com a saúde mental? Aquela classe A, não é a classe B, C, D. Ou seja, temos aí problemas em todas elas, e a que mais está recebendo um problema diretamente, frontalmente, é a classe A, B+, que estão aí numa situação de um ganho, de uma remuneração maior. E elas, por ter uma remuneração maior, buscaram por uma estrutura familiar muito mais complexa, muito mais evoluída no aspecto de custos, né, da estruturação dela. Muitas coisas para se manter, e elas não estão conseguindo se manter, e com isso estão se tornando inadimplentes, e com isso estão tendo problemas de saúde, de desequilíbrio financeiro causado por ele. Mas a saúde mental, que vem o emocional, vem o estresse, vem o burnout, vem uma série de problemas que já foi constatado nessa pesquisa que a ABFIM lançou agora no final de abril, e mostrou que a B+ são as mais afetadas na saúde emocional.
8: Assim, vamos falar um pouquinho agora do relacionamento com o FGTS, né, Reinaldo? Por muito tempo, esse benefício, vamos dizer assim, ele era visto como uma oportunidade da família brasileira ter aí, comprar uma casa, né? Comprar alguma coisa, enfim, ter seus bens. E agora o que se vê é o FGTS sendo uma oportunidade de quitar dívidas. Eu queria que você trouxesse pra gente um histórico sobre esse relacionamento do brasileiro com o fundo de garantia. Sempre foi o intuito do fundo quitar as dívidas ou não? Isso está mudando ao longo do tempo? O brasileiro está cada vez mais se endividando? Que relacionamento é esse entre um caos, é um amor? Que relacionamento é esse? Tá parecendo inclusive os meus relacionamentos, viu?
10: Pergunta de 1 milhão, né, Rafa? Pergunta de 1 milhão. E vamos lá, vamos pensar que é uma pergunta muito inteligente. À medida que a gente sabe, GTS, o fundo de, né, fundo de garantia por tempo de serviço, ele foi constituído, pudesse ter principalmente uma aposentadoria sustentável, que fosse uma reserva de quando um dia ele deixar de trabalhar por necessidade, ele ter lá uma reserva que possa ajudá-lo a ter uma vida melhor lá no futuro, com mais idade e tudo mais. Né? Tudo mais, esse dinheiro foi para essa finalidade. Depois, logicamente, foi aberta também a condição de usá-lo para aquisição de compras de casa próprias. Isso, obviamente, também foi muito positivo, até porque a pessoa poderia fazer uso para dar uma entrada e ter lá o fundo de garantia. Muitas delas até utilizam para reduzir as parcelas do financiamento, que eu sempre não apoio, porque é um dinheiro que se deveria ser sagrado lá para uma futura utilização dele. E também veio junto essa parte trabalhista, que eu tenho um fundo de garantia sendo pelo empregador, obviamente é um dinheiro meu, do trabalhador, mas ele pode ser liberado de duas formas, né? Primeiro, por um desemprego ou uma doença, alguma coisa assim, mas principalmente se ele for dispensado sem justa causa, e nesse caso ele estaria sendo liberado aquele recurso todo lá do financeiro, dado o FGTS, ou e ainda sendo penalizado se esse empregador demitir sem justa causa, ele ainda tem que pagar uma multa de 40% para este trabalhador. O que realmente faz com que o FGTS seja uma ferramenta extremamente importante na estrutura financeira ao longo da jornada deste que hoje recursa e que tem esse privilégio de ter o fundo de garantia sendo um depósito mensal que o trabalhador recebe e o empregador paga. Agora, é óbvio que isto veio sendo objeto de muitas críticas, porque o FGTS não tem uma correção monetária, por exemplo, uma correção de juros que seja realmente plausível. Ele é corrigido em média 5% ao ano, geralmente essa média, enquanto que o próprio juros da cadeia de poupança é 6 mais PR. Então, se você pensar na Selic, nós estamos com 14, 13, 15 que já tivemos, e o FGTS remunerando, né, na base de 5%. Por quê? Porque trata-se de uma reserva estratégica do governo, na Caixa Econômica Federal principalmente, que faz liberações de financiamento dos recursos, né, de casa própria, esses programas, né, Minha Casa Minha Vida, enfim, é para essa finalidade que ele está lá. Então ele tem um papel representativo de política social, né, bem responsável. O problema está onde? É que o governo também vem fazendo essa liberação, principalmente do FGTS, com relação a atrelá-lo a pagamentos de outros tipos, né, de situação. Houve um momento que podia resgatar uma parte desse FGTS comprando ações de algumas companhias que o governo até liberou para fazê-la. Também teve ações de o FGTS salário, né, aquele que a pessoa pode resgatar uma parte dele lá em todos os vencimentos do seu aniversário, né, ou seja, o FGTS aniversário, que também foi objeto de antecipação, ou seja, o governo começou a abrir o dinheiro que está dentro guardado, que é sagrado, que deveria estar sagrado pelo trabalhador ali protegido, o governo os últimos momentos, né? Eu estive no Senado em 10 de julho de 2025, ano passado, defendendo que, sobre o crédito consignado, porque o crédito consignado novo, que em março do ano passado foi lançado, também traz um rompimento dessa situação no que se refere ao fundo de garantia. Por quê? Porque também ao fazer um crédito consignado que vai descontar diretamente na fonte do trabalhador, se ele não pagar na sua demissão sem justa causa, terá lá 10% do saldo desse fundo de garantia, né, confiscado para pagamento daquele financiamento do crédito consignado. E ainda para piorar, agora, numa portaria em 25/6/2026, portaria 1115, que traz também uma situação mais aberta ainda do FGTS, ou seja, também 100% das multas, né, desse que o trabalhador recebe se ele for dispensado sem justa causa, para honrar esse financiamento do crédito consignado. Resultado de tudo isso, estamos dilapidando aquilo que seria uma reserva pétrea do trabalhador, fazendo com que ele pague dívidas de situações que ele realmente entrou ao longo da sua jornada. Então nós temos aí um problemão pela frente, ou seja, a aposentadoria do brasileiro cada dia está sendo afetada, ou seja, o fundo de garantia na sua origem foi para isso, não aconteceu, vem se dilapidando, vem se deteriorando.
6: Reinaldo, aproveitar aqui para te perguntar, né, a gente tem o Desenrola MEI, que as pessoas, obviamente a maioria, também vai se ver numa situação complicada por conta de instabilidade, às vezes, do negócio que ela tem como MEI, mas também por não ter o que o FGTS garante, que é esse valor que é depositado pela empresa como um fundo de garantia por tempo de serviço, que é essa segurança de quando você é demitido, que foi um pouco do que você já explicou aqui para nós, né? Relembrou para o nosso ouvinte. E automaticamente, por não ter uma educação financeira, a maioria dos brasileiros não poupa uma quantidade talvez equivalente, né, sozinho, como se fosse uma reserva de emergência ou algo que substituiria esse fundo de garantia por tempo de serviço quando ela precisasse, se for colocar dessa forma. Mas, trazendo isso aqui, né, porque quem tá com o nome negativado deve priorizar limpar o CPF ou reorganizar primeiro esse orçamento todo, né? Porque às vezes tem uma dificuldade de escolher o que fazer.
10: Diante de uma situação que nós temos hoje de fazer, ter o governo posições como essa de desenrola, limpa nome, tudo isso, essas facilidades, logicamente o crédito consignado que vem aí comprometendo a saúde financeira desse trabalhador, e esse lado, quando você fala que os MEIs não têm sustentabilidade, não tem um fundo de garantia, ele não tem reservas, ou seja, é porque ele nunca aprendeu leis lá de criança. Quando ele era CLT, ele também não guardava. Quando o MEI, a situação é a mesma, ele continua não guardando. Então o problema é crônico, é falta de educação financeira na sua base, lá no cognitivo dessa criança, quando era criança, esse jovem, esse adulto hoje, ele não tem nenhum hábito, nenhum comportamento de proteção, de reserva. Logicamente, ele, qualquer lugar que ele for colocar-se como trabalho, desenvolvimento, empreendimento, vendendo as suas horas e recebendo dinheiro, ele também não vai guardar. Então, é um processo crônico de uma sociedade gastadora, né? Uma sociedade que não poupa. Então, uma sociedade que não poupa vai gastar. E gastando não tem reserva. Não tem reserva, ela vai ficar inadimplente. Não tem, ficando inadimplente, ela vai ficar cada vez mais pobre. Por quê? Ela não tem esse caminho. Então, quando a gente vê esses nossos MEIs e PJs que vem crescendo de uma forma assim avassaladora, porque eles também não querem pagar imposto 40% para ser CLT, obviamente ele não quer. O empregador também faz, logicamente, fala assim, eu também não vou pagar lá 35%, 40%, 50% ou dobrar o valor de custo para mim. Então, os dois estão, né? É bilateral esse processo de escolha para um MEI. O problema é que essas pessoas, como a maior parte da sociedade brasileira, não tiveram nenhum tipo de orientação e de educação desse comportamento financeiro. Nós estamos diante de um problema muito sério. E tem um ponto que eu quero trazer aqui, Kaique, Rafael e ouvintes do Jabuticaba, é que nós não estamos enxergando que tem um agente silencioso destruindo ainda mais a saúde das famílias brasileiras. Esse também foi um agente de muitos anos que vem fazendo uma destruição silenciosa, que chamamos de inflação oculta, inflação verdadeira. Nossa inflação declarada pelo governo é de 4-5% pelo IPCA, e nós temos os nossos custos de serviços e produtos que aumentam 20% ao ano. Essa conta não fecha, Kaique, Rafael e ouvinte. Não fecha. Então, por que as pessoas estão ficando cada vez mais buscando pelo crédito? Aí responde aquela pergunta do início. Por que estão buscando mais crédito? Não é porque tem facilidade ou é porque tem necessidade? Os dois. Tem a facilidade e tem a necessidade. A necessidade é, antes eu comprava à vista, agora comecei a parcelar, agora não tenho mais dinheiro para pagar as parcelas, vou ficar inadimplente. Essa é uma situação que não tem remédio se não for lá na fonte, onde? Na criança. E graças a Deus, agora, né, semana agora, tivemos aí, semana passada, já, né, no Senado, aprovado a inserção da educação financeira nas diretrizes da educação do Brasil, a educação financeira como transversal nas escolas privadas e públicas. Agora está indo, voltando lá para o Congresso, para o nosso Câmara de Deputados, certamente vai aprovar e vai ser sancionado pelo presidente, e aí nós vamos ter uma chance de inserção da educação, do comportamento financeiro dentro da sala de aula. Esta geração, você ouvinte, eu sei que você vai ficar aborrecido às vezes comigo, mas essa geração está comprometida. E se ela não tiver realmente uma quebra desse paradigma de modelo de pegar e gastar e não poupar, você que está me ouvindo agora está sendo vítima de um processo, de um silencioso movimento inflacionário no Brasil, que se instaurou e já não é desse governo, não é do governo anterior. Nós estamos falando de um sistema capitalista que fez com que todos pagassem uma conta muito alta e pouquíssimas pessoas se beneficiassem. Então, nós estamos diante de um problema, e eu vou falar quem é o país que vai resolver isso, o país chamado família. É você que está me ouvindo agora que vai resolver esse problema. Reunir a família, montar a estratégia para sair desse problema em definitivo. E só com a educação do comportamento financeiro você vai conseguir isso.
8: Então, isso é, existe o risco de um programa incentivar um ciclo de renegocia hoje e volta a se endividar amanhã, Ronaldo?
10: Esse é o ciclo já constatado, Rafa. Uhum. Já é um ciclo constatado. Toda vez que você tem um movimento de empurrar para frente o que você não quer resolver hoje, não adianta. É mais ou menos falar assim, eu estou um pouco acima do meu peso e eu quero, né, tirar um pouco de quilos, né, de gordura aqui em mim e tal. Se eu não tiver um regime alimentar bacana, não adianta eu tomar alguma coisa que possa fazer paliativamente a meu emagrecimento. Eu preciso criar o hábito de comer bem, saudável, de fazer exercícios. Tem uma série de fatores que envolve a mudança do comportamento. E vamos lá, né, Rafael, Kaique, ouvintes do Jabuticaba. Mudar comportamento dói. Não é simples. Precisa ter perseverança. Por isso que eu falo, quando eu tenho a metodologia da SOP, a qual eu vivenciei e alcancei minha independência financeira com os 37 anos de idade, eu tive renúncias na minha formação. Eu tive escolhas diferentes da minha formação. Então eu preciso fazer escolhas e renúncias diferentes a partir de hoje. Então, ouvinte Jabuticaba, nós temos a chance sim de pegar um modelo DSOP, diagnosticar, sonhar, orçar, poupar. Fazer um diagnóstico, tirar uma fotografia. Para onde está indo o dinheiro da família? Pode ter certeza que está indo para tudo, menos os seus sonhos. E aí entra o segundo pilar dessa metodologia, que é o sonhar. Eu preciso resgatar a autoestima da família, eu preciso resgatar a motivação da família. Não adianta chegar lá e falar assim: o Reinaldo Domingos falou no Jabuticaba que as famílias têm um excesso de gasto de 30, 50% todos os meses. Legal, só que é o seguinte, não adianta falar, vou cortar gasto. Não, eu vou ter que incentivar a família a mostrar que não viemos na terra para pagar contas, viemos para realizar sonhos. E aí entra os sonhos, que é o antídoto para modificar o comportamento de atitude de gasto da família. E o terceiro é ter um orçamento financeiro. Eu preciso priorizar o que eu vim fazer na terra. Não dá mais para ser, ah, mas Reinaldo, eu já tô tão enrolado,

0: um sonho, um desejo, nós tínhamos uma vida diferente. O problema é que não fomos ensinados. E agora nós temos o grande desafio, graças a Deus entrando por lei, já estava na base nacional comum curricular, e a criança é a chave. Eu acredito num país realmente construído dos próximos 20, 30 anos para frente. Agora nós vamos ter que amargar uma mudança e vai ter dor. Não tem mudança sem dor, não tem mudança sem sacrifício, sem esforço, sem metodologia, DSOP. Eu tenho até um streaming de educação financeira que é Deflix, que é a Netflix e o Kindle junto de educação financeira para uma criança, para um jovem, para um adulto, para uma família. Em vez de assistir só Netflix e ouvir Kindle, um livro no Kindle, vai na Netflix, que é uma plataforma hoje muito fortemente para desenvolver novos hábitos familiares. Assista na televisão, assista no seu smartphone, mas você precisa fazer um movimento. Se não fizer, será mais uma vítima desse sistema predador do crédito.
1: Reinaldo, para a gente fechar rapidinho aqui, como que reconstrói o crédito depois de sair da inadimplência, pensando num otimismo aí de que muitas pessoas consigam, que é o que a gente almeja com essa educação financeira que possa vir mesmo que tarde depois. É fácil, e talvez vou colocar um elemento a mais aqui, deixar de usar o crédito também pode ser uma alternativa, tentar ali se controlar no que realmente a pessoa tem para gastar naquele momento pode ser uma boa alternativa para não voltar nesse ciclo?
0: Que pergunta boa, hein, Kaique? Não é à toa que você tá do lado do Rafael, né? Dupla dinâmica, vocês dois são bombásticos, muito boa. Crédito, uma necessidade do mundo. Nós temos 5 vezes crédito do que para 1 de dinheiro. Cada dinheiro, nós temos 5 vezes mais de crédito. Nós precisamos aprender a usá-lo. Quem não tem dívida, que atire a primeira pedra. Livro meu, do nome sujo pode ser a solução. Por quê? Porque quando a gente tem um crédito responsável, ele alavanca. Eu sempre defendi o crédito. O crédito é um elemento de alavancagem de vida e de qualidade dela. Agora, se nós usarmos de uma forma equivocada, de uma forma exagerada, de uma forma em excesso, vai fazer mal pra gente, como tá fazendo com a situação financeira dos brasileiros e na sua maioria. Então eu diria que crédito é necessário. Então não posso falar que um brasileiro, uma família, não deva ter crédito. Ao contrário, nós temos o primeiro mundo, um país chamado Estados Unidos, um Japão, principalmente Estados Unidos, ele vive no mundo do crédito. Não tem problema nenhum. O problema está onde? É quando eu uso em excesso. Mas lá nos Estados Unidos, a dosagem do crédito é medida. Aqui não é medida. Lá eles medem para dar o crédito para a pessoa. Aqui não se mede. Ele dá sem compromisso, ele dá para poder ganhar mais dinheiro, que o sistema financeiro faz isso. E não há sistema. Ah, eu vou ter agora uma educação financeira pelo banco. Esquece, banco não vai educar você financeiramente. Ah, mas eu vou para a cooperativa. Cooperativa não vai te educar financeiramente. Acredite. Por quê? Porque é um sistema financeiro. Eles têm que ter, né, sobras ou lucro. Então tá tudo certo. Então o que eu quero falar de crédito, essa pergunta foi maravilhosa também, é que é o seguinte: você pode viver sem crédito? Não. Porque a conta de energia sua, o seu pós-pago do celular, a sua internet, é tudo crédito. Você usa, depois paga. Você já está contraindo crédito. Às vezes a pessoa fala assim: não, eu não devo para ninguém. Você deve. Você não paga energia, você não paga água, você não paga luz, você não paga telefone. Você não... Como não? Você tem. Então você tem que entender que o crédito é benéfico. Agora, a gente precisa entender como é que usa esse crédito. O crédito sem controle, o crédito sem consciência, o crédito sem educação do comportamento financeiro vira uma grande arma, né? Suicida para a família, para você que está nos assistindo, nos ouvindo agora nesse momento. Então, assim, eu queria deixar claro que a gente, como profissional, eu como PhD em educação financeira, sempre defendi o crédito como alavancagem. Eu comprei o meu primeiro apartamento em 1990, tinha 5 vezes mais dinheiro do apartamento. Então, imagina, o apartamento custava 100, eu tinha 500 mil. Eu usei os 100 mil para comprar do 500? Não, eu fui lá e financiei 80%. Eu gastei só 20 mil da minha reserva financeira e financiei 80%. Usei o crédito. Mas o crédito tinha juros. Eu não estou falando de juros, estou falando de sustentabilidade. Você prefere ter uma casa que vale 1 milhão ou 1 milhão na sua conta bancária, meu querido Kaique?
2: Muito obrigado, nós quem te agradecemos, Reinaldo Domingos, PhD em comportamento financeiro, presidente da Associação Brasileira de Profissionais

0: de Educação Financeira, ABFIN, e também aí o dono, né, o criador da DSOP Educação Financeira. Além disso, tem no currículo aí mais de 100 livros escritos. Reinaldo, é muito bom falar contigo. Pra gente é sempre um prazer tê-lo aqui no Jabuticaba, trazendo essas informações aí precisas e necessárias. Volte sempre.
1: Rafael, ouvinte, muito obrigado aí pela oportunidade. E a gente vai nos falando ao longo desses próximos anos, né, dessa jornada tão importante. Quero parabenizar Jabuticaba Sem Garos, é uma excelência, traz muita contribuição social a todos que ouvem. Então, eu só tenho aqui a agradecer cada dia mais, se façam mais sucesso, que levem mais pessoas a ouvir conteúdos tão ricos como esse que falamos, mas outros que passam por aí também. Grande abraço a todos.
2: Um abraço, Reinaldo, muito obrigado, até a próxima. Hora de colocar ponto final em mais um episódio do Jabuticaba Sem Caroço. 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
4: 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As notícias do governo federal que movimentaram o país no dia de hoje.
5: Olá, boa noite.
6: Boa noite para você que nos acompanha em todo o país.
5: Segunda-feira, 27 de julho de 2026.
6: Vamos aos destaques do dia.
5: Estatuto da Igualdade Racial completa 16 anos.
6: Um marco legal no fornecimento de direitos e geração de oportunidades.
5: E quem conversa com a gente sobre os avanços da lei é Bárbara Oliveira, secretária executiva do Ministério da Igualdade Racial.
7: O estatuto, ele fez um processo de trazer como responsabilidade para o Estado brasileiro a obrigação de enfrentar o racismo nas suas políticas, nas suas ações.
6: Proteção no ar.
5: Na hora de escolher o que as crianças assistem e jogam, a classificação indicativa é a maior aliada de pais irresponsáveis.
8: A classificação indicativa leva em conta se a produção exibe cenas de violência, se há conteúdo sexual ou de nudez, ou se faz uso ou referência a drogas lícitas e ilícitas.
6: Cultura.
5: Teatro Amazonas em Manaus e o Teatro da Paz em Belém são reconhecidos como patrimônio cultural do mundo. Luana Karen.
9: Os teatros passam a figurar juntos na lista do patrimônio mundial cultural da Unesco, com o nome Teatros da Amazônia.
6: Hoje na apresentação da Voz do Brasil, Marina Jungmann e Luciano Seixas.
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6: Brasil e Coreia do Sul assinaram 5 memorandos de cooperação nas áreas de educação, energia, tecnologia industrial, atividades espaciais e esportes.
5: Os documentos foram assinados durante a visita do presidente sul-coreano Lee Jae-myung ao Brasil.
6: Os dois países vão fortalecer a cooperação em atividades espaciais pacíficas, biocombustíveis e energia limpa, intercâmbio entre universidades e atletas e incentivo à pesquisa e inovação.
5: Brasil e Coreia do Sul também retomaram as negociações para um acordo comercial entre o país asiático e o Mercosul.
6: Em 2025, o intercâmbio comercial entre os dois países chegou a 11 bilhões de dólares. O Brasil também abriga a maior comunidade coreana na América Latina.
5: A campanha Julho Verde chama a atenção para a importância do diagnóstico precoce do câncer de cabeça e pescoço.
6: Feridas na boca que não cicatrizam, rouquidão persistente e caroços no pescoço são alguns dos sinais que não devem ser ignorados.
5: Saiba como prevenir a doença na reportagem.
10: Uma ferida na boca que não cicatriza, rouquidão prolongada ou um caroço no pescoço. Sintomas que muitas vezes são ignorados, mas que podem ser sinais de alerta para o câncer de cabeça e pescoço. Foi o que aconteceu com a aposentada Karina Oliveira Souto, de Brasília. Hoje, em tratamento, ela transforma a própria experiência em um alerta para que outras pessoas não adiem a procura por atendimento.